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1: A região central do Rio de Janeiro já foi palco de muitas revoluções políticas, teve também um bota abaixo que transformou ela numa mini Paris. E claro, a gente teve aí o processo de pandemia que houve um esvaziamento dessa região. Mas ela sempre passa por novos desafios, desafios que hoje tentam reafirmar essa região com um perfil de moradias, mas também ainda mantendo a sua parte cultural. E também comercial e financeira, já que foi com grande valor esse centro financeiro e econômico do Rio de Janeiro. E é por conta desses novos desafios que essa região enfrenta que o Fórum Band News FM Rio traz esse debate, uma discussão para esses caminhos que a região central hoje vai tomar. E para conversar comigo sobre isso, a gente trouxe um time de peso, pessoas que realmente estão pensando nessa região. Aqui do meu lado, Carlo Caiado, presidente da Câmara Municipal do Rio de Janeiro, Leonardo Mesquita, co-CEO da Cury Construtora, e Vitor Mihessen, coordenador-geral da Casa Fluminense. A gente vai discutir a região central da cidade, mas as transformações que afetam diretamente a sua vida quando você decide ir para o centro da cidade. Muito obrigado pela presença de vocês. Eu vou começar pelo Caiado, porque eu acho que essa discussão sobre o centro da cidade, ela começa politicamente. Ela começa na Câmara de Vereadores, onde a gente precisa pensar a cidade. E a gente não pensa a cidade para o amanhã, a gente pensa a cidade para um futuro que a gente talvez nem consiga visualizar, Caiado. E eu acho que a gente precisa começar para falar para o nosso, para quem está nos vendo no YouTube ou para quem está nos ouvindo na Rádio Band News FM, que transformação foi essa, né? Porque a gente começa com um bota abaixo do elevado da Perimetral, que transforma o Porto do Rio de Janeiro. Depois a gente pensa em novas casas ali na região central do Rio, com o Reviver Centro. E a gente agora está querendo ir para outro lugar. Então eu queria que você falasse um pouco desses 15 anos de transformação da região central do Rio.
2: Quanto tempo a gente tem? 15 anos é muita luta, muita dedicação, mas é uma honra enorme estar aqui na Bandeirante mais uma vez, né? Que tem um alcance de comunicação, trazendo aqui o Leonardo, que não só representa uma empresa que a gente, que abraçou o Rio de Janeiro, mas hoje é o presidente da ADEME, associação que representa as construtoras, as imobiliárias, enfim, tem de forma institucional, de forma republicana e andando de mãos dadas com o poder legislativo e executivo em tudo que você disse aí, está dizendo. Agradecer também o amigo aí do Fluminense, enfim, Vitor, né, pela oportunidade, e dizer que realmente a gente precisa sempre, em qualquer cidade, ainda mais no Rio de Janeiro, que é uma cidade complexa, mas pelo poder público, juntamente com as entidades, entender a cidade como ela é e buscar levar a cidade para onde você quer ir. E quando a gente fala isso, as pessoas querem morar perto do emprego, querem ter o seu lazer de vida, querem seus filhos estudando numa escola próxima da sua escola. Então, o poder público tem que buscar caminhar nos desejos da população. E a nossa área central, como você fez a abertura aqui, é o nosso pulmão cultural, social, econômico. Tem uma história incrível. E a gente, desde lá de trás, os poderes são independentes, mas tem harmonia. E a harmonia, quando a gente fala sempre na busca de dar as mãos, não quer dizer que a gente concorda com tudo. Acho que a sociedade tem que ser livre para discordar e a Câmara tem essa representatividade mais do que nunca, né? São os vereadores que representam ali a população. Fez uma agenda legislativa propositiva que chegasse a esse ponto, né? Lá atrás.
1: Um acordo, né? Hã? Chegar no acordo.
2: Uma união, sim. Nós temos que. Lá atrás, você colocou, relacionado nesses 15 anos sobre o Porto. Uma operação consorciada que precisa do poder privado também, e teve o poder privado aprovado na Câmara Municipal. E quando a gente fala do objetivo na época de ter muitas empresas, o Rio de Janeiro crescendo, aquela coisa toda, buscou até uma legislação posterior também de achar da importância das pessoas morarem também no Porto. Aí tá aí, enfim, o Leonardo vai falar muito disso depois, não quero aqui atrapalhar. E ter pela localização da importância também, misturando a história que tem, claro, equipamentos que possam gerar, né, cada vez mais o fomento da cidade com as pessoas que vão morar, que vão estar na sua parte também do seu comércio, mas que vão gerar o que a gente espera sempre da cidade, que é a sua essência, o turismo. E depois disso, enfim, para não me alongar muito, o Porto, todos aqui têm conhecimento, a gente vem num cenário muito complicado da humanidade, foi a Covid, e que também com outras circunstâncias e mais, levou o esvaziamento muito grande da área central da cidade. Em 2021, quando a gente assumiu a presidência, o Eduardo Paes voltou à prefeitura, da mesma forma a gente discutiu de que forma a gente poderia fazer o centro voltar a ter vida. E aí teve a ideia do urbanista Fajardo, juntamente com o prefeito, conosco, participando, de criar a legislação do Reviver Centro, que a DEME participou, o Sindiscom, enfim, que foi fundamental, e que teve Reviver 101, que foi aprovado, e no Reviver 101, com muita humildade, a Câmara Municipal, em comum acordo com a Prefeitura, já colocava lá que tinha um artigo que, 2 anos depois, a legislação tinha que ser revisada. E nesse projeto do Reviver Centro, ele teria um objetivo muito claro de ocupar a cidade com moradia, obviamente, residencial, e mesclando já que existe com a questão comercial. E existe a divisão em 2 incentivos. O primeiro incentivo urbanístico, de legislação de vários incentivos que foram dados. Um deles, o exemplo da cidade, desculpa usar esse termo, o doce para o empreendedor, de ter a coragem e a vontade, sim, de investir no centro da cidade, mas também ter um retorno. O exemplo, ele construiu 1 metro quadrado no centro da cidade, ele tem uma oportunidade de levar esse 1 metro quadrado pagando até uma outorga para as outras áreas da cidade, uma que é o doce, que a gente fala é a Zona Sul. Então, esse incentivo urbanístico muito grande. E outro incentivo, para que todos entendam, aprovado com outra legislação, mas na mesma época, são incentivos fiscais. ITBI, ISS, questão também de IPTU, isso aí foi outra legislação aprovada. Então, nós aprovamos uma legislação em 2021, o Reviver Centro 1 e o Reviver Centro 2 em 2023. E estamos agora discutindo, vocês também têm nos ajudado muito nessa escuta, de buscar propor um Reviver 103. E esse Reviver 103, para finalizar a nossa fala aqui, para a gente terminar nesse primeiro papo, é de buscar a gente ocupar o centro da cidade mais do que nunca, tendo a moradia, tendo um comércio, mas com comércio de rua. Ter a escola, ter o bar, o restaurante, já tem, mas fomentar muito mais.
1: Supermercado.
2: Né? Supermercado, ia falar agora. E o exemplo, claro, em relação a isso, o centro da cidade tem muitas lojas grandes que são oriundas dos bancos. Hoje todo mundo, né, usa o seu banco aonde? Aqui no celular, no aplicativo. Então tem muitas lojas fechadas e que a gente tem que dar um incentivo para isso. E buscar também outras alterações nesse novo incentivo de revisão 103, que o Leonardo com certeza vai falar, que é um desejo do mercado aí de você ampliar as áreas receptoras, aumentar nesse sentido. A gente vem discutindo muito isso.
1: Discussão, desafio, acho que só na primeira fala do Caiado a gente já viu que o centro da cidade, essa região central, porque a gente não fala só do centro como esse espaço financeiro, mas o Porto Maravilha está ali, o Bairro da Saúde, da Gamboa. Quando vocês vieram para cá, a Curi veio para cá, Leonardo, vocês foram para uma região completamente desabitada. E aí vocês construíram um prédio, tem quanto tempo isso?
3: Pouco mais de 4 anos.
1: O que fez esse olhar para esse lugar, que hoje, na verdade, não tem só um prédio construído, vocês já têm quantos que já foram 100% entregues?
3: Entregues, hoje a gente tem algo, a gente tem 15 mil unidades no total, sendo 2 mil entregues e o restante em construção.
1: Ou seja, um prédio se transformou em dezenas de outros prédios em outras regiões, não só na primeira que vocês vieram. O que fez o olhar da construtora vir para cá e investir nesse espaço que, na verdade, era um investimento que vocês estavam praticamente apostando? Porque foi aquele primeiro olhar que fez com que essa região se tornasse o que ela é hoje.
3: Olha, assim, primeiro agradecer aqui a iniciativa da Bandeirantes, sempre importante a gente tocar nesse tema e tocar falar sobre a cidade do Rio de Janeiro, e esse talvez seja um dos grandes temas da cidade. Acho que, até complementando um pouco aqui o que o Caiado colocou, o presidente Caiado participou de todo esse processo, inclusive, além do Reviver 2, tivemos também nesse processo a aprovação da lei que expandiu o Porto Maravilha para São Cristóvão. Então, a gente, esse grande centro hoje, que a região tradicional central, seguindo com o Porto, indo até São Cristóvão, se tornou uma região de muita atração para as pessoas. E falando um pouco da nossa história, a Curi é uma empresa que já está pouco mais de 16 anos no Rio, e acabou que num momento onde o mercado do Rio tinha como

0: legislação, mas que quando você conseguia ter oportunidades, era uma região que tinha uma demanda muito boa. E eu brinco que a gente, quando surgiu essa oportunidade, aí também foram muitos anos trabalhando com a Caixa Econômica para a gente conseguir convencê-los de que, olha, não, não, será difícil ocupar via a área, via comércio, via salas, a residência seria uma alternativa. Eu brinco que a gente olhava o porto, de quem estava na Zona Norte, a gente olhava para frente. Então, normalmente o incorporador, e você vê de muitos condomínios até de grande estrutura na própria Barra da Tijuca, ele está acostumado a levar a infraestrutura. Ele tem que fazer a infraestrutura. E o porto era um lugar onde tudo já estava instalado. Você não tem hoje, a gente parece meio um pouco natural quando você vai lá hoje, mas você não tem hoje, e temos bairros tradicionais do Rio, a dificuldade, por exemplo, um exemplo simples, de você ter um bairro onde todo cabeamento é subterrâneo. Então, parece isso, só de você chegar no porto e aquela paisagem, você já é um olhar
1: Tudo
0: diferente.
1: limpo, né?
0: Tudo limpo, você não tem no Brasil um transporte de qualidade que é o VLT. Eu não estou falando do Rio, você não tem no Brasil um transporte que tenha a qualidade e o serviço que ali é prestado. Então, tudo isso, fora tudo que vocês falaram aqui de cultura, lazer, emprego, tudo isso, aquilo ali tem. Eu acho que o Rio é um dos poucos lugares, poucas capitais. Assim, poucos centros urbanos no mundo que tem essa capacidade de terreno disponível, mais uma área central, ainda, por mais que tenha sofrido, ainda pujante, que ela possa ser integrada. E essas, eu acho que, para mim, hoje, presidente até da ADEME, eu entendo que esses últimos anos no Rio de Janeiro, se eu contar o mercado do Rio de Janeiro nos últimos 10 anos, se não existissem essas mudanças de legislação, eu sinceramente não sei, assim, não consigo imaginar qual seria o número desse mercado. Porque se você pega hoje, o que faz esse mercado? O mercado do Rio de Janeiro chegou a um determinado momento que ele praticamente sobrevivia da Barra da Tijuca.
1: A gente
0: Então,
1: lembra disso, né? A gente veio com 2016 aí com a Olimpíada, e a gente veio com um boom imobiliário, um boom de construção, e depois a gente viveu tipo, meu Deus, o que que tá acontecendo? Não tem mais prédio subindo, cadê as coisas acontecendo na construção civil?
0: mas olha como determinados pontos você hoje tem bairros como Santo Cristo como um dos bairros que mais tem lançamento imobiliário. Você, ao atacar um problema na região central, você reativou a Zona Sul de uma forma também muito inteligente, pegando pontos e espaços que tinham essa oportunidade perdida. Então, eu acho que essa visão da legislação da cidade, fazendo com que esse movimento, que não é um movimento que eu acho que o Rio de Janeiro sai na frente, mas que não é um movimento só do Rio de Janeiro. Você pega exemplos de grandes cidades no mundo onde essa questão da mobilidade, de trazer a população para perto, ela é uma máxima, porque mobilidade é um assunto que hoje talvez seja um dos grandes problemas das grandes cidades. Eu estava comentando ali hoje, Caiado, tem um grupo de pessoas, por coincidência, um grupo de pesquisadores do INSPER, que veio para o Porto Maravilha, porque eles estão estudando quais impactos dessas 15 mil unidades, dessas 30, 40 mil pessoas vão gerar para a cidade do Rio de Janeiro. E eles começam, as discussões começam aí de um jeito que é: quanto se paga de subsídio de transporte? Porque o subsídio de transporte é pago com base na onde a população está e para onde ela vai. O quanto se ganha? Se hoje tem 40 mil, se viessem 100 mil, quanto a menos? Então, qual é a expectativa de vida de uma pessoa que mora no bairro X, e se ela mora no bairro Y, aumenta a expectativa de vida? A gente começa a entrar numa ciranda de melhorias para a cidade que acho que combinaria aí com uma qualidade, no fundo, uma qualidade de vida

0: muito melhor para essas pessoas que podem morar perto do seu trabalho.
1: Quando a gente fala de mobilidade, né, o Vitor está aqui nessa conversa exatamente por isso, porque mobilidade muda a vida das pessoas, muda a forma que elas trabalham, muda o quanto que elas podem gastar o seu dinheiro pós-trabalho, porque se você demora 3-4 horas dentro do transporte público, você não tem vida, automaticamente você não gasta o dinheiro que você está usando, então aquilo ali não se movimenta e a gente precisa que isso aconteça. E aí, quando a gente fala dessas transformações, Vitor, eu queria ouvir um pouco de você, o que que essa transformação especificamente de moradia, né? A gente vem com um histórico onde o centro da cidade um dia não pôde ter moradias, e agora a gente está voltando para essa miscelânea, digamos assim, né? Onde você mora, você trabalha, você tem os seus serviços. O que impacto isso gera para essa região, que já é muito bem estruturada, mas que precisa também ser pensada nessa mobilidade, para garantir que isso não deixe de acontecer? Ou seja, não adianta botar 70 mil pessoas lá dentro, 100 mil pessoas lá dentro, e você não garantir que haja um aumento dessa mobilidade, uma facilidade para que essa mobilidade continue atendendo bem a todo mundo que circula por aí.
2: Natasha, te agradecer pelo convite. A gente lembrava, né, da fundação da Casa Fluminense há 13 anos, quando a gente divulgava uma série de pesquisas e continuamos a fazer, né, os nossos estudos e sempre tendo vocês aí como parceiros também aqui na Band. E acho que lembrando lá de trás, então de 2013, também quando a gente dizia dos 2 milhões de pessoas que vão até o centro do Rio, oriundos, né, da Zona Norte, da Zona Oeste, da Baixada Fluminense, do Leste Metropolitano. Então, que sistema, né, que daria conta, ou que forma de vida que é importante para essas pessoas, enfim, como eu me incluo também, mas que é um peso muito grande, né? Enfim, uma densidade populacional que se desloca diariamente, né, para o centro, a procura por oportunidades, né? Seja de emprego, especialmente, mas também de estudos, lazer, saúde, enfim. Então, foi com esse número também que a gente começou os trabalhos lá na Casa Fluminense, e hoje divulgando uma série de pesquisas que tem essa relação também. Quando a gente fala de transporte, a gente está falando desse deslocamento. Então, precisamos falar de habitação, precisamos falar de emprego, né? Que é para pensar nesse indicador casa-trabalho, a mobilidade da maioria das pessoas está aí nessa, e essa dissociação entre onde as pessoas moram e onde elas trabalham, que gera esse que é um dos maiores médias de tempo de deslocamento do país, que tem o Rio de Janeiro e a região metropolitana. Então, a casa nascendo ali também a partir da discussão também dos Jogos Olímpicos na época, né, quando o Rio de Janeiro foi escolhido para ser a sede, e a gente queria propor uma agenda, né, a gente chamava de Agenda Rio 2017 na época. Então, que legado, mas que estrutura e que agenda de desenvolvimento tem para a população residente, né, pós os Jogos. Então, tem um pouco disso na história ali da Casa Fluminense também. E a gente, avaliando isso, esse que é um indicador também muito difícil, né? Assim, uma conta dura de se fazer, mas, né, como economista aqui, busquei fazer esse tipo de reflexão, né, a partir, enfim, da minha história também de morador, né, da Zona Oeste, de Realengo. Então, 1h30, né, por trajeto, 1h30 para chegar ao centro, 1h30 para voltar, é um mês no final do ano, né? A gente, somadas as horas, a gente passou 30 dias no trânsito. Então, assim, isso não é qualidade de vida, né? Não é isso que a gente espera das nossas cidades, enfim, dos nossos deslocamentos. Então, acho que discutir mobilidade é isso, assim, sempre traz muitas nuances, né? Assim, todo mundo tem uma história, né, para contar, se não diariamente, né, do que acontece nesses deslocamentos. Mas a defesa de habitação no centro sempre foi uma defesa da primeira agenda Rio 2017, hoje a gente chama, né, de Agenda Rio 2030, mas habitação, que é mesmo objetivo de desenvolvimento sustentável, né, que é discutido internacionalmente, o transporte e habitação ali estão lado a lado nas cidades sustentáveis, né, objetivo 11. Então, essa discussão a gente fez, né, inúmeras vezes, a gente faz parte do conselho do IPP, que, né, que discute e produz dados sobre a cidade.
1: É o Instituto Pereira Passos,
2: Instituto Pereira Passos. A gente está lá no Conselho de Transporte também, no Conselho da Cidade, discutindo esse plano estratégico, esse plano diretor que tem esse poder também de orientar, né, essas políticas, onde então vai estar a moradia, onde vai estar esse emprego e que ele seja feito de forma participativa, né? Hoje a gente tem as agendas locais, assim, território a território, as pessoas produzem, né, cidadãos ali, lideranças, produzem suas propostas, né, para esse bairro, para esse território, para a favela, enfim. A gente fez lá em Realengo, né, então fizemos um curso de políticas públicas, produzimos ali as propostas. A primeira proposta e principal era o Parque de Realengo, a gente fez isso, né, há uns 5 anos atrás. E aí, enfim, depois de muita luta e muitos processos que envolviam os 3 setores, a gente conseguiu, né, conquistar um parque ecológico urbano, que era uma demanda também de mobilidade. Se a gente pensar que a gente tem ali, então, uma centralidade em termos de, num bairro de subúrbio, né, uma centralidade em termos de lazer, de cultura, mas também de emprego, tem a Nave do Conhecimento lá, tem comércio, enfim, a gente conseguiu uma vitória a partir da participação, né, da população, e que também vai remeter aos, e aí fecho com isso, assim, ao que a gente espera, né, das centralidades, e aí falando hoje aqui do centro, mas como é que o transporte precisa se dar a partir dessa discussão de habitação e emprego, mas o transporte no centro, que ele precisa ser, a gente já fala hoje de gratuito, na época, né, alguns anos com você a gente falava de transporte bom, barato, né, e limpo. Hoje a gente fala de que o transporte precisa ser gratuito, e já tem várias experiências, né, em várias cidades, e a gente tem discutido isso no conselho, fizemos uma conversa com o Cavalieri recentemente, com o prefeito, e, né, gratuito, seguro e ecológico, né. Então aqui a gente vai ainda discutir isso, né, mas dessa possibilidade do deslocamento não onerar, né, de forma tão incisiva a renda das pessoas, né. Hoje a gente tem, enfim, 30% da renda às vezes comprometida com gasto com transporte, e os índices de emissão de poluição também, que tem no setor de transporte também um dos principais emissores, né, então de gases de efeito estufa. Então a gente, quando discute transporte hoje, está discutindo a partir dessas óticas, então vai ser bom estar aqui.
1: E aí, quando a gente fala dessa mobilidade toda, eu queria voltar pro Leonardo para falar que, assim, a gente falou muito da ocupação ali, né, de várias moradias, e a gente, o que vocês perceberam nessa região ao longo desse tempo de construção, Léo? De que tipo de moradores vocês conseguiram atrair, né? Como é que foi essa velocidade? Porque eu sei que o primeiro prédio foi vendido muito rápido e aí depois viraram os outros. E o que vocês estão vendo ao longo desses próximos prédios que ainda estão com algumas unidades para serem vendidas? Assim, o que vocês veem de transformação ao longo desses quase 5 anos em que a Cury vem investindo nessa região do Porto Maravilha?
0: Olha, assim, é uma região que, sinceramente, é difícil você destacar uma característica, principalmente dos compradores, porque uma das primeiras coisas que mais assustou foi a variedade da onde as pessoas vêm. Então você tem muita gente que vem da Zona Norte, você vem da Zona Oeste, você tem da Baixada, você tem hoje um dos bairros compradores, quando você põe por bairro, não por zona, Copacabana é um dos bairros mais compradores.
1: Então, gente investindo aí para alugar, para poder ser perto da região, né? Ali perto da região cultural da cidade.
0: Ou até pela dificuldade de você ter hoje uma crise, valor de uma segunda geração se continuarem.
1: Aqui é aluguel, lá é comprado.
0: Lá é comprado, pode ser. Assim, então eu acho que.
3: Até quando você falou da Barra de Juca, pela Zona Sul. Você mora com seus pais na Zona Sul e vai procurar um lugar, né?
0: Exatamente.
3: A demanda é maior na Barra. Hoje tem muita demanda no centro da cidade em função disso. Jovens procurando morar no centro da cidade.
1: Realmente conseguem se sustentar, né?
0: Não, mas é uma. É uma. Eu acredito, cara, que a gente se forma ali uma nova comunidade sem uma característica específica ainda. Então, é isso que a gente vê, porque um exemplo engraçado lá do início. Quando a gente fez no início, pensava o seguinte: quem mora em área central, a gente é uma área mais, a gente pensa cultura, o jovem, e o maior comprador naquele primeiro momento foi a Marinha. Então a gente fez toda uma campanha voltada para o jovem, não sei o quê, e vendeu para a Marinha. Então, assim, você tem uma mistura ali muito grande. Então, eu acho que.
1: Difícil até pensar nos próximos empreendimentos, né? O que eu coloco ali para atender o meu público?
0: Eu acho que, assim, eu acho que a conclusão que a gente chegou depois de tudo isso as pessoas têm alguma relação com o centro. Então, assim, quem são esses compradores no final é quem é, tem alguma relação com o centro da cidade. Então, essa relação que a gente entendeu que é o nosso grande ponto de partida. Isso que atrai essas pessoas para estarem mais próximas desse centro. Então, daí a gente começa a enxergar possibilidades de... Hoje, se você olhar o que aquela região tem de capacidade, você tem uma região diferente de outros bairros como se formaram no Rio, por exemplo, por mais que você hoje invista numa Zona Oeste, numa Barra da Tijuca, numa rede de ciclovias, os lugares são mais afastados, ali as coisas são mais próximas, então você tem uma capacidade de se tornar ali um local de onde a bicicleta seja um grande meio de transporte? Tem uma grande capacidade, e aí só o volume, só a sensação de segurança, só com adensamento isso vai de fato acontecer, mas ali tem uma característica, assim, a gente vê que você tem uma capacidade de conexão que ela pode se dar via VLT, você pode ter via bicicleta, e você tem um ponto que é mais de 70% das pessoas que adquiriram ali compraram unidades sem vaga de garagem. Então elas já estão, assim, a cabeça delas já é de quem não vai se utilizar do carro como principal meio de transporte, e também como muitos empreendimentos têm fachada ativa, na sua grande maioria, isso faz com que o consumo, ele provavelmente irá ocorrer nas proximidades desses empreendimentos. Então, essa formação que eu acho que vai gerar um novo Rio. Um novo jeito de morar no Rio. Não acho que seja a nova Zona Sul, não acho que seja igual a Zona Norte, não acho que seja igual a Barra. Eu acho que vai se formar ali uma nova forma de viver no Rio de Janeiro.
1: E aí, Caiado, a gente vem para essa discussão, né? Que é, você falou do Reviver Centro 1, 2, agora discutindo 3, mas o Porto Maravilha também passou a ser discutido e ampliado para São Cristóvão. Ou seja, a gente acabou colocando uma região que muitos dizem que é a Zona Norte e muitos dizem que é a região central. A gente, né, São Cristóvão, acho que ficou no meio desse caminho, num limbo ali regional. Hoje ele faz parte da região administrativa do centro da cidade, mas quando a gente fala de São Cristóvão, muita gente pensa em Zona Norte, não pensa em região central. Por que esse olhar para São Cristóvão? O que levou essa discussão para que essa ampliação desse olhar fosse chegar até São Cristóvão? E a gente teve bons exemplos aqui no Porto Maravilha, mas que olhar é esse que vem para São Cristóvão?
3: Sim, eu quero... É muita coisa falar, né? Tentar aqui não atrapalhar o tempo de vocês, mas estou sendo até repetitivo. Entender a cidade como ela é. E buscar, tentar, pelo poder público, com iniciativa privada, e obviamente o anseio da sociedade, para onde que você quer que a cidade cresça. Então o Porto Maravilha foi um sucesso, com todas as dificuldades, mas sucesso.
1: 15 anos de desafios. Certo?
3: São Cristóvão muito próximo. Então a gente quer que nesse entorno, onde tem toda a infraestrutura, como o Leonardo falou aqui, tem toda a infraestrutura, tem metrô, tem trem, tem a parte toda de busca e daquilo que a gente espera de infraestrutura na cidade. Né? Então, São Cristóvão, com o sucesso da operação do porto, você faz essa ampliação porque há essa demanda de as pessoas, inclusive, desejar morar nessa área. Não estou dizendo que está perfeito não, tá? Tem muita coisa para fazer. Inclusive, quando a gente fala muita coisa para fazer, o poder público com a iniciativa privada acompanhar esse sucesso. Francisco Bicário está na divisa do porto com São Cristóvão, prefeitura fazendo um grande investimento da Estação Leopoldina.
1: Você tem a via binária, né, ali do Porto, que faz essa conexão, que teve uma grande transformação, inclusive com equipamentos, sim, de cultura, transformação em relação à própria construção civil, ocupando armazéns que tem ali, trazendo outra vivência para aquela região. E aí quando você olha ali para Francisco Bicalho, você começa a ir para São Cristóvão, você já pensa numa cidade diferente. Você olha a via binária do Porto e olha aquela região ali daquele valão perto do IML, onde a gente ainda tem a antiga Estação da Leopoldina, você ainda não consegue vislumbrar um Porto Maravilha. Mas eu acho que é a mesma coisa que a gente pensava 15 anos atrás quando a gente olhou para a região ali do Porto e falava, não, é impossível que isso aqui consiga ser o que ela é hoje.
3: Sim, e como eu falei, a Estação Leopoldina está sendo feito um grande investimento ali. Moradia habitacional popular.
1: Você acha que ele vai ser o novo Museu do Amanhã?
3: Hã?
1: Você acha que talvez?
3: Vai ter ali
1: que ele seja esse equipamento
3: vai ter
1: de impacto.
3: Barracões da escola de samba também ali, aquela coisa toda. Do outro lado, onde tem a prefeitura até demoliu, conseguiu recuperar alguns terrenos que eram do governo federal, acho que até a Cury está construindo, pode falar, a gente participou até da demolição lá, e teve essa articulação política, que tem muito terreno do governo federal, e quando a gente fala da expansão em relação ao NRV 103, isso que a gente tocou aqui nesse ponto, e agora nós estamos já no encontro também de você acrescentar essa integração, é a Praça 11 Maravilha, que está, já foi discutido, a audiência pública vai ser já colocado em pauta semana que vem para ser aprovado, para que todos entendam onde fica o Sambódromo.
1: Uma área... Demolição do 31 de março.
3: Demolição do 31
1: muito,
3: de março.
1: Muito conhecido. Eu acho que vamos viver a mesma ideia de quando demolimos a perimetral. Será Sim. que vai dar certo?
3: Muitos terrenos, inclusive públicos, que você vai buscar operacionalizar, que eles virem privados, incentivados. É a mesma, cada um na sua posição, claro, mas da sua localização, mas a semelhança com a questão da ambiência do local, né? Ali, por exemplo, onde tem todos os eventos também do samba próximo da prefeitura, que é o terreirão do samba, você até reportar para próximo do sambódromo, é outro exemplo disso. Você tem uma grande biblioteca, você tem uma ambiência como um todo, então você tem a bucha disso. Se eu for falar do projeto aqui, eu vou ficar até amanhã, porque é muito complexo e muito importante para a cidade, mas uma coisa integra a outra. E realmente, o centro da cidade, a área central, tem toda a infraestrutura, tem toda a questão, como eu disse, de transporte, metrô, trem, VLT, que ele falou aqui, o terminal Gentileza foi construído lá da rodoviária. Aí você vai, assim, buscando que as pessoas realmente tenham, que está tendo hoje o desejo de morar e cada vez mais acreditar morar nessa região e mesclando com o comércio. Né? E quando a gente fala aqui para as pessoas que assim, eu tenho até um trabalho muito forte na Zona Oeste, Zona Norte, você fala assim, pô, cara, só que tá falando bem do centro da cidade. Eu fiquei feliz com a fala dele
1: de Realengo, né?
3: Uma discussão que saiu da Câmara. Uma legislação que foi discutida e que o Parque Realengo fala assim: a gente tem pessoas maravilhosas que querem morar em Realengo. Você levou um parque que revitalizou a região.
1: Tem pessoas que não querem sair de Campo Grande, né? Não,
3: aí, Campo Grande. A Câmara aprovou a legislação que captou recursos para fazer o anel viário de Campo Grande.
1: Uma grande transformação dali.
3: Autódromo será em Guaratiba. O parque em Oaíba, que foi aprovado na Câmara Municipal, um grande parque hoje também, com nave do conhecimento, enfim, entre outros eventos. Então, assim, a gente está buscando, assim, aonde a cidade já está totalmente, né, estabelecida, adensada, não tem incentivo. O Leonardo aqui, representando a ADEME, todos os representantes, ao encontro disso que nós estamos falando, participou da nova legislação da Minha Casa Minha Vida. A gente fez uma legislação nova. Tá deixando que Minha Casa Minha Vida se tenha em Campo Grande, Santa Cruz, Guaratiba? Não. O empreendedor pode fazer lá. Mas o incentivo está muito forte para a Zona Norte e a área central da cidade.
1: A Cury está tendo investimentos lá em Piedade. Tem prédios subindo lá.
3: Na Zona Oeste, né? Enfim, desculpa estar até me alongando, a gente tem até uma competição, infelizmente, que tem que ter autoridade, tem que ter governo, principalmente as forças policiais, com a questão da milícia. A gente conseguiu, com a legislação, discutindo com eles, a autodeclaração do empreendedor ser mais rápido de fazer o seu empreendimento de loteamento na Zona Oeste, mas não trazendo adensamento, casas, né, aquelas casas geminadas, são legais, enfim, que ele pode falar tecnicamente melhor do que eu, mas esse é o objetivo nosso. Então, assim, e a área central, enfim, nós temos uma discussão principal, essas legislações realmente serem de formas permanentes, e uma delas, vários exemplos que a gente pode dar, o edifício à noite foi feito, né, o edifício da Merba, e tem várias questões que vão sendo estabelecidas, né, o próprio ali da Turing, que é um complexo hoje cultural e gastronômico, e as pessoas vão vindo, então o nosso
1: trouxemos
3: revicento...
1: de volta a passarela para cá, né?
3: Sim.
1: Finalmente Fashion Rio. 10 anos depois.
3: Sim, sem dúvida, são vários esforços. E o último aqui, para falar de legislação, quando a gente fala de história, que tem a ver com o Reviver Centro e com as outras legislações que eu toquei, nós aprovamos uma lei de um enfrentamento muito grande, que foi a possibilidade da transformação, preservando, para ficar bem claro, os nossos imóveis tombados e preservados. Que você tinha móveis lindos, maravilhosos, sendo deteriorados, que você não tinha utilidade. Então, nós aprovamos essa legislação, que foi muito importante, você preservar aquele patrimônio, mas dar uma utilização para ele, de legislação. Um exemplo, um casarão enorme aqui. Muitos, e às vezes, até mesmo de maldade, tá? Botava estacionamento, deixava deteriorar para demolir para continuar estacionamento.
1: São os retrofits,
3: hoje,
1: né?
3: Hoje não pode mais estacionamento dessa forma nesse lugar, no centro da cidade. Revisando proibiu. Deu um prazo de 2 anos para acabar. Então, mas tem uma legislação que aquela casa pode ser retrofitada, tal, mas ela pode ser utilizada de mais moradia, até próprio comércio. Então, essa legislação que é outra que vem um encontro muito grande. A Glória, que está integrado ao centro da cidade, ela buscou muito essa legislação dos imóveis tombados e preservados.
1: Vitor, queria te trazer para essa discussão, porque a gente falou muito de mobilidade e o tempo todo que eles falam do quanto esse espaço na região central trouxe para essas pessoas um pensamento dessa mobilidade mais fluida, dessa coisa de que está tudo ali. Mas está tudo ali agora. E daqui a 10 anos, quando a gente tiver 300 mil pessoas, mais pessoas vivendo ali, vivendo realmente ali, é preciso pensar essa mobilidade também? É preciso aumentar? Como pensar essa região central da cidade que agora ganha um novo ar, que é da moradia? É preciso estar o tempo inteiro pensando nessa mobilidade, né? Se essa pessoa já chega lá porque ela sabe que essa mobilidade está instalada, ela vai querer que essa mobilidade cada vez aumente mais. E aí, como pensar essa mobilidade para garantir que isso seja realmente um sucesso, como é sucesso de vendas realmente?
2: Certamente a mobilidade está entre os quesitos de escolha, né? Da moradia no centro. E, bom, já tem muita gente também morando lá, acho que isso é bom também a gente falar, né, dessa perspectiva de moradores históricos, antigos ali.
1: Gamboa, Saúde.
2: Gamboa, enfim, dos espaços. A Casa Fluminense tem a sede ali no centro, então a gente faz muitas ativações ali na Pequena África, então é um ponto da identidade, né, do Rio de Janeiro, que constrói essa história, né, forja essa história ali. Pensar a partir dessa lógica, você colocou o ponto da fluidez, né, da mobilidade, é um termo bastante usado, um adjetivo, mas eu vou reforçar aqui os que a gente trouxe e também talvez até explicar para pegar da minha última fala do transporte gratuito, seguro e limpo. Então a justiça econômica, racial, de gênero e climática, assim, são pontos que estão na base da nossa argumentação para sugerir as políticas públicas para o Rio de Janeiro. E localizando o gratuito, seguro e limpo ali no centro, a gente tem discutido muito, tem feito os estudos e as contas, né, sobre a gratuidade nos transportes e aí, enfim, com um horizonte, né, de ser universal de todos os sistemas, né, mas pensando a partir dali, né, do VLT, um VLT gratuito, dos ônibus gratuitos. Então, assim, uma discussão que lá atrás, quando a gente começava em 2013, quando a gente conseguiu aí também com muita luta colocar o transporte como um direito social básico dentro da Constituição, isso foi a emenda constitucional, né? Lá em 2015, né? A gente celebrou isso, né, os 10 anos disso no ano passado, em 2025. A gente está falando de uma regulamentação, né? Também desse direito, assim. E a gratuidade, né, tem a ver com esse direito também, como eu falava. A segurança, acho que é um super tema ali, né, enfim, é tema sempre para o Rio de Janeiro, mas ali para o centro, especialmente também. E a segurança viária, né, como a gente coloca nesse setor, assim, né. Então, a infraestrutura de ciclovias, para pensar, enfim, e diversas outras, né, do deslocamento. E para pensar o termo ecológico, né, assim, como é que a gente então diminui a necessidade do uso de automóveis e transportes individuais, que hoje já superam as viagens em transporte coletivo. Isso é um dado, assim, recente.
1: A gente percebe pelo trânsito no Rio de Janeiro.
2: Exatamente. Então, assim, o número de viagens por transporte, carro de aplicativo, né, enfim, viagens individuais motorizadas, especialmente, tem superado as viagens em transporte coletivo. Então, como é que a gente consegue valorizar o transporte coletivo, né, transporte público, para que ele seja mais alvo de uso, né, de desejo do que...
1: É a qualidade, modais, talvez?
2: A qualidade, certamente, é o preço também, a segurança, todos esses itens, assim. E a gente tem falado muito desse campo do ecológico, que é isso. Leonardo estava comentando das unidades sem garagem, né, mas tem esse uso muito também dos transportes por aplicativo. E é isso, você tem uma infraestrutura adequada que as pessoas podem confiar, tem previsibilidade no deslocamento, tem segurança, tem conforto e é gratuito ainda por cima. Então acho que estimula ainda mais essa possibilidade de deslocamento ali a partir daquelas unidades Então, a gente tem falado muito de qualidade do ar também nesse tema do ecológico, né, do transporte ecológico, por isso, por essas emissões, mas também isso diz respeito a toda a infraestrutura. E o tema da arborização, um tema que a gente tem discutido bastante, que tem sido, né, um tema alvo, enfim, na
1: Câmara. Isso é uma coisa que a região central vai precisar pensar muito também, né?
2: Muito. É, eu queria, enfim, colocar esse tema também, né, que assim como a redução no uso de transporte motorizado, né, individual, a gente precisa pensar na arborização e nessas construções, nessas modificações da cidade.
3: Pra, em defesa Exatamente. Da arborização.
2: Recentemente.
1: Por conta disso, porque você percebeu essa falta, digamos assim.
3: Assim, falta uma percepção de muitas pessoas mas a gente vê até de forma diferente, de ter mais. Nem de falta, assim, de ter mais, de você avançar do que é necessário pelas legislações de medida compensatória que existem, etc. Tem realmente uma política pública nesse sentido de ser priorizado.
1: Porque isso faz diferença na hora que você tem moradia, porque você anda melhor pela calçada, você reduz o quanto aquele lugar é quente, o né? Calor, e aí no Rio exatamente. De Janeiro o calor é muito complicado.
3: As pessoas você vai entender muito mais do que eu. Você colocar isso também na cultura das pessoas de ter um aprendizado, porque às vezes você está plantando até uma árvore que acha que está sendo bom não só para o meio, para o
1: questão ambiental. Vai destruir as nossas calçadas.
3: É uma loucura, assim. Você tem que ter realmente uma política pública de entendimento como um todo. Então, essa frente parlamentar, enfim, é um encontro.
1: As nossas amendoeiras contam bem essa história. Destruindo todas as calçadas e todas as construções que passam pela frente, porque a cidade não pensou em que árvore colocar realmente. Então, a gente acha que pensar a cidade é um único ponto e aí até a árvore precisa ser pensada, né?
2: Nas discussões na Câmara, isso foi o tipo de árvore, assim, isso apareceu bastante. Mas é isso, a gente está falando de calor, né? De conforto térmico, é uma discussão global também, das mudanças climáticas, e da qualidade do ar, que é até um tema, né, que apareceu lá na frente, a gente tem discutido bastante, a gente faz parte de um projeto Respira Rio, né, o Brief Cities, né, que é também um projeto internacional que tem discutido qualidade do ar e como é que a gente mitiga isso, e especialmente no centro, né, tem um desejo ali, um horizonte, tá no plano estratégico, a gente participou disso, tanto a eletrificação da frota, que é um tema do plano estratégico, mas nesse campo da arborização, essa redução, né, das emissões e a partir do desmatamento, enfim, de modo geral, mas o centro ser um distrito de baixa emissão, né, um distrito que um centro, né, uma região, um território da cidade em que se emite menos, então emite menos poluentes, né, gases de efeito estufa que contribuem para o aquecimento global, enfim, para essas ondas de calor, então tem uma perspectiva, um horizonte que tem a ver com 2030 também, né, que é como um ponto de chegada, mas é um ponto de partida também que aparece em todas essas discussões quando a gente pensar nessa revitalização, esse reviver o ar, certamente.
1: Tá entre eles.
2: Com certeza.
1: Para que a gente
2: respirar.
1: Continue vivendo. Exatamente. Continue vivendo, né? Leonardo, eu queria falar um pouco sobre os próximos passos, porque a gente teve, por conta da questão da valorização e do tamanho do investimento que foi feito ali no Porto Maravilha, a gente teve a Caixa Econômica criando um master plan para essa região. Quando a gente fala da Caixa Econômica, a gente fala de investimento, de valorização, de incentivo, não só para quem vai comprar no âmbito que vai lá pegar a sua carta de crédito, mas no âmbito dos investidores para terem garantias e conseguirem construir. E o Master Plan da Caixa Econômica avança para 2064, ou seja, pensando a região central do Rio de Janeiro como algo pungente até 2064. Eu acho que quase nenhum de nós estará aqui em 2064. E eu queria entender um pouco com vocês como é que esse Master Plan afeta os negócios hoje e o que é pensado em cima disso.
0: Olha, assim, a Caixa Econômica, ela fez um master plan principalmente porque hoje você, de certa forma também, por mais que a gente esteja aqui e falando tudo isso, a gente não tem ainda essas pessoas todas morando lá, né? Então, você tem que, de certa forma, trazer isso para uma realidade, trazer para esses cálculos, porque você, para alguns tipos de investimento, você precisa demonstrar que essa região vai ter essa pujança. Então, se você, hoje, eu acho que os objetivos hoje que se buscam, assim, a pergunta inicial era, lá atrás, quando você falou, não tinha nada, será que as pessoas vão querer morar no centro? Eu acho que essa pergunta ninguém mais faz.
1: Já está respondida.
0: Agora, quais são os outros pontos? Será que precisamos, para algum investimento mais pesado, de repente, na área, de ter um novo hospital? E aí, é para o privado, estou falando. Será que uma faculdade, será que você vai começar a entrar em outros tipos de investimento e outros tipos de negócio que podem ser atraídos e provavelmente serão atraídos quando você cria esse ambiente de pessoas? Lembrando que a gente tem um ambiente de pessoas, a gente até não colocou aqui, mas a gente tem o IMPA naquela região, que é uma faculdade de altíssima qualidade, de produção de profissionais de altíssima qualidade.
1: A gente tem investimento do Porto Mara Valley, que é a tentativa da tecnologia também está ali.
0: Exatamente, exatamente. Então, assim, a gente tem uma série de coisas acontecendo, e eu acho que se eu fosse dizer o que eu acho que seria até 2064, eu acho que a gente vai ter um grande bairro, uma grande região central, que não dizeria que ela tem de um lado talvez um dos parques mais bonitos do Brasil, que é a Quinta, que ela começa ali, ela vai ter
1: tudo. É só um parque, a história, ela tem tudo dentro dela mesma, né?
0: Tudo, a gente tem, olha a qualidade daquele equipamento, e que ele passa pela, como a gente já falou aqui, por uma Leopoldina, ele passa por um Museu da Manhã, por um aquário, por uma roda gigante, passa por dentro da pequena África, com uma história, passando por toda, quase que história do Brasil, e você tendo o nosso grande centro aí, com Cinelândia, Praça Mauá, Carioca, Praça 15. Então, olha a força que esse bairro terá, fechando no aterro do Flamengo. Então, assim, olha a conexão que esse bairro teria potencial de ter, de qualidade de vida que você poderia. Com Santos Dumont.
1: Com o aeroporto ali. E isso que você falou é muito importante. A região central hoje é muito falada como região. Eu acho que transformar a região central em bairro, a gente só transforma quando tem moradia. A gente só transforma quando tem pessoas ali que não vão embora às 6 horas da tarde. Que vão estar ali às 9, que não vão estar ali às 10. Então, essa transformação de bairro, eu acho que é...
4: Reviver Centro 3 também.
1: Então, e é isso que eu queria falar. O Reviver Centro 3, a Cury... vou só continuar com o Leonardo para depois a gente emendar. A Cury tem isso. A Cury também está no Reviver Centro 3. Pensando na área comercial, ela vai mudar um pouco desse pensamento?
0: Olha, eu acho que essa resposta, eu acho que vai mais... Eu prefiro responder como presidente da ADEME, até porque eu acho que o Reviver 3, como o Caiado, nosso presidente, colocou, existe, obviamente, a gente entendeu que o poder do Reviver, como eu falei, ele gerou uma situação para o restante da cidade. Esse vídeo que está acontecendo na Zona Sul, eu acho que o mercado enxerga que podem ter outras oportunidades hoje dentro do nosso, dentro do Rio de Janeiro, de perspectiva de explorar novos mercados, para que a gente consiga, porque é óbvio que esse modelo de transferência, ele tem limite. Então é importante que a gente
1: também... Uma hora os terrenos vão acabar.
0: Daquelas regiões receptoras. Talvez a gente buscar e procurar outras regiões para que a gente possa também dar continuidade a isso. E, assim, existem muitas outros pontos hoje na cidade. Você pega hoje um bairro que, como a Tijuca, por exemplo. Olha o potencial que existe numa Tijuca, por exemplo, de também de ter uma mais qualidade de novos empreendimentos. Aqui um exemplo.
3: Tá falando até poder transferir também o potencial para lá, não
0: é isso? Tô falando com mais...
3: Com o Reviver 103.
1: Ou seja, dentro... pensar a região central, mas pensar o restante da cidade ao mesmo tempo como compensatória, para que você tenha um adensamento diferenciado, né?
0: Exatamente. E porque essas transferências acabam pegando algumas oportunidades e fazendo que os dois lados ganhem. Então, eu acho que isso foi uma coisa que deu certo, e acho que é importante dar continuidade a isso. E acho que o ponto positivo, sinceramente, que eu vejo, que a gente está vivendo um momento que tudo que a gente falou aqui, e não é porque eu estou com o presidente da Câmara aqui, a gente, como ele falou, já tiveram, tem muitas coisas que o executivo pensa de um jeito, a Câmara de um jeito e o privado de outro jeito. Mas o importante é que a gente tem um ambiente que tem o diálogo e se chegam em consensos. Não que seja o perfeito para todo mundo, para cada lado, mas eu acho que isso que a gente tem que aproveitar e não perder. O Rio, mesmo no momento de uma economia, de econômico no Brasil que não cresceu tanto, o Rio no mercado imobiliário cresceu muito em função das medidas que é isso, em pensar a cidade nas oportunidades, nos lugares que ela pode e precisam ser explorados. Só assim, finalizando, o São Cristóvão passou, teve uma legislação que é dos anos 80, acho que era o período de São Cristóvão dos anos 80, que ficou parado e com essa mudança que
1: parou no século como bairro histórico.
0: Um ano e pouco. Só a Cury tem 2.700 unidades de São Cristóvão lançadas nos últimos um ano e pouco. Então, olha, talvez nos últimos 15 anos de São Cristóvão não tenha sido lançado isso. Então, é isso que movimenta e é isso, é esse olhar, a gente entender porque as famílias, porque o que a gente está de repente desenhando hoje, as famílias mudam, a sociedade muda, o jeito de viver muda, e a gente nos últimos 5 anos viveu alguns jeitos bem peculiares de viver. Então é importante que a gente tenha esse olhar atento aí.
1: Queria que você, Caiado, falasse um pouco do Reviver Centro 3. Assim, o que é esse pensamento? Eu sei que ele ainda está em discussão, mas né, a gente está ampliando a região central. Qual é a ideia? Não,
3: assim, o Leonardo aqui tocou num ponto. Né? Existe. Eu falei no início aqui o que significava o Reviver Centro, no sentido urbanístico. E deu o exemplo do Doce relacionado à Zona Sul, de você. O que você coloca de metro quadrado de investimento no centro, você pode transportar ele dentro de uma legislação, claro, para as outras áreas. A Zona Sul foi um doce para o mercado poder ter esse incentivo. Pagando, tá? Não é de graça, não. Eles pagam, inclusive, alto a parte onerosa que entra nos cofres públicos. E a ideia, nesse Reviver Centro 3, tem um propósito também de atualizar, de poder ter isso também para a Tijuca, para as outras áreas, você poder ampliar, que vai ser discutido.
1: Qual é a ideia do Reviver Centro? Então, é moradia, realmente? É o retrofit? É mais comércios
3: então,
1: grandes?
3: Eu estava falando, primeiro, assim, manter o embalo dos incentivos da questão residencial. Só que aí, manter também no segundo objetivo dos incentivos fiscais. E no terceiro objetivo que é o Reviver Centro, que a gente falou, é dar mais vida, botar mais incentivos para dar mais vida para o bairro. Você falou do supermercado, que enfim, até o desejo de todo mundo ia falar também, de escola, mais de bar, restaurante, de ter vida. A prefeitura, inclusive, incentivou a Rua da Cerveja na Rua da Carioca, subsidiando. Tem também um setor cultural também que subsidia. Mas eu dei um exemplo aqui muito claro, imagina uma loja enorme que existe do, quando eu dei o exemplo do celular que você faz tudo no banco X ou Y, não vou aqui falar
1: aquela
3: do banco.
1: Aquela antiga Caixa Econômica ali perto
3: paga,
1: da Carioca.
3: Que se você for empreender lá, você vai pagar para fazer, abrir um bar, um restaurante, né, uma loja enorme. Você vai pagar R$50 mil de IPTU? Vai querer? Quem vai querer? Então, será que a gente pode, não tô dizendo que é isso, tá? Nós estamos discutindo isso, falando. Dá um desconto grande, de forma gradativa, no IPTU para você atrair de ter ali várias lojas de comércio, ou uma própria escola, um mini mercado. Então a ideia é esse no Reviver Centro, é buscar nesse sentido também. Repetindo, mantendo os incentivos urbanísticos para poder você fomentar ainda mais a questão residencial, podendo até ampliar essa área receptora desse incentivo, manter os incentivos fiscais e caminhar também para o comércio ativo, mais ativo. Essa que é a ideia.
1: Ô Leonardo, a gente está chegando para o fim aqui da nossa conversa. E Leonardo se adiantou um pouquinho e já pensou em 2064. Então eu queria, Vitor, que você também fosse para lá. Se transportasse para daqui a mais de 40 anos. E como é que você percebe essa região central, essa região que precisa valorizar sua história, seus equipamentos culturais, mas principalmente garantir que essa população que vá para lá se mantenha lá e consiga revitalizar esse local que um dia foi tão pungente, né? Capital do Império, todas as grandes moradias eram ali e em determinado momento a gente perdeu tudo isso. O que você imagina hoje quando a gente fala de mobilidade, quando a gente fala de uso desses equipamentos? O que você, Vitor, gostaria de ver em 2064, nessa região tão importante que hoje está sendo impulsionada de outras formas, né? De outras maneiras? Eu acho que quando a Casa Fluminense chegou à região central da cidade, você nunca imaginaria que você teria moradores, né? Eu acho que a gente, 13 anos atrás, não pensava nisso. Como é que hoje você consegue, se transportando a 2064, o que você gostaria de ver?
2: Fiquei curioso com esse plano, né, e com esse número, enfim, essa previsão, né, de longo prazo. Mas é isso, acho que certamente um plano desse, né, precisa muito de participação, né, social para, enfim, vou falar aqui um pouco do que a gente vem construindo, né, tenho falado aqui dos trabalhos da casa, até convidar os ouvintes e telespectadores aí de visitar o site casafluminense.org.br, né, a série de projetos lá que a gente pensou com essa escala mais próxima, né, na taxa de 2030, né, que enfim, já está bem pertinho.
1: Vocês foram para a COP30 e entregaram,
2: com 5
1: né?
2: anos, fomos para a COP30, falamos bastante disso lá. Mas acho que tem essa perspectiva de salvaguardar a memória, né, e a cultura desse espaço. E a gente está falando de passado, né, dentro de um plano de futuro. E assim, e dessa proteção, né, inclusive das pessoas que estão lá e que já estavam lá, né, quando a Casa Fluminense foi para o centro, quando as empresas chegaram para construir habitação. Então, acho que esse ponto é bem importante, assim, da gente proteger esse patrimônio material e imaterial e essas pessoas, essa população que habita o centro historicamente aqui na cidade, né? Então, acho que esse é um ponto. Para pensar essa mobilidade, eu acho que tô colocando coisas de futuro também, aspectos de futuro que quando a gente defendia tarifa zero em 2013, né, que o transporte era gratuito, a gente era chamado de, enfim, não era de visionário, era mais de quem tava ali, enfim, com...
1: Uma utopia, digamos assim.
2: Utópicos, ótimo, assim, para não escolher...
1: Só uma palavra melhor, né?
2: Ruim. Mas hoje a gente já não é mais chamado assim, né, a partir do momento que tem, enfim... Mais de 140 cidades no Brasil hoje que adotam a tarifa zero no transporte, e muitas delas estão consorciadas ali com estruturas, sistemas, né, que envolvem as empresas, né, que estão operando os sistemas, assim como o próprio, né, VLT, próprio Sistema Rio aqui. Então, cidades que estão, né, aumentando de porte, hoje tem capitais também, que estão adotando a gratuidade no transporte por essa perspectiva, né, e que, enfim, eu acredito que é próxima, né, de ser efetivada, de entender mesmo o transporte como um direito social básico. E é isso, seja para a população que está na área central já e que escolhe a área central também em função do transporte, e especialmente para as populações que estão, né, nas periferias e que precisam desse transporte para acessar oportunidades. Então, para a gente ali, e para territorializar esse plano de futuro também, e olhar para esse horizonte, que é, enfim, para os nossos filhos, para as próximas gerações, é isso, entender esse centro também como um centro metropolitano, né? Que, por isso que acho que a perspectiva de superar, né, a lógica da cidade, né, só para pensar a mobilidade, da cidade maravilhosa, da cidade olímpica também, que, enfim, tem uma restrição ali em termos de mapa, né? Acho que é pensar, expandir, né, essa visão, e Leonardo falava, né, desse censo, né, de quem são os moradores que estão lá. São muito importantes esses estudos, né, e estudos prévios também, né, de impacto ambiental, de impacto econômico para a região, para que a gente tenha dentro desses planos as previsões, né, do que esses estudos já trouxeram. E claro, assim, né, quando a gente fala de quem já está habitando e desses moradores que já adquiriram unidade, compraram, então também ter essa perspectiva das demandas, né? Como a gente falava aqui, são hospitais que precisam ser construídos, ou enfim, a gente às vezes, né, enquanto propostas assim, de política pública, seja no aspecto mais urbanístico dela, assim, a gente pode se valer de muitos indicadores, de muita informação para tomar uma decisão, né, adequada, mas especialmente a visão e a decisão e a opinião, informação ali dos moradores, né, para a gente entender que demandas que tem ali. Então esse esforço aí da Casa Fluminense de também centralizar, mas descentralizando, né? Mas centralizar uma condição de estudos, de materiais, de propostas, de formação de lideranças também que estão espalhadas aí por essa metrópole, que tem no centro ali da cidade um seu lugar de desenvolvimento também.
1: Que é isso, né, Caiado? Você falou muito disso, da necessidade que a gente tem hoje de pensar esse centro da cidade, mas não em 10 anos como plano diretor, mas talvez criar legislações que possam ir modificando, já que a gente tem hoje um morador diferente, já que a gente não sabe ainda qual é o perfil desses lugares. Então, essa legislação, elas precisam ser um pouco mais maleáveis do que a gente pensava no passado, para que esse projeto realmente dê certo, né?
3: Sem dúvida, o plano diretor ele projeta a cidade há 10 anos, mas a cidade é muito dinâmica. A gente busca projetar e fazer que aquilo seja cumprido, mas você vai buscando ao longo desse tempo, conversando com a sociedade, com a nova maneira, visão de mundo e com a iniciativa privada, e vai atualizando as legislações e até a gente fala, vamos ter início, meio e fim. Tem que sempre ter isso, para que realmente as coisas aconteçam.
1: Para que a gente realmente chegue no futuro, né?
3: Isso, e as pessoas desejam o Rio de Janeiro, desejam a área central, mas precisam continuar acreditando. E somente dessa forma, na nossa opinião.
1: Bom, acho que com essa fala a gente encerra uma conversa dessa que fala de futuro, que fala de presente, mas também fala muito de futuro. Eu queria agradecer muito a participação de vocês, Caiado, Leonardo, Vitor, porque discutir a região central da cidade também é discutir a expansão da cidade do Rio de Janeiro, e é muito importante que a gente abra esses espaços. Muito obrigado para vocês.
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5: A Secretaria de Ordem Pública intensificou as fiscalizações na cidade do Rio contra condutores de autopropelidos e bicicletas elétricas que cruzam os principais túneis da cidade, o que é proibido e passível de multa. A infração aplicada é de transitar em local ou horário não permitido pela autoridade, prevista no Código Brasileiro de Trânsito. A multa pode ser aplicada até mesmo a quem utilizar bicicleta comum dentro dos túneis, lançada no CPF do condutor. O valor é de R$130,16. No fim de abril, um ciclista flagrado em uma bicicleta elétrica cruzando o túnel Santa Bárbara em direção a Laranjeiras, na zona sul do Rio, foi escoltado pelos agentes até o fim da via e depois multado.

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1: 10 horas e 6 minutos, você ouvinte continua participando pelo nosso WhatsApp, DDD 21 99902 6970 99902 6970. Você fica agora com o primeiro bloco do programa Em Forma aqui na Band News FM.
2: Você ouvinte Band News FM sintonizado com a gente em mais um Band News em Forma. Neste final de semana a gente vai falar sobre a doença do silicone, a síndrome ásia. O que é? O que que a gente tem de comprovação científica? O que já é estudado? O que ainda está na teoria? Doenças que vêm ou sintomas depois de se colocar a prótese de silicone. Muito importante a gente falar sobre esse tema porque essa é a segunda cirurgia mais realizada no Brasil. Olha só, você ouvinte, nos dados de 2024, a gente tem um número compilado de 232.593 cirurgias de aumento mamário em 2024. Na prática, isso dá 637 cirurgias por dia, 26 por hora, uma a cada 4 minutos. Camila Rich, a gente está falando de um público-alvo, então, muito grande aqui no Brasil, que pode se identificar com o nosso assunto de hoje.
3: Pois é, Isabela, e a gente está aqui porque tantas pessoas colocam, né, a prótese, e às vezes a pessoa, a gente pensa sempre só no resultado positivo, obviamente que a gente vai falar sobre as coisas boas e por que as pessoas buscam tanto isso, mas para ela entender e ponderar sempre, e saber aonde que pode, o que que pode acontecer, após colocar esse tipo de prótese no corpo, e às vezes até não se preocupar tanto, né? Porque também tem gente que vai falar e não vou fazer por causa disso. Então, acho que é, assim, é um assunto que pouca gente fala. Eu vejo muito poucas pessoas, mesmo com as minhas alunas, no meio em que a gente convive ali de atividade física e esporte, eu vejo muito pouca gente falando dessa doença.
2: E chegaram vários questionamentos dos nossos ouvintes pelo Instagram, que participaram também com a gente no Band News Informa. A gente vai tirar todas essas dúvidas hoje com o doutor Fábio Bagnoli, presidente da Regional São Paulo, da Sociedade Brasileira de Mastologia. Doutor, muito obrigado por atender a gente. Seja bem-vindo.
4: Eu que agradeço o convite. De antemão, já parabenizo pela escolha do tema. Realmente, como vocês disseram, em alguns locais escute-se, outros não, mas sim, se nós pegarmos redes sociais, cada vez vem se falando mais da doença do silicone, síndrome ásia. Eu acho que vale a pena, de certa forma, de antemão, desmistificar. Sim, os implantes têm as suas implicações, como você falou, Camila, Isabela, a cirurgia a segunda mais realizada, implante de silicone no Brasil, seguindo a linha norte-americana, né, dos Estados Unidos, mas a gente tem que saber, é importante informar que os implantes são seguros, tá? De modo geral, os implantes de silicone, aqueles que são aprovados pela Anvisa, pelo FDA, que é norte-americano, comunidade europeia, mostram que são seguros, tanto com fins estéticos na cirurgia cosmética, quanto na reconstrução, na reparação mamária após um tratamento cirúrgico por câncer de mama.
2: E na síndrome ásia, na doença do silicone, a gente está falando de uma série de sintomas que são relatados pelas pacientes e que ainda não há, né, doutor, você me corrija, por favor, se eu estiver enganada, uma comprovação de causalidade. Há um relato importante dessas mulheres que a gente não pode aqui minimizar também, de aumento também da dor articular e muscular, uma questão reumatológica importante, ansiedade, fadiga crônica, uma lista muito intensa e extensa de queda de cabelo, distúrbios do sono, uma sensação inflamatória generalizada. Mas o que a gente tem de comprovação científica dessa síndrome?
4: Excelente colocação. Isabela, o preceito médico, a gente nunca deve menosprezar uma queixa, um sintoma de uma paciente. É importante saber que síndrome ásia é uma entidade que tem os critérios para definir esta entidade, esta síndrome. Doença do silicone é um termo popular que foi descrito por pessoas que ganharam mais vozes nas redes sociais. Mas a síndrome do silicone não é reconhecido pela OMS, Organização Mundial de Saúde. Pela semelhança entre os sintomas apresentados pelas mulheres que dizem, pelos médicos que atribuem o problema ao silicone, a síndrome ásia, então, de certa forma, há uma confusão entre as duas terminologias. Como você disse, a síndrome ásia, ela é uma resposta inflamatória do organismo frente a um estímulo, seja um estímulo químico, físico. A primeira descrição lá para trás, antes dos anos 2000, começo dos anos 2000, relacionada a vacinas, que é um agente indutor, tatuagem, tintura de tatuagem e até mesmo silicone. Pode sim induzir essa resposta inflamatória exacerbada em alguns organismos, em algumas pessoas. A grande questão, como você bem colocou, Isabela, é que tudo na medicina, baseado em estudos científicos, comprovações. A síndrome do silicone, induzida pelo silicone, não tem nenhum marcador, seja sistêmico, sérico, seja no sangue, seja exames de imagem, que comprovadamente afirme-se que aquela paciente tem a doença do silicone. Tem alguns indícios, principalmente imaginológicos, que falam a favor de sim ser uma representação desta possível doença. Como você disse, a caracterização são muitos sintomas: alteração de humor, dores articulares, alteração do trânsito do hábito intestinal, questões neurológicas podem estar envolvidas. E aí que a gente se questiona se realmente todos esses sintomas estão relacionados ao silicone ou se são outros fatores que levaram a esses sintomas. Bom, para quem vive numa grande cidade, trabalha, estuda, mora distante, acorda cedo, dorme tarde, cobrança do trabalho, cobrança familiar, depender da faixa etária principalmente, esses sintomas vêm, aparecem, não por conta do silicone, vêm por questões fisiológicas da nossa rotina. Então, a gente tem que tomar cuidado e não criar um alarde, senão a gente vai trazer problemas para as mulheres, não só mulheres, como vocês colocaram. Sim, a maior parte são mulheres que colocaram próteses de silicone. Se a gente for pensar no princípio do silicone, hoje tem silicone para prótese de glúteo.
3: Eu ia perguntar isso, se era qualquer silicone ou se era só um mamário, porque tem
2: síndrome ásia relacionada a outros implantes.
4: Hoje, os dados das sociedades mostram colocação de próteses

0: de silicone em homens, para peitoral mesmo, uhum. Panturrilha. Então a gente pensaria nele, não só em prótese de mama, exclusivamente.
1: E o que, que é que o silicone causa ali dentro para ter os sintomas?
0: Isso é importante, Camila. O silicone é um agente externo, né? Como o próprio nome diz, o invólucro dele é silicone. Conteúdo interno, silicone, pode ser soro fisiológico. No nosso país não é muito comum, nos Estados Unidos sim. Mas é um corpo estranho. Então, como qualquer corpo estranho no organismo, o organismo cria uma resposta inflamatória frente àquele corpo estranho. O que nos tranquiliza em indicar o uso dos implantes de silicone, sejam, mais uma vez, com fins estéticos e principalmente na reconstrução mamária, é porque há inúmeros estudos mostrando a segurança do mesmo. Claro que, mais uma vez, como eu disse no início, toda mulher, todo paciente, homem, se queixar, né, tiver algum sintoma que a gente possa suspeitar que seja relacionado ao implante, claro, nós vamos investigar. Mas, de modo geral, a mensagem é de tranquilidade. Temos que tranquilizar as pessoas que têm silicone e as que vão utilizá-los.
2: E para uma pessoa que não tinha nenhuma dor articular, que não tinha queda de cabelo, manteve a mesma rotina. Pouco tempo depois do silicone, passou a ter esses sintomas. Aí sim a gente pode falar de uma possível investigação?
0: Não. Por quê, Isabela? Muitas das vezes, a pessoa já está passando por um processo, muitas das vezes ela não percebia, sintomas frustros e, coincidentemente, pode ter exacerbado, mas não por conta do implante, e sim pelas condições da própria paciente. Mais uma vez, não vamos menosprezar. Se uma mulher, um homem procurar relatando esses sintomas, sim, vamos conversar, entender a rotina, a idade, por o que está passando, e aí sim pensar na eventualidade de ser causada pelo silicone. Voltando à pergunta anterior, Camila, esse processo inflamatório, sim, acontece, mas, em modo geral, para quem pôs, a maioria das pacientes, sim, tem aquela dor pós-operatório, incômodo, mas, de modo geral, na grande maioria das vezes, esses sintomas que as pessoas que relatam doença do silicone, elas não referem, a maioria não refere. Então, é pouca relação causa-efeito. Claro que, e aí vale aí o papel do médico também, e as pessoas, a população tem que saber. Pessoas que eventualmente têm maior risco para desenvolver. Uma paciente que já tem um histórico de artrite, que são aquelas dores articulares. Doenças autoimunes, de modo geral, de difícil controle. Então, são pessoas que são mais suscetíveis a uma resposta inflamatória, mais exacerbada. Pessoas que têm atopia, alergias muito importantes. Então, nesses casos, sim, vale a pena uma conversa prévia, explicar, eventualmente exacerbar esses sintomas, principalmente nos confins estéticos.
2: Informa faz uma pausa rápida para atualização do noticiário e a gente volta já já.

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0: traz um grande amigo meu, um amigo que a Band me deu ao longo dos últimos anos, um super parceiro da casa. Bruno Filippo está aqui conosco, ele que escreveu o livro Que Rei Sou Eu? Política e Novela no Brasil. A gente vai falar sobre esse trabalho, né, Bruno? Porque a novela, ela faz parte da história do brasileiro, faz parte da nossa história, né? Tudo bem? Obrigada por aceitar o nosso convite.
1: Luana, é uma satisfação sempre grande vir aqui à Band News FM. Os ouvintes já me conhecem, eu faço trabalho aqui na casa desde 2010, comentando carnaval, né? Lá se vão 16 anos. Faço participações durante o carnaval, nos meses de dezembro, janeiro, fevereiro. E de vez em quando, no meio do ano, sou sempre chamado para comentar alguma coisa, alguma outra coisa. Então, eu sou da casa, né? Me sinto em casa, novamente.
0: Bruno, vamos lá. Novela, ela faz parte do cotidiano do brasileiro. Ela faz parte da história do nosso país, né? E como você escreve esse livro para relacionar a novela à política aqui no país?
1: Pois é, Que Rei Sou Eu foi uma novela exibida em 1989, e foi um grande sucesso de público e um grande sucesso de crítica. Novela de Cassiano Gabus Mendes. Em 2012, o antigo canal Viva, que hoje se chama Globoplay Novelas, reprisou Que Rei Sou Eu, e eu, movido pela curiosidade e movido pela nostalgia da infância, resolvi assistir por mera curiosidade.
0: Nostálgico,
1: né? Uma coisa nostálgica, um passatempo. E eu comecei a notar, e veja, eu não sou um noveleiro, mas tenho algum conhecimento da parte literária, né? Até pela minha formação na área de humanas, eu sou jornalista, sou cientista social, então tenho uma formação que me permite enxergar a estrutura de matéria novela, dramaturgia, essas coisas. Mas não sou um noveleiro clássico. Mas eu comecei a notar que essa novela tinha um quê de diferente, que me fez mergulhar nessa novela de cabeça, fazer uma pesquisa acadêmica e transformá-la em livro. Por que que eu escrevi um livro sobre Que Rei Sou Eu? Porque essa novela é diferente. Essa novela é estranha do ponto de vista da teledramaturgia brasileira.
0: Teledramaturgia tradicional, que a gente está acostumado a
1: acompanhar. Está acostumado e que até hoje continua, até hoje permanece. É a novela mais singular, eu digo isso no livro, é a novela mais singular da história da teledramaturgia brasileira. Que Rei Sou Eu. Até hoje não se fez nada igual e dificilmente se fará.
0: E quais são as características que você identificou que mostram que essa novela sai da curva, que ela vai por um caminho diferente, que podem ser aí a chave do sucesso do trabalho?
1: Ela é uma novela política, mas só isso não a singulariza, porque há outras novelas políticas na história da teledramaturgia brasileira. Vamos citar aqui O Bem Amado, Saramandaia, Vale Tudo, recentemente, né, recentemente feito um remake, Selva de Pedra. Há várias novelas que têm uma conotação política. Que Rei Sou Eu é uma delas. Mas não é isso que a torna singular. O que que a torna singular? Os conflitos intersubjetivos. O que é isso? Os conflitos pessoais que desencadeiam a trama e que fazem a trama desenrolar. Na teledramaturgia clássica, são a base da história. Então, casos amorosos, traições, casamentos, disputas familiares, amor, né, separações, essas coisas. Conflitos entre pessoas, entre personagens. Tá. Uhum. É isso que faz a trama desenrolar na teledramaturgia tradicional. E o contexto social e político fica em segundo plano. Fica com uma moldura. Vamos pensar num quadro, aqui na imagem de um quadro, né? A tela são esses personagens dialogando entre si, desenvolvendo histórias entre si. E a moldura é o contexto social e político no qual estão inseridos esses personagens. Né? Isso é a dramaturgia, tradicional. Uhum. Que Rei Sou Eu inverte essa lógica. que Rei Sou Eu coloca na tela principal, na tela, pensando num quadro.

0: Estamos de volta no Band News em Forma de hoje, falando sobre a doença do silicone, a síndrome ásia, o que é comprovado cientificamente. Estamos recebendo aqui o Dr. Fábio Bagnoli, o presidente da Sociedade Brasileira de Mastologia da Regional São Paulo. Doutor, há outras possibilidades de reconstrução mamária sem o uso de silicone para a gente evitar essas possíveis síndromes?
1: Podemos utilizar retalhos miocutâneos, que são músculos mais utilizados no nosso meio, do abdômen e das costas, grande dorsal, Camila, e o reto abdominal. São opções ótimas, são opções, mas se nós pegarmos as estatísticas dos principais serviços internacionais, Estados Unidos, Europa e do nosso meio, primeira escolha são os implantes. Por mais uma vez, porque são seguros, nós não precisamos abordar outras áreas do corpo, apenas a mama. Camila, você, a sua profissão, quando a gente utiliza o reto abdominal, eu tenho que retirar o reto, a aponeurose. Para o dia a dia, pouco interfere, assim como o latíssimo do dorso, o grande dorsal. Agora, uma profissional da saúde, de esporte, um atleta profissional, isso pode acarretar limitações. Então, o mais importante é isso, saber que para esse grupo de pacientes que tem mais fatores de risco, vale uma conversa prévia, principalmente com fins estéticos. Olha, tem vontade, tem o desejo, mas é importante saber que eventualmente pode acontecer esses sintomas.
2: Doutor Fábio, e a pessoa que tem esse tipo de doença, né, que aparece, ela aparece logo que ela coloca aquela prótese ou ela pode aparecer, por exemplo, depois de 15, 20, 25 anos? Depende aí do organismo, essa do que está ali dentro, de como o corpo realmente responde. Porque eu fico pensando as mulheres, assim, os sintomas que a gente viu, né? Eu falei, acho que qualquer mulher acima dos 40 tem muitos sintomas parecidos. Como é que você chega a esse diagnóstico?
1: Exatamente, Camila. Por não ter uma comprovação, né, científica.
3: Esses personagens estão num plano principal e há uma caracterização de ilusão. Vende-se a ideia de uma ilusão. O público tem que sair iludido com a história. Ilusão no bom sentido aqui. No sentido de uma história criada e que convence o público de que a história é boa. Não tem preocupação com conscientização política. Não tem preocupação com levar mensagens sobre a realidade social, política, econômica, etc. Isso é a base do teatro ocidental, é a base do rádio, é a base do rádio teatro, é a base da teledramaturgia, do teatro em TV. Em teledramaturgia. Então, fazer isso em todas as novelas é impossível. Não tem como. Vai se perder o interesse.
4: Ou seja, essa novela é uma raridade.
3: É uma singularidade, é uma raridade. Não tem como fazer igual. Não tem como fazer sempre assim. Porque senão deixa de ser telenovela como nós a entendemos. Como nós a consumimos. Como nós a consagramos. Entende? Aí eu coloco também no livro que essa característica de que rei sou eu vem de um teatro contemporâneo, no sentido histórico, século XX, que é o teatro de Brecht, de Bertolt Brecht, o teatro brechtiano, que se chama teatro épico, que é um teatro político, fortemente político, que tem o objetivo de levar mensagens de conscientização sobre a realidade social e política de cada época, de cada país, de cada situação e etc. É um teatro anti-ilusório. É o teatro que vai aproximar a história, vai aproximar os personagens do público. Não criar uma ilusão. Não distanciar a história do público por meio de uma ilusão.
4: Sobre essa aproximação, Bruno, no seu livro você fala sobre a importância da verossimilhança na novela com o público, né? Você pode falar um pouquinho sobre isso, sobre essa característica da novela para aproximar a história do público, e isso se emprega no Que Rei Sou Eu?
3: se emprega. É, que rei sou eu? Se passa a história, o cenário, os cenários, os figurinos, as caracterizações da época, se passam no final da idade moderna, da periodização histórica clássica, na França, 3 anos antes da Revolução Francesa. É uma França pré-revolucionária. Começa com uma França pré, chama-se Reino de Avilan, né, o local. Mas é falar por meio da França pré-revolucionária, utilizando histórias do Brasil. Isso é uma outra grande característica de Quem Sou Eu. Porque fala do Brasil dos anos 80, dos problemas brasileiros dos anos 80, corrupção, que são os mesmos até hoje, né? Mas enfim. Mas é o Brasil dos anos 80, corrupção, problemas econômicos, inflação, pobreza, miséria, elite governante despreocupada com a população, desprezo pelo povo, né? Então você fala disso por meio de um reino europeu que lembra a revolução, que lembra a França pré-revolucionária.
4: Bruno, obrigada pela participação aqui na coluna de literatura e parabéns pelo seu trabalho.
3: Eu que agradeço, eu sou ouvinte do seu quadro. Eu sei que você tem amor pela literatura, eu sei que você gosta, assim como eu, né? Somos amantes dos livros, somos amantes da literatura. E ter um espaço numa rádio como a Band News FM, num meio de comunicação de massa, para falar de livros, já é uma vitória, né? Porque cada vez mais se reduz o espaço de livros, sobre livros dos meios de comunicação tradicionais. Então, parabéns à Band News por manter esse quadro, parabéns a você e muito obrigado pelo espaço que me foi dado.
4: Obrigada pelo carinho, Bruno. Bom, a gente volta a falar sobre narrativas, sobre o mundo literário, sobre o mundo editorial na próxima semana.
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0: 10:32. Muito boa noite para você, ouvinte sintonizado em 90.3. Eu, João Boeri, fico na sua companhia até às 11 horas da noite. Falando de trânsito, porque tem trânsito para você, motorista que está em deslocamento pela Avenida Francisco Bicalho, na pista lateral à sua direita, sentido rodoviária. Você vai encontrar trânsito lento por ali e também na rodoviária, na Rua Equador. Trânsito muito embaralhado para você, motorista que está trafegando por essa região nesse momento. Inclusive, para você que sai da Avenida Brasil, por exemplo, tem muito trânsito você que está indo sentido centro do Rio. Então, paciência para você, motorista que está trafegando por lá. Conto com a sua participação pelo DDD 21 99902-6970. Gabriela Morgado.
1: Os passageiros de ônibus intermunicipais da Baixada Fluminense que fizerem integração com o BRT no Rio podem economizar 40 centavos. 7 linhas que saem de Nova Iguaçu e São João de Meriti passaram a parar nesta sexta-feira no terminal Pedro Fernandes, em Irajá, na Zona Norte, perto do Trevo das Margaridas. De lá, os passageiros fazem a integração com o BRT. No início de março, a prefeitura chegou a tentar implementar a medida com ônibus municipais, indo até a cidade de Mesquita. Mas como transporte intermunicipal é de competência do governo do estado, os veículos foram rebocados pelo DETRO. O presidente do DETRO, Rafael Salgado, explica que depois de negociações, uma parceria foi firmada.
2: Imediatamente após o problema, nós sentamos à mesa, conversamos e que eu tenho dito, quando o estado e o município conseguem dialogar, só quem ganha com isso é o cidadão. Então o estado está trazendo o ônibus dele até o terminal, que a prefeitura tem a competência de gerir e a prefeitura assume o serviço municipal, que é de competência dela. Acho que o principal é qualidade de vida, né? Então a gente estima que de 30 a 40 minutos de economia de tempo para o usuário. Entre.
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4: A cidade do Rio é pioneira entre as capitais do país na regulamentação do uso de autopropelidos e bicicletas elétricas, adotando regras próprias de restrição e circulação. Em outros municípios, as regras válidas são as que foram estabelecidas em uma portaria do Conselho Nacional de Trânsito. Nela ficou definido que os ciclomotores, que possuem dimensões maiores e atingem até 50 km por hora, precisam ser emplacados e exigem CNH para a condução, sendo proibidos em ciclovias. Já os autopropelidos que não possuem pedal e as bicicletas elétricas com pedal para acionamento do motor de propulsão são os que atingem até 32 km por hora e estão liberados na ciclovia. Na capital fluminense, a categoria dos autopropelidos, popularmente conhecidos como motos elétricas, foi equiparada com a dos ciclomotores. Com isso, passou a ser permitido somente em vias comuns que tenham velocidade máxima regulamentada de até 60 km por hora. Na ciclovia, ficou proibido.
0: 10:36. Minutos, você acompanha o segundo e terceiro bloco do programa Informa.

0: Estamos de volta no Band News em Forma de hoje, falando sobre a doença do silicone, a síndrome ásia, o que é comprovado cientificamente. Estamos recebendo aqui o Dr. Fábio Bagnoli, o presidente da Sociedade Brasileira de Mastologia da Regional São Paulo. Doutor, há outras possibilidades de reconstrução mamária sem o uso de silicone para a gente evitar essas possíveis síndromes?
1: Podemos utilizar retalhos miocutâneos, que são músculos mais utilizados no nosso meio, do abdômen e das costas, grande dorsal, Camila, e o reto abdominal. São opções ótimas, são opções, mas se nós pegarmos as estatísticas dos principais serviços internacionais, Estados Unidos, Europa e do nosso meio, a primeira escolha são os implantes. Por mais uma vez, porque são seguros, nós não precisamos abordar outras áreas do corpo, apenas a mama. Camila, você, para sua profissão, quando a gente utiliza o reto abdominal, eu tenho que retirar o reto, a aponeurose. Para o dia a dia, pouco interfere, assim como o latíssimo do dorso, o grande dorsal. Agora, para uma profissional da saúde, para um de esporte, para um atleta profissional, isso pode acarretar limitações. Então, o mais importante é isso, saber que para esse grupo de pacientes que tem mais fatores de risco, vale uma conversa prévia, principalmente com fins estéticos. Olha, tem vontade, tem o desejo, mas é importante saber que eventualmente pode acontecer esses sintomas.
2: Doutor Fábio, e a pessoa que tem esse tipo de doença, né, que aparece, ela aparece logo que ela coloca aquela prótese ou ela pode aparecer, por exemplo, depois de 15, 20, 25 anos? Depende aí do organismo, do que está ali dentro, de como o corpo realmente responde. Porque eu fico pensando as mulheres, assim, os sintomas que a gente viu, né? Eu falei, acho que qualquer mulher acima dos 40 tem muitos sintomas parecidos. Como é que você chega a esse diagnóstico?
1: Exatamente, Camila. Por não ter uma comprovação, né, científica, então é difícil falar em prazo. Geralmente demora-se um período mais longo para a manifestação dos sintomas. Mas eu vou fazer um link, já que você pontuou do tempo, de uma outra doença, que acho que é importante o momento que a gente pode abordar, que é o linfoma anaplásico de grandes células associado aos implantes mamários. Essa é uma entidade, sim, já reconhecida pela OMS, que é um linfoma, ou seja, não é um câncer de mama, é um câncer do sistema linfático, sistema imune do nosso organismo, que tem relação, sim, com os implantes de silicone. E aí a questão do tempo que você falou. Essa doença, que comprovadamente já existe, ela se manifesta em média 8 a 10 anos após a inclusão do implante. A maior causa para se explicar é também um processo inflamatório crônico ao redor do implante, uma resposta do organismo por um período longo que leva a esse linfoma. Para tranquilizar mais uma vez a população, é uma doença rara, extremamente rara, indolente, ou seja, ela tem um crescimento, uma manifestação que demora para aparecer, demora para evoluir, indolente, e de certa forma é de tratamento fácil. Fácil porque, quando diagnosticado inicialmente, basicamente o tratamento é cirúrgico, que é a remoção do implante com a cápsula, que é essa proteção que o organismo cria ao redor do implante. Em casos mais avançados, pode ser sim necessário outros tratamentos, como quimioterapia. Para tranquilizar ainda mais os ouvintes, a principal causa deste linfoma era relacionado a um tipo de textura do implante. Que é isso? Textura é o invólucro, que é a parte externa do implante. Esse implante pode ser liso, ter microtextura, macrotextura. Essa macrotextura, que é o maior número de casos relatados, foram retirados do mercado. Hoje não tem mais essa macrotextura. Então, os implantes utilizados hoje ou são lisos ou são microtexturas. Tem relatos, tem casos com esses tipos de textura? Sim, mas com número muito menor.
0: Doutor, antes da gente falar aqui sobre os exames, os acompanhamentos para quem tem silicone, eu queria falar sobre os microvazamentos que são relatados em algumas pesquisas, porque com certeza você que está aí ouvindo a gente já viu vários médicos explicando que é muito difícil você romper uma prótese de silicone. Inclusive aqueles vídeos nas redes sociais do salto alto, das mulheres passando por cima com o carro, que há, claro, a dificuldade, é um estudo científico muito importante, mas tem relatos de microvazamentos. Então, são quantidades muito pequenininhas de plástico que são encontrados no corpo de quem tem o silicone. E há esse estudo de vazamentos, de rompimentos muito pequenos do silicone. Isso é um risco, doutor, para quem tem o silicone ter essa presença do plástico no corpo? Ou a gente está falando de uma quantidade muito pequena, que o corpo se adapta? Qual que é a relação de benefício e de malefício?
1: Isabela, mais uma vez, para quem é candidato a uma cirurgia de colocação de implante, sempre perguntar para o seu médico, cirurgião plástico, titular da Sociedade Brasileira de Cirurgia Plástica, mastologista, titular da Sociedade Brasileira de Mastologia. Qual é o implante? Esse implante é aprovado pela Anvisa, no FDA também, Comunidade Europeia? Por quê? Tem que ser um implante de boa qualidade. Como você disse, esses vídeos que mostram, para um implante ser aprovado por essas entidades, eles passam por inúmeras avaliações, inclusive rotura. Os implantes, o salto é pouco. O processo que eles fazem de compressão para ver se ele vai romper ou não, até esses implantes serem aprovados, é muito criterioso. Então, o implante tem que ser confiável, começa por aí. Realmente é difícil de romper um implante, a não ser que tenha um trauma muito importante, um trauma, né, às vezes no manuseio do implante, mas isso não é comum. Mas como qualquer material, né, pode ter um problema, então pode ter uma rotura sem uma justificativa, por mais que todos esses testes foram feitos. A vantagem, mais uma vez, Isabela, dos implantes atuais, esses os mais novos que a gente utiliza hoje em dia, coesividade do gel de silicone, o gel que está interno, eles são muito coesos. Então, por mais que ocorra uma rotura ou uma micro-rotura, ele é muito coeso. Diferentemente da década de 60, quando os implantes foram criados, o gel de silicone era fluido. Então, quando rompia, ou mesmo esses microvazamentos, ele se espalhava. E a chance de espalhar pelo organismo era muito grande e era comum. Hoje, com esses implantes atuais, isso é muito menos frequente. Mas, por mais que não tenha uma rotura visível importante, pode sim acontecer essa migração. De modo geral, isso sim pode gerar uma resposta maior do organismo, porque é um material novo que está extravasando. Mais uma vez, o organismo é sábio, então cria essa cápsula que protege, teoricamente, o restante do organismo.
0: Sempre tem o encapsulamento, então o corpo sempre vai encapsular a prótese?
1: Isso é importante, sempre. Seja, Isabela, uma cirurgia com fins estéticos, seja com fins reconstrutor. É um corpo estranho. Então, o nosso organismo, mas eu já falei umas três vezes, é sábio. Ele cria uma barreira protetora. Células chamadas fibroblastos, assim que o implante é inserido, esses fibroblastos já começam a atuar e criam uma cápsula de colágeno que protege. Então, todo implante vai ter uma cápsula de proteção. O encapsulamento ou contratura capsular é quando esta cápsula fica mais espessa, porque houve um processo inflamatório maior. E aí que pode, o paciente pode relatar dor, pode relatar uma forma diferente, depois de alguns anos, do que
2: enrijece
1: no início,
2: enrijecimento,
1: pode gerar uma assimetria entre as mamas. Essa é a contratura.
0: É que normalmente a gente ouve a paciente falando: ah, meu silicone encapsulou. Encapsulava e encapsula sempre, né?
1: Sim.
0: Se tiver uma cápsula mais grossa, aí a gente tem a contratura.
1: Isso. Quando a cápsula é fina, não tem um encapsulamento, não tem a contratura capsular, é imperceptível. É o que a gente busca. Mas, infelizmente, por alguns motivos, Às vezes acontece essa resposta inflamatória mais exacerbada e a contratura.
2: E, doutor, tem uma região mais comum de ter esse tipo de doença com silicone? É na mama, a gente sabe que o número maior de implantes é feito na região mamária, né? Sim. Mas é a mesma porcentagem de problemas, por exemplo, se coloca no bumbum, se coloca na panturrilha, se coloca em alguma outra parte do corpo?
1: Teoricamente era para ser, Camila, mas como realmente a proporção é muito dispare, então se a gente for pensar no material que é utilizado no organismo, a porcentagem deveria ser a mesma, mas a gente não tem esse estudo comparando partes diferentes do corpo.
0: Rápida para atualização do noticiário. Não sai daí que o Band News Informa volta já.

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1: Quando falamos de metabolismo, muita gente pensa apenas em peso ou em calorias, mas existe um órgão silencioso que participa diretamente dessa história, o intestino. O intestino não serve apenas para digerir os alimentos. Ele ajuda a regular a absorção da glicose, conversa com o sistema imunológico, produz sinais hormonais e influencia até a forma como sentimos fome e saciedade. Quando nossa alimentação é rica em fibras, vegetais, frutas, leguminosas e alimentos menos processados, alimentamos melhor as bactérias boas do intestino. Isso ajuda a glicose a subir de forma mais lenta, melhora a sensibilidade à insulina e favorece um metabolismo mais equilibrado. Por outro lado, quando a rotina é marcada por excesso de açúcar, ultraprocessados e pouca fibra, o intestino sofre. A glicose tende a oscilar mais, a fome aumenta, a inflamação silenciosa tende a aumentar e o corpo passa a funcionar com menos eficiência. Eu sou o Galileu Assis, diretor da MedRio Checkup, e lembro a vocês, saúde é prevenção.

0: terceiro e último bloco do Band News em Forma de hoje, falando sobre doença do silicone. A gente está conversando com o doutor Fábio Bagnoli, que é mastologista. E é super importante a gente pontuar isso, né, Camila? Que quando a gente pensou nesse tema da doença do silicone, a gente conversou e decidiu trazer um mastologista e não um cirurgião plástico para o nosso ouvinte, para ele entender o que acontece no corpo, sem pensar ali, ah, o cirurgião tá puxando a sardinha pro lado dele. Então, doutor, como mastologista, eu lhe pergunto, quais são os riscos para essa paciente que decidiu que quer colocar o silicone da via estética, vai colocar antes de amamentar, quais são as dificuldades e o que muda no corpo dela colocando esse corpo estranho ao longo da amamentação? Tem um risco maior para doenças? Qual que é a diferença entre benefício e risco nesses casos?
1: Isabela, primeiro, eu encorajo, claro, as pacientes que têm ou que têm o desejo de utilizar o implante com fins cosméticos ou que precisam reconstruir suas mamas. Então, sim, elas podem e devem utilizar, passar pela cirurgia. O mais importante, Isabela, é uma cirurgia. Então, começa por aí. Saber que as cirurgias têm seus riscos, menor cirurgia que seja, tem o seu risco. Então, saber que não é uma coisa simples, é uma cirurgia. De baixo risco, baixo porte se comparado com outras, mas é uma cirurgia. É um corpo estranho, então como qualquer corpo estranho, o organismo tem uma resposta diferente para um indivíduo e outro. Na grande maioria das vezes, é um processo inflamatório local, que vai gerar uma cápsula fisiológica, que a gente fala, que não vai trazer nenhuma repercussão. E a paciente vai ter um bom resultado. Em alguns casos, pode acontecer a contratura, que é o enrijecimento, pode gerar um pouco de deformidade, dor. Não é comum? Não, mas pode. Principalmente no cenário da reconstrução mamária e nas pacientes que vão ser submetidas à radioterapia. É um dos fatores que deixam a cápsula mais espessa. Hoje, as próteses não têm prazo de validade, até algum tempo atrás. 10 anos obrigatoriamente tem que trocar. Não, hoje a gente sabe que a partir do 10º ano, quanto mais anos, pode sim ter mais riscos de uma rotura, desse extravasamento que você falou. Então aí precisa se fazer o acompanhamento. Não que antes não precise, mas principalmente 10 anos após, ficar mais atento. Em relação à amamentação, aí vai do cirurgião. Ah, eu ainda não tenho filho, vou gestar e quero amamentar. A prótese, de modo geral, pouco interferirá na amamentação. Poder? Pode interferir? Pode, mas pouco. Por quê? A prótese é colocada atrás do tecido glandular. E aí vai do cirurgião escolher uma incisão que danifique, lese menos ductos, ductos por onde vai sair o leite, dos lóbulos se exteriorizando. Então vai da experiência do cirurgião, vai da conversa, a paciente falar isso para o cirurgião. Das doenças, mais uma vez, a doença do silicone, investigar, reforçando, não tem nenhum exame de sangue que comprove, não tem nenhum exame de imagem que comprovadamente fale que aquela paciente tem a doença do silicone. De imagem, alguns exames que possam sugerir. Doença do linfoma, sim, esse é comprovado, mas é extremamente raro, indolente, o tipo de prótese que mais causava esse linfoma não tem mais disponível no mercado.
2: A diferença, por exemplo, da localização onde coloca a prótese, por exemplo, se atrás do músculo tem mais chance de ter ou na frente do músculo, tem alguma variação nisso, não?
0: Ah, inclusive chegou uma dúvida de uma ouvinte nossa, Camila, no Instagram, perguntando se tem uma indicação por faixa etária. Ela está chegando perto dos 60 anos, queria fazer a cirurgia. Se tem uma indicação, olha, depois de uma certa idade é melhor fazer por cima ou por baixo do músculo?
1: Em relação ao motivo principal da conversa, doença de silicone, síndrome ásia e o próprio linfoma anaplásico, não tem diferença. Se colocar atrás do músculo, na frente do músculo, os estudos não mostram diferença. Vai mais... Ah, mas onde eu vou colocar? Na frente ou atrás? O médico tem que avaliar o paciente, porque cada paciente é uma. O biotipo da paciente, tanto a altura quanto o MC, quanto de tecido glandular a paciente tem e quanto já é gordura. Nessa paciente com mais idade, a mama é lipossubstituída. Então, não é que é uma regra, mas de modo geral é uma mama que predomina gordura e não glândula. Por isso que a mama fica com uma queda, fica com uma consistência mais flácida. A pele da paciente, se ela é uma pele mais rica em colágeno, uma pele mais dura ou uma pele mais flácida. Uhum. O tipo de mama, mama com mais queda, ptose ou não, uma mama menor, sem ptose. E aí sim, decidir se colocar na frente ou atrás do músculo. E também, se é uma cirurgia de reconstrução mamária, que é para quem tratou um câncer, ou se é uma cirurgia apenas com fins estéticos.
0: Uhum. E a recuperação? Pergunto também para a Camila, para o Dr. Fábio e o pré, porque a gente sabe, pelo menos até algum tempo, tinha uma limitação importante de movimento nos membros superiores, até do corpo como um todo. É importante a gente fortalecer essa área antes da cirurgia para ter uma recuperação melhor, tanto no treino de braço, de abdômen, Camila?
2: É, na verdade, acho que o doutor pode explicar bastante, falar muito sobre isso, mas existe o pós-cirúrgico que tem que ser respeitado, uma adaptação. Muitas mulheres, inclusive, acho que médicos recomendam que nem dirigem, acabam dirigindo, né, durante um tempo. Mas, Isabela, eu não acredito que faça tanta diferença essa espera, sabe? O quanto tempo você precisa esperar. É muito mais uma estrutura física do que você tem, né? E o pós vai ter que ser, vai ter que voltar mais devagar, depende de onde foi colocada a prótese. Todos os exercícios para membros superiores, a gente normalmente dá um passo bem para trás, para a prótese se ali adaptando. Eu, falando como treinadora ali no dia a dia, a gente tem várias alunas que trocam, né? Hoje em dia, eu trabalho bastante que trocam a prótese. Então, é um processo mais lento, sim, né? Então, por exemplo, tem alguns exercícios que a gente tira a carga, a gente reduz bastante nessa volta, né? Então, volta bem devagar para ir voltando tudo, para a região inteira de ombro, né? Porque senão você pode acabar muitas vezes realmente comprometendo. Eu tive algumas alunas que tiveram um problema de deslocamento da prótese, né? Mas então, assim, aí uma coisa um pouco mais intensa, né? Mas a pessoa não quis parar de jeito nenhum. Então a gente precisa respeitar, então precisa dar esse passo, mas é muito individual isso, pelo menos o que eu já vivi ali de adaptação, né?
0: Qual que é essa recomendação, então, doutor, pro pré e pro pós?
1: Tabela, não é porque a Camila tá aqui, mas a gente sabe cada vez mais a importância da atividade física pro dia a dia, para nossa saúde e também para cirurgias. Então, uma paciente vai passar por uma cirurgia que está acostumada a fazer atividade física, está no peso ideal, está com a musculatura, de certa forma, né, trabalhando, favorece o pós-operatório. Por quê? O pós-operatório tem, sim, as suas limitações, como a Camila bem colocou. A gente sabe o que mudou de alguns anos para cá, é que há 30, 40 anos atrás, cirurgia independente era ficar imóvel na cama. Acreditava-se que não podia levantar, não podia fazer nada. E isso a gente sabe que é ruim. Hoje a gente sabe que a deambulação precoce é importante para a circulação, diminui risco de trombose, diminui risco de pneumonia, melhora inúmeros o trânsito intestinal. Então, sim, a deambulação precoce deve acontecer. No caso da nossa cirurgia em questão das mamas, da prótese, como eu disse, a prótese é inserida, o organismo é sábio, vai criar uma cápsula ao redor do implante. Então o cirurgião calcula o espaço para aquela prótese, certo? Mas, como eu disse, o primeiro, o segundo dia os fibroblastos já estão criando aquela cápsula, só que isso demora em média 30 dias para ter uma cápsula. Não que ela vai em 30 dias não forma mais, forma, mas em 30 dias ela já tem uma consistência que ela mantém os implantes na posição. Então, se a pessoa não fizer o repouso, mais uma vez, não é para ficar na cama, mas se ela carrega peso, se ela deitar de bruço, deitar dos lados, se ela ficar levantando os braços, dirigindo, esse implante pode sim sair da posição. Isso também, com as redes sociais, tem que ficar atento, porque a gente vê muito, não, eu fiz a cirurgia ontem, hoje eu já estou fazendo tudo.
0: Eu fiz uma cirurgia de recuperação rápida, uma nova tecnologia,
1: isso
0: eu já vi na internet bastante.
1: É isso mesmo, exatamente. Então, é só pensar, poxa, eu coloquei algo que está solto aqui, se eu não respeitar, aí é o que você falou da sua aluna.
2: Sim.
1: Uma prótese está aqui e outra está ali. Por quê? Não respeitou.
0: Doutor Fábio Bagnoli, presidente da Regional São Paulo, da Sociedade Brasileira de Mastologia, foi um prazer falar com o senhor. Para finalizar e deixar nossos ouvintes tranquilos, exame de rastreio, para ter certeza que não está nada errado, qual que é a indicação?
1: Agradeço o convite. Rastreamento para câncer de mama, segundo o que a Sociedade Brasileira de Mastologia recomenda, baseada nos principais guidelines, estudos, mamografia a partir dos 40 anos. Claro, sempre o exame físico associado. A mamografia é o exame que comprovadamente reduz a mortalidade por câncer de mama. Essa é a recomendação para a população de risco habitual, dos 40 até os 75 anos. A partir dos 75 anos, avaliar caso a caso, baseado na expectativa de vida. Em mulheres com maiores fatores de risco, aí o rastreamento pode variar um pouco, associar ultrassom, associar até mesmo ressonância magnética.
0: No caso da prótese, para acompanhar a segurança da prótese e a saúde, mesma coisa?
1: É, a mamografia não é um bom exame para avaliar a prótese, é sim o tecido mamário para identificar eventuais lesões que possam se tornar um câncer ou até mesmo câncer em estádio inicial.
3: Às 10h59, você ouvinte da Band News FM fica agora com a reprise do Canal Livre com a entrevista com o pré-candidato à presidência da República, Romeu Zema, do Partido Novo. Eu, João Boeri, me despeço por aqui e desejo a você, ouvinte Band News, um excelente final de domingo.
4: Colocando no ar a nossa marca registrada da cobertura eleitoral aqui na Band, coloca aquela trilha que a gente já está acostumado. É isso aí, é ano de cobertura eleitoral aqui na Band e o convidado de hoje tem apostado suas fichas num confronto com os ministros do STF, virou até alvo de pedido de investigação por isso. O programa vai falar também das diferentes candidaturas da direita apresentadas até o momento e, claro, da dupla derrota sofrida pelo governo nesta semana no Congresso Nacional com a derrubada do veto da dosimetria e a rejeição do nome de Jorge Messias, indicado para o Supremo pelo presidente Lula. Para tratar destes e de muitos outros temas, está aqui conosco essa noite o ex-governador de Minas Gerais e pré-candidato à presidência pelo Novo, Romeu Zema. Boa noite, governador. Muito obrigada por estar com a gente.
5: Boa noite, Adriana. Boa noite a todos que estão nos acompanhando. Um grande prazer estar aqui com vocês.
4: Prazer é nosso, viu, governador? E me acompanham nessa conversa os jornalistas Fernando Mitre, Sheila Magalhães e meu colega de todas as noites, Eduardo Oineg. Vamos juntos. Governador, para a gente começar essa entrevista, eu queria colocar no ar dados da parceria da Band com o Google, da procura da população, das pessoas, pelo seu nome. Tá aí o gráfico no ar já, gente. Olha, a gente vê que no comecinho do ano, governador, a procura por Romeu Zema no Google era baixa, era pequena. E agora, no final de abril, nos últimos dias de abril, um pico na procura pelo seu nome. Isso coincide justamente com o momento em que, na sua pré-campanha, o senhor usou um teatro de bonecos para chamar os ministros do STF de intocáveis e para fazer críticas muito duras ao Supremo. A minha pergunta para o senhor é, a gente já teve, num passado muito recente, um momento de confronto direto entre o presidente Jair Bolsonaro e o Supremo. O senhor acha que o caminho para debater e discutir o papel do Supremo na nossa sociedade é pelo confronto?
5: Adriana, eu tenho criticado tudo aquilo que eu vejo que é errado. Lembrando que eu não critico só o Supremo, eu critico essa gastança do Lula, eu critico esse governo que não toma nenhuma medida com relação à segurança pública e eu não poderia ficar de forma alguma calado com relação aos absurdos que estão acontecendo no Supremo Tribunal Federal. O resort Taiaiá está muito mal explicado, um contrato de 129 milhões com a esposa de outro ministro, muito mal explicado. Eu sempre fui pagador de impostos. Como governador, que eu até deveria receber impostos, eu fui um governador voluntário, doei tudo, então posso falar que toda a minha vida no Brasil eu paguei impostos. E acho que o brasileiro que rala, que levanta cedo, que sabe que esse país tem futuro, todos ficaram indignados com tudo o que está acontecendo hoje em Brasília, mais especificamente dentro do Supremo Tribunal Federal. É um absurdo eles estarem tolhendo qualquer tipo de investigação. Eu quero saber quem mais que consegue contratos dessa natureza, porque é um tapa na cara do brasileiro honesto. Nós estamos vendo os políticos vivendo no luxo e o brasileiro no lixo aqui no Brasil. Eu não ficarei calado. E acho que mineiro é meio inconformado, não é, Mitre?
6: É.
5: Não é inconformado?
6: Temos uma tradição.
5: Nós temos uma tradição. Já tivemos Tiradentes, já tivemos outros. Não ficarei. E tô tranquilo, eu não tenho rabo preso. Até eu estranho por que outros ficam calados.
4: O senhor acha que isso não agrava uma crise institucional que acaba, de alguma forma, levando o Brasil só para uma situação mais de impasse?
5: Agrava a crise institucional nós continuarmos com esses absurdos lá, quem está no Supremo achando que é intocável, que pode fazer tudo.
6: Governador, aí entra uma outra questão. O senhor certamente tem uma proposta para mudar isso que o senhor critica, provavelmente dentro de uma reforma do judiciário. Eu queria que o senhor colocasse suas ideias aqui. Mudar como?
5: Mitre, eu já tenho essas propostas. Primeiro, eu quero que vá para o judiciário quem tiver 60 anos ou mais. Eu falo que estar no Supremo Tribunal Federal é o equivalente a ser papa dentro do sistema judiciário. Não se vê papa com 30, 35 anos de idade. Papa é o coroamento de uma longa carreira e ser ministro do Supremo, a mesma coisa. Você já limita a 15 anos o máximo que essa pessoa iria ficar dentro do Supremo. Outro ponto, a indicação precisa mudar. Eu colocaria muito menos poder ao presidente. Teria de ser um nome submetido, talvez indicado também pelo Superior Tribunal de Justiça, pelo Ministério Público Federal, pela OAB do Brasil, semelhante ao que existe na Alemanha hoje. Hoje o presidente pode falar, não, o próximo é meu irmão, não, o próximo é meu sobrinho. Peraí, Supremo Tribunal Federal não é confraria, não. Está lá o ex-advogado do presidente, o ex-ministro dele, o ex-advogado do PT.
6: Não, mas virou tem um Senado, governador. Passa pelo Senado.
5: Senado omisso. Ontem até que, essa semana até que não, né? Foi um Senado corajoso. Mas nem sempre é assim. É muita autonomia para o presidente. E eu ainda vou além, ainda restringiria essas decisões monocráticas a temas menores. Hoje, muitas vezes, 400 deputados aprovam uma medida, um ministro do Supremo, com uma canetada, anula essa medida. O Brasil precisa rever a governança. Nós temos hoje, ficou muito claro, uma governança frágil. E o Supremo, eu lamento muito que esteja acontecendo tudo o que está. Você que acompanha há muito tempo sabe que o Supremo sempre foi um porto seguro para resolver as crises. O bombeiro das crises do Brasil. E o Supremo agora se transformou num incendiário.
7: Quando a gente pega as regras do tempo em que o Supremo funcionava como o senhor descreve, elas são muito semelhantes às de hoje. Então não é problema de regra. É um problema de elenco, talvez. Se a gente pegar a idade média dos ministros da Suprema Corte Brasileira e comparar com Alemanha, Estados Unidos, Canadá, Suécia, Reino Unido, não é diferente. Se a gente pegar o tempo médio de permanência, também não é muito diferente. Então, as regras, é como se tivesse um time de futebol, pega o Real Madrid, pega o meu São Paulo, todo mundo usa camisa, chuteira e tal, só que o desempenho é diferente. Mas as regras não são absurdas. O Senado da República, que pode vetar um juiz, pode também confirmar. E cabe ao Senado decidir como fazer. O senhor entende que existe alguma regra adicional que pode melhorar o sistema? Porque nos Estados Unidos funciona muito bem. E é a mesmíssima regra que funciona aqui no Brasil.
5: Sim. Entendo, senhor Neg. Outra regra que eu também colocaria é a seguinte. Não precisar de aprovação do presidente do Senado para abrir pedido de impeachment para os senadores. Se a maioria quiser, o pedido será aberto. Hoje nós sabemos claramente que nós temos um presidente do Senado que está engavetando esse pedido. Não sei se ele tem medo, se ele tem o rabo preso também, mas nós estamos vendo disfuncionalidades. É uma crise, Oneg, de liderança no Brasil. Um presidente com um passado de descondenado, que não tem autoridade moral, e eu falo que é um efeito dominó, é um círculo vicioso. Uma coisa ruim vai levando a outra e está dando no que deu. Na hora que nós tivermos um presidente com capital moral, as coisas começam a reverter. Mas nem sempre vamos ter. Então, eu falo que a governança é que melhora. E hoje ficou claro que os instrumentos que serviram no passado não estão sendo, infelizmente, suficientes mais.
8: Nessa semana, governador, o senhor falou que há árvores podres no Supremo Tribunal Federal, referindo-se a alguns dos ministros e dizendo que essas árvores vão cair. Quando o senhor fala vão cair, significa o quê? Tem a ver com a reforma no Supremo ou tem a ver com impeachment de ministros? O que o senhor quer dizer com árvores podres que vão cair?
5: Sheila, essas árvores podres a que eu me referi, eu acho que é uma figura que todo mundo conhece, né? Às vezes uma árvore perde as folhas, fica ali anos, um bom tempo, até vir um vento mais forte e derrubar. A única coisa que nós sabemos é que essa árvore não vai ficar muito tempo, que ela já não tem vida. E hoje, para o brasileiro voltar a ter orgulho do Supremo, como ele já teve no passado, nós temos de tirar alguns elementos de lá. E o caminho mais natural é um processo de impeachment. Espero que o próximo presidente do Senado tenha coragem, não tenha o rabo preso, para poder levar essas investigações à frente. E nós sabemos que é insustentável a permanência de alguns ministros ali.
6: Governador, o próximo presidente vai indicar 3 ministros para o Supremo. Por isso que eu acho que essa questão vai estar na campanha eleitoral. Já está, né?
5: Sim.
6: É só ver como o senhor cresceu, né? O seu nome cresceu na mídia de uma forma quase inédita, né? Em poucos dias depois que o senhor entrou nesse confronto. Mas o próximo presidente terá a oportunidade de mexer. Ele vai indicar 3, talvez até 4, se não houver substituição agora. Como é que o senhor vê isso? Tudo dentro da regra atual e mudando.
5: Eu estou, Mitre, muito, muito confiante de que nesse mês de outubro o brasileiro vai dar as respostas. Essa eleição de 2026 tem uma semelhança muito grande com aquela de 2018. A de 2018 foi a eleição da antipolítica. Essa eleição atual é a eleição da indignação. O brasileiro vai renovar o Senado. Eu estou extremamente confiante que o Senado vai dar uma resposta à altura. E que nós vamos ter um presidente também com uma sabedoria, com um capital moral para indicar nomes adequados, já que os últimos nós estamos vendo não foram muito felizes.
4: Mas, governador, o Mitre, o que ele disse é, se o próximo presidente vai ter esses nomes para indicar pela mudança da composição da corte, você já não muda a atuação dessa corte, ao invés de ir para o impasse, para o confronto, como o senhor sugere que seja via impeachment de ministro do Supremo? Essa é a questão. Qual é o melhor caminho para o país?
5: Adriana, não dá para engolir, para sentir, né, orgulho de ser brasileiro com esses ministros que estão lá utilizando a corte para ser um superior balcão de negócios, que nós estamos vendo. Estão utilizando o cargo claramente para enriquecimento. E eu vejo que um processo de impeachment contra esses ministros é algo que vai acontecer naturalmente. É igual eu falei, a árvore está podre. É só ter o vento certo, em determinado momento, que é questão de queda. Eles não têm credibilidade mais, perderam.
4: E sobre a derrota histórica do governo essa semana em que o Jorge Messias não foi indicado, a que o senhor atribui essa derrota? Mas olhando não só uma foto, mas o filme todo, porque numa foto você pode ver que a oposição conseguiu impor uma derrota ao governo, mas por outro lado há também as fotos seguintes que mostram que dentro da corte havia interesse na derrota do nome do advogado-geral da União, porque não interessava que ele chegasse ao Supremo para se aliar ao André Mendonça. Então, dá para a oposição comemorar tanto assim essa derrota?
5: Adriana, sim e não, né? Eu acho que ficou muito claro que o PT, o presidente Lula, não estão, né, tão bem informados do clima político de Brasília, da situação dos parlamentares. Eu falo que os parlamentares têm uma sensibilidade muito maior porque estão mais próximos das pessoas. Recentemente, eu estava ao lado de deputado federal, de senador e junto de vários populares, e o que todo mundo chegava e falava é o seguinte: se você não tirar aqueles ministros do Supremo, eu não voto mais em você. Eles estão percebendo como as coisas estão. E eu falei já, tá podre. E o primeiro vento, a primeira brisa começou a soprar agora. Foi essa semana com a não indicação do Messias. Tá dando para ver que tem uma brisa já. Agora, a velocidade do vento que vai derrubar essas árvores podres, a gente agora vai ver mais adiante.
7: Governador, quando o Fernando Collor foi candidato, ele falava de um alvo que estava debaixo da esfera de ação dele. Vamos combater a corrupção, os marajás, vamos derrubar a inflação, coisa que ele não conseguiu. Fernando Henrique também falava de inflação. Lula falava em distribuição de renda. Coisas que estavam debaixo da mão dele, na ação do executivo. Parte do seu discurso, agora, pelo menos enquanto a gente está conversando aqui, fala de um outro poder. Mas o senhor, imagino, tem desafios muito importantes no executivo e que são tão sérios quanto esses. Por exemplo, o endividamento público, que está muito grave, a taxa de juros que é decorrente disso, déficit, e são segurança pública e outros temas que são muito graves e que eu imagino a derrota do Messias no jogo do Flamengo com Estudiantes, ninguém estava comentando, mas estava comentando a aliança, o relógio, o celular roubado. Eu queria ouvir o senhor

0: Supremo, pode até o seu interesse ali, mas o que o senhor vai fazer, primeiras medidas, para poder transformar o Brasil na área do executivo?
1: Oineg, eu vou mudar muita coisa. Primeiro, eu vou privatizar tudo. O grande problema do Brasil hoje se chama juros altos, que está matando, endividando as famílias, os negócios, a mesma coisa, e vou usar esse recurso para poder quitar a dívida. Isso vai provocar uma queda de juros muito rápida. A economia responde quando os juros caem. Os juros nessa última semana caiu em mais 0,25, é muito pouco, 14,5 significa que quem quer pegar dinheiro não consegue por menos de 20%. Acabar com a gastança do Lula, uma reforma administrativa, uma reforma previdenciária, revisão de benefícios sociais, isso vai fazer com que a expectativa de juros no Brasil tenha uma mudança muito rápida. Eu vou querer falar o seguinte: nos próximos 20 anos, nós vamos economizar algo como tipo 10 trilhões de reais. Tá entendendo? E é factível, é possível. E tem um detalhe: eu falo que isso que eu estou dizendo é com propriedade, porque foi semelhante ao que nós fizemos em Minas Gerais. Nós saímos de um déficit de 11 bi do PT para um superávit de 4 em 2024.
2: Mas quando o senhor
1: então,
2: fala de...
1: tem medicamento para isso.
2: Quando o senhor fala de privatizações amplas, e pegando Minas Gerais como exemplo, o senhor não conseguiu fazer a privatização da CEMIG, por exemplo, nem da Copasa, muito embora no fim do ano passado tenha caminhado. Por quê? Quais foram as dificuldades? A gente está falando de quantas empresas estatais? 100, mais ou menos?
0: Centenas.
2: Mas já quanto tempo para isso caminhar? E o senhor teve essa experiência de não ter conseguido ser bem sucedido na privatização da CEMIG. O que aconteceu e que aprendizado o senhor traz?
1: Tá. Sheila, pergunta muito boa. Primeiro, a CEMIG vendeu todas as subsidiárias que ela tinha. Eram centenas de subsidiárias. E mesmo sem as subsidiárias, a CEMIG quadruplicou de valor na Bolsa de Valor, o que demonstra que uma gestão boa valoriza o patrimônio público. A Copasa já tem aprovação do legislativo para ser privatizada e é só questão de tempo agora. E essa privatização é necessária, porque melhora, aumenta os investimentos e também o serviço. E o Brasil não pode continuar com essa dívida pública nesse caminho explosivo. Parlamento que você falou. Eu comecei o meu governo em Minas Gerais em janeiro de 2019, toda a classe política de Minas apostando que seria um governo que não daria certo, porque a minha experiência como gestor era no setor privado. Eu criei uma empresa que dá mais de 5 mil empregos diretos, sem fornecer para governo, sem nenhum favor de governo, e falar, esse sujeito aí que é vendedor de geladeira não vai dar conta de governar Minas. Mas eu falo que a minha especialidade é montar bons times. Eu levo gente boa para trabalhar comigo. Fiz isso no setor privado, fiz isso em Minas Gerais e vou fazer em Brasília. E em Brasília eu vou chegar com um capital político e com um capital de credibilidade, porque nunca teve corrupção e escândalo no meu governo. E no início em Minas eu ainda tive de construir esse capital.
3: O capital político é fundamental, porque quando o senhor fala no choque fiscal, né, no seu projeto de governo, tem lá o choque fiscal. Eu imagino que um item fundamental do choque fiscal é uma reforma administrativa. E aí, capital político, tudo que tiver tem que ser adotado aí, porque até agora a reforma administrativa está no discurso de tantos políticos e ela nunca andou, não é por acaso. Sim. Então precisa de condições políticas. Como é que o senhor faria uma reforma administrativa? O senhor vai reduzir o quê? O senhor vai reduzir o número de funcionários? O que que o senhor vai fazer ali?
1: Mitre, lá em Minas nós reduzimos quase 50 mil funcionários. E como eu não tenho nenhum plano pessoal de poder, eu não me importo de ser o presidente boi de piranha. O que chega lá tem de fazer todas as mudanças e que não vai ganhar a próxima eleição. Eu quero é ver o Brasil dar certo. Eu tenho uma filha que mora em Londres. Eu quero que um dia ela volte para o Brasil, porque aqui voltou a ser a terra das oportunidades, como a minha família que veio há 130 anos atrás.

0: Então, eu sou um candidato diferente. Eu sempre falo, para mim ganhar ou perder a eleição não vai mudar a minha vida. Eu quero é contribuir. Então, eu tenho uma visão um pouco diferente dos políticos de carreira.
1: Agora, governador, o senhor citou a reforma da Previdência. Quando a gente olha as contas públicas no país, a gente vê que o grande rombo está na Previdência. Só a INSS, no ano passado, fechou 2025 com 320 bi. De rombo que o governo teve que aportar. Sim. Então, duas perguntas sobre esse tema. A sua reforma da Previdência será como? É aumentar a idade mínima? Qual é a sua proposta de reforma da Previdência? E se o senhor é favorável a desvincular reajuste de aposentadoria do salário mínimo?
0: Adriana, reforma da Previdência. Eu participei daquela que aconteceu em 2019. Tinha lá um mecanismo, um gatilho, no qual se previa um aumento de tempo de contribuição à medida que a expectativa de vida aumentasse. Infelizmente, não foi adotado esse mecanismo, esse gatilho. Nós vamos precisar, sim, aumentar o tempo de contribuição, é fundamental, e eu quero que o salário mínimo continue sendo utilizado para aposentadorias, para o piso nacional de quem trabalha também, mas tenho certeza que com a queda na taxa de juros, com o aumento de investimentos, de modernização do setor produtivo, nós vamos ter um aumento natural no mercado de salários. Isso vai acontecer, já há isso. O salário mínimo hoje em grandes cidades, no sul e sudeste, ele é uma mera referência hoje, pouquíssimas pessoas ganham. Eu acompanho o mercado de trabalho continuamente, estou com o setor privado. Mas não podemos também estar dando ganhos reais de forma alguma. Ganhos reais para quem está aposentado, na minha opinião, é algo que o Brasil hoje não comporta, mas o aposentado merece todo o respeito.
1: Não, mas na prática é isso que acontece, né? Quando você aumenta o salário mínimo, você está dando o repasse da inflação e um ganho real. E esse aumento do mínimo com ganho real é usado para as aposentadorias.
2: Do contrário,
1: então,
2: desvincula.
1: O senhor disse que não desvincularia, mas agora disse que considera que o ganho real não pode para aposentadoria. Então, qual seria o caminho?
0: Sim. Salário mínimo e aposentadoria serão todos reajustados pela inflação. Ninguém vai perder nada.
2: Então,
0: esse
2: é o ganho real do salário mínimo.
0: Isso. Sim.
1: O ganho real, o mercado define.
0: Mercado define, exato. E sou até favorável ao salário mínimo regional. Nós temos um Brasil muito diferente. O que é sul, sudeste, é diferente de centro-oeste, que é diferente.
2: Já foi.
0: Agora, governador,
2: então, tem uma coisa que é um paradoxo da administração pública, e é terrível, imagino para o governante também é, que as coisas que são moralmente repugnantes, elas não consomem uma parcela importante do orçamento. E as discussões que envolvem a vida das pessoas é que pegam a parte do dinheiro. A Adriana acabou de falar da Previdência. Pega a parte do leão. Nós estamos falando de 1 trilhão de pagamento por ano, né? Pega o BPC, uma fortuna. Bolsa Família, uma fortuna. Aí a gente pega os jatinhos da FAB. Não é relevante do ponto de vista administrativo. Só acabar com todos os jatinhos, vender todas as casas, não vai mudar nada do ponto de vista prático. O que vai mudar é cortar o BPC, é cortar o Bolsa Família, é mexer na vinculação. Isso é um paradoxo, né? Porque aquilo que deixa a sociedade indignada são os pontos que o senhor abordou, por exemplo, as questões morais. Mas elas não têm valor no orçamento. Queria ouvir o senhor sobre isso.
3: Eu apenas acrescento o seguinte: no seu programa, o senhor usa uma expressão, redução estrutural do gasto público. É o que o Roineck está falando.
0: Sim.
3: Redução estrutural, onde é que está?
0: Roineck, hoje o Brasil gasta muito com Brasília e pouco com o Brasil. Isso é claríssimo. E comigo isso acaba. Essa questão que você diz procede totalmente. Eu quero te contar o que eu fiz em Minas como governador. Eu dispensei todos os privilégios e mordomias. E falei que os meus secretários também não teriam. Você tem um efeito cascata. Na hora que um presidente esbanja, ele está servindo como exemplo para o ministro esbanjar. Na hora que o ministro esbanja, ele está servindo como referência para o secretário dele esbanjar. Aí eu estou falando em ficar em hotel de 40 mil reais a diária, coisa do tipo, como tem acontecido no Brasil. Isso não resolve o problema, mas isso sinaliza o que precisa ser feito. Entende? E é importantíssimo nós termos uma sinalização que hoje não existe no Brasil. Como governador de Minas, dispensei palácio, as 32 empregadas, cozinheiras, chefes, mordomos, não fui e voltei de helicóptero para o trabalho, economizei 21 milhões nesses 7 anos, cortando isso aí. Resolveu o problema de Minas? Não, mas ajudou. E exigir o mesmo dos secretários. Tenho certeza que cada um economizou alguns milhões também. Então, pelo menos, você está respeitando quem rala tanto no Brasil, quem está endividado, quem está vivendo mal hoje e enrolado. Eu acho que isso dá capital moral para um governo fazer mudanças.
3: Governador.
0: E menos indignação. Então, eu vou muito por esse lado.
3: Tá, governador, vamos falar de distribuição de renda. No seu programa tem aqui esta frase: unificar políticas de transferência de renda para maior eficiência. O que que significa isso? Vai mexer nas políticas de transferência de renda. Quem ganha e quem perde com isso aí?
0: Mitre, Bolsa Família, programas sociais são importantíssimos. Nós vamos manter para quem precisa. Sabemos que tem muita fraude, que eu vou combater. E também não vou pagar auxílio do governo, Bolsa Família, para os marmanjões, que é o que mais está crescendo no Brasil. Nós estamos criando no Brasil uma geração de imprestáveis hoje. Eu vou em cidades do interior de Minas, fui recentemente em Santa Catarina, Rio Grande do Sul e Goiás, é no Brasil inteiro a mesma coisa. Vagas com carteira assinada e marmanjão em casa, na internet, nas redes sociais, no Netflix, que prefere receber o auxílio governamental. Não estuda, não trabalha, vive às custas do governo e de vez em quando faz um bico para complementar a renda. Para mim, na hora que for dito, tem aqui uma oferta de trabalho, não aceito. Esse vai perder o auxílio do governo para mim, porque ele está tendo a oportunidade de ir trabalhar num emprego onde ele vai se qualificar, num emprego estruturado, formal, e está negando. Hoje nós temos um incentivo a essa informalidade, a perpetuação dessa situação, em que o pai já viveu assim e o filho está aprendendo a viver. Ele ganha ali com os bicos mais R$1.000, não tem nenhum compromisso com horário, com aprendizado, e daqui a 10, 20 anos ele continua totalmente desqualificado como está hoje.
4: Mas o senhor pretende acabar com o Bolsa Família para uma parcela hoje de quem recebe essa ideia? Qual é a revisão exatamente?
2: Porque daí não
4: como
2: é fraude,
4: essa distinção?
2: Né? Isso que o senhor está apontando não é essência de uma fraude, é de uma nova forma de encarar o Bolsa Família.
1: E como é que o Estado controla que uma pessoa recebeu uma proposta de emprego e disse não?
0: Nós temos, Adriana, o Cine, que pode contribuir. Nós temos em toda a prefeitura uma secretaria de assistência social que pode estar ali com as vagas de trabalho, vai atrás de um marmanjão de 25 anos que está lá de pijama em casa sem fazer nada e fala: está aqui uma oferta de emprego, você vai trabalhar? Se ele falar, não fala, seu auxílio está cortado.
2: Mas e o direito dele aceitar ou não um emprego que tem a ver com o desejo dele de trabalho? Ele pode dizer: olha, eu não quero porque esse trabalho não combina comigo.
0: Eu não concordo. Se ele está recebendo
2: auxílio, o Estado vai definir qual é o emprego que ele vai ter?
0: Não, sempre tem, eu nego, uma cesta de emprego, você entendeu? Tem caixa de supermercado, tem trabalho numa indústria, tem trabalho público, às vezes, até da própria prefeitura. Então, não estou dizendo que nós vamos chegar ao extremo. Você é obrigado a aceitar esse aqui. Não, eu tenho aqui 10 vagas. Qual que é melhor para você?
2: A gente acabou falando em cima da Sheila. A Sheila tinha feito uma pergunta.
3: Só para completar, na Alemanha, o desempregado recebe o seguro desemprego e tem direito a recusar uma proposta.
2: Bom, a gente aqui ainda... Isso não é nem o
0: talvez a primeira, não é? Então, uma boa ideia. Tá aqui, ó, que o Mitro falou. A primeira você pode recusar, a segunda não.
4: Uhum. Então, uma revisão de parâmetros de público-alvo do Bolsa Família e acaba, portanto, com Bolsa Família para determinados públicos, é isso? Acabar
0: não.
4: O Bolsa Família para determinados públicos.
0: Eu acho até, Sheila, que alguém que recebe que é um homem de 25 anos saudável, pode estar morando numa cidade onde não tem a oportunidade de empregos. Aí é diferente, concorda? Mas o que nós estamos assistindo hoje na grande... Eu vou no chão de fábrica, isso é que eu preciso deixar claro aqui. Eu vejo o prefeito, o vereador, o empresário indignado. Fala, nós estamos aqui pagando, na minha cidade, 1.700 auxílios para jovens e eu tenho aqui 500 vagas e ninguém quer trabalhar. Isso é que nós
2: agora,
0: temos...
2: Agora, o cadastro é muito ruim, né? Porque para poder fazer isso que o senhor está falando, tem que ter um cadastro de qualidade para saber fulano de tal, na cidade tal, emprego tal. E os cadastros são muito ruins, tanto que quando, de vez em quando, o próprio governo, esse governo, apertou uns botõezinhos lá, eliminou milhares de pessoas do Bolsa Família, porque o cadastro é meio mal feito, né? São os prefeitos que
0: organizam. Dá para aprimorar muito, Oineg, esse processo. É uma auditoria constante, contínua, ao longo do tempo, inclusive com empresas externas, para estarem acompanhando, dando um laudo, porque alguns prefeitos são muito criteriosos, eu sei, ele já me levou na Secretaria de Assistência Social, que é onde todo esse cadastro nasce. Ele tem pessoas qualificadas que fazem um bom acompanhamento, mas tem cidades que parece que ele ganha voto incluindo todo mundo no Bolsa Família.
3: Governador, o grande problema do Brasil é o crescimento, né? E não é o problema de agora, né? Você olha na história recente do Brasil, nem tão recente, o crescimento brasileiro é quase um vexame, né? Eu me lembro, né? Eu sou do tempo em que a detente estava em discussão, né? Nixon e Mao Tse Tung se encontrando. Eu sempre falo, naquele dia o PIB da China era menor do que o PIB do Brasil.
0: Muito menor.
3: Olha o que aconteceu lá, o que aconteceu no mundo, Coreia do Sul, tem tantos exemplos, e nós estamos aqui na luta de sempre. Tem algum nó aí que segura tudo, e não estou falando de governo, não, estou falando de governos, entendeu? Como é que o senhor encara isso e qual o corte que o senhor daria nesse nó?
0: Mitre, não tem bala de prata. E o que você falou procede. Década de 70, 80, o Brasil representava 4% da economia mundial. Nós estamos representando 2%. O Brasil exportava carros para o Iraque. Hoje o Brasil, acho que não consegue exportar quase nada mais de produto de maior valor agregado. Mitre, primeiro, tirar o custo Brasil, acabar com o custo Brasil. E isso está lá nas minhas propostas. Uma delas, a que mais pesa, e está de encontro com o que o Oineg falou, além de desonerar o setor privado, desonera o setor público, é a queda na taxa de juros. Na hora que nós tivermos, Mitre e Oineg, uma queda na taxa de juros dos atuais 14,5% para 6%, 7%, que é plenamente viável, o que que acontece? A União, que hoje tem uma dívida de 8 trilhões, está pagando 1 trilhão e 200 milhões de juros por ano. 15%, 14,5% de 8 trilhões é isso. Na hora que cair, já tem uma economia direta de 600 bilhões por ano. E o setor privado que hoje não investe, porque tem indústrias, eu sempre tenho acompanhado, próximo de investidores, ele fala, eu vou deixar o meu dinheiro parado, porque está muito melhor receber juros do que investir e ter um resultado menor. Na hora que os juros caem, esse investimento acontece, vem mais emprego. Isso é fundamental. Precisamos de uma alternativa CLT também. Eu não quero acabar com a CLT porque ela é considerada tão sagrada pela esquerda, mas eu quero ter. Quando a gente vai casar, você não pode escolher regime de casamento? Não tem essa opção? Por que que na hora de trabalhar o brasileiro é obrigado a engolir a CLT? Ele não pode ter opções. Eu quero falar, não, tem aqui a CLT e tem o regime por horas trabalhadas. Igual tem na maioria dos países. Se alguém quer optar por horas trabalhadas com o patrão, que faça essa opção e deixa o mercado regular se ele quer CLT ou não. Essa flexibilidade do mercado de trabalho é fundamental. Outro ponto, precisamos ter obras de interesse nacional. Em Minas, nós temos um rodoanel metropolitano concedido há um ano para uma empresa italiana e essa obra não começa devido legislação que proíbe o empreendimento por causa de uma comunidade que se alega tradicional e não é. Vive igual nós, mas fala que é tradicional. E está a 6 quilômetros do Rodoanel. Nós precisamos falar, isso aqui é interesse nacional, é para salvar vidas, é para melhorar o trânsito e não tem nada que vai impedir que essa obra vá adiante. Aí as coisas começam a destravar, são medidas nesse sentido.
1: Governador, temos muitos assuntos ainda para tratar, mas nós temos que fazer uma pequena pausa no Canal Livre de hoje e voltamos já, não sai daí.
5: Já já tem o segundo bloco do Canal Livre deste fim de semana, que recebe o ex-governador de Minas Gerais e pré-candidato à presidência da República pelo Partido Novo, Romeu Zema, tratando de vários assuntos relativos às eleições 2026, também da relação entre os três poderes, as propostas da candidatura de Romeu Zema para impor limites de atuação das cortes superiores do país, também tratando de segurança pública e fragmentação da oposição com vários candidatos à sucessão de Lula. Participam do programa, como entrevistadores, os jornalistas Fernando Mitre, Eduardo Eneg e Sheila Magalhães, e a apresentação é de Adriana Araújo. Daqui a pouco o Canal Livre continua aqui na Band News FM, em simultâneo com a Band.
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0: 11:39 no horário de Brasília. Em instantes, o segundo bloco do Canal Livre, na transmissão simultânea Band e Band News FM, com Adriana Araújo na apresentação, a participação de Fernando Mitre, Eduardo Eneg e Sheila Magalhães. Hoje, o convidado é o ex-governador de Minas Gerais e pré-candidato à presidência da República pelo Partido Novo, Romeu Zema, no circuito de cobertura especial da Band na preparação para as eleições 2026. Daqui a pouco você confere o segundo bloco e depois do Canal Livre, você vai ficar com a companhia de Stephanie Toso com a atualização do noticiário na madrugada aqui na Band News FM. Eu e Yuri Queiroga já me despeço de você e convido você a continuar participando com a gente no nosso WhatsApp 11999-592-100, 11999-592-100. Permaneça com a gente, vem aí o segundo bloco do Canal Livre e na sequência, Stephanie Toso na programação deste domingo. E aí a gente volta nesta semana com cobertura de Copa Libertadores da América, Copa Sul-Americana. Nesta segunda, 9:40 da noite, tem o Band News na área, repercutindo toda a rodada do Campeonato Brasileiro. As notícias do esporte, principalmente pelo lado do São Paulo, a confirmação de que Lucas Moura não joga mais nessa temporada. Sofreu ruptura completa do tendão de Aquiles da perna direita e, portanto, não volta mais a jogar em 2026. Uma lesão grave sofrida pelo camisa 7 do São Paulo no empate por 2-2 com o Bahia hoje pelo Campeonato Brasileiro. Isto e várias outras informações nesta segunda às 9:40 no Band News na área. Vem aí o Canal Livre no segundo bloco na edição de hoje.
1: Estamos de volta com o Canal Livre, essa noite recebendo o pré-candidato à presidência pelo Novo, Romeu Zema. Governador, quando o senhor esteve aqui no Canal Livre, que nós nos encontramos pela última vez, eu lembro até de brincar com o senhor, porque o senhor disse que esperava que os governadores de direita andassem juntos, com um nome único, e que o senhor queria contribuir, mas que não fazia questão de ser cabeça de chapa e que poderia ser vice. E eu brinquei que achei que naquele momento o senhor estava se lançando a vice. Hoje, o paletó de vice ainda te serve? Se vier um convite da família Bolsonaro para o seu serviço, o senhor aceita?
2: Adriana, eu tenho dito que eu vou levar a minha pré-campanha e campanha até o final. Eu estive com o Bolsonaro em agosto do ano passado para comunicá-lo em primeira mão da minha pré-candidatura e ele falou: quantos mais candidatos à direita tiver, melhor. Tivemos a eleição recente no Chile, onde candidatos da direita caminharam lado a lado no primeiro turno e se uniram no segundo e levaram a eleição. Aqui no Brasil nós vamos ter esse mesmo caminho, me dou bem com os colegas de direita e nós estaremos todos juntos no segundo turno.
1: Então agora vice, pelo que o senhor disse, não cabe mais.
2: Acabou. Vamos levar adiante, exatamente.
1: Adiante como cabeça de chapa.
2: Como cabeça de chapa.
3: Agora, governador, o senhor disse que se dá muito bem com os outros candidatos da direita, é claro, mas ele é isso, campanha é campanha, né? Então o senhor se dá muito bem, mas evidentemente o senhor tem que mostrar diferenças em relação aos outros. Não digo que haverá conflito, mas essas diferenças têm que aparecer. A minha pergunta é o seguinte: o que afasta o senhor, por exemplo, das ideias do Flávio? Ou são absolutamente iguais? O que afasta o senhor das ideias do Caiado? Ou são absolutamente iguais? Se são absolutamente iguais, sem diferenciação, fica difícil a sua campanha. Então, o senhor tem que se notabilizar perante o eleitorado com diferenças. Quais são as principais?
2: Mitre, ótima pergunta. Eu tenho um plano que se chama Implacável. Esse plano prevê privatizações de tudo. Acho que nenhum outro candidato tem. O que eu quero é privatizar, poupar, não deixar roubar e prosperar no Brasil. Eu sou o único que vem do setor privado. Acho que todos têm uma carreira no setor público, nada contra, mas quem fica 10, 20, 30 anos no setor público, que vem de uma família, já vem muitas vezes com um modelo mental que acha que o setor público é parte sempre da solução. E eu sei que o setor público muitas vezes é o problema no Brasil. Nós sabemos disso, o gigantismo do Estado é um dos motivos do Brasil não ser talvez uma China, um Estado ineficiente. Uma das minhas propostas é redução de tributos ao longo do tempo, coisa que ninguém fala, porque eu quero que todo instituto, toda autarquia melhore a sua eficiência 1% ao ano. Dá para melhorar 1% ao ano tudo. E aqui no Brasil a gente vê um setor público cada vez mais gordão, mais ineficiente, dando mais cargos. Eu vou reverter. Nós temos uma carga tributária hoje que é insuportável para o setor produtivo. Por isso que o Brasil não consegue exportar, ser competitivo. O empreendedor, o empresário brasileiro, todos os dias ele calça uma botina de chumbo e tem de correr com países que têm tênis
4: agora,
2: no pé.
4: Governador, um caso como o Banco Master, ele acontece por falta de CVM, por falta de Banco Central. Eu me refiro à capacidade de fiscalização do sistema. Falta gente, falta tecnologia. As filas do INSS, 3 milhões de pessoas esperando, pode ser que o número não seja esse, porque dizem que tem erro de cadastro, não importa, mas é muita gente. Falta muito médico perito, falta muita gente. Nós estamos falando de 20 mil pessoas que deveriam estar lá no sistema. Pode ser que seja metade, o governo está exagerando, mas é muita gente. A Polícia Federal precisa de gente. As fronteiras do Brasil são uma peneira, não tem fiscalização. Então, se a gente for usar o Estado necessário, tirando a parte gorda do Estado e vamos para a parte do Estado musculoso, seguramente o senhor vai demitir alguns aqui, vai ter que contratar uma montoeira de gente de alta qualidade, especializada, médicos, gente de alto padrão, e vai gastar um dinheiro monumental, que é o que os Estados Unidos gastam. Os Estados Unidos têm um Estado grande, bem grande, diga-se de passagem, na proporção por habitante é maior lá do que aqui. E lá não é um Estado como o nosso, e também a carga lá não é de 35%. Então eles conseguem ter um Estado necessário, não sei se é eficiente, mas não é ineficiente como o nosso, e não tem carga como a nossa. O México tem metade da nossa carga, a China, o senhor usou como exemplo, é um Estado monumental, né? Então, eu queria ouvir o senhor sobre isso, porque para ser eficiente, a gente não pode deixar que aconteça master, não pode deixar entrar fuzil, não pode deixar entrar droga, e aí vai ter que gastar mais dinheiro no Estado eficiente.
2: Oi, Neg, você falou aí de Banco Master. O Banco Master aconteceu por um motivo. Impunidade que existe no Brasil. Nós tivemos uma Lava Jato que foi toda desfeita. Você sabe disso. Quando se tem essa impunidade, parece que você está falando, raposas, entrem no galinheiro quando vocês quiserem, que não vai acontecer nada com vocês. Se nós tivéssemos mantido as punições da Lava Jato, é pouco provável que um master tivesse repetição.
4: Mas o master é resultado de uma falta de fiscalização de CVM e Banco Central, não de Poder Judiciário. Poder Judiciário,
2: mas com
4: a impunidade vem depois
2: do processo. Mas com tentáculos dentro do governo também. Eu falo que é um conjunto de questões. Você citou aí a questão da criminalidade, de fronteiras, etc. Na hora que o custo do crime subir, e eu vi isso durante o meu governo em Minas Gerais, a criminalidade cai. Nós temos um custo social gigantesco, mais de 40 mil homicídios por ano, são 40 mil famílias que perdem pais, filhos, que enfrentam uma tragédia. Além disso, sobrecarrega um sistema de saúde que toda hora está atendendo um baleado, um esfaqueado ali, sobrecarrega o sistema de previdência, gente que vai ficar um ano, dois anos com sequela, se tratando, sobrecarrega a previdência de novo com quem perdeu a vida e a viúva, os filhos vão receber. O Brasil está perdendo dinheiro a rodo com coisas que são gerenciáveis e que muitas vezes não interessa aos políticos porque não ganham votos. Fazer política, eu aprendi, eu que vim de fora, não é muitas vezes fazer o que é melhor. É muitas vezes é fazer o que é mais visível, é o que é mais glamouroso, que aí você fica bonito no filme.
5: Aí, governador, nessa semana, desculpe interrompê-lo, quero juntar já e a gente puxar para falar mais de segurança pública, porque nessa semana o senhor apresentou e fez a defesa do seu plano de governo para a segurança pública. Ali, inclusive, também fala do Supremo Tribunal Federal, né, como uma forma de moralização, mas aí puxa para endurecimento penal e mudança no tratamento ao crime organizado. São alguns aspectos que o senhor coloca ali e valorizou, salientou. O que exatamente é essa mudança no tratamento ao crime organizado? É a classificação como terrorista? O que é exatamente que compõe isso que o senhor considera tão importante, além do endurecimento penal? Quais são as respostas para a população caso o senhor seja eleito?
2: Sheila, o ano passado eu fui conhecer pessoalmente com o meu secretário de Segurança Pública a experiência mundial mais bem sucedida em redução de homicídios, que foi a experiência de El Salvador, onde a taxa de homicídios teve incríveis 99% de redução. Um país pequeno, o que eles fizeram foi: é facção criminosa, é crime organizado, está enquadrado como organização terrorista. E é uma pena mínima de 25 anos sem direito a nenhum tipo de benefício. E eu fui nas comunidades de San Salvador, a capital de El Salvador. Uma senhora me falou: Osema, a minha maior dor, além de perder o meu filho, foi ver o assassino dele continuar solto, extorquindo, fazendo maldades aqui na comunidade durante anos. Pelo menos agora, nada vai reparar a dor da perda do meu filho, mas eu vi que justiça foi feita. E o Brasil está virando esse país da impunidade. Nós temos hoje 60 milhões de brasileiros que são vítimas de extorsão, pagam mais pela água, pela energia, pela internet. Tanto é que aquela operação do Rio de Janeiro, o ano passado, foi aprovada quase que por 90% de quem mora em comunidade. Nós aqui não temos esse problema, mas quem sofre lá sabe o quanto isso é caro, custa em termos de bem-estar no dia a dia das pessoas. Nós temos de encarecer o custo do crime. E eu vou acabar com ele. Custe o que custar. Que tenha de fazer novos presídios, que tenha das prisões ficarem lotadas. Não tem problema. Prefiro bandido preso do que bandido na rua.
3: Mas, governador, mas para combater o crime de maneira eficiente, acho eu, pela experiência que eu tenho de tantas matérias que eu editei sobre violência, crime, etc., tem que ter uma coordenação nacional. Sem a coordenação nacional, por mais eficiente que sejam as políticas de alguns estados, o problema não se resolve, porque o crime está absolutamente integrado. Além de ter todos os outros recursos, como inteligência, tecnologia, está inclusive infiltrado no sistema financeiro, é uma complexidade que torna esse desafio um desafio cada vez mais violento. O desafio em si é violento. Como é que o senhor imagina, como é que o senhor pensa, como é que o senhor planeja uma coordenação nacional com o apoio dos estados e com o apoio aos estados, sem que eles percam a autonomia, evidentemente? Tivemos uma reação muito negativa de alguns estados quando apareceu a PEC da segurança. Uhum. Queria que o senhor falasse sobre isso.
2: Excelente pergunta, Mitre. Eu estive com o então ministro da Justiça, Lewandowski, no dia 24 de março de 2024. Eu e todos os governadores do Sul e do Sudeste levamos para ele medidas simples para ele colocar na PEC da segurança. Medidas feitas por especialistas, nenhuma foi acatada. Só te dar um exemplo aqui, uma das medidas que nós levamos foi: se alguém está cometendo o terceiro delito, ele não vai ter a soltura na audiência de custódia, como acontece hoje. Lá em Minas eu tenho um rapaz que já roubou 88 vezes celulares, ele está solto hoje. Deve roubar mais um amanhã e vai ser liberado na audiência de custódia. Enquanto a polícia militar conviver com essas decisões judiciais, não há sistema anticrime que funcione no Brasil. O que nós temos aqui hoje é quase que uma escola do crime. Nós temos primeiro de mudar esses temas, essas decisões judiciais ou legislação, no caso, para que a gente comece a ter condição de fazer. Nós podemos centralizar, mas o bandido continua solto. Nós estamos enxugando o gelo. É preciso um avanço na legislação e uma coordenação central, principalmente nas fronteiras. O que temos aqui de armamento pesado que chega via contrabando devido a uma ineficiência nas fronteiras é muito grande.
1: Governador, assim como tem ladrão sendo solto, tem estuprador sendo solto, tem feminicida que não é punido com rigor, que deveria ser punido. E eu queria falar sobre a violência contra a mulher. Olhando os dados nacionais, Minas Gerais é o segundo estado em número de feminicídios, números do Ministério da Justiça do ano passado. Só que quando você olha a proporção para a população, a taxa de feminicídios em Minas Gerais é maior do que a taxa de São Paulo, que é o estado com maior número. O que faltou para o combate à violência contra a mulher avançar em Minas Gerais? E, se eleito presidente, o que o senhor pretende fazer de diferente para acabar com essa matança de mulheres que tem no Brasil?
2: Adriana, quem acompanha a área de segurança pública vai lembrar que lá nos anos 80, 90, o Brasil tinha uma febre de sequestros. E hoje não se vê falar mais em sequestros. Foi aumentar a pena para quem faz esse tipo de delito que fez com que o custo desse crime aumentasse.
4: Mas feminicídio já tem uma pena bem alta.
2: Eu iria além. Eu colocaria castração química e colocaria uma pena mínima de 30 anos sem direito a qualquer benefício. Se o crime foi cometido contra a companheira, contra alguma coisa, em Minas nós iniciamos um projeto de conscientização nas escolas. Às vezes uma criança que vem de uma família que já tem violência acha que aquilo faz parte da vida. E nós estamos deixando claro. Qualquer violência, por menor que seja, deve ser denunciada. Em Minas, a nova geração já está crescendo, tendo essa conscientização. Delegacias especializadas em atendimento à mulher. No passado, tinha só homem em algumas delegacias. Como que uma mulher vai chegar e ter a liberdade de falar com um homem? Então, tudo isso aconteceu. E nós já começamos a assistir uma queda em feminicídio.
1: Mas em Minas, o que faltou para que os números melhorassem?
2: Os números são feios no Brasil todo. E são diferenças pequenas, eu posso dizer. Em Minas, um estado que ainda tem uma dívida gigantesca tem dificuldades em investir mais. Eu assumi um estado quebrado, que nem folha de pagamento pagava. Um estado que os prefeitos estavam renunciando porque não recebiam o ICMS e o IPVA. Então, você tem, no caso de Minas, uma limitação orçamentária enorme, mas mesmo assim fizemos avanços.
4: Agora, governador, parte da resposta à pergunta da Adriana, o senhor arriscou ali falando sobre educação, né? E aí eu queria aproveitar para falar de educação, que é um problema brasileiro gravíssimo. O Brasil, nos testes internacionais, tem um desempenho pavoroso. Vai sair PISA esse ano. E a expectativa é de que vai sair igual o PISA de 2019, PISA de 2021. Péssimos números. A gente não aprende matemática, não aprende português, não aprende nada. Então, a máquina de criminalidade também é alimentada por uma máquina de insatisfação. O sujeito estuda, não aprende, ele vai fazer o quê? Vai ganhar quanto? Como enfrentar isso? Porque quando a gente fala, precisamos treinar os professores, não tem um banco com um monte de professores altamente qualificados esperando para ser chamado para treinar o professor. Nós não temos nem quem treine os professores. Queria ouvir o senhor sobre isso.
2: Orneg, concordo totalmente com você. E é um problema que existe no Brasil por causa da pasteurização do ensino. Os sindicatos, a esquerda, controlam o setor e eles não querem mudanças. E alguém vai falar, você é suspeito, mas eu vou te dar aqui um exemplo concreto. No início desse ano, eu tentei implementar em Minas Gerais as escolas cívico-militares, que seriam implementadas somente nas maiores cidades. Oliveira deve ter 5 escolas estaduais. Uma, caso a comunidade quisesse, depois de uma consulta, seria uma escola cívico-militar. Lembrando que Oliveira é a cidade do nosso querido Mitre aqui.
4: É a maior cidade da América Latina, depois de algumas outras.
2: Mas é uma bela cidade, gosto muito de lá. E o que que aconteceu? A esquerda em Minas proibiu as audiências. Não é nem a implantação, as audiências. Eles temem que uma escola com disciplina, uma escola onde os alunos vão ter um maior compromisso, vão ter um melhor acompanhamento, ameace a escola tradicional, que nós sabemos que não funciona. Eles não querem que uma escola onde os alunos aprendam mais, os professores sejam premiados. Como que você melhora alguma coisa se você não tem incentivos? É o pacto da mediocridade que existe na educação do Brasil.
4: Como você mexe num negócio desse, lá do Palácio do Planalto?
2: Nós temos de ir levando adiante essa luta. Vamos dizer, é litigar, brigar com a esquerda mesmo. Eles querem a mediocridade. Está claríssimo. Eles não querem. Nós colocamos em Minas Gerais 6 escolas charter, aquele modelo em que o privado administra uma escola pública e recebe verba do governo. Eles estão lutando direto contra esse modelo em Minas. Já entraram com ação, estão sempre denunciando alguma coisa. Da variedade, você extrai comparação. E da comparação, você vê o que é melhor. E no Brasil, está proibido variar.
5: Agora,
2: tudo enquadrado só naquilo que eles acham que é o bom e nós sabemos que não é.
5: A parte dessa contaminação política ou contaminação sindical na categoria, vamos para os números aqui relativos à educação em Minas Gerais. O senhor enfrentou, inclusive, embates importantes com professores, com servidores da educação ao longo do seu mandato. O que dizem os professores, aliás, foi assunto nessa semana sendo debatido pela Assembleia Legislativa de Minas Gerais. O que dizem os professores? Reclamam de um déficit salarial de mais de 40% em relação ao piso nacional e se queixam dos contratos temporários, um alto volume, 80% de contratos temporários na educação básica. Como o senhor responde a essas críticas aqui?
2: Sheila, se nós não tivéssemos pagando o piso, a justiça já teria dado ganho de causa para eles. Alguém lá no sindicato fala que o estado de Minas não paga o piso e tem gente que acredita. Nós pagamos o piso. Qualquer um pode estar conferindo isso. Essa é a primeira questão. A segunda é
5: relativa aos contratos temporários, 80% de contratos temporários na educação básica.
2: Contrato temporário dá flexibilidade. Nós temos hoje casos em que você precisa, em determinadas regiões do estado, ter mais ou menos professores, e o que o sindicato quer é gente pagando contribuição e não pessoas que às vezes são boas. E aí você consegue também ter, muitas vezes, pessoas que vão ter, vamos dizer, um comprometimento maior, porque sabem que vão ficar naquele emprego enquanto estiverem fazendo entrega. Na educação em Minas Gerais, é um terror a quantidade de professoras que têm licença médica, que muitas vezes fica quase que sem explicação, sabe? Mas tudo com cobertura de sindicato também. Então, os temporários muitas vezes são para suprir essas pessoas que podem estar voltando a qualquer momento. Um problema leva a outro. É o que eu falo. A coisa, na hora que você começa a corrigir, você, por tabela, vai corrigindo outras.
3: Tá. Governador, o candidato Lula, né? Presidente e candidato, certamente vai trabalhar muito a ideia da distribuição de renda, as questões sociais, etc. E o campo para isso, evidentemente, está aí aberto. O Brasil é um país que precisa de atenção para suas questões sociais. No seu projeto, onde é que entra a questão da renda, da distribuição de renda, da redução de diferenças? Como é que o senhor trabalha isso?
2: Mitre, quantos por cento dos brasileiros compram telefone celular, moto, carro, coisas financiadas? Uns 80%. Vocês concordam? Tranquilo que é 80%. Eu vou acabar com essa taxa de juros alta. Todo mundo que compra qualquer coisa financiada hoje vai pagar muito menos e automaticamente a renda já melhora. Hoje o brasileiro está endividado, pagando prestação alta, inclusive da casa própria, por causa da gastança do Lula. As empresas estão quebrando, deixando de gerar emprego, por isso. Nós estamos, qualquer economista que vocês trouxerem aqui, vai confirmar isso. Juros menor, vida melhor.
3: Tá aí, mas o governo atual já está com o desenrola que está atendendo essa questão.
2: O desenrola é a mesma coisa que pegar alguém com febre e colocar numa banheira com gelo. Eu quero é curar a febre, não é ficar dando desenrola e o endividamento volta novamente, porque os juros não caiu. Então nós temos de atacar o problema é na origem e não na consequência. O desenrola é para resolver o endividamento. O que eu quero é que o endividamento não ocorra.
1: Governador, a conversa flui, uma hora já se passou.
3: Tem mais 15 perguntas.
1: Inclusive política em Minas Gerais.
2: Tinha que ser o dobro do tempo, concorda?
1: Eu preciso cumprir o tempo do programa, quero deixar aqui um minuto para suas considerações finais.
2: Perfeito. Muito obrigado. Primeiro, um prazer estar aqui com vocês. Eu só quero dizer aqui que nós vamos ter essa grande decisão agora em outubro. Estou muito confiante de que o brasileiro vai decidir o correto. Ele vai ter de decidir se quem manda no Brasil são os intocáveis que estão lá em Brasília ou se são os brasileiros de bem. E é agora ou nunca que nós vamos fazer essa mudança. Estou muito confiante. Vai ter mudança, o brasileiro está indignado. Obrigado.
1: O senhor quer terminar dizendo o nome das pessoas que o senhor acha que tem que ser trocadas, essas árvores que o senhor disse que tem que cair?
2: Tá muito visível aí, não precisamos dizer os nomes, né? Todos aqueles que voaram em jatinhos de pessoas ligadas, que me parece que é o maior criminoso financeiro da história do Brasil, todos aqueles que tiveram contrato, que tiveram proximidade, que conviveram com esse grande criminoso, na minha opinião, não merecem cargo público.
1: Obrigada, governador. O Canal Livre de hoje vai ficando por aqui. Eu quero mais uma vez agradecer a presença do ex-governador de Minas Gerais e atual pré-candidato à presidência pelo Partido Novo, Romeu Zema. Agradeço também aos meus colegas Fernando Mitre, Sheila Magalhães, Eduardo Oineg e a você que acompanhou a gente até aqui. Uma ótima noite. Tchau, tchau. Até o Jornal da Band.
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7: Meia-noite, 7 minutos, pelo horário de Brasília. Muito bom dia para você que está sintonizado em mais uma madrugada aqui na Band News FM. Eu, Stephanie Toso, já cheguei por aqui, te faço companhia e aguardo a sua companhia até às 7 horas da manhã, atualizando os principais destaques do noticiário, já para você começar o dia e a semana muito bem informado, muito bem atualizado aqui com a gente. E claro que de olho também nas mensagens que chegam pelo 11-999-592-100. O Rogério já chegou por aqui, ele que fala direto da cidade de Ribeirão Preto, tá desejando um bom dia, uma boa madrugada para todos nós. E aí ele falou assim, por aqui agora, 20 graus. Pros ouvintes de São Paulo, mudou o tempo, hein, gente? Passou frente fria, derrubou temperatura. Tem garoa em alguns pontos aqui da cidade, também garoa no litoral. E aí a semana começa mais gelada por aqui. Inclusive, boa parte da cidade já registrando uma média de 15, 16 graus. Extremo sul da capital, mais complicado. Capela do Socorro e Marcilac já registrando 12 graus em média. Agora por volta de meia-noite, 8. Vai esfriar ainda mais até o início da manhã, hein? Bom, vamos nessa? Nesses próximos minutos eu te atualizo os principais destaques do Brasil e do mundo por aqui na nossa programação. Daqui a pouquinho eu dou mais uma passadinha pelo nosso WhatsApp, já para desejar bom dia e uma boa semana para todos os nossos ouvintes.

0: Nos principais assuntos do dia, o pastor Silas Malafaia declara apoio à pré-candidatura de Flávio Bolsonaro à presidência da República. A manifestação foi feita em um culto ao longo do domingo, quando o líder religioso afirmou ser amigo e não inimigo do senador, que tenta chegar ao Palácio do Planalto, mas enfrenta uma resistência de alguns setores conservadores. O parlamentar estava presente no evento. Segundo Malafaia, o apoio dele a Flávio Bolsonaro vem no momento certo. Nos últimos meses, o pastor vinha defendendo a candidatura do governador de São Paulo, Tarcísio de Freitas, à presidência da República. Indo direto ao nordeste do país, um incêndio mata 3 pessoas na Bahia ao longo do domingo. Todas as informações e as atualizações com David Cardoso.
1: 3 crianças morrem em um incêndio no município de Serrinha, na região nordeste da Bahia. O caso aconteceu na manhã de domingo. O fogo teria começado quando elas mexiam em um isqueiro enquanto estavam em cima de uma cama. A polícia civil vai investigar o caso. Apenas uma criança conseguiu escapar e pedir ajuda com queimaduras no rosto, sendo atendida pelo SAMU. O corpo de bombeiros controlou as chamas e encontrou os corpos das vítimas de 1, 4 e 6 anos. A mãe foi conduzida à delegacia.

0: Nos destaques do noticiário internacional, o Irã tenta ajudar a diplomática da Alemanha e de Omã em meio ao conflito com os Estados Unidos. Quem traz as atualizações é Larissa Biscaia.
1: O ministro das Relações Exteriores do Irã, Abbas Araghchi, teve dois encontros diplomáticos com representantes da Alemanha e de Omã. A estratégia do país persa é oferecer a abertura do Estreito de Hormuz, que pode baixar o preço do petróleo, ou pelo menos controlá-lo em todo o mundo, e postergar a conversa sobre o programa nuclear. Os iranianos entregaram ao Paquistão um novo plano de paz que é analisado por Donald Trump. Historicamente, Omã é um mediador das relações entre o Irã e o Ocidente. Já a Alemanha, por sua vez, tem trocado farpas com os Estados Unidos. O presidente Donald Trump anunciou que vai, de forma progressiva, retirar as tropas americanas do país europeu, depois que um porta-voz alemão afirmou que os americanos estariam sendo humilhados pelo Irã.

No destaque do esporte, o Vasco arranca um empate contra o Flamengo no último lance em um clássico do Campeonato Brasileiro ao longo do domingo. Com resultado, o Flamengo perde a chance de diminuir a diferença para o líder Palmeiras, que continua na ponta, apesar de ter empatado com o Santos no último sábado. O Vasco, por sua vez, celebra o ponto arrancado nos últimos instantes do jogo e se mantém no meio da tabela. Os autores dos gols do Flamengo foram o atacante Pedro e o volante Jorginho, enquanto Herbert Renan e Hugo Moura marcaram para o time Cruz Maltino.

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1: A quantidade de lesões às vésperas da Copa do Mundo acende um sinal de alerta. 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
2: Ouvintes da Band News FM, sejam muito bem-vindos. Está no ar mais um episódio do nosso podcast Na Trilha do Hexa, nessa caminhada da Band News FM rumo à Copa do Mundo de 2026, que você já sabe, a melhor cobertura e transmissão do rádio esportivo brasileiro desse Mundial no México, nos Estados Unidos e no Canadá. Então vamos juntos, a partir de agora, nesse terceiro episódio da nossa série, do nosso podcast Na Trilha do Hexa. Eu, Maurício Ferreira, estou mais uma vez por aqui, ao lado do meu parceiro já de dia a dia, Bernardo Ramos. Tudo bem, Bernardo?
3: Um abraço. Bom, um abraço a você, um abraço a galera que nos assiste e nos ouve.
2: É isso, vamos juntos. E o tema de hoje é bem sensível às vésperas.

0: Marco Aurélio Cunha. Doutor, seja muito bem-vindo aqui à Band News FM, é um prazer recebê-lo. Tudo certo?
1: Tudo certo, obrigado. Tô em casa, né, Maurício Bernardo, obrigado por estar aqui, debater esses temas que são sensíveis, né, como vocês falaram, nessa época, sempre, historicamente, jogadores importantes se machucam às vésperas de competição, não no Brasil, mas em todo o mundo, e ficam fora da maior competição, que é a Copa, que é uma pena, né? Então, vamos falar sobre isso.
0: E tem até um aspecto diferente, né, pra gente começar também já o nosso bate-papo, doutor, que em 2022 tivemos o Mundial em dezembro, novembro e dezembro, né, final do ano para nós aqui no Brasil, na temporada brasileira, mas meio de temporada para os europeus. Acho que até em 2022 a gente tenha debatido menos em relação a isso, porque para as principais competições era um meio de temporada, então não havia esse desgaste físico. É algo que impacta diretamente nesse debate de hoje em dia?
1: Impacta, até porque as temporadas europeias, que é o calendário maior, né, que temos, encerra agora, com grandes competições, times disputando título, a própria UEFA Champions League, né? Então, tudo isso é num momento em que, obviamente, virá a Copa do Mundo. Para os brasileiros é um meio de temporada, mas mesmo assim, com o calendário que nós temos achatado por conta de Copa do Mundo, Libertadores, Copa do Brasil, Copa Sul-Americana, as Supercopas, e cada hora vem uma competição nova, realmente agride muito o atleta, e a necessidade de ganhar também é importante. Então, não é só o aspecto físico, aspecto de ansiedade, aspecto de cobrança, aspecto de querer resultado para o treinador, para o próprio jogador. Isso gera um clima de instabilidade para todo mundo.
0: Bernardo?
2: Doutor, eu acho muito importante a gente dar uma passada por aqueles jogadores que estão fora da Copa do Mundo ou que provavelmente estarão fora da Copa do Mundo. E aí fica a dúvida, né? Militão tá fora, Rodrigo tá fora. Beleza, Inês é morta. Mas sobre Estevão, dá para jogar a Copa ou não?
1: Olha, o prazo é muito curto. Eu não vi imagem, né? Então fica muito difícil eu poder falar de uma maneira muito clara, científica, sobre a lesão dele. O que me deixou um pouco mais, assim, feliz como brasileiro, foi que ele saiu andando, ele sentiu a lesão, você vê que ele dá aquela picada de passo, ainda conclui a jogada, daí ele sai e sai caminhando. Em geral, lesões dessa gravidade, o atleta deita no chão, desaba, você tem que levantar a perna dele para ele sair, ele chora de dor, sai de maca, e ele saiu ali caminhando. Lógico que tem uma lesão importante, lógico, mas me chamou a atenção esse fato dele sair caminhando sem uma dor exacerbada, uma cara assim de desespero, que é comum nos atletas com lesões graves. Ele saiu calmamente ali, claro, mancando, mas não da forma como seria uma lesão desse porte. Então, eu não vi imagem, mas mesmo assim o prazo é muito curto. Uma lesão disco tibial, lesão do bíceps femoral, ela demora pelo menos aí para recuperar dois meses. Fora a readaptação, fora a parte física. Então, fica no limite ali, teria que ter muita confiança para levá-lo, para pensar em o meio pro fim, coisa desse tipo, que eu não sei se é o que o Ancelotti pensa.
0: E o que seria mais rápido nesse caso, né, doutor? Lembrando que o Estevão, ele tem uma lesão na posterior da coxa direita, o que significa esse grau 4? Qual é a preocupação nesse sentido?
1: Nem se fala muito lesão grau 4, não me lembro de ser referência de bibliografia, de estudos, falar lesão grau 4. As lesões são classificadas hoje muito mais pela imagem, pelo grau da imagem, aí tem várias subclassificações para você classificar uma lesão. Então não é falar 4 e ficar no ar, né? Nem conheço grau 4, seria uma ruptura completa muscular. Então, pela imagem eu acho que não foi, pelo jeito que ele saiu de campo. Mas de qualquer forma uma lesão grave que demora pelo menos aí 60 dias ou mais para se recuperar plenamente, para estar apto a jogo. Eu torço por ele, porque para mim ele é o melhor jogador do Brasil hoje, da nova geração. Teria que estar na Copa, teria que nos ajudar, mas claro, tem que estar clinicamente bem.
0: Nesse caso do Estevão, doutor, qual é o risco de um tratamento conservador? Porque isso é o que está em pauta nesse momento. E aí, se ele passar por uma cirurgia, ele está fora da Copa, qual é o risco desse trabalho mais conservador e não passar por uma cirurgia para recuperar a lesão?
1: Não há risco, é opção. O problema é o seguinte: se o músculo desgarrou do osso, uma ruptura tendínea, né? Não é tanto do músculo, músculo tendínea, e ele sai fora aqui, é óbvio que você tem que pegar essa estrutura completa que rompeu, levar até a origem do osso, fazer ali uma sutura, uma fixação com âncora, enfim, cada um tem a técnica que pretende.

0: e reestruturar anatomicamente esse músculo. É melhor para o futuro dele. Se uma lesão no meio do músculo, o tratamento conservador é perfeitamente possível. Aliás, é o que a gente faz. Nem tudo é cirúrgico. O organismo tem também uma capacidade muito grande de se regenerar, se reestruturar e voltar as coisas como deveriam ser. Lógico, forma uma fibrose, um proleigo, né? Um caroço de fibras ali, porque o músculo é todo arrumadinho. Aí ele rompe, ele explode. Aí ele forma um novelo de fibras e aquilo às vezes cria-se um novelo que adere às outras partes dos outros músculos e demora para aquilo se reorganizar. Existe uma remodelação do músculo até ele se alinhar novamente. Então, mas o tratamento conservador é perfeitamente possível, é o que mais se faz. Agora, quando você tem um arrancamento do músculo mesmo, aí o correto é reinserir.
1: Doutor, até em cima dessa pergunta que o Maurício fez, pegando uma carona nesse questionamento, por que ele prefere um tratamento conservador no Brasil e não na Europa?
0: Porque todo atleta brasileiro prefere ser tratado no Brasil em sua grande maioria, ainda mais jovens, né? Porque, queira ou não, a Europa é fria, o tratamento é muito frio, muito impessoal. O atleta brasileiro acostumado a carinho, a conversa, a ter a família perto, sempre ele vai pretender estar num lugar mais aconchegante. Você quer tratar um lugar onde você tem proximidade, tem as pessoas com você. Não quer dizer que lá seja melhor que aqui ou aqui seja melhor que lá. Medicina hoje é universal, você acompanha tudo no mesmo tempo, online. Que aula que se dá lá, você assiste aqui. Então, não tem. O que a gente pode falar em termos de ciência, que as descobertas, os trabalhos científicos, especialmente em câncer, oncologia e tal, existem centros muito especializados para fazer tratamentos experimentais de ponta, que depois vem para cá. Mas essa medicina mais física, cirúrgica, o Brasil está no nível de qualquer país desenvolvido do mundo. Estados Unidos, Europa, Inglaterra, enfim, não há diferença nenhuma. Os médicos brasileiros são absolutamente capazes. O que muda é a relação médico-paciente. O brasileiro é mais afetuoso. O médico americano lê exame, fala com você, até logo, acabou. Nem conversa. Na Inglaterra é um pouco também. Mas eu acho que é por conta da família, da proximidade, que a nossa ciência aqui não perde para ninguém em termos de conduta e tratamento e hospitais. Nós temos aqui o mesmo nível da Europa, em alto nível, claro.
1: Eu me lembro que às vésperas da Copa de 2002, os médicos do Barcelona diziam assim, ó, o Rivaldo não tem condição de jogar a Copa do Mundo. Ele tinha uma questão no joelho, se não estou enganado, e ele foi tratado na seleção brasileira, não me lembro se o Runco era médico.
0: Era o Runco,
1: né? Sim. E jogou a Copa, não só jogou, como jogou brilhantemente aquela Copa do Mundo. Dá para imaginar que algo semelhante ao que aconteceu com o Rivaldo possa acontecer com o Estevão?
0: Até dá. Mas é porque lá eles são muito mais céticos, né, em relação a prognósticos. Eu trabalhei no Japão 2 anos como médico. Eu levei um pouco da nossa cultura brasileira para a medicina do futebol do Japão. Os médicos lá são excepcionais, mas eles não conheciam o futebol. Então, cada esporte tem sua característica. Lá, eu falo muito isso. O beisebol, né, o pitcher, ele joga. Se ele machucar esse dedo aqui, ele não joga. Se no futebol machucar esse dedo, você faz uma atadura e vai jogar. Então, cada esporte tem suas lesões típicas. E eu fui lá para comentar. E eles são muito cautelosos, né? Eles têm muito receio de errar, de fazer uma conduta. São muito mais, nesse ponto, conservadores. Respeitam os prazos de uma maneira muito maior. E na nossa reabilitação, e o Luiz Alberto Rosan, fisioterapeuta, para mim, o maior deles, o Runco, que trabalhou na seleção, a gente faz muita coisa somando etapas, aproveitando o tempo, não recuperando antes. Medicina é uma só. O neném nasce com 9 meses, ninguém antecipa nada, a celularidade é a mesma para todo mundo, mas você pode ir trabalhando ao mesmo tempo outras valências, e quando você terminou o trabalho, o atleta está curado e já está pronto. Então a gente tem essa capacidade de fazer essa reabilitação. Isso a gente levou para o Japão, o Rosan também trabalhou no Japão, e outros países também copiam muito o nosso modelo de reabilitação. Tem muito fisioterapeuta bom trabalhando por aí, brasileiro. E essa é a nossa diferença, a gente talvez tenha mais essa coragem de fazer esse tipo de trabalho. E agora, quando o atleta também não é da sua nacionalidade e tudo mais, você tem outros olhos. E quando a gente trata um jogador brasileiro, a gente pensa muito nele, na carreira dele, e se envolve mais do que talvez um médico que seja de outro país.
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3: Muito bom dia para você que está sintonizado em mais uma madrugada aqui na Band News FM. Eu, Stephanie Toso, sigo até às 7 horas da manhã, girando os principais destaques do noticiário para você começar a semana e a segunda-feira muito bem atualizado, muito bem informado aqui com a gente. E claro, conto com a sua participação pelo nosso WhatsApp no 11 999 592 100, acionando a nossa equipe de Brasília. Semana começa com o lançamento de um programa do governo para renegociação de dívidas. Quem explica é o Ivan Brandão.
4: Será lançado nesta segunda-feira o novo Desenrola Brasil, que vai permitir a negociação de dívidas de cartão de crédito, cheque especial, rotativo e crédito pessoal. Cada pessoa vai poder usar até 20% do saldo do fundo de garantia para quitação total da dívida. A nova fase do programa deve liberar mais de 4 bilhões de reais do saldo de FGTS e até 9 bilhões de reais do Fundo Garantidor de Operações para cobrir eventuais calotes. De acordo com a Confederação Nacional do Comércio, 80% das famílias brasileiras estão endividadas e dados do Banco Central apontam que, em média, 30% da renda das pessoas é comprometida com pagamento de parcelas.
3: Nos outros assuntos do noticiário, uma mulher que foi vítima de uma tentativa de feminicídio por meio de um ataque de um homem com uma foice continua em recuperação. Os detalhes chegam com Yuri Costa.
5: A jovem Ana Clara Oliveira, de 21 anos, segue se recuperando após passar por uma cirurgia de reimplantação das mãos no Hospital Instituto Doutor José Frota, em Fortaleza, depois de ter sido atacada com uma foice na cidade de Quixeramobim. O crime, classificado como tentativa de feminicídio, levou à prisão de Ronivaldo Rocha dos Santos, de 40 anos, que já tinha antecedentes por violência doméstica, agiotagem e porte ilegal de arma, e do irmão dele, Evangelista Rocha dos Santos, de 34 anos, apontado como executor.
3: No noticiário internacional, o ministro da Segurança Nacional de Israel comemora o aniversário com um bolo decorado com uma forca, em referência à pena de morte para palestinos. O autor da celebração é o ministro da Segurança Nacional, Itamar Ben-Gvir, que fez 50 anos no sábado. O bolo traz uma forca dourada e a frase "às vezes os sonhos se realizam", associada a uma lei recente no país. A legislação mencionada prevê execução por enforcamento para palestinos que foram condenados por tribunais militares.

0: em destaque do Santos, chegando agora com Lucas Belotti.
1: O elenco do Santos faz logo mais o último treino antes do duelo contra o Recoleta pela quarta rodada da fase de grupos da Copa Sul-Americana. Poupado do clássico contra o Palmeiras, Neymar está de volta e vai viajar com os companheiros para Pedro Juan Cavalheiro, no Paraguai. O jogo será amanhã, às 9:30 da noite. Ontem, uma polêmica na atividade marcou o noticiário do Peixe. Um desentendimento entre Neymar e Robinho Júnior esquentou os ânimos, com direito à discussão e até uma rasteira do camisa 10 em cima do garoto. Segundo informações veiculadas em primeira mão pelo GE, o craque de 34 anos teria se irritado após um drible dado pelo jovem de apenas 17. Internamente, o Santos considera o assunto como encerrado e não vai comentar o caso. Após o treino, os dois conversaram e acertaram as coisas. Sem vencer até aqui na Copa Sul-Americana, o Peixe precisa de uma vitória contra o Recoleta para manter vivo o sonho de classificação na competição continental.

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1: Você ouvinte aqui da Rádio Band News FM, acompanha agora o segundo bloco do podcast Na Trilha do Hexa. Doutor Marco Aurélio Cunha é o convidado da semana e conversa com Maurício Ferreira e Bernardo Ramos sobre as lesões dos jogadores importantes às vésperas da Copa.
2: Bom, e claro que nesse momento a gente está muito envolvido porque estamos falando de Estevão, possivelmente fora da Copa, o Éder Militão, que também já está fora, tem uma questão de lesão na coxa direita também do Alisson, então uma indefinição se o Brasil terá o seu goleiro titular ou não, e o Rodrigo, que esse também já está fora da Copa do Mundo de 2026, sem possibilidade de convocação do Ancelotti. Eu queria aproveitar, doutor, e voltar agora um pouquinho para o tema também do Éder Militão, porque mais uma vez ele sofre uma lesão na posterior da coxa direita, o bíceps femoral, é o posterior, né, pros mais leigos.
3: São quatro músculos do bíceps, seria o que mais tem atividade nessa função.
2: Que é o mesmo local que o deixou fora de combate recentemente por cerca de 4 meses. Como é que funciona o processo de cicatrização? Essa lesão de agora, ela possivelmente está diretamente ligada à anterior, embora ele tenha feito todos os trabalhos, tenha tido muita cautela nessa volta aos gramados, mas fica muito fácil colar as duas lesões por ter sido no mesmo ponto, no mesmo local, doutor?
3: Sim. Por quê? Porque estou aqui novamente falando sem o conhecimento do caso em si. Vou falar genericamente. Quando você tem uma lesão muscular, eu acabei de dizer, as fibras estão organizadas, elas se desorganizam, forma uma fibrose. Elas vão se juntar, formar um núcleo de fibrose ali. Há um encurtamento muscular, de alguma maneira. E há uma aderência aos outros planos. Então isso faz com que os músculos não trabalhem numa sincronia perfeita. Os outros músculos, além dos isquiotibiais todos, os quatro ali, né? Semitendíneo, grácil e bíceps. Então, o que acontece? Você vai ter um encurtamento muscular. E por isso, esforço repetitivo, você pode fazer outra ruptura acima ou abaixo. Por isso que é importante uma reabilitação muito efetiva, os alongamentos, fortalecimento, acompanhar com imagens de ultrassom se esse núcleo de cicatrização está estável ou instável, se ele já se preencheu completamente, se você tem uma segurança na cicatrização. Mas, queira ou não, quando você tem uma lesão muscular, você pode ter outra próxima daquela por conta desse fator de encurtamento muscular. É sempre pior quando você tem uma lesão, a recidiva pode ocorrer ou ocorrer acima de onde ela foi. Então isso faz parte, sim, do raciocínio que você colocou.
4: É evidente que o senhor não teve acesso aos exames do Estevão, né? Isso é uma coisa muito sigilosa e tal. Mas se o senhor fosse consultado para avalizar uma convocação do Estevão, o senhor acha que valeria a pena ele ser chamado, ainda que para jogar adiante na Copa do Mundo?
3: Acho difícil, viu, poder falar isso, né? Acho que não. Acho que está muito em cima. Ele é muito jovem. Então, tudo depende de onde foi essa lesão e da intensidade da lesão. A gente não pode falar de maneira abstrata. Essas lesões são chatas, são difíceis. Se a lesão é ampla, eu diria que ele está fora. Se é uma lesão menor, o tratamento, e não for tão de arrancamento do osso, né? Uma lesão que tivesse uma avulsão óssea, aí eu acho que é cirúrgico. Se não houver, aí com um ótimo trabalho de fisioterapia e tudo mais, pela juventude dele, por não ter lesões anteriores e tal, ele pode ter alguma chance. Mas é difícil o médico bater ali e falar, pode ir ou não pode ir. Depende muito da evolução dia a dia. Então, pela juventude dele, vale a aposta. Mas é de risco. É de risco.
2: O senhor falou já um pouquinho dessa relação, né, doutor? Médico e paciente nesses casos. O médico, com uma proximidade assim da Copa do Mundo, ele se sente no direito de bater o martelo ou é algo que fica a cargo do atleta decidir se ele vai falar pro médico da seleção brasileira, ó, tô apto ou não? Como é que funciona também essa relação até humana, do que o médico tá vendo, do que ele pode aconselhar, do que o atleta pode tomar de decisão?
3: Depende da lesão, claro. Eu tive a oportunidade na Copa de 14, o Lugano fez uma lesão de joelho, tava aqui no Brasil e ele me chamou para opinar em relação à sua lesão. E eu falei para ele, você tá fora, porque não tem condições, uma lesão de cartilagem aguda, poderia comprometer o restante da carreira dele. O médico do Uruguai me chamou, a gente conversou e chegamos à conclusão que era melhor. E ele era o capitão da seleção uruguaia. E foi muito trágico, difícil para ele ficar fora. Que não, faz alguma coisa para eu jogar. Não, não dá, não dá. Você tem que ter responsabilidade sobre a vida futura do atleta. É diferente você tratar um jogador de 38 anos que vai jogar a última Copa. Então, veja, tem sérios fatores imensos aí para você pensar. 38 anos, a última Copa, é o Messi, não sei o quê. Tem alguma coisa a fazer que possa fazer ele jogar essas duas partidas? Se arrisca, porque o compromisso futuro é nenhum. Quando um menino de 18, 19 anos tem o Estevão, 19 anos, você tem que proteger a carreira dele. Ele vai ter 4 Copas do Mundo pela frente. Então não é hora de fazer alguma coisa que arrisque o seu futuro como saúde clínica. Então é, isso tem que ser pensado. Agora, quando tem que vetar, tem que vetar. Não dá, não pode. Ou é uma doença, ou é uma lesão grave, ou é uma lesão que pode piorar. Aí você tem que tomar atitude. E claro, conversando com a equipe, com outras pessoas, para não ser tão monocrática a decisão, né? Você tem que conversar com o atleta, explicando para ele o porquê daquilo e proteger o atleta. Antes de tudo, proteger o atleta.
4: Doutor, eu queria mudar a abordagem agora para outro jogador que é muito polêmico, né? Tem gente que quer o Neymar na Copa do Mundo, tem gente que não quer o Neymar na Copa do Mundo, e eu vou usar um exemplo de um jogador para chegar especificamente no Neymar. Outro jogador que de repente pinta aí nessa lista, que é o Pedro. O Pedro teve 2 lesões de ligamento cruzado anterior do joelho e tá jogando demais, né? O Neymar teve uma em 2023 contra o Uruguai.
2: Sim, 2023.
3: Lesão de cruzado anterior, todo mundo tem hoje. É impressionante o número de lesão de todo mundo, né? Claro, estou exagerando. Mas é muito frequente. Os jogadores que têm carreiras longas aí, via de regra, aí são atacantes que giram, que têm uma atuação de movimento muito grande, acaba fazendo uma lesão de cruzado anterior com o tempo. Mulheres hoje têm muito mais cruzado anterior que homens, pelo ângulo do fêmur e tudo mais. Eu não vejo problema em ter lesão do cruzado anterior. O Ganso teve, com estigma que o Ganso operou o joelho, não tinha problema nenhum, recuperou completamente, que o Ganso é o Ganso, é o estilo de jogo, a classe, a lentidão, aí começa a falar que é o joelho, não tem nada a ver. O Pedro pode ir para a seleção amanhã, eu levaria o Pedro sem nenhuma dúvida, inclusive como escolha técnica. Acho que ele está jogando para jogar na seleção. A gente não tem um atacante tão talentoso e efetivo quanto o Pedro hoje, é como 9, né? Então ele estaria na minha lista. E os antecedentes para mim pouco importam, porque são 7 jogos e não tem problema. O Neymar, então voltando ao Neymar, o Neymar não tem problema nenhum ele ir à Copa. O que ele não tem mais é a intensidade que tinha. Você vai esperar o Neymar saindo da intermediária e driblando 3-4 em velocidade? Não, não espere isso, que não vai acontecer. Pode até, por acaso, uma vez acontecer, mas não vai ser a rotina. Por quê? Porque o arranque dele, a velocidade, ficou um pouco diminuída. Não é só porque ele operou, é porque ele já tem 34 anos. Não é um menino levinho. Pega a fisionomia do Neymar com 20 anos, 21, o mesmo Neymar do Barcelona, era um molequinho correndo. Hoje é um adulto com 34 anos, mais sólido, mais menos veloz, mas igualmente habilidoso. Então, pelo talento do Neymar, eu levaria sim. Até pela escassez de nomes que nós temos. Eu falo muito aqui que o Brasil não tem mais extra classe. O Brasil tem jogadores bons, jogadores excepcionais. Tecnicamente falando, bons jogadores, né? Muito bons jogadores. Talvez não tenha nem excepcionais, tem muito bons jogadores. Mas extra classe você não tem. Então é o que temos, e aí eu levaria os melhores, e o Neymar está na minha lista de melhores, e até de talvez o único extra classe. Eu diria que seria o Estevão extra classe. Uhum. O Endrick, ainda tenho dúvida se é um extra classe. E o Neymar, que é um extra classe absoluto. Então, Eu não abriria a mão do talento dele, não. Com todos os problemas que pode se agregar a ele, que tem que ser resolvido numa sala privada.
2: Qual é a leitura que o senhor faz, doutor, quando o Ancelotti vem a público nas entrevistas coletivas e fala que só vai convocar o Neymar se ele tiver 100% fisicamente? Porque esse 100% ele me parece muito particular. Talvez o 100% do Neymar, que o Ancelotti espere, não vale para o 100% do Militão. Porque claro, possivelmente o Militão chegaria à Copa do Mundo, seria convocado, mesmo sem estar 100% fisicamente. O senhor enxerga que o Neymar está próximo desse 100% fisicamente e não, claro, tentando repetir o que ele fez lá no Santos, na primeira passagem, no Barcelona?
3: É o 100% desse Neymar de hoje.
2: Sim.
3: Então é diferente. esse 100% jamais seria o de antigamente. O de antigamente tinha velocidade, tudo. É, e talvez não tivesse a experiência. Esse tem a experiência e não tem a coisa da juventude. Então, qual é esse 100%? 100% é assim, na minha cabeça, o Ancelotti deve falar assim: treinar todos os treinos, jogar todos os jogos. Esse é o 100%, não é ele, o quanto ele corre, o quanto ele salta. O que, que é 100%? Eu posso treinar todos os treinos, redundantemente falando, e jogar todos os jogos. Isso é 100%. Qual vai ser o resultado disso? Eu não sei. Mas ele tem condições de fazer isso? Tem. Então eu levo, porque eu confio no talento dele. Esse é meu 100%. Jogar todos os jogos, treinar todos os treinos. Seria isso, na minha opinião.
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1: Trazendo o destaque do noticiário internacional, o principal nome das relações exteriores dos Estados Unidos deve se encontrar com o Papa em meio às tensões promovidas pelo presidente americano Donald Trump contra o pontífice. As informações chegam com a Larissa Biscaia.
5: O secretário de Estado americano Marco Rubio deve se encontrar nesta semana com o Papa Leão XIV. A informação é da imprensa italiana, que aponta que o encontro está marcado para quarta-feira, dia 7. Rubio deve tentar restabelecer as relações com o Vaticano, depois que Donald Trump criticou a postura do Papa sobre a guerra no Oriente Médio. Quando o pontífice pediu o fim dos ataques e a paz na região, Trump rebateu. Disse que o Papa só teria sido escolhido para o cargo por ser um cidadão americano que não entendia nada do combate ao crime organizado e que era ruim em relações diplomáticas. Na viagem, prevista para quinta e sexta-feira desta semana, Marco Rubio também deve conversar com representantes do governo italiano.
1: Autoridades da Bahia apuram as circunstâncias da morte de uma criança baleada em um tiroteio na capital do estado. Os detalhes do caso com David Cardoso.
6: A Polícia Civil investiga a morte de uma criança de 11 anos baleada durante um confronto no Engenho Velho da Federação, em Salvador. O caso aconteceu na madrugada de sexta. O policiamento segue intensificado, sem prazo definido, na região da Lajinha. Davi Luiz de Jesus Ribeiro foi enterrado no sábado no cemitério Campo Santo. Na mesma ocorrência, a tia dele foi atingida no braço, passou por cirurgia e já recebeu alta, mas segue com o projétil alojado. Dois suspeitos morreram e um foi preso durante a ação.
1: O ex-prefeito de Nova York, Rudy Giuliani, foi internado ontem em estado crítico nos Estados Unidos. Segundo a assessoria, ele está em condição delicada, porém estável, embora o comunicado não tenha dado mais detalhes sobre a causa da internação. Giuliani tem 81 anos e o seu porta-voz afirma que ele é um lutador ao pedir orações pela recuperação do aliado do presidente americano, Donald Trump. Infelizmente, um novo caso de violência no futebol repercute no estado do Paraná. As informações chegam com a Bárbara Rames.
7: 5 torcedores do Operário são levados para a delegacia após serem presos neste domingo por tentativa de emboscada contra um ônibus da torcida do Londrina. O caso foi registrado no começo da tarde na BR-376, altura do município de Tibagi, nos Campos Gerais do Paraná, a cerca de 100 quilômetros de onde as equipes se enfrentaram pela Série B do Campeonato Brasileiro. Os donos da casa venceram o clássico regional. De acordo com a PRF, apesar da tentativa, o ônibus que levava torcedores do Tubarão para o jogo conseguiu seguir viagem. Os presos estavam com barras de ferro, tacos de beisebol e soco inglês. O caso deve ser investigado.

0: Você fica agora com o terceiro e último bloco do podcast Na Trilha do Hexa. Maurício Ferreira e Bernardo Ramos conversam com o doutor Marco Aurélio Cunha e relembram as lesões de ídolos da seleção brasileira e também analisam como Messi e Cristiano Ronaldo chegaram ao Mundial.
1: O Ronaldo, hein? O que teria sido dele sem aquela lesão de rompimento de tendão patelar, né?
2: Teria sido espetacular ainda mais, né? Teria tido mais tempo para jogar. Mas na minha opinião, aquilo sempre foi por uma hipertrofia. Uma coisa que eu tenho observado também, que é importante lembrar, os jogadores brasileiros, eles têm um biotipo bem nosso, né? Que é um jogador pardo, mulato, magrinho, longilíneo, e são os melhores, são os melhores. Quando eles vão para a Europa, comparativamente falando, olha aquele biotipo brasileiro que não tem nem tórax, né? Fininho. Antigamente era assim, hoje já está melhor. Eles querem fazer trabalho para fortalecimento. E esse trabalho de fortalecimento exagera um pouco, na minha opinião, porque o tendão ele não se hipertrofia. O que hipertrofia é a musculatura. E o tendão fininho arrebenta se hipertrofiar demais. E há uma, claro que a ciência, todo mundo sabe fazer, mas há às vezes um exagero na proteção, entre aspas, desse jogador para fisicamente ele ser combativo, que acaba prejudicando as articulações. Então você pode prestar atenção, todos esses caras fazem musculação excessiva, esses fortões aí que você vê de academia, o joelho vai para o espaço, né? E outras coisas, coluna e tal. Então hipertrofiar um atleta brasileiro tem que ser com muito cuidado, porque ele pode não aguentar. O biotipo dele não é de um alemão, de um. Nós somos muito portugueses, espanhóis. Espanhol é fininho, magrinho, talentosíssimo. Pega Brusquet, né? Iniesta, Xavi. Pô, esses caras não são grandes, nunca foram. O próprio Messi, argentino, nunca foram grandes. Então não há por que você pegar esses caras e hipertrofiar, fazer mudar o padrão biológico dele. E às vezes na cultura mais da Inglaterra, da Holanda, da Alemanha, se faz isso porque a análise comparativa deles é com o biotipo deles. E isso para nós é ruim, eu acho que o brasileiro não deve fazer isso. Claro que ninguém faz bobagem, mas às vezes esticar demais a corda ela arrebenta, né? Então, mas é isso.
3: E doutor, tem alguma questão de geração também nessa série de lesões que a gente vem acompanhando nesse momento, às vésperas também da Copa do Mundo? Porque, claro, né, sofreram questões físicas ao longo da carreira, mas poucas. Eu vou colocar dois exemplos aqui que estarão na Copa do Mundo, Messi e Cristiano Ronaldo, com grande expectativa, embora hoje estejam em ligas menos competitivas, né? O Messi nos Estados Unidos, o Cristiano Ronaldo na Arábia Saudita.
2: O que deve nos ajudar?
3: Em que sentido?
2: De não ter tanta sobrecarga nem mecânica, nem de jogo difícil, e ao mesmo tempo é um calendário mais facilitado. Uhum. Então eles têm duas, e não têm compromissos tão grandes em vencer. Claro que um profissional sempre tem compromisso em vencer, mas ele não tem a pressão de imprensa violenta, ele não tem pressão de torcida violenta, e isso gera um pouco mais de tranquilidade. Então eles estão brincando profissionalmente, jogar um futebol sem tanta aquela luta diária por provar que ele é o melhor, para dizer que o time dele vai ganhar. Essa pressão psicológica influencia muito o atleta. Então ele jogando uma liga leve, ele vai para a Copa leve.
3: Mantém o ritmo físico.
2: Mantém o ritmo físico dele, do jeito que ele quer, da maneira que ele se impõe. Ah, não quero fazer, vou fazer aquilo. E são caras que nós não temos dúvida do compromisso deles com eles mesmos. Porque o atleta da gente aqui brasileiro é mais relaxado. E se ele pegar um lugar que não cobra, ele também não se cobra. Isso é ruim. A gente não tem a cultura de ser muito cobrado por si mesmo. A gente vai com o jeito que a onda bate. Esses caras não, eles são absolutamente exigentes com eles mesmos. Então, para eles jogar numa liga mais fraca, para eles, para a Copa vai ser bom. Curto tiro, um tiro curto, 7 jogos, 8 jogos, vão chegar lá em forma, sem lesões, é vantagem.
3: Mas faz parte só das ligas que eles estão competindo hoje em dia, ou também faz parte de um trabalho físico que eles tiveram ao longo da carreira e que talvez seja diferente, claro, do de hoje? Porque eu até anotei aqui uma série de lesões e jogadores machucados aí às vésperas da Copa do Mundo. Citamos já os brasileiros, Rodrigo, Estevão, mais jovens, o Alisson e o Éder Militão já mais experientes, mas a gente tem uma preocupação do Mbappé, que já tem duas Copas do Mundo, duas finais de Copa do Mundo, mas ainda é muito jovem, o próprio espanhol, Lamine Yamal também. Esses jogadores, eles estão sendo submetidos a uma carga muito maior de trabalho do que Messi e Cristiano Ronaldo tiveram lá atrás quando tinham essa idade?
2: Ah, eu creio que sim. Porque a exigência de ganhar é muito maior. O valor do dinheiro de pagar esses caras, os patrocinadores, a exigência dos próprios clubes, querer ser hegemônico na França, na Espanha, isso gera muita cobrança. E evidentemente a comissão técnica é cobrada, o preparador físico é cobrado, a carga horária aumenta e a intensidade do jogo é muito grande. Então isso gera desgaste, sem dúvida, desgaste muscular, articular, mental. Esses caras são muito cobrados e isso gera dificuldades. Eu acho que o corpo padece, eu acho.
1: Doutor, em relação a um clichê que a gente ouve muito, tá? Eu queria a sua opinião a respeito, até de repente para a gente desmistificar essa história. Às vezes você tem um jogador que está num processo de recuperação e você ouve assim: não, fulano de tal precisa de jogo para se recuperar, para recuperar a condição física. Ou fulano de tal precisa jogar uma vez por semana. Qual é a afirmação correta nesse caso? É jogar atrás de jogo atrás de jogo, ou é dosar, fazer o tal controle de carga que a gente ouve atualmente? Esse
2: controle de carga é uma palavra que inventaram, né? E que eu acho que tem muito sujeito olhando pro iPad e marcando minutagem que não entende futebol. Futebol é muito o face a face, você entrar na intimidade do atleta, perguntar como ele está, como ele se sente, como ele dormiu, o que ele comeu. E essa entrevista, né, diária de conversa que eu fazia, e acho que muita gente ainda faz isso, foi substituído por números. Futebol está hoje completamente planilhado. E eu acho que isso está errado. Eu acho que tem ciência, entre aspas, de mais e conversa de menos. Aquela história, você vai no médico, ele não te pergunta alguma coisa, pede um monte de exame, vê os exames e manda você embora. Não houve nenhum contato interpessoal de como você se sente, conta a tua história para mim, deixa eu perguntar isso, aquilo, virou tudo planilha. Eu acho que esse é um grande erro que a gente está cometendo, excesso de dados e pouca interpretação de dados. O médico pede 500 mil exames para você sem te perguntar nada. Metade não precisava. Se ele perguntar se tivesse uma anamnese relevante. Mas ele pede o quê? Pede. O convênio paga, o que faz encarecer o convênio, ou o paciente paga, o que faz encarecer a conta do paciente. Então, não há aquela você ter tempo a perder, entre aspas, com o seu paciente ou com o seu atleta. Então, isso gera um monte de gente olhando dado, minutagem, e eu acho que esse é o grande problema que nós estamos enfrentando. Excesso de gente trabalhando no futebol. Tem muita gente trabalhando. Você olha no campo, tem 30 comissão técnica. Não é possível. O custo disso e a necessidade de tudo isso, na minha opinião. Então, essa questão de você interpretar o atleta de forma correta, eu acho que está faltando no futebol. Eu acho que está faltando. E você tinha perguntado alguma coisa mais?
1: Não, era isso. Se é melhor jogar atrás de jogo.
2: Então aí depende muito do que você está, com quem você está lidando. Um atleta que ficou fora muito tempo é importante jogar. Uhum. Porque vai recuperar não é fisicamente, é tecnicamente. O atleta que não joga, ele perde noção do campo, ele perde o passe, ele perde o tempo da bola, a força da bola no pé. Então ele precisa de jogo. O atleta que vem lesionado, mas não por estava jogando, tal, ele precisa de controle de carga, aí sim, para não esticar demais a corda e ele romper um músculo. Quando você faz uma reabilitação de uma cirurgia, você sobrecarrega o músculo na reabilitação. Você está trabalhando. Chega uma hora que o músculo cansa e você às vezes não percebe. Aí ele vai jogar e sente uma lesão muscular. Por quê? Porque a parte de reabilitação foi muito intensa. Então aí sim você precisa ter, sabe, é mão. O preparador, o médico, eles têm que ter mão. É como uma cozinha, você saber dosar os temperos, né? Você põe tudo lá de uma vez, você não sabe. Uhum. Então você tem que saber controlar isso de uma forma bem equilibrada e conversar com o atleta. Ninguém mais conversa, o próprio atleta não quer conversar, ele quer ficar no celular. Então essa geração tem essa dificuldade de diálogo, que antigamente você tinha, o cara, pô, tô cansado, tô sentindo isso, tô sentindo aquilo. Você ficava conversando com o atleta, ele quer ir embora. faz uma hora e meia de treino, você não tem convivência mais, convivência do dia a dia. É duas horas de treino intenso e vai embora. Uns têm preparação em casa, outros começam a levar. Por quê? Porque está faltando atenção. Então, eu acho que esse é o problema do futebol de um modo geral, inclusive o nosso.
3: Doutor Marco Aurélio Cunha, comentarista do Jogo Aberto da TV Band, médico ortopedista e também médico do esporte, é o nosso convidado desse terceiro episódio aqui do podcast Na Trilha do Hexa, para a gente debater um pouquinho essas tantas lesões às vésperas dessa Copa do Mundo de 2026. Gostaria de agradecer a sua participação, ter aceitado o nosso convite. Seja sempre muito bem-vindo à Band News FM, viu? Obrigado.
2: Obrigado. Espero ter colaborado, são ideias, né? Não tenho dúvida. O dom da verdade. Mas leio, estudo, ouço, então acho que isso posso levar alguma coisa aí para vocês pensarem, né? Não quer dizer que seja verdade, mas a gente pensa. Então, muito obrigado pelo convite.
3: A honra é toda nossa, a gente vai debater muito sobre isso até o dia 18 de maio na lista final do Ancelotti, se o Estevão vai estar, se não vai, se o Neymar também vai estar entre os 26 e certamente até a Copa do Mundo também dessa temporada. Fechado, Bernardo Ramos? A gente volta então em breve aqui no Na Trilha do Hexa. Você já sabe, episódios semanais todas as quintas-feiras no nosso canal do YouTube da Band News FM e claro que você também acompanha depois aqui ao longo da nossa programação. Semana que vem a gente está de volta com mais um episódio do Na Trilha do Hexa. Valeu, pessoal. Tchau, tchau.
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0: Gerando os outros assuntos aqui na nossa programação, a Anvisa ampliou o uso de Mounjaro no Brasil para crianças e adolescentes com diabetes tipo 2. A decisão reacende agora o debate sobre benefícios, riscos e a necessidade de acompanhamento médico rigoroso, especialmente em pacientes que ainda estão na fase de crescimento. A Melina Mello explica.
5: A partir de agora, o medicamento Mounjaro, cujo principal ativo é a tirzepatida, passa a ter indicação para pacientes pediátricos a partir dos 10 anos com diabetes tipo 2, que é quando acontece a resistência à insulina. Antes, o uso aprovado no país era restrito à população adulta. Segundo a Anvisa, as demais indicações da medicação continuam exclusivas para maiores de idade. Para a endocrinologista Aline Mello, a medicação Mounjaro representa um avanço no tratamento de crianças e adolescentes com diabetes tipo 2, mas o uso exige critérios rígidos.
6: A tirzepatida, que é a medicação chamada Mounjaro, ela é indicada para crianças e jovens a partir dos 10 anos, mas somente com diabetes tipo 2. Crianças e adolescentes que têm apenas a obesidade não podem ainda fazer uso da medicação. O diabetes tipo 2, nessa população, ela costuma ser mais agressivo do que em adultos e evoluir mais rápido, sendo às vezes mais difícil de controlar. O Mounjaro costuma ser um medicamento que vai ser associado ao tratamento que já está sendo instituído. Deve ser sempre associado à dieta, à prática de atividade física regular. Os estudos com a tirzepatida mostraram assim, resultados de melhora importante no controle do diabetes.
5: Especialistas alertam que o remédio não deve ser a primeira escolha no tratamento. Mudança de hábitos, alimentação equilibrada, atividade física e medicamentos já consolidados continuam sendo a base do cuidado. A tirzepatida tende a ser indicada quando não há controle adequado da glicemia com terapias anteriores.
6: A gente sabe que os principais efeitos colaterais da medicação, os mais comuns são as náuseas, os vômitos e as diarreias. Mas especificamente nessa população, como são crianças e adolescentes que têm diabetes, ou seja, que já estão em uso de medicações para controlar a doença do diabetes, existem alguns riscos potenciais que devem ser muito bem cuidados, averiguados e tratados. A hipoglicemia é um deles, é o principal, na verdade. A hipoglicemia é a queda do nível de açúcar do sangue. Às vezes pode acontecer com mais frequência, mais em crianças do que adultos. Em relação ao perigo do uso do Mounjaro, sem orientação médica, na verdade a gente extrapola esse cuidado não só para a população que a gente está falando aqui, sobre as crianças e adolescentes, mas toda a população em geral. É muito perigoso a questão da automedicação.
5: A ampliação do uso acontece em meio ao avanço da obesidade infantil no país, um dos principais fatores ligados ao diabetes tipo 2. Um estudo publicado no periódico científico internacional, voltado à medicina pediátrica, apontou que a prevalência de obesidade infantil no Brasil é de 12% entre crianças menores de 12 anos. Já entre adolescentes de 10 a 19 anos, os índices variam entre 6 e 7%, dependendo do sexo. Os dados reforçam o alerta para prevenção, diagnóstico precoce e acompanhamento especializado.
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0: Agora 1:01 pelo horário de Brasília. Já desejar bom dia pro Eliezer, nosso ouvinte que tá trabalhando, puxando mais um plantão ali na região de Sorocaba. Ele que trabalha como motorista de aplicativo, falou assim: boa semana para todos. Vamos juntos nesse friozinho. É, gente, temperatura diminuiu bem aqui em São Paulo. O Devanir Amâncio também tá sintonizado por aqui. A Andresa de Manaus passando para desejar um bom dia, uma ótima semana para todos os nossos ouvintes. O Arnaldo Batista, falando direto de Horizonte, no Ceará, falando assim que hoje, né, não tá chovendo tanto por lá, pelo menos nessa madrugada, hein? Os últimos dias foram muito, muito, muito complicados ali no litoral do Ceará, no interior do estado também, com uma chuva que voltou, trouxe volume bem significativo, trouxe problemas também, principalmente para o litoral do Pernambuco. Seguimos aqui de olho nas condições meteorológicas e atualizando você, ouvinte, nas próximas horas, nos próximos minutos também. Ó, o João Luiz do Brooklyn já chegou por aqui, em mais uma madrugada com a Band News FM, já desejando um bom dia para todos. É, gente, vamos que vamos? Ó, tem mais mensagem chegando por aqui também, hein? O Hélio de Manaus está sintonizado por aqui. Falou assim: boa noite para você, boa semana. Vamos que vamos, gente. Força, hein? Ai, ai, mês que tá passando voando já, hein? Chegamos ao dia 4 de maio. Daqui a pouquinho tem festa junina, ai, gente, tem Copa do Mundo, tem eleição também esse ano, então é um ano que normalmente costuma passar bem mais rápido, os dias passam voando. Vamos nessa, nesses próximos minutos eu te atualizo os principais destaques do Brasil e do mundo por aqui na nossa programação. Autoridades prendem o suspeito de ameaçar o presidenciável Ronaldo Caiado, ex-governador de Goiás. Tem mais informações com Jefferson Ramos.
7: O homem suspeito de ameaçar de morte o pré-candidato à presidência, Ronaldo Caiado, foi preso em Porto Velho, na capital de Rondônia. As ameaças foram feitas no perfil do Instagram do político, segundo a Polícia Civil. Caiado, que também é governador de Goiás, registrou um boletim de ocorrência. A prisão foi fruto de trocas de informações entre as polícias de Goiás e Rondônia. O homem, que não teve o nome divulgado, vai responder em liberdade, mas fica obrigado a comparecer à justiça quando solicitado.
0: Ex-aliado de Donald Trump, o comentarista conservador americano Tucker Carlson, afirma que o presidente dos Estados Unidos age como escravo de Israel na condução da política externa. A crítica é feita em meio à escalada de tensões no Oriente Médio e ao apoio da Casa Branca ao governo israelense. Para Carlson, as decisões de Trump colocam os interesses de Israel acima dos americanos. O comentarista era um apoiador do republicano, mas as decisões recentes da Casa Branca em relação à política externa tem custado caro para o presidente dos Estados Unidos. Ainda mantendo destaque do noticiário internacional, Israel planeja uma nova onda de ataques no sul do Líbano. Quem traz os detalhes é a Larissa Biscaia.
8: Música.
0: O Exército de Israel emite um alerta para que moradores de 11 cidades do sul do Líbano deixem as casas onde moram. A orientação é que eles se afastem ao menos 1.000 metros de distância em direção a áreas abertas. Esse anúncio foi feito neste domingo por um porta-voz do Exército de Israel no X. Israel mantém os ataques na região na tentativa de eliminar o grupo extremista Hezbollah desde que o cessar-fogo foi rompido. Já o Hezbollah, que é financiado pelo Irã, mantém os ataques ao norte de Israel. Em destaque do esporte, chegando agora com Lucas Belotti.
8: O Flamengo desperdiça a chance de colar no Palmeiras e segue 6 pontos atrás do líder do Brasileirão ao fim da 14ª rodada. Ontem, jogando no Maracanã, o Mengão abriu 2-0 no clássico contra o Vasco, mas sofreu empate já nos minutos finais. Ainda na parte de cima e com contexto parecido, São Paulo e Bahia ficaram no 2-2 em confronto direto do G6. O time de Salvador esteve 2 vezes atrás no placar, mas buscou a igualdade final no último lance. Entre os que venceram na rodada está o Internacional, que superou o terceiro colocado Fluminense por 2-0 no Beira-Rio. O resultado tirou o Colorado do G4, empurrando o Corinthians, que perdeu para o Mirassol por 2-1 para a zona de rebaixamento. No outro jogo de ontem, o Bragantino venceu a Lanterna Chapecoense por 2-1 e pulou para sétimo. Antes, no sábado, foram 5 jogos pelo Brasileirão. Os placares: Botafogo 1, Remo 2, Palmeiras 1, Santos 1, Vitória 4, Coritiba 1, Atlético Paranaense 0, Grêmio 0 e Cruzeiro 1, Atlético Mineiro 3.
0: E tem destaque da Fórmula 1 também aqui na nossa programação. Aos 19 anos, o italiano Kimi Antonelli vence o Grande Prêmio de Miami de Fórmula 1. O piloto da Mercedes segurou Lando Norris, que ficou com o segundo lugar e conquistou a terceira vitória na categoria neste ano. Oscar Piastri, da McLaren, completou o pódio dos Estados Unidos. Já o brasileiro Gabriel Bortoledo ficou em 12º lugar após largar do fundo do grid na Flórida, fazendo uma prova de recuperação.

Semana começa com a atuação de uma frente fria que concentra as chuvas no sul e no sudeste do país. No Paraná, segunda-feira ainda tem chuva desde cedo, enquanto em Santa Catarina e no norte do Rio Grande do Sul, a chuva aparece de forma mais irregular ao longo do dia. O destaque é para a Serra Gaúcha e Catarinense, em que há risco de geadas nas primeiras horas da manhã. Já no sudeste, a frente fria aumenta os temporais no sul e no litoral de São Paulo, e também em áreas do litoral do Espírito Santo, enquanto no centro-oeste o tempo segue mais firme na maior parte das áreas. E os temporais também continuam no litoral norte e nordeste do país. Ao longo da semana, a frente fria se afasta para o oceano e o tempo volta a ficar mais firme no sul e no sudeste, enquanto no Brasil central o ar mais seco domina e o destaque é para o calor intenso em Mato Grosso e em Goiás. Já de Ramos, da Clima Tempo.

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1: 1:08 pelo horário de Brasília, o novo programa de renegociação de dívidas do governo federal, o Desenrola 2, será lançado hoje. O pacote vai incluir débitos do cartão de crédito, cheque especial, crédito direto ao consumidor e FIES. A taxa de juros será de, no máximo, 1,99% ao mês e os descontos podem chegar a 90%. O âncora do Band News no meio do dia e do Jornal da Band, Eduardo Eneg, comenta o anúncio do presidente Lula.
2: Essa semana foi uma semana tensa no poder, uma semana tensa na política, e ela termina, e aí a gente vai falar dos eventos, né? A gente vai poder analisar um pouquinho tudo que aconteceu, a gente já falou muito dos fatos, mas a semana termina oficialmente, né? Termina hoje a semana, vai, a nossa semana de dias úteis, mas a semana de dias úteis terminou ontem com o pronunciamento do presidente Lula. E eu não sei se você chegou a ver o pronunciamento do presidente, mas o pronunciamento do presidente é a segunda vez que ele convocou cadeia de rádio e TV esse ano. A primeira vez foi por causa do Dia da Mulher e dessa vez foi em função do 1º de maio, Dia do Trabalho. Mas o discurso do presidente, na verdade, é a primeira peça de campanha que foi ao ar. Claro, não é ainda o horário eleitoral, mas ele falava não sobre o 1º de maio, mas usando como pretexto o 1º de maio, olhando para o 4 de outubro. A data do discurso do presidente não é 1º de maio, é 4 de outubro, que é o dia do primeiro turno das eleições. E é muito interessante porque o discurso que o presidente leu, construído com muito cuidado pela assessoria do presidente, ele tem ali algumas pistas sobre para onde a campanha deve ir. Claro que toda campanha recebe ajustes e a beleza de uma campanha eleitoral, para quem trabalha com campanha eleitoral, para quem analisa a campanha eleitoral, é esse dinamismo. Você sabe que a campanha eleitoral é como se fosse uma peça de teatro. Só que tem um pequeno detalhe. É uma peça de teatro que vai ser exibida uma só vez e vai ser naquele dia, no 4 de outubro, claro que pode ter o segundo turno, mas o segundo turno é uma outra composição. Ou você vai ter aplausos ou você vai ter vaias. E não dá para você falar, não, a estreia não foi muito boa, mas no dia 5 de outubro eu vou fazer melhor. Não, ou você brilha no 4 de outubro e passa para o segundo turno, ou você fica pelo caminho, ou perde no primeiro turno também, ou ganha no primeiro turno. Então, é uma peça de teatro com um ensaio longo e uma única apresentação. Isso é uma característica. Não é, por exemplo, na televisão, nas novelas de televisão, o sujeito vai gravar uma cena, não ficou boa, grava de novo, grava de novo, grava de novo. No teatro não dá para você fazer isso, né? Se você esquecer a fala, todo mundo vai perceber. Mas na hora da urna é que vem o retorno. Então, tem muito ensaio. Essa é a primeira vez em que uma peça da campanha que vai ser julgada e apresentada oficialmente no dia 4 de outubro, quando a gente for às urnas, ela foi ao ar. E o presidente, ele apresenta nessa peça de campanha eleitoral os seus inimigos, aqueles adversários com quem ele vai brigar. E tem um adversário tradicional do PT, que é a elite. A elite sempre presente no discurso do PT, e ontem o presidente afirmou que a elite sempre foi contra as melhorias para o trabalhador. Ou seja, eu sou o candidato contra a elite. No discurso de ontem ele apresentou a elite com essa palavra, elite, mas também variações, né? Uma hora era elite, depois era turma do andar de cima, depois era o andar de cima e também os bilionários. Então, são variações, mas de certa forma, porções da sociedade que estão lá em cima, no topo da cadeia alimentar, e ele como a pessoa que luta pelas camadas populares, e sempre fazendo as coisas certas, enquanto as elites, ou a elite, ele já usou no singular, no plural, no texto aparece no singular, sempre trabalhando contra o povo brasileiro. Mas tem outros inimigos que o presidente apontou. Um deles é muito curioso, porque aparece pela primeira vez de forma organizada no discurso do presidente, que é o sistema. O sistema. Ele disse que cada vez que damos um passo adiante para melhorar a vida do povo brasileiro, o sistema joga contra. Em outro trecho ele fala: se dependesse do sistema, nem a escravidão teria sido abolida no Brasil. Vale a gente lembrar que o sistema era o inimigo de uma outra candidatura, que era o Jair Bolsonaro. Ele era o candidato antissistema. Ele se apresentava como alguém de fora do sistema, alguém que se insurgia contra o sistema. Agora, o presidente Lula tenta ocupar um pouco esse pedaço que é o sistema. E no discurso do presidente, ele faz essa apresentação do candidato que se insurge contra a elite, contra o sistema, que defende a soberania nacional. Ele diz, por exemplo, que o governo, a nossa nação precisa ser protegida, a nossa soberania e nossas riquezas têm que ser defendidas. O Brasil é grande demais para baixar a cabeça, o Brasil não aceita ser quintal de ninguém. É de se perguntar quem é que está tentando fazer o Brasil abaixar a cabeça, quem é que está querendo transformar o Brasil num quintal. Quais são os movimentos quintalescos que a gente tem visto e que não foram citados no texto? Nossa nação tem que ser protegida contra quem, né? Qual é o inimigo externo que está atacando o Brasil? Donald Trump está atacando o Brasil? O que que Donald Trump fez contra o Brasil especificamente? A taxação generalizada contra o mundo todo, inclusive contra aliados dos Estados Unidos, bom, mas é uma parte do discurso, a soberania, nós defendemos a soberania. Por quê? Porque Flávio Bolsonaro e outros candidatos à direita, como fazem um discurso americanoide, permitem que o presidente possa se posicionar contra os Estados Unidos, e de uma maneira nós defendemos a soberania, enquanto as

candidaturas atacam a nossa soberania por defender interesses americanos. E a gente nunca faria isso. Mas não aparece isso claramente no discurso. É só em um mundo cada vez mais instável, o governo tem que estar ao lado do povo, nossa nação precisa ser protegida, nossa soberania, nossas riquezas têm que ser defendidas e tal, e tal, e tal. É interessante que o presidente fala algumas coisas, por exemplo, ele mostrando que nessa defesa contra a elite, contra o sistema, contra os ataques à soberania, o governo trabalha com muito esforço. Por exemplo, com muito esforço, diz ele, tiramos os impostos dos combustíveis, tomamos uma série de medidas urgentes para conter o aumento de preços, garantir o abastecimento e aliviar o peso da guerra sobre as famílias brasileiras. 28 países baixaram impostos. 28. O Brasil é um dos 28 países a baixar imposto quando a guerra começou. Alguns mais rápido, outros demoraram um pouquinho mais, mas todo mundo baixou os impostos. Então, o Brasil fez esse movimento. Agora, o com muito esforço é muito interessante. Muito esforço de quem? Não é papel do governante fazer isso, quer dizer, reconhecer o esforço de fazer a coisa que tem que ser feita. Mas o mais interessante é que quando o presidente fala em esforço, fica parecendo que, de alguma maneira, o governo fez algum sacrifício. Porque o esforço a que ele se refere não custou nada para o Tesouro. Por quê? Porque ele financiou a desoneração do diesel com a criação de um imposto temporário sobre a exportação de petróleo bruto e de diesel, que ele subiu, era zero, foi para 12% o de petróleo bruto, e era zero do diesel, foi para 50%. Então ele foi lá, tributou um segmento para poder fazer caixa para o outro. Então não foi com muito esforço, foi com muita tributação. Tudo bem, mas só não foi esforço, foi tributação. Também o presidente fala que na semana que vem, na segunda-feira, vem um novo pacote de refinanciamento de dívidas, que tem até nominho, né? Os programas do governo sempre tem um nome bonitinho. Esse é Novo Desenrola Brasil, porque teve o Desenrola, tem o Novo Desenrola, tem de tudo. E que vai ajudar a resolver, veja só que interessante, ajudar a resolver, não vai resolver, não vai resolver, mas a vida financeira das famílias endividadas. Aí ele disse, as trabalhadoras e os trabalhadores poderão negociar dívidas do cartão de crédito, do cheque especial, do rotativo e até do FIES. É interessante ele falar do FIES, porque o FIES está indo para sua terceira rodada de renegociação. A última foi no governo, aliás, a última antes da que ele fez ao chegar, foi no governo Bolsonaro. Aí o governo baixou uma medida provisória, Bolsonaro, em 21, dando desconto de até 99%, exatamente o que vai aparecer agora, com parcelamento de 150 meses. Aí quando Lula entra em 2023, no ano de 23, em novembro, ele baixa uma nova MP. Na verdade, ele revoga a MP do Bolsonaro e fez uma nova lei com condições praticamente idênticas, só que passou a ter o nome Desenrola FIES, ou seja, esquece o do Bolsonaro, eu vou fazer a mesma coisa com outro nome. E aí, o que aconteceu? O FIES, quando foi lançado, ele se imaginava que ia ter uma inadimplência de 10%, a inadimplência foi para 40%. E em 24, depois desse programa que o Lula lançou, a inadimplência foi para quase 60%. Ou seja, ela só aumenta. Por quê? Porque o problema não é a falta de refinanciamento, até porque nós já estamos indo para a terceira, para o quarto refinanciamento. Mas o fato é, temos um problema de empregabilidade, temos um problema de salário incompatível com a dívida feita. Então, a pessoa estuda, paga a faculdade na expectativa não concretizada de que ele vai ter uma renda

capaz de pagar a dívida e ele não tem. E aí não tem nada a ver com falta de refinanciamento, porque não é preciso ficar refinanciando a dívida o tempo inteiro se você tem uma dívida que é razoável. O verdadeiro problema do FIES é falta de renda. Que tem a ver com a dívida do cartão, que tem a ver com a dívida do cheque especial, que tem a ver com a dívida do rotativo. E aí as pessoas estão devendo e vai ter o programa de refinanciamento. Só que o presidente aponta para um inimigo que não existe do tamanho que o presidente sugere. Ele fala, agora o que não pode é renegociar a dívida e continuar perdendo dinheiro e apostando em bet. Por isso, quem aderir ao novo Desenrola ficará bloqueado por um ano em todas as plataformas de apostas online. Não é justo que as mulheres tenham que trabalhar ainda mais para pagar as dívidas de jogo dos maridos. É muito interessante colocar assim, sem nenhum dado. Sem nenhum dado. Porque você fala, pô, é verdade, né? Puxa vida, não é razoável. Você vai refinanciar e o cara gasta dinheiro com o jogo. As mulheres trabalham e os homens ficam jogando. A verdade é a seguinte, você pega a inadimplência da mulher e do homem, igual. Tem uma pequenina diferença. Os homens ligeiramente mais inadimplentes, mas ligeiramente mesmo, 29,6 contra 29,2, não é? 40 contra 20. As mulheres são muito responsáveis, elas devem um pouquinho. Os homens são irresponsáveis, devem um montão. É 29,6 contra 29,2 em março, em maio de 2025. Então, essa dramatização, as mulheres trabalhando para pagar a dívida dos maridos, não existe. Realmente não é real. E o que que tá dentro do cartão? É bet? Porque se for bet, faz sentido. Olha, sujeito, vamos refinanciar e o pessoal fica gastando dinheiro com bet. Aí você vai olhar o que tá dentro do cartão. O que que tá dentro do cartão? Que é 85% das dívidas das pessoas. Alimentação tá no topo. Alimentação, principal gasto do cartão, alimentação. Mas é alimentação enquanto eles jogam? Não, é alimentação. É gasto com comida. Nas classes D e E, mais da metade da renda é gasta com comida. Então é o seguinte, o salário acaba, o mês não acaba, vai lá e passa o cartão. Para ganhar uns dias a mais para pagar. Então não é bet. Tem bet? Claro que tem bet. O presidente falou uma coisa que não existe? Não. Mas o presidente deu uma dimensão às bets que os números não amparam. E, obviamente, se você procurar o que o presidente falou e comparar com o que o presidente não falou, tem várias coisas que o presidente não falou que tem a ver com o governo e que simplesmente não aparecem. Mas, antes disso, o presidente fala da jornada de 40 horas, a nova aposta do governo para tentar melhorar a situação eleitoral, que é a jornada de 40 horas, né? Carga de 40 horas, que hoje está em 44 no Brasil, mas que vida real é 39. Se você pegar os estudos feitos pelo Zé Pastore, que é o maior especialista em trabalho que hoje tem no Brasil, ele preparou um estudo junto com Paulo Rabelo de Castro e outros autores, redução de jornada, mudança de escala e bem-estar social no setor de transportes. Mas quando você vai olhar os outros setores, é espantoso. Então, o país com a maior tributação sobre a folha que existe no planeta Terra é o Brasil. Então, todos os outros países que têm jornada menor têm uma carga sobre a folha que é bem menor que a brasileira. Por exemplo, você pega a França com suas 35 horas, a carga, os encargos sobre o salário são de 79%, no Brasil passa de 100%. Você pega a Dinamarca, que tem 37 horas de jornada, tem 11% de carga. Então, faz o seguinte, coloca no projeto de lei que vai reduzir a carga horária, mas vai reduzir os encargos no patamar do país que você vai copiar. Por exemplo, a Alemanha, 40 horas, 60% de carga. Se reduz de 102 para 60. O governo topa. Quer dizer, o governo quer fazer a parte dele, que é propaganda, com o dinheiro da sociedade. E com o caos que isso vai provocar na sociedade.
Porque quando você corta de 44 para 40, você está fazendo o seguinte, sem redução de folha, aumentando o custo da hora trabalhada. E a hora trabalhada vai aumentar 10%. Ao aumentar o custo da hora trabalhada 10%, todos vão ter que fazer um ajuste, ou reduzindo número de postos de trabalho, ou indo para a informalidade, ou repassando para o preço. A maioria vai repassar para o preço. Repassando para o preço, você vai reduzir a capacidade de compra das pessoas, que vão ter que ocupar o tempo livre, que não vão ter, procurando um outro trabalho, para poder compensar a queda do poder de compra, que já é menor hoje do que era antes. Então o governo diz que a gente tem a maior renda dos últimos tempos, mas um salário mínimo comprava 40%, você precisava de 40% do salário mínimo para comprar uma cesta básica, hoje você precisa de quase 60% para comprar uma cesta básica. Quando você faz as contas e vê quanto os preços subiram no Brasil, uma coisa é falar da inflação, o presidente diz que é a menor inflação de 4 anos que a gente tem na história, o que é verdade. Mas quando você vê o que subiram os preços, a inflação é uma média ponderada de uma série de preços. Mas quando você pega os itens que dominam o orçamento de quem ganha menos, você vai ver que energia elétrica subiu mais do que a inflação oficial, mas muito mais, subiu 12,31%. Então o IPCA médio do ano passado foi 4,26%, mas a energia elétrica subiu 12%. O aluguel residencial subiu 6%, ou seja, 50% quase a mais do que a inflação. Essa é a vida real das pessoas. Então não adianta o governo falar, porque existe uma fonte de informação muito mais confiável do que os discursos oficiais, que é a realidade das pessoas. É o cartão de crédito, não deixa as pessoas mentirem. Elas sabem que elas não estão gastando com BET. Não importa se o presidente diz que o gasto é com BET. Elas sabem que elas estão gastando com alimentação. Elas sabem que a energia elétrica aumentou. Elas sabem que o poder de compra diminuiu. O que ela não sabe, e que o governo também não conta, é que toda vez que se faz um programa, como por exemplo o aumento do gás, né, o aumento do programa de gás, seria correto dizer: você é que está pagando isso, a sociedade é que está pagando isso. A ampliação do programa de gás, que já existia, não foi inventado por esse governo, vai ser retirado do dinheiro que a gente já paga de impostos, produzindo mais déficit. E isso o governo não fala. Olha, nós estamos produzindo déficit em função disso. E quando o governo produz déficit, ele tem que financiar isso e aumenta a dívida pública. E quando aumenta a dívida pública, isso impede que se baixe a taxa de juros. Então nós estamos falando que o gás do povo vai custar 5 bilhões de reais, pressionando então o déficit. Só que esse gasto é anunciado pelo governo como se fosse um dinheiro disponível que está por aí. Pressiona o déficit, que pressiona a inflação, e isso, quando pressiona a inflação, aumenta as despesas. O governo tem que cobrir isso fazendo o quê? Aumentando impostos, que é o que esse governo fez desde que começou. A carga tributária brasileira só sobe, e isso não está dito no discurso do presidente. Seria também estranho, como uma peça de campanha, admitir que esse governo aumentou a dívida pública, que está elevada a um patamar histórico, que aumentou a carga tributária, que também está elevada a um patamar histórico, e que as medidas como jornada de trabalho são medidas populistas que serão pagas pela sociedade. O custo social virá para a sociedade. O governo não fala nada sobre tirar o Estado das costas do trabalhador. Esse Estado, o Estado disfuncional, não as atividades que o Estado tem que reforçar. Essas o governo não reforça. As agências reguladoras estão abandonadas, a CVM está abandonada, as estruturas de controle estão abandonadas, o que é lamentável. Então, a gente está vivendo
um momento em que essas discussões torço para que sejam feitas durante a campanha. Não acredito tanto assim. Eu acredito num populismo de esquerda e num populismo de direita. E que a gente vai ter o pai do povo de esquerda e o pai do povo de direita, os dois sugerindo pra gente que vão cuidar de nós com muito carinho, com muita atenção, só que quem paga a conta da festa somos nós. Registrada, portanto, a primeira peça de campanha oficial, não é? Mas a primeira peça de campanha estruturada, transmitida em cadeia de rádio e televisão, do candidato antissistema, do candidato contra as elites, do candidato que faz conquistas com muito esforço, e isso deve marcar o discurso da campanha. Eu não sei se você concorda ou discorda, essa é a opinião que eu tenho sobre o assunto.

0: gerando mais uma vez os principais destaques do noticiário. Uma rede de sites e fóruns virtuais promove o compartilhamento de vídeos de estupros de mulheres inconscientes. Quem traz todos os detalhes é a repórter Larissa Biscaia.
1: Uma investigação jornalística expõe uma rede internacional de homens que compartilham vídeos de mulheres que são estupradas enquanto estão inconscientes. Esse material, que foi feito pela CNN Internacional, vem na esteira do caso de Gisele Pelicot, francesa que descobriu que o marido a drogava e aceitava dinheiro para que estranhos a estuprassem. O material de abuso circula em fóruns, grupos privados e sites pornográficos, onde os estupradores compartilham técnicas para dopar as vítimas, além de estratégias para escapar da justiça. Um dos sites citados pela emissora é o Motherless, uma plataforma de pornografia que registrou 72 milhões de acessos em fevereiro deste ano. Ela abriga pelo menos 20 mil vídeos de mulheres que são abusadas enquanto estão dormindo ou sedadas, com centenas de milhares de visualizações.
0: O caso de uma brasileira desaparecida na Inglaterra completa 2 meses e continua sem resolução. Mais detalhes com Yuri Costa.
2: 2 meses após o desaparecimento da psicóloga cearense Vitória Barreto na Inglaterra, o caso segue sem respostas. A última vez que ela fez contato com os familiares foi no dia 3 de março. A polícia responsável pela investigação não divulga atualizações há cerca de 1 mês e as buscas em campo foram encerradas ainda no mês de março e desde então os trabalhos se concentram na análise de dados e possíveis evidências. Informações bancárias acessadas pela polícia não indicaram pistas sobre o paradeiro da brasileira.
0: O Corinthians perde pela primeira vez com o Diniz e volta à zona de rebaixamento do Brasileirão. Quem traz todas as informações é o Lucas Belotti.
3: O Corinthians faz um jogo ruim no interior paulista e perde para o Mirassol por 2-1. A derrota colocou fim a uma sequência de 7 jogos sem perder e sem sofrer gol do Timão. Jogando em casa, o Leão começou melhor e abriu o placar aos 23 minutos após um pênalti polêmico de Bidu em cima de Carlos Eduardo. Na cobrança, quem sofreu bateu e abriu o placar. Pouco depois, aos 33, Carlos Eduardo virou o garçom e cruzou para Edson Carioca ampliar em um lance reclamado pelo Corinthians por uma falta em cima de Rodrigo Garro. Já no fim, aos 35 do segundo tempo, Dieguinho acertou um chute de fora da área e descontou para o Timão. Com a derrota, o Corinthians cai para a 17ª posição, primeira dentro do Z4. Para tentar deixar a zona, o time de Diniz terá como oportunidade o clássico contra o São Paulo no domingo que vem. Antes vai a Bogotá, enfrentar o Santa Fé na quarta-feira pela Libertadores.
0: E tem mais informação do esporte por aqui na nossa programação. A Superliga Feminina de Vôlei já tem suas campeãs deste ano. Quem conta é o Daniel Henrique.
4: O Praia Clube domina o Minas e é tetracampeão da Superliga Feminina de Vôlei. O time do Triângulo Mineiro bateu a equipe de Belo Horizonte por 3-0 na partida única realizada no Ibirapuera, em São Paulo. As parciais foram 29-27, 25-21 e 25-13. Essa foi a 7ª vez que Minas e Praia se enfrentaram na final da Superliga Feminina nos últimos 8 anos.

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1: A inteligência artificial está em disputa entre China e Estados Unidos e estamos presenciando um novo round, Warrison.
2: Não tem jeito, Edu. A gente continua a falar de inteligência artificial, né? E agora falando um pouquinho de geopolítica e inteligência artificial, e não dá pra gente não comentar aqui decisão do governo chinês de acabar com a festa do nosso querido Mark Zuckerberg com a compra do Manus, ou da Manus, a inteligência artificial chinesa, que é baseada em Singapura, na verdade, que tinha sido comprada pela Meta. Por que que é um sério golpe pra Meta? Porque a gente sabe que a vida da Meta nessa história da inteligência artificial não está sendo muito fácil, né? Os modelos de inteligência artificial da Meta não têm sido assim tão eficientes, né? E aí a compra da Manus foi um sopro de alívio, né? Porque a Manus chamou muita atenção, modelo de inteligência artificial realmente muito interessante, especialmente quando você começa a desenvolver alguma coisa do zero. O Manus, ele é muito eficiente e, como outras linguagens chinesas, muito barato, né? Então a compra por parte da Meta da Manus era um sopro de criatividade chegando lá para os lados da Meta, né? Do lado chinês também representa uma mudança, porque a Manus é uma empresa de origem chinesa, mas que tinha sido incorporada em Singapura, justamente porque eles tinham pensado em internacionalizar desde o início, já pensando em dinheiro vindo do Vale do Silício, claro. Mas o governo chinês não entendeu assim, tanto é que proibiu os fundadores de sair da China e simplesmente bombardeou o negócio e proibiu, enfim, acabou com a festa. O que mostra que a China, primeiro, reconhece o potencial dessa tecnologia desenvolvida pela Manus e não está disposta a dividir esse conhecimento com empresas americanas, com empresas ocidentais, especialmente norte-americanas.
1: A China tem tido progressos na inteligência artificial, claro que os americanos estão atentos a isso, assim como os americanos estão tentando barrar qualquer novo avanço da China nessa área da IA. Claro que vamos acompanhando e contamos tudo aqui na coluna de tecnologia. Amanhã a gente volta.
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3: 1:40. Indo direto ao norte do país, o preço praticado por uma refinaria privatizada em Manaus assusta pela comparação com a Petrobras. Todos os detalhes com Jefferson Ramos.
4: A refinaria privatizada em Manaus cobra praticamente o triplo do valor praticado pela Petrobras para o refino da gasolina comum. Nessa sexta-feira, dia 1º, o preço do litro repassado aos distribuidores saltou de R$4,17 para R$4,60. O aumento foi de 43 centavos em um período inferior a um mês. No caso do diesel S10, utilizado na maioria dos veículos pesados, o reajuste foi menor, 15 centavos, passando de R$6,45 para R$6,60. Em âmbito nacional, a Petrobras cobra R$1,80 pelo refino da gasolina e R$3,13 pelo diesel. A refinaria localizada na capital amazonense atende 7 dos 9 estados da Amazônia Legal e foi vendida em 2022, ao final do governo Bolsonaro.
3: As eleições do Peru, realizadas em abril e com voto impresso, vão passar por uma auditoria informática. As informações do caso com a Larissa Biscaia.
5: Com o segundo turno marcado para o dia 7 de junho e com a apuração das urnas ainda não concluída, as eleições peruanas, realizadas em abril e com voto impresso, vão passar por uma auditoria. Neste fim de semana, o órgão eleitoral do país, que é equivalente ao nosso Tribunal Superior Eleitoral, pediu uma auditoria. A filha do ex-presidente Alberto Fujimori, a candidata de direita Keiko Fujimori, venceu o primeiro turno com 17,2% dos votos. No entanto, com mais de 97% dos votos apurados, ainda não se sabe quem vai disputar com ela a cadeira da presidência. Se será o candidato de esquerda Roberto Sanches, que está com 12% dos votos, ou o ultraconservador Rafael Lopes Aliaga, que tem 11,9%. As atas que ainda não foram processadas são examinadas pelos jurados eleitorais por conterem algo que é classificado como uma anomalia.
3: E depois de vencer o rival Cruzeiro em um clássico pelo Campeonato Brasileiro neste fim de semana, o Atlético Mineiro tem desfalques para o próximo jogo contra o Botafogo. Mais informações com Daniel Henrique.
6: Após semana turbulenta, o Atlético vence o Cruzeiro por 3-1 em jogo válido pela 14ª rodada do Campeonato Brasileiro. Minda, Maicon e Cacierra marcaram para o Galo e Caio Jorge diminuiu de pênalti para a Raposa. Para a próxima partida em casa contra o Botafogo, no sábado, o time alvinegro não poderá contar com o zagueiro Lianco, que foi expulso no clássico. Além dele, o volante Alan Franco também está fora do confronto após levar o terceiro cartão amarelo. Com a vitória de sábado, o Galo chega a 17 pontos e ocupa a 11ª colocação do Campeonato Brasileiro.
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3: Agora 1:43, pelo horário de Brasília, girando os outros assuntos por aqui. O alerta das cidades brasileiras contra a poluição sonora é o tema da Semana Internacional da Conscientização sobre o Ruído. O problema invisível traz graves consequências para a saúde. Carolina Ercolin.
7: A Organização Mundial da Saúde estima que até 2050, 25% da população global, quase 2 bilhões de pessoas, vai ter algum grau de perda auditiva. Isso não tem a ver exatamente só com o envelhecimento populacional. A gente tem uma crise ambiental emergente identificada pelas Nações Unidas que se repercute no dia a dia das cidades, né, do país, não só aqui do Brasil. Incluindo discussões sobre barulho, barulho que atinge os moradores de grandes metrópoles como São Paulo, como Rio de Janeiro, em relação a festas, obras, barulho do trânsito, de tudo que acontece numa grande metrópole. E isso tem influenciado cada vez mais a saúde. Assunto que a gente trata por aqui com o Marcelo Sando, criador da missão de advocacy despoluiçãosonora.org, para falar, inclusive, sobre esse dia, essa Semana Internacional sobre a Conscientização sobre o Ruído. Marcelo, bem-vindo. Queria que você desse para a gente um panorama do tamanho do problema.
8: Então, Carolina, eu estou aqui em Brasília por conta do INAD, que é o Dia Internacional de Conscientização sobre o Ruído. Nós estamos trazendo aqui para Brasília um dos maiores especialistas em poluição sonora hoje do mundo, que é o Dr. Francesco Aletta. Ele foi o responsável pelo capítulo sobre ruído no relatório Frontiers, do Programa das Nações Unidas para Meio Ambiente. Então, esse relatório é um relatório muito importante, que é lançado todos os anos, e todos os anos as Nações Unidas mostram quais são os problemas emergentes ambientais do mundo. Em 2022, eles lançaram esse chamado Noise, Blazes and Mismatches, e o noise foi o primeiro, ou seja, ruído foi a primeira crise ambiental emergente identificada pelo Programa das Nações Unidas. O Francesco foi o responsável por esse primeiro capítulo, né, por essa publicação, e nós convidamos ele, convite da Proacústica, que viabilizou a vinda dele para o Brasil. Nós trouxemos o Francesco para fazer uma conferência na Câmara Municipal de São Paulo, que foi a quarta conferência sobre ruído, vibração e perturbação sonora, e viemos com ele para Brasília para um encontro interministerial. Então terão secretários e diretores do Ministério do Meio Ambiente, do Ministério da Saúde e do Ministério das Cidades. Isso é a continuidade de uma agenda de articulação que eu venho fazendo aqui em Brasília. articulada pela Secretaria-Geral da Presidência da República. Então, estive com o ministro Guilherme Boulos em janeiro e o governo federal se comprometeu a prestar atenção nessa pauta, que hoje é compreendida no mundo todo como uma questão de saúde pública. Então, a Organização Mundial da Saúde hoje considera que a poluição sonora é o segundo pior tipo de poluição para a saúde humana. Está na frente da poluição da água. Está só atrás da poluição do ar. E no Brasil nós não temos ainda uma legislação ampla e completa como em outros países do mundo. A legislação de ruídos do Japão é de 1968, a da Alemanha é de 74, a da Espanha é de 2003 e até agora, 2025, o Brasil não tem uma lei federal que regule ruídos. Então a gente acaba deixando essa regulação ou para as prefeituras, e aí vira uma infração administrativa de uma lei local de silêncio. Então tem a lei de zoneamento, tem a lei do PSIL, e que em São Paulo, por exemplo, é insuficiente, né? Nós temos hoje 50 mil reclamações ao PSIL por ano e apenas 38 fiscais na prefeitura para cobrir a cidade inteira. Então isso é completamente impossível, né? Inviável. Ou a gente trata isso como uma contravenção penal, que é a contravenção de perturbação do sossego, que é quando as pessoas ligam para um 190 reclamando de barulho de vizinhança. E é um problema de segurança pública, porque 70% das ligações hoje para um 190 aos finais de semana são só sobre reclamação de barulho, o que sobrecarrega o sistema do Copom. Então, os policiais que ficam no Copom atendendo as chamadas do 190, a tela deles fica pipocando o tempo todo. Barulho, barulho, barulho, barulho, barulho, barulho. Policial em perigo. Barulho, barulho, barulho. Violência doméstica. Barulho, barulho, barulho, barulho. Assalto. E eles se perdem em alguns crimes de maior potencial ofensivo pela quantidade, pela enxurrada de reclamações. Então, a gente trata isso como infração administrativa, multa do PSIL, ou como contravenção penal. E uma novidade que aconteceu recentemente foi que o Superior Tribunal de Justiça, no tema repetitivo 1377, decretou agora, então chegou-se a uma conclusão, uma jurisprudência importante, de que poluição sonora é crime ambiental. Então hoje a gente consegue já entender e enquadrar a questão da poluição sonora como um crime ambiental que é passível de prisão. Então, hoje já existem, parece que, dois donos de bares que, por conta da recorrência de reclamações, da constatação de que realmente o som estava acima do limite, eles foram presos. Eles estão cumprindo 2 anos de pena em regime fechado, porque se entende que é causar dano à vida de uma comunidade toda, né?
7: Sandro, quando você fala desses dados consolidados, então, 50 mil reclamações por ano aqui na capital paulista com 38 fiscais e que 70% das ligações hoje para o 90 aos finais de semana são sobre barulho, são dados oficiais, né? Do governo do estado e da
8: dados oficiais. O ano passado foi o recorde histórico. Nunca na história de São Paulo chegou-se a tantas reclamações. No primeiro trimestre desse ano, também dados oficiais da prefeitura, a média foi uma reclamação a cada 10 minutos. Ou seja, é uma crise. Ela está sistêmica. São Paulo hoje vive uma epidemia de geradores de poluição sonora, sejam bares, restaurantes, casas noturnas, esses eventos que têm acontecido em espaços concedidos, como no Anhangabaú durante as madrugadas, tem as arenas de shows que são abertas ou semiabertas. São Paulo vive hoje uma grande crise relacionada à poluição sonora.
7: E quando a gente fala de São Paulo, a gente está falando de uma grande metrópole do país, né? Do Brasil, e você falou aí que a legislação está atrasada em relação aos outros países. Mas, obviamente, que essa discussão que vocês levam agora para Brasília acontece, é um problema que acontece em várias cidades e em várias metrópoles. Mas, por enquanto, justamente são essas grandes cidades com grande movimentação, enfim, festas e um controle mais difícil ali da prefeitura, é que estão liderando essas discussões?
8: Sim, podemos dizer que sim. São Paulo hoje está sendo um epicentro dessa discussão de que nós precisamos avançar com uma questão legislativa sobre poluição sonora. Aqui em Brasília, no Congresso Nacional, foi o primeiro projeto de lei que nós ajudamos a elaborar e que agora está tramitando, já está na Comissão de Saúde da Câmara dos Deputados, que foi o projeto, que é o projeto 225 de 2026, da deputada Tabata Amaral. Então, tem três projetos tramitando ao mesmo tempo, os três foram protocolados em menos de 40 dias, então, entre 40 dias, no início do ano, esse tema entrou para a agenda legislativa e para um debate mais qualificado e sério, né? No dia 27, essa segunda-feira, nós realizamos a quarta conferência municipal sobre ruído, vibração e perturbação sonora. Lá nós reunimos seis vereadores autores do PL. Professor Gonzalo Vecina fez a abertura, que foi fundador da Anvisa, ex-secretário municipal de São Paulo de Saúde. Nós tivemos um painel técnico com a Proacústica, que é a Associação Brasileira para a Qualidade Acústica, com a SOBRAC, que é a Sociedade Brasileira de Acústica, com o IPT, o Instituto de Pesquisas Tecnológicas do Estado de São Paulo, e com a CETESB, a Companhia Ambiental de São Paulo. Então, teve um painel técnico bastante denso, assim, informações, deixando claro que já existe metodologia, já existe normas, já existem tecnologias que podem facilitar tanto monitoramento, fiscalização, já existem mecanismos. O que falta realmente é vontade política de fazer essa mudança, né? O interessante também de toda essa articulação do despoluiçãosonora.org, dessa missão de advocacy que agora eu estou liderando, foi juntar justamente os setores produtivos que seriam impactados, que serão impactados com alguma legislação relacionada a ruído. Então, hoje nós estamos em diálogo muito próximo e trabalhando juntos com associações de bares, restaurantes, casas noturnas, promotores e organizadores de eventos, promotores de shows, com a indústria da música, com a construção civil, então várias, com o comércio, com o mercado imobiliário. Então, essa conferência teve o apoio do Secov SP, da Fecomércio, da ANAFIMA, que é a Associação Nacional da Indústria da Música. Nós estamos agregando e trazendo juntos para o debate, para a discussão, entendendo que não é uma pauta contra a vida urbana, não é uma pauta contra a cultura, não é uma pauta pedindo silêncio absoluto, porque isso não é possível numa metrópole. Mas é uma pauta que pede um equilíbrio. Cidades que sejam habitáveis, que as pessoas possam descansar, dormir e reestabelecer a sua saúde. E aí entro nesse ponto, né? O problema da poluição sonora é hoje reconhecido pela Organização Mundial da Saúde como um fator de risco ambiental, principalmente cardiovascular. Então, as pessoas acham que é só a questão da saúde auditiva, mas o principal problema da poluição sonora é que ela cria um nível, né, de estresse e um nível de cortisol que leva as pessoas a ter mais risco de desenvolver hipertensão arterial, diabetes tipo 2, alta de colesterol, o que faz com que as pessoas desenvolvam mais chances e mais riscos de ter um infarto ou um AVC, que é a principal causa de morte no Brasil e no mundo. Ou seja, a poluição sonora está indiretamente e diretamente relacionada à mortandade, que é o que a OMS chama de doenças evitáveis. Tanto que a Agência Europeia de Meio Ambiente, eles dizem, fizeram o seu estudo sobre os anos de vida saudáveis perdidos para a poluição sonora. E eles chegaram ao cálculo de que mais de 1 milhão de anos de vida saudáveis são perdidos todo ano para a poluição sonora. São anos que as pessoas poderiam estar vivendo com mais qualidade, ou pessoas que morreram precocemente por conta de um AVC ou de um infarto causado pelo estresse cumulativo de exposição a níveis elevados de ruído.
7: Quando você fala dessas experiências internacionais, Marcelo, eu queria que você trouxesse algum exemplo prático para as pessoas entenderem como é que, claro, a gente está falando aqui de virar a chave para uma questão de comportamento, para uma questão de saúde pública. A partir daí, eu acho que a legislação se adaptando, outras formas vão ser possíveis de executar essa fiscalização, mas você mencionou alguns mecanismos. Que mecanismos são esses, por exemplo?
8: Então, aqui a gente foca muito no pós. É a fiscalização depois da reclamação. Então, a gente foca muito na reclamação e na fiscalização. Só que tem dois passos anteriores importantes. Um dos passos é a questão dos alvarás, das licenças, das autorizações para eventos. Hoje, elas são feitas em São Paulo, por exemplo, por um ato autodeclaratório. Então, a pessoa que vai fazer um evento para 5 mil pessoas numa arena aberta, ao lado de um hospital de cuidados paliativos, que é o que está acontecendo agora no Brooklyn com o varanda estaiada, eles só assinaram um termo de que eles vão respeitar os níveis de ruído, que eles não vão ultrapassar. E aí você deixa toda a responsabilidade para fiscalização. E você não tem nenhum tipo de controle de se isso vai funcionar ou não. Em outras partes do mundo, você precisa apresentar um projeto, né? Você precisa apresentar um estudo de impacto acústico de vizinhança. Você testa aquele ambiente em uma simulação computacional. Então a gente sabe como o som se comporta no espaço. A ciência acústica já entendeu isso. E existem modelos computacionais que conseguem simular. Você coloca isso dentro de um software com todos os prédios, você simula as caixas de som e com isso você entende como isso vai impactar ou não a vizinhança, né? O entorno. Então, o estudo de impacto acústico é uma necessidade aqui no Brasil e que tem em outros lugares do mundo. Para além disso, existem ferramentas e instrumentos que você pode controlar o som. Várias cidades, por exemplo, na Espanha, é obrigatório os estabelecimentos que têm música usarem o que eles chamam de limiter, que é um aparelho que está conectado direto na caixa de som, está conectado na mesa de som, e ele mantém a música no volume que é o permitido pela lei. Não tem como o DJ, se ele aumenta o som, o próprio aparelho diminui o som na caixa de som. Existem outras cidades também que fazem um monitoramento ativo, assim como aqui em São Paulo nós temos o Smart Sampa com as câmeras, e nós estamos tentando fazer isso agora com o Smart Som, de colocar sensores de decibéis espalhados pela cidade, monitorando em tempo real o ruído e emitindo alertas direto para o poder público. Então, seria uma forma de você de automatizar denúncias e automatizar alertas, né?
7: A gente agradece a participação aqui na Band News FM de Marcelo Sando, criador da missão de advocacy despoluiçãosonora.org.
3: Nos outros assuntos por aqui, para agilizar o tratamento, uma plataforma online indica onde encontrar soro usado contra animais peçonhentos. De Belo Horizonte, destaque da reportagem do Paulo Xavier.
9: O site Soro Já funciona sem necessidade de cadastro ou outras etapas que atrasem a consulta. O usuário autoriza o uso da geolocalização e, em poucos segundos, recebe um mapa interativo com os hospitais de referência, indicando a distância aproximada. A ideia é agilizar o acesso à informação em situações de emergência, especialmente em casos de acidentes com animais peçonhentos, como escorpiões, serpentes e aranhas. O empreendedor Eduardo Cruz, criador do site, explica que construiu a página da forma mais leve possível para garantir que ele rode mesmo com sinal ruim de internet.
10: Então foi feito pensando que o acidente iria ocorrer em algum lugar que não tem internet boa e que a pessoa iria acessar pelo celular sem antes ter instalado o aplicativo.
9: O sistema foi criado depois de uma tragédia em Conchal, no interior de São Paulo. Bernardo de Lima Mendes, de 3 anos, morreu em 1º de abril de 2026, após ser picado por um escorpião. O menino recebeu o soro 4 horas depois do acidente e acabou não resistindo. Criado há pouco mais de um mês, a plataforma já é usada até pelas forças de segurança.
10: Me surpreendeu o sucesso que teve. Eu tive contato com a Polícia Federal, com o bombeiro, com não sei o que, várias pessoas que eu achei que tinham essa informação e que falaram que não tinham.
9: A base de dados que alimenta o site é do Ministério da Saúde. O criador recomenda que os usuários entrem em contato com a unidade de saúde para confirmar se o soro realmente está disponível no momento. O site é SoroJá. Tudo junto sem acento, .com.br.
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11: Hoje é de Carol aqui no Hoje Pode, veio da Neuzinha. Gente, Neuzinha, ela me dá várias dicas. Acho que eu já falei dela aqui. Ela falou: Carol, você já fez molho de tomate assado? Eu acho até que eu já devo ter passado aqui, mas como a gente fala muito, aqui às vezes esquece, vamos lembrar que é super legal. E ó, não só no forno, hein? Neuzinha, se você estiver me ouvindo, dá pra fazer no air fryer, que é mais fácil ainda. Então, o segredo é tomate bem maduro e firme. Quando a gente vai escolher o tomate pra fazer molho, ele tem que estar vermelhinho na sua integridade. Sabe aonde tem ali o olhinho do tomate? Até ali, tem que estar bem vermelhinho. Então, escolha muito bem o seu tomates, corte em pedaços grandes, não precisa tirar miolo, semente, nada. Aí você vai colocar para cada 4, 5 tomates, meia cebola, porque é molho de tomate, né? Então é só um pouquinho. Meia cebola para cada 5 tomates, uns 4, 5 dentes de alho, só descascado, a cebola também só cortada grosseiramente. Pode colocar orégano, se você tiver um manjericão fresco, coloca também, azeite, sal, pimenta do reino, umas 4 rodelinhas de cenoura, assim, pra dar aquela quebradinha na acidez, e leva pro forno ou pra air fryer, no forno alto, pra ele dourar. Quando o tomate estiver bem dourado, você vai ver que a cebola também doura, uma delícia. Nossa, eu queria agora, me encheu a boca de água. Quando já tiver tudo bem douradão, você tira do forno e bate. Pode ser no liquidificador, pode ser no processador e pode até passar na peneira, se você quiser. Vira um molho delícia. Aí quando você for servir, você bota mais um fiozinho de azeite, fica incrível. E ó, também, se você pegar esses mesmos tomates que você assou e não quiser molho, você faz o mesmo processo, alonga com água ou caldo de vegetais e vira uma sopa. Olha só. Se você quiser, você pode falar comigo pelo e-mail hojepode@bandnewsfm.com.br ou pelas redes sociais no @carolecrema. Pode pedir receita, dica, fala comigo, eu vou adorar.

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0: Nos principais assuntos do dia, o pastor Silas Malafaia declara apoio à pré-candidatura de Flávio Bolsonaro à presidência da República. A manifestação foi feita em um culto ao longo do domingo, quando o líder religioso afirmou ser amigo e não inimigo do senador, que tenta chegar ao Palácio do Planalto, mas enfrenta uma resistência de alguns setores conservadores. O parlamentar estava presente no evento. Segundo Malafaia, o apoio dele a Flávio Bolsonaro vem no momento certo. Nos últimos meses, o pastor vinha defendendo a candidatura do governador de São Paulo, Tarcísio de Freitas, à presidência da República. Indo direto ao nordeste do país, um incêndio mata 3 pessoas na Bahia ao longo do domingo. Todas as informações e as atualizações com David Cardoso.
1: 3 crianças morrem em um incêndio no município de Serrinha, na região nordeste da Bahia. O caso aconteceu na manhã de domingo. O fogo teria começado quando elas mexiam em um isqueiro enquanto estavam em cima de uma cama. A polícia civil vai investigar o caso. Apenas uma criança conseguiu escapar e pedir ajuda com queimaduras no rosto, sendo atendida pelo SAMU. O corpo de bombeiros controlou as chamas e encontrou os corpos das vítimas de 4 e 6 anos. A mãe foi conduzida à delegacia.
0: Nos destaques do noticiário internacional, o Irã tenta ajudar a diplomática da Alemanha e de Omã em meio ao conflito com os Estados Unidos. Quem traz as atualizações é a Larissa Biscaia.
2: O ministro das Relações Exteriores do Irã, Abbas Araghchi, teve 2 encontros diplomáticos com representantes da Alemanha e de Omã. A estratégia do país persa é oferecer a abertura do Estreito de Hormuz, que pode baixar o preço do petróleo, ou pelo menos controlá-lo em todo o mundo, e postergar a conversa sobre o programa nuclear. Os iranianos entregaram ao Paquistão um novo plano de paz que é analisado por Donald Trump. Historicamente, Omã é um mediador das relações entre o Irã e o Ocidente. Já a Alemanha, por sua vez, tem trocado farpas com os Estados Unidos. O presidente Donald Trump anunciou que vai, de forma progressiva, retirar as tropas americanas do país europeu, depois que um porta-voz alemão afirmou que os americanos estariam sendo humilhados pelo Irã.
0: No destaque do esporte, o Vasco arranca um empate contra o Flamengo no último lance em um clássico do Campeonato Brasileiro ao longo do domingo. Com o resultado, o Flamengo perde a chance de diminuir a diferença para o líder Palmeiras, que continua na ponta, apesar de ter empatado com o Santos no último sábado. O Vasco, por sua vez, celebra o ponto arrancado nos últimos instantes do jogo e se mantém no meio da tabela. Os autores dos gols do Flamengo foram o atacante Pedro e o volante Jorginho, enquanto Herbert Renan e Hugo Moura marcaram para o time cruzmaltino.

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2: Ouvintes da Band News FM, sejam muito bem-vindos. Está no ar mais um episódio do nosso podcast Na Trilha do Hexa, nessa caminhada da Band News FM rumo à Copa do Mundo de 2026, que você já sabe, a melhor cobertura e transmissão do rádio esportivo brasileiro desse Mundial no México, nos Estados Unidos e no Canadá. Então vamos juntos, a partir de agora, nesse terceiro episódio da nossa série, do nosso podcast Na Trilha do Hexa. Eu, Maurício Ferreira, estou mais uma vez por aqui, ao lado do meu parceiro já de dia a dia, Bernardo Ramos. Tudo bem, Bernardo?
3: Um abraço. Bom, um abraço a você, um abraço a galera que nos assiste e nos ouve.
2: É isso, vamos juntos. E o tema de hoje é bem sensível às vésperas aí da Copa do Mundo. Literalmente. É, estamos, de fato, preocupados com essa série de lesões, de grandes astros dessa Copa do Mundo de 2026, com essa proximidade do Mundial, e é por isso que a gente recebe aqui hoje, então, no episódio 3 do Na Trilha do Hexa, um convidado que é da casa também, diariamente aqui no Jogo Aberto, no programa da TV Band, comentarista, médico ortopedista e também do esporte, doutor Marco Aurélio Cunha. Doutor, seja muito bem-vindo aqui à Band News FM, é um prazer recebê-lo, tudo certo?
4: Tudo certo, obrigado, tô em casa, né, Maurício, Bernardo, obrigado por estar aqui, debater esses temas que são sensíveis, né, como vocês falaram, nessa época, sempre, historicamente, jogadores importantes se machucam às vésperas de competição, não no Brasil, mas em todo o mundo, e ficam fora da maior competição, que é a Copa, que é uma pena, né? Então, vamos falar sobre isso.
2: E tem até um aspecto diferente, né, pra gente começar também já o nosso bate-papo, doutor, que em 2022 tivemos o Mundial em dezembro, novembro e dezembro, né? Final do ano para nós aqui no Brasil, na temporada brasileira, mas meio de temporada para os europeus. Acho que até em 2022 a gente tenha debatido menos em relação a isso, porque para as principais competições era um meio de temporada, então não havia esse desgaste físico. É algo que impacta diretamente nesse debate de hoje em dia?
4: Impacta, até porque as temporadas europeias, que é o calendário maior, né, que temos, encerra agora, com grandes competições, times disputando título, a própria UEFA Champions League, né? Então, tudo isso é num momento em que, obviamente, virá a Copa do Mundo. Para os brasileiros é um meio de temporada, mas mesmo assim, com o calendário que nós temos achatado por conta de Copa do Mundo, Libertadores, Copa do Brasil, Copa Sul-Americana, as Supercopas, e cada hora vem uma competição nova, realmente agride muito o atleta e a necessidade de ganhar também é importante. Então, não é só o aspecto físico, é o aspecto de ansiedade, aspecto de cobrança, aspecto de querer resultado para o treinador, para o próprio jogador. Isso gera um clima de instabilidade para todo mundo.
2: Bernardo?
3: Doutor, eu acho muito importante a gente dar uma passada por aqueles jogadores que estão fora da Copa do Mundo ou que provavelmente estarão fora da Copa do Mundo. E aí fica a dúvida, né? Militão tá fora, Rodrigo tá fora. Beleza, Inês é morta. Mas sobre Estevão, dá para jogar a Copa ou não?
4: Olha, o prazo é muito curto. Eu não vi imagem, né? Então fica muito difícil eu poder falar de uma maneira muito clara, científica, sobre a lesão dele. O que me deixou um pouco mais, assim, feliz como brasileiro, foi que ele saiu andando, ele sentiu a lesão, você vê que ele dá aquela picada de passo, ainda conclui a jogada, daí ele sai e sai caminhando. Em geral, lesões dessa gravidade, o atleta deita no chão, desaba, você tem que levantar a perna dele para ele sair, ele chora de dor, sai de maca. E ele saiu ali caminhando, lógico que tem uma lesão importante, lógico. Mas me chamou a atenção esse fato dele sair caminhando sem uma dor exacerbada, uma cara assim de desespero, que é comum nos atletas com lesões graves. Ele saiu calmamente ali, claro, mancando, mas não da forma como seria uma lesão desse porte. Então, eu não vi imagem, mas mesmo assim o prazo é muito curto. Uma lesão disco tibial, lesão do bíceps femoral, ela demora pelo menos aí para recuperar dois meses, fora a readaptação, fora a parte física. Então fica no limite ali, teria que ter muita confiança para levá-lo, para pensar em o meio pro fim, coisa desse tipo, que eu não sei se é o que o Ancelotti pensa.
2: E o que seria mais rápido nesse caso, né, doutor? Lembrando que o Estevão, ele tem uma lesão na posterior da coxa direita, o que significa esse grau 4? Qual é a preocupação nesse sentido?
4: Nem se fala muito lesão grau 4, não me lembro de ser referência de bibliografia, de estudos, falar lesão grau 4. As lesões são classificadas hoje muito mais pela imagem, pelo grau da imagem, aí tem várias subclassificações para você classificar uma lesão. Então não é falar 4 e ficar no ar, né? Nem conheço grau 4, seria uma ruptura completa muscular. Então, pela imagem eu acho que não foi, pelo jeito que ele saiu de campo. Mas é de qualquer forma uma lesão grave que demora pelo menos aí 60 dias ou mais para se recuperar plenamente, para estar apto a jogo. Eu torço por ele, porque para mim ele é o melhor jogador do Brasil hoje, da nova geração. Teria que estar na Copa, teria que nos ajudar, mas claro, tem que estar clinicamente bem.
2: Nesse caso do Estevão, doutor, qual é o risco de um tratamento conservador? Porque isso é o que está em pauta nesse momento. E aí, se ele passar por uma cirurgia, ele está fora da Copa, qual é o risco desse trabalho mais conservador e não passar por uma cirurgia para recuperar a lesão?
4: Não há risco, é opção. O problema é o seguinte: se o músculo desgarrou do osso, uma ruptura tendínea, né? Não é tanto do músculo, músculo tendínea, e ele sai fora aqui, é óbvio que você tem que pegar essa estrutura completa que rompeu, levar até a origem do osso, fazer ali uma sutura, uma fixação com âncora, enfim, cada um tem a técnica que pretende, e reestruturar anatomicamente esse músculo. É melhor para o futuro dele. Agora, se uma lesão no meio do músculo, o tratamento conservador é perfeitamente possível. Aliás, é o que a gente faz. Nem tudo é cirúrgico. O organismo tem também uma capacidade muito grande de se regenerar, se reestruturar e voltar as coisas como deveriam ser. Lógico, forma uma fibrose, um pro leigo, né? Um caroço de fibras ali, porque o músculo é todo arrumadinho. Aí ele rompe, ele explode. Aí ele forma um novelo de fibras e aquilo às vezes cria-se um novelo que adere às outras partes dos outros músculos e demora para aquilo se reorganizar. Existe uma remodelação do músculo até ele se alinhar novamente. Então, mas o tratamento conservador é perfeitamente possível, é o que mais se faz. Agora, quando você tem um arrancamento do músculo mesmo, aí o correto é reinserir.
3: Doutor, até em cima dessa pergunta que o Maurício fez, pegando uma carona nesse questionamento, por que ele prefere um tratamento conservador no Brasil e não na Europa?
4: Porque todo atleta brasileiro prefere ser tratado no Brasil, em sua grande maioria, ainda mais jovens, né? Porque, queira ou não, a Europa é fria, o tratamento é muito frio, muito impessoal. O atleta brasileiro acostumado a carinho, a conversa, a ter a família perto, sempre ele vai pretender estar num lugar mais aconchegante. Você quer tratar um lugar onde você tem proximidade, tem as pessoas com você. Não quer dizer que lá seja melhor que aqui ou aqui seja melhor que lá. Medicina hoje é universal, você acompanha tudo no mesmo tempo, online, que aula que se dá lá, você assiste aqui. Então, não tem o que a gente pode falar em termos de ciência, que as descobertas, os trabalhos científicos, especialmente em câncer, oncologia e tal,

0: Na Inglaterra é um pouco também, mas eu acho que é por conta da família, da proximidade, que a nossa ciência aqui não perde para ninguém em termos de conduta e tratamento e hospitais. Nós temos aqui o mesmo nível da Europa, em alto nível, claro.
1: Eu me lembro que às vésperas da Copa de 2002, os médicos do Barcelona diziam assim, ó, o Rivaldo não tem condição de jogar a Copa do Mundo. Ele tinha uma questão no joelho, se não estou enganado, e ele foi tratado na seleção brasileira, não me lembro se o Runco era médico.
0: Era o Runco, né?
1: Sim. A Copa, não só jogou, como jogou brilhantemente aquela Copa do Mundo. Dá para imaginar que algo semelhante ao que aconteceu com o Rivaldo possa acontecer com o Estevão?
0: Até dá. Mas é porque lá eles são muito mais céticos, né, em relação a prognósticos. Eu trabalhei no Japão 2 anos como médico. Eu levei um pouco da nossa cultura brasileira para a medicina do futebol do Japão. Os médicos lá são excepcionais, mas eles não conheciam o futebol. Então, cada esporte tem sua característica. Lá, eu falo muito isso. O beisebol, né, o pitcher, ele joga. Se ele machucar esse dedo aqui, ele não joga. Se no futebol machucar esse dedo, você faz uma atadura e vai jogar. Então, cada esporte tem suas lesões típicas. E eu fui lá para comentar. E eles são muito cautelosos, né? Eles têm muito receio de errar, de fazer uma conduta. São muito mais, nesse ponto, conservadores. Respeitam os prazos de uma maneira muito maior. E na nossa reabilitação, e o Luiz Alberto Rosan, fisioterapeuta, para mim, o maior deles, o Runco, que trabalhou na seleção, a gente faz muita coisa somando etapas, aproveitando o tempo, não recuperando antes. Medicina é uma só. O neném nasce com 9 meses, ninguém antecipa nada, a celularidade é a mesma para todo mundo, mas você pode ir trabalhando ao mesmo tempo outras valências, e quando você terminou o trabalho, o atleta está curado e já está pronto. Então a gente tem essa capacidade de fazer essa reabilitação. Isso a gente levou para o Japão, o Rosan também trabalhou no Japão, e outros países também copiam muito o nosso modelo de reabilitação. Tem muito fisioterapeuta bom trabalhando por aí, brasileiro. E essa é a nossa diferença, a gente talvez tenha mais essa coragem de fazer esse tipo de trabalho. E agora, quando o atleta também não é da sua nacionalidade e tudo mais, você tem outros olhos. E quando a gente trata um jogador brasileiro, a gente pensa muito nele, na carreira dele, e se envolve mais do que talvez um médico que seja de outro país.
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3: Muito bom dia para você que está sintonizado em mais uma madrugada aqui na Band News FM. Eu, Stephanie Toso, sigo até às 7 horas da manhã, girando os principais destaques do noticiário para você começar a semana e a segunda-feira muito bem atualizado, muito bem informado aqui com a gente. E claro, conto com a sua participação pelo nosso WhatsApp no 11 999 592 100, acionando a nossa equipe de Brasília. Semana começa com o lançamento de um programa do governo para renegociação de dívidas. Quem explica é o Ivan Brandão.
4: Será lançado nesta segunda-feira o novo Desenrola Brasil, que vai permitir a negociação de dívidas de cartão de crédito, cheque especial, rotativo e crédito pessoal. Cada pessoa vai poder usar até 20% do saldo do fundo de garantia para quitação total da dívida. A nova fase do programa deve liberar mais de 4 bilhões de reais do saldo de FGTS e até 9 bilhões de reais do Fundo Garantidor de Operações para cobrir eventuais calotes. De acordo com a Confederação Nacional do Comércio, 80% das famílias brasileiras estão endividadas e dados do Banco Central apontam que, em média, 30% da renda das pessoas é comprometida com pagamento de parcelas.
3: Nos outros assuntos do noticiário, uma mulher que foi vítima de uma tentativa de feminicídio por meio de um ataque de um homem com uma foice continua em recuperação. Os detalhes chegam com Yuri Costa.
5: A jovem Ana Clara Oliveira, de 21 anos, segue se recuperando após passar por uma cirurgia

0: de reimplantação das mãos no Hospital Instituto Dr. José Frota, em Fortaleza, depois de ter sido atacada com uma foice na cidade de Quixeramobim. O crime, classificado como tentativa de feminicídio, levou à prisão de Ronivaldo Rocha dos Santos, de 40 anos, que já tinha antecedentes por violência doméstica, agiotagem e porte ilegal de arma, e do irmão dele, Evangelista Rocha dos Santos, de 34 anos, apontado como executor.
1: No noticiário internacional, ministro da Segurança Nacional de Israel comemora o aniversário com um bolo decorado com uma forca, em referência à pena de morte para palestinos. O autor da celebração é o ministro da Segurança Nacional, Itamar Ben-Gvir, que fez 50 anos no sábado. O bolo traz uma forca dourada e a frase "às vezes os sonhos se realizam", associada a uma lei recente no país. A legislação mencionada prevê execução por enforcamento para palestinos que foram condenados por tribunais militares. Tem destaque do Santos, chegando agora com Lucas Belotti.
2: O elenco do Santos faz logo mais o último treino antes do duelo contra o Recoleta pela quarta rodada da fase de grupos da Copa Sul-Americana. Poupado do clássico contra o Palmeiras, Neymar está de volta e vai viajar com os companheiros para Pedro Juan Cavalheiro, no Paraguai. O jogo será amanhã, às 9:30 PM. Ontem, uma polêmica na atividade marcou o noticiário do Peixe. Um desentendimento entre Neymar e Robinho Júnior esquentou os ânimos, com direito à discussão e até uma rasteira do camisa 10 em cima do garoto. Segundo informações veiculadas em primeira mão pelo GE, o craque de 34 anos teria se irritado após um drible dado pelo jovem de apenas 17. Internamente, o Santos considera o assunto como encerrado e não vai comentar o caso. Após o treino, os dois conversaram e acertaram as coisas. Sem vencer até aqui na Copa Sul-Americana, o Peixe precisa de uma vitória contra o Recoleta para manter vivo o sonho de classificação na competição continental.

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1: Você ouvinte aqui da Rádio Band News FM, acompanha agora o segundo bloco do podcast Na Trilha do Hexa. Doutor Marco Aurélio Cunha é o convidado da semana e conversa com Maurício Ferreira e Bernardo Ramos sobre as lesões dos jogadores importantes às vésperas da Copa.
2: Bom, e claro que nesse momento a gente está muito envolvido porque estamos falando de Estevão, possivelmente fora da Copa, o Éder Militão, que também já está fora. Tem uma questão de lesão na coxa direita também do Alisson, então uma indefinição se o Brasil terá o seu goleiro titular ou não. E o Rodrigo, que esse também já está fora da Copa do Mundo de 2026, sem possibilidade de convocação do Ancelotti. Eu queria aproveitar, doutor, e voltar agora um pouquinho para o tema também do Éder Militão, porque mais uma vez ele sofre uma lesão na posterior da coxa direita, o bíceps femoral. É o posterior, né, para os mais leigos.
3: São quatro músculos do bíceps, seria o que mais tem atividade nessa função.
2: Que é o mesmo local que o deixou fora de combate recentemente por cerca de 4 meses. Como é que funciona o processo de cicatrização? Essa lesão de agora, ela possivelmente está diretamente ligada à anterior, embora ele tenha feito todos os trabalhos, tenha tido muita cautela nessa volta aos gramados, mas fica muito fácil colar as duas lesões por ter sido no mesmo ponto, no mesmo local, doutor?
3: Sim, por quê? Porque estou aqui novamente falando sem o conhecimento do caso em si. Vou falar genericamente. Quando você tem uma lesão muscular, eu acabei de dizer, as fibras estão organizadas, elas se desorganizam, formam uma fibrose, elas vão se juntar, formar um núcleo de fibrose ali. Há um encurtamento muscular, de alguma maneira, e há uma aderência aos outros planos. Então, isso faz com que os músculos não trabalhem numa sincronia perfeita. Os outros músculos, além dos isquiotibiais todos, os quatro ali, né? Semitendíneo, grácil e bíceps. Então, o que acontece? Você vai ter um encurtamento muscular e, por isso, esforço repetitivo, você pode fazer outra ruptura acima ou abaixo. Por isso que é importante uma reabilitação muito efetiva, os alongamentos, fortalecimento, acompanhar com imagens de ultrassom se esse núcleo de cicatrização está estável ou instável, se ele já se preencheu completamente, se você tem uma segurança na cicatrização. Mas, queira ou não, quando você tem uma lesão muscular, você pode ter outra próxima daquela por conta desse fator de encurtamento muscular. É sempre pior quando você tem uma lesão, a recidiva pode ocorrer ou ocorrer acima de onde ela foi. Então isso faz parte, sim, do raciocínio que você colocou. Uhum.
4: É evidente que o senhor não teve acesso aos exames do Estevão, né? Isso é uma coisa muito sigilosa e tal. Mas se o senhor fosse consultado para avalizar uma convocação do Estevão, o senhor acha que valeria a pena ele ser chamado, ainda que para jogar adiante na Copa do Mundo?
3: Acho difícil, viu, poder falar isso, né? Acho que não. Acho que está muito em cima. Ele é muito jovem. Então, tudo depende de onde foi essa lesão e da intensidade da lesão. A gente não pode falar de maneira abstrata. Essas lesões são chatas, são difíceis. Se a lesão é ampla, eu diria que ele está fora. Se é uma lesão menor, o tratamento, e não for tão de arrancamento do osso, né? Uma lesão que tivesse uma avulsão óssea, aí eu acho que é cirúrgico. Se não houver, aí com um ótimo trabalho de fisioterapia e tudo mais, pela juventude dele, por não ter lesões anteriores e tal, ele pode ter alguma chance. Mas é difícil o médico bater ali e falar, pode ir ou não pode ir, depende muito da evolução dia a dia. Então, pela juventude dele, vale a aposta, mas é de risco. É de risco.
2: O senhor falou já um pouquinho dessa relação, né, doutor? Médico e paciente nesses casos. O médico, com uma proximidade assim da Copa do Mundo, ele se sente no direito de bater o martelo ou é algo que fica a cargo do atleta? Decidir se ele vai falar pro médico da seleção brasileira, ó, tô apto ou não. Como é que funciona também essa relação, até humana, do que o médico tá vendo, do que ele pode aconselhar, do que o atleta pode tomar de decisão?
3: Depende da lesão, claro. Por exemplo, eu tive a oportunidade na Copa de 14, o Lugano fez uma lesão de joelho, tava aqui no Brasil e ele me chamou para opinar em relação à sua lesão. E eu falei para ele, você tá fora, porque não tem condições, uma lesão de cartilagem aguda, poderia comprometer o restante da carreira dele. O médico do Uruguai me chamou, a gente conversou e chegamos à conclusão que era melhor. E ele era o capitão da seleção uruguaia. E foi muito trágico, difícil para ele ficar fora. Que não, faz alguma coisa para eu jogar. Não, não dá, não dá. Você tem que ter responsabilidade sobre a vida futura do atleta. É diferente você tratar um jogador de 38 anos que vai jogar a última Copa. Então, veja, tem sérios fatores imensos aí para você pensar. 38 anos, a última Copa, é o Messi, não sei o quê. Tem alguma coisa a fazer que possa fazer ele jogar essas duas partidas? Se arrisca, porque o compromisso futuro é nenhum. Quando um menino de 18, 19 anos tem o Estevão, 19 anos, você tem que proteger a carreira dele. Ele vai ter 4 Copas do Mundo pela frente. Então não é hora de fazer alguma coisa que arrisque o seu futuro como saúde clínica. Então é, isso tem que ser pensado. Agora, quando tem que vetar, tem que vetar. Não dá, não pode. Ou é uma doença, ou é uma lesão grave, ou é uma lesão que pode piorar. Aí você tem que tomar atitude. E claro, conversando com a equipe, com outras pessoas, para não ser tão monocrática a decisão, né? Você tem que conversar com o atleta, explicando para ele o porquê daquilo e proteger o atleta. Antes de tudo, proteger o atleta.
4: Doutor, eu queria mudar a abordagem agora para outro jogador que é muito polêmico, né? Tem gente que quer o Neymar na Copa do Mundo, tem gente que não quer o Neymar na Copa do Mundo, e eu vou usar um exemplo de um jogador para chegar especificamente no Neymar. Outro jogador que de repente pinta aí nessa lista, que é o Pedro. O Pedro teve 2 lesões de ligamento cruzado anterior do joelho e tá jogando demais, né? O Neymar teve uma em 2023. Contra o Uruguai.
2: Sim, 2023.
3: Lesão de cruzado anterior, todo mundo tem hoje. É impressionante o número de lesão de... Todo mundo, né? Claro, estou exagerando. Mas é muito frequente. Os jogadores que têm carreiras longas aí, via de regra, aí são atacantes, que giram, que têm uma atuação de movimento muito grande, acaba fazendo uma lesão de cruzado anterior com o tempo. Mulheres hoje têm muito mais cruzado anterior que homens, pelo ângulo do fêmur e tudo mais. Eu não vejo problema em ter lesão do cruzado anterior. O Ganso teve, com estigma que o Ganso operou o joelho, não tinha problema nenhum, recuperou completamente, porque o Ganso é o Ganso, é o estilo de jogo, a classe, a lentidão. Aí começa a falar que é o joelho. Não tem nada a ver. O Pedro pode ir para a seleção amanhã. Eu levaria o Pedro sem nenhuma dúvida, inclusive como escolha técnica. Acho que ele está jogando para jogar na seleção. A gente não tem um atacante tão talentoso e efetivo quanto o Pedro hoje. É como 9, né? Então ele estaria na minha lista. E os antecedentes para mim pouco importam, porque são 7 jogos. E não tem problema o Neymar. Então, voltando ao Neymar. O Neymar não tem problema nenhum ele ir à Copa. O que ele não tem mais é a intensidade que tinha. Você vai esperar o Neymar saindo da intermediária e driblando 3-4 em velocidade? Não, não espere isso, que não vai acontecer. Pode até, por acaso, uma vez acontecer, mas não vai ser a rotina. Por quê? Porque o arranque dele, a velocidade, ficou um pouco diminuída. Não é só porque ele operou, é porque ele já tem 34 anos. Não é um menino levinho. Pega a fisionomia do Neymar com 20 anos, 21, o mesmo Neymar do Barcelona, era um molequinho correndo. Hoje é um adulto com 34 anos, mais sólido, menos veloz, mas igualmente habilidoso. Então, pelo talento do Neymar, eu levaria sim. Até pela escassez de nomes que nós temos. Eu falo muito aqui que o Brasil não tem mais extra classe. O Brasil tem jogadores bons, jogadores excepcionais, tecnicamente falando, bons jogadores, né? Muito bons jogadores. Talvez não tenha nem excepcionais, tem muito bons jogadores, mas extra classe você não tem. Então é o que temos, e aí eu levaria os melhores, e o Neymar está na minha lista de melhores, e até de talvez o único extra classe. Eu diria que seria o Estevão extra classe. O Endrick, ainda tenho dúvida se é um extra classe, e o Neymar, que é um extra classe absoluto. Então, eu não abriria mão do talento dele, não. Com todos os problemas que pode se agregar a ele, que tem que ser resolvido numa sala privada.
2: Qual é a leitura que o senhor faz, doutor, quando o Ancelotti vem a público nas entrevistas coletivas e fala que só vai convocar o Neymar se ele tiver 100% fisicamente? Porque esse 100% ele me parece muito particular. Talvez o 100% do Neymar, que o Ancelotti espere, não vale para o 100% do Militão. Porque claro, possivelmente o Militão chegaria à Copa do Mundo, seria convocado, mesmo sem estar 100% fisicamente. O senhor enxerga que o Neymar está próximo desse 100% fisicamente e não, claro, tentando repetir o que ele fez lá no Santos, na primeira passagem, no Barcelona?
3: É o 100% desse Neymar de hoje.
2: Sim.
3: Então é diferente. Esse 100% jamais seria o de antigamente. O de antigamente tinha velocidade, tudo. E talvez não tivesse a experiência. Esse tem a experiência e não tem a coisa da juventude. Então, qual é esse 100%? 100% é assim, na minha cabeça, o Ancelotti deve falar assim: treinar todos os treinos, jogar todos os jogos. Esse é o 100%. Não é ele, o quanto ele corre, o quanto ele salta. O que é 100%? Eu posso treinar todos os treinos, redundantemente falando, e jogar todos os jogos. Isso é 100%. Qual vai ser o resultado disso? Eu não sei. Mas ele tem condições de fazer isso? Tem. Então eu levo, porque eu confio no talento dele. Esse é meu 100%. Jogar todos os jogos, treinar todos os treinos. Seria isso, na minha opinião.
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1: Trazendo o destaque do noticiário internacional, o principal nome das relações exteriores dos Estados Unidos deve se encontrar com o Papa em meio às tensões promovidas pelo presidente americano Donald Trump contra o pontífice. As informações chegam com a Larissa Biscaia.
5: O secretário de Estado americano Marco Rubio deve se encontrar nesta semana com o Papa Leão XIV. A informação é da imprensa italiana, que aponta que o encontro está marcado para quarta-feira, dia 7. Rubio deve tentar restabelecer as relações com o Vaticano, depois que Donald Trump criticou a postura do Papa sobre a guerra no Oriente Médio. Quando o pontífice pediu o fim dos ataques e a paz na região, Trump rebateu. Disse que o Papa só teria sido escolhido para o cargo por ser um cidadão americano que não entendia nada do combate ao crime organizado e que era ruim em relações diplomáticas. Na viagem, prevista para quinta e sexta-feira desta semana, Marco Rubio também deve conversar com representantes do governo italiano.
1: Autoridades da Bahia apuram as circunstâncias da morte de uma criança baleada em um tiroteio na capital do estado. Os detalhes do caso com David Cardoso.
6: A Polícia Civil investiga a morte de uma criança de 11 anos baleada durante um confronto no Engenho Velho da Federação, em Salvador. O caso aconteceu na madrugada de sexta. O policiamento segue intensificado, sem prazo definido, na região da Lajinha. Davi Luiz de Jesus Ribeiro foi enterrado no sábado, no cemitério Campo Santo. Na mesma ocorrência, a tia dele foi atingida no braço, passou por cirurgia e já recebeu alta, mas segue com o projétil alojado. Dois suspeitos morreram e um foi preso durante a ação.
1: O ex-prefeito de Nova York, Rudy Giuliani, foi internado ontem em estado crítico nos Estados Unidos. Segundo a assessoria, ele está em condição delicada, porém estável, embora o comunicado não tenha dado mais detalhes sobre a causa da internação. Giuliani tem 81 anos e o seu porta-voz afirma que ele é um lutador ao pedir orações pela recuperação do aliado do presidente americano, Donald Trump. Infelizmente, um novo caso de violência no futebol repercute no estado do Paraná. As informações chegam com a Bárbara Rames.
7: 5 torcedores do Operário são levados para a delegacia após serem presos neste domingo por tentativa de emboscada contra um ônibus da torcida do Londrina. O caso foi registrado no começo da tarde na BR-376, altura do município de Tibagi, nos Campos Gerais do Paraná, a cerca de 100 quilômetros de onde as equipes se enfrentaram pela Série B do Campeonato Brasileiro. Os donos da casa venceram o clássico regional. De acordo com a PRF, apesar da tentativa, o ônibus que levava torcedores do Tubarão para o jogo conseguiu seguir viagem. Os presos estavam com barras de ferro, tacos de beisebol e soco inglês. O caso deve ser investigado.

0: Você fica agora com o terceiro e último bloco do podcast Na Trilha do Hexa. Maurício Ferreira e Bernardo Ramos conversam com o doutor Marco Aurélio Cunha e relembram as lesões de ídolos da seleção brasileira e também analisam como Messi e Cristiano Ronaldo chegaram ao Mundial.
1: O Ronaldo, hein? O que teria sido dele sem aquela lesão de rompimento de tendão patelar, né?
2: Teria sido espetacular ainda mais, né? Teria tido mais tempo para jogar. Mas, na minha opinião, aquilo sempre foi por uma hipertrofia. Uma coisa que eu tenho observado também, que é importante lembrar, os jogadores brasileiros, eles têm um biotipo bem nosso, né? Que é um jogador pardo, mulato, magrinho, longilíneo, e são os melhores, são os melhores. Quando eles vão para a Europa, comparativamente falando, olha aquele biotipo brasileiro que não tem nem tórax, né? Fininho. Antigamente era assim, hoje já está melhor. Eles querem fazer trabalho para fortalecimento. E esse trabalho de fortalecimento exagera um pouco, na minha opinião, porque o tendão ele não se hipertrofia. O que hipertrofia é a musculatura. E o tendão fininho arrebenta se hipertrofiar demais. E há uma... Claro que a ciência, todo mundo sabe fazer, mas há, às vezes, um exagero na proteção, entre aspas, desse jogador para fisicamente ele ser combativo, que acaba prejudicando as articulações. Então, você pode prestar atenção. Todos esses caras fazem musculação excessiva, esses fortões aí que você vê de academia, o joelho vai para o espaço, né? E outras coisas, coluna e tal. Então, hipertrofiar um atleta brasileiro tem que ser com muito cuidado, porque ele pode não aguentar. O biotipo dele não é de um alemão, de um... nós somos muito portugueses e espanhóis. Espanhol é fininho, magrinho, talentosíssimo. Pega Brusquet, né? Iniesta, Xavi. Né? Pô, esses caras não são grandes, nunca foram. O próprio Messi, argentino, nunca foram grandes. Então não há por que você pegar esses caras e hipertrofiar, fazer mudar o padrão biológico dele. E às vezes na cultura mais da Inglaterra, da Holanda, da Alemanha, se faz isso porque a análise comparativa deles é com o biotipo deles. E isso para nós é ruim, eu acho que o brasileiro não deve fazer isso. Claro que ninguém faz bobagem, mas às vezes esticar demais a corda ela arrebenta, né? Então, mas é isso.
3: E doutor, tem alguma questão de geração também nessa série de lesões que a gente vem acompanhando nesse momento, às vésperas também da Copa do Mundo? Porque, claro, né, sofreram questões físicas ao longo da carreira, mas poucas. Eu vou colocar dois exemplos aqui que estarão na Copa do Mundo, Messi e Cristiano Ronaldo, com grande expectativa, embora hoje estejam em ligas menos competitivas, né? O Messi nos Estados Unidos, o Cristiano Ronaldo na Arábia Saudita.
2: O que deve nos ajudar?
3: Em que sentido?
2: De não ter tanta sobrecarga nem mecânica, nem de jogo difícil, e ao mesmo tempo é um calendário mais facilitado. Uhum. Então eles têm duas. E não tem compromissos tão grandes em vencer. Claro que um profissional sempre tem compromisso em vencer, mas ele não tem a pressão de imprensa violenta, ele não tem pressão de torcida violenta. E isso gera um pouco mais de tranquilidade. Então eles estão brincando profissionalmente, jogar um futebol sem tanta aquela luta diária por provar que ele é o melhor, para dizer que o time dele vai ganhar. Essa pressão psicológica influencia muito o atleta. Então ele jogando uma liga leve, ele vai para a Copa leve.
3: Mantém o ritmo físico.
2: Mantém o ritmo físico dele, do jeito que ele quer, da maneira que ele se impõe. Ah, não quero fazer, vou fazer aquilo. E são caras que nós não temos dúvida do compromisso deles com eles mesmos. Porque o atleta da gente aqui brasileiro é mais relaxado. E se ele pegar um lugar que não cobra, ele também não se cobra. Isso é ruim. A gente não tem a cultura de ser muito cobrado por si mesmo. A gente vai com o jeito que a onda bate. Esses caras não, eles são absolutamente exigentes com eles mesmos. Então, para eles jogarem numa liga mais fraca, para eles, para a Copa vai ser bom. Curto tiro, um tiro curto, 7 jogos, 8 jogos, vão chegar lá em forma, sem lesões, é vantagem.
3: Mas faz parte só das ligas que eles estão competindo hoje em dia, ou também faz parte de um trabalho físico que eles tiveram ao longo da carreira e que talvez seja diferente, claro, do de hoje? Porque eu até anotei aqui uma série de lesões e jogadores machucados aí às vésperas da Copa do Mundo. Citamos já os brasileiros, Rodrigo e Estevão mais jovens, o Alisson e o Éder Militão já mais experientes, mas a gente tem uma preocupação do Mbappé, que já tem duas Copas do Mundo, duas finais de Copa do Mundo, mas ainda é muito jovem, o próprio espanhol Lamine Yamal também. Esses jogadores, eles estão sendo submetidos a uma carga muito maior de trabalho do que Messi e Cristiano Ronaldo tiveram lá atrás quando tinham essa idade?
2: Ah, eu creio que sim. Porque a exigência de ganhar é muito maior. O valor do dinheiro, de pagar esses caras, os patrocinadores, a exigência dos próprios clubes, querer ser hegemônico na França, na Espanha, isso gera muita cobrança. E evidentemente a comissão técnica é cobrada, o preparador físico é cobrado, a carga horária aumenta e a intensidade do jogo é muito grande. Então isso gera desgaste, sem dúvida, desgaste muscular, articular, mental. Esses caras são muito cobrados e isso gera dificuldades. Eu acho que o corpo padece, eu acho.
1: Doutor, em relação a um clichê que a gente ouve muito, tá? Eu queria a sua opinião a respeito, até de repente para a gente desmistificar essa história. Às vezes você tem um jogador que está num processo de recuperação e você ouve assim: não, fulano de tal precisa de jogo para se recuperar, para recuperar a condição física. Ou fulano de tal precisa jogar uma vez por semana. Qual é a afirmação correta nesse caso? É jogar atrás de jogo atrás de jogo, ou é dosar, fazer o tal controle de carga que a gente ouve atualmente? Esse
2: controle de carga é uma palavra que inventaram, né? E que eu acho que tem muito sujeito olhando pro iPad e marcando minutagem que não entende futebol. Futebol é muito o face a face, você entrar na intimidade do atleta, perguntar como ele está, como ele se sente, como ele dormiu, o que ele comeu. E essa entrevista, né, diária, de conversa que eu fazia, e acho que muita gente ainda faz isso, foi substituído por números. O futebol está hoje completamente planilhado. E eu acho que isso está errado. Eu acho que tem ciência, entre aspas, de mais e conversa de menos. Aquela história, você vai no médico, ele não te pergunta alguma coisa, pede um monte de exame, vê os exames e manda você embora. Não houve nenhum contato interpessoal de como você se sente, conta a tua história para mim, deixa eu perguntar isso, aquilo, virou tudo planilha. Eu acho que esse é um grande erro que a gente está cometendo, excesso de dados e pouca interpretação de dados. O médico pede 500 mil exames para você sem te perguntar nada. Metade não precisava, se ele perguntasse, se tivesse uma anamnese relevante. Mas ele pede o quê? Pede. O convênio paga, o que faz encarecer o convênio, ou o paciente paga, o que faz encarecer a conta do paciente. Então, não há aquela você ter tempo a perder, entre aspas, com o seu paciente ou com o seu atleta. Então, isso gera um monte de gente olhando dado, minutagem, e eu acho que esse é o grande problema que nós estamos enfrentando. Excesso de gente trabalhando no futebol, tem muita gente trabalhando. Você olha no campo, tem 30 comissão técnica, não é possível o custo disso e a necessidade de tudo isso, na minha opinião. Então, essa questão de você interpretar o atleta de forma correta, eu acho que está faltando no futebol. E você tinha perguntado alguma coisa mais?
1: Não, era isso, se é melhor jogar atrás de jogo.
2: Então aí depende muito do que você está, com quem você está lidando. Um atleta que ficou fora muito tempo é importante jogar, porque vai recuperar não é fisicamente, é tecnicamente. O atleta que não joga, ele perde noção do campo, ele perde o passe, ele perde o tempo da bola, a força da bola no pé, então ele precisa de jogo. O atleta que vem lesionado, mas não por estava jogando, tal, ele precisa de controle de carga, aí sim, para não esticar demais a corda e ele romper um músculo. Quando você faz uma reabilitação de uma cirurgia, você sobrecarrega o músculo na reabilitação. Você está trabalhando. Chega uma hora que o músculo cansa e você às vezes não percebe. Aí ele vai jogar e sente uma lesão muscular. Por quê? Porque a parte de reabilitação foi muito intensa. Então aí sim você precisa ter, sabe, é mão. O preparador, o médico, eles têm que ter mão. É como uma cozinha, você saber dosar os temperos, né? Você põe tudo lá de uma vez, você não sabe. Então você tem que saber controlar isso de uma forma bem equilibrada e conversar com o atleta. Ninguém mais conversa. O próprio atleta não quer conversar, ele quer ficar no celular. Então essa geração tem essa dificuldade de diálogo, que antigamente você tinha, o cara, pô, tô cansado, tô sentindo isso, tô sentindo aquilo. Você ficava conversando com o atleta, hoje ele quer ir embora. faz uma hora e meia de treino, você não tem convivência mais, convivência do dia a dia. É duas horas de treino intenso e vai embora. Uns têm preparação em casa, outros começam a levar. Por quê? Porque está faltando atenção. Então, eu acho que esse é o problema do futebol e o modo geral, inclusive o nosso.
3: Dr. Marco Aurélio Cunha, comentarista do Jogo Aberto da TV Band, médico ortopedista e também médico do esporte, é o nosso convidado desse terceiro episódio aqui do podcast Na Trilha do Hexa, para a gente debater um pouquinho essas tantas lesões às vésperas dessa Copa do Mundo de 2026. Gostaria de agradecer a sua participação, ter aceitado o nosso convite. Seja sempre muito bem-vindo à Band News FM, viu? Obrigado.
2: Obrigado. Espero ter colaborado, são ideias, né? Não tenho
3: dúvida.
2: O dom da verdade. Mas leio, estudo, ouço, então acho que isso posso levar alguma coisa aí para vocês pensarem, né? Não quer dizer que seja verdade, mas a gente pensa. Então, muito obrigado pelo convite.
3: A honra é toda nossa, a gente vai debater muito sobre isso até o dia 18 de maio na lista final do Ancelotti, se o Estevão vai estar, se não vai, se o Neymar também vai estar entre os 26 e certamente até a Copa do Mundo também dessa temporada. Fechado, Bernardo Ramos? A gente volta então em breve aqui no Na Trilha do Hexa. Você já sabe, episódios semanais todas as quintas-feiras no nosso canal do YouTube da Band News FM e claro que você também acompanha depois aqui ao longo da nossa programação. Semana que vem a gente está de volta com mais um episódio do Na Trilha do Hexa. Valeu, pessoal. Tchau, tchau.
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0: Gerando os outros assuntos aqui na nossa programação, a Anvisa ampliou o uso de Mounjaro no Brasil para crianças e adolescentes com diabetes tipo 2. A decisão reacende agora o debate sobre benefícios, riscos e a necessidade de acompanhamento médico rigoroso, especialmente em pacientes que ainda estão na fase de crescimento. A Melina Mello explica.
5: A partir de agora, o medicamento Mounjaro, cujo principal ativo é a tirzepatida, passa a ter indicação para pacientes pediátricos a partir dos 10 anos com diabetes tipo 2, que é quando acontece a resistência à insulina. Antes, o uso aprovado no país era restrito à população adulta. Segundo a Anvisa, as demais indicações da medicação continuam exclusivas para maiores de idade. Para a endocrinologista Aline Mello, a medicação Mounjaro representa um avanço no tratamento de crianças e adolescentes com diabetes tipo 2, mas o uso exige critérios rígidos.
6: A tirzepatida, que é a medicação chamada Mounjaro, ela é indicada para crianças e jovens a partir dos 10 anos, mas somente com diabetes tipo 2. Crianças e adolescentes que têm apenas a obesidade não podem ainda fazer uso da medicação. O diabetes tipo 2, nessa população, ela costuma ser mais agressivo do que em adultos e evolui mais rápido, sendo às vezes mais difícil de controlar. O Mounjaro costuma ser um medicamento que vai ser associado ao tratamento que já está sendo instituído. Deve ser sempre associado à dieta, à prática de atividade física regular. Os estudos com a tirzepatida mostraram, assim, resultados de melhora importante no controle do diabetes.
5: Especialistas alertam que o remédio não deve ser a primeira escolha no tratamento. Mudança de hábitos, alimentação equilibrada, atividade física e medicamentos já consolidados continuam sendo a base do cuidado. A tirzepatida tende a ser indicada quando não há controle adequado da glicemia com terapias anteriores.
6: A gente sabe que os principais efeitos colaterais da medicação, os mais comuns são as náuseas, os vômitos e as diarreias. Mas especificamente nessa população, como são crianças e adolescentes que têm diabetes, ou seja, que já estão em uso de medicações para controlar a doença do diabetes, existem alguns riscos potenciais que devem ser muito bem cuidados, averiguados e tratados. A hipoglicemia é um deles, é o principal, na verdade. A hipoglicemia é a queda do nível de açúcar do sangue. Às vezes pode acontecer com mais frequência, mais em crianças do que adultos. Em relação ao perigo do uso do Mounjaro sem orientação médica, na verdade a gente extrapola esse cuidado não só para a população que a gente está falando aqui, sobre as crianças e adolescentes, mas toda a população em geral. É muito perigoso a questão da automedicação.
5: A ampliação do uso acontece em meio ao avanço da obesidade infantil no país, um dos principais fatores ligados ao diabetes tipo 2. Um estudo publicado no periódico científico internacional, voltado à medicina pediátrica, apontou que a prevalência de obesidade infantil no Brasil é de 12% entre crianças menores de 12 anos. Já entre adolescentes de 10 a 19 anos, os índices variam entre 6 e 7%, dependendo do sexo. Os dados reforçam alerta para prevenção, diagnóstico precoce e acompanhamento especializado.
0: Agora 2:54 pelo horário de Brasília, seguindo com os outros assuntos por aqui na nossa programação. 2 anos depois da enchente histórica de 2024, a Band News FM exibe uma reportagem especial mostrando o que foi prometido, o que saiu do papel e o que ainda segue travado na reconstrução do Rio Grande do Sul. A repórter Laura Tedesco parte dos dados do Tribunal de Contas da União para mostrar que o país ainda investe mais em resposta e recuperação do que em prevenção.
7: Entre 2020 e 2025, o governo federal investiu 2,24 bilhões de reais em ações de resposta e recuperação a eventos climáticos no Rio Grande do Sul. Desse valor, apenas 1,4 bilhão foi pago. Esse recurso foi destinado às medidas de assistência à população e, posteriormente, às ações de reconstrução de danos e infraestrutura. Entre os municípios que mais receberam para resposta e recuperação estão Canoas, São Leopoldo, Porto Alegre, Eldorado do Sul e Novo Hamburgo. No mesmo período que compreende a enchente histórica que atingiu o Rio Grande do Sul em maio de 2024, o valor destinado à prevenção foi de 121 milhões de reais, sendo que apenas 57 milhões foram pagos. Assim, os dados do painel de recursos para a gestão de riscos e desastres do Tribunal de Contas da União demonstram uma lógica inversa. Investe-se mais em reação do que em prevenção. No âmbito estadual, os investimentos são geridos pelo Fundo do Plano Rio Grande, o FUNRIGS, que soma 14,5 bilhões de reais. Desse total, 13 bilhões e 800 milhões já foram autorizados, mais de 8 bilhões empenhados e cerca de 4 bilhões e 200 milhões efetivamente pagos. Os recursos estão divididos em diferentes frentes: diagnóstico, resiliência, preparação, emergência, recuperação e governança. O secretário da Reconstrução Gaúcha, Pedro Capelupi, afirma que o Estado trabalha em várias etapas ao mesmo tempo, com ações imediatas e também planejamento de longo prazo.
8: Nós estabelecemos objetivos de curtíssimo prazo, de médio prazo e de longo prazo. E para isso nós temos uma série de recursos disponíveis, né? Isso nos ajuda muito na preparação e na execução de todas essas obras. O Estado se comportou de maneira diferente também no sentido de aumentar sua capacidade de execução, contratou servidores temporários, enfim, fez de tudo para que a gente pudesse ampliar essa capacidade de fazer, né, de fato, as entregas.
7: Outro gargalo está na demora no recebimento dos recursos. Entre os municípios que mais receberam valores, Canoas, São Leopoldo e Novo Hamburgo tiveram a totalidade, ou quase a totalidade, dos recursos pagos. Já Porto Alegre teve 87% dos recursos prometidos pagos, enquanto Eldorado do Sul recebeu 77% do valor. O professor Fernando Dornelles, do Instituto de Pesquisas Hidráulicas da UFRGS, avalia que o volume de recursos é significativo, mas o ritmo das obras varia conforme a complexidade dos projetos.
9: Obviamente que o montante geral é bastante expressivo, tem obras que são mais rápidas, obras que são mais lentas, né? Por exemplo, a adequação das casas de bomba é um processo que está sendo mais rápido, e o fechamento das comportas com concreto foram mais rápidos, né? Mas a gente tem obras de grande complexidade aí, que é elevação do dique do polder do Sarandi, por exemplo, de Eldorado do Sul também. São obras, né? Essas obras grandes, evidentemente, não é coisa que vai ficar pronta para esse inverno.
7: No caso de Porto Alegre, o diretor-presidente do DEMAI, Vicente Perrone, entende que não faltam recursos para obras de drenagem e proteção contra cheias.
10: Todos os recursos que o DEMAI precisa estão garantidos, seja de recursos próprios, seja de recurso financiado ou seja de recurso a fundo perdido, como a gente chama, de FUNRIGS. e Firesse. Recursos não têm faltado para as obras tanto de drenagem quanto proteção de cheias, totalizando mais ou menos 2,2 bilhões de reais em investimentos de drenagem e proteção de cheias.
7: O Tribunal de Contas da União explica que a demora no pagamento dos recursos está ligada a falhas burocráticas federais e dificuldades técnicas dos municípios. Na avaliação do TCU, as ações de resposta foram consideradas céleres, mas as de reconstrução enfrentam entraves, como erros e inconsistências nos projetos enviados pela Prefeitura, como falhas de preenchimento, relatórios incompletos e valores fora dos parâmetros. Isso obriga a devolução dos processos e reinicia prazos. Em nota, o Ministério das Cidades afirma que a diferença entre valores empenhados e pagos faz parte do processo orçamentário e que os repasses ocorrem de forma parcelada, conforme o andamento das obras. Já o Ministério da Integração e Desenvolvimento Regional diz que a liberação dos recursos depende de licitação e documentação e destaca que os valores para resposta foram pagos integralmente na época dos eventos. Para o secretário da Reconstrução Gaúcha, Pedro Capelupi, o tempo de planejamento é necessário para garantir segurança na execução.
11: Mas nós temos que ter em mente que nós estamos falando de intervenções que impactam a vida das pessoas. Então elas precisam ser bem planejadas, elas precisam estar bem estruturadas. Uma obra mal concebida, ela vai te dar uma sensação de segurança que, se ocorrer um evento e aquela não for a melhor intervenção, nós vamos estar muito mais sujeitos àquele risco do que o contrário.
7: No próximo episódio, vamos mostrar por que Porto Alegre e cidades da região metropolitana ainda enfrentam alagamentos, mesmo depois de obras, anúncios e reforços no sistema de drenagem.
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0: Autoridades prendem o suspeito de ameaçar o presidenciável Ronaldo Caiado, ex-governador de Goiás. Tem mais informações com Jefferson Ramos.
1: Um homem suspeito de ameaçar de morte o pré-candidato à presidência, Ronaldo Caiado, foi preso em Porto Velho, na capital de Rondônia. As ameaças foram feitas no perfil do Instagram do político, segundo a Polícia Civil. Caiado, que também é governador de Goiás, registrou um boletim de ocorrência. A prisão foi fruto de trocas de informações entre as polícias de Goiás e Rondônia. O homem, que não teve o nome divulgado, vai responder em liberdade, mas fica obrigado a comparecer à justiça quando solicitado.
0: Ex-aliado de Donald Trump, o comentarista conservador americano Tucker Carlson, afirma que o presidente dos Estados Unidos age como escravo de Israel na condução da política externa. A crítica é feita em meio à escalada de tensões no Oriente Médio e ao apoio da Casa Branca ao governo israelense. Para Carlson, as decisões de Trump colocam os interesses de Israel acima dos americanos. O comentarista era um apoiador do republicano, mas as decisões recentes da Casa Branca em relação à política externa tem custado caro para o presidente dos Estados Unidos. Ainda mantendo destaque do noticiário internacional, Israel planeja uma nova onda de ataques no sul do Líbano. Quem traz os detalhes é a Larissa Biscaia.
2: O Exército de Israel emite um alerta para que moradores de 11 cidades do sul do Líbano deixem as casas onde moram. A orientação é que eles se afastem ao menos 1.000 metros de distância em direção a áreas abertas. Esse anúncio foi feito neste domingo por um porta-voz do Exército de Israel no X. Israel mantém os ataques na região na tentativa de eliminar o grupo extremista Hezbollah desde que o cessar-fogo foi rompido. Já o Hezbollah, que é financiado pelo Irã, mantém os ataques ao norte de Israel.
0: Tem destaque do esporte chegando agora com Lucas Belotti.
3: O Flamengo desperdiça a chance de colar no Palmeiras e segue 6 pontos atrás do líder do Brasileirão ao fim da 14ª rodada. Ontem, jogando no Maracanã, o Mengão abriu 2-0 no clássico contra o Vasco, mas sofreu empate já nos minutos finais. Ainda na parte de cima, e com contexto parecido, São Paulo e Bahia ficaram no 2-2 em confronto direto do G6. O time de Salvador esteve 2 vezes atrás no placar, mas buscou a igualdade final no último lance. Entre os que venceram na rodada está o Internacional, que superou o terceiro colocado Fluminense por 2-0 no Beira-Rio. O resultado tirou o Colorado do G4, empurrando o Corinthians, que perdeu para o Mirassol por 2-1 para a zona de rebaixamento. No outro jogo de ontem, o Bragantino venceu a Lanterna Chapecoense por 2-1 e pulou para 7º. Antes, no sábado, foram 5 jogos pelo Brasileirão. Os placares: Botafogo 1, Remo 2, Palmeiras 1, Santos 1, Vitória 4, Coritiba 1, Atlético Paranaense 0, Grêmio 0 e Cruzeiro 1, Atlético Mineiro 3.
0: E tem destaque da Fórmula 1 também aqui na nossa programação. Aos 19 anos, o italiano Kimi Antonelli vence o Grande Prêmio de Miami de Fórmula 1. O piloto da Mercedes segurou o Lando Norris, que ficou com o segundo lugar e conquistou a terceira vitória na categoria neste ano. Oscar Piastri, da McLaren, completou o pódio dos Estados Unidos. Já o brasileiro Gabriel Bortoledo ficou em 12º lugar após largar do fundo do grid na Flórida, fazendo uma prova de recuperação.

semana começa com a atuação de uma frente fria que concentra as chuvas no sul e no sudeste do país. No Paraná, segunda-feira ainda tem chuva desde cedo, enquanto em Santa Catarina e no norte do Rio Grande do Sul, a chuva aparece de forma mais irregular ao longo do dia. O destaque é para a Serra Gaúcha e Catarinense, em que há risco de geadas nas primeiras horas da manhã. Já no sudeste, a frente fria aumenta os temporais no sul e no litoral de São Paulo e também em áreas do litoral do Espírito Santo, enquanto no centro-oeste o tempo segue mais firme na maior parte das áreas. E os temporais também continuam no litoral norte e nordeste do país. Ao longo da semana, a frente fria se afasta para o oceano e o tempo volta a ficar mais firme no sul e no sudeste, enquanto no Brasil central o ar mais seco domina e o destaque é para o calor intenso em Mato Grosso e em Goiás. Já de Ramos, da Clima Tempo.

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0: choro que ninguém entende, a birra na hora do mercado ou aquele silêncio repentino no quarto dos adolescentes. Criar um filho é viver em uma constante interrogação. Aqui no programa Seus Filhos, a gente tenta descomplicar. Afinal, eles não vêm com um manual de fábrica. Hoje, o nosso foco por aqui é tirar dúvidas mais frequentes dos ouvintes, pais, mães, professores e até dos jovens. Esse é o programa Seus Filhos em versão ampliada. Eu, Thaís Dias, sigo por aqui e junto comigo sempre, Roseli Saião. Tudo bem, Roseli?
1: Tudo bem, Thaís. Vamos às dúvidas, né? Das nossas mães, pais, dos nossos ouvintes em geral.
0: Eu fiz uma seleção de temas, Roseli, dessa vez, porque são muitos os ouvintes que compartilham com a gente essas dúvidas. E eu fui tentando aqui selecionar aqueles temas mais recorrentes. E eu acho que se tem um tema que passa por todas as idades, é essa conexão entre filhos e pais. Como eu educo sem perder uma conexão com os meus filhos? Na infância, ali, com aqueles primeiros nãos, né? Não mexe nisso, não mexe naquilo. Como é que eu coloco o tal do limite? Na adolescência não é muito diferente, parece que há um ruído. De uma maneira geral, como criar essa conexão educando ao mesmo tempo?
1: É bem interessante essa questão, porque de algumas décadas para cá, a gente criou esse receio de dizer não para os filhos, principalmente quando eles são crianças, né? E para adolescente também, mas aí é um receio diferente. De onde surgiu esse receio de dizer não, né? Talvez da ideia de que o não provoca frustração, frustração provoca infelicidade, e filho infeliz não faz vínculo com os pais. Não é assim, né? Os pais são autoridade para os filhos e essa autoridade vai sendo constituída a partir mesmo do desenvolvimento do filho, da filha e a partir do relacionamento entre todos. E olha, tem uma coisa que as pessoas fazem uma certa confusão e eu quero explicar. A autoridade é respeitada, mas ao mesmo tempo é temida. Quando não é temida, não é autoridade. Então eu vejo muita gente de gerações mais novas dizerem: ah, eu não quero que meus filhos tenham medo de mim. É para ter esse medo, por exemplo, né, de transgredir uma regra e saber que terá uma consequência. Isso é o medo, né? Não é o medo do pai, da mãe em si, mas da consequência que eles trarão, dependendo do comportamento do filho. Então é importante, né, que a gente saiba que o que estabelece a conexão não é a ausência de não, mas é a presença que conduz o filho para descobrir a vida de uma boa maneira.
0: Agora, Roseli, eu também recebo muitas mensagens de pais e conversando com amigos a gente tem um pouco dessa percepção que tem sempre aquela frase: ai, mas você é muito chata. Seja do pequenininho até do mais velho. Você é muito chato, você é muito careta. E aí o pai se sente naquela culpa, a mãe, né? Nossa, mas eu sou chata, eu queria tanto ser amigo do meu filho. E tem uma diferença entre ser pai, mãe e ser amigo, né? E ser chato não tem problema nenhum.
1: Não, ao contrário, né? O pai e a mãe que exercem verdadeiramente a sua função com os filhos são chatos. Porque o exemplo que você deu, não mexe aí. Não dá para mexer aí por enquanto, você precisa crescer para depois mexer aí, né? Então nós, pais, somos chatos por excelência, devemos ser chatos e mais, né? Nós somos representantes do passado. É a nossa vida que já foi vivida, né? E o passado, o nosso filho não vai viver mais. Então, a gente precisa apresentar esse passado para ele. E é isso que a gente faz, que leva os filhos a chamar a gente de careta. Chato e careta, ótimo pai, ótima mãe.
0: Roseli, você sempre fala aqui para os nossos ouvintes, né, de uma maneira geral, com filhos de diferentes idades, conheça o seu filho. Eu abri o programa falando, olha, aquele choro que ninguém entende, a gente fica num desespero, né? Mas aos poucos a gente vai começando a entender. Esse choro aqui normalmente é voltado para uma necessidade de trocar uma fralda. Esse aqui ele tá um pouco mais ansioso, acho que precisa só de um carinho. Ao longo da vida, como é que a gente vai entendendo essas mudanças e conhecendo o filho? É estando aberto, observando? E eu imagino que é muito difícil, né, esse conhecimento do filho, por exemplo, naquela fase de transformação da adolescência, em que nem eles se conhecem, estão se formando. Então, fala um pouquinho pra gente sobre esse conhecimento dos filhos.
1: Eu vou começar com o choro, né? Eu cheguei em casa com meu bebê e ele chora. E o que significa esse choro? Porque o bebê só chora, tudo ele comunica com o choro, né? Mas aos poucos, na convivência, a gente vai descobrindo que determinado choro eu amamentei, ele sossegou. Então, aquele tipo de choro é de fome. Depois teve um outro dia que ele estava desassossegado, chorando. Eu troquei as fraldas e ele sossegou. E é importante que a gente aprenda a interpretar esse choro. Mas a gente não acerta 100% das vezes. Às vezes a gente erra. Mas é assim mesmo, conhecer o filho supõe essas nossas falhas de interpretação, porque eles mudam diariamente e nós também. Então, conhecer o filho. Ah, vou dar um exemplo, Thaís. Eu acho que você já teve oportunidade, e nossos ouvintes também, de verem um diálogo entre mãe e filho, pai e filho, em que o pai ou a mãe parecem desinteressados da conversa. Conversam assim, pro forma, só para isso. Isso não é conhecer o filho, não é assim que a gente consegue. A gente sempre tem que estar verdadeiramente interessado naquilo que eles falam. Para a gente pode ser uma bobagem, pode ser, mas é pelas bobagens que a gente vai entender onde ele está se situando nesse mundo cheio de valores que nem sempre são aqueles que a gente gostaria que ele tivesse.
0: Agora, Roseli, a gente está falando de conhecer o filho, né? E eles vão ganhando autonomia com o passar de cada fase. Então, a gente chega com aquele recém-nascido que daqui a pouco começa a balbuciar algumas coisas, engatinhar, e aí já é um pouco mais de independência, ele começa a andar. São muitas essas fases. E aí chega a fase da birra. Eu acho que toda vez que a gente fala de birra, gera uma interação muito grande entre os nossos ouvintes. Tem birra de adulto, mas não é essa que a gente está falando agora. A gente vai falar da birra da criança. É um ponto importante do desenvolvimento dessa criança e a gente precisa bancar também, aí como você disse, a autoridade de pai nessa hora. A gente precisa ter um acolhimento. Como é que funciona também o lidar com a birra?
1: Primeiro é preciso entender o que é a birra, né? E, em geral, a gente entende de um modo negativo, de tanta reclamação, de tantos lamentos, mas a gente não deixa de passar pela fase das birras se a gente tem filho. Vai acontecer. E por quê, né? É porque a partir de determinado ponto da vida da criança, ela começa a perceber que ela precisa lutar para conquistar alguma coisa que ela quer. E aí ela procura os recursos que ela tem e ela descobre a birra. Começa com um descontrole motor, e aí, dependendo muito da reação dos adultos que estão ao seu redor, principalmente pais, professores, principalmente também, ela vai encarando aquilo como uma estratégia boa que conduz a ela ter aquilo que ela quer, aquilo que ela olha. Então, na verdade, a birra é um sinal de que a criança está aprendendo a lutar por aquilo que ela quer. A estratégia não é boa para nós não é, mas para a criança é, porque é o que ela tem nesse momento, né? Então a gente tem que primeiramente acolher, sem dúvida, né? Por dentro a gente precisa sentir orgulho, olha, os nossos filhos estão crescendo e estão aprendendo a lutar aí pela vida, né? E em segundo lugar, achar alguma estratégia que funcione naquele contexto que ajude a criança a esquecer o motivo da birra. Porque, olha, passa um minuto, a criança já não sabe mais por que que ela está gritando. Ela esquece. Mas acontece que todo o movimento corporal da birra se retroalimenta. Então, a birra vai crescendo como a agressividade, sabe? Numa espiral. Então, é interessante uma contenção firme, mas amorosa. Às vezes funciona o bom humor, às vezes não funciona. Às vezes funciona uma distração totalmente fora do texto, às vezes não funciona. É paciência para passar por essa fase, Thaís, até a criança ter condições de descobrir outras estratégias que vão funcionar melhor para ela.
0: Roseli, muitas vezes a estratégia usada é a tal tela. Ah, eu vou dar o celular um pouquinho, o game um pouquinho, porque aí ela se distrai e sai dessa espiral de ansiedade, né? De agitação. É o caso, Roseli?
1: Ah, não, não. Principalmente agora que a gente sabe de todos os prejuízos que a tela pode provocar na criança pequena, que é a criança que faz birra, né? Não vamos nem comentar também a birra do adolescente, que eles têm aprendido a usar isso também, né? Mas, olha, uma criança de 5, 6 anos, 4 anos, numa tela, principalmente uma tela pequena, como o smartphone, como o tablet, prejudica fisicamente, biologicamente. A postura vai ficando difícil para a criança aprender depois a ter uma boa postura, a visão é prejudicada. Tudo isso está comprovado. Fora o fato de que, vendo aqueles vídeos rápidos, que eles são ótimos para distrair a criança, ele aprende a não prestar atenção durante muito tempo.

0: né? A revista é Pais e Filhos. O título, o endereço é exatamente esse, paisefilhos.com.br. Não tem um artigo específico, olha, tem de tudo, fala sobre família, sobre criança de várias idades, sobre gravidez, sobre o bebezinho que acaba de chegar em casa, olha, dá uma boa exploração, inclusive eles fazem seminários que são muito interessantes, vale a pena essa exploração. paisefilhos.com.br.
1: E a gente volta já já com o programa Seus Filhos, que fala sobre aqueles temas que mais geram interação entre os nossos ouvintes por aqui, as dúvidas principais dos nossos ouvintes. Não sai daí não, participe conosco através do e-mail seusfilhos@bandnewsfm.com.br.
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3: Hoje é de Carole aqui no Hoje Pode, veio da Neuzinha. Gente, Neuzinha, ela me dá várias dicas. Eu acho que eu já falei dela aqui. Ela falou, Carole, você já fez molho de tomate assado? Eu acho até que eu já devo ter passado aqui, mas como a gente fala muito, aqui às vezes esquece, vamos lembrar que é super legal. E ó, não só no forno, hein? Neuzinha, se você estiver me ouvindo, dá pra fazer na air fryer, que é mais fácil ainda. Então, o segredo é tomate bem maduro e firme. Quando a gente vai escolher o tomate pra fazer molho, ele tem que estar vermelhinho na sua integridade. Sabe aonde tem ali o olhinho do tomate? Até ali, tem que estar bem vermelhinho. Então, escolha muito bem seus tomates, corte em pedaços grandes, não precisa tirar miolo, semente, nada. Aí você vai colocar para cada 4, 5 tomates, meia cebola, porque é molho de tomate, né? Então é só um pouquinho. Meia cebola para cada 5 tomates, uns 4, 5 dentes de alho, só descascado, a cebola também só cortada grosseiramente. Pode colocar orégano, se você tiver um manjericão fresco, coloca também, azeite, sal, pimenta do reino, umas 4 rodelinhas de cenoura, assim, pra dar aquela quebradinha na acidez, e leva pro forno ou pra air fryer, no forno alto, pra ele dourar. Quando o tomate estiver bem dourado, você vai ver que a cebola também doura, uma delícia. Nossa, eu queria agora. Me encheu a boca de água. Quando já tiver tudo bem douradão, você tira do forno e bate. Pode ser no liquidificador, pode ser no processador e pode até passar na peneira, se você quiser. Vira um molho delícia. Aí quando você for servir, você bota mais um fiozinho de azeite, fica incrível. E ó, também, se você pegar esses mesmos tomates que você assou e não quiser molho, você faz o mesmo processo, alonga com água ou caldo de vegetais e vira uma sopa. Olha só. E se você quiser, você pode falar comigo pelo e-mail hojepode@bandnewsfm.com.br ou pelas redes sociais no @carolecrema. Pode pedir receita, dica, fala comigo, eu vou adorar.
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0: Gerando mais uma vez os principais destaques do noticiário, uma rede de sites e fóruns virtuais promove o compartilhamento de vídeos de estupros de mulheres inconscientes. Quem traz todos os detalhes é a repórter Larissa Biscaia.
1: Uma investigação jornalística expõe uma rede internacional de homens que compartilham vídeos de mulheres que são estupradas enquanto estão inconscientes. Esse material, que foi feito pela CNN Internacional, vem na esteira do caso de Gisele Pelicot, francesa que descobriu que o marido a drogava e aceitava dinheiro para que estranhos a estuprassem. O material de abuso circula em fóruns, grupos privados e sites pornográficos, onde os estupradores compartilham técnicas para dopar as vítimas, além

0: de estratégias para escapar da justiça. Um dos sites citados pela emissora é o Motherless, uma plataforma de pornografia que registrou 72 milhões de acessos em fevereiro deste ano. Ela abriga pelo menos 20 mil vídeos de mulheres que são abusadas enquanto estão dormindo ou sedadas, com centenas de milhares de visualizações.
1: O caso de uma brasileira desaparecida na Inglaterra completa 2 meses e continua sem resolução. Mais detalhes com Yuri Costa.
2: 2 meses após o desaparecimento da psicóloga cearense Vitória Barreto na Inglaterra, o caso segue sem respostas. A última vez que ela fez contato com os familiares foi no dia 3 de março. A polícia responsável pela investigação não divulga atualizações há cerca de 1 mês e as buscas em campo foram encerradas ainda no mês de março e desde então os trabalhos se concentram na análise de dados e possíveis evidências. Informações bancárias acessadas pela polícia não indicaram pistas sobre o paradeiro da brasileira.
1: O Corinthians perde pela primeira vez com o Diniz e volta à zona de rebaixamento do Brasileirão. Quem traz todas as informações é o Lucas Belotti.
3: O Corinthians faz um jogo ruim no interior paulista e perde para o Mirassol por 2-1. A derrota colocou fim a uma sequência de 7 jogos sem perder e sem sofrer gol do Timão. Jogando em casa, o Leão começou melhor e abriu o placar aos 23 minutos após um pênalti polêmico de Bidu em cima de Carlos Eduardo. Na cobrança, quem sofreu bateu e abriu o placar. Pouco depois, aos 33, Carlos Eduardo virou o garçom e cruzou para Edson Carioca ampliar em um lance reclamado pelo Corinthians por uma falta em cima de Rodrigo Garro. Já no fim, aos 35 do segundo tempo, Dieguinho acertou um chute de fora da área e descontou para o Timão. Com a derrota, o Corinthians cai para a 17ª posição, primeira dentro do Z4. Para tentar deixar a zona, o time de Diniz terá como oportunidade o clássico contra o São Paulo no domingo que vem. Antes, vai a Bogotá enfrentar o Santa Fé na quarta-feira pela Libertadores.
1: E tem mais informação do esporte por aqui na nossa programação. A Superliga Feminina de Vôlei já tem suas campeãs deste ano. Quem conta é o Daniel Henrique.
4: O Praia Clube domina o Minas e é tetracampeão da Superliga Feminina de Vôlei. O time do Triângulo Mineiro bateu a equipe de Belo Horizonte por 3-0 na partida única realizada no Ibirapuera, em São Paulo. As parciais foram 29-27, 25-21 e 25-13. Essa foi a 7ª vez que Minas e Praia se enfrentaram na final da Superliga Feminina nos últimos 8 anos.

0: Hoje o programa Seus Filhos é voltado para tratar dos assuntos que mais geram dúvidas nos nossos ouvintes, que mais geram interações aqui pelo nosso e-mail, também pelas nossas redes sociais. Apesar de ser um programa que é voltado na maioria das vezes para trazer, né, esclarecimentos para os pais, a gente tenta sempre abrir espaço para os filhos. E por isso agora vamos trazer temas que costumam ser abordados pelos jovens, mas que também trazem lições valiosas para as pessoas de todas as idades, pais, professores que estão sempre ali interagindo, os avós, os tios que sempre mandam mensagem. Vamos mergulhar nesse universo digital, nos conflitos de quem está crescendo, tentar também ampliar o diálogo entre as gerações. Vem com a gente por aqui no programa Seus Filhos. Roseli, a gente falou aqui agora nessa reta final, né, muito sobre diálogo, sobre conhecer. Você falou da importância de estar atento quando o filho fala. E eu queria começar, né, exatamente trazendo essa ideia do diálogo com os nossos filhos. Porque muitas vezes a gente fala, ah, eu falo, ele não me escuta. Ou eu falo e ele não quer interagir comigo, né? Principalmente ali naquela fase da segunda infância até a adolescência. Como é que a gente estabelece esse diálogo? E vamos falar também com esses jovens, né? Como é que eles enxergam esse diálogo dos adultos?
1: Também há uma certa confusão aí em torno da palavra diálogo, né? Porque para muitos jovens, e eu ouvi isso deles, diálogo é quando eles conversam com o pai e convencem os pais a aceitarem o ponto de vista dele, do interesse dele. Mas isso não é diálogo, né? Isso é persuasão. O diálogo supõe as ideias de mais de uma pessoa, duas ou mais. Aí é diálogo, né? E quando é que o diálogo avança? Quando as ideias se comunicam entre si e daí parte o nascimento de uma nova ideia a partir de duas diferentes. Então, assim, o diálogo dos pais com os filhos é difícil começar com os pais. É mais fácil a gente começar a dialogar com os filhos quando eles trazem alguma questão. E sempre eles trazem, né? Eles sempre têm uma pergunta, que às vezes a gente se incomoda com a pergunta que eles fazem. Eles sempre têm relatos de acontecimentos escolares, ou às vezes eles têm sentimentos que eles não entendem muito bem, querem conversar com os pais. E muitos pais deixam de aproveitar essas oportunidades para estabelecer o diálogo. Então, a gente não consegue estabelecer de cara, né? Olha, é um treinamento recíproco, porque tanto os pais quanto os filhos precisam aprender essa estratégia de um usar a ideia do outro. Porque hoje, no mundo adulto, Thaís, quando alguém está tentando conversar com outra pessoa, ela termina de falar uma coisa e ela já está pensando naquilo que ela vai falar depois. Isso impede a escuta. A escuta daquilo que o outro está falando, né? Então é isso que a gente precisa prestar atenção nos filhos. A gente consegue dialogar quando a gente consegue escutá-los.
0: Roseli, mediadores são importantes porque ainda há, né, para muitas famílias temas que são tabus. Então, às vezes eu quero tratar de uma questão, eu sei que aquilo é importante, né, para o meu convívio com o meu filho, para o crescimento desse jovem que vive ali comigo, mas eu não sei como começar essa conversa. E às vezes parece careta mesmo, senta aqui, vamos conversar sobre iniciação sexual. E aí o jovem, não quero falar sobre isso. Como é que esses mediadores trazem aí essa oportunidade de conversa?
1: Olha, em geral, é importante a gente procurar um mediador que se comunique com a idade do nosso filho. Então, por exemplo, tem de 6 a 10 anos, mais ou menos, nós temos uma literatura dirigida ao mundo infantil que é maravilhosa e trata de todo tipo de assunto, dos mais delicados aos mais banais, do sono, sim, a criança não quer ir dormir cedo, tem livros que falam a respeito disso, né? Hoje fala-se, e a gente escuta muito falar de feminismo, machismo, o que é isso? Tem livro que ajuda o pai e a mãe a conversarem com os filhos a esse respeito. Na adolescência, é mais fácil dialogar com alguns deles por filmes, mas outros adoram a leitura, né? Que vamos ler juntos isso aqui, ó. Até amanhã a gente lê essas páginas aqui, depois a gente conversa sobre a ideia que o autor traz para esse protagonista. Então, os mediadores são isso, olha, passear juntos, fazer um programa juntos, e em geral um programa que ele não faça por conta própria. Nenhum grupo de adolescente se reúne para ir ao museu, por exemplo, ou à apresentação de uma orquestra de música clássica. Então, esse é o tipo de coisa que os pais podem fazer para começar essa aproximação por meio de um mediador.
0: Eu uso muito, no meu caso, jornalista, né, reportagens. Então, às vezes, eu quero falar sobre proteção, autoproteção, né? Então, eu mostro uma reportagem que trata dessa questão. Vamos conversar? Como é que vocês percebem isso? Como é que tem sido na vida de vocês? E funciona. Acho que funciona muito bem essa... a ideia real, né? Aconteceu de verdade. Então, eu preciso entender um pouco melhor. Agora, Roseli, eu ouço muito a frase na minha casa. Assim, perdeu no argumento, né, mãe? E aí, volta e meia, o Bento fala pra mim: mãe, perdeu no argumento e agora vai na autoridade. E a gente tem medo de colocar na autoridade. Então a gente vai num argumento que muitas vezes não convence, né? De que a gente tá certo e de que aquilo precisa ser feito. Quando a gente perde no argumento, Roseli, vai na autoridade mesmo?
1: Eu adorei isso aí, né? Eu já ouvi de outras formas, mas dessa eu nunca tinha ouvido. É isso, né? Tenta convencer com argumentação uma criança de 5 anos a comer aquilo que ela diz que não gosta. Não há argumento, Nana, não há. Eles são melhores do que nós nos argumentos. Tenta discutir política com um adolescente que se interessa por isso. Os argumentos deles são muito melhores que os nossos. Então, quando se trata de uma decisão ou de uma escolha que os pais fazem pelos filhos, aí é na autoridade mesmo, não tem jeito.
0: Roseli, eu ouço muito desses jovens, né, quando a gente entra na questão das telas, eles falando: olha, mas vocês querem proibir as telas, mas a gente vive nesse mundo, eu vou ser excluído da conversa, eu vou ser excluído do que tá bombando, que não é mais bombando, que eu já descobri que eu tô ultrapassada, né, que tá farmando aura, mãe. E é muito difícil você realmente não se colocar no lugar desse jovem, dessa criança, desse adolescente, e você fala: poxa, realmente, tá todo mundo vivendo essa realidade, ele se sente um pouco excluído. Como é que a gente faz uma espécie de dosimetria, né? Pra entender e pra ir liberando aos poucos, ou não ir liberando. Como é que funciona isso, hein?
1: Eu acho que uma boa tática, Thaís, é tentar perceber, observar o filho, como é que ele vive no mundo público. Como é que ele se porta na escola, a gente sempre fica sabendo. Como é que ele se porta na rua, quando a gente sai junto com eles, porque a internet é um espaço público. Será que ele já tem condições de preservar a sua intimidade estando no espaço público? Quando ele sai para andar de bicicleta, por exemplo, numa praça ou num parque, ele sabe que tem algumas coisas que ele não vai falar, nem pensa nisso. Diferente. Eles acham que tem coisas que podem ser faladas e eles pensam nisso, né? Então, eu creio que a melhor maneira é conhecer o filho, conhecer todas as conquistas que ele já conseguiu alcançar em termos da autonomia. Muitas conquistas ele ainda terá de batalhar para conseguir. Então é assim, avaliar a idade dele cronológica, a maturidade emocional e de convivência, e aí sempre tutelar, né? Se acha que é hora que é possível permitir que ele fique mais tempo na internet, você precisa saber onde ele vai, com quem ele conversa, o que ele fala e o que ele escuta. E o que ele vê também, né?
0: Roseli, lembrei de uma música agora do Renato Russo, né, do Legião Urbana, que fala assim: você diz que seus pais não te entendem, mas é você que não entende seus pais. E hoje tem, né, viralizado muitos vídeos de pais falando assim: eu não entendo nada do que os meus filhos dizem ou escrevem. Eles mandam uma mensagem e eu fico olhando, tentando assim decifrar aquele código, né, que tá ali, ou mesmo numa conversa. Então são várias gírias novas. E é engraçado porque quando a gente é muito novo, a gente fica tentando se comunicar com o pai, né? Olhar para essa linguagem que o pai tem e falar essa linguagem. Depois, quando a gente cresce, a gente tenta se comunicar com o filho nessa linguagem dele. Eles vão crescendo, a gente vai tentando chegar nessa linguagem. Como é que a gente se aproxima? Dá para chegar no meio termo? Ou sentar mesmo? Traduz para mim o que você está dizendo. É possível isso?
1: A primeira coisa que eu quero dizer é que eu acho que isso é uma evolução, Thaís. Porque assim, em termos conceituais, na entrada da adolescência, eles conseguem perceber que eles precisam se afastar dos pais. Se afastar emocionalmente, no sentido de obter a própria vida sob controle pessoal e não mais controle dos pais. E para não viver nesse mundo em que os pais controlavam tudo, eles inventam uma linguagem. Isso é absolutamente esperado. O meu susto foi quando 10, 15, 20 anos, nos últimos 20 anos, a linguagem era idêntica dos pais e dos filhos na adolescência. Isso para mim ficou um pouco assustador, porque eu pensava assim, esses filhos não querem essa busca da própria vida, eles querem continuar sob a tutela dos pais. Então, quando começou a surgirem essas novas gírias, que têm uma relação muito intensa com a internet, com o espaço virtual, né? Eu falei, finalmente, eu pensei, chegou a hora de uma geração se rebelar. Então, assim, eu acho que a gente tem que pesquisar o significado, mas não acho que a gente deva adotar essa linguagem com eles, porque vai parecer artificial e será artificial, né? Mas a gente precisa entender o que ele está dizendo e ele certamente vai entender o que nós dissemos sem usar essas gírias.
2: Me conta uma história.
0: Para melhorar, Roseli, esses diálogos, essas conversas, tem dica chegando?
1: Ah, tem dica. Nós falamos agora há pouco dos mediadores, né? Então eu procurei um livro que vai ajudar pais de crianças que precisam e até querem saber a respeito de algumas palavras, algumas ideias que eles ouvem, porque criança hoje está carregando o mundo adulto nas costas, né? Então tudo eles ouvem, tudo eles sabem. Então eu escolhi um livro que primeiro os pais devem ler, mas o livro é dirigido para a criança. Mas é bom que os dois leiam, os pais leiam primeiro, depois eles leiam para os filhos, com os filhos, para ajudar. O título do livro é Diálogos Feministas, Antirracistas e Nada Fáceis com as Crianças.
0: Diálogos Feministas, Antirracistas e Nada Fáceis com as Crianças. Essa é a indicação da Roseli para você que nos acompanha, não só para os pais de crianças, como ela disse, tem sempre pontos fundamentais que são ditos, né? E que são mostrados em livros infantis. Esteja aberto a esse aprendizado também. A gente volta já já com o programa Seus Filhos, que trata dos assuntos que mais geram participações dos nossos ouvintes aqui ao longo da nossa programação. Então, manda você também sua mensagem, seusfilhos@bandnewsfm.com.br.
2: 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É o Bicho, com Manu Carsten.
3: A nossa ouvinte Paloma Sá escreve perguntando por que as corujas conseguem girar tanto as cabeças, o que nelas propicia isso? Olha, Paloma, as corujas, é exatamente isso, elas podem girar muito a cabeça, né? E por quê? Na verdade, elas podem girar até em 270 graus, quase da volta inteira. E isso acontece porque elas têm o dobro de vértebras no pescoço em comparação com a gente. Mas o mais impressionante não é só isso, o sistema de vasos sanguíneos dela é adaptado para que o sangue continue circulando, mesmo com essas torções, enquanto nós teríamos sérios problemas tentando algo parecido. Para elas é uma questão de sobrevivência. E por que elas precisam disso? Porque os olhos das corujas são fixos, olhos de predador. Elas não conseguem movimentá-los tanto quanto a gente. Então, elas compensam tudo isso, essa falta, com o pescoço. Eu não consigo nem virar direito pro lado. Imagine virar quase total. Elas são ninja. Muito legal isso, né? Participe também da nossa coluna enviando sua dúvida para elbicho@bandnewsfm.com.br ou então pelo meu Instagram, Manu Carsten.
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0: Indo direto ao norte do país, o preço praticado por uma refinaria privatizada em Manaus assusta pela comparação com a Petrobras. Todos os detalhes com Jefferson Ramos.
1: A refinaria privatizada em Manaus cobra praticamente o triplo do valor praticado pela Petrobras para o refino da gasolina comum. Nessa sexta-feira, dia 1º, o preço do litro repassado aos distribuidores saltou de R$4,17 para R$4,60. O aumento foi de R$0,43 em um período inferior a um mês. No caso do diesel S10, utilizado na maioria dos veículos pesados, o reajuste foi menor, R$0,15, passando de R$6,45 para R$6,60. Em âmbito nacional, a Petrobras cobra R$1,80 pelo refino da gasolina e R$3,13 pelo diesel. A refinaria localizada na capital amazonense atende 7 dos 9 estados da Amazônia Legal e foi vendida em 2022, ao final do governo Bolsonaro.
0: As eleições do Peru, realizadas em abril e com voto impresso, vão passar por uma auditoria informática. As informações do caso com a Larissa Biscaia.
2: Com o segundo turno marcado para o dia 7 de junho e com a apuração das urnas ainda não concluída, as eleições peruanas, realizadas em abril e com voto impresso, vão passar por uma auditoria. Neste fim de semana, o órgão eleitoral do país, que é equivalente ao nosso Tribunal Superior Eleitoral, pediu uma auditoria. A filha do ex-presidente Alberto Fujimori, a candidata de direita Keiko Fujimori, venceu o primeiro turno com 17,2% dos votos. No entanto, com mais de 97% dos votos apurados, ainda não se sabe quem vai disputar com ela a cadeira da presidência. Se será o candidato de esquerda Roberto Sanches, que está com 12% dos votos, ou o ultraconservador Rafael Lopes Aliaga, que tem 11,9%. As atas que ainda não foram processadas são examinadas pelos jurados eleitorais por conterem algo que é classificado como uma anomalia.
0: E depois de vencer o rival Cruzeiro em um clássico pelo Campeonato Brasileiro neste fim de semana, o Atlético Mineiro tem desfalques para o próximo jogo contra o Botafogo. Mais informações com Daniel Henrique.
3: Após semana turbulenta, o Atlético vence o Cruzeiro por 3-1 em jogo válido pela 14ª rodada do Campeonato Brasileiro. Minda, Maicon e Cacierra marcaram para o Galo e Caio Jorge diminuiu de pênalti para a Raposa. Para a próxima partida em casa contra o Botafogo, no sábado, o time alvinegro não poderá contar com o zagueiro Lianco, que foi expulso no clássico. Além dele, o volante Alan Franco também está fora do confronto após levar o terceiro cartão amarelo. Com a vitória de sábado, o Galo chega a 17 pontos e ocupa a 11ª colocação do Campeonato Brasileiro.
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0: Seguimos juntos no programa Seus Filhos e hoje falando sobre os temas que mais geram dúvidas, participações dos nossos ouvintes. E agora o nosso foco vira para dentro das salas de aula. Ser educador hoje vai muito além de ensinar conteúdo. Eles mediam, né, esses profissionais conflitos, eles tentam entender realidades diferentes, lidar com as pressões que nem sempre estão nos livros. Nesse bloco a gente também abre espaço para tirar dúvidas dos profissionais da educação que sempre interagem conosco. Conosco aqui no programa Seus Filhos, vamos falar sobre os desafios da capacitação constante, da relação nem sempre fácil entre escola e família. Tem sempre um tema urgente para a gente tratar dessa questão: informação, acolhimento a quem dedica a vida, né, a formar os nossos jovens, as próximas gerações. Esse é o nosso foco a partir de agora no programa Seus Filhos. Roseli, é um tema urgente a gente falar sobre a formação dos nossos professores. É um desafio muito grande educar nos tempos contemporâneos, né? E aí educar, como eu digo, na sala de aula mesmo. Você que vem acompanhando esse trabalho há muitos anos, qual é a principal linha de diferença que você observa?
1: Olha, Thaís, primeiro eu quero deixar claro uma coisa. Quando a gente fala escola, a gente não está falando de professores. A gente está falando de uma instituição, de uma organização que tem regras, normas, burocracia, que tem diretores, dirigentes, e que sempre precisa também aceitar o que vem de cima, que nem sempre é o que a escola quer. Então, quando a gente fala de escola, a gente fala de todo esse... como é que eu diria? De tudo isso que está lá, né? Antes dos professores. A escola, por exemplo, tem a obrigação de formar os seus professores. Porque ser professor de uma disciplina, a gente aprende na faculdade. Mas ser professor de uma disciplina naquela escola, a gente aprende naquela escola. Porque cada escola é diferente. É diferente em relação à população que a frequenta, à comunidade em que ela está inserida, e aos colegas que vão trabalhar em equipe. Então, a escola, a obrigação da escola fazer essa formação permanentemente. Então é preciso ter uma reunião semanal. Ah, mas toda escola tem. Eu conheço muitas reuniões semanais de muitas escolas e tudo que eles discutem são questões administrativas daquela instituição. Nota, é falta, é laudo, sabe? Não é isso. A reunião deve ser uma reunião pedagógica, onde os professores conseguem colocar suas dificuldades, e todos temos, né? Quando a gente se vê frente a uma turma de alunos, a gente enfrenta muitas dificuldades, por mais bem formado que a gente seja. E é possível daí ouvir outras vozes a respeito de outras experiências que são dos colegas, né? E também uma condução teórica, metodológica, para algumas questões que possam surgir. Então, o que é diferente do contexto de hoje, de algumas décadas atrás? O nosso público mudou muito, o público escolar, né? Que frequenta a escola. E a escola não mudou quase nada. Então, o que acontece? A escola não se adaptou a essa nova população que vai para a escola. E quando eu digo nova, é assim, olha, é outra formação. E também é um público muito maior, muito mais ampliado do que tinha antes. Então é preciso que, além da formação dos professores, que a escola tenha disponibilidade para perceber as nuances, né, dessa formação e entender uma coisa. Nós temos muitas notícias de violência contra professores, de alunos contra professores. Muitas, né? Eu sempre me assusto com isso. Mas aí a gente precisa pensar, esses alunos vão para a escola, ficam passivamente na escola, precisam assistir a todas as aulas, fazer a prova quando a escola determina, isso na maioria das vezes, não é em todas, né? É preciso que a gente comece a escutar o aluno e aprender a fazer com que ele seja um participante ativo do seu processo de aprendizagem. Então, muita dessa violência contra a escola, e aí os personagens mais próximos são os professores, é uma rebeldia que a gente entende, porque o aluno não tem voz na escola, quase nunca.
0: E Roseli, você falando, eu fiquei aqui pensando, você já começou assim, a escola é a instituição. E você tem a instituição família também, né? Que é uma questão mais ampla. No meio disso, as duas pontas que estão ali conectadas com cada um desses aspectos. O aluno e o professor. Porque nesse confronto, quem tá ali no meio, na prática, isso, no dia a dia, recebendo toda essa carga, são essas duas pontas, o aluno e o professor. E eles ficam muito reféns dessa relação, que cada dia mais parece que tem um ruído, né? Um ruído que provoca uma dificuldade de comunicação. O que você diria para essas duas pontas, tanto para os alunos quanto para esses profissionais?
1: É bom lembrar que os alunos, quando chegam na escola, eles trazem toda a bagagem da família deles, mesmo quando eles não falam nada da família. E o professor, quando entra numa sala, ele traz toda a bagagem da sua formação e da sua falta de formação, ou da sua da ausência de lugar próprio naquela escola. Então, é uma comunicação muito sutil essa que acontece. Quando o filho chega em casa, a filha chega em casa e diz: ah, eu vou precisar fazer um trabalho e eu vou me reunir na casa de fulano, você precisa me levar e me buscar? E a mãe ou o pai reclamam disso: ah, essa professora, esse professor não tinha mais nada que inventar. Isso é absorvido pelo aluno e transparece na comunicação dele com o professor, com a professora. Então seria bom assim, olha, que a escola respeitasse mais as famílias, cada uma delas do jeito que é, não querer mudar a família que a gente não consegue, e que as famílias respeitassem a escola que o seu filho frequenta, e que ela, essa família pode tentar ter uma atitude mais ativa nessa escola, mas não em relação ao filho dessa família, em relação ao ensino que essa escola pratica para todos os alunos.
0: Roseli, ouvindo você falando e pensando um pouco naquela conversa anterior que a gente teve sobre diálogo, né? Eu fiquei aqui pensando nesse trabalho de um conhecimento também emocional desse jovem, desse espaço de diálogo que é a escola, mas até isso está sendo cerceado, né? Porque a escola, que era aquele espaço de amplo debate sobre qualquer assunto, de diálogo aberto, franco, de esclarecimento de algumas questões que até eram tabus em outros ambientes, e a escola agora vem sendo muito cobrada para não tratar de algumas questões. E aí o professor fica refém, como você disse, né? De uma pressão de fora, de uma pressão dessas instituições. Como lidar, né, nesse caso, com essa necessidade que a sociedade está colocando de cercear o debate?
1: Quando a escola consegue ouvir os seus professores, facilita ao professor ouvir os seus alunos e identificar conflitos, tanto com os alunos quanto com o que eles trazem de fora, porque os alunos trazem coisas de fora, né? Então, toda vez que surgir esse conflito, seria necessário trabalhar, e sempre, Thaís, sempre, eu preciso muito que os nossos ouvintes entendam, todo assunto é assunto que deve ser tratado na escola. Todo e qualquer. É morte? A morte acontece na vida. Tem teorias a respeito disso, então deve ser tratado na escola. Tem conhecimento sistematizado a respeito disso, como tratar com as crianças, com os adolescentes, deve ser tratado na escola. As emoções, mesma coisa, né? Política, não se trata de fazer apologia a partidos políticos, mas de ajudar os seus alunos a entenderem o que é política. Ou seja, não apenas em época de eleição, mas no dia a dia a gente vive política. Então, todo assunto é assunto para a escola. Ah, mas a escola tratou de um assunto que em casa a gente não considera adequado, então a gente não fala disso. Mas seu filho é diferente, ele está ouvindo a esse respeito. E se ele não trata disso na escola, que tem base para tratar isso, ele vai na conversa de notícias falsas, de opiniões pessoais, achando que aquilo é conhecimento.
2: Vi e curti.
0: Nesse programa especial para tratar dos temas, né, que mais geram participação dos nossos ouvintes, profissionais de educação, pais, né, família de uma maneira geral, os jovens também. Roseli, a gente está trazendo dicas, né, ampliadas, vamos dizer assim, que ajudam numa reflexão sobre essas relações. Qual é a dica de filme ou de série que você traz agora?
1: Hoje eu trago a dica de um filme que aí tem um toque de comédia e um toque dramático também. É a história de uma família que logo de cara mostra pra gente que não é aquela família margarina que a gente idealiza, né? É um homem que perde a sua esposa, ela morre, ele tem 3 filhos e a partir daí, ele, no dia a dia, ele começa a perceber que tá difícil para os filhos e para ele, e ele resolve mudar de vida. E aí ele, em busca de uma mudança de casa, ele acaba comprando um zoológico e vai enfrentar o desafio de fazer esse zoológico funcionar junto com os filhos. É bem interessante, dá boas discussões entre pais e filhos, bons diálogos. O título do filme é Compramos um Zoológico.
0: Compramos um Zoológico, a indicação para você que nos acompanha por aqui no programa Seus Filhos. E lógico, fica o nosso convite para você sempre interagir conosco através do nosso e-mail, seusfilhos@bandnewsfm.com.br, ou também nos acionando pelas redes sociais, @RoseliSaião, Roseli com Y, Saião também, ou @ThaísBDias, Thaís com H. O programa fica disponível para você acompanhar no nosso canal no YouTube, também nos principais tocadores de áudio e no site da Band News FM. Quero agradecer a produção do Eduardo Frumento e a sonorização do José Antônio de Araújo. E o nosso beijo especial, carinhoso, para vocês, nossos ouvintes que sempre participam, mandando as dúvidas, mandando opiniões, percepções, sugestão de temas. Manda para cá para você também participar conosco, agradecendo muito essa interação. E o meu beijo especial para minha companheira de todas as semanas por aqui, Roseli Saião. Um beijo para você e na semana que vem tem mais.
1: Tem mais, toda semana tem mais. Um beijo de volta, Thaís. Muito carinho gostoso para os nossos ouvintes.
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3: A inteligência artificial está em disputa entre China e Estados Unidos e estamos presenciando um novo round, Warrison.
4: Não tem jeito, Edu. A gente continua a falar de inteligência artificial, né? E agora falando um pouquinho de geopolítica e inteligência artificial, e não dá pra gente não comentar aqui decisão do governo chinês de acabar com a festa do nosso querido Mark Zuckerberg com a compra do Manus, ou da Manus, a inteligência artificial chinesa, que é baseada em Singapura, na verdade, que tinha sido comprada pela Meta. Por que que é um sério golpe pra Meta? Porque a gente sabe que a vida da Meta nessa história da inteligência artificial não está sendo muito fácil, né? Os modelos de inteligência artificial da Meta não têm sido assim tão eficientes, né? E aí a compra da Manus foi um sopro de alívio, né? Porque a Manus chamou muita atenção, modelo de inteligência artificial realmente muito interessante, especialmente quando você começa a desenvolver alguma coisa do zero. O Manus, ele é muito eficiente e, como outras linguagens chinesas, muito barato, né? Então a compra por parte da Meta da Manus era um sopro de criatividade chegando lá para os lados da Meta, né? Do lado chinês também representa uma mudança, porque a Manus é uma empresa de origem chinesa, mas que tinha sido incorporada em Singapura, justamente porque eles tinham pensado em internacionalizar desde o início, já pensando em dinheiro vindo do Vale do Silício, claro, mas o governo chinês não entendeu assim, tanto é que proibiu os fundadores de sair da China e simplesmente bombardeou o negócio e proibiu, enfim, acabou com a festa. O que mostra que a China, primeiro, reconhece o potencial dessa tecnologia desenvolvida pela Manus e não está disposta a dividir esse conhecimento com empresas americanas, com empresas ocidentais, especialmente norte-americanas.
3: A China tem tido progressos na inteligência artificial, claro que os americanos estão atentos a isso, assim como os americanos estão tentando barrar qualquer novo avanço da China nessa área da IA. Claro que vamos acompanhando e contamos tudo aqui na coluna de tecnologia. Amanhã a gente volta.
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5: Quatro horas em ponto pelo horário de Brasília. Muito bom dia para você que está sintonizado aqui nessa madrugada na Band News FM. Eu, Stephanie Toso, continuo por aqui até as 7 horas, atualizando os principais destaques do dia. Já desejando um bom dia pro Sérgio Girota, nosso ouvinte de todas as madrugadas por aqui. Falou assim: olha, aproveitei o fim de semana para comemorar os meus 68 anos. Parabéns, viu? Felicidades para você, muitos anos de vida, muita saúde. Quem também passou por aqui foi o Lucão, carreteiro, falou assim: olha, o tempo tá passando muito rápido, não deu nem para descansar, mas muito bom dia. É, gente, semana começando, hoje segunda, 4 de maio de 2026. Seguimos juntinhos, ó, o João de Jesus da Barra Funda também tá sintonizado aqui na Band News FM, falou que também fica ali até as 7 horas. E aí, já mandando um abraço para todos os nossos ouvintes, desejando uma boa semana para todos nós. Bom, eu, Stephanie Toso, nesses próximos minutos, faço mais um giro pelos principais destaques do Brasil e do mundo. O pastor Silas Malafaia declara apoio à pré-candidatura de Flávio Bolsonaro à presidência da República. A manifestação foi feita em um culto no domingo, quando o líder religioso afirmou ser amigo e não inimigo do senador, que tenta chegar ao Palácio do Planalto, mas enfrenta a resistência de alguns setores conservadores. O parlamentar estava presente no evento. Segundo Malafaia, o apoio dele a Flávio Bolsonaro vem no momento certo. Nos últimos meses, o pastor vinha defendendo a candidatura do governador de São Paulo, Tarcísio de Freitas, à presidência da República. Nos outros assuntos, um incêndio mata 3 pessoas no nordeste da Bahia. Todas as informações com David Cardoso.
6: 3 crianças morrem em um incêndio no município de Serrinha, na região nordeste da Bahia. O caso aconteceu na manhã de domingo. O fogo teria começado quando elas mexiam em um isqueiro enquanto estavam em cima de uma cama. A polícia civil vai investigar o caso. Apenas uma criança conseguiu escapar e pedir ajuda com queimaduras no rosto, sendo atendida pelo SAMU. O corpo de bombeiros controlou as chamas e encontrou os corpos das vítimas de 1, 4 e 6 anos. A mãe foi conduzida à delegacia.
2: Guerra no Oriente Médio.
5: O Irã tenta ajuda diplomática da Alemanha e de Omã em meio ao conflito com os Estados Unidos. Fala Larissa Biscaia.
7: O ministro das Relações Exteriores do Irã, Abbas Araghchi, teve 2 encontros diplomáticos com representantes da Alemanha e de Omã. A estratégia do país persa é oferecer a abertura do Estreito de Hormuz, que pode baixar o preço do petróleo, ou pelo menos controlá-lo em todo o mundo, e postergar a conversa sobre o programa nuclear. Os iranianos entregaram ao Paquistão um novo plano de paz que é analisado por Donald Trump. Historicamente, Omã é um mediador das relações entre o Irã e o Ocidente. Já a Alemanha, por sua vez, tem trocado farpas com os Estados Unidos. O presidente Donald Trump anunciou que vai, de forma progressiva, retirar as tropas americanas do país europeu, depois que um porta-voz alemão afirmou que os americanos estariam sendo humilhados pelo Irã.
5: No destaque do esporte, o Vasco arranca um empate contra o Flamengo no último lance em um clássico do Campeonato Brasileiro no domingo. Com resultado, o Flamengo perde a chance de diminuir a diferença para o líder Palmeiras, que segue na ponta, apesar de ter empatado com o Santos no último sábado. O Vasco, por sua vez, celebra o ponto arrancado nos últimos instantes do jogo e se mantém no meio da tabela. Os autores dos gols do Flamengo foram o atacante Pedro e o volante Jorginho, enquanto Robert Renan e Hugo Moura marcaram para o time cruz-maltino.

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1: Agora são 4h04 pelo horário de Brasília, girando os outros assuntos por aqui. Depois de 20 anos, o filme O Diabo Veste Prada volta aos cinemas com uma sequência histórica. Sobre esse assunto, a colunista de cinema aqui da Band News FM, Flávia Guerra, conversou com Carla Bigato e Sheila Magalhães.
2: Eu tô tem 15 dias enchendo o saco da produção da Band News FM, dizendo: eu quero falar sobre O Diabo Veste Prada 2, eu quero falar com a Flávia Guerra, eu quero falar com a Flávia. Eis que a Flávia Guerra tá com a gente pra falar sobre o lançamento, de quem gosta da primeira versão lá dos anos 2000 e agora revive toda aquela história de um outro jeito, é verdade, com O Diabo Veste Prada 2, um sucesso nos cinemas. E a Flavinha tá aqui com a gente.
3: Todo mundo aí já fashion, na beca, aquelas gírias de gente antiga, né?
2: Será que a galera tá montando lookinho pra ir ao cinema? A galera montando lookinhos pra ir ao cinema, tô chocada. É isso, né?
3: Tô amando isso também. É isso.
2: E aí, o que você curtiu?
3: Vocês já viram?
2: Eu já vi.
4: Eu não.
3: E aí, curtiu?
2: Eu achei melhor que o 1.
3: Eu curti muito, mas
2: depois eu falo por quê, assim, eu acho que tem mais camadas. Ele é mais interessante, ele conversa muito com o nosso tempo, tem coisas interessantes ali, mas vamos lá, Flá.
3: Mas eu acho que esse é um grande acerto, Sheila. Ele conversa com o nosso tempo. Não daria pra fazer. Esse tipo de filme tá muito em voga, né? Tá em voga, que é o Legacy Sequence, né? A sequência de legado. Filmes que, né, foram grandes sucessos e ganham uma sequência. E aí, às vezes, renova o universo demais, se distancia. Ou, às vezes, é muito nostálgico e fica repetindo a piada. Aqui, eu acho que aqui eles atingiram um equilíbrio muito bom. Tipo, você começa do mesmo jeito, né? Não igual, mas da mesma dinâmica ali, né? A personagem da Anne Hathaway foi demitida da revista em que ela trabalhava. Ela é uma jornalista, né, do que a gente chama séria, né? Ela faz jornalismo investigativo, não é jornalismo, por exemplo, fofoca, celebridade. Tem muitos jornalismos, mas o dela é esse, né? O hard ali. E aí ela fica sem emprego e ela volta pra Runaway, que é a revista de moda. E não é porque é de moda que não é séria. Esse é o ponto, é seríssima. Leva a moda a sério, o mercado de consumo, as tendências, a arte. Então, isso é muito interessante de ver, como a moda aqui, ela é levada como o que ela é quando ela é bem coberta. Eu cobri moda muitos anos, então eu sei disso. Dá pra gente fazer muitas abordagens de moda, de cinema, de tudo. E eu gosto disso. E aí, o que que acontece? A gente entra no território não só da moda, que está mudando por conta de redes sociais, inteligência artificial, né? A nova geração de empresários que usa tudo de poliéster, aquela piscadinha para quem é da moda e detesta o poliéster, né? Tem o amor ao tecido, a cultura da moda. Então eu acho isso interessante, Sheila. E o que eu acho mais interessante ainda é que ele usa o jornalismo para falar da crise que a gente passa atualmente, que é: o que a gente vai ser? Vai ser tudo rede social, a gente não vai ter mais profundidade, a gente está incapaz de ler mais de 3 parágrafos, porque a gente já fica ansioso, porque a gente está sendo adestrado por vídeos de um minuto e pouco, né? A IA vai fazer tudo pelo poder criativo. Então eu gosto muito disso, assim, como manter a essência e modernizar. Modernizar sem perder a essência. Aí eles usam mais o jornalismo do que a moda, o que me surpreendeu muito, assim, para o bem.
2: Nossa, é exatamente o que eu pensei. Eu falei, o primeiro era muito sobre moda. E o segundo é sobre outros temas, entre eles o jornalismo. Então, para quem é jornalista, para quem trabalha com isso, eu achei uma delícia, muito saboroso. Tem questões nossas, muito ali do nosso tempo, da coisa. O que é clicável? Adianta você escrever uma super reportagem aprofundada e tal, se meia dúzia clicam, né? O que é clicável, o que não é, o que as pessoas dedicam de tempo para de fato ler numa reportagem, para se aprofundar naquilo. Então tem muito disso, muito do jornalismo e de como a gente consome notícias, não importam, né? A gente tá falando de moda, mas de como as pessoas consomem notícia e um pouco dessa crise. É também interessante essa coisa dos grandes conglomerados de mídia, super poderosos, e que às vezes vem aquela coisa da sucessão familiar e chega ali o filho, o neto, não sei o que, fala assim: vende esse negócio e põe tudo IA, entendeu? Uhum. E é jornalista, não, põe tudo IA para fazer esse negócio. Então tem coisas muito do nosso tempo. E acho que também, Flávia, sobre relações trabalhistas. Porque a Miranda é uma mulher, para quem assistiu ao primeiro filme, a Miranda é uma mulher que no nosso tempo de hoje seria impensável no mercado de trabalho da maneira como ela trata as pessoas, né? Ela comete assédio moral atrás de assédio moral.
3: Mas ela só avisou, né?
2: E aí, dessa vez, vem diferente e que vem com alertas, inclusive, de uma daquela funcionária que trabalha com ela. Não, isso não pode falar. Não, isso não pode falar. É interessante isso também no filme, presente no filme, né?
3: Eu acho essencial, é muito interessante, porque eles conseguem manter a piada, porque, vamos confessar, a gente chama assim, né, aquele filme que a gente tem vergonha de dizer que ama. Esse filme, a gente perdeu a vergonha do primeiro, de dizer que ama, porque não era um filme de arte, porque não é um filme isso, e todo mundo ama. E aí, quase, né, mas praticamente. E qual que é o guilty pleasure, né, que é o nosso prazer meio culpado ali. A gente tinha... Um prazer de ver a Miranda humilhar as pessoas, né? Aquela aula que ela dá sobre o azul para Anne Hathaway, que não sabe de nada de moda, como que a moda vai parar no camelô e tal. A gente tinha uma perversidade de rir das piadas, não era piada, né? Ela é assim. Aqui a gente vê que nesse mundo isso não é legal, isso chama assédio, que hoje em dia tem que ter um equilíbrio. Mas a gente ainda somos pessoas, Miranda não mudou, você vê que ela dá aqueles olhares, aquelas viradas de olho, ela tira o óculos, ela baixa a cabeça, assim, Mary Streep é genial, que só com um olhar a gente já entende tudo que ela diria, né, se ela pudesse, né, mas ao mesmo tempo ela também mudou, eu gosto disso. Tem uma coisa que eu acho legal no filme, que ele não é panfletário jamais, gente, é uma comédia, é um filme que você sai com o coração quentinho, né, o feel good movie, mas a Miranda aprendeu a jogar junto, né, com a personagem de Anne Hathaway, ela entende que se elas não se unirem, vai tudo desmoronar. Então você precisa aprender a jogar junto. E eu acho isso uma curva muito interessante para a personagem, sem fazer discursinho moralista. Né? Ela vai vendo ali que é uma questão de sobrevivência, tá uma selva. E eu acho muito bom que a moda tá ali. Gente, quem é fashionista e apaixonado pelos looks, vocês não vão se decepcionar. Tem ponta da Donatella Versace, tem ponta do Marc Jacobs, que eu amo, né? Lady Gaga, que criou a canção Runaway, várias outras pontas. Eu acho muito inteligente também, Sheila, como o filme, como o roteiro, levou a Runaway para Milão. A Prada é italiana, né? A Semana de Milão é importantíssima e a gente fica muito entre Paris, Nova York, né? Paris, Nova York, né? Aí a gente fala, Milão é importante, mas a gente conhece menos. Então, ficou legal também como roteiro, como cenário, como direção de arte, como importância, porque a Itália é um país que preserva também muito suas tradições, né? Seu modo de fazer. Como é que você preserva isso? A tradição do bom jornalismo, da moda, né? Da comunicação, do coleguismo. Então, eu acho que esse filme, de um jeito muito pop, conseguiu dar conta de muita coisa.
4: Uhum. Ô, Flávia, eu não assisti, né, ao filme. Eu assisti ao primeiro. Vi o trailer que estava passando agora aqui na nossa tela. E, assim, me encheu os olhos, né? São coisas lindas que são mostradas ali, os looks e tudo mais. Mas, durante as filmagens, quem é muito entendido de moda estava receoso de entregar ou não entregar os looks esperados, né? Eu ouvi até gente falando o Diabo Veste Zara, que na verdade é uma coisa de um, assim, é um looks, né? O figurino mais básico do que se esperava para um Diabo Veste Prada 2. Você que trabalhou com cobertura de moda por muito tempo, falou aí, né? Acabou de falar sobre a entrega de moda no filme, mas os looks... Entrega os looks que a gente esperava e não sei se já dá para, enfim, apostar e olhar para Oscar do ano que vem, mas daria para entrar numa categoria de figurino, em disputa de prêmios, o que você acha?
3: Ah, com certeza, entrega. Eu acho que é uma coisa importante que esse filme faz. Não é porque a gente fala de moda que a gente tem que falar de esbanjar. A gente está num momento, lembra a gente do Quiet Luxury? O Quiet Luxury é citado, aliás, no filme pelo personagem maravilhoso do Nigel, que é o meu favorito, que é o Stanley Tucci, né? Que é o stylist da revista. Essa figura é muito importante nas figuras, nas revistas de papel, de moda, né? Hoje em dia também tem essa coisa dos influencers na internet, mas na revista, esse cara é o cara que dá o caráter visual para a revista, para os ensaios, né? O que vai se dirigir. Não é só a roupa, é o cenário, é a maquiagem, é o cabelo. Esse é o Stanley Tucci. E ele fala disso, né? Olha, não. Ele fala para Anne Hathaway, a gente está no Quiet Luxury. Essa ocasião é para Quiet Luxury. Não me faz chegar com um vestido de madrinha de casamento Lady Gaga, entende? Mas existe o espaço também para Lady Gaga, para essa moda disruptiva, essa moda, né? Vamos tirar tudo do lugar e inventar uma coisa nova, que a Lady Gaga também traz, porque ela é uma figura muito fashion e tem a moda tradicional. Então, assim, eu acho que tá muito, né? Entregou muito. O mais interessante, na verdade, é que eu acho que eles fazem uso da moda porque a moda é. Tipo, a moda não pode chegar antes de você. Ela tem que chegar junto com você, né? Se a Miranda tá com um look maravilhoso, tem uma cena dramática, né? Que ela tá com um look meio, ele é brilhoso, ele tem um quê de vinil, e ela desenrola, ela desata o laço, assim, no momento em que ela tá muito tensa. Você vê que aquele laço é lindo, que dá uma coisa pro look. Só que ele não tá ali só pra isso, ele tá ali pra mostrar que ela tá angustiada, e quando ela abre aquilo, ela respira finalmente. Então é muito interessante como a moda é usada aqui, como ela, eu acho que ela deve ser. Ela não chega antes de você, ela tem que chegar com você. E aí, tem umas sequências, as sequências de Milão, cada corte que dá, cada look, você queria pausar, eu queria pausar para ficar olhando. Façamos isso quando o filme for pro streaming.
2: Boa. Uhum. É, tem uns dois momentos também ali no filme, uns dois ou três momentos em que se fala sobre brechó também. Fala, ai, mas essa peça que eu comprei de segunda mão, ai, encontrei um bazar ótimo e tal. Que também é uma coisa muito... Que acho que conversa com isso que a gente está falando sobre outro momento também da moda em relação ao primeiro filme, né?
3: Ah, com certeza. E tem uma coisa que aí já é mais, é tanto de consumo quanto pessoal. A gente vive nesse momento, por que que a piada do poliéster tá ali? Porque o poliéster está em tudo. Não vou falar muito disso, mas assim, o poliéster é útil, ele tem sua função, ele é interessante, mas quando é tudo poliéster, que não é uma fibra natural, né? Ele é um polímero, ele é totalmente artificial. Aí a gente fala, peraí, ele é muito barato, você tá me vendendo uma peça que custa muito, como se fosse, sei lá, um algodão, um tafetá, uma coisa pura, e ele é, sei lá, 90% poliéster e 10% algodão, e você tá me cobrando por um valor de que essa peça como matéria-prima não tem. Então, assim, é interessante você ver que aí você vai onde encontrar peças que tem esse cuidado, que tem forro no brechó. Né, você volta às origens. Então, mais uma vez, o filme brinca até nessas, né, nesses detalhes, Sheila, do como você traz a essência e como você moderniza sem jogar tudo que foi feito fora, né? Então, eu acho que esse é o, assim, a gente diz, né, a tagline do filme. Resumindo o filme, eu acho que ele se resume muito nisso, sem ser cabeçudo, né? Sem fazer discurso, divertindo, e tem cenários também maravilhosos. Então, acho que é um grande acerto, acho que vai ser um sucesso estrondoso.
4: Não vai dar tempo da gente falar do filme do Michael.
2: Claro, não parei de falar,
4: não,
2: gente.
4: Não.
2: Eu queria muito falar de Michael.
3: Eu também não.
4: Ah. Call the police! Ô, Flávia, a gente volta a conversar em breve, eu espero. Você quer uma pincelada de Michael Jackson? Ela tá quase chorando aqui. Não dá, né?
3: Gente, eu sou suspeita. Ah, eu gosto do filme do Michael.
2: Tá.
3: Eu gosto do filme do Michael como fã. Porque ele tem videoclipes, é disso que a gente gosta no filme. Uhum. A parte drama construído, eu acho muito telenovela. Mas aí, telenovela também é legal. Se você assistir com ele,

0: esse olhar, eu acho que ele é muito maniqueísta, né? O pai é o grande vilão, aí tem o Quincy Jones, aparece pouco, né? O advogado dele aparece mais que o Quincy Jones, que produziu os dois primeiros álbuns. Tem umas coisas ali que eu acho que davam para ter sido mais desenvolvidas, e não estou falando de polêmica, porque o filme é marcado, né? Ele tem um tempo marcado, ele acaba quando nem as polêmicas existiam na vida do Michael, eram outras polêmicas. Por um outro lado, eu acho que ele traz coisas muito boas para o público jovem, né? Como o acidente do Michael, né? Outras questões ali dele de aceitação, o vitiligo ali bem leve. Tem vários pontos ali que a gente sabe que depois na vida dele vão se tornar mais grave. Então, nesse sentido, eu gosto. Eu só acho que ele podia ter o fanservice, entregar todas as músicas que eu adoro. Eu adoro biografia que a gente, né, de músico, que o músico canta, como eu brinquei já outro dia, o Bruce Springsteen, que tá no streaming, é muito boa. Só que o Bruce Springsteen começa com um acorde e pronto, mudou, já é o drama. Aí também a gente fica frustrado. Então eu acho que esse equilíbrio é interessante e tem que ir para cantar junto mesmo, dançar, e é para isso que esse filme foi feito, para
1: E soltar os gritinhos no cinema. Esse movimento de volta ao cinema eu acho muito legal. Porque nada se, né? Nada se compara a assistir um filme né? Na telona. Flávia, um beijo para você e a gente volta a conversar em breve, assim espero.
0: Até. Tchau, gente.
2: Tchau,
0: bom cinema.
2: beijo, até.
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4: Agora são 4h19. O endurecimento de medidas contra a imigração nos Estados Unidos continua causando apreensão nos brasileiros que vão assistir à Copa do Mundo. Para esclarecer as principais dúvidas ainda abertas, a Band News FM conversou com o advogado André Linhares, que é especialista em imigração para os Estados Unidos. Ele conversou com o repórter Lucas Belotti.
5: Na Band News FM, a gente segue os preparativos falando sobre Copa do Mundo de 2026. E para além de toda a parte esportiva envolvendo as seleções e o que acontece dentro de campo, também na prestação de serviço para muitos brasileiros ou outras pessoas que querem ir a Estados Unidos, México ou Canadá para acompanhar os jogos da nossa seleção e também os outros craques internacionais que defendem outros países. E para nos ajudar a entender essa situação aqui na Band News FM, a gente tem o prazer de receber o advogado Dr. André Linhares, especialista em imigração para os Estados Unidos, mais de 13 anos de atuação nessa área. Doutor, antes de tudo, queria agradecer a sua atenção com a Band News FM, um pouquinho desse tempo para a gente esclarecer algumas dúvidas em um momento até de incerteza e insegurança de muitos brasileiros em relação à ida para os Estados Unidos. Obrigado pela presença, doutor.
6: Muito obrigado, eu que agradeço pelo convite.
5: E a gente teve nesses últimos dias, né, uma novidade em relação à obtenção do visto, que é algo que o brasileiro tem sempre muita dificuldade, muitas dúvidas sobre todo o processo envolvendo essa possibilidade de entrada nos Estados Unidos, que é o FIFAPES, que permite que aquelas pessoas que já adquiriram ingressos para partidas tenham essa facilitação também para, dentro daquele trâmite consular, conseguir a obtenção do visto para viajar para os Estados Unidos. Há todo um processo que a gente explica para o nosso ouvinte também já na programação. E eu queria ouvir do senhor, né? O quanto o senhor acha, em todo esse tempo de obtenção de visto, que isso pode facilitar, de certa maneira, corroborar, incentivar as pessoas a criar um pouquinho mais de coragem nesse processo para conseguir a obtenção desse visto via FIFAPES e poder viajar aos Estados Unidos para acompanhar essa Copa do Mundo?
6: Já vale a pena nós colocarmos a distinção entre o que seria um agendamento e realmente conseguir o visto. São duas coisas bem distintas. O que o FIFAPES vai permitir, vai realmente ajudar bastante, é um agendamento. Então, agendar a sua entrevista no consulado vai ficar muito mais fácil, muito mais tranquilo, porque realmente não dá para você esperar, né? Aqueles que estão realmente planejando ir à Copa do Mundo não tem como ficar esperando muito tempo. Então, esses terão prioridade no agendamento. O que não significa dizer que terão prioridade também na aprovação. Talvez tenham aí algumas formas que a gente pode conversar, realmente que terão um caminho um pouco mais facilitado na minha concepção. Existe essa possibilidade, sim, né, se fizer a coisa correta, né, juntar a documentação necessária, saber fazer e falar. Eu acho que isso tudo vai ajudar bastante, porém, a gente sempre tem que destacar que o que o FIFAPES ele possibilita é um agendamento mais tranquilo, né, ou renovação para quem já tem um visto, e não necessariamente uma aprovação imediata.
5: E aí, doutora, a gente tem alguma data limite para colocar? É claro que a gente está 50 dias, né? Menos de 2 meses da Copa do Mundo, e muita gente já deveria ter feito isso antes, mas a gente sabe que às vezes tem muita gente que deixa para a última hora. Tem uma data limite para conseguir, em tempo hábil, a obtenção desse visto, evitar problema ali na última?

0: Na semana querer correria?
1: Eu acho que o FIFA Pass veio exatamente para favorecer as pessoas que estão indo um pouquinho atrasadas. Então, se você se inscrever, o consulado, a embaixada tem um link, né? Na verdade, então, se você se inscrever nesse link, comprovar que você tem o ingresso, né, para jogos, qualquer jogo da Copa do Mundo, você terá um agendamento muito facilitado nesse sentido. Acredito, né, não sei exatamente quanto tempo será facilitado, mas ao que tudo indica, o que eles estão falando, que o seu agendamento será muito mais rápido e evitará esses problemas aí de última hora, né? Porque também os ingressos foram lançados, né, não tanto tempo atrás, então as pessoas tiveram que esperar, né, os ingressos, ver o preço, enfim, tem cada um se planejou de uma forma diferente. Então, eu acho que nesse sentido vai ajudar bastante realmente a quem está com visto expirado, por exemplo, a quem está tendo visto pela primeira vez, vai ajudar muito ao agendamento muito mais rápido do que seria aí seguindo as vias normais, que pode ser que demore um pouco mais.
0: E tem algumas dicas, doutor, para a gente dar para quem ainda vai precisar correr atrás disso? Qual a documentação que não pode faltar? O que você pode adiantar antes de já iniciar esse processo, né, via FIFAPES? O que a pessoa tem que ter em mãos e precisa correr atrás se não tiver, para não ter dor de cabeça na hora de ter a aprovação do visto, não só o pedido?
1: Certamente, segue algumas dicas extremamente importantes. Primeiro, você está pedindo, de qualquer forma, um visto de turista. Então, se você tem que comprovar para o governo americano, também da mesma forma que você está indo fazer turismo dos Estados Unidos, vai ir especificamente para assistir jogos da Copa do Mundo. Então, se você tiver, por exemplo, já reservas de hotel, talvez passagens agendadas, compradas, né, tudo itinerário já pronto, ou agência de turismo que esteja ajudando nesse trâmite, isso facilita bastante o convencimento lá do agente. O agente, ele, às vezes a gente acha muito que o agente, né, a gente leva muito papel, tem muitos clientes, mas as pessoas levam aquele calhamaço de papel, documento, o agente ali tem 30 segundos, 40 segundos para te analisar, né? Então ele não vai pegar toda aquela papelada e fazer uma análise. Então ele vai ali ver, sentir se as informações que ele tem no sistema coincidem e realmente corroboram com o que você está alegando ali no momento e que você pretende fazer. Então também trata-se de uma questão de convencimento. Então, claro, para quem tem vínculo, laços fortes com o Brasil, para quem tem realmente uma agenda, né, turística muito específica, eu acho que isso facilita bastante. Agora, claro, né, uma agenda tem que ser convincente. Você não pode chegar, né, e falar: olha, eu vou para os Estados Unidos passar 6 meses, mesmo assim, depois da Copa do Mundo, eu vou ficar por lá e vou trabalhar de home office. Isso é negativa na certa. Então, tem que tomar muito cuidado com o que você vai fazer, com o que você vai falar. Preparação muito importante nessa hora.
0: E aí, doutor, ampliando até um pouquinho a nossa conversa, né? É um momento de políticas de imigração nos Estados Unidos um pouco mais fechadas, né? O senhor já trabalha nesse meio há 13 anos, imagino que já tenha acompanhado os mais diversos cenários também dessa relação Brasil-Estados Unidos e da própria relação do governo americano com a entrada de turistas. E muita gente tem um pé atrás, sente que esse momento não é um momento em que os Estados Unidos estão abertos a receber. O senhor tem acompanhado de alguma maneira uma dificuldade maior na obtenção desses vistos? É um momento de dificuldade para a entrada nos Estados Unidos?
1: Existe uma. Realmente, o momento é um momento que eu nunca presenciei, na verdade, e nem antes, nem antes de começar a atuar na área, nem depois também agora atuando na área. É um momento um pouco sui generis. Eu acredito que, na verdade, isso. Os vistos continuam sendo emitidos, tá? Então, vamos sempre partir da premissa que não é porque o momento está meio estranho e você não pode realmente vir aos Estados Unidos, passear nos Estados Unidos. Qualquer lugar que você vá nos Estados Unidos hoje, né, você vai na Disney, você tem vários brasileiros passeando. Então, né, você entra, vai e volta do Brasil, você vê voos lotados de brasileiros. Então, essa parte não está tão afetada assim. O que existe realmente é um receio, né, das pessoas que estão realmente indo fazer turismo e tem um medo muito maior na entrada se vai ter um problema ou não. Tem as pessoas que estão vindo realmente para fazer a coisa correta, entrar para fazer turismo e voltar, e tem algumas que, infelizmente, acabam também já com plano de estadia, e essas que acabam complicando um pouco a atuação do agente ali, que no momento entende que tem que ser mais rigoroso na inspeção, acaba sendo rigoroso com todo mundo, porque entra todo mundo ali dentro do mesmo buraco, né? Então, isso está acontecendo realmente.
0: E aí, doutora, imaginando um cenário dessa pessoa já nos Estados Unidos, né? Existe algum cuidado, alguma dica para se ter diante desse momento de tensão? As pessoas têm que andar com mais documentação, têm que tomar esse cuidado de talvez ter o passaporte no bolso, um ou outro documento de validação, com medo dessas abordagens nas ruas? Quais são as dicas para quando estiver nos Estados Unidos não ter problemas com toda essa agência de imigração?
1: Passaporte, por mais temeroso e controverso que seja, é sempre o documento que você deve ter, que é o seu documento de identidade no exterior. Então, ande com passaporte. Eu tenho, obviamente, assim, um grande receio de andar com passaporte, porque se você perde é uma dor de cabeça horrível, né? Mas é o documento que você deve andar, o seu passaporte, o seu visto estampado, né? Não tem problema. Qualquer verificação que o agente queira fazer, ele pode verificar no sistema à sua entrada. Hoje em dia não tem mais aquele cartãozinho, né? Tempo atrás eles davam um cartãozinho, você colocava no passaporte, aquele no B34, você entrava. Hoje em dia eles colocam no sistema, então isso é verificável. Não vejo problema nenhum com relação a isso, não. Acho que isso aí, ande com seu passaporte, que você irá apresentar seu passaporte. Provavelmente você vai estar ali o quê? Um mês, 2 meses? Não tem problema nenhum.
0: E aí, doutor, a gente sabe que a Copa também é um momento de muita festividade, né? E os ânimos acabam sendo exaltados pelo acúmulo da paixão do brasileiro pelo futebol, com uma experiência de férias, né? Muita gente vai para aproveitar também sem ter nenhum tipo de serviço, acaba tomando alguma coisinha a mais. Existe algum risco, assim, alguns cuidados para se ter também para evitar que uma confusão na porta do estádio, uma outra briga, consumo excessivo de álcool? Alguma dessas coisas pode causar dor de cabeça, pode causar, por exemplo, o cancelamento do visto, uma deportação de volta ao Brasil? Como funciona na parte legal isso?
1: Excelente pergunta, porque tome muito cuidado, né? O brasileiro que vier, né, assistir os jogos da Copa do Mundo, tome muito cuidado com provocações, implicações, que isso vai acabar acontecendo, isso ocorre, isso é até natural, mas entenda, porque culturalmente, às vezes, o brasileiro ele tem um sangue mais quente, né? Ele leva isso um pouco mais a sério. Você tá lá, às vezes a brincadeira, né, a zoação, no linguajar coloquial, é normal, isso vai ocorrer, leve numa boa, brinque, entre, não faça de forma alguma, pelo amor de Deus, não entre em nenhuma discussão mais agressiva, principalmente em vias de fato, isso pode, sem dúvida nenhuma, te levar à prisão, e na prisão, consequentemente, pode te levar aí numa deportação. Então, não vale a pena. Venham com tranquilidade, né? Quem quiser realmente vir, beber, claro, aproveitar os jogos, mas não, cabeça tem que ficar bem no lugar, porque, obviamente, o policiamento vai ser muito acerrado, né? Sem dúvida alguma. Então, qualquer problema que houver será, punido prontamente. Então, tome cuidado.
0: É uma dica que vale para todos os lugares, né? Mas às vezes a gente fora do Brasil tem até algumas complicações especiais em relação a isso. Doutor André, queria tocar num outro tema, né? O senhor também, desde o fim do ano passado, preside o LID de Orlando, um grupo de líderes empresariais, baseado na Flórida, né? Um braço na Flórida desse grupo empresarial que existe desde o começo, do século aqui no Brasil e tem trabalhos diretos, principalmente com, esse lado da Flórida e essa ligação, né? A gente sabe que Orlando, por exemplo, é tido como uma espécie de Rio de Janeiro dos Estados Unidos, recebe muitos brasileiros, não vai estar dentro do círculo da Copa, mas é um lugar que os brasileiros visitam bastante. Eu queria saber do senhor também se é um bom lugar para ir, né? É um local que a gente tem um clima um pouco parecido com o nosso, não só da temperatura, mas também dessa convivência. Como é que o senhor enxerga também, tendo essa vivência de Orlando, dessa outra parte dos Estados Unidos, a ida dos brasileiros por aí, você enxerga o brasileiro preferindo um ou outro lugar, mesmo que não tenha os jogos, fazendo essa transferência interna para poder acompanhar a seleção?
1: Sem dúvida, sem dúvida. O Orlando é uma cidade que recebe mais de 70 milhões de visitantes por ano. É a cidade turística que recebe mais pessoas no mundo. Não foi realmente agraciada com um jogo da Copa do Mundo, porque eu acho uma questão realmente, por incrível que pareça, de logística de estádio, né? Enfim, isso teve um pequeno problema aí que não estava pronto o suficiente para que pudessem realmente concorrer de uma forma e de igual para outras cidades que estavam realmente um pouco mais bem equipadas, né? Realmente tem que falar a verdade, estavam realmente. Mas Orlando, sem dúvida, será uma cidade que quem está vindo, né, assistir um jogo, por exemplo, que seja em Miami ou que seja qualquer lugar e que, né, irá pensando, poderá passar pela Flórida ou por perto da Flórida, não precisa necessariamente só na Flórida, Georgia, por exemplo, Atlanta, né? Eu acho que vai dar uma esticada passar alguns dias, sem dúvida, para, né, aproveitar, principalmente quem vem com família, né? Quem já veio, a Disney vai vir de novo, e quem não veio vai ter aí a oportunidade inicial de realmente vir e aproveitar o que eu, né, que o Centro, a Flórida Central e Orlando têm a oferecer.
0: Perfeito. Quero agradecer a presença do doutor André Linhares, advogado, especialista em imigração para os Estados Unidos, mais de 13 anos de experiência na área. Doutor, obrigado por esses esclarecimentos importantes, né? E dicas que também têm de ser levadas muito em consideração para evitar essa dor de cabeça, copa e curtição. A gente espera que com a vitória do Brasil, mas tem que ter a cabeça no lugar, mesmo quem for para assistir, para evitar qualquer problema. Obrigado, doutor.
1: Obrigado a você, vamos torcer.
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3: Agora são 4 horas 33 minutos pelo horário de Brasília, indo direto ao nordeste do país. O estado do Ceará discute o selo de segurança em academias depois do aumento de mal súbito durante treinos. Quem traz mais detalhes é a Melina Mello.
4: Depois de uma sequência de mortes registradas em academias no Ceará, órgãos de defesa do consumidor discutem a criação de um selo de segurança para os estabelecimentos. A medida surge após pelo menos 5 mortes durante treinos nos últimos meses no Ceará. A ideia é identificar academias que cumpram exigências mínimas de segurança, como profissionais capacitados, equipamentos de emergência e protocolos de atendimento imediato. Segundo a promotora de justiça e secretária executiva do DECOM, Ana Célia Sampaio, a proposta prevê mais fiscalização e o cumprimento de normas de prevenção.
5: Nós havíamos feito várias fiscalizações em academias e nós constatamos algumas irregularidades nessa fiscalização. E aí nós optamos por recomendar redes de academias, né? O conselho, o CREF, o sindicato, para que eles seguissem critérios estabelecidos na legislação municipal. Então, assim, são vários critérios. Por exemplo, para você iniciar uma academia, você precisa levar um atestado médico válido, né, para autorizar a sua prática na atividade física. E isso nunca é solicitado. A outra coisa é que precisa haver uma avaliação prévia do aluno. Precisa que esteja um profissional habilitado que oriente aquele estagiário.
4: Segundo o DECOM, fiscalizações anteriores já encontraram falhas em algumas academias. Entre os principais problemas estão a ausência de estrutura adequada para emergências e o descumprimento de regras previstas em lei.
5: Existe uma lei municipal de 2002 que cobra muita coisa e aí eles precisam estar atentos a isso. Nós expedimos essa recomendação e posteriormente a gente vai dar um prazo, claro, para que eles se adequem. E posteriormente a gente vai fiscalizar e se ainda tiver sendo cometida essa infração, nós vamos aplicar a multa.
4: A implementação do selo ainda está em debate, mas a expectativa é ampliar a segurança dos usuários e evitar novas ocorrências graves durante a prática de atividades físicas no estado.
3: Âncora do Band News no meio do dia do Jornal da Band, Eduardo Oineg, critica as propostas de redução da jornada de trabalho no Brasil e afirma que o principal problema do país não é o excesso de horas trabalhadas, mas a baixa renda da população e a falta de produtividade da economia.
6: Quantas horas você trabalha por semana? Quantas horas você trabalha por dia? Trabalha presencial? Trabalha home office? Você... Como é a sua jornada? Você tem uma dupla jornada? Por exemplo, trabalha 12 por 36 e complementa enfermeiro, enfermeira, policial. Você faz um bico porque tem uma jornada, mas o seu desafio é a renda. Busca um plantão, se é médico, complementa fazendo freelancer. E eu quero saber como é que você faz. E é exatamente esse o tema do nosso papo agora. Porque o Brasil acha que tem um desafio, mas é evidente e descarado que tem um outro desafio. Qual é o desafio descarado que está aí explodindo na nossa cara? País pobre, país sem renda, país... A gente fala de renda média porque a gente pega a cabeça no freezer, o pé no forno e tira a média. Mas quando você faz a curva de prevalência salarial, você vai ver que é um país de renda baixa. A grande maioria das pessoas ganhando pouco. E por que que as pessoas ganham pouco? Porque os empregadores são malvados? Ou porque a gente tem um problema gravíssimo no Brasil? gravíssimo no Brasil, sobre o qual a gente vai falar, que é punição para quem contrata e falta de amparo para quem não é contratado. Então nós temos 39 milhões de pessoas que estão à margem da economia formal. São os informais. 39 milhões de pessoas. É um país. 39 milhões de pessoas que simplesmente não tem carteira de trabalho. Estão por aí, sem proteção social alguma. Por quê? Porque os empregados, os empresários são malvados? Não. Tem fila de procura e emprego em tudo que é lugar. Em tudo que é lugar. Qual é o nosso problema hoje? E está comprovado, porque o governo não está discutindo fazer um novo programa de equalização de dívida, de refinanciamento de dívida. Por quê? Porque as pessoas ganham pouco. Não é porque as pessoas são perdulárias. O brasileiro não é perdulário. O brasileiro não é diferente do americano, não é diferente do alemão, não é diferente. Tem diferenças culturais. Mas o brasileiro precisa morar. O brasileiro precisa de transporte, o brasileiro precisa de educação e para isso ele tem que pegar dinheiro emprestado, como qualquer país do mundo. Isso acontece, em todos os países acontece. Agora, quando você pega um dinheiro emprestado a 3% ao ano, é uma coisa. Quando você pega o dinheiro emprestado a essa estupidez que são as taxas brasileiras, provocadas pela irresponsabilidade do governo, provocada pela gastança do governo, que pressiona as taxas de juros, e aí vem o governo tudo bonzinho, agora eu vou refinanciar a dívida, fofinho, atrás de voto, quando na verdade é o causador da dívida. O responsável por essa taxa de endividamento chama-se governo. Governo. Se o governo gastasse menos, o espaço fiscal se abriria para se reduzir o tamanho da dívida, redução da taxa de juros, e obviamente as pessoas teriam menos dívida, porque a taxa de juros mata as pessoas. É uma coisa absurda. Ela é solução e é problema. Porque se ela não existisse, vamos baixar totalmente, a inflação iria explodir. Com a inflação explodindo, a renda das pessoas iria para o vinagre. Só que aí a gente coloca um remédio que põe a taxa de juros lá em cima e aí, em vez de morrer de faca, morre de tiro. É um inferno esse troço. O endividamento, 80% das famílias endividadas. Pode um país estar certo se 80% das famílias são endividadas? Quer dizer, são 80% dos brasileiros que são estúpidos, idiotas, que se endividam? Não, eles precisam. Eles precisam. Não é que está todo mundo no tigrinho, não, ao contrário do que dizem alguns. Não é que está todo mundo nas betes, não, ao contrário do que dizem alguns. Esse endividamento está elevado porque as pessoas não têm renda. E isso faz com que a dívida, o estoque da dívida cresça e se torne um absurdo. Aí vem o governo e fala, ah, vamos arrumar. Só que daí, a gente não tem renda, o brasileiro não tem renda, a renda brasileira é baixa, e em vez da gente resolver este problema, que para resolver precisa investir em produtividade, tem que trabalhar, né, governo? Tem que investir em desoneração da folha de pagamento, tem que investir em abertura comercial, tem que investir em educação, tem que investir em estabilidade, estabilidade institucional, segurança jurídica. Esse troço que gente que não gosta de trabalhar odeia. E governante não gosta de trabalhar, governante gosta de pó de pilim-pim-pim, fórmula mágica. Eu sou a verdade e a vida, eu sou o paizão, amo vocês, meus filhos amados, meus brasileiros, e aí eu faço um favor pra você e você me agradece me dando um voto delicioso pra eu ficar no poder eternamente. É assim que pensam os governantes, a direita, a esquerda, o que não é nem a direita e a esquerda, até pra dizer que não é só pra ser diferente, é tudo igual, querem o seu voto, prometem a você algo que é uma loucura. Você imaginar, pensa bem, eles vão pegar o seu dinheiro para que você financie a sua própria dívida e vão gerar um problema tirando de outros lugares. Vamos discutir, a hora que surgiu o projeto, a gente conversa sobre ele, mas esse é o problema do Brasil, nós não temos renda. E com falta de renda. Resolvemos, nós, políticos, né, populistas, que o nosso problema é de excesso de trabalho. Então o brasileiro trabalha demais. O brasileiro trabalha demais, o que não é verdade. O brasileiro não trabalha demais. O número de horas que o brasileiro trabalha não é excessivo. E a proteção social que o trabalhador brasileiro tem não existe em nenhuma outra parte do planeta Terra. Então, esses oportunistas, esses populistas, esses vigaristas que estão defendendo redução de jornada de trabalho, que é popular, dá voto, é popular. Quem vai ficar contra ganhar igual trabalhando menos? E esses malandros têm uma PEC para discutir. Só o México define jornada de trabalho na Constituição. E o Brasil, uma estupidez retumbante. Eu peguei a lista dos 10 países com o maior PIB do mundo. Peguei a lista dos 10 países com o maior PIB per capita do mundo. Peguei a lista dos 10 países que mais cresceram. Peguei a lista dos 10 países com melhor IDH. Peguei a lista dos 10 países com melhor, com menor desigualdade de renda social. Peguei a lista com as 10 menores taxas de pobreza. Peguei a lista com as 10 maiores complexidades econômicas, que é um indicador da Harvard Growth Lab. Peguei a lista dos 10 países que mais empregam. Peguei a lista dos 10 maiores, dos países mais produtivos e dos 10 com maior escolaridade. Chegamos a 52 países. Nenhum tem o pacote de benefícios do Brasil. Nenhum. Não existe. Não existe fundo de garantia com multa de 40%. Não existe. O Brasil tem. E aí a gente fica discutindo o que o Brasil não tem, né? Nós temos uma jornada na Constituição de até 44 horas, que não é, a média é de 39 horas, mas é até 44. E a gente quer limitar para 40. Quer dizer, se eu quiser trabalhar mais, eu não posso, porque eu vou proibir. Aí você pega, nós temos 13º salário, a gente tem 1/3 nas férias, a gente tem férias de 30 dias, a gente tem FGTS, a gente tem multa com 40% do FGTS, a gente tem aviso prévio proporcional, a gente tem seguro-desemprego, a gente tem hora extra com 150%, a gente tem adicional noturno, a gente tem adicional de insalubridade, licença maternidade 120 dias, licença paternidade, estabilidade provisória para gestante, para trabalhador acidentado, para dirigente sindical, para candidato a dirigente sindical, para pós-dirigente sindical, PLR. Aí você vai para os países e começa a levantar. Estados Unidos, não tem nenhuma lei federal que obrigue o empregador a dar férias remuneradas. Zero lei. Zero lei. O país mais rico do mundo não tem lei. Não tem 13º, não tem FGTS, não tem multa de 40%, não tem aviso prévio, nada. Por acordo pode ter tudo. Em lei não tem nada. O único benefício é a contribuição para a Previdência Social, que lá é de 6,5%, 6,2% do empregado, 6,2% do empregador, e aqui é 7,5% e 14%. Licença maternidade federal sem remuneração. Sem remuneração. Não existe. Reino Unido, 28 dias de férias, mas conta os feriados. Conta os feriados, até 20, na média. 20, mais os feriados nacionais. Então, o feriado nacional, ele descansa e conta nas férias. Aqui não conta nas férias. Não tem 13º, não tem FGTS, não tem multa proporcional. O aviso prévio chega a 12 semanas no limite, mas é uma semana por ano, aviso prévio. Licença maternidade, uma parte paga e uma parte não paga. Alemanha, 20 dias de férias úteis por lei. Não tem 13º, não tem FGTS, não tem multa de 40%. Na Alemanha, há um modelo de proteção às demissões. É muito difícil demitir na Alemanha. Agora, é, quando você pega, quando você tem um momento de recessão, pode reduzir jornada e pode reduzir salário. A jornada de trabalho na Alemanha é 48 horas. França, que é o exemplo que toda hora os fofinhos defensores dessa porcariada usam de exemplo. 35 horas, país desastrado, desastroso no campo do trabalho. Mas vamos lá. Não tem um terço nas férias. As férias são de 25 dias úteis por ano. Não tem 13º em lei. Não tem FGTS. E os trabalhadores empregados podem negociar a jornada acima de 35 horas. Então tem um teto de 35, mas pode quebrar por acordo. Esse é o país mais generoso. Japão, 10 dias de férias para trabalhadores com até 6 meses e 20 para quem tem mais. O 13º, que lá é uma convenção, não é uma lei, é uma convenção. Não tem FGTS, não tem multa proporcional. É super difícil demitir no Japão, tá? Por tradição. Austrália, 20 dias de férias por ano, não tem um terço, não tem 13º, não tem multa de 40%. Aí há os nórdicos são fofinhos. A Suécia não tem 13º, não tem FGTS, não tem multa de demissão. Na Noruega, 25 dias de férias, não tem 13º, não tem FGTS. Desculpa, eu tô falando, posso falar de vários países. Nenhum dos três países, Noruega, Suécia e Dinamarca, tem 13º. Não tem 40% do FGTS, não tem nada. Pega os vizinhos, Argentina, Paraguai, não tem. Argentina, aliás, acabou de aprovar no Senado uma reforma trabalhista que aumenta a jornada de trabalho. Quando você pega 13º no mundo, você vai encontrar alguns países com 13º. Algo parecido, tá? Portugal, Austrália, Grécia, Itália, mas não tem na Alemanha, na França, no Reino Unido, nos Estados Unidos, no Japão, na Austrália, no Canadá, na Suécia, na Noruega, na Dinamarca, na Holanda, na Suíça, na Coreia do Sul, em Singapura. Você não vai achar. Só que aí você fala, ah, eu achei o 13º, não, mas você não vai achar o FGTS. Ah, mas eu achei o FGTS, você não vai achar a multa de 40%. Não tem, simplesmente não tem. FGTS no mundo, isso não sou eu que estou falando, tá? Isso é estudo, isso é levantamento, não é eu peguei, eu busquei, eu fiz aquela conta que eu falei dos 10 países disso, daquilo, isso aqui não, isso aqui é um levantamento exaustivo feito pelo professor Pastore, profundo levantamento, e não existe no mundo rico nenhum país com um mecanismo semelhante ao FGTS, não existe. Tem país que deposita uma parte do salário, mas só pode usar na aposentadoria. Não tem essa de tirar, comprar imóvel. Multa de 40%, esquece. Isso é uma criação brasileira. Só tem aqui. Férias com adicional de um terço. Anomalia global. Não tem. Ah, mas eu acho justo. Claro que é justo. Põe 2/3, 3/3, 4/3, 5/3, quando você quiser. Mas não tem em outros lugares. Multa de 40%, um mecanismo que só tem no Brasil. Resultado dessa conta toda que o professor Zé Pastore levantou num exaustivo estudo, encargos sociais, implicações para salário, emprego e competitividade. Estados Unidos, a folha de pagamento, além do que ganha o empregado, custa 9%. Tigres asiáticos, na média, 11,5%. Dinamarca, 11,6%. Japão, 11,8%. Luxemburgo, 41%. Bélgica, 45%. Holanda, 51%. Inglaterra, 58%. Alemanha, 60%. França, 79%. Brasil, 102,43%. 4 vezes o Japão. 11 vezes os Estados Unidos. Quando você coloca e vai olhar o que tem lá por dentro, é o INSS, é o FGTS, tem uma taxa para INCRA, tem repouso, gente, tem que contar o repouso, férias, abono de férias, feriado, aviso prévio, auxílios todos, FGTS, 13º. Nada disso é negociável, é tudo obrigatório. Quando você coloca vale transporte, vale alimentação, auxílio creche, multa de 40%, aviso prévio indenizado, seguro desemprego, tem estudos que mostram que passa de 102 e pode chegar a 190 em alguns casos. Isso é um tremendo de um absurdo. Quer dizer, se você tem uma folha de pagamento que obriga o trabalhador a pagar, ou o empregador a pagar essa fortuna para ter um empregado, reduzindo a jornada, você vai aumentar o custo. E não resolve o problema da renda. Não resolve o problema da renda. As pessoas querem mais dinheiro no bolso. O cara troca uma hora a mais de trabalho para mais se você der a ele mais renda. Aí você pega a lista, e aí é curioso, você pega a lista dos 20 países mais ricos do mundo e descobre. O único país que tem esse pacote de benefícios que tem no Brasil é o Brasil. Não existe lugar nenhum do mundo. Só que a nossa renda per capita é uma piada quando a gente compara com os 20. A gente só tem uma renda per capita dos 20 maior do que a Índia e a Indonésia. Dos 20 países mais ricos em PIB do mundo. A Índia é mais rica do que o Brasil, tem o dobro do nosso PIB. Está em quarto lugar entre as economias do mundo. O Brasil é o 11º país mais rico em PIB. Quando você vai para a renda per capita, no entanto, o nosso medíocre 10 mil dólares, que não sai disso, esse lixo, nós temos uma renda per capita que é quase um nono da americana, uma renda per capita que é um sexto da alemã, um quarto da italiana. Os coreanos ganham 3,5 vezes mais do que a gente. Você acha que um coreano quer trabalhar menos e ganhar um terço do que ele ganha? Você acha que se você chegar para um americano e falar, você quer ganhar o que ganha um brasileiro? Quanto que é, hein? Só para saber. Eu ganho 92 mil dólares por ano. Ah, eles ganham 10 mil dólares por ano. Opa! O quê? E o que que eu vou ter em troca? Em troca? Você vai ter FGTS, 40%, esses terceiros, só que com tudo isso, esse lixo. E os caras, e eu tô falando 10, tô falando em renda per capita. Porque quando você pega quanto ganha o brasileiro, dois salários mínimos, o cara, olha, com três salários mínimos pra cima, o cara já é classe média. Média! Classe média! E aí fica essa patifaria, essa vagabundagem. Isso é criminoso. Apontar para a jornada de trabalho como o grande problema brasileiro. O grande problema brasileiro é a falta de renda. E a falta de renda é um problema governamental. E vem os patifes se reunindo para baixar a jornada, que vai gerar desemprego, sim. E aí nós vamos para a jornada 0x7. Claro que agora eu estou dramatizando. Mas nós vamos encarecer a produção. E o Brasil é improdutivo. Alguns malandros gostam de fazer a crítica dizendo que, claro que nós somos mais improdutivos. Nós produzimos carrinho de pipoca e os caras lá fora produzem chip. Uma hora de chip rende muito mais dinheiro do que uma hora de pipoca. Então o cara pode produzir quantos carrinhos ele quiser, que nunca ele vai conseguir ser tão produtivo em dólar quanto o cara que faz um chip. Perfeitamente. Isso é verdade. Isso é verdade. Só que há vários estudos comparando produções de produtos iguais. E quando você vai para a produção de produtos iguais, a não ser que esses safados queiram questionar a integridade de empresas como a McKinsey, por exemplo, e você vai e olha a produtividade por produtos semelhantes, e você vai ver que ainda assim a gente é mais improdutivo que os americanos ou que qualquer outro. Então o que que nós precisamos no Brasil? Aumentar a produtividade. Só que aí os caras têm que trabalhar. Você já pensou governante tendo que trabalhar sem ter que fazer populismo? Ah, não, eu vou ter que ter um ministro sério. Ah, não, eu vou ter que ter um ministro que entende do assunto. É isso, eu não quero. Eu quero ter um malandrão lá do partido mesmo. Tipo, eu tinha lá na Previdência, aquele safadão lá que ficava fazendo as tripulias. É isso que eu quero. Eu quero viver no bem bom, só fazendo discursinho e tal, pagando de bacana. É isso que fazem os governantes. O que falava na cerquinha, lembram que falava no cercadinho? E o que fala toda hora, tudo igual, não tem diferença. Cadê os caras trabalhando para você, tendo a discussão séria e impopular? Porque essa discussão é impopular, essa discussão é impopular. Falar que a redução da jornada de trabalho é um erro é impopular, porque as pessoas ficam dizendo, ah, você tá fazendo o jogo do patrão, você só quer saber do patrão, esqueceu do patrão, patrão, patrão, patrão, patrão. Então tá bom, então vamos sufocar os patrões, esses malvados que só pensam em nos destruir. Vamos acabar com os patrões. Não tem mais patrão. Acabou a sociedade com patrão. Sobra o quê? Se não tem um empreendedor, se não tem quem aplica o capital para gerar produção, não tem trabalho. Não tem trabalho. Não adianta. Esses números que eu apresentei, esses dados que eu apresentei, volto a dizer, não inventei esses dados. E esses dados mostram que o problema brasileiro é de renda. Só que o Hugo Mota, o Lula, o Davi Alcolumbre, os líderes e todos têm uma eleição em outubro. Então dane-se se o problema é de renda, porque o problema é de renda aí eles teriam que trabalhar, volto a dizer. Então vamos para a coisa fácil, o que a gente faz? Desenrosca, desenrola 2.0, 3.0, 4.0 e vamos enrolando as pessoas. E aí a gente faz a redução de jornada, olha que bacana. Resolvi o endividamento das pessoas. Resolveu? Como? A renda do brasileiro aumentou? Não, não. Eu peguei uma dívida de um juro maior e dei um jurinho menor para ele lá. Mas ele não vai ter que pagar a dívida que ele contraiu? Ele vai pagar a dívida com o quê? Com o dinheiro que ele produziu? Com o fruto do trabalho dele? Não, não. Com o crédito que a gente deu da rolagem, tá, mas e a renda dele? Vai aumentar? Não, não, não, isso aí não. Então por que você não trabalha para aumentar a renda do cara? Sem dar bolsa. Sem dar bolsa. Trabalha para aumentar a renda do cara porque você faz o seu serviço e destrava esse país. E para de enrolação e para de enganar a sociedade e bota para destravar o país. É o que a Índia tá fazendo. É o que a Índia tá fazendo. Que tinha metade do nosso PIB, hoje tem o dobro do nosso PIB em questão de décadas. Quando é que a gente vai poder falar que a gente passou algum país que não seja um país em guerra? Ou passamos o PIB da Síria. Porra, acabou a Síria. Quer dizer, ou a gente começa a produzir direito, ou a gente está frito. Eu não sei se você concorda ou discorda, essa é a opinião que eu tenho sobre o assunto e 11 999 592 100 para você compartilhar com a gente informações sobre a sua jornada, o que você acha desse assunto? Vamos discutir, vamos debater.
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7: Já mudou muito. Bom dia, excelente semana. 4 de maio de 2026. É o primeiro dia útil do mês, né? Porque tivemos um feriado na última sexta-feira, 1º de maio, dia do trabalhador. Aqui não teve moleza, trabalho na sexta, no sábado, no domingo, fim de semana representado ontem pelo Zezinho. Estive aqui na expectativa no pré-show da Shakira, vamos abordar bastante esse assunto, também o clássico dos milhões, já já, Vasco e Flamengo, Flamengo e Vasco, mas a informação de momento, o caos na linha vermelha, o bom dia mais informativo com a participação de quem nos prestigia pelo WhatsApp. Tudo bem, José Paulo Sobral?
8: Tudo bem, Mário Dias Ferreira. Bom dia pra você, pros nossos ouvintes também. Pois é, rapaz, já começa com essa confusão ali na linha vermelha. O Renato até mandou uma mensagem pra gente, preso no garrafamento, perguntou o que estava acontecendo.
9: Bom dia, Mário. Bom dia, Zé. Renato Gama falando. Saindo de Caxias, pegando a linha vermelha, sentido Pavuna. Zé, linha vermelha, sentido centro. Linha vermelha, sentido centro. Não sei qual é o motivo. O engarrafamento já está aqui chegando na Dutra. Carros de bombeiro descendo nesse exato momento. sirenes ligadas. Não sei o que aconteceu, mas sentido centro já está engarrafando, o engarrafamento já está chegando quase aqui na Dutra.
8: É, já tem resposta aqui dos nossos ouvintes. Mensagem agora do Bruno Ramos.
10: Alô, Mário, alô, Zé, alô, ouvinte da Rádio Bandinos FM, bom dia.
7: Bom dia.
10: Bom dia, Bruno Ramos aqui de São João de Meriti. Olha, eu saí de Vila dos Teques, acessei a rodovia Presidente Dutra. É, trânsito tranquilo às 4:30 da manhã. É, peguei a linha vermelha e quando eu cheguei na linha vermelha, na altura de Caxias, o trânsito estava tudo parado. E aí o trânsito estava parado devido a um grande acidente que teve na linha vermelha. Grande porque são 8 carros batidos.
7: Caraca!
10: Engavetamento ao ponto de um dos carros estar virado ao contrário. É, sentido na contramão, né? E outros carros batidos de verdade que não dá para sair do lugar. Olha, o trânsito vai ficar indo um caos. Pior por quê? Porque é um horário de, quando der 5 horas da manhã, o trânsito tá literalmente parado realmente na linha vermelha.
8: É o caso.
7: É. E ele mandou complemento?
8: Mandou complemento.
10: Só fazendo o complemento do trânsito da linha vermelha, depois batendo amarelo, o trânsito começa a parar um pouco. E é parado devido a um carro, um Gol. É, certamente ele bateu na mureta e rodou. Porque ele tá virado também em sentido ao contrário. E não tem mais nenhum carro à frente e nem atrás também, né? Está aí parado e daqui a pouco o trânsito também vai ficar pior, hein?
7: Cara, eu tô aqui observando se já tem esse destaque aqui no centro de operações. Teve um acidente na Avenida Brasil durante a madrugada, eu acho que foi por volta de 2 horas da manhã, com um carro que capotou na Brasil, altura do CEAS em Irajá, sentido centro, mas naquele trecho já foi desfeito, o trânsito foi liberado por lá. Não tem nenhum destaque nesse momento aqui da linha vermelha. O que tem aqui é um acidente na Taquara, envolvendo um carro na Estrada dos Bandeirantes, interditando a calha do BRT Santa Efigênia, sentido Madureira, desvio sendo feito para pista de rolamento, o trânsito, por enquanto, sem retenções, segundo o Centro de Operações da Prefeitura. E um outro alerta deles, Zezinho, é que em Vicente de Carvalho tem um bueiro sem tampa na altura da estação BRT Vaz Lobo, sentido Galeão. Equipes da Secretaria de Conservação e da Conlub já foram acionadas. Sobre a informação que trouxe o Bruno Ramos envolvendo 8 carros lá na altura de Caxias, acidente na linha vermelha sentido centro, tem outros ouvintes aí na Via Expressa participando, né?
8: Isso, tem mais, ó, Ivo Oliveira.
11: Bom dia, Mário, bom dia, José Paulo, aqui é Ivo Oliveira, como sempre saindo da Baixada, sentido Zona Sul. Aqui na linha vermelha, logo após o acesso a Vigário Geral, houve a colisão entre 4 automóveis, um Renault Duster, um táxi, um outro carro que eu não pude identificar e um Voyage. Ou seja, tem 3 carros que colidiram na pista da esquerda e o Voyage na pista da direita. Só tem a pista do meio para ter acesso, tá? Então daqui a pouco vai dar um novo trânsito ali. Agora o interessante é que ontem quando eu vim lá de Saquarema, também teve um acidente aqui na linha vermelha envolvendo um táxi. O táxi quase que caiu na Baía de Guanabara.
7: Caramba.
11: Aqui na linha vermelha, próximo ali a Infraero. Vou mandar o vídeo aí pro José Paulo ver também esse acidente de ontem. 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
7: E sobre o de hoje, o que tá rolando? Tem mais ouvinte enfrentando dificuldade agora.
8: Ronaldo.
12: Bom dia, Zé. Bom dia, Mário.
7: Bom dia.
12: Rapaz, pra começar a semana o negócio tá meio brabo aqui na linha vermelha. No início dela aqui, logo depois, quando você entra em São João de Meriti, já tá parado. E passou já 3 caminhões de bombeiro. 3 carros de bombeiro, né? 2 carros de bombeiro, um caminhão de bombeiro e uma viatura da polícia. Parece que esse acidente é mais à frente ali em Caxias, na altura de Caxias. Está tudo parado aqui, ok? Se alguém souber aí mais à frente.
7: É, engavetamento. É o engavetamento, né?
8: E tem mais, a Sandro.
13: Bom dia, Mário. Bom dia, Zé. Aqui é Sandro, motorista de aplicativo. Passando nesse instante na linha vermelha, embaixo da linha amarela, sentido centro. Não sei o que houve, um Gol branco, não sei se ele rodou, bateu na mureta, voltou para a pista do meio. Não sei, não tem ninguém em volta do carro. tá lá parado com pisca-alerta na pista, na faixa do meio.
7: Esse é o da maré, né?
8: Isso, aquele outro acidente.
13: Atrapalhando. Se não for tirar aquele carro daqui a pouco, a linha vermelha vai estar toda parada.
7: Cara, a linha vermelha tá bem difícil, então, para você que vem no sentido centro, sai da Baixada Fluminense, reflexos lá na Dutra, São João de Meriti, acidente em Caxias, na Maré, próximo ali à entrada da linha amarela também, tudo parado. São 5:08. Tem mais um destaque aqui do Centro de Operações da Prefeitura, Zezinho, que é com relação a uma névoa na Zona Oeste, segundo aqui foi verificado na base aérea de Santa Cruz, entre 4 e 5 horas da manhã, a visibilidade comprometida. Deu para notar um friozinho, 22 graus, e tem um chuvisco aqui pela zona sul. Choveu forte na madrugada de ontem, depois pela manhã também teve uma chuva que foi diminuindo de intensidade e ao longo do dia sem chuva. Vamos ver como é que vai ficar o tempo ao longo dessa segunda-feira, da semana que começa aí com essa frente fria, com o mar agitado, aviso de ressaca vigente até terça-feira, começou ontem. Então, para você que tá aqui ligado na Band News FM, já a gente vai falar do tempo, trazer a participação de quem nos prestigia, mandar um abraço aqui pro Domingos Cunha, saudações vascaínas para ele, o Geraldo, lá em Icaraí, Niterói, saindo para caminhar 3:20 da manhã. Que disposição, hein, Zezinho?
8: Pois é, cara, não é mole não, hein?
7: Não é mole não, e depois indo pra batalha lá no Ingá. Rapaz, já que eu falei do clássico dos milhões, infelizmente, confusão antes e depois, se em campo Flamengo e Vasco ficaram no 2-2, em clima de paz, teve briga fora do Maracanã e longe do estádio, João Boeri.
14: O clássico entre Flamengo e Vasco, neste domingo, terminou com confusão fora do Maracanã. Na saída do estádio, após um empate em 2-2, torcedores se envolveram em confusão. Para tentar conter a briga, a polícia militar utilizou gás de pimenta e bala de borracha. Antes do jogo deste domingo, menos 10 pessoas foram detidas pela PM. Próxima à estação de trem São Cristóvão, na Zona Norte, 5 torcedores foram conduzidos para a delegacia com pedras, toucas ninjas e morteiros. Já em Ramos, na mesma região, a PM prendeu 5 homens na Avenida Brasil. Os suspeitos estavam com barras de ferro, pedaços de madeira e fogos de artifício.
7: Falando de futebol, tô até um pouco sem voz, cara. Há um bom tempo que eu não me excedia.
8: É.
7: Que eu não ia pra janela gritar. Isso porque na sexta-feira eu falei que eu tava mais calmo, moderado. Mas é difícil, né, cara?
8: Isso foi no segundo gol?
7: Óbvio, né?
8: É, né?
7: Pô, nos acréscimos, né? Vamos lá, Vasco arrancou esse empate no último lance do jogo na tarde de ontem. O Pedro abriu o placar no comecinho. Início da partida, Jorginho ampliou de pênalti na segunda etapa, perdendo de 2-0. O técnico Renato Gaúcho, que escalou mal pra Dedéu, fez boas substituições, surtiram efeito depois de Robert Renan descontar. Hugo Moura, lei do ex, tinha saído do banco. Quem diria, hein? Também marcou de cabeça nos acréscimos e selou empate em 2-2. Com o resultado, o Vasco está em 13º lugar no Brasileirão. Já o segundo colocado, o Flamengo, perdeu a chance de diminuir a diferença para o líder Palmeiras, que segue na ponta, apesar de ter empatado com o Santos no sábado em casa. Já o Fluminense segue na 3ª posição do campeonato, apesar da derrota de 2-0 para o Internacional em Porto Alegre, aumentando a pressão sobre o Zubeldia. Depois da início de trajetória da Libertadores, os 3 primeiros jogos, 1 ponto apenas, tem 2 jogos em casa para vencer e de repente beliscar um empate fora, ganhar também. Botafogo, que vexame do Botafogo, no sábado tava ganhando de 1-0, perdeu de virada pro Remo 2-1 no estádio Nilton Santos.
8: Aleph Manga fez gol, né? De volta redonda.
7: E meu amigo, o América, hein, cara? Você foi ao jogo do América, se excedeu também? Ficou um pouquinho chateado no sábado?
8: Me excedi porque, pô, o América foi assaltado, cara, nesse jogo contra o Pouso Alegre. O time é fraco, tá? Mas
7: quanto foi o jogo?
8: Foi 0-0. O América fez 1-0. O juiz deu gol, a bandeirinha correu pro meio campo também, sinalizando que tinha sido gol.
7: Não tem VAR na quarta divisão?
8: Não tem VAR. Aí o Pouso Alegre foi dar a saída, uma interferência externa, o cara anulou o gol do nada, assim. Aí o Romário entrou, pediu pro time sair de campo, o capitão também.
7: Ah, o Romário foi?
8: Foi, tava nessa.
7: O Romário quase nunca vai, aí quando vai, entra em campo.
8: Eu sei, cara, que eu tô ficando muito nervoso nos jogos, isso não tá me fazendo bem não, sabe? Quase que eu pulei ele no gramado.
7: O Pouso Alegre é aquele time de Minas?
8: É, do sul de Minas.
7: E você vai pra lá no fim de semana que vem?
8: Não sei, agora eu fiquei um pouco desanimado. Eu sei que quarta...
7: Mas o América não é melhor fora de casa?
8: É, você tem razão, é verdade.
7: O América não tá na zona de classificação em quarto lugar, pelo menos na postagem do clube. Eu vi lá que eles estão tirando uma onda que encerraram o primeiro turno, né?
8: Pois é, mas fase tá com 5 pontos, podia estar com 7, né?
7: Podia. Porque o Madureira perdeu, né?
8: Perdeu lá no Canindé.
7: E aí, Portuguesa Lusa, né?
8: Vamos ver agora, jogar fora de casa não vai ser mole não, mas quarta-feira eu estarei ali na Figueira de Melo, Série A2, América e Audax, jogo bom ali, que ali no aqui Campo São Cristóvão.
7: São Cristóvão?
8: É, eu vou porque não tem tempo que eu não vou ali nesse estádio, eu gosto. Pô, muito.
7: Pô, é bacana, hein, cara? Que horas que é o jogo?
8: 3 horas.
7: De repente eu vou contigo nessa.
8: É, legal, vai ser legal.
7: 5:12, vamos lá que tem informação do trânsito, a gente falou bastante da linha vermelha, mas seu agora tá caminho. Chegando mensagem da Avenida Brasil.
8: Isso, mensagem do Alexandre.
15: Alexandre Gomes, dá um informe aqui de Avenida Brasil, o ônibus da empresa Tinguá, andando pela faixa do BRT. Aí antes de chegar numa estação aqui do BRT, ele entrou de volta pra seletiva na frente de outro ônibus. Não quis nem saber. Essa falta de respeito de motores de ônibus que andam lá pela pista do BRT.
7: É, porque esse ônibus não é BRT, né?
8: Não, esse não é.
7: É isso que ele tá te chamando a atenção, né?
8: E aí, quando vai voltar para outra pista, vai, né?
7: E é um perigo,
8: forma
7: né?
8: brusca.
7: Para ter acidente, para ter alguma parada. Bom, além de trânsito na cidade, já a gente volta a falar sobre linha vermelha. Chegando aí em estrada, tem visibilidade ruim?
8: É, na BR-101, informação do Felipe.
16: Bom dia, Mário, bom dia, Zé.
8: Bom dia.
16: Felipe, vindo de Rio das Ostras, na BR-101 agora, sentido Rio de Janeiro, por enquanto, bem tranquilo o trânsito, tá até um pouquinho mais movimentado que o normal, mas tá bem tranquilo por enquanto. Parece que vai ter um pouco de neblina, como de costume ali na frente, perto de Rio Bonito. Tô ouvindo essas notícias da linha vermelha, espero que ali a ponte, a parte de Niterói e São Gonçalo esteja tranquilo hoje. 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
7: É porque há uma preocupação hoje para quem tá em estrada, se hoje vai ser um dia complicado, muita gente voltando depois de passar o fim de semana, esticar o feriado, por conta do show da Shakira também, né? Inclusive, eu hoje vindo pra cá, aqui na Rua da Passagem, tinha um cidadão, Zezinho, botando que era mala dentro de um carro, parecia carro de aplicativo, ali na esquina, aqui quase com a Álvaro Ramos, né?
8: Sim.
7: Ele tava num carro entrando, botando 2, 3 malas. Uma galera, ontem também eu fui dar uma corrida na hora do almoço, ali por volta de 1 hora, tinha muita gente ainda de fora curtindo o Rio, aterro do Flamengo, que tava com o tempo encoberto, uma chuvinha rala, mas tinha gente passeando por aqui, gente que acordou mais tarde também pra dar uma corrida por conta do show da Shakira, que atrasou, né? Falar nisso, o senhor quer falar um pouco do show da Shakira?
8: Eu acho que seria interessante, né?
7: É, podemos falar também daqui a pouquinho na nossa Ponte Rio-São Paulo, 5:30, com aquele recorte internacional, porque foi um showzaço, 2 milhões, né?
8: É, 2 milhões.
7: O número estimado pela Rio Tour. Queria que você daqui a pouco atualizasse essa repercussão internacional, mas quem tava lá na área VIP e também no meio do povão, entrevistando a galera, foi a Erika Levigardi, né?
8: Ah, é verdade, ela tava lá cobrindo, né?
7: Tava. E a cobertura tá bacana nas redes sociais.
8: Tá maneiro,
7: também,
8: né? Band News
7: FM
8: vídeos,
7: Rio,
8: é
7: procura lá alguns vídeos. Érica, conta pra gente então.
17: 2 milhões de pessoas dominaram a areia da praia de Copacabana, na zona sul do Rio, pra assistir ao show de Shakira na noite de sábado. O público foi confirmado pela Rio Tour a reportagem. A apresentação começou com mais de 1 hora de atraso. Apesar de estar programado pra começar às 9:45 da noite, o show começou às 10:55. A causa do atraso não foi divulgada. Apesar disso, a alcateia da Loba Colombiana não se abalou e vibrou a cada canção. O coro que mais se sobressaiu foi o de Leques, estalando no ritmo dos clássicos de Shakira. Os fãs chegaram cedo para garantir um lugar na grade. Marlos Pereira levou a filha de 11 anos de Minas Gerais para acompanhar a apresentação. Eles chegaram às 8 da manhã em Copacabana. A pequena Maísa é fã de carteirinha de Shakira e não conseguiu segurar a emoção.
18: Desde a primeira vez que eu escutei, eu amei! Minha mãe me mostrou e eu comecei a amar! Muito nervoso! E também muito feliz porque ela vai cantar minha música favorita!
17: O pai que carregou Maísa na corcunda para acompanhar o show disse que ver a filha feliz era a realização de um sonho.
19: É, a família toda para realizar o filho da caçula, apaixonada com Shakira. É um sonho, né? É realizar o filho, é o sonho do filho, é o sonho do pai e da mãe, né? Então a gente faz de tudo por elas.
17: Os fãs não escondem que fazem de tudo pela cantora. Gabriele Vaz, que veio de Paraty, na Costa Verde do Rio, é apaixonada por Shakira e o amor ficou gravado na pele.
20: A minha maior loucura foi fazer a minha primeira tatuagem. costas, a loba, e o desenho e o nome dela também, Shakira.
17: A apresentação de Shakira teve mais de 2 horas, com direito a participações especiais de Anitta, Caetano Veloso, Maria Bethânia e Ivete Sangalo. A colombiana cantou em português e se emocionou no evento, que iniciou com uma apresentação de drones e acabou com fogos. O show foi o maior de sua carreira e do evento, que acontece desde 2024. O palco tinha 1.500 metros quadrados de extensão, com 680 metros quadrados de painéis de LED. Na frente, uma passarela de 25 metros, que deixou a loba ainda mais perto da alcateia.
7: E aí, Zezinho, você acompanhou o show pela televisão? Foi a Copacabana? Eu te confesso que deu 9 horas da noite, eu fui dormir pro bercinho, descansar, porque eu trabalhei sábado, e depois fui pra competição da Bianca lá em São Januário, Parque Aquático do Vasco, que ainda tinha jornada ontem de manhã, então foi bem cansativo, cara. É.

0: ontem de manhã, então foi bem cansativo.
1: É, eu acompanhei só esses vídeos pelas redes sociais. Eu não assisti o show. Eu comecei a ver aquele show de drones no início do show dela, vi a entrada, mas depois não fiquei assistindo, não. Fiquei só vendo esses vídeos.
0: Então, beleza. Então, daqui a pouquinho a gente fala mais aí sobre Shakira. Vamos agora sobre a previsão pra hoje. Será que vai manter aí esse friozinho, essa chuvinha? Conta pra gente aqui o que você conseguiu de informações do Sistema Alerta Rio, hein?
1: Ó, eles informam aqui, ó, tempo na capital fluminense influenciado pela entrada de ventos úmidos do oceano, céu estará nublado a parcialmente nublado e há previsão de chuva fraca isolada a partir dessa madrugada, né? A gente viu chuva fraca em alguns pontos, os ventos fracos a moderados, e aí a previsão mínima 16 graus e máxima de 31 graus para hoje.
0: 21 graus agora, com o tempo nublado no bairro Jacaré. Chuva durante toda a madrugada, informou o Henrique, o primeiro a escrever aqui no nosso chat pelo YouTube Band News FM Rio. Você acompanha Notícias da Manhã. Tem aqui a mensagem também do Flávio Costa, 21 graus em Del Castilho. Tenente Pereira tá na audiência. Também sintonizado aqui conosco o Eduardo Couto, 24 graus em João Pessoa, sem chuva. Saudações aqui para você, torcedor do Sporting e do Vasco da Gama. E um abraço aí pra galera que torce pro Futebol Clube do Porto, campeão nacional lá em Portugal. É o meu time, da Dona Idalina também. Rafael Souza, 16 graus em Além Paraíba, Minas Gerais. Também participando aqui, Agripina, é muito carinhosa, veio nos visitar, ela que mora em Penafiel, mas tá aqui na Tijuca, tá aqui, né? É pronta a recuperação aí devido a um problema de saúde do seu irmão, ela mesma escreveu que tá lá na UTI devido a uma cirurgia de emergência. Todos nós aqui numa energia total para você, Agripina, que você possa com a sua família ter boas notícias em breve aí com a operação aí do seu irmão. Ela que trouxe chocolate aqui pra gente. Gostou, adoçou o nosso feriado, né? Maravilhoso, né? O chocolate, a galera também gostou muito do chocolate com pistache. Marcelo Lino, 21 graus a temperatura, também participando aqui com a gente. Cara, a Sumaia tá aqui batendo papo com todo mundo, mas ela mandou áudio também?
1: Mandou.
0: Como é que tá em Teresópolis?
2: Jamais, bom dia, Zezinho, Sumaia de Teresópolis, 13 graus. Quanta chuva. Começou maio amarelo, que é um movimento de ação internacional de conscientização para redução dos sinistros e mortes no trânsito. Hoje Lulu Santos faz aniversário, como eu adoro Lulu Santos,
0: bom,
2: cantor, compositor maravilhoso e fluminense. Fluminense perdeu. Flamengo empatou, mas pra mim perdeu. 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
0: É, a sensação de derrota, porque tomou um gol no finalzinho, tava ganhando, né? Depois separam a música do Lulu aí, mas tem mais participação de ouvinte aqui sobre tempo. Tinguá, Nova Iguaçu, saudações. Ana Maria Cavalcante, 19 graus a temperatura agora. Samira também desejando uma boa semana. O Ivo participando aqui também. A Nívia, Eliane Moura, mandando mensagem direto de Mesquita. O Rodrigo Portugal tá em Dublin. Você tá um pouquinho de engarrafamento lá, Zezinho.
1: Ah, é?
0: Em Dublin. O Marcos Elias está em Barueri, São Paulo, 16 graus. José Luiz participando. Ricardo Paiva interagindo. Chuva, chão tá molhado, diz ele aqui. Participando também aqui o nosso ouvinte Alberto, grande Alberto, de Rondônia.
1: Ah, é, rapaz?
0: Que maneiro, cara. Olha só, hein?
1: Grande abraço para ele.
0: E a Andréa Paula tá na Pavuna, 22 graus. Kenny Kelly também sempre participando. Wallace Matias, 19 graus na Ilha do Governador. Vilmar Zanetti, 11 graus em Criciúma. Tá frio em Santa Catarina. Um abraço aí para você também. O nosso ouvinte Ivan, sintonizado, também mandou mensagem aqui, grande Ivan. O canal Bia Mendonça, dizem que o pai da Shakira passou mal, acho que foi por isso que o show atrasou, não foi? Que acho que ele se sentiu mal, teve um problema pessoal,
1: foi,
0: né?
1: Foi problema pessoal,
0: não falaram exatamente
1: o que aconteceu.
0: Mas parece que foi
1: especulação, sim, algo que o pai passou mal.
0: 19 graus em Nova Iguaçu, Kenny Kelly mandou mensagem aqui também. Tem mais participação aí, cara?
1: Tem, o Marcos Diniz, São Pedro Aldeia, também mandou aqui, ó.
3: Bom dia, Bande News. É de Marcos Diniz, direto de São Pedro da Aldeia. Agora em São Pedro da Aldeia tá fazendo 21 graus. E hoje a máxima não vai passar dos 25 ou 26 graus. Ou seja, a temperatura deu uma aliviada boa, né? Tava muito calor.
0: É.

0: O Alexandre Ferrão mandou mensagem aqui dizendo.
1: Grande Ferrão.
0: É, Barra da Tijuca, 20 graus.
1: 20 graus, Alexandre Ferrão, ouvinte das antigas também, participando aqui conosco. Um grande abraço. Está sempre na audiência, mas nem sempre manda mensagem, está naquela correria do dia a dia. Algo a acrescentar?
0: Um abraço a todos.
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1: Como assim só um abraço? O abraço a gente dá, mas a gente quer saber se tem algo a acrescentar com informação.
0: Tem informação, ó. Vamos lá, trazer destaque da Ponte Rio-Niterói agora com o Matheus.
3: Com a sua família.
4: Bom dia, Band News FM, Matheus Gomes de Trajano de Moraes. Opa. Nesse exato momento, Ponte Rio-Niterói, sentido Rio, tudo tranquilo. 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
1: Marcelo, a ponte tá tranquila, mas a linha vermelha, você abriu uma sequência impressionante de mensagens na abertura desse jornal às 5 horas, com muita gente falando de um baita engarrafamento, um acidente grave que aconteceu ali na altura de Caxias. Quero saber se tem mais alguma participação, porque o ouvinte Bruno Ramos disse que tinham 8 carros envolvidos. Depois, lá na Maré, perto dali daquela entrada da linha amarela, um carro rodou, além do Bruno, o Sandro também falou sobre isso, o Ronaldo, o Ivo Oliveira, o Renato Gama também pegaram engarrafamento, tava lá em São João de Meriti, na Dutra, trânsito parado, várias viaturas dos bombeiros passando por lá. Mas alguém falou da linha vermelha, cara?
0: Sim, ó, chegou uma participação do João Pedro, escreveu aqui pra gente, o engavetamento na linha vermelha entre a Washington Luiz e a Dutra, falou que já tá na Maré, aquele trânsito todo parado, depois que ele passou, chegou ali na altura da Maré, já tá um pouco melhor, mas isso na altura da Maré. Agora, tem mais participação aqui do Sérgio Lima.
1: Vamos lá.
5: Mário, bom dia, Zezinho, Sérgio Lima. Tá, além desse carro aqui, próximo à linha amarela, tá virado aqui, bateu na mureta, até aquele poldinho, aquele cavalinho do antigo que falaram aí, já tá de novo aqui debaixo da linha amarela, próximo à pista, um cavalinho preto. Se ele vier pra pista, vai dar problema. Além do carro virado, né? Tá aqui de frente ao contrário. É, ainda tem esse cavalo solto aqui. 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
1: Aí, ó, mais um cavalo solto. Que e outra coisa, hein? Ocorrência policial agora na Barra da Tijuca, Centro de Operações destaca que a pista lateral da Avenida Ayrton Senna está interditada à altura da Avenida Isabel Domingues, sentido linha amarela. Equipes da Polícia Militar atuando na ocorrência. O Calixto já está na área, já está apurando aí para saber o que está acontecendo na Barra da Tijuca, Ayrton Senna no sentido linha amarela e também sobre o trânsito, aquele acidente brabo lá na linha vermelha. Que mais, Zezinho?
0: Agora o Cristiano atualizando ali a linha vermelha.
6: Bom dia, Zé. Cristiano aqui de Taquara, Duque de Caxias, passando aqui na linha vermelha, sentido centro, em frente aqui ao gol que estava supostamente no meio da pista aqui, que bateu na mureta, já foi retirado aqui. Empurraram ele aqui para a entrada da Maré aqui, já tá bem no cantinho, já não tá mais atrapalhando, tá ok? Trânsito livre aqui, tá ok? 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
1: Valeu, melhorando então a situação ali na chegada a São Cristóvão, né? Que para quem tá indo em direção à Maré ali, perto da linha amarela, então participação do Cristiano, quem mais?
0: JP, da Grajaú, Jacarepaguá.
7: Bom dia, Band News, bom dia, Mário, bom dia, Zé.
0: Bom dia.
7: Passei pela Grajaú Jacarepaguá, no sentido Jacarepaguá para o Grajaú. E depois do Cardoso Fontes, a Grajaú completamente às escuras e só volta a ter luz na subida. É quando você começa a descer, tem trechos com luz, trechos sem luz, trechos com luz e sem luz. Isso está muito perigoso, ainda mais que a pista está... Tá úmida, né? E quase não tem aquela marcação da pista lateral, né? Quase você não consegue enxergar. Os olhos, aquele olho de gato que fica na lateral, quase não tem. Alguns pedaços tem, outros pedaços não tem. Então quem não conhece a Grajaú e for passar, pode causar um acidente. 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
1: Aviso importante, destaque internacional, o presidente dos Estados Unidos, Donald Trump, diz que as forças armadas do país vão guiar navios presos no Estreito de Hormuz a partir de hoje. A declaração foi postada no fim da tarde de ontem na rede social de prioridade do político. Ele afirmou que nações do mundo inteiro que não estão envolvidas na Guerra do Oriente pediram ajuda para a liberação das embarcações. A ação de acompanhamento dos navios foi intitulada de Projeto Liberdade e mobiliza mais de 15 mil militares, segundo Trump. São 5 horas e 29 minutos, trazendo um destaque nacional agora: 27 cidades de Pernambuco, incluindo a capital Recife, estão em situação de emergência devido às chuvas que atingem a região Nordeste. Foram confirmadas 6 mortes em decorrência do mau tempo no estado. Quase 10 mil pessoas foram afetadas pelas enchentes de alguma forma. A governadora de Pernambuco, Raquel Lira, disse esperar que a ajuda do governo federal para obras que evitem novas tragédias no futuro. Já na Paraíba, o governo decretou calamidade pública em todo o estado. Pelo menos 13 municípios enfrentam dificuldades com centenas de desabrigados e o registro de 2 mortes. Não chove agora, o Edu, né, escreveu aqui pra gente, mas a chuva dos últimos dias no Nordeste realmente foi avassaladora, principalmente em Pernambuco e na Paraíba. São 5 horas e 30 minutinhos. Vamos pra nossa ponte. Daqui a pouquinho a gente volta a girar, Zezinho.
0: Beleza, vambora.
1: Trânsito, vias expressas, tempo, também motos, né? Algumas apreensões. Bota, e
0: depois vamos falar de fumacê também, tá?
1: Boa.
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3: Olá, gente! Bom dia! Bom Zé dia. Mário, como vão?
0: Tudo bom bem? Bom dia, pessoal!
8: Tudo certo? E aí, bom dia! Tudo certo?
3: Tudo bem. A gente tava querendo saber as novidades sobre o grande evento do feriadão. Vocês trabalharam? Como é que vocês fizeram? Vocês foram pro show?
1: Trabalhei bastante aqui. O pré-show sábado foi um caos, a cidade fervendo. As interdições no trânsito foram antecipadas. A fiscalização, um esquema de segurança, surtiu efeito, mas causou um impacto muito grande pro morador, pro motorista de aplicativo, pro taxista, pro turista que queria chegar, curtir uma praia, realmente para reunir tanta gente assim, o um público de 2 milhões,
0: segundo milhões.
1: A Rio Tour, né, Zezinho? E uma repercussão
3: então bateu os 2 milhões mesmo, né?
0: Bateu.
3: A gente tava falando aqui, se ia bater, não ia
1: bater. Segundo a prefeitura, sim. E a repercussão internacional foi bem positiva também.
0: Eu tava até falando isso com o Fábio ontem, os jornais da América do Sul, da Europa, disseram que o evento da Shakira se consolidou como um acontecimento cultural de alcance mundial, Mário Dias. O jornal espanhol El País destacou que o Rio de Janeiro se rendeu à cantora colombiana. A BBC do Reino Unido falou sobre os hits que foram apresentados também pela Shakira. E aí foi legal também, antes do show começar, o show atrasou, né? Mais de uma hora.
3: Uma hora.
0: Exatamente. Mas naquele início teve uma apresentação legal de drones, pra quem tava ali em Copacabana, ficou bem bonito. E aí depois ela fez essa bela apresentação, contando também com Maria Bethânia, Caetano Veloso, Ivete Sangalo, o hit com a Anitta chamado Choca Choca, que eu confesso que eu não conhecia. Passei a conhecer agora nesse show aqui no Brasil. Mas é até bom, sabia? A gente fica sem conhecer, aí tem essa surpresa legal aqui.
1: Não, também não conhecia, não. Eu tava meio por fora. Mas a Anitta, depois, você viu que ela no camarim, ela tava eufórica, né, de ter subido ao palco, né, com a Shakira. O filho da Ivete também depois postou nas redes sociais. Aquela galera privilegiada, né, que ficou numa área VIP gigantesca, né? Teve gente que reclamou, mas faz parte. Todo show tem uma área mais seletiva.
3: Quilométrica, mas área VIP, né?
1: Gigantesca.
0: Teve um cara que foi preso.
3: Quem pode.
0: Os agentes da Secretaria de Ordem Pública aqui do Rio prenderam um homem denunciado por cobrar R$1.500 para uma área VIP ali de turistas colombianos.
1: Que é isso? Ali era pra convidado e o cara
0: queria cobrar. Aí a pessoa chegava lá e não conseguia entrar. Pagava R$1.500.
1: Mas assim, de ocorrência, Zezinho, teve alguma questão. Sempre tem furto de celular, pessoal que reclama, alguma coisa assim, mas parece que foi bem menos, né?
0: Bem menos, mas a Polícia Militar fez aquelas ações preventivas.
1: Só
0: e aí,
1: o balanço.
0: 6 homens foram presos, 2 adolescentes apreendidos por roubo. Ao todo, 185 objetos perfurocortantes também foram recolhidos ali pela Polícia Militar.
1: Diante da quantidade de gente, me parece que foi positivo mesmo nesse balanço da polícia, né, gente?
3: Foi showzão, né? Muitos convidados especiais, Caetano, Betânia, Anitta. Gente, foi um baita show, né? Mais uma mulher chegando no Rio de Janeiro fazendo história em Copacabana.
9: Eu vi até uma crítica falando que da próxima vez fica a sugestão pra gente fazer shows com brasileiros, né? Como a Anitta e a Ivete Sangalo, que reuniriam, acho que 2 milhões de pessoas, né? Fica uma sensação de que a gente, de fato, o Pablo tá falando, Belo também acho que chamaria bastante gente nesse show. Mas não necessariamente uma grande atração, porque muitas brasileiras, né, subiram ao palco e fizeram bonito ali junto com a Shakira, que fez, até, claro, né, essa comunhão com o Brasil.
0: Eu tava vendo um vídeo, Carol, no momento que a Shakira tava cantando, aí entrou a Maria Bethânia. Que voz que tem a Maria Bethânia, né?
3: Que mulher.
0: Ela arrasa demais também. Então, realmente, eu acho que se tiver algum brasileiro aqui, vai botar também um público muito bom, muito bom.
3: Que demais. Bom, por aqui a gente tem um tempo, bom, hoje mudou o tempo também por aí, ou mudou ontem, porque aqui chegou uma frente fria avassaladora, mudando completamente a carinha aqui de São Paulo, uma chuva com garoa, ontem realmente foi um dia pra ficar em casa, procurar programas mais internos, assim, porque fez bastante frio. Hoje a temperatura agora está na média de 14 graus na cidade, mas está 11 na zona sul. Temos previsão de que vai esquentar um pouco mais, mas a máxima não passa de 25 graus. Ainda tem chuva programada para o finzinho da tarde também. Então é uma frente fria que está passando, uma forte frente fria, passando aqui pela região sudeste, especialmente por São Paulo. Litoral, quem estava também viajando nesse feriado acabou pegando chuva, sabe, na estrada, tempo feio. Teve também muito trânsito na Regis Bittencourt, mais de 30 quilômetros de filas para quem também passou no sul do país esse feriado e tentou voltar ontem, domingo, com carreta quebrada na serra, enfim. Teve uma movimentação grande nas estradas para quem viajou e encontrou também esse domingo com um cenário mais desafiador aqui para voltar para a capital paulista, que hoje também tem essa chuvinha, essa carinha bem feia. E
1: aqui
3: por aí
1: tem um movimento já grande na rodoviária do Rio de Janeiro, porque tem gente que estica até o final, né? Que aproveitou o feriado, o show da Shakira. Ontem tava comentando que agora de madrugada, vindo pra cá, vi algumas pessoas com malas entrando em carro de aplicativo, em táxi aqui em Botafogo, indo pra aeroporto. O movimento tá legal também. Nas estradas, um aviso para quem vem para o Rio de Janeiro, que a Dutra, já no trecho da Baixada, começa a complicar, porque teve um acidente grave na linha vermelha, envolvendo 8 carros, né, Zezinho?
0: 8 carros,
1: de Caxias.
0: É.
1: E aí tudo para tudo já, na Dutra, no trecho de quem vem para o sentido Rio. E também no sentido contrário, acaba tendo os curiosos, né? Dificulta um pouquinho o trânsito. Nesse momento, 21 graus na capital, frente fria, mar agitado, aviso de ressaca com ondas de até 3 metros. Pelo menos até amanhã o tempo fica assim, com previsão de chuva, mas a máxima hoje passa dos 30, né?
0: 31 graus a máxima pra hoje. A gente sentiu um friozinho de madrugada, né?
1: Um friozinho de madrugada, um ventinho fresco. Agora, no sábado, não choveu nem uma gota, mas o que veio de chuva na madrugada de domingo, início de manhã, e depois ao longo do dia, deu uma firmada sem chuva na tarde de domingo, ontem, inclusive no clássico dos milhões lá no Maracanã, Flamengo e Vasco, com um empate do Vasco no finalzinho, 2-2 já nos acréscimos, sem chuva durante o jogo. O Flamengo continua aí na cola do Palmeiras, que também ficou no empate no clássico no sábado, né, Fábio?
10: Ficou no empate com o Santos 1-1. Aliás, os 6 primeiros colocados do Campeonato Brasileiro não obtiveram vitórias, né, nessa rodada. Os primeiros colocados tiveram dificuldades, né? O Flamengo quase venceu o Vasco uma grande recuperação no jogo. São Paulo ontem estava vencendo também até o último minuto o Bahia e tomou o empate. Aliás, eu falei aqui com o pessoal de São Paulo logo na abertura do jornal, queria lamentar mais uma lesão do Lucas, né? O Lucas Moura no São Paulo nesses últimos 2 anos, cara, ele tem sofrido tanto com lesão, né? Você se lembra no ano passado, em março do ano passado, ele teve aquela lesão grave no joelho no clássico contra o Palmeiras, no estádio do Palmeiras, ficou meses e meses afastado, tentava voltar, não conseguia, meses afastado. Em março desse ano, 2 meses atrás, fraturou 2 costelas no jogo contra o Atlético Mineiro e voltou justamente ontem contra o Bahia. Ele entrou no segundo tempo do jogo, ficou ali 15 minutos em campo. Nossa. E rompeu o tendão de Aquiles, e aí, gente,
0: saiu
10: jeito,
0: carregado,
10: é cirurgia,
0: né,
10: mesmo, saiu carregado, chorando pro vestiário. É cirurgia, não tem jeito, e não volta antes do ano que vem. Essa temporada acabou, infelizmente, pro Lucas. justamente na partida em que ele retornava de lesão. Então, é de lamentar. São Paulo já tinha feito todas as alterações, acabou ficando com um jogador a menos. Aí o Alan Franco, zagueiro, também estava machucado, não conseguia pisar direito no gramado, mancando, não podia sair, foi jogar de centroavante. E quase que o São Paulo ainda assim conseguiu segurar a vitória contra o Bahia, mas não deu. O Bahia empatou no último minuto.
1: E o Fluminense perdeu, né? Pro Internacional 2-0 lá em Porto Alegre. E a pressão no Zubeldia tá muito grande. Apesar de ser o terceiro colocado no Campeonato Brasileiro, uma belíssima campanha, tem um pontinho em três jogos na Libertadores e a corda no pescoço, né? Já se fala até a especulação de Felipe Melo, ex-capitão do Fluminense, de começar uma carreira, de repente dar uma injeção de ânimo ali no Fluminense. Porque realmente na Libertadores está muito ruim, no Campeonato Brasileiro é um campeonato muito equilibrado, você vê que é um sobe e desce, mas o Fluminense está no Campeonato Brasileiro se consolidando no G4 desde o começo, né? Só que o Zubeldia sabe como é que é, trabalhou no São Paulo, sempre tem aquela crítica, né? Começa bem, depois...
10: É isso, os quatro primeiros do Brasileirão estão consolidados já tem um tempo, né? Palmeiras, Flamengo, Fluminense e São Paulo são os quatro primeiros do Brasileirão. E com a vitória do Internacional sobre o Fluminense, o Corinthians foi para a zona de rebaixamento, né? O Corinthians que perdeu ontem pro Mirassol, 2-1, abre a zona de rebaixamento do Brasileirão.
9: Pro Corinthians, eu vou mandar isso aqui, ó. Que a força esteja com você.
10: O Diniz não tinha tomado gol pois ainda,
1: aí
10: né?
1: Quando
10: sete
1: toma
10: jogos
1: volta pro rebaixamento, né?
10: Pois
1: era derrota, né?
10: Já foi uma lapada,
9: Porque hoje é 4 de maio, né? May the force with you. Então, que é seja aí uma força, então, pro Corinthians e para todos os amantes de Star Wars, né? Que hoje estão comemorando esse quase feriado, né? Para eles, uma franquia bastante longeva aí e sempre... faz uma menção importante nas redes sociais, especialmente sobre o 4 de maio, pelo trocadilho, né, em inglês.
10: Muito bem, valeu, gente.
0: Valeu, pessoal.
9: Boa semana,
0: meninas.
9: Valeu, gente.
1: Tô até achando mais. Estranho que essa semana tem 5 dias úteis no Rio, depois de vários feriados.
9: Não acostuma. Valeu, gente.
0: Valeu.
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11: A inteligência artificial está em disputa entre China e Estados Unidos e estamos presenciando um novo round, Warrison.
12: Não tem jeito, Edu. A gente continua a falar de inteligência artificial, né? E agora falando um pouquinho de geopolítica e inteligência artificial, e não dá pra gente não comentar aqui decisão do governo chinês de acabar com a festa do nosso querido Mark Zuckerberg com a compra do Manus, ou da Manus, a inteligência artificial chinesa, que é baseada em Singapura, na verdade, que tinha sido comprada pela Meta. Por que que é um sério golpe pra Meta? Porque a gente sabe que a vida da Meta nessa história da inteligência artificial não está sendo muito fácil, né? Os modelos de inteligência artificial da Meta não têm sido assim tão eficientes, né? E aí a compra da Manus foi um sopro de alívio, né? Porque a Manus chamou muita atenção, modelo de inteligência artificial realmente muito interessante, especialmente quando você começa a desenvolver alguma coisa do zero, o Manus ele é muito eficiente e como outras linguagens chinesas, muito barato, né? Então a compra por parte da Meta da Manus era um sopro de criatividade chegando lá para os lados da Meta, né? Do lado chinês também representa uma mudança, porque a Manus é uma empresa de origem chinesa, mas que tinha sido incorporada em Singapura, justamente porque eles tinham pensado em internacionalizar desde o início, já pensando em dinheiro vindo do Vale do Silício, claro. Mas o governo chinês não entendeu assim, tanto é que proibiu os fundadores de sair da China e simplesmente bombardeou o negócio e proibiu, e, enfim, acabou com a festa. O que mostra que a China, primeiro, reconhece o potencial dessa tecnologia desenvolvida pela Manus e não está disposta a dividir esse conhecimento com empresas americanas, com empresas ocidentais, especialmente norte-americanas.
11: A China tem tido progressos na inteligência artificial, claro que os americanos estão atentos a isso, assim como os americanos estão tentando barrar qualquer novo avanço da China nessa área da IA. Claro que vamos acompanhando e contamos tudo aqui na coluna de tecnologia. Amanhã a gente volta.
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1: 5:43. Vamos atualizar aí, cara. Linha Vermelha e Avenida Brasil. Começando por qual?
0: Começando pela Avenida Brasil, que tem veículo enguiçado, participação do Jefferson.
13: É, menino Jefferson, motorista de aplicativo. Tem um caminhão enguiçado na pista da central da Avenida Brasil, sentido centro, na altura de Lucas. No momento ainda está tranquilo, mas provavelmente vai causar um grande congestionamento logo, logo. Acabou de enguiçar. 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
1: O que mais?
0: Maricélio.
1: Quem?
0: Maricélio.
1: Fala, Maricélio.
14: Só complementando aí, continua na Avenida Brasil, a pista lateral está andando um pouco melhor do que a pista central, até a altura da linha amarela. Quando chega na linha amarela, a pista central está um pouco melhor. A pista lateral fica um pouco de retenção.
0: É, do Maricélio para o Marcelo.
15: Bom dia, Zé. Bom dia, Mário.
1: Bom dia.
15: Ouvi de Marcelo aqui falando. Estava ouvindo a rádio aí relacionado à linha vermelha. Estava vindo de Guapi. Quando chegou ali na Washington Luiz, ali no acesso, eu observei que estava indo bem ali, o acesso estava indo bem. Então eu acabei entrando pela linha vermelha e vim direto. Não vi nenhum engarrafamento. Então a linha vermelha agora está livre. Eu não sei se o engarrafamento era antes, mas agora está tudo livre. Tá? Pega pela Brasil não, porque a Brasil estava meio parada. Eu cheguei a passar direto pelo acesso da Washington Luiz, mas mais à frente, antes de pegar a Brasil, eu peguei o retorno e voltei para a linha vermelha.
1: Ó, linha vermelha. O centro de operações acabou de colocar aqui no centro no X, né? No Twitter. Uma faixa interditada, quilômetro 13, no Galeão, sentido centro, por conta de um acidente envolvendo 3 carros. Equipes da Sete Rios já nessa ocorrência da linha vermelha. A gente lembra que tinha ali na altura da Maré, né? Ali
0: teve
1: da
0: um
1: linha
0: carro
1: amarela,
0: rodou,
1: o carro que rodou,
0: né?
1: e o de Caxias, que o centro de operações Rio provavelmente não vai informar, porque já é trecho de outro município, né? Eles colocam aqui as informações do trecho da capital. Quem mais?
0: O Marcelo falou que onde ele passou estava tranquilo, mas o Cláudio falou que tá tudo parado ali no trecho que ele tá na linha vermelha.
16: Bom dia, Cláudio. Bom dia, Band. Cláudio, taxista. Linha vermelha toda parada já na entrada aqui da Dutra, sentido centro. Não dá para saber o que que está acontecendo. Tá tudo parado.
0: Ainda é reflexo do acidente.
1: Nesse caso, é o acidente que foi em Caxias, né, Zezinho?
0: Isso, E
1: o Renato falou pra gente no início do jornal, 8 carros.
0: É. Cara, mas aí você vê que tá difícil na linha vermelha e na Avenida Brasil, né?
1: Também.
0: Então tá difícil você ter uma...
1: Não tá fácil, não.
0: Alternativa. E aí sobre o fumacê que eu te falei.
1: Que fumacê é esse?
0: Fumacê no Rio Comprido, aquele carrinho do mosquito.
1: Ah, de mata-mosquito?
0: É, o Marcelo mandou aqui, ó.
17: Bom dia, Band News. Marcelo, motorista de aplicativo, diretamente aqui do Rio Comprido. 20 graus, clima de montanha. Aguardando a minha passageira Fátima.
0: Bora,
17: e
0: Fátima.
17: Contemplando aí o passeio do carro da Secretaria de Saúde, fazendo aplicação do seu mata-mosquito às 5 horas da manhã. Como diria aquele repórter, né, de televisão, apresentador de programas, acredite se quiser.
0: É, ele fez até o registro aqui.
17: Acredite se quiser, meu irmão.
0: Passa do lado.
17: Acredite se quiser.
0: Teve que fechar o retrovisor pro carro passar.
17: Não tô vendo saindo nada ali do carro, não, mas tá passando.
0: O barulho tem.
1: Não, eu vou te falar uma parada, cara. É importante esse mata-mosquito, mas o horário é inadequado, né?
0: Porque
1: faz
0: um barulho
1: danado antes das 6 horas da manhã. Será que não tá faltando um pouquinho de planejamento, pra não falar uma palavra um pouco mais dura? Porque, cara, na boa, 5 e pouco da manhã passar esse fumacê... E sabe, quem tá dormindo, quem tem um soninho leve, desperta, cara, né?
0: É.
1: Ó, lembrando, reforçando que desde 5:20 e pouco da manhã, 5:23 exatamente, saiu no X do centro de operações, eu destaquei de momento, e ainda estamos tentando outras informações com a PM de uma ocorrência policial na pista lateral da Ayrton Senna, que causou uma interdição na altura da Avenida Isabel Domingues, sentido linha amarela. Pode ter sido pontual? Pode. Pode ter, obviamente, já sido liberada? Sim. Se você está passando pela região e quiser contribuir com a gente, fique à vontade. 99902-6970. O destaque agora é da Karine Roma.
18: Imagens de câmeras de segurança flagraram um criminoso dando um tapa em uma vítima de assalto na rua Maricá, na Praça Seca, na zona oeste do Rio. O caso aconteceu na sexta-feira. As imagens mostram o momento em que um criminoso aborda a vítima. Em seguida, ela reage, entra em luta corporal com um dos assaltantes e consegue pegar a arma de um deles. Apesar da reação, os criminosos conseguem fugir. Não há informações sobre feridos ou presos. A reportagem solicitou o posicionamento da PM e da Polícia Civil, mas ainda não houve resposta.
1: 5h48, José Paulo Sobral.
0: Oi.
1: Deixa eu chamar aqui o Daniel Henrique. Uhum. Com a nossa campanha do Maio Amarelo, destacada pela Sumaia Randan. E na sequência o senhor vai falar sobre moto, né?
0: Isso.
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19: A cidade do Rio é pioneira entre as capitais do país na regulamentação do uso de autopropelidos e bicicletas elétricas, adotando regras próprias de restrição e circulação. Em outros municípios, as regras válidas são as que foram estabelecidas em uma portaria do Conselho Nacional de Trânsito. Nela ficou definido que os ciclomotores, que possuem dimensões maiores e atingem até 50 km por hora, precisam ser emplacados e exigem CNH para a condução, sendo proibidos em ciclovias. Já os autopropelidos que não possuem pedal e as bicicletas elétricas com pedal para acionamento do motor de propulsão são os que atingem até 32 km por hora e estão liberados na ciclovia. Na capital fluminense, a categoria dos autopropelidos, popularmente conhecidos como motos elétricas, foi equiparada com a dos ciclomotores. Com isso, passou a ser permitido somente em vias comuns que tenham velocidade máxima regulamentada de até 60 km por hora. Na ciclovia, ficou proibido.
0: Ô Mário, o que eu ia falar da moto é o seguinte: 863 multas foram aplicadas pela Guarda Municipal no feriado do Dia do Trabalhador e no sábado em Copacabana, na Zona Sul. A informação foi do órgão municipal ao ser questionado sobre a circulação de motos fora do horário permitido ali dentro do bairro onde aconteceu o show da Shakira. A gente recebeu alguns vídeos de taxistas mostrando as motos circulando pelas ruas do bairro, bloqueando calçadas. Os flagrantes também foram observados durante a volta do público. E aí tem o registro desse taxista que mandou o vídeo pra gente.
20: Aí, ó. Tem a moto estacionada em cima de calçada, de tudo. Olha a maluquice que tá isso aqui, ó. Esquina da Figueiredo Magalhães com Nossa Senhora de Copacabana. Vocês têm noção disso aqui, cara? Olha isso aqui, gente. Olha isso aqui. Há pouco tempo atrás ali, ó. Tem fiscal ali, ó.
0: Esse áudio é de um vídeo que ele encaminhou pra gente. Algumas motos estavam paradas ali, algumas não, várias motos paradas nas calçadas, não tinha nem como andar direito. Aí o esquema montado pela prefeitura determinou o bloqueio geral das vias de acesso à Copacabana às 6 horas da noite do sábado, com exceção de táxis e ônibus. Uma hora depois, o bloqueio passou a ser para todos os tipos de veículos, mas a gente viu na imagem que as motos estavam ali nas ruas. A Polícia Militar foi procurada pela reportagem, disse que o assunto deveria ser tratado com a Prefeitura do Rio. Questionamos a Guarda Municipal, que disse que operou os bloqueios viários planejados pela Sete Rio. A GM disse ainda que fiscalizou não só as motos, como todos os tipos de veículos, Marcos.
1: Tinha muito mototaxista utilizando as redes sociais, dizendo que ia lucrar bastante durante o show. Foi com base nisso,
0: com,
1: né?
0: Base
1: eles
0: nisso,
1: botaram
0: isso
1: nas redes sociais. Ó, táxi não vai poder entrar, motorista de aplicativo, a gente vai cobrar aqui no tiro, vai ganhar um dinheiro, vai cobrar não sei o quê, se pode ter um tabelamento de táxi. Aí chamou a atenção.
0: Era muita moto, era muita moto.
1: Muita moto. É isso? Vamos de literatura?
0: Vambora.
1: Luana Bernardes.
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21: Vencedora do Prêmio Pulitzer de 1961 pelo livro O Sol é para Todos, um dos meus favoritos da vida, Harper Lee deixou alguns textos não publicados em meio aos seus pertences. A escritora americana morreu em 2016 e agora, uma década depois, nós, leitores, ganhamos a publicação de contos e ensaios que foram encontrados em suas coisas. Aqui no Brasil, o livro foi publicado com o título A Terra da Doce Eternidade, pela editora José Olímpio, casa de outros trabalhos da escritora. E o que vamos encontrar nesses textos? Bom, para quem, assim como eu, amou O Sol é para Todos, o novo livro é um prato cheio com referências a personagens do livro e com o contexto histórico da época que marcou também O Sol é para Todos. É possível ver claramente a formação da personagem principal, a pequena Scout, que em O Sol é para Todos é extremamente inteligente, avançada e crítica, especialmente para uma criança. Para você que ainda não leu o livro que rendeu o prêmio máximo da literatura americana, não perca tempo. O Sol é para Todos é aquele trabalho que dá até pena de terminar. Só para lembrar, na história que se passa no Alabama de 1930, extremamente racista, um advogado branco defende um negro de uma falsa acusação. A narrativa da história fica por conta da filha desse advogado, a menina Scout, que não consegue compreender as profundezas do racismo na sociedade. O novo livro, A Terra da Doce Eternidade, mostra como a escritora trabalhou para construir a história, pequenos pedaços de uma sociedade em ebulição que aos poucos formaram o que seria mais para frente um dos grandes marcos da literatura dos Estados Unidos. Eu sou a Luana Bernardes e você pode ouvir mais da coluna de literatura acessando o site bandnewsfmrio.com.br clicando em colunistas. Você também pode me acompanhar no Instagram Bernardes Luana, Luana com dois N's.
1: 5h54, Calisto, o que está acontecendo lá na Barra, essa ocorrência policial destacada aqui pelo Centro de Operações? Bom dia, Vinícius.
4: Bom dia, Mário. Para você, para o Zé, a todos os nossos ouvintes. Ocorrência essa, Mário, que ainda está em andamento depois que a Polícia Militar, policiais do Batalhão de Jacarepaguá, 18º Batalhão, eles estavam monitorando a movimentação de criminosos do Comando Vermelho ali da comunidade da Gardênia Azul. Segundo as investigações feitas ali pela PM, teve um monitoramento que esses criminosos iam tentar uma expansão territorial ali pela área. Os agentes chegaram para tentar impedir essa ação criminosa. No momento em que as equipes chegaram, criminosos atiraram contra as equipes, atiraram contra esses policiais, eles revidaram, houve confronto e logo depois do fim dos disparos, dois criminosos foram baleados. O Ebert dos Santos Pereira morreu na hora. Fábio André Salustino, da hora, também morreu na hora. Com eles, a polícia apreendeu um fuzil, uma granada, dois carregadores de fuzil e drogas. Além desses dois criminosos, durante essa troca de tiros, um dos disparos ainda atingiu um morador. Não há envolvimento com crime. Leandro da Silva Pereira foi levado para o Hospital Municipal Lourenço Jorge, que fica ali na Barra da Tijuca, na mesma região, mas passa bem, não corre risco. Agora a ocorrência ainda está em andamento ali na área ali da Gardênia Azul.
1: Foram três atingidos, dois bandidos, um deles morreu, não é isso?
4: Dois deles morreram.
1: Dois morreram. E o morador vítima de bala perdida tá no hospital e tá se recuperando bem.
4: Tá se recuperando.
1: De acordo com as primeiras informações, né?
4: Isso, exatamente. E aí, por conta disso, isso aconteceu bem ali mesmo, na Gardênia Azul, onde tem a saída da Ayrton Senna
1: pra Avenida
4: Isabel. A Avenida Isabel, né? Domingues, exatamente.
1: Tem interdição no trecho por isso.
4: Isso no sentido linha amarela. Ocorrência ainda em andamento, mas agora a situação, pelo menos, é de aparente tranquilidade. Claro que se alguma coisa mudar, a gente volta aqui para atualizar.
1: Valeu, obrigado aí pela participação aqui da galera, dos nossos ouvintes também. E o Calisto, na rápida apuração, sendo de operações, já destacava dessa ocorrência policial para que o pessoal evitasse, né? Ainda não terminou completamente essa ocorrência, continua ali, como bem disse o Calisto. São 5h57 agora. Zezinho.
0: Oi.
1: Alguma informação de momento ou a gente pode passear pela história?
0: Só trazer rapidamente.
1: Não precisa ser rápido, não.
0: O Murilo tem informação da linha vermelha.
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0: Fala, Murilo.
22: Bom dia, Band News. Bom dia, Mário. Bom dia, Zé.
0: Bom dia.
22: Cara, linha vermelha aqui já na. Quem vem no acesso pela linha amarela já tá tudo parado aqui antes da Ponte do Saber. Não sei se é excesso de veículos ou se houve algum acidente lá pra frente, cara. Um abraço, bom dia.
1: Teve sim. Na verdade, foram dois acidentes, né? Registrados pelos nossos ouvintes.
0: Na altura da maré, né?
1: Que deve ser o impacto que ele tava falando. Também teve um na altura do Galeão.
0: E aí foi aquele envolvendo...
1: Que aí já é mais pra...
0: Mais pra Caxias, trás, né?
1: Pra área de Caxias, né? Então tem no Galeão e também ali na altura ali da maré. Pode ser que tenha a ver um com o outro.
0: Sim.
1: 5h57, já atualização... E agora, sim, professor que no sábado tava com a galera aqui, fazendo passeio lá no cemitério São João Batista.
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23: Bom dia, queridos ouvintes, tenham todos
6: Uma magnífica semana. O dia até já passou. Mas sabe como é? Foi atrás anteontem. Então vamos falar sobre o dia 1º de maio, o Dia Internacional dos Trabalhadores. Esquece essa baboseira de Dia do Trabalho. Esse nome era criado pelos governos autoritários quando não queria fazer nada pelo trabalhador. É o Dia Internacional dos Trabalhadores. Na Igreja Católica, curiosamente, também é dia de São José Operário. Qual é a origem do 1º de maio? Bom, vamos falar um pouco dessa história. Dia 1º de maio de 1886, teve uma greve geral em Chicago por limitação da jornada de trabalho em 8 horas. Houve um choque sangrento com a polícia. 3 dias depois, teve feridos e, o que é pior, 38 mortos entre policiais e operários. Esse evento, 1º de maio de 1886, foi a origem do 1º de maio, Dia do Internacional dos Trabalhadores. 4 anos depois, houve uma nova greve, agora abrangendo todos os Estados Unidos, para estender a jornada de trabalho de 8 horas para todas as fábricas. E essa greve, apesar de ter havido violência, foi bem sucedida. Em 1890, a data é comemorada em âmbito mundial por indicação da Segunda Internacional Socialista de Paris, em 1890. Apesar de ter sido na França, em 1891, em Fourmies, houve uma repressão policial violenta contra as fábricas têxteis que pararam, com 7 mortos e 30 feridos, em 1891. A data foi comemorada pela primeira vez no Brasil em Santos, São Paulo, por iniciativa do Centro Socialista em 1895, mas as paralisações foram muito pequenas. Em 1903, houve uma grande manifestação no Rio de Janeiro, quando 20 mil participantes, todos eles trabalhadores braçais, que cruzaram os braços dia 1º de maio. Em 1915, em meio à Primeira Guerra Mundial, houve grandes manifestações operárias aqui no Brasil, declarando guerra à guerra. Não adiantou muito, mas foi marcado o dia 1º de maio. E por conta da Revolução Russa, em 1919, houve uma manifestação com 50 mil trabalhadores no Rio de Janeiro. Houve vários textos na imprensa louvando a Revolução Russa e dizendo que em breve ela viria para cá, para o Brasil. Ficou russo, isso sim. Finalmente, o governo Arthur Bernardes declara feriado pela primeira vez em 1925. Mas nem todos obedeciam, nem todos os donos de empresa. Em 1980, para vocês terem uma ideia, houve uma manifestação de 120 mil grevistas no estado de Vila Euclides, em São Bernardo do Campo, protestando contra a ditadura e defendendo o 1º de maio, Dia dos Trabalhadores. Pouca gente fala, mas de 1946 a 51, o Dia do Trabalho era proibido parar. E houve muita manifestação no Rio de Janeiro, com mortes de estudantes e tudo mais. Com a vinda do governo Vargas, em 51, o Dia do Trabalho passou a ser celebrado normalmente, Dia do Trabalhador. Com a ditadura militar, o Dia do Trabalhador se transforma em Dia do Trabalho. E aí, com isso, deixou-se de homenagear os trabalhadores. Finalmente, com a redemocratização do país, tudo volta a ser Dia Mundial dos Trabalhadores.
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3: No Clássico Mineiro, o Atlético jogando bom futebol no último sábado venceu o Cruzeiro por 3-1 no Mineirão. O público foi de quase 54 mil torcedores. Vitória com boa atuação venceu Curitiba por 4-1 no último sábado no Barradão. Atlético Paranaense e Grêmio ficaram no empate sem gols no último sábado na Arena da Baixada. O Grêmio está 100 dias sem vencer fora de casa na temporada. No Clássico Paulista, no último sábado no Allianz Parque, Palmeiras e Santos ficaram no empate por 1-1. O jogo foi muito equilibrado e o atacante Paulinho, depois de 10 meses fora dos gramados, entrou no segundo tempo. O Remo venceu o Botafogo por 2-1 de virada no último sábado no Nilton Santos e quebrou uma sequência de 9 jogos de invencibilidade do time carioca. O Internacional venceu o Fluminense por 2-0 ontem no Beira-Rio e se distanciou da zona de rebaixamento. São Paulo e Bahia ficaram no empate por 2-2 num jogo bem movimentado ontem em Bragança Paulista, porque no Morumbi teve show. No Clássico Carioca, Flamengo e Vasco ficaram no empate por 2-2 e o Flamengo perdeu a oportunidade de se aproximar do Palmeiras e continua a 6 pontos do líder. Corinthians perdeu para o Mirassol por 2-1 ontem em Mirassol e foi derrotado pela primeira vez depois de 8 jogos sob o comando do técnico Fernando Diniz. O timão com a derrota entrou na zona de rebaixamento. Dito tudo isso, eu diria: eu quero é mais.
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1: 6:05, está chegando agora, seja bem-vindo, notícias da manhã no ar, utilidade pública, prestação de serviço, trânsito, estradas, previsão do tempo com uma chuvinha em alguns pontos, está mais fresco no Rio de Janeiro, 21 graus a temperatura de momento, daqui a pouco tem Laura Ferreira trazendo aí como é que vai ficar essa semana e parece que com esse tempo assim encoberto, fechado e nublado. Acidente agora onde, Zezinho?
0: Rodovia Presidente Dutra, sentido São Paulo, a informação é do Márcio.
24: Bom dia, Zé, bom dia. Que é massa que seja, tem um acidente também na Dutra, que acaba batendo na traseira do caminhão, tem um outro local lá na rua, trânsito intenso ali na altura de Nova Iguaçu, sentido São Paulo.
1: Tá aí então a participação do nosso ouvinte, acidente carro e caminhão com vítima, né? Pelo que ele informou aqui pra gente no trecho de Nova Iguaçu, trânsito complicado. Deixa eu dar um pulinho lá no Nordeste, uma tragédia no interior da Bahia. 3 crianças morrem depois de causarem um incêndio. Elas teriam brincado com um isqueiro em cima de um colchão, segundo a polícia baiana. Logo mais, a partir das 7 horas, nossa equipe direto de Salvador vai atualizar. Falando sobre política, o pastor Silas Malafaia declara apoio à pré-candidatura de Flávio Bolsonaro à presidência da República. A manifestação foi feita ontem durante um culto, quando o religioso afirmou ser amigo do senador do PL do Rio de Janeiro, líder da Assembleia de Deus, Vitória em Cristo. Afirmou ainda que o apoio dele a Flávio vem no momento certo. Ao longo dos últimos meses, Silas vinha defendendo a candidatura do governador de São Paulo, Tarcísio de Freitas, à presidência da República. Voltando aqui com participação de ouvinte, agora da onde, hein?
0: Agora da Grajaú, Jacarepaguá, voltando a falar do JP mais cedo, falou que estava tudo apagado, continua dessa forma. Reclamação agora da nossa ouvinte Silvia.
25: Bom dia, Band News. Bom dia. Aqui é Silvia de Jacarepaguá, rumo à Vila Isabel. Então, grande parte da Grajaú Jacarepaguá encontra-se às escuras. Solicito encaminhamento ao órgão competente, porque é extremamente perigosa a via. Bom dia a todos.
1: Bom dia. Destaque internacional sobre a guerra no Oriente Médio. O Irã ameaça atacar forças dos Estados Unidos após anúncio por Donald Trump de que o país norte-americano vai escoltar navios que passam pelo Estreito de Hormuz. Um porta-voz do Ministério das Relações Exteriores da República Islâmica disse que os iranianos continuam sendo os guardiões e protetores da passagem marítima. Segundo o chefe da Organização Marítima Internacional, mais de 2.000 embarcações não puderam atravessar o estreito desde o início da guerra. Os Estados Unidos prometeram mobilizar mais de 15.000 militares para escoltar os navios paralisados em razão do conflito. E o secretário responsável pelas relações exteriores dos Estados Unidos, Marco Rubio, deve se encontrar nesta semana com o Papa Leão XIV. A informação da imprensa italiana, que aponta que o encontro está marcado para quinta-feira. Rubio deve restabelecer as relações com o Vaticano depois que Donald Trump criticou a postura do Papa sobre a guerra no Oriente Médio. Quando o pontífice pediu o fim dos ataques na região, Trump rebateu, dizendo, entre outras coisas, que o Papa era ruim em relações diplomáticas. 6:08, tem mais informação? Aí vamos falar agora do destaque internacional com o Rio de Janeiro no Senado.

0: cenário devido ao show da Shakira e também uma iluminação especial no Cristo Redentor, Karine Roma.
1: O Cristo Redentor ganhou as cores da Colômbia na noite de sábado, no mesmo momento em que a cantora Shakira iniciou o show na praia de Copacabana, na zona sul do Rio. A ação foi promovida pela Procolômbia, responsável por incentivar o turismo, investimentos estrangeiros, exportações não mineradoras e a imagem do país no exterior. Segundo a entidade, a iniciativa buscou fortalecer o posicionamento internacional da Colômbia e ampliar o interesse do público brasileiro. A ação também aproveitou a visibilidade de eventos culturais no Brasil e reforçou a relação entre os dois países, além de ter destacado o Brasil como parceiro prioritário na América Latina.
0: Vamos lá, no fim de semana não teve só show da Shakira, também algumas ocorrências policiais, uma delas destacada agora pelo João Boeri.
2: O vereador do Rio de Janeiro, Rick Azevedo, do PSOL, afirma que foi agredido por policiais militares durante uma manifestação pelo fim da escala 6x1, minutos antes do show da cantora Shakira, em Copacabana, na zona sul do Rio. O caso aconteceu na noite de sábado. Nas redes sociais, o político disse que acompanhava a manifestação quando ele e assessores foram agredidos. Os agentes teriam impedido o deslocamento de Rick Azevedo até o carro do parlamentar, que estava em um local reservado. A agressão foi registrada na Polícia Civil, que investiga o caso. Segundo a Polícia Militar, houve um princípio de tumulto e momentos depois foi contornado no próprio local.
3: E teve tiroteio na Tijuca, hein, Mário? Mais uma vez, na noite de sábado, a gente recebeu mensagem aqui de alguns ouvintes. Eu, no domingo de manhã, vi que tinha algumas mensagens
0: também
3: aqui.
0: Também teve de sexta pra sábado.
3: Também, né? Foram dois dias ali de tiroteio na Tijuca. E aí a gente entrou em contato com a Polícia Militar, que disse que reforçou o patrulhamento ali na Tijuca. Segundo a PM, os militares foram acionados para ocorrência de disparos de arma de fogo nas imediações do Morro do Borel, Chácara do Céu e do Morro do Cruz. Os ouvintes da Band News FM relataram que o confronto entre criminosos só foi terminar por volta das 5 horas da manhã, Mário.
0: É, cara, eu tava aqui no sábado e tinha muita gente participando aí falando sobre essa situação lá na Tijuca. E a outra que a gente recebeu aqui com relação à ocorrência policial no sábado foi a prisão de um sargento da PM que tava com carros roubados dentro da casa dele, cara. Calixto, conta pra gente, Vini.
4: Vai responder por receptação e associação criminosa ao policial militar que foi preso por receber veículos roubados dentro de casa. O sargento Maicon Fernandes Leite foi encontrado por policiais civis durante mais uma fase da Operação Torniquete contra roubo de cargas e veículos. Segundo as investigações, agentes foram acionados após um veículo que havia sido roubado ser rastreado no bairro Vila Sarapuí, em Duque de Caxias, na Baixada Fluminense. No local, os policiais encontraram outros 8 veículos com registros de roubo. O acusado contou aos agentes que atua na recuperação de veículos para a empresa de seguros, versão que não foi comprovada no momento da ação. O sargento já era investigado desde 2024. Procurada, a PM afirmou que colabora com as investigações da Polícia Civil e que não compactua com desvios de conduta por parte de seus agentes.
0: Depois do intervalo, é possível atualizar o trânsito na linha vermelha, Avenida Brasil, trazer um panorama das vias expressas, da Dutra e trazer também a Laura Ferreira com a previsão do tempo. Você acha que a gente consegue?
3: Com certeza, não tenha dúvida.
0: Então tá bom.
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3: Vamos lá, falar da linha vermelha. O Vitor Gama, que tá na rodovia Presidente Dutra para acessar ali a linha vermelha, falou que segue tudo parado.
6: Bom dia, Zé. Bom dia, Mário. Vitor Gama de São João de Meriti. Muito chateado com aquele tal de Wallace e Ian. Da linha jogador para lugar nenhum. E muito chateado também com a Dutra, devido ao acidente que teve, um engavetamento, parece, na linha vermelha. O fluxo de carro aqui pro São João de Meriti, Pavuna, tá muito intenso. Então a Dutra tá parada lá de Agostinho Porto até o Jardim América. Fluxo muito alto. 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
0: Informação de momento, valeu. Lá na Ayrton Senna, a pista lateral já está liberada. Chegou a ter uma interdição devido à ocorrência policial com tiroteio que o Calixto trouxe agora há pouco. Dois suspeitos mortos do Comando Vermelho ali da Gardênia Azul e um morador vítima de bala perdida foi levado para o Hospital Lourenço Jorge. Mas agora o trânsito já está liberado e sem retenções. Ayrton Senna, sentido linha amarela, altura da Avenida Isabel Domingues, que estava fechada. A informação de agora está tudo livre por lá. Quem mais?
3: Lino falando sobre a linha amarela.
7: Bom dia, Mário. Bom dia, Zé Zap. Lino que saiu de Jacarepaguá em direção ao Duque de Caxias, né? Passando na linha amarela, saindo do Brasil, ali na Fiocruz, tá tranquilo. Quando você chega ali já perto da linha vermelha, saída pro centro, já tá complicado, né? Quando eu contorno para pegar a linha vermelha para vir para Caxias, né? O trânsito já tá passando da linha amarela, quase chegando no Batalhão da Maré, tá? E o restante da linha vermelha, até aqui a Austin Luiz, tá tranquilo, tá andando bem, ok? 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
3: Seu xará tá aqui também.
0: Fala, Mário.
8: Bom dia, Zé.
3: Bom dia.
8: Bom dia, meu xará, que é o Mário de Itaboraí, saindo de Itaboraí em direção à ponte Rio-Niterói, pela RJ-104. RJ-104 com trânsito bom, até a altura de Tribobó, já ali na altura do Batalhão da Polícia Rodoviária, o trânsito já começa a ter uma retenção. Essa retenção é por conta de dois carros que estão parados ali na altura do viaduto de Maria Paula. Não sei se foi acidente, não sei se apenas está enguiçado, tá? Mas já complica o trânsito para quem vem de Alcântara, no sentido Niterói. Depois desse probleminha, o trânsito segue normal até Alameda. Alameda, trânsito pesado, mas sem retenção até o momento, até a altura da ponte. 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
8: tudo pode mudar. Boa semana pra nós.
3: Olha só, Mário, ouvinte mandou aqui agora, rapaz, Leandro, agora ouvindo tiros no Rio Comprido, hein? Mandou uma mensagem aqui pra gente falando sobre isso, tá passando ali na região.
0: Qual rua que ele tá passando, ele falou?
3: Escuta aí.
0: Vai.
9: Bom dia, Zezinho, bom dia, Mário, bom Leandro, dia. Motorista de táxi. Zezinho, tô aqui no Rio Comprido, moro aqui no Rio Comprido, na Rua do Bispo. Esperando a hora para poder sair pro trabalho. Deu agora uma sequência de tiro aqui muito, muito alta, cara. Provavelmente ou foi no Morro da Paula Ramos, ou então foi nos Prazeres. Mas deu uma sequência de muito tiro.
3: Um ouvinte escreveu aqui agora, falou, pede pro pessoal ter atenção aí quem estiver saindo para trabalhar próximo ao São Carlos, porque tá muita viatura ali e também já escutando tiros, então...
0: Esse outro é tudo ouvinte, ali pertinho, né?
3: Tudo ali no Rio Comprido. Então esse ouvinte fez esse alerta ali próximo ao São Carlos agora, mano.
0: Então aí o Leandro mandou mensagem e outro ouvinte aqui também falando de viaturas policiais na altura do São Carlos. Alerta importante do Zezinho sempre que tiver, Zé, isso aí. A gente vai fazendo o jornal em tempo real com a participação dos nossos ouvintes, alertando para quem puder evitar algumas localidades ali no Rio Comprido. Rua do Bispo, né? Foi
3: a
0: que ele deu como referência. Isso. Quando ele escutou o tiro, que não sabe se foi Prazeres, Paula Ramos ou então ali na área do São Carlos. Nossa equipe tá apurando. São 6 horas e 18 minutos. Laura Ferreira, bom dia pra você.
3: Bom dia, Laura.
10: Oi, Mário. Oi, Zé. Bom dia pra vocês. Bom dia também aos ouvintes. Ótima segunda-feira pra todo mundo. Uma ótima semana. Uma semana que deve ter o predomínio do tempo aberto novamente.

0: pouco restrita em algumas áreas. Choveu durante a madrugada de forma isolada e passageira. Ainda pode chover nas próximas horas, mas é só um chuvisco, nada de chuva intensa, pancadas, nada disso. É uma chuvinha muito isolada e muito passageira e já com aberturas de sol com períodos de melhoria. Tanto é que o tempo vai ficar mais aberto nos próximos dias, tá? Hoje é que a gente ainda tem uma condição de vento soprando do oceano contra a costa, então ainda entra um pouquinho de umidade, existe essa possibilidade de chuva fraca. Mas por conta das aberturas de sol, a temperatura vai entrar em elevação. Neste momento, nós temos 20, 21 graus na maior parte da cidade. A máxima hoje é entre 29 e 30. E nos próximos dias, a temperatura deve passar dos 30 graus. Não vai fazer um calorão, mas vai ficar ali nos 31, 32. E já a partir de amanhã, o tempo mais firme, pelo menos na cidade do Rio. Porque em algumas áreas do interior, a gente ainda vai seguir com um tempo instável. Mas na capital, tempo já firme a partir desta terça-feira e vai assim pelo menos até sexta, tá? Sob influência do ar seco, que dificulta a formação de nuvens de chuva.
1: Aqui no chat, Laura, tem uma galera participando. Deixa eu mandar um abraço aqui pro Eduardo Pereira. O José Roberto escreveu aqui também, o Nelson Cordeiro: chuva fininha em Monte Alto agora. Monte Alto, Zezinho.
2: Monte Alto em São Paulo. Tô vendo que a distância daqui pra lá de carro, 9 horas e 13 minutos.
1: 21 graus em Duque de Caxias. Qual é a distância de Botafogo pra Caxias?
2: Me pegou, hein?
1: A Simone, passa pro Calixto, tá sempre. Depende do trânsito. Você tinha que ser mais malandro, depende do trânsito. Né?
2: Depende do carro também, né?
1: Do carro. Se você vai de trem, de ônibus, né? 21 graus agora lá em Caxias. Rapaz, eu vi um vídeo, acabei nem respondendo, pedi desculpa pra Bia Miller, acho que foi em Caxias, teve uma confusão danada ontem também, antes do jogo, uma galera indo pro Clássico dos Milhões, cara, que assustador quando vem aquela turma toda. Ontem tava lá em São Januário e começaram os fogos de artifício, pô, cara, 10 horas da manhã, porque o pessoal se reúne pra ir pro Maracanã também, torcida organizada, e a gente tava no campeonato de natação. Até agradecer aqui o carinho de alguns ouvintes, como a Rosânia Correia, parabéns pra Bianca, 3 medalhas de ouro e uma de prata na competição terceira etapa do circuito, que o Fluminense deitou e rolou, com vários atletas também, nadadores conseguindo índice. Mandar um abraço aí pra turma do Infantil 1 também, o Mateuzinho, o Porto, conseguiram. Tem uma galera que ainda tá em busca, a Aninha Félix conseguiu mais índice, o Nado Costa tá arrebentando, a Duda Maria Eduarda Vieira, como sempre, a Cauane do Juvenil também, filha do Siqueira, tá nadando demais. A Milena Ferrari do Vasco é um espetáculo também, cara. A Bia Rial, num confronto sensacional com a Bianca no Borboleta. E toda a turma lá que foi, o JP, irmão da Priscila Xavier, nadador do Vasco, tava lá também. Que bacana poder encontrar as famílias, né? Mandar um beijo pra todos que estiveram lá em São Januário, no Parque Aquático do Vasco da Gama. Aqui o Luciano mais cedo mandou mensagem, tava em Teresina, né? Mandou mensagem aqui o Valmir Freitas também, o Wagner Loureiro, saudações vascaínas, o Elias também tá aqui com a gente, Felipe Garcia, outro Cruz Maltino, interagindo conosco aqui, a Samira de Nilópolis, disse que é muito tímida, trabalhou 35 anos em Nilópolis, agora tá morando no Flamengo, aposentou, continua ouvindo a rádio, mas não consegue desligar, ama a gente.
2: Muito obrigado.
1: Ela fica com timidez para mandar áudio, mas ela escreve aqui.
2: Pelo menos participa em texto.
1: Claro, muito bacana. O Alex também tá aqui com a gente. E também tem o nosso ouvinte Mila Boeri.
2: Será?
1: Escutou muitos tiros entre 1 e 4:30 da manhã.
2: Aí, também falando ali daquela região, deve ser, né?
1: Ela não falou aqui. Pode ser que seja nessa região, porque você tinha acabado de falar e ela escreveu aqui pra gente. Mila Boeri. Não sei se é da família do João.
2: Então, isso que eu tava na dúvida.
1: O João tá de férias, né? A partir de hoje.
2: Tá de férias. Ontem ele tava aqui, né?
1: Tava aqui, trabalhando, deixou uma reportagem que a gente já vai acompanhar sobre Maio Amarelo. Algo a acrescentar ou a gente pode tocar o barquinho?
2: Um abraço pro Júlio César, falou que tem Monte Alto em Arraial do Cabo também.
1: Então tá aí. Então a gente não sabe, porque o ouvinte que escreveu de Monte Alto não especificou qual monte ele estava.
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1: O maior artilheiro das finais de Copa do Mundo está pronto para mais uma edição. Kylian Mbappé chega ao Mundial de 2026 como grande trunfo da França. Aos 27 anos, o craque do Real Madrid já acumula 12 gols no torneio e é o recordista isolado em decisões, com 4 gols marcados em apenas 2 finais. Em 2026, Mbappé persegue a história. Se balançar as redes mais 5 vezes, ultrapassa o alemão Miroslav Klose e se torna o maior artilheiro de todos os tempos da competição. Campeão em 2018 e chuteira de ouro em 2022, ele busca agora o bicampeonato para consolidar o seu lugar entre os imortais.
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4: Está começando agora o Minuto da Cibersegurança e na minha companhia, fundador e CEO da Elitron, João Brazio. João, como as empresas que correm esse risco, o risco da cibersegurança, devem gerenciar a sua cadeia de fornecedores para evitar que o risco venha através de terceiros?
5: Realizando testes da mesma forma que faz dentro da sua própria infraestrutura. Elas têm que entender que esse fornecedor é basicamente uma casa que você está trazendo para dentro do seu condomínio. Seu condomínio pode ser super seguro, mas se o novo morador não tem bons hábitos, traz qualquer um para dentro, mexe no muro, então isso pode comprometer a tua própria segurança. Então tem que ser feitos testes e requisitado auditorias nesses fornecedores também.
4: Realmente uma informação bastante importante pelo histórico de ataques que se percebe. Ataques de cibersegurança, tema do Minuto apresentado com João Brazio.
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7: Seis e 27, tem um carro pegando fogo agora na Lagoa Rodrigo de Freitas?
8: Tem, ali na Epitácio Pessoa, mensagem do Bruno.
9: Bom dia, tudo bem? Felizmente, tem carro pegando fogo aqui na Epitácio Pessoa, próximo a Perício de Moraes, mas não tá na rua não, né? Tá no canteiro ali, né? Não sei o que houve.
8: É, agradecer a Ninha também, que escreveu pra gente, carro pegando fogo na Lagoa, ali na Epitácio Pessoa, sentido Ipanema, altura da Vinícius de Moraes, mas como o Bruno falou, tá no canteiro, não tá no meio da rua não, mas o carro pegando fogo ali no canteiro.
7: E a Mila Boeri, que falou da Tijuca, que escutou tiros durante a madrugada, é mãe do João.
8: É mãe dele.
7: Mãe do João, prestigiando a gente aqui, um beijo pra ela, especial, seu filho é campeoníssimo. É. Zezinho, quem mais aí, hein?
8: Cara, o Fabiano também mandou mensagem a respeito daquele trânsito na linha vermelha. Ele buscou uma outra rota.
10: Bom dia, Mário. Bom dia, Zé. Bom dia aos ouvintes. Fabiano falando aqui. Ouvindo a colaboração dos ouvintes da rádio, decidi não pegar a linha vermelha sentido Zona Sul por causa dos acidentes e decidi fazer um caminho com mais emoção. Ao invés de pegar ali a linha vermelha em Bom Sucesso, eu segui reto pela Leopoldo Bulhões, ali a famosa faixa de Gaza, saí em Benfica também o trânsito está bom. Continuei para sair em São Cristóvão, né? Mais um caminho com emoção. E peguei a linha vermelha aqui em São Cristóvão. Após ali a saída da linha vermelha, o trânsito está muito bom, congestionamento nenhum. Portanto, quando a gente chega aqui naquela união de Rio Comprido com linha vermelha, no sentido Zona Sul, é aquele trânsito costumeiro, pelo excesso de veículo mesmo, mas logo depois ele vai fluir bem. 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Saudações vascaínas.
7: Saudações, um abraço para você. Destaque de momento aqui no Centro de Operações, que tem previsão de chuva fraca em pontos isolados para a próxima hora aqui na capital fluminense, mas no momento, de acordo com o sistema Alerta Rio, o radar meteorológico do Sumaré não detecta núcleos de chuva no município. Para as próximas horas, sim, a previsão é de céu nublado com uma chuva fraca isolada. 6:29. O governo federal lança hoje a nova versão do programa Desenrola. O programa deve oferecer descontos de até 90% das dívidas e permitir o uso de até 20% do FGTS para quitação de débitos.
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7: O acordo entre Mercosul e União Europeia, que entrou em vigor no feriado, divide opiniões no velho continente. Mais de 80% dos produtos brasileiros que os europeus compram, como do setor de máquinas e alimentos, já passam a ter tarifa zero ou ter redução progressiva de impostos. Na prática, isso pode significar custos menores para a indústria europeia, que passa a importar matérias-primas mais baratas. Isso vai beneficiar várias áreas, como a da produção automotiva, química e também farmacêutica. O setor agrícola é o mais preocupado, especificamente na França. Os produtores de carne e outros alimentos temem a concorrência com o forte agro do Brasil. Já quem produz vinho francês enxerga crescimento. Com a redução de tarifas, a bebida pode ficar mais competitiva em mercados como Brasil e Argentina. Para Gaspar Estrada, cientista político do Instituto Science de Paris, isso faz parte do acordo entre Mercosul e União Europeia.
11: Vai ser útil tanto para a União Europeia como para os países do Mercosul, e é isso que dá essa relevância e esse valor político a um acordo comercial.
7: Para os europeus, por exemplo, está a possibilidade de ampliar o acesso a mercados sul-americanos. Além disso, a presença estratégica numa região que é cada vez mais influenciada pela China. Segundo Gaspar, o acordo afeta grandes potências da economia mundial.
11: Esse acordo amplia as potencialidades comerciais dos países do Mercosul, incluindo o Brasil. E para mim é muito claro que nem a China, nem os Estados Unidos gostam desse acordo.
7: Alguns países como Itália, Holanda, Bélgica e Áustria se aliaram à França contra a União dos Blocos. Os insatisfeitos entraram na justiça e uma decisão deve sair em até um ano e meio. Para não atrasar o processo, a Comissão Europeia optou pela aplicação provisória do acordo, que ainda precisa ser ratificado pelos 27 países do bloco.
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15: O intestino não serve apenas para digerir alimentos. Dentro dele existe a microbiota intestinal, formada por trilhões de micro-organismos que ajudam a transformar aquilo que comemos em sinais para o corpo. Quando essa microbiota está mais equilibrada, especialmente com uma alimentação rica em fibras, ela produz substâncias que podem ajudar na sensibilidade à insulina, na inflamação e no controle da glicose. Por outro lado, uma alimentação pobre em fibras, rica em ultraprocessados, excesso de açúcar e gordura de má qualidade pode prejudicar esse equilíbrio. E quando o intestino inflama, o metabolismo também sente. A glicose pode oscilar mais, a insulina pode funcionar pior e o risco metabólico aumenta. Estudos recentes reforçam que alterações na microbiota intestinal estão associadas ao risco do diabetes tipo 2. Por isso, cuidar do intestino comendo mais vegetais, frutas, grãos integrais e alimentos de verdade não é apenas uma escolha digestiva, é uma escolha metabólica. Eu sou o Galileu Assis, diretor da MedRio Checkup, e lembro a vocês, saúde é prevenção.
7: Zezinho, agora há pouco a gente trazia a participação de um ouvinte ali do Rio Comprido, O Leandro escutou tiros na Rua do Bispo e teve mais um ouvinte que observou bastante viatura ali pelo São Carlos. Foi por volta de 6h15 da manhã, a gente colocou o áudio dele aqui. É. Tem mais alguém passando na região
8: tá chegando
7: agora?
8: Mais, tá chegando mais agora, o Freitas passou por ali.
16: Bom dia, Band News. Freitas falando, passando um informe. Tô passando aqui embaixo no São Carlos, aqui no Estácio. Muito carro da polícia civil. Eu contei, deve ter uns 10 a 15, mais duas caminhonetes do COR. Eu não sei o que tá rolando, não.
7: Tá com tiro?
16: Mas passei aqui, tá tranquilo. É. Só pode avisar aí, não sei se vai ter operação, já teve. Muito carro de polícia. Subida de São Carlos aqui no Estácio. Tá bom? 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
7: É, menos mal que sem tiros, né, Zezinho? Sem relato tiros, de disparo agora. A informação aqui do nosso ouvinte, o Freitas, né? Freitas. Vamos falar de trânsito agora?
8: Vamos.
7: Tocar a vinheta.
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8: Tem mais sobre aquele carro pegando fogo ali na lagoa. A mensagem é do Marco.
18: Bom dia, Band News.
7: Bom dia.
18: Aqui é o Marco, saindo aqui de Copacabana pra Tijuca. Tem um carro pegando fogo aqui na lagoa, em frente à saída da Joana Angélica. É, não tá trânsito, mas tem bastante fumaça. Os bombeiros já estão no local, estão operando aqui pra apagar o fogo. Mas daqui a pouquinho já deve ter alguma repercussão aí. Vamos ficar atentos. Um minuto, tudo pode mudar.
8: O Johnny...
7: Epitácio, né?
8: Isso, Epitácio Pessoa. Eles...
7: Ó, centro de operações, uma faixa da Epitácio Pessoa ocupada, serviço do Corpo de Bombeiros, no combate a incêndio de um veículo na altura da Vinícius de Moraes, sentido Ipanema, como a gente bem trouxe aqui, por mais que seja no canteiro central, e tem um caminhão dos bombeiros lá já, impactando o trânsito, claro, porque o veículo é grande, né? E aí tem... no sentido contrário também, diminui um pouquinho a velocidade quem passa na região, mas tá fluindo, tá fluindo o trânsito ali, mas com um pouquinho mais devagar. Quem mais?
8: Johnny de Niterói.
19: Bom dia, Band News, por aqui é o Johnny, Itaipu, Niterói, passando parte do trabalho, hoje pertinho, saindo de Itaipu para São Francisco, Parque da Cidade. Então o trajeto tá bem curto, mas é importante porque tá bem tranquilo aqui, saindo aqui pela Transoceânica, depois passando pelo Tony Charitas Cafubá, já chegando aqui no São Francisco, tudo tranquilo, 5/5, painel do carro 20 graus, fresquinho, e o tempo sem nuvem, parece que vai ser um dia bem bonito, mas com certeza a noite vai ser aquela noite de dormir sem o ar-condicionado. 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
7: Essa noite lá em casa já não teve ar-condicionado, não.
8: Também não. Eu, o ventilador lá de casa tem um controlezinho que eu posso botar de 1 até 6.
7: Tá em qual número?
8: Eu botei primeiro no 2, depois eu tive que reduzir pro 1.
7: Tá vendo? O 1 é o
8: mínimo, né?
7: É o mínimo, né? Não é o máximo,
8: não.
7: Não,
8: o máximo é o 6.
7: Então tá aí. Fechou por enquanto?
8: Por enquanto só.
7: Então já já tem mais.
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0: ouvinte, aqui é Sérgio Weib e eu quero te convidar para acompanhar as colunas Giro Business. Colunas que têm como propósito entrevistar as principais lideranças do Brasil, CEOs e empresários, para levar a você conhecimento, informações importantes e também curiosas. Esta semana, na companhia de Diego Aoki, CEO da rede Blue Tree Hotéis, falaremos sobre o setor de turismo. Um setor que representa algo como 7 a 8% do PIB. A tecnologia embarcada, a tecnologia que para este setor virou um eixo central, vai do planejamento da viagem até o seu destino final. O Brasil representa apenas 2% do fluxo de turismo internacional mundial. Ou seja, temos uma lição de casa enorme a fazer, dado o potencial do turismo brasileiro. Estes são apenas alguns de vários temas relacionados a este setor que terei a oportunidade de debater com Diego Aoki aqui no Giro Business. Eu sou Sérgio Weib e espero você.
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1: Eu sou o Sérgio Weib e está começando agora o Minuto Tributário, apresentado pela GTEC Stack. E na minha companhia, Douglas Fará, co-CEO da GTEC Stack. Douglas, quem tende a sentir mais no bolso e na operação os efeitos reais da reforma?
2: Sérgio, podemos citar o setor de serviços, como tecnologia e educação, que vai passar por um aumento efetivo de alíquota. Chegamos a aproximadamente 26,5 de tributação, então vai afetar fortemente essa operação, mas empresas no geral que tem operações multiestaduais vão sentir também um impacto positivo na simplificação dessa gestão tributária e algumas operações vão começar a fazer mais ou menos sentido por conta disso.
1: Este é o Minuto Tributário, apresentado por Douglas Fará e a GTEC Stack.
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4: Rodada no fim de semana no futebol europeu coloca ainda mais dúvidas na cabeça de Carlo Ancelotti na definição da convocação para a seleção brasileira. Chamados da última lista para amistosos contra a França e Croácia, Igor Thiago, Rayan e Hendrick foram às redes nas partidas de Brentford, Bournemouth e Lyon, respectivamente. No sábado, de pênalti, o ex-cruzeiro marcou na vitória do time dele por 3-0. Já ontem foi a vez do cria do Vasco deixar o dele com a bola rolando, em mais um triunfo conquistado por 3-0. Também neste domingo, o ex-Palmeiras fez o último na vitória do time francês por 4-2. Na temporada, Igor Thiago soma 25 gols em 37 jogos. Rayan tem 4 tentos em 12 partidas e Hendrick marcou 8 vezes em 16 compromissos. O trio ainda briga pelas poucas vagas abertas na lista de Carlo Ancelotti. A convocação final será anunciada no dia 18 de maio.

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2: E 42, informação de momento chegando com a participação de ouvinte.
3: Participação sobre a Avenida das Américas, o destaque é do Edu.
4: Bom dia, pessoal, a CC Américas aqui, na altura da estação Pontal do BRT, sentido Barra. Motorista não perde tempo essa manhã na Américas. Tá abrindo tempo. É um solzinho aqui já surgindo no horizonte, 18 graus, segunda-feira pós-feriado, pós-showzão da Shakira, na praia de Copacabana. E bom dia a todos.
2: Cara, o áudio do Edu, se você parar e prestar atenção, os passarinhos cantando, olha que paz, tá até bom o trânsito.
3: E você não viu a foto que ele me encaminhou aqui?
2: Descreve, por favor.
3: Eu consigo ver que ele tá parado no trânsito, como ele falou, mas lá no fundo tem aquele solzinho.
2: Ele falou que tá abrindo tempo,
3: tá abrindo,
2: né?
3: Tempo, algumas nuvens, parece até que você tá no céu.
2: Caramba, e os passarinhos?
3: Muito bom, hein,
2: muito
3: Edu?
2: Bom, valeu, Edu, obrigado pela sua participação, sempre atento. Ó, de acordo com o sistema alerta, entre 5 e 6 horas da manhã, registro de névoa úmida também, assim como tinha acontecido mais cedo na base aérea de Santa Cruz. É, destacando para você, ouvinte da Band News FM, que tem a possibilidade de chuva ao longo do dia, liberada ali a calha do BRT Santa Efigênia, na estrada dos Bandeirantes, sentido Madureira, onde teve um acidente com um carro mais cedo e agora já tá liberado. Por falar em carro, meu jovem, e o Maio Amarelo, João Boeri?
5: O número de atendimentos de trânsito na rede municipal de saúde do Rio de Janeiro envolvendo motocicletas sobe a cada ano e chega a 70% do número total de acidentes registrados. Em 2024, a taxa era de 68% e passou para 69% no ano passado. Os dados constam no painel de acidentes de transportes terrestres do município. De janeiro a abril de 2026, o número de atendimentos envolvendo motos na capital fluminense passou dos 11 mil. Em relação ao mesmo período do ano passado, o aumento é de 7,4%. O município do Rio chegou a anunciar no ano passado a implementação de novas motofaixas na cidade. A próxima seria criada na Avenida das Américas, uma das principais vias da Zona Oeste. Em abril deste ano, o prefeito Eduardo Cavalieri prometeu a criação de 70 quilômetros de novas motofaixas na cidade, com investimento de 8 milhões de reais. Ao todo, serão criadas 10 motofaixas. Além da Avenida das Américas, parte da linha vermelha também vai ter uma faixa exclusiva para motos. A Band News FM conversou com o ortopedista Marcos Muzafir sobre o aumento dos acidentes. O médico avaliou que os casos passaram a ser considerados um dos principais problemas de saúde pública do país.
6: Antes eram pequenas fraturas, hoje são explosões dos ossos, quando não a perda da vida. O que traz mais lesões é o aumento da velocidade. A cada 1% de 1 quilômetro de aumento da velocidade, você aumenta 4 vezes o risco de lesões mais complexas. E nós, ortopedistas, não queremos encontrar as pessoas na ponta do bisturi nas emergências dos hospitais. E isso tem aumentado demais a taxa de ocupação dos leitos.
5: Já no estado do Rio, o Corpo de Bombeiros foi acionado cerca de 57 mil vezes para acidentes envolvendo motos, seja colisões, quedas e atropelamentos em 2025. A cada 9 minutos, uma moto se envolvia em um acidente, uma média de 157 ocorrências por dia. A projeção, já comparando com os números consolidados pela corporação em janeiro e abril de 2024, não mostra a tendência de queda. Nos 4 primeiros meses do ano foram registrados 18.904 acidentes envolvendo motos no estado, o equivalente à mesma média diária do ano passado. Em todo o país, um levantamento realizado pelo programa SOS Estradas aponta a tendência de alta de sinistros em rodovias federais. O número de acidentes com mortes aumentou 13% nos 2 primeiros meses do ano, na comparação com o mesmo período do ano passado. Na última sexta-feira, a Band News FM lançou a edição de 2026 da campanha Sobre Duas Rodas, uma campanha da Band News FM pela segurança de todos. A iniciativa, criada no ano passado para incentivar discussões sobre o transporte em motos e os desafios para a segurança, segurança passa a ampliar o debate a partir de uma presença cada vez mais constante no Rio de Janeiro. Bicicletas elétricas, autopropelidos e ciclomotores.
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2: Tá de volta com a gente agora pela manhã, Vivi Costa, bom dia, tudo bem?
3: Muito bom dia, Mário, Zé e ouvintes da Band News FM. Manhã de segunda-feira, movimentada pelas vias expressas, principalmente pela linha vermelha, diversos acidentes e agora há pouco teve um engavetamento, né, Mário? Envolvendo quatro carros ali no trecho de Cordovil em direção à região central. Ainda tem faixa ocupada, o trânsito congestionado e mais à frente retenções também do Parque das Missões até a chegada ao Galeão, da Maré até o Caju. A Brasil não tá diferente, tem dificuldade de Irajá até Cordovil e de Olaria até a chegada ao Caju. Pastor Martin Luther King ainda sendo alternativa para o nosso ouvinte cortar parte dessas retenções. 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Daqui a pouco eu tô de volta.
2: Valeu, obrigado. Vamos agora com aeroportos, porque a Van Alves já tá por aqui. Já.
4: E decolagem.
2: Será que tem muita gente indo embora agora pro show da Shakira? Deu uma esticadinha, feriado no Rio de Janeiro, aí pega o voo agora. Ou já foi embora ontem?
5: Eu acho que deve ter gente indo embora hoje, algumas que vão ficar a semana toda aí, né? Aqueles que são privilegiados não vão.
2: Tem também trabalhar. Ponte Rio São Paulo, Santos Dumont sempre movimentada segunda-feira, um dos dias mais movimentados.
5: É verdade.
2: Né? E aí, Ivan, tudo bem? Bom dia pra você.
4: Bom dia, Mário. Bom dia, Zé. Então, quem estiver indo aí também, bom dia aos nossos ouvintes. Quem também estiver indo embora do Rio hoje ou chegando ao Rio, né? Retornando também. Tem muita gente que saiu do Rio e tá voltando.
2: Foi passar fora do furdunço, né? E tá retornando.
4: Exatamente. Verdade. A gente tem aí uma... Até o momento, o Aeroporto Internacional do Galeão operando normalmente na manhã desta segunda-feira, sem voos atrasados e sem voos cancelados. E o Santos Dumont também operando normalmente, sem voos atrasados e sem voos cancelados.
5: Muito obrigado, Van, volte sempre.
2: Você foi ao show da Shakira?
4: Não, assisti de casa.
2: Assistiu de casa?
4: Assisti de casa, foi maravilhoso. Vocês
2: gostou?
4: Assistiram?
2: Não.
5: Eu assisti só alguns vídeos pelo Instagram.
4: Foi muito bom.
2: Mas eu tô
4: foi
2: aguardando que daqui a pouquinho, a partir das 7, vai ter um resumaço com o José Paulo Sobral.
5: Vai, e eu gostei muito da música Choca Choca.
4: É mesmo? É. Eu não vou pedir
2: com a
4: pra
2: Anitta,
4: você
2: né?
4: cantar, não.
5: É, não, nem vou saber cantar, que eu não lembro. Mas eu sei que na hora eu gostei.
2: Pega um pedacinho dessa música pra gente colocar daqui a pouquinho na reta final do jornal. São 6h51.
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7: Minhas caras, meus caros. Romeu Zema concedeu uma entrevista ao podcast Inteligência Limitada no dia 1º de maio. E defendeu o trabalho infantil. E o fez nos termos em que ele costuma fazer as coisas, sempre tudo envolto numa grande nuvem de ignorância, de bobagem. Né? Ah, que tem de tirar carteira aos 14 anos de trabalho. Isso já é permitido hoje. A partir dos 14 anos já é possível tirar carteira de trabalho. Desde que o menor atue como aprendiz e que se pague o salário mínimo, mas salário mínimo hora, porque é preciso conciliar o trabalho com a escola e também há regras de salubridade especiais para o trabalho dos 14 aos 18 anos e também as questões envolvendo a escola. Portanto, já existe a possibilidade de um jovem quase uma criança de 14 anos trabalhar, não é? De tirar a carteira de trabalho. Então, isso que o Zema está falando, precisa fazer, isso já existe. É que ele está contra a regulamentação que existe para o trabalho dos menores. Ele quer o vale tudo, porque não há ideia idiota, não há cretinice que ele não abrace. É preciso dizer as coisas desse modo. Nós estamos falando de trabalho infantil. Nós estamos falando de trabalho infantil. E não, senhor Zema, eu também comecei a trabalhar, o senhor com 14, eu comecei com 15. O senhor começou na empresa do seu avô. Eu comecei na empresa de terceiros. Portanto, não fala aqui alguém que, ó, o trabalho... Não, trabalhava em escritório, primeiro como contínuo, depois num escritório. Não era nada humilhante, degradante. Mas qual é a realidade que ainda existe no Brasil? Lugar de criança é a escola, meu senhor. Porque, insisto, as regras para que esses jovens trabalhem já existem. Quando ele fala isso, o que ele está defendendo é a barbarização do trabalho infantil. Como se já não existisse de resto, não é? Porque aí ele fala, oh, as esquerdas, porque agora tem um troço no Brasil, que é uma coisa assim, um pouco dessa era, né? Contamina bastante a imprensa. Qualquer absurdo, qualquer coisa abjeta, qualquer coisa estúpida que um extremista de direita, que um fascistoide diga, ah, talvez tenha um lado positivo, né? Agora, se for um progressista, mesmo que, sei lá, faça chover maná, aí vai lá e diz, não, mas precisamos pensar no lado negativo disso. Entenderam qual é a jogada? Então, um fascistoide teria sempre um lado fofo, considerável. E um progressista sempre um lado pernicioso. Sim, isso tem a ver com o avanço, não da direita no mundo, porque isso é falso. Não é a direita que está avançando no mundo. É a extrema direita. É a extrema direita fascistoide, disruptiva, antidemocrática. E a luta essencial é e será sempre a luta pela preservação da democracia. Sabe quem não acha isso? Justamente os fascistoides. É isso aí.
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5: Vou falar de trânsito, Mário Dias.
2: Por favor,
5: tá?
2: A vinheta pediu.
5: Tá, André.
10: Bom dia. Professor André Henrique, mais um dia de trabalho. E tá tudo parado aqui na Vila Militar, em Deodoro, sentido Brasil, a partir da Caixa Econômica Federal. Já deve ter até passado até mais. Não sei o que tá acontecendo aqui na frente. Todo dia já é uma bagunça mesmo, que no caso, em cima da estação de Deodoro, lá de trem, o pessoal para na contramão, fila dupla, ninguém respeita nada, né? E quando chega no terminal de Deodoro, lá embaixo é outra bagunça, né? Mas tá tudo parado aqui. Então, quem puder evitar aqui essa região aqui, que aqui é um funil no trânsito, bom? Um bom dia a todos aí da redação.
2: Valeu, um abraço pra você, bom dia.
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2: Os jogos dos times cariocas no domingo, finalizando a rodada do Campeonato Brasileiro, João Boeri.
11: No último minuto do segundo tempo, Vasco conseguiu empate contra o Flamengo após passar parte do jogo perdendo por 2-0. O clássico foi realizado na tarde deste domingo, pela 14ª rodada do Campeonato Brasileiro. O gol de empate foi marcado pelo volante Hugo Moura, que já foi jogador do rubro-negro. Com o resultado, Vasco ficou com 17 pontos e perdeu posições na tabela. Já o Flamengo chegou aos 27 pontos e permanece em segundo lugar. O Fluminense também jogou neste domingo. Tricolor das Laranjeiras visitou o Internacional em Porto Alegre e perdeu por 2-0. O clube carioca permanece na terceira colocação com 26 pontos.
2: Em mais 5 minutinhos, Calisto, o Flamengo perdia esse jogo, ia ser igual aquela virada contra o Fluminense, porque o Vasco é pra quem acredita.
12: Duvido não, cara, mas também podia tomar o gol, né?
2: Não merecia perder não, cara. Um não, jogo, o Vasco jogou bem, o Flamengo também, foi um bom jogo, né?
12: Eu
2: e na
12: gostei.
2: Paz, infelizmente, fora do estádio, teve confusão, né? Na saída, na ida, em alguns pontos, mas, cara, pra fechar esse jornal com uma informação de momento, porque os ouvintes mais cedo informavam sobre tiros ali na área do São Carlos, Rio Comprido também, na Rua do Bispo, estavam escutando disparos. O que que tá acontecendo? É a operação policial, várias viaturas estão sendo observadas da Polícia Civil, segundo os nossos ouvintes.
12: É isso, Mário, mais uma fase da operação rastreio da Polícia Civil, dessa vez contra uma quadrilha de roubo de aparelhos celulares ali do Complexo do São Carlos, região central do Rio, área dominada pelo Terceiro Comando Puro. De acordo com as investigações, esses criminosos agiam principalmente na região central e na zona sul, roubando celulares para poder burlar, realizar o desbloqueio desses dispositivos, acessando os dados da vítima, e aí eles tinham acesso a ações bancárias fraudulentas e também faziam empréstimos. Essa é a especialidade desse grupo criminoso, e agora a Polícia Civil está lá no São Carlos fazendo essa operação. Já houve troca de tiros, mas até o momento não há informações sobre prisões, apreensões ou feridos. Já já a gente atualiza.
2: O tiro foi mais cedo, Zezinho.
5: Mais cedo, né?
2: Agora algum ouvinte
5: falando
2: sobre falando disparo?
5: De tiro agora, não.
2: Menos mal. 6:59, a gente vai finalizando por aqui o Notícias da Manhã de hoje. Amanhã voltaremos a partir das 5 com utilidade pública, prestação de serviço. Daqui a pouco também destaques do país e do mundo. E na sequência, mais pra frente, a gente retorna com as informações do Rio de Janeiro. Boa semana!
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2: Um forte abraço também para toda aquela galera lá no nosso chat, participando, interagindo durante todo o jornal. A última mensagem foi aqui do Aldair. Um abraço para você.
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13: 7:00, um ótimo dia a você, meu querido ouvinte da Band News FM, eu sou Luiz Begali, vamos juntos até às 9:25 da manhã com muita informação e prestação de serviços nesta segunda-feira, 4 de março de 2026, outono brasileiro. O time de colunistas da Band News, escalado hoje com Mônica Bergamo, Felipe Killing da Europa, Eduardo Barão dos Estados Unidos, Rodrigo Orengo de Brasília, Juliana Rosa com os números da economia, Carlos Andreasa com o comentário político, Mauro Betting com o futebol. No estúdio, sempre a melhor e mais independente análise, porque onde está Sheila Magalhães. Bom dia, Sheila.
14: Bom dia, Megali. Bom dia pra Carlinha, bom dia aos nossos ouvintes, sejam todos muito bem-vindos, todas muito bem-vindas, vamos juntos até às 9:20 alguma coisa, contando com a sua companhia, com a sua audiência, com a sua paciência, mas principalmente com a sua participação no nosso WhatsApp, 11 999 592 100, é a nossa central de ouvintes, Ricardo Boechat, 11 999 592 100. Fábio Mursa de Santos, em São Paulo, mandou a seguinte mensagem, até porque a gente conta aqui com os nossos colunistas, conta com a sua participação, conta com os correspondentes, mas não conta mais com um dentinho de Melissa.
13: Ah, não? Ah.
14: Pois é, Melissa de 5 aninhos.
13: Vai fazer falta.
14: Ai, que linda! Perdeu o seu primeiro dentinho ontem.
15: Melissa.
14: Melissa, que coisa mais fofa, o dentinho de baixo, né? Logo na frente.
15: Nossa,
14: assim,
15: eu consigo lembrar da sensação da primeira janelinha quando você passa a língua ali, não ó, é? Naquela a gengiva pressão, careca.
14: É. Vazio.
15: Bate um vazio.
14: Não é? E a
13: Melissa Fadinha parece... veio?
14: Ah, tem que vir, né? Não pode, imagina, faltar. Ah,
13: às vezes.
14: Tem que ter a Fadinha.
15: Tem que contar com ela.
14: A Melissa, nessa imagem que a gente mostrou, tá com pijaminha, a mãozinha estendida, com o dentinho na mão e mostrando a sua janelinha. Melissa, um beijo pra você, viu?
13: Olha que loucura, você vai lá e fala certinho, 4 de maio, e aí o ouvinte, por algum motivo, ouve 4 de março.
14: Que estranho.
13: É esquisito. E mais de um, hein?
14: Mais de um?
13: Ilusão coletiva que
14: eles
13: se chama, cara.
14: Obrigada.
13: Bom dia pra você.
15: Bom dia, Megali. Bom dia pra Sheila. Bom dia pros nossos ouvintes. E olha que o dia mais maluco do ano foi anteontem, né? 2 de maio.
14: Ela queria fazer
15: hoje
14: isso.
15: É May the Force be with you. Hoje é o dia do gestal. Doi demais.
13: O May the Fourth eu conhecia, mas o Doi de Maio é novo.
15: Doi de Maio.
14: Não, mas Doi de Maio ela já meteu na semana passada, que ela quer.
15: É que
14: falar.
15: No dia primeiro um ouvinte mandou.
13: Ela quer emplacar.
15: Não, não, um ouvinte de Minas Gerais falou: é, Carla, hoje é o dia mais maluco em Minas Gerais, hein? Tá sabendo? Eu falei: não. Aí eu lembrei que era dia primeiro, o dia que ele mandou, tentando fazer a pegadinha, e aí eu guardei. E fiz no dia seguinte, fiz hoje de novo, e no ano que vem
13: pretendo.
15: Gente,
13: quando o Doi de Maio cai num sábado, de feriado.
15: Ah, meu filho.
13: Senta que lá vem história.
14: Olha, quem escreveu essa mensagem do Doi de Maio foi o André Paulino, ele acabou de escrever de novo, tá vendo? Tava ouvindo na semana passada, tá ouvindo agora também. Megali, você falou sim 4 de março. Não falou não.
13: Não falei.
15: Gente, é uma brincadeira que ele faz.
13: Eu falei certinho, que vocês ouviram errado, todos vocês ouviram errado.
14: Vocês ouviram tudo errado também.
13: Todo mundo apresentado, escalado, só falta ele, meu galo. Toca a bateria.
15: Chega a 27 o número de cidades em situação de emergência por causa da chuva em Pernambuco. Até agora, 6 mortes foram confirmadas no estado e outras 2 na Paraíba. Pessoas afetadas passam de 10 mil. A gente tem mais informações chegando ao vivo agora com Joana Brito. Bom dia, Joana.
16: Bom dia, Carla, você, a Megali e a Sheila e a todo mundo que nos acompanha. Pois é, segunda-feira difícil para muitos pernambucanos, tá? Segunda-feira de recomeço, de contabilizar aí os danos registrados pelas fortes chuvas que atingiram o estado desde a última sexta-feira, dia 1º. Até o momento, já são 9.540 pessoas entre desalojadas e desabrigadas. Dessas, o total de 1.632 estão em abrigos públicos, são ao todo, tá? 30 abrigos que foram abertos pelo governo e 7.908 pessoas tiveram que deixar as suas casas, mas aí foram acolhidas por familiares e amigos. Até o momento, o estado também, infelizmente, contabiliza 6 mortes, entre elas 3 crianças, inclusive, tá? Entre essas mortes está de uma mãe e de um filho. Essas mortes foram causadas por deslizamentos e também por enxurradas que atingiram a região metropolitana do Recife. Mais de 900 pessoas foram resgatadas por equipes de emergência e seguem atuando com força total no estado. A governadora Raquel Lira se pronunciou, disse que está em fase de levantamento de dados e articulação com o governo federal, justamente para garantir os recursos necessários para ajudar essas pessoas que ficaram desabrigadas. Muitas delas perderam tudo, né? Os móveis de casa, roupa, enfim, estão sem a sua casa. E aí, até o momento também, o governo decretou 27 municípios atingidos pela chuva que estão em situação de emergência. E aí, de acordo com a Agência Pernambucana de Águas e Clima, a APAC, chuvas fracas a moderadas devem atingir o Recife e outras regiões também de Pernambuco nesta segunda-feira. Apesar da previsão, né, da redução das chuvas dos próximos dias, ainda há áreas alagadas em cidades como Recife, Jaboatão e Goiânia. É com vocês.
15: Então vamos ouvir aqui o que disse a governadora do estado, Raquel Lira, que afirmou esperar a ajuda do governo federal.
17: Estamos aqui já com a presença da Secretaria Nacional de Defesa Civil, se colocando à disposição para que haja mais insumos para fortalecer aquilo que a gente já vem entregando de compras de comida e de colchão, mantimento, mas também para que nos ajudem no relatório de inventário de danos, para que tenhamos o reconhecimento da situação de emergência e o governo federal também possa no futuro nos apoiar com recursos financeiros para colocarmos mais dinheiro em obras de encosta, dragagem, drenagem e habitação em Pernambuco.
15: Na Paraíba, pelo menos 13 cidades enfrentam dificuldades e o governador Lucas Ribeiro instalou um comitê de crise com diversos órgãos para ajudar a população.
14: E a gente quer saber como fica o tempo ao longo dessa semana aqui. A Stephanie Toso está no estúdio trazendo aqui alertas que são importantes, especialmente para essa região em que há preocupações efetivamente aqui por causa da situação de emergência, porque já houve mortes, né, Stephanie Toso? Bom dia, Sté.
18: Bom dia para você, Sheila, para Carla, para o Megali, para todos os ouvintes. A expectativa é que, inclusive, hoje já comece a diminuir um pouco mais, pelo menos essa condição de chuva muito contínua e muito frequente, que foi o que nós observamos aí na sexta-feira. Só que, mesmo assim, qualquer chuva que caia a partir de agora, ela traz motivo de preocupação, porque o solo ainda está muito saturado, não deu tempo de toda essa água escoar, e aí a expectativa é que essa chuva ela aconteça principalmente entre os períodos da tarde e da noite. Então, traz uma cautela maior agora para Fortaleza, continua chovendo também e aumenta essa instabilidade para São Luís, no Maranhão, e pega algumas algumas regiões do litoral do Pernambuco que já foram afetadas com a chuva que caiu no final da última semana.
13: E no sudeste, mais especificamente no litoral de São Paulo, surgiu um fenômeno que assustou os banhistas. O que, que é a nuvem prateleira?
18: A nuvem rolo. É uma nuvem... Olha, Josélia Pegorim diria que é um dos fenômenos mais bonitos, mas também mais assustadores que a gente encontra.
15: Se eu tô na praia e vejo um negócio desse aí, eu não sei o que eu faço.
13: Parece um tsunami.
18: Parece, é.
13: Por que nuvem... Bom, nuvem rolo acho que tá explicado, né? Por que nuvem prateleira?
18: Olha, é a mesma situação, mas ela forma quase que um paredão no céu. A gente tem aquela nuvem bem baixinha. E aí, sábado, se eu não me engano, esse fenômeno ele foi registrado no sábado, em Bertioga. Sábado, nós estávamos naquela situação de pré-frontal. Então, esquentou muito rápido, mas, ao mesmo tempo, também já tinha uma frente fria lá no sul. E aí, essa frente fria, ela foi subindo. Foi subindo, foi empurrando esse ar frio. E aí, foi um ar frio que encontrou também uma atmosfera muito aquecida. A gente chama, inclusive, isso, né, essa passagem da frente fria, quase que de uma frente de rajada. Então, ela vai empurrando, vai organizando essa nuvem mais baixa e acaba tendo esse aspecto que a gente consegue ver, que forma quase que um paredão mesmo, um rolo. E aí, para quem tá mais próximo ali da nuvem, consegue ver até ela se mexer.
15: É, eu vi imagens. Eita. A gente tem Ilha Bela. Foram imagens
13: isso aí,
15: muito
13: agora?
15: Bonitas. É a mesma coisa. Então, no litoral norte como um todo, você
13: não,
15: tá
13: mas
15: vendo?
13: Essa imagem é tão linda que ela parece de arquivo.
15: Parece de inteligência artificial.
13: Parece imagem de proteção de tela.
15: Olha essa,
13: né?
15: Arroba Luano Candizani. Bem, quem fez essa imagem? Em Bertioga. É, Riviera, eu vi algumas imagens também. E aí fiquei me perguntando, cara, se eu tô na praia e eu vejo um negócio desse. É um momento tão maluco na história da humanidade que eu não sei o que eu faço. Se eu levanto e saio correndo, se eu fico admirando, tirando foto e postando.
18: Eu já fiquei admirando.
15: É.
18: Já fiquei. É, porque é muito bonito, assim, de ver. Dá medo. Lógico que dá medo. Fora que, pra quem consegue ver um pouquinho mais a ponta da borda, escurece tudo de uma vez. Então você fica naquele conflito, né? E o outro lado dela, muito provavelmente, deveria estar mais ensolarado. Mas é bonito de acompanhar.
15: Ah, lindo.
13: Você quer tentar descrever para nosso ouvinte? É porque era um dia nublado, né? Então parecia, dava um aspecto mais de fim de mundo, assim, mas eu tô vendo uma imagem antiga de uma nuvem de rolo no Rio de Janeiro, em que o dia tava com céu azul.
18: É.
13: Ou seja, ficava só aquele rocambole de nuvem ali.
15: Parece uma passarela.
13: Que não é tão assustador, era mais bonito do que assustador.
15: É um duto de ar-condicionado bem grande. Passa no meio do... tipo esses dois
13: cano,
15: que tem,
13: né?
15: Aqui, ó.
18: Um cano,
15: tá vendo? Exato,
13: é.
15: Só que é uma nuvem.
13: Acho que, acho que deu pro nosso ouvinte visualizar. Mas, só que aí você mistura isso com o tempo que já tava escuro.
15: É.
18: Aí fica assustador mesmo.
13: De apocalipse,
18: realmente,
13: né?
18: É isso.
13: Mas ela se mexe na sua direção?
18: Ela se mexe. Na verdade, ela fica girando em torno dela. É meio confuso de entender, mas é como se ela ficasse ali no ar suspensa. E aí ela vai girando aos pouquinhos, porque ela tá passando.
13: Quais outras nuvens exóticas podem aparecer? Só pra gente não se assustar.
18: Eu lembro algumas. Alto-cúmulos também assusta, dependendo de como ela se forma. E a própria cúmulos nimbus. É, porque ela se forma de um jeito muito intenso. Porque é a nossa clássica nuvem de temporal. Mas dependendo de como tá a situação ali, chega a assustar demais. No sul do Brasil, inclusive, a gente consegue acompanhar muito mais. Porque no sul, a frente fria, ela normalmente chega primeiro, tem aquele calorão muito intenso. E aí, a gente vê aquelas fotos extremamente assustadoras. Chega a ser impressionante.
15: É.
13: Por isso, então, que o personagem da Turma da Mônica, o Nimbus, tem medo de chuva, né?
15: É o cúmulo.
18: O cúmulo.
13: É, chuva pra ele é o cúmulo. Valeu, Esther.
18: Valeu, gente.
19: Guerra do Oriente Médio.
15: Donald Trump diz que os Estados Unidos vão guiar, a partir de hoje, os navios presos no Estreito de Hormuz. O objetivo, segundo ele, é permitir que as embarcações sigam as atividades livremente. A ação vai envolver navios de países que não estão envolvidos na Guerra do Oriente Médio. No Irã, o Irã, no entanto, diz que mantém o controle total do Estreito de Hormuz e ameaçou atacar os navios americanos. Mais informações chegando agora com a Larissa Biscaia. Bom dia, Larissa.
20: Oi, Carla. Bom dia pra você, pra todos. Mais uma promessa de Donald Trump feita pela rede social dele, pelo Truth Social, em que ele promete libertar pessoas, empresas e países vítimas das circunstâncias desse bloqueio no Estreito de Hormuz. Ele deve escoltar os navios de países que não estão envolvidos na guerra, só que não citou nenhuma nação específica, como se a Marinha Americana não tivesse exatamente um levantamento de quais navios devem ser soltos por lá. Ele tá chamando essa operação, mais uma vez, de um processo humanitário. Donald Trump disse a empresa imprensa americana que está revisando a proposta de paz que foi enviada pelo Irã. Ao longo do feriado, a gente teve esse envio da proposta para o Paquistão. O Paquistão passou oficialmente para os Estados Unidos. E o Donald Trump disse que ela está estruturada em 14 pontos. Quais 14 pontos? A gente não sabe, ninguém divulgou até agora. O que o Irã está negociando para tentar é abrir o Estreito de Hormuz primeiro e falar de questões nucleares mais para frente, quando a região estiver mais tranquila. O que o Trump disse ontem é que não consegue imaginar que o material seja aceitável, porque o país persa não pagou um preço alto o suficiente pelo que ele chamou de, abre aspas, pelo que eles fizeram à humanidade e ao mundo nos últimos 47 anos. Ele fez uma menção à data da Revolução Islâmica do Irã em 79, quando o movimento popular derrubou a monarquia e entrou o regime dos ayatolás que a gente conhece hoje. O ministro das Relações Exteriores do Irã, o Abbas Araghchi, teve dois encontros diplomáticos ontem, um com representantes da Alemanha e outro com representantes de Omã. Omã historicamente se torna um mediador para o Irã nessas relações com o Ocidente, só que a Alemanha, por sua vez, tem trocado uma série de farpas com os Estados Unidos. Donald Trump anunciou que vai, de forma progressiva, retirar as tropas americanas do país europeu, depois que um porta-voz alemão afirmou que os americanos estariam sendo humilhados pelo Irã. Depois, a Alemanha respondeu a esse posicionamento de Donald Trump de tirar as tropas, dizendo que é bom para a região aprender a se defender sozinha. De qualquer forma, o Irã está conversando mais com países que não têm uma aliança direta, um contato fácil com os Estados Unidos.
14: No fim de semana, Larissa, a guerra entre Israel, Estados Unidos e Irã fez a primeira vítima do ponto de vista de negócios do setor aéreo. Diante do aumento no preço do querosene da aviação, a Spirit Airlines, de baixo custo, decretou falência. A companhia foi fundada em 1990 e vinha tentando se reestruturar, mas que momento, né, para se reestruturar, não deu e acabou decretando falência.
20: Era aquilo que a gente já esperava, que algumas companhias aéreas sofressem, né, Sheila? A gente já vinha falando sobre o impacto aqui no Brasil com essa alta do querosene de aviação, passagens que vão ficando cada vez mais caras, já não são baratas, e vão ficando mais caras nos próximos tempos. E com isso, a Spirit Airlines anunciou a falência, que vai encerrar as atividades. O anúncio foi feito no fim de semana. Eles já estavam passando por anos de dificuldades financeiras, já tinham passado por duas recuperações judiciais, só que a empresa não conseguiu acesso a um pacote de resgate federal, que previa ali um aporte de US$500 milhões, estava contando com isso e levou ao cancelamento de todos os voos previstos. Falência da Spirit Airlines foi ligada diretamente à guerra do Oriente Médio, eles já estavam em crise, mas com o preço do querosene de aviação praticamente dobrando nesses últimos dois meses, desde que a guerra estourou, teve um aumento brutal nos custos, a empresa não conseguiu manter as operações.
13: Bom, dá para cravar que se não fosse a incursão americana no Irã, a Spirit pelo menos teria mais tempo para tentar uma recuperação
20: judicial ainda. É,
13: estaria num processo de recuperação, poderia eventualmente fechar as portas de qualquer maneira, mas pelo menos teria alguma chance, né? Devido à aventura americana no Irã, a Spirit teve que encerrar as atividades mais cedo do que imaginava. Eis aí uma das consequências da loucura de Donald Trump no Irã. Valeu, Larissa. Aqui no Brasil termina na quarta-feira o prazo para que os brasileiros regularizem ou tirem o título para votar em outubro. No Brasil, o voto é obrigatório para quem tem entre 18 e 70 anos e facultativo para jovens de 16 e 17, além de idosos com mais de 70. Detalhes com Luciana Viana. Diga lá, Lu, bom dia.
0: Exatamente, muito bom dia para você, a todos ligados, né, na Band News FM. Isso mesmo, Megali, termina, né, depois de amanhã, dia 6, hein, o prazo para emitir, transferir ou regularizar o título de eleitor. Quem ainda não tirou já pode fazer isso a partir dos 15 anos de idade, mas para votar tem que ter 16 anos completos, né, até o dia 4 de outubro, que é a data do primeiro turno. E para tirar o primeiro título é preciso ir ao cartório eleitoral com documento com foto, como o RG, por exemplo, e também um comprovante de residência. E tem um detalhe, tá? Homens que completam 19 anos em 2026, né, neste ano, precisam levar também o certificado de reservista. Agora, só precisa ir presencialmente quem ainda não tem a biometria, né? É, então, se não tem a biometria cadastrada, aí não tem como. Bom, então vamos lá. Se você não tem a biometria cadastrada e vai fazer alguma alteração, é preciso estar lá pessoalmente. Quem já tem a biometria pode resolver tudo pela internet de forma bem mais rápida. Segundo a porta-voz do TRE, inclusive de São Paulo, Egli Prado Vilhena, esses serviços estão disponíveis de forma simples nos canais digitais. Vamos ouvir.
3: No e-título, é possível regularizar se a pessoa tiver apenas uma multa. Se eventualmente a pessoa estiver com o título cancelado, mas ela já tiver a biometria, ela consegue fazer a regularização pelo autoatendimento eleitoral no site do TSE. Para aquelas pessoas que não têm biometria, obrigatório comparecimento ao cartório para que a gente faça a regularização e a coleta biométrica.
0: Egli Prado e Helena, né? A porta-voz do TRE de São Paulo. Então anotem aí, aplicativo e-título e o site tse.jus.br, tse.jus.br. Só ficando de forma mais clara que quem já tem então a biometria pode resolver tudo pela internet de forma bem mais rápida, só precisa ir presencialmente, né? Quem ainda não tem a biometria cadastrada e vai fazer alguma alteração, aí fica mais claro.
15: Boa, Lu, valeu. Bom, a gente continua com essa trilha aqui porque a gente fala de eleição e nesse fim de semana teve Romeu Zema no Canal Livre. Na disputa ao Palácio do Planalto, pré-candidato do Novo abordou, entre outros temas, a relação entre os três poderes. Zema defendeu mudanças estruturais no Supremo Tribunal Federal.
21: Hoje, muitas vezes, 400 deputados aprovam uma medida, um ministro do Supremo, com uma canetada, anula essa medida. O Brasil precisa rever a governança. Nós temos hoje, ficou muito claro, uma governança frágil. E o Supremo, eu lamento muito que esteja acontecendo tudo o que está. O Supremo sempre foi um porto seguro para resolver as crises.
15: Tô vendo ali nas imagens aqui da nossa live, na bancada, temos Sheila Magalhães, claro, participando dessa entrevista do Canal Livre. Sheila, como é que foi?
22: Foi importante porque assim está dada a largada, como diria Fernando Mitre, na cobertura eleitoral aqui do Grupo Bandeirantes, entrevistas com os pré-candidatos rolando.

0: Primeiro, eu vou privatizar tudo. O grande problema do Brasil hoje se chama juros altos, que está matando, endividando as famílias, os negócios, a mesma coisa. E vou usar esse recurso para poder quitar a dívida. Isso vai provocar uma queda de juros muito rápida.
1: Caso seja eleito, Zema afirmou ainda que vai promover reformas administrativa e previdenciária, além de revisar benefícios sociais. Hoje tem reapresentação aqui do Canal Livre na Band News FM à noite, logo depois do Jornal da Noite.
2: O presidente Lula apresenta hoje os detalhes do programa para socorrer os brasileiros endividados, o chamado Desenrola 2, que vai permitir o uso de até 20% do saldo do FGTS e a renegociação de débitos do cartão de crédito, cheque especial, empréstimos e até do FIES. A taxa de juros será de no máximo 1,99% ao mês e os descontos podem chegar a 90%. Atualmente, o chamado spread bancário, a diferença entre o valor pago pelos bancos para captar dinheiro e o que cobra dos empréstimos, está no maior nível da história, chegando a 15 pontos percentuais. Temos detalhes com Afonso Marangoni. Bom dia, Marangoni.
3: Bom dia, Migali, Sheila, Carla e todos que nos acompanham. O novo Desenrola vai ser lançado logo mais no Palácio do Planalto. 10 horas da manhã está previsto, portanto, este evento com a participação do presidente Lula. A ideia, justamente, é enfrentar essa questão, né, do endividamento da população brasileira. E aí o governo tem uma novidade, que é o uso do FGTS, que é o Fundo de Garantia por Tempo de Serviços. Só que vai ser um uso limitado de até 20% do valor, né, do dinheiro que a pessoa tem no FGTS. O impacto deve ser de 4 bilhões e 500 milhões de reais no fundo nos próximos 3 meses, mas até o ministro do Trabalho, Luiz Marinho, destacou que foi feito um modelo justamente para que não se comprometa, né, o FGTS, que possa se usar então apenas esta parcela. Os primeiros detalhes deste novo Desenrola foram dados pelo próprio presidente Lula durante pronunciamento em rede nacional de rádio e televisão devido ao Dia do Trabalhador. Então, quem aderir ao novo Desenrola Brasil vai ficar bloqueado por 1 ano em todas as plataformas de apostas online. Não vai poder, então, usar nenhum tipo desses serviços. Olha, dívidas que vão poder ser negociadas, né? Cartão de crédito, cheque especial, crédito pessoal e também o FIES, que é o Programa de Financiamento da Educação Superior, também vai entrar nesses descontos, né? Que variam aí de 30% a 90%. E os juros, como você colocou, é importante sempre reforçar, né, Migali? No máximo de 1,99% ao mês. Na primeira edição do programa, só para a gente lembrar, foi em 2023, cerca de 15 milhões de pessoas renegociaram mais de 53 bilhões de reais em dívidas. Daqui a pouco a gente segue lá para o Planalto para acompanhar os mais detalhes.
4: Desenrola, bate no Congresso. O governo tenta acelerar as propostas que podem atrair eleitores, entre elas a da escala 6x1, apoiada por parte de deputados e senadores. Ô Afonso Marangoni, como é que está esse processo para essa discussão, né? Que, enfim, a Sheila e o Megali amam o dividir opiniões, né? Que é o maior clichê jornalístico. Mas é que você tem de um lado quem paga os salários e do outro lado quem trabalha e não consegue ver folga em dia nenhum. Como é que está essa discussão no Congresso Nacional? A gente já tem prazos? A gente já tem datas?
3: Temos sim, Carla. O presidente da Câmara, Hugo Mota, está com pressa em acelerar essa questão e por isso, olha, a escala de trabalho dessa semana na Câmara dos Deputados vai ser de 5 dias trabalhados por 2 de folga dos deputados. Eu estou brincando com isso porque vai ter sessão do plenário de segunda a sexta-feira, isso para contar o prazo que precisa para que já possa se começar então a apresentar emendas à comissão especial. O prazo ele é contado por sessões do plenário. Então, se fosse, por exemplo, de terça a quinta, como é de praxe, né, demoraria muito mais para que a comissão especial pudesse avançar de fato. Agora, com sessão de segunda a sexta, como determinou o Hugo Mota, o prazo vai ser bem mais acelerado e a expectativa é que ainda neste mês de maio, o mês do trabalhador, possa se votar essa proposta no plenário da Câmara. Tem até uma previsão de que seja no dia 27 de maio. A comissão especial foi formada agora, né, bem recentemente, tem como o relator o deputado Léo Prates do Republicanos e o deputado Alencar Santana do PT é o presidente desta comissão

0: especial. Então, a expectativa é que essa semana a comissão já comece mesmo os trabalhos, ouvindo vários representantes do setor produtivo, também dos trabalhadores, e que vá, portanto, começar a delinear como vai ser mesmo essa proposta. Porque lá na CCJ, Comissão de Constituição e Justiça, foi-se aprovado apenas a admissibilidade. Agora é que entra no mérito mesmo. E o mérito vai discutir, por exemplo, a carga horária, se vai ser mesmo 40 horas ou não, as compensações, se vão acontecer, e se vai ter também um modelo de transição. O setor produtivo, por exemplo, a Confederação Nacional da Indústria, vê esse debate como legítimo, mas expressa preocupação com o impacto que isso pode ter, inclusive, na geração de empregos formais. Então, a comissão especial vai trabalhar bem rápido para tentar entregar toda essa votação na Câmara ainda neste mês de maio. Depois, segue para o Senado, a gente vai estar acompanhando.
1: Dia 27 é uma quarta-feira, então a gente tem dia 6, dia 13, dia 20 e dia 27. São 4 quartas-feiras até a chegada dessa data. Marangoni, obrigada, um beijo pra você, até mais tarde.
0: Até.
2: E olha, ainda falando da escala 6x1, ou do fim da escala 6x1, o presidente da Federação da Agricultura e Pecuária do Estado de São Paulo, Tirso Meirelles, falou sobre o assunto, diz que a mudança pode ter um impacto direto na produção de alimentos.
3: As culturas são perenes, são tratadas diariamente. Se você não fizer o trato dos produtos, você não tem produção. O leite, você não tem condições de chegar e falar para a vaca, não produz agora não, porque eu não tenho mão de obra para tirar o teu leite. Por exemplo, as verduras, as hortaliças, as frutas. Nós estamos, por exemplo, num período de safra. Você tem de aproveitar quando chove naquele momento.
2: Tirso Meirelles diz ainda que o aumento das despesas com a necessidade de contratar mais profissionais será repassado ao consumidor.
3: Isso tudo, para você ter uma ideia, aumenta em média, num estudo que nós fizemos aqui, de 20 a 35% custo da mão de obra. Esse valor é muito significativo, porque vai passar tudo isso para o preço do alimento.
4: Jorge Mexias.
5: Ele é advogado-geral da União.
4: Ele recebeu um não. Ele estudou. Ele foi sabatinado.
5: Cara,
4: de novo, tá difícil. Jorge Messias deve decidir nos próximos dias se fica ou não na Advocacia Geral da União. O indicado de Lula para o STF teve o nome rejeitado na semana passada, um dia antes de outra derrota acachapante, humilhante do governo. Nem teria sido humilhante se não fossem uma depois da outra, né? O conjunto formou uma semana a ser esquecida pelo governo. Estou falando, obviamente, da queda do veto do PL da dosimetria. Informações com Gabriel Marques.
6: O advogado-geral da União, Jorge Messias, retorna de férias nesta segunda-feira sem agenda pública e à espera de uma conversa com o presidente Lula para decidir o futuro no governo. O encontro deve ocorrer ainda nesta semana e vai ser decisivo. Após ser rejeitado para o STF, Messias sinalizou que pode deixar a AGU, mas auxiliares de Lula defendem a permanência para reforçar a confiança política. Outra possibilidade é de ida para o Ministério da Justiça. No Senado, a derrota foi por 42 a 34 votos em articulação da oposição com o presidente da casa, Davi Alcolumbre. E a derrubada do veto ao projeto da dosimetria deve parar no Supremo Tribunal Federal. A base promete judicializar. O relator vai ser sorteado e poderá suspender ou não a nova lei. O texto unifica penas para golpe de Estado e abolição do Estado Democrático e pode beneficiar investigados, inclusive o ex-presidente Jair Bolsonaro. Na última sexta-feira, a defesa de Débora Rodrigues, conhecida por pichar a estátua à justiça de batom durante os ataques do dia 8 de janeiro e condenada a 14 anos de prisão, acionou o STF pedindo readequação da pena, após mudança aprovada pelo Congresso.
4: Já Jair Bolsonaro, podendo ser beneficiado pelo PL da dosimetria, permanece internado no hospital DF Star, em Brasília. No fim de semana, ele passou por uma cirurgia para a reparação do chamado manguito rotador no ombro direito. Detalhes com o Felipe Campbell.
7: O ex-presidente Jair Bolsonaro segue internado, com quadro estável após passar por uma cirurgia no ombro no Hospital Death Star em Brasília. Em boletim médico divulgado neste domingo, o hospital informou que Bolsonaro mantém boa evolução clínica e com bom controle da dor. Ainda de acordo com o boletim, o ex-presidente segue internado em apartamento para analgesia, medidas de prevenção de trombose e para reabilitação. Na sexta-feira, a ex-primeira-dama, Michele Bolsonaro, usou suas redes sociais para falar da evolução do estado de saúde do marido. Segundo ela, Bolsonaro está sem oxigênio nasal e conseguindo se alimentar com o auxílio dela. A cirurgia transcorreu bem, segundo o boletim médico, sem nenhum tipo de intercorrência. O procedimento precisou ser autorizado pelo ministro do Supremo Tribunal Federal, Alexandre de Moraes, porque Bolsonaro cumpre prisão domiciliar. A defesa havia pedido autorização no dia 21 de abril, a partir de exames da equipe médica que acompanha o ex-presidente.
1: Agora são 7:30, a gente vai entrar numa parte muito pesada aqui do nosso noticiário, porque são casos de violência contra crianças, a gente tem crianças que foram deixadas sozinhas pela mãe e acabaram morrendo no incêndio, então, só pra, né, aquele alerta de notícias muito, muito tristes e muito pesadas. A Polícia Civil de São Paulo diz que os envolvidos no estupro coletivo de duas crianças atraíram as vítimas com um convite para empinar pipa na Zona Leste. Os agressores conheciam os meninos, meninos de 10 e 7 anos, usaram a proximidade para levar esses meninos até o imóvel onde esse abuso aconteceu e o crime só veio à tona, acredite, depois que a irmã de uma das vítimas viu as imagens desses abusos nas redes sociais e acabou procurando a delegacia. Carolina Ercolim está por aqui para trazer mais informações desse caso de horror. Né, Carol?
8: Horror. Horror é a palavra. E quem teve acesso a essas imagens, né, que circularam nas redes sociais e em grupos no WhatsApp, diz que é algo repugnante. O próprio secretário de Segurança Pública de São Paulo, Nico Gonçalves, disse nesse domingo que em mais de 4 décadas atuando nas forças de segurança do Estado, não tinha se deparado com algo tão terrível quanto o caso desse estupro coletivo de duas crianças. Os agressores filmaram as violências e divulgaram os vídeos nas redes sociais.
9: Caso de repercussão, triste, eu com 45 anos de polícia, pena, não consegui ver a cena até o fim. Você vê o que pra gente significa isso, né? Um policial experiente como eu não consegui assistir a cena até o fim. Inesquecível, vai ficar no meu subconsciente durante muito tempo. Eles querem ainda se promover na internet, né? Querendo ganhar destaque aqui da maldade que eles fizeram, né?
8: 3 adolescentes foram apreendidos. No final da tarde de sábado, o único adulto envolvido foi encontrado após fugir para a Bahia. Eles vão responder pelos crimes de estupro de vulnerável, divulgação de imagens de menor, corrupção de menores. Segundo a delegada Janaína da Silva, responsável pela investigação, o caso primeiro repercutiu nas redes sociais, mas a ocorrência não tinha sido apresentada na delegacia.
10: As vítimas também estavam sendo pressionadas para que não registrasse o boletim de ocorrência na delegacia. Embora na internet estavam sendo divulgados os vídeos, a família não havia registrado o boletim. Então os investigadores conseguiram sair, localizaram as famílias, as vítimas, eles foram encaminhados para exame e na sequência foi a identificação dos envolvidos e as representações, né, pela apreensão dos menores e pela prisão do maior envolvido.
8: Janaína afirma que a irmã de uma das vítimas, né, que não mora mais na comunidade, recebeu esses vídeos, reconheceu e levou o caso à delegacia, mas ela não tinha informações sobre onde e quando os crimes ocorreram. As famílias foram pressionadas para não acionar a polícia, né? A polícia diz que a família foi pressionada pela comunidade porque eles queriam resolver entre eles e não queriam que a polícia tomasse conhecimento. O que seria resolver entre eles, né? Também não está claro, ainda que a gente imagine. A investigação aponta que os agressores conviviam com essas vítimas e se aproveitavam dessa relação para cometer os crimes, então eram vizinhos, eram pessoas ali conhecidas, por isso que falar que você vai empinar uma pipa, vamos fazer uma brincadeira ali, não soou como um alerta para esses menores. E a gente acompanha o caso, né, que foi registrado, portanto, alguns dias depois, foi registrado dia 21 de abril, mas a polícia só teve conhecimento alguns dias depois e nessa coletiva ontem informaram que fizeram o mais rápido possível nessa apuração, a partir da ocorrência. Então, o registro de ocorrência foi fundamental para a polícia conseguir encontrar essas pessoas.
4: E não sabemos exatamente que redes sociais são essas, né, cara? Dá para imaginar que seja um grupo de WhatsApp ou coisa parecida.
8: Ou rede social como o TikTok, né? Algumas redes onde essa circulação...
4: O TikTok permite a publicação de um troço asqueroso desses?
2: Derruba rápido.
8: Exatamente. Quanto rápido. Tempo demora para que Twitter... as pessoas consigam ter acesso a essa informação?
2: Eu digo mais rápido do derrubar. Que o que rola no Discord, por exemplo, ou... Até no próprio Instagram, dependendo, né? Você precisa fazer a denúncia, leva um tempo e tal, mas também cai.
4: Mas é preciso fazer a denúncia.
2: É.
4: Certamente as redes sociais têm ferramentas para que essas coisas nem possam ser publicadas, nem consigam ver a luz do dia. Alguns cretinos chamam isso de censura, né? Quando você quer exigir que as redes sociais não permitam a publicação de conteúdo como de uma criança sendo abusada por adolescentes e por um adulto. Por outro lado, foi isso que permitiu que o caso fosse desbaratado, né? É difícil a gente encontrar uma linha de pensamento coerente nesse mundo de redes sociais e de altíssima tecnologia, mas o fato é que essas redes sociais têm condições de evitar que essas coisas sejam postadas, elas não precisariam desse artifício da denúncia. Hoje os algoritmos são evoluídos o suficiente para compreender que há algo de suspeito naquela imagem, que não se trata de uma imagem pornográfica. O que já é bastante questionável também, né? Uma rede social aberta para adolescentes, a publicação de pornografia, como a gente vê no X hoje em dia.
2: Telegram também, né? O pessoal Telegram... tá lembrando, Telegram rola solto, né?
4: Sim. O X liberou geral também. Sim. O X tá um lugar altamente tóxico. Mas essas redes sociais teriam condições de fazê-lo. Não o fazem, porque, por incrível que pareça, esse é o tipo de material que, embora asqueroso, gera o chamado engajamento.
8: Uhum. E também tem uma ilustração importante pra gente fazer aqui, que é, às vezes, a pessoa republica aquilo, fala, olha que absurdo o que tá acontecendo. Ou envia pra pessoas, olha isso aqui, imagina, aconteceu aqui perto. Como se fosse uma forma de alertar a comunidade sobre algo iminente ou um
2: mas
8: perigo
2: tá fazendo
8: que
2: circular, né?
8: Mas tá fazendo circular.
4: Foi-se o tempo, né, Carol, que aquilo que encanta você, que deixa você contente, é o que o engaja nas redes sociais. Vídeos de gatinhos, vídeos de cachorro, sim, tem quem goste, mas aquilo que provoca engajamento mesmo é o que te indigna. Se você fica indignado, a tendência que você reaja com aquele vídeo é grande. Tanto é que, se não me engano, foi o dicionário Oxford que elegeu rage bait, né, como a isca pra raiva. Como a expressão do ano, não a palavra do ano naturalmente, a expressão do ano, é algo que provoca em você alguma indignação, algum grau de indignação, e isso faz com que você reaja e coloque ali um comentário ou compartilhe nesse sentido de olha que absurdo. Uhum. Às vezes são coisas pequenas, um erro de gramática proposital que faz com que você vá lá e comente, olha, não é 4 de março, é 4 de maio. Entendeu? Qualquer erro que você comete faz com que a pessoa vá lá e se engaje de alguma maneira. Imagine um vídeo asqueroso de uma criança, né, sendo abusada. É claro que ninguém vai olhar aquilo e continuar rolando. Isso gera engajamento, ainda que seja negativo. Tanto faz se é negativo. O importante é tocar adiante. E assim, essas redes sociais se tornam cada vez mais poderosas e seus donos cada vez mais ricos e poderosos também.
2: Uhum.
4: Com base no abuso de crianças. Vá tentar combater. Você está defendendo a censura.
1: Que o Pablo Fernandes entrou aqui no estúdio e disse, olha, não é mais só em Deep Web. Isso não fica mais restrito só a ambientes muito nebulosos, ambientes em que o número de pessoas é pequeno e que são pessoas realmente doentes que movimentam, que alimentam aquilo, não é?
8: Não é.
1: Chegou até as mãos da irmã de uma das vítimas, né? Isso mostra, não sei, talvez um grau de burrice dessas pessoas, mas um grau de sensibilização, que era o que a gente falava na semana passada. As pessoas que consomem esse tipo de conteúdo, elas perdem a capacidade de ter empatia com as outras de tal forma que consideram aquilo até normal. Elas não acham que é um maior, é o cúmulo. Aquilo está sendo praticado e compartilhado. Então é algo que a gente tem que olhar também para onde a nossa sociedade está indo, para onde essas pessoas estão indo. Normalizar isso chegar às mãos da irmã da vítima com essa facilidade é um sinal bem preocupante que a gente tem que estar atento sempre.
2: E como esses caras se sentem protegidos por estarem numa rede social, estarem digitalmente, ou existirem? É como se o crime só existisse digitalmente, né? E aí eles se sentem protegidos. Afinal de contas, esse universo digital permite um monte de coisas. Inclusive que crimes sejam cometidos assim, né?
4: É, mas só para concluir aquele raciocínio, pega esse caso. Uma criança foi abusada, adolescentes agora talvez tenham destruído as próprias vidas, e ninguém tá reclamando aqui que as vidas deles sejam destruídas porque são adolescentes que fizeram uma coisa asquerosa. Um adulto tá envolvido, vai perder a liberdade, com razão. Enfim, o que eu tô dizendo é, ninguém ganhou com esse episódio, a sociedade perdeu. Quem tá nos ouvindo, teve o seu dia estragado, porque meu Deus do céu, olha o que tá acontecendo. Sabe quem ganhou? As redes sociais. Elas ganharam.
2: Uhum.
4: Elas ganharam engajamento, elas ganharam influência, elas ganharam alcance, elas ganharam poder, elas ganharam dinheiro. Então, esse episódio serviu para que todos nós perdêssemos um pouquinho como sociedades, como sociedade, mas as redes sociais ganhassem. Então, é disso que elas se alimentam, com a degradação total de nós, como seres humanos e das nossas comunidades. Mas, de novo, vá tentar mudar essa lógica. Você é um defensor da censura. Você é um jornalista defendendo censura. Olha, não é fácil viver em 2026. Valeu, Carol.
1: 40. A mídia estatal iraniana afirma que o Irã lançou 2 mísseis contra um navio americano no Estreito de Hormuz. Donald Trump ainda não se manifestou. A Larissa Biscaia correu aqui para o nosso estúdio para trazer mais informações. Larissa.
11: Informação que esse navio foi atingido e conseguiu recuar do ponto em que estava no Estreito de Hormuz. A gente vinha falando mais cedo, Donald Trump anunciou que a Marinha Americana ia escoltar navios que estariam presos no Estreito de Hormuz, e o Irã fez um alerta que a Marinha Americana não deveria entrar naquele espaço. Pois bem, os americanos avançaram na manhã de hoje e já receberam a resposta logo cedo. Essa informação é da mídia estatal do Irã, a agência Fars, que publicou que foram lançados 2 mísseis contra um navio americano. Informação foi publicada há pouco, esse navio teria ignorado ordens de parada que recebeu perto da ilha de Jas, que a fragata americana não conseguiu seguir, acabou recuando. Tô com o Truth Social aberto aqui atualizando, até o momento pelo menos Donald Trump não falou nada sobre o assunto. Qualquer atualização a gente volta aqui.
1: Tá certo, Larissa.

0: Loba. Foi gigante, hein, gente? Foi gigante. Mega show da cantora. E olha, quem tava por lá curtiu horrores, né? Foi incrível, com várias participações, troca de figurinos. Agora o pessoal no Rio de Janeiro começa a especular qual vai ser o próximo artista a se apresentar na praia de Copacabana. O pessoal nem terminou de curtir, ó, de ter o gostinho de Shakira no Rio de Janeiro. É, foi uma multidão mesmo ali no Todo Mundo no Rio.
1: Multidão. Vamos parar por aqui?
0: Por quê?
1: Multidão, multidão não, tá bom. Concordamos.
0: Eu diria que
1: concordamos todos com multidão. Havia muita gente em Copacabana. Por favor, não me venham com 2 milhões de pessoas. Segue o jogo.
0: Hits novos, hits antigos. Fala, José Paulo Sobral, bom dia.
2: Tudo bem, Sheila, Carla, Megalho.
0: Nos traga só números, por favor.
2: Pois é, então, o Rio Tour, a Rio Tour dizendo pra gente que o evento Todo Mundo Rio, Todo Mundo no Rio, do show da Shakira, teve realmente 2 milhões de pessoas ali na orla de Copacabana. Realmente estava cheio. E aí, comparando com Lady Gaga, mais ou menos empatou, pelo que a Rio Tour falou, ficou na frente do show da Madonna. A galera tava ficando um pouco impaciente ali no início do show, porque ela demorou mais de uma hora pra começar, e aí no momento que essa impaciência tomou conta do pessoal, começou um show de drones, bem maneiro ali em Copacabana. Na apresentação, a Shakira surpreendeu o público, cantou em português músicas brasileiras com Maria Bethânia, e aí já aproveitando para fazer um elogio, porque na hora que entrou a Maria Bethânia, o que canta ela é uma barbaridade. Se fosse para escolher o próximo evento, eu escolheria Maria Bethânia. Cantou com Caetano Veloso, Ivete Sangalo. A apresentação também teve Choca Choca, essa eu falei com o Fábio mais cedo, que eu não conhecia. Cantou essa com a Anitta. Falei com algumas pessoas aqui que falaram que ela cantou algumas músicas conhecidas, mas que queriam outras um pouco mais conhecidas também. Essa do caso que eu citei, o Choca Choca, foi uma novidade. E aí eu conversei com a pequena Maísa, ela falou com a nossa equipe e falou que é fã de carteirinha dela, tava com o pai e mandou essa aqui pra gente, ó.
3: Desde a primeira vez que eu escutei, eu amei! Minha mãe me mostrou e eu comecei a amar! Muito nervoso! E também muito feliz porque ela vai cantar minha música favorita!
2: Olha a animação dela. O que interessante também, a Gabriele Vaz, que veio de Paraty, na Costa Verde, falou que é apaixonada por Shakira e que o amor ficou gravado na pele, ó.
4: A minha maior loucura foi fazer a minha primeira tatuagem da vida, que é a da Shakira, nas minhas costas, a loba, e o desenho e o nome dela também, Shakira.
2: É, no show ela disse que essa turnê é em homenagem às mães solteiras, fez um discurso forte também. Se incluindo nele, a cantora destacou a força das mulheres ao conciliar múltiplas funções no dia a dia. E aí, nesse momento, a galera vaiou o ex-jogador espanhol Piqué, que teve aquele, em 2002, aquela traição. E aí a galera aqui, os brasileiros, pegando no pé dele, ela falou sobre esse evento no show.
5: As mulheres sozinhas são os mais vulneráveis, não? Mas juntas, somos invencíveis.
2: Aí a galera foi à loucura ali, realmente um show que foi muito emocionante. O jornal É o País, pra gente falar também dessa repercussão internacional, destacou que o Rio de Janeiro se rendeu à cantora colombiana. A BBC do Reino Unido falou que sobre os hits também que foram apresentados por Shakira, ou seja, Rio de Janeiro no mundo todo com o show dela aqui.

0: senti a Maísa.
1: Você sentiu
0: a Maísa
1: que...
0: berrando, né?
1: Você sentiu que a Shakira tava abalada quando ela subiu no palco? Provavelmente, né? Pela...
2: Porque pela
0: pai dela, né?
1: Atrasou o show.
2: Ah, não sabia que era por isso, não.
1: Isso aí deu pra perceber que ela subiu bem abalada no palco. Não era ela mesma.
0: No começo,
1: não sorria muito, não era Shakira. Aí ela foi se Shakirando, né?
0: Uhum.
1: Com o passar das horas, talvez com a notícia de que o pai tivesse melhor. E quando chegou no final lá, tava 100% Shakira, né? É. Full Shakira.
0: Uma explosão, um fenômeno, gente.
1: Rapaz, teve umas músicas ali que... Não sei se eu falo isso.
0: Você quer mais inimigos ou menos inimigos?
1: Não, eu falei, eu acho que eu acabei de fazer sexo com a Shakira. Rapaz, que mulher sexy.
2: Meu Deus.
1: Que mulher sexy, cara.
2: Ela
1: Meu Deus do céu, Jesus. Será que eu traí minha mulher?
0: Ela é uma super artista,
1: pela TV?
0: Né, gente? Ela é muito completa.
1: Cara, ela é impressionante. E quantas músicas boas. E não dá pra não ser brasileiro, né? Não dá.
0: Você imagina que, o saco do pequeno.
1: Você imagina que horror deve ser não ser brasileiro, Sobral? O Zé do Zap? Você imagina que horror você não entender o humor de cantar no corredor do metrô? Ei, Piquet, vai ser o Mate Cruz.
3: Isso aí você só vê no Brasil, meu galho. É impressionante, cara.
1: Só no Brasil. Não há outro povo que entenderia esse tipo de humor. Ei, Piquet.
2: Cara, fiquei chocada ao descobrir que a história do pote de geleia, na verdade, é um boato, né?
1: Não é verdade.
2: Ela desmentiu, cara. Você acredita?
1: Eu não peguei essa parte.
2: Eu também tinha perdido essa parte. Fui pesquisar, acho que era no Brasil e tal. Que tristeza, né?
1: Que tristeza. Era tão legal ela descobrir uma traição pelo pote de geleia. Opa, parece que temos uma Sherlock Holmes aqui.
2: Boa, agora gostamos, viu, Sobral, da sua sugestão aí de Maria Bethânia.
3: Ah, também. Essa é boa também. Mas com a Anitta cantou Choca Choca, vocês conheciam essa?
0: Semana passada a gente foi apresentado a Choca Choca. E até
2: assim como todo planeta.
0: Assim,
2: né?
0: Como todo planeta. Pois é. Na semana passada a gente ficou aqui batendo um papo pra ver se estava aprovada ou não. Foi parcialmente aprovada.
2: Com ressalvas.
0: Com várias ressalvas.
1: Choca Choca?
0: Isso.
3: Choca Choca. Eu fui criticado aqui.
1: Apresentado também.
3: Eu fui criticado aqui quando eu falei mais cedo sobre essa música. Teve uma galera que não gostou muito, não. Mas quando eu falei de Maria Bethânia, aí foi unanimidade.
0: Aí sim, consagrou, né?
1: Mas é boa ideia, hein? Não precisa buscar coisa lá fora. A gente tem Maria Bethânia aqui, 80 anos, gente.
0: Uhum.
1: E olha, entrou no palco 00h45. Que é o horário de gente dessa idade tá dormindo. Ela tá com muita energia ainda. O Caetano entrou uma música antes, cantou Leãozinho, um pouquinho de mau humor.
0: Uhum.
1: Tiquinho. Devia estar meio brabo de ter que esperar tanto. Mas a Maria Bethânia tava 100% ali, cara. De repente um show dos dois, quem sabe não reuniria esses tão sonhados 2 milhões de pessoas. Valeu, Sobral.
3: Valeu, pessoal. Um abraço.

0: dos seis primeiros colocados vence no Brasileirão, mantendo inalterada a briga pelo título na parte de baixo. O Inter deixou a zona de rebaixamento, jogando Corinthians pro Z4. Fala, Lucas Belotti.
1: O Flamengo desperdiça a chance de colar no Palmeiras e segue 6 pontos atrás do líder do Brasileirão ao fim da 14ª rodada. Ontem, jogando no Maracanã, o Mengão abriu 2-0 no clássico contra o Vasco, mas sofreu empate já nos minutos finais. Ainda na parte de cima e com contexto parecido, São Paulo e Bahia ficaram no 2-2 em confronto direto do G6. O time de Salvador esteve 2 vezes atrás no placar, mas buscou a igualdade final no último lance. Entre os que venceram na rodada está o Internacional, que superou o terceiro colocado Fluminense por 2-0 no Beira-Rio. O resultado tirou o Colorado do G4, empurrando o Corinthians, que perdeu para o Mirassol por 2-1 para a zona de rebaixamento. No outro jogo de ontem, o Bragantino venceu a Lanterna Chapecoense por 2-1 e pulou para 7º. Antes, no sábado, foram 5 jogos pelo Brasileirão. Os placares: Botafogo 1, Remo 2, Palmeiras 1, Santos 1, Vitória 4, Coritiba 1, Atlético Paranaense 0, Grêmio 0 e Cruzeiro 1, Atlético Mineiro 3.
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3: Hora de conversar com o Mauro Betting. Mauro, ninguém conseguiu uma vitória entre os 6 primeiros colocados. E olha que entre esses 6 primeiros, só São Paulo e Bahia se enfrentaram, né? De resto, eram times mais fracos. O que que a gente tira dessa rodada? Bom dia pra você, meu irmão.
4: Bom dia. O que diria que realmente a melhor coisa que aconteceu no fim de semana foi a Shakira mesmo, né? Estou aqui, já diria, cantaria ela, cega, surda, muda, pô, rabiosa. Você sabe que minha patroa ouve vocês o tempo inteiro, mas ela tá na ginástica agora, então eu posso falar. A Shakira é um espetáculo, só o Piquet que mereceu, evidentemente, o couro no metrô. E momento aqui, Léo Dias, né? Enfim, a história da geleia, realmente, conversando com gente que conhece bem o Piquet, diz que não é essa a questão, mas temos outras questões que deixam. Segue o jogo. Vamos voltar a falar de futebol, que é melhor, né? E eu adoraria que mais gente no Brasil soubesse falar português como a Shakira, né? Sobretudo autoridades, presidentes. Embora teve o uso do vernáculo, teve 2 que sabiam usar o vernáculo, que eram Collor e literalmente o imortal José Sarney da academia. Então, pensando bem, pode falar mal, que talvez seja menos pior. E pode falar mal hoje das equipes brasileiras que estão na ponta, porque ninguém ganhou. O Flamengo tinha fraca e a bola aos pés contra o Vasco, é clássico, ok? O clássico igual aos desiguais, mas deixou escapar a vitória no finalzinho, empatou no Maracanã e no sábado à noite no Allianz Parque, o Palmeiras saiu perdendo e merecidamente pro Santos, que jogou bem sem o Neymar, o que não significa dizer que deva jogar sem o Neymar. E o Palmeiras empatou e quase vira no finalzinho, a bola bateu no braço num belo lance do Alan, do Arias, o gol foi corretamente anulado, mas dentro do normal. Palmeiras e Santos empatarem normal, Flamengo e Vasco empatarem normal, São Paulo e Bahia empatar normal, até porque o São Paulo estava com 9 jogadores naquele momento. Lamentavelmente, o Lucas Moura teve uma ruptura total do tendão de Aquiles, vai ter que ser operado. E, enfim, normal. São Paulo e Bahia normal, o Fluminense podia ter feito coisa melhor, mas é um campeonato equilibrado, como a gente imaginava, e não estava sendo tanto, Megali.
3: Tudo bem. Ô, Mauro, essa é uma semana de Liga dos Campeões, é uma semana pra gente se sentir mais uma vez humilhado pelo futebol. Cara, e não tem vira-latismo nisso. Ai, que vira-latismo. Não tem.
4: Não,
3: não tem. A diferença é brutal. Expectativa pra esses 2 jogos, Mauro?
4: É quase outro esporte. Você sabe que em outro centro de custo lá eu faço o jogo da Champions na terça-feira e eu faço depois à noite, horas depois, a Copa Sul-Americana. Mesmo, eu tenho feito isso já há algum tempo. Eu coloco Enya, que eu gosto muito, como Shakira, tem um gosto meio eclético, boto Enya entre o jogo da Champions e o jogo da Sul-Americana, porque eu não ficar cobrando os meninos brasileiros e os sul-americanos mais futebol, embora eles possam jogar um pouquinho mais, né? E na Champions deve dar a lógica, ou seja, qualquer coisa pode acontecer entre PSG e Bayern, ou Bayern e PSG na Alemanha. Para mim, o Bayern passa ainda pelo PSG, apesar daquela derrota no rocambolístico 5-4. E do outro jogo, está bem equilibrado entre Arsenal e Atlético de Madrid. Jogando em casa depois de um empate na Espanha, ainda acho que dá Arsenal, mas tipo nos pênaltis. Ou seja, a minha final para o dia 30 de maio, agora em Budapeste, é Bayern de Munique e Arsenal. Ou seja, é grande possibilidade de ser outro jogo mesmo.
3: Muito bem, imagens ao vivo aqui que a gente tem da casa do Mauro Betting. Ergue o braço, termina Arsenal e Bayern, vem aí, Corinthians e Santa Maria de Piraporense, direto de Jacuipense, ao vivo pra você, com comentários de Luiz Megali.
4: Vamos ouvir Enya, pra tentar, mas assim, eu tento não cobrar, mas é difícil, né, gente? Mas enfim, Olha lá, muito bem. Orinoco Flow.
3: Só é assim, só assim pra enfrentar.
4: Podia fazer um mix também com a Shakira. Aliás, faltou dizer também dessa coisa de mandar o Piquet pra aquele lugar ou de volta à Catalunha. Eu fui ao show maravilhoso do The Weeknd no Morumbi, por isso que o São Paulo teve que jogar em... Não aguenta ele ao fundo, teve que jogar fora de casa. E o show maravilhoso do Weeknd, né? Que aliás ele se chama Abel. Foi mais um show do Abel no Morumbi, com todo o respeito, foi mais forte do que eu. O Weeknd chama Abel.
3: Antigamente, né? The Weeknd.
4: Mas
3: era um...
4: a torcida do Weeknd berrava: fim de semana pra ele. É muito fogo chamar o Weeknd de fim de semana.
0: É isso.
4: É muito legal. E o show foi bárbaro, tá? O show do Weeknd foi tão legal quanto o da Shakira.
3: É quase insuportável você imaginar não ser brasileiro. Mauro, boa semana pra nós, até.
4: Até mais, tchau, tchau, até amanhã.

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1: Luiz de Guapimirim fala de um acidente na Rio Magé.
2: Bom dia, Band News.
1: Bom dia.
2: Acidente na rodovia Rio Magé, no quilômetro 146, pista de descida, dois ônibus, um motoqueiro ao chão, né? Acho que ele pegou o corredor ali e tá ao chão lá. Nada ainda, passei agora lá, nada ainda de aeroclovias, nada. É, ambulância, nada. Bombeiro, nada. Mais de meia hora eu já passei. E quando passei, já não tinha nada. 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
1: É, o Luiz destacou aqui que a moto ficou imprensada entre os dois ônibus. Que coisa, hein? São 7h56. Deixa eu trazer mais um destaque aqui do trânsito antes de girar a reportagem.
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1: Vivi Costa.
4: Mário, agora com informações para quem está pela BR-101, verifico retenções ali na passagem por Boa Vista até a chegada ao Gradim. Lentidão ainda no trecho do Barreto até o acesso à ponte. A RJ-104 deve ser evitada na saída de Itaboraí. Estou verificando congestionamento de Alcântara até a chegada Tribobó e pela Alameda São Boaventura, aquele trânsito mais pesado a partir do Hospital Estadual Azevedo Lima até a chegada ao Horto do Fonseca. Pela ponte em direção ao Rio, prejudicada dos acessos até a Ilha de Mocanguê, depois de fato o trânsito melhora bastante e segue sem grandes alterações, inclusive nas saídas para Avenida Brasil e Viaduto do Gasômetro, sentido Niterói da Ponte, ainda apresentando ótimas condições. 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Já já eu tô de volta.
1: 7h57, bom dia, Daniel Henrique, qual o seu destaque?
5: Oi, Mário, bom dia para você, também para os nossos ouvintes. Corregedoria Geral da Polícia Civil tá apurando a conduta dos agentes armados que invadiram um pátio da prefeitura que fica no Andaraí, na zona norte do Rio, para recuperar uma viatura que tinha sido rebocada. As imagens das câmeras de segurança do local mostram que durante essa invasão, um dos policiais aponta e encosta com um fuzil em um servidor da Secretaria de Ordem Pública que estava de serviço nesse pátio municipal que funciona 24 horas. E aí, de acordo com a denúncia, um veículo descaracterizado da corporação foi rebocado no entorno da delegacia de Copacabana, na zona sul, durante as operações do show da Shakira na noite de sábado. E aí, durante a invasão ontem, dois agentes chegaram em uma viatura da delegacia de Campos Elíseos, na Baixada Fluminense. Para sair do local, a viatura avançou contra servidores da CEOP que tentavam impedir a ação dos policiais e, posteriormente, esse veículo também colidiu com o portão do pátio que foi derrubado. O veículo foi levado sem o devido processo legal. Em nota, a Polícia Civil diz que não compactua com nenhum tipo de desvio de conduta e a Secretaria de Ordem Pública afirma que os servidores foram agredidos após explicarem os trâmites legais para a retirada do veículo. A pasta se solidarizou com os servidores e lamentou a truculência da ação, caso agora registrado na corregedoria como transgressão disciplinar, Mário.
1: São 7h59. Para você que está chegando agora, sintonizando Band News FM Rio, já falávamos mais cedo, teve a previsão com Laura Ferreira e hoje, ventos fracos a moderados, sendo mais intensos no período da tarde, apresentando elevação à temperatura máxima de 31 graus, mas começou com o tempo nublado, encoberto, chuva na madrugada e podendo ser fraca é isolada em alguns pontos do Rio de Janeiro. Destaque para aviso de ressaca até amanhã, ondas de até 3 metros. Mar tá muito agitado mesmo na orla do Rio de Janeiro, então tenha cuidado, não vá se arriscar porque tá perigoso demais. 8 horas em ponto.
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1: Participações aqui no WhatsApp 999026970. Quem tá com a gente agora, Zezinho?
10: Ricardo fala de acidente no Rebouças.
11: Alô, Band News, bom dia.
1: Bom dia.
11: Aqui é o Ricardo falando, tô no Rebouças, acabei de passar aqui na segunda galeria, sentido Lagoa, um acidente aqui com uma moto e um veículo. A menina da moto aqui tá no chão, já tem até um carro da Sete Rio lá dando um apoio. Duas faixas da direita e a do centro estão interditadas, tá? Fica alerta aí o motorista aí que tá no Paulo de Fronten, que tá no Rebouças aí, sentido Zona Sul. Acidente aí na segunda galeria, envolvendo um carro e uma moto, Sete Rio já no local. Tá bom, Band News? Uma boa segunda aí, uma boa semana para todos. 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
1: Santa Bárbara, aterro do Flamengo, como alternativas aí devido ao problema no Rebouças. Quem mais?
12: Ribeiro.
13: Bom dia, Zé Amário.
12: Bom dia.
13: Semana passada, um ouvinte relatou que na reversível, aqui em frente ao Morisco, tinha um Corsa estacionado assim meio que na diagonal, né? E por incrível que pareça, esse Corsa continua aqui. Tô em frente ele aqui.
1: Botafogo?
13: Tá com pneu de trás furado. Da cor preta, um Corsa sedã. E continua aqui. Fosse qualquer outro lugar, a guarda municipal já teria rebocado, já teria levado. Não sei o que aconteceu não, mas continua no mesmo lugar. 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
1: Se ele falou ponto de referência, o Morisco, né? Ponte Rio Niterói tem um animal agora na pista, cara. Quem?
12: Vinícius.
14: Bom dia.
1: Não, calma aí.
12: Vinícius não é um animal.
1: Quem é que mandou a mensagem? Peraí.
12: Vinícius mandou a mensagem.
1: Ah, tá. Senão o Vinícius vai se sentir ofendido, cara. Pô.
14: Bom dia, Band News FM. Meu nome é Vinícius. Acabei de passar pela ponte Rio Niterói, sentido Rio. Desci pelo acesso de quem vai para a Avenida Brasil. Tem um gato. Isso mesmo, tem um gato. Em cima do parapeito, um filhote de gato, em cima do parapeito, na alça de quem desce pra Avenida Brasil.
1: Caramba, gatinho, cara, olha só.
12: Que perigo, hein?
1: Perigo, e vai mobilizar ali as equipes, obviamente, né? O bichão não é arisco, né? Filhotinho tá ali na ponte. Ó, Avenida Brasil, acidente em Deodoro, uma faixa ocupada, dois carros envolvidos na altura da Arena Juventude, sentido centro. Equipes da Sete Rio no local, trânsito intenso, um pouco mais pegado ali entre Deodoro e Guadalupe. Outro destaque do Centro de Operações da Prefeitura, tem óleo na pista na Avenida Vicente de Carvalho, perto da estação BRT Vaz Lobo. Para quem vai em direção ao Galeão, muito cuidado, a Conlurbe já foi acionada. Centro do Rio de Janeiro, Francisco Bicalho, com retenções na altura da Avenida Pedro II. Avenida Rei Pelé, retenções na altura do Maracanã. Também quem segue em direção ali à Praça da Bandeira, Rua Teodoro da Silva. Lentidão desde a altura da Rua Alexandre Calaza até a Rua Luiz Barbosa. Tem também um destaque aqui sobre problema em sinal.
0: Semáforos. Nem sinal.
1: Sinal apagado na Teodoro da Silva, altura da Rua Pereira Nunes. As equipes de manutenção já foram acionadas e por isso que o trânsito ficou mais complicadinho, Zé, no trecho entre a Rua Gonzaga Bastos e a Rua Pereira Nunes. São 8:05. Você, ouvinte da Band News FM, pode participar, interagir, mandar mensagem para cá no WhatsApp 999-0269-70.
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2: Hora de conversar com Mônica Bergamo. A Mônica tem mais informações a respeito de um dos principais problemas do Brasil atualmente, que é o nível de endividamento das famílias. Bom dia para você, Mônica.
3: Bom dia, Megali. Bom dia a todos. Megali, quando a gente fala em endividamento da família, muitas vezes vem aquela história, né? Tem que dar educação financeira para o brasileiro? Tem mesmo, né? Tem que ajudar as pessoas a entenderem o problema, a organizarem as suas finanças. Mais uma pesquisa do Instituto Nexus, encomendada pelo Banco BTG Pactual, ela indica que o endividamento entre os brasileiros de menor renda, Megali, está diretamente ligado a despesas essenciais e choques de renda, como desemprego e gastos com saúde, e não a um consumo supérfluo que pode ser cortado, né? Segundo esse levantamento, entre quem ganha até um salário mínimo, 41% apontam despesas com saúde como motivo para se endividar, né? Um percentual bem acima da média geral do país, que é de 32%, né? O peso, né, desse fator diminui conforme a renda vai aumentando. Então, quem vai ganhando mais vai precisando fazer menos dívida quando a questão é saúde, né? Então, é 41% entre quem ganha salário mínimo se endivida por causa de saúde, 37% entre quem recebe 1 a 2 salários mínimos, 30% entre quem recebe de 2 a 5 salários mínimos, e entre quem ganha mais de 5 salários mínimos, Megali, só 19% tiveram que se endividar para fazer frente a gastos com saúde, né? A perda do emprego também aparece com muito mais força na base da pirâmide social, né? Para 22% dos entrevistados com renda até um salário mínimo, o desemprego ou da pessoa entrevistada ou de alguém da família dela levou a um endividamento, né? Para os outros brasileiros, o percentual chega a 13%, quer dizer, metade quase, né? Já os gastos cotidianos, alimentação, contas fixas, seguem como o principal fator de endividamento em todas as faixas de renda, né? Metade dos brasileiros dizem que são esses os gastos, são os gastos cotidianos que são os responsáveis muitas vezes pelo endividamento. Quando você pega os mais ricos, Omegali, o perfil muda, né? O principal motivo depois das despesas do dia a dia, o principal motivo passa a ser o consumo financiado. 35% dos entrevistados com renda acima de 5 salários mínimos dizem que compras parceladas ou financiamentos são as origens das suas dívidas, né? Depois, com 20%, queda de renda mensal. Então a gente vê que tem uma diferença. Seria meio óbvio, mas o Instituto mediu o tamanho dessa diferença entre quem se endivida, quem ganha pouco e se endivida, e quem ganha mais e se endivida. Quem ganha mais se endivida para financiar alguma compra, para parcelar alguma compra, e quem ganha menos muitas vezes se endivida porque perdeu o emprego, porque alguém da família perdeu o emprego, ou porque surgiu algum problema grave de saúde e ele tem que fazer frente a esse problema, né? O Marcelo Tokarski, que é o CEO da Nexus, ele diz que é isso, o brasileiro de menor renda se endivida por despesas que não pode evitar, né, despesas muitas vezes recorrentes, e por isso, como elas são recorrentes, ele não consegue quitar a dívida. É diferente de um financiamento, né? Acabou o financiamento, acabou a tua dívida. Não, aqui na faixa salarial mais menor, que ganha menos, é esse o problema, Megali. Então é isso, a pesquisa ouviu 2.028 pessoas, né? Em abril, tá registrada no TSE, no número BR-01075, que a gente tem que cumprir essa obrigação de dar esse número, né, Megali? É isso aí. Os dados estão, a gente surgiu isso no momento em que o governo vai lançar aí essa semana o desenrola, que a gente tentou antecipar aqui várias medidas, a gente já antecipou. Vamos ver se o governo desenrola essa semana, né?
2: E aí, sem entrar no mérito do desenrola, é uma pesquisa, né, Mônica, que não geraria muita reação, né, sei lá, 10 anos atrás. Veja como mudou, né, o espírito do tempo. Você falar para alguém que, olha, tal pesquisa mostra que os pobres só se endividam porque não tem como evitar, a resposta geral seria: ah, vá. Jura? Mas quando você hoje vai às redes sociais, Você vê que há um movimento antipobre, eu não sei se vocês já perceberam isso, de influencers. Cara, tem um desses. Geralmente eu vejo esses caras, eu reviro o olho e falo, nossa senhora, sigo minha vida. Mas tem um que mexe com meus instintos mais primitivos, Sheila. Tem um cara, ele fala com um desdém. E ele tá sempre, ao mesmo tempo em que ele fala sobre a visão dele dos pobres, ele tá lá descascando uma laranja. Ou ele tá abrindo umas nozes separando as nozes da casca. Né? Como se fosse uma coisa corriqueira, assim. Ah, deixa aqui aproveitar que eu tô cortando a minha maçã e tirando a casca da minha maçã pra falar um pouquinho sobre. É pra falar um pouquinho sobre o que eu acho dos pobres. E aí ele diz lá que o pobre, basicamente, ele tem que ser um ser autômato, ele tem que ser um burro de carga. Tem um vídeo lá que ele defende que pobre não pode ter sofá. Porque o sofá em casa é um convite à preguiça, um convite a você se acomodar, e o pobre não tem direito de se acomodar, porque é por isso que ele tá pobre. Caso contrário, ele estaria rico cortando uma laranja que nem ele. E a minha vontade é entrar no celular e cobrir aquele cara de ideias.
4: Melhores do que as dele.
2: E esclarecimentos. Que ódio daquele cara.
4: Não é um personagem.
2: Não é uma tiração de sarro. Não é alguém que tá fazendo uma sátira desses caras. Ele é um cara real. Esses caras hoje, eles são tão caricatos que eles se parecem sátiras. Mas eles são reais. Ele acha aquilo mesmo. E tem vários outros como ele. Vários outros. Uma menina lá também sempre.
3: Não, que tem.
2: Sempre com roupa de academia, falando que o pobre.
3: Tem coragem de falar, né?
2: Tem, então, é outro tempo, né? Esse tempo aí é uma novidade, é um espírito desse tempo de 2025, 2026, é o nojo do pobre e o entendimento de que o pobre só é pobre porque ele quer ser pobre. E, portanto, merece ser pobre, porque quem é que quer ser pobre? E não pode ter sofá. E deixa eu comer minha laranja. Mônica, boa segunda-feira pra nós. Desculpa, precisava tirar isso do meu sistema. Até amanhã.
3: Até.
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2: 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Não é isso, Renata Flores? Bom dia.
3: Oi, Sheila, bom dia para quem nos acompanha, isso mesmo. E olha, você sabe, grande parte da nossa audiência também, que o Dia das Mães é a segunda data mais importante para o comércio brasileiro, só fica atrás do Natal, que aí realmente não tem como competir. E eu trago um dado importante: no ano passado, só o e-commerce faturou mais de 12 bilhões de reais no período do Dia das Mães. Ou seja, é muita gente atrás de presente e, claro, nenhuma empreendedora, nenhum empreendedor quer ficar de fora. Uma oportunidade para vender bastante.
2: Sem dúvida. E que dicas você traz aqui para o comerciante que ainda não sabe exatamente como se preparar nessa reta final, nessa semaninha que antecede?
3: 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Estamos na segunda-feira, ainda dá tempo de começar pelo básico. 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O dois também é básico, que é investir em propaganda. Usa suas redes sociais para divulgar o seu negócio, posta lá suas promoções com descontos cumulativos. E aí, no melhor dos mundos, se você entender que você vai precisar de uma ajudinha a mais com as vendas, porque a demanda está enorme, aí ainda dá tempo de você contratar um ou dois funcionários temporários.
2: 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E aí, o que ele pode fazer nessas situações?
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2: Boa, Renata. Obrigada pelas dicas. 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Um beijo e até lá.
3: Um beijo, ótimo dia.

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0: Agora 8h20, hora de conversar com o Felipe Killing. Ô Killing, um pouquinho mais cedo, a nossa colega aqui, Larissa Biscaia, trouxe esse destaque, né, de que o Irã diz ter atacado um navio dos Estados Unidos no Estreito de Hormuz. É notícia dessa manhã. O que é que a gente tem de atualização? Uma vez que o que a gente tinha até minutos atrás era a garantia de Donald Trump de escoltar navios pelo Estreito de Hormuz para fazer essa passagem com segurança. Bom dia para você, Killing.
1: Tudo bom, Carla? Bom dia a você, Sheila, Megali, a todos que nos acompanham. Esse é um desdobramento bastante significativo, porque representa, teoricamente, o fim do cessar-fogo entre Irã e Estados Unidos. A gente sabe que tem o fuso horário, né? Então, Washington está uma hora atrás do horário de Brasília. A gente não tem ainda a reação de Trump, mas uma fragata americana foi atacada por dois mísseis iranianos quando tentava entrar no Estreito de Hormuz. Ontem, o Trump fez uma divulgação nas redes sociais de que os Estados Unidos iriam guiar cargueiros para sair do Estreito de Hormuz. Iria ser o Projeto Liberdade, em que iria contar com 15 mil militares e também aviões, mas o Irã já tinha alertado. O Estreito de Hormuz, ele é de responsabilidade e quem garante a segurança é o Irã. Qualquer embarcação que passar por aqui sem a nossa autorização cometerá um erro grave. E aí uma fragata americana é atacada. Muitos empresários do setor marítimo já estavam reticentes depois dessa declaração de Trump, falando que era necessário ter uma coordenação com os dois países. Então, esse é um desdobramento bastante significativo. A gente não sabe qual será a resposta americana, mas os Estados Unidos vão precisar responder de alguma forma. Enquanto isso, essa guerra no Oriente Médio tem gerado diversos desdobramentos aqui na Europa, porque o Friedrich Merz, que é o chanceler da Alemanha, já tinha falado na semana passada que os Estados Unidos estavam sendo humilhados pelo Irã nessa guerra. E o Trump não gostou nem um pouco, fez críticas a Merz e também falou que os americanos vão tirar 5 mil soldados da Alemanha, que tem cerca de 36 mil soldados americanos, e que irá fazer mais cortes no futuro, uma resposta ao que disse o chanceler da Alemanha. A Europa tenta minimizar, falando que já está se preparando para depender cada vez menos dos Estados Unidos militarmente, que essa é uma tendência que só acelerou no governo Trump, e agora a gente tem também esse outro desdobramento no Oriente Médio, e a Europa falando que não quer ser arrastada para uma guerra. Então o Trump vai precisar responder, mas deve responder por meios americanos e israelenses que estão aí aliados, lado a lado nessa guerra com o Irã.
0: E a gente vai ficar de olho para trazer a atualização ao longo da manhã dessa segunda-feira. Killing, bom trabalho para você por aí, até mais.
1: Valeu, até.
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6: Diga lá, José Paulo Sobral.
7: Tem acidente na Tijuca, Mário. Informação do Rodrigo.
8: Bom dia.
9: Bom dia, Band News. Acidente agora há pouco, Gonçalves Crespo na Tijuca, com Campo Salles, perto aqui do América, antigo Clube do América. É,

0: Motivo, acidente entre carro e ônibus, acidente grave. Motivo, sinal piscando no amarelo, alguém avançou, acidente grave.
1: É, não é mole não, ali é movimentado, hein, Mário Dias?
2: Ali é, cara. E
1: já foi mais,
2: agora o ponto de referência é a pizzaria, né?
1: É, pois é.
2: O rodízio que tem ali, porque o América...
1: Destruíram o meu clube.
2: Destruíram o América, ia ter um shopping e continua parado.
1: Até agora não tem nada, é lá, terreno, né? Baldio, há anos.
2: Uma área valorizadíssima, que é uma área... Deu uma disputa judicial, ele só pode, né, cara?
1: É, e deram aquilo como uma salvação pro América, iam fazer um shopping lá, a sede ia ser em cima, até agora a gente tá aí só pois chorando. É.
2: Sentido Grajaú, lentidão na Grajaú Jacarepaguá, retenção desde a altura do Engenho Novo. Para quem segue no sentido Jacarepaguá, boas condições, segundo o Centro de Operações da Prefeitura, liberada uma faixa em Copacabana da Barata Ribeiro após um acidente que aconteceu entre ônibus, táxi e dois carros, um engavetamento que aconteceu lá na altura da rua Figueiredo de Magalhães. Daqui a pouquinho a gente vai trazer mais informação do trânsito, rotas alternativas, também outros pontos do Rio de Janeiro com a Vivi Costa. Lembrando que lá no Rebouças teve aquela queda de moto, né? Que você trazia a participação de ouvinte do trânsito no sentido Lagoa. No trecho ali do Cosme Velho tinha uma faixa impactada com trânsito lento desde o Paulo de Fronten com reflexos, hein? Para nossa campanha?
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4: As bicicletas elétricas que possuem pedal para acionamento do motor seguem liberadas para trafegarem nas ciclovias da cidade do Rio. O decreto da prefeitura estabelece a permissão, desde que seja respeitada a velocidade máxima de 25 km por hora. Em locais que não possuem infraestrutura cicloviária, a condução das bicicletas elétricas é permitida em vias comuns que possuam velocidade máxima regulamentada em até 60 km por hora, exceto nas que contam com faixa BRS, exclusiva para ônibus e táxis.
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2: 8h28, informação do João Boeri.
14: 28 celulares roubados foram apreendidos com uma adolescente de 16 anos na Avenida Brasil. O caso aconteceu na manhã deste domingo, na altura do Santo Cristo, na zona portuária. A adolescente estava baixada atrás de um veículo, segundo a Polícia Militar, quando os agentes observaram a atividade suspeita. Os celulares estavam dentro de uma mala. Ao ser questionada pelos PMs, a adolescente não soube comprovar a posse dos aparelhos. A menor foi apreendida por fato análogo a furto e receptação.
2: Karine Roma.
15: Um criminoso é baleado durante uma tentativa de assalto na Tijuca, na zona norte do Rio. O caso aconteceu em frente à UPA do bairro neste domingo. Segundo a Polícia Militar, um PM de folga estava com a família dentro do carro quando foi abordado por dois criminosos em uma moto. O agente reagiu e atirou contra os dois. Um deles foi atingido e socorrido para a unidade de saúde. O outro conseguiu fugir com a moto. Com o homem ferido, os policiais apreenderam uma pistola e um celular. O PM e a família não ficaram feridos. O caso foi registrado na delegacia da Tijuca.
2: E no noticiário policial hoje, a Polícia Civil faz mais uma fase da Operação Rastreio contra uma cadeia de roubos de celulares em comunidades do Complexo São Carlos, região central. Criminosos do Terceiro Comando Puro são alvos dessa incursão. A gente também cumpre mandados de prisão e busca e apreensão em endereços do estado de São Paulo. A operação contra conta com o apoio de agentes do Departamento Geral de Polícia da Capital, do Departamento Geral de Polícia Especializada e da CORE. De acordo com investigações, assaltantes atuavam principalmente na região central, zona sul do Rio, priorizando o roubo de aparelhos de alto valor. Após os crimes, celulares eram levados para o Complexo São Carlos, onde os criminosos realizavam o desbloqueio dos dispositivos e acessavam dados das vítimas para realizar transações bancárias fraudulentas. Zezinho, mais cedo no Notícias da Manhã a gente falou de tiro e ouvinte que estava no Rio Comprido, ali no São Carlos, vendo a movimentação policial, mas não tem agora relato de tiroteio não, né?
1: Não, depois do Leandro, nenhum ouvinte falou, então, por enquanto tá tudo tranquilo ali nesse momento, apesar da operação.
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2: Vivi, qual o destaque?
7: Mário, com informações da linha amarela, agora há pouco acidente entre carro e moto na altura do túnel da Covanca em direção ao Fundão. Ainda tem reflexos de congestionamento a partir da Freguesia. Após esse trecho, verifico retenções ainda de Del Castilho até Bom Sucesso e para Barra tem dificuldades da Maré até Bom Sucesso, de Inhaúma até a Praça do Pedágio e congestionamento mesmo da saída do túnel da Covanca até a chegada ao Gardênia, Grajaú, Jacarepaguá, sendo a melhor opção. 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Já já eu tô de volta.
2: 8h32, Zezinho.
1: Tem complemento, hein, Mário? A gente falou da Tijuca com a participação do Rodrigo, acidente, e aí o Felipe mandou esse áudio aqui.
8: Bom dia, Zé. Aqui é o Felipe da Tijuca também. Acabei de ouvir sobre o acidente aqui na Gonçalves Crespo e olha, isso era questão de tempo. Esse sinal está desligado, está sem funcionar há praticamente uma semana. Muito perigoso ali, muito movimentado, perto de escola também. Assim, era previsível que isso acontecesse, infelizmente. Eu moro perto, vi os bombeiros passando e já até imaginei o que, que era. Então, assim, é um descaso. Há mais de uma semana que o sinal de um cruzamento movimentado na Tijuca está desligado ou piscando amarelo, assim, sem a menor sinalização. É impressionante. 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Bom dia.
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2: Aí, ó, mais uma reclamação chegando aqui no WhatsApp. Tem mais um destaque do trânsito agora falando de Botafogo na zona sul do Rio. Uma faixa da rua Muniz Barreto está ocupada por um serviço de manutenção, tem uma equipe da Conlurb, um caminhão entre as ruas Marquês de Olinda e Visconde de Ouro Preto. Tem ali um caminhão parado na faixa da direita e uma manutenção sendo realizada na Muniz Barreto, que é a rua que depois da Pinheiro Machado, para quem vai em direção à praia, você vira à direita, passa ali perto da faculdade Hélio Alonso, e essa é a rua Muniz Barreto. Zezinho, quem
1: agora
2: mais?
1: Agora o Douglas.
16: Bom dia, Band News, aqui é o Douglas, motorista de aplicativo, trazendo informação para vocês aí da Avenida Lauro Sodré, mais precisamente em frente ao Shopping Rio Sul, na pista sentido Copacabana. Um caminhão enguiçado ali em frente ao Shopping Rio Sul tá causando grande congestionamento, tá chegando até a enseada de Botafogo, tá? 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
2: Sentido Copa, né? Tá isso. Chegando na enseada de Botafogo ali pela área do Morisco, você já vai encontrar um pouquinho de trânsito complicado, lembrando que tem a reversível ali também, né? E aí o trânsito já fica mais pegado para quem vai em direção à Copacabana. Avenida Brasil sentido centro tem trânsito lento desde a altura de Bangu até a Vila Militar, também no trecho entre a Penha e São Cristóvão. Sentido Zona Oeste, lentidão desde a altura de Irajá até a Vila Militar, segundo o relato aqui do Centro de Operações. Quem mais?
1: César.
17: Bom dia, Band News.
2: Bom dia.
17: Aproveitando esse ensejo aí do sinal da Gonçalves Crespo, aqui na Roberto Silva, esquina com Rouranos, em frente ao supermercado Mundial, o sinal também está com defeito, já tem alguns dias. E tem uma escola ali, o Colégio Pio 11. Um trânsito muito grande de alunos. E a prefeitura, nada. Já ligamos no 746, tudo e nada.
2: Ali é Olaria, né?
1: Olaria.
2: A rua Urano fica em Olaria. E tem colégio perto, Olaria, Bom Sucesso, toda aquela área ali da zona norte do Rio de Janeiro. Fica o recado aqui do nosso ouvinte, também com problema em sinal. Olha quantas regiões que a gente vem trazendo aqui, relatos pelo WhatsApp. Fique à vontade para mandar sua mensagem também. 999026970.
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1: Existe um dado que explica por que tantos produtos do mundo vêm da China. Hoje, mais de 30% de toda a manufatura do planeta está concentrada lá. Isso significa que quase um terço de tudo que o mundo fabrica sai de fábricas chinesas. Para comparação, os Estados Unidos produzem cerca de 16% da manufatura mundial. E o Brasil? Menos de 2%. Ou seja, a China produz mais de 15 vezes o que o Brasil produz em toda a sua indústria. E o segredo não é apenas o preço. A China construiu algo que poucos países conseguiram: cadeias industriais completas. O fornecedor da peça está ao lado da fábrica. A fábrica já está do lado da logística. Isso reduz custo, aumenta a velocidade. A pergunta não é se a China vai continuar dominando isso, é como você consegue surfar um pouco dessa onda para crescer junto com ela.
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1: Hora de conversar com o Rodrigo Orengo, ao que parece, passaremos este ano de 2026 com 10 ministros na Suprema Corte, em vez de 11. E o que cria um óbvio problema: 10 é um número par. O que cria a perspectiva de empates em julgamentos. Orengo, há soluções para isso, né? Presidente da turma, presidente do próprio Supremo, mas não é uma solução ideal, né? Como é que o Supremo está encarando essa possibilidade? Bom dia para você.
2: Muito bom dia, Megali. Bom dia a todos. Compasso de espera, viu, Megali? E realmente isso cria um impasse, né? Veja só, você pega a questão das turmas, né? Cada turma tem 5 ministros, por motivos óbvios. Porque é um número ímpar, e aí para não realmente não ter esse empate, não ter realmente esse impasse. Aí, num caso, por exemplo, penal, né, e parlamentares com foro privilegiado, pessoas ali que estão em processos que chegam ao Supremo Tribunal Federal e respondem aos ministros, em caso de empate, nesses casos penais, é pró-réu. Então, tivemos, inclusive, decisões recentes que beneficiaram réus. E isso tende a acontecer com maior frequência. Um último julgamento, né, foi em relação, por exemplo, ao pastor Silas Malafaia, que tinha lá um placar de 4-4, faltava justamente o ministro que seria o indicado pelo presidente com a rejeição, 4-4, pró-réu, caso encerrado. Era um caso lá em que Silas Malafaia tinha, enfim, usado a manifestação, né, de ataque lá às Forças Armadas. Agora, esse é só um caso, tem diversos outros. Megali, pega o caso, por exemplo, do Rio de Janeiro, desse impasse todo no Rio de Janeiro e essa demora para uma definição. Há um pedido de vista, está 4-1 para que a Assembleia Legislativa do Rio de Janeiro tenha poder de decisão lá para o próximo governador, eleição indireta, mas há ministros que entendem que esse é o momento de eleição direta. Fazendo uma avaliação aqui dos votos e dos movimentos entre ministros, há possibilidade real de, nesse caso, chegarmos aos 5-5. E conversando com ministros, a avaliação deles é que é preciso decidir. Só que os próprios ministros, eles já fazem a seguinte avaliação, né? Isso pode demorar até a eleição deste ano. Então teremos aí e teríamos um longo período com essa indefinição e sem o ministro. Agora, os próprios ministros do Supremo, conversando ali reservadamente, eles avaliam que isso não é novidade, porque já aconteceu, né? O próprio ministro Fachin, quando foi indicado pela ministra Dilma, fizer um retrospecto aí pela presidente Dilma Rousseff, que vivia uma crise naquela oportunidade, foram mais de 8 meses de espera para a indicação, depois teve mais um mês ali para sabatina e aprovação, então foram mais de 9 meses, chegando a quase 10 meses aí, justamente de indefinição. E durante todo esse período, o Supremo ficou com um ministro a menos. Agora, as consequências são essas, né? Você cria uma instabilidade, você cria uma possibilidade maior, né? E tem processos também que aguardam a chegada de um novo ministro. Megali, do ponto de vista político, hoje, não tem clima para o presidente indicar e aprovar alguém em uma sabatina. Líderes da oposição entendem e já conversaram com Davi Alcolumbre, inclusive alguns líderes da oposição já dizem que ouviram de Davi Alcolumbre que essa definição só será feita depois da eleição. Do ponto de vista do governo, o presidente não abre mão de indicar alguém que tenha lá os preceitos constitucionais, e o governo vai trabalhar para aprovar antes das eleições. Só para lembrar, Megali, o próximo presidente da República, né, seja um reeleito ou um novo presidente, terá 3 indicações a fazer, né? Se não tiver essa definição, pode ter 4. Então, as próximas semanas e meses aí serão decisivas, aí, inclusive do ponto de vista do Supremo.
1: O Orengo, mas são, se não me engano, 3 dessas indicações são bem no finalzinho do governo, né? Aí seria a do... É que eu não tenho as datas aqui exatamente, mas seria essa.
2: Gilmar Mendes, Carmen Lúcia, Luiz Fux, são 3 ministros, né? E essa indicação. A gente até fazendo aquela perspectiva, Megali, você imagina, né? Claro que tudo pode acontecer, mas você imagina se segura essa indicação, né? E o eleito pode ser o Flávio Bolsonaro ali, numa disputa muito acirrada com presidente Lula, né? Nessa perspectiva, ele indicando 4 ministros, você poderia ter até uma formação de uma nova maioria, né? Muita gente já está fazendo esse cálculo aqui em Brasília, porque você tem 2 ministros indicados por Jair Bolsonaro, que historicamente tem votado ali de uma forma alinhada, né? Algumas divergências, é claro, mas o André Mendonça e também Nunes Marques, né? Com a possibilidade de indicar 4 ministros, se segurar essa vaga, você poderia ter uma formação de uma maioria de indicados do ex-presidente Jair Bolsonaro e de um novo presidente. Claro que tudo pode acontecer, mas olha, do ponto de vista do governo, a avaliação interna que vão fazer uma pressão para uma indicação até as eleições. E você tem que avaliar, inclusive, o seguinte, Megali, depois das eleições tem um período ali entre o fim da eleição e ainda a posse, né? Então você criaria um longo período sem a indicação, né? Por isso que a pressão é enorme.
1: Ó, a primeira indicação, portanto, seria em 2027, essa que seria do Messias. Aí Luiz Fux, em abril de 2028, ele se aposenta, supondo que a indicação aconteça imediatamente já no ano de 2028, teríamos outra substituição. No ano seguinte, abril de 2029, ministra Carmen Lúcia e Gilmar Mendes, aí é só no finalzinho mesmo, dezembro de 2030. Tá certo isso, Orengo? Acho que tá, né? Tá, 2030, portanto.
2: Sim.
1: Ano eleitoral já? 2030 é ano eleitoral.
2: Exatamente.
1: Tá bom. É um calendário extenso, né, de mudanças na Suprema Corte. Orengo, bom trabalho pra você. Até amanhã. Boa semana pra nós.
2: Valeu, boa semana. Até mais.
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16: Na zona norte do Rio, Avenida Pastor Martin Luther King Jr. tem retenção nos 2 sentidos, à altura do metrô de Irajá. Ministro Edgar Romero, retenções no sentido Campinho, altura do Mercadão de Madureira. Boas condições para quem vai para Vaz Lobo, na Conde de Bonfim. O trânsito está ok, sem problemas agora. Tem uma câmera ali pertinho da General Roca. Mais cedo a gente falava ali da área de Olaria, Bom Sucesso, mas quando o ouvinte citou, era Ramos, né?
17: Era Ramos, isso, próximo ao mercado.
16: Quem, né, foi que mandou mensagem pra gente? Foi um ouvinte aí que fez
17: a Rose mandou, né, Rose? Mensagem, o Carlos, uma galera mandou aqui dizendo que é o...
16: Obrigado, galera, obrigado. Olha só, chegada Laranjeira, Zezinho, não tá legal não, hein? Tá com o trânsito congestionado desde o 31 de março, túnel Santa Bárbara, com retenção, rua Pinheiro Machado, também para quem vai em direção a Botafogo. E dentro do túnel, Santa Bárbara, o trânsito bem ruim, pelo que eu vejo aqui na imagem lá de dentro da galeria, e ali o trânsito perto do Fluminense também, tem um ponto de ônibus ali na, próximo à sede do Fluminense, para quem vai no sentido contrário tá legal, mas no sentido Zona Sul, ok. Carro enguiçado em Ramos, perto do Piscinão, BRT, ali Piscinão de Ramos sentido centro, uma faixa da Avenida Brasil ocupada por conta desse enguiço mecânico no sentido centro da cidade, trânsito intenso desde a altura do Megabox. Já liberada a faixa do Rebouças, depois daquela queda de moto no Cosme Velho sentido Lagoa, mesmo assim o trânsito segue intenso desde o elevado Paulo de Fronten. Tem também reclamação, mais uma aqui, ó.
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17: Adriana, fala pra gente.
19: Bom dia, Band News. Bom dia. Tudo bem? Aqui é a Adriana da Tijuca. Tijuca hoje tá sendo bem falada ou mal falada. Mas eu queria deixar um registro, por favor. Hoje cedo eu fui levar meu filho à escola e os sinais das ruas, o cruzamento Itacuruçá e Conde de Bonfim estavam apagados. Fica muito perigoso, tem muito movimento na Conde de Bonfim. Então, deixar esse registro, tá bom? Agradecer aí a vocês, desejar uma boa semana.
16: Excelente,
19: tchau, tchau.
16: Semana pra você também, obrigado pela participação. 8:53.
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16: Fala, Vivi.
25: Voltei, Mário, com informações agora da região central. Para quem vai para a Zona Sul, corta caminho através do aterro do Flamengo. Elevado Paulo de Fronten congestionado, reflexos do Rufino Pizarro até a chegada à segunda galeria do Rebouças. Panorama semelhante observo ainda em toda extensão do 31 de março, túnel Santa Bárbara, assim como pela Pinheiro Machado, um trânsito muito pesado em direção à Praia de Botafogo. Sentido oposto, ainda com boas condições pelo túnel Santa Bárbara, o Rebouças apenas lento na passagem pela segunda galeria. 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
16: Quem?
17: Vitória de Mendes.
16: Mendes?
26: É. Oi, Sobral, bom dia.
17: Bom dia.
26: Olha só, ontem eu ia até brincar com você, né? Porque eu estava trabalhando, mas não pude porque faltou luz aqui. Mas tudo bem, tá? O tempo aqui tá maravilhoso, sol. Mas ontem, Sobral, ontem à noite fez 17 graus. A barra pesou. Mas é isso aí, tá? Mas eu não deixo de gostar desse meu paraíso, dessa minha Paraisópolis.
17: Então, maravilha, eu vou lá visitar em breve.
16: E com esse tempinho, né? 17 graus, que maravilha, né? Lá em Mendes, aqui tá 22 graus agora, em Botafogo.

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0: Vamos conversar com o Eduardo Barão, direto da cidade que não dorme jamais. Divulgamos agora há pouco a notícia de que o Irã anunciou que teria atacado navios americanos na região do Estreito de Hormuz. E já temos a resposta dos Estados Unidos. Barão, bom dia para você.
1: Fala, Megali, bom dia para você, para Carla, para Sheila, para todo mundo no Brasil. A guerra de Hormuz, né? Nova batalha hoje com essa ação do presidente Donald Trump anunciando que está escoltando navios comerciais que aguardam há muito tempo para sair dessa região. Hoje, mais cedo, a agência estatal do Irã, como você falou, anunciou que dois mísseis atingiram uma embarcação de guerra dos Estados Unidos. Mas o Pentágono negou essa informação. Não há, segundo o governo americano, nenhum navio de guerra atingido. Mas essa situação continua, evidentemente, incerta. Ao longo do dia, novos detalhes devem ser divulgados numa batalha que a gente está acompanhando durante esse cessar-fogo envolvendo Estados Unidos, Israel e também o Irã. Aqui, Megali, continua a popularidade decadente do presidente americano Donald Trump. Hoje, uma nova pesquisa divulgada pelo jornal Washington Post mostra como os americanos não gostam da gestão de Trump nessa guerra. 66% desaprovam as ações do presidente americano no Irã, 33% aprovam. Com relação à economia, na última pesquisa para essa, uma queda de 7 pontos na popularidade de Donald Trump, apenas 34%, principalmente devido à alta do preço da gasolina, do combustível em geral. Sobre a inflação, a aprovação de Trump caiu 5 pontos percentuais, 27%, a pior avaliação desde o início da gestão, com o custo de vida elevado por aqui. Enfim, o presidente americano está com a popularidade mais baixa desde que assumiu o mandato, aliás, nem comparação com o primeiro mandato dele, e agora Megali está tentando de alguma forma sair desse conflito, mas o cenário é absolutamente incerto depois das ações de hoje que ele está prometendo, com a ajuda da Marinha Americana, escoltar as embarcações comerciais que estão ali no Estreito de Hormuz. Megali,
0: tô procurando aqui, o Barão, a pior popularidade da história de algum presidente americano. E eu acho que o Harry Truman chegou a ter 22%. Ah, mas eu não vou cravar, não, porque é fonte Wikipédia. Mas 27 foi o número que você falou? É muito baixo, né? Para padrão presidente dos Estados. 37, é isso?
1: Não, calma, são situações diferentes, tá? 27% com relação à inflação. Com relação à guerra, 66% aprovam, 33% não aprovam. Com relação, por exemplo, você pegar a economia, apenas 34% aprovam a gestão do Trump, uma queda de 7 pontos em relação à anterior. Tem outras pesquisas diárias saindo. Megali, ele não é o presidente mais rejeitado da história, mas em relação ao mandato dele, é sem dúvida nenhuma o pior momento disparado.
0: Muito bom. Barão, bom trabalho para você, até.
1: Até mais tarde, valeu.
2: Pontualmente 9 horas pelo horário de Brasília, será lançado hoje o programa do governo que vai permitir a renegociação de dívidas, o chamado Desenrola 2. Vai ter juros de até 1,99% ao mês. E os descontos podem chegar a 90%. Entre os débitos que poderão ser renegociados estão cartão de crédito, cheque especial, empréstimos e FIES. Haverá ainda a possibilidade do uso do FGTS.
3: Termina depois de amanhã, dia 6, o prazo para emitir, transferir ou regularizar o título de eleitor para votar nas eleições de outubro. Jovens a partir de 15 anos podem tirar o documento, mas para ir às urnas deverão ter completado 16 anos até 4 de outubro. Quem vai tirar o primeiro título deve comparecer ao cartório eleitoral levando documento de identificação com foto, como RG, e comprovante de residência. Eleitoras e eleitores que já têm identificação biométrica podem solicitar qualquer serviço pelos canais digitais.
0: Jovem Kimi Antonelli da Mercedes dispara na liderança do Mundial de Pilotos após vencer o GP de Miami de Fórmula 1. São até agora 3 vitórias em 4 corridas. Gabriel Bortoleto da Audi terminou em 12º Informações com
2: Luiz Fernando Ramos.
4: Terceira vitória de Kimi Antonelli em 4 corridas da Fórmula 1 em 2026. O jovem piloto da Mercedes ganhou neste domingo o Grande Prêmio de Miami, uma corrida muito emocionante, superando Lando Norris da McLaren, o atual campeão, na segunda colocação. A outra McLaren de Oscar Piastri ficou em terceiro lugar. O brasileiro Gabriel Bortoleto da Audi não pontuou, 12ª colocação para ele na 4ª etapa da Fórmula 1 em 2026.
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0: Hora de conversar com o Carlos Andreasa, tô pra perguntar isso desde a semana passada, Andreasa.
2: Como é que você tá, cara?
0: Tudo bem. Tá, você tá bem? Sólido. Como é que tá a sua vida?
2: Sólido.
0: Andreasa, essa tese aí, um acordo entre Flávio Bolsonaro, Alcolumbre e Xandão pra rejeitar Jorge Messias, você acredita nessa hipótese?
6: Isso realmente é uma inteligência que eu não alcanço, certo? Eu falei que eu tô sólido, Carla Bigato, mas não. Uhum. Eu não consigo entender esse acordo. Esse acordo, a ideia desse acordo, só é boa pro texto antissistema do Lula, que ele tá tentando vender agora. De repente, haveria um acordo, um pacto entre Flávio Bolsonaro, entre o bolsonarismo, Davi Alcolumbre, esse pacto eu acredito, esse existiu. E ainda Xandão para barrar Messias. Por quê? Do ponto de vista do Alexandre de Moraes, qual é o benefício para Alexandre de Moraes? Ah, não, porque aí com isso barraria a CPI do Master. Vem cá. Já tá barrada. Já estava antes. Até no tempo da história se está mudando. O relator da CPI do Master no Supremo é o Cássio Nunes Marques. Não vai ter. O acordo preto já estava dado. Então agora teria um acordo para o que já estava resolvido. Ah, não, mas não é só isso, não. Andreasa, tem a constituição de uma aliança que se quer barrar de André Mendonça com Jorge Messias. E aí eles seriam uma união, porque Messias é anti-pizza na investigação sobre o Supremo Tribunal Federal, no caso Master. E aí, como consequência, você teria uma aliança bizarra de governo Lula com André Mendonça mais Jorge Messias pelas investigações do caso Master. Esses textos delirantes vão prosperando como se fossem aceitáveis. O André Mendonça em nenhum momento deu indicações de ser favorável, ao contrário, a investigações no caso Master sobre ministros do Supremo, quando teve aquela conversa vazada da reunião secreta em que eles resolveram pelaquela suspeição meia boca do Dias Toffoli como relator do caso Master, ele foi dos mais vocais, André Mendonça, em defesa corporativista, em defesa dos ministros do Supremo. André Mendonça, de repente, aliado a Jorge Messias, teria de se revelar algo que até agora ele não foi. A outra hipótese é de futuro. Não, porque com essa aliança se cria um pacto pela reeleição de Davi Alcolumbre em 2027 e a garantia de interdição a investigações no parlamento ou mesmo processos de impeachment sobre ministros do Supremo Tribunal Federal. Ninguém pode fazer uma aliança sobre esse futuro. Ninguém razoável faria, porque haverá uma renovação potencial de 2/3. 2/3 do Senado serão eleitos. É um novo parlamento. Um novo parlamento esse que haverá. Davi Alcolumbre vai precisar desses senadores, que talvez sejam, se o projeto bolsonarista prosperar, serão senadores pró-processo de impeachment contra ministros do Supremo. Que tipo de acordo é esse que manipula a história corrente, a realidade, e projeta um futuro incerto? A derrota de Jorge Messias, esse é o ponto. A derrota de Jorge Messias é um sinal de hostilidade para o Supremo Tribunal Federal de que Alexandre faz parte, de que Alexandre de Moraes faz parte. Quer dizer, então, que ele teria apoiado a derrubada de Messias, contratando a construção de um novo andar, de um novo patamar, desde onde o Senado aumentaria a sua força, o seu volume da chamada bancada pró-impeachment de ministros do Supremo. É isso mesmo que se está dizendo? Então eu não consigo, Megali, pessoal, entender sob qual lógica esse acordo seria possível. Só tem uma explicação para a prosperidade desse texto. O texto antissistema de Lula. Lula, de repente, como vítima, indicou Jorge Messias para ser ministro do Supremo, como forma de robustecer o que eu chamo de terceira casa parlamentar. Fez isso. Aumentou a sua força. Aí perde, a intenção era essa, perde, e aí ele é vítima do sistema. Mas o texto é esse. O texto que prospera e que se tenta encaixar é o do Lula vítima do sistema do qual ele é um dos operadores correntes. O brilho desse acordo eu não consigo entender, mas é outro tipo de inteligência que está acima da minha, certamente.
0: Andreasa, e a nossa vitrolinha?
6: Outdoor só pra contrariar, um dos que eu mais gosto de só pra contrariar.
0: Aê,
6: é samba do Beto Corrêa e do Jorge Davi, talvez. Mas é do Beto Corrêa com certeza. Beijo, até mais tarde.
2: Tempo no osso.
0: É, beijo.
2: Gente. Enterrou, André.

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0: Hora de começar com Juliana Rosa. A Ju trata aqui do lançamento do programa de renegociação de dívidas do governo federal, o Desenrola. Isso vai desenrolar mesmo a nossa vida, Ju? Bom dia para você.
1: Pode desenrolar um pouco, Megali. A questão é não voltar a se enrolar, né? Essa é a discussão aí do momento. Bom dia. Pois é, né? Com essa pressão inflacionária, né, que a gente está tendo, juros nas alturas. Bom dia aí para você, bom dia para Carla, para Sheila, bom dia para os nossos ouvintes. O governo vai anunciar às 10 horas da manhã, daqui a pouco, o detalhamento do pacote Desenrola 2.0, que é para facilitar a negociação, a renegociação de dívidas pelas pessoas físicas, que a gente tem anunciado aqui um recorde de endividamento. E o presidente Lula, na quinta-feira à noite, aquele discurso oficial em cadeia nacional de rádio e TV, ele anunciou em linhas gerais que vai ter um desconto das dívidas que pode chegar a 90%, anunciou também que vai ter juro de no máximo 1,99%, vai poder utilizar o fundo de garantia, o FGTS, em até 20% daquilo que tem dentro do saldo ali do fundo. Ainda faltam outros detalhes, a gente precisa entender aqui o que está incluído, assim, nos bastidores. O que se fala é que seriam dívidas com um tempo de até 2 anos, que seria para pessoas que têm rendas de até 5 salários mínimos, e também o presidente Lula falou que está incluído tanto o rotativo do cartão de crédito, como o cheque especial, crédito pessoal, e incluiu o FIES, o Fundo de Financiamento Estudantil. Além disso, falou que quem aderir ao programa não vai poder jogar nas bets durante 1 ano. Aqui também é um ponto de atenção, porque tem muito endividamento a partir desses jogos, dessas apostas online, só que a maioria é ilegal. Então, como é que o governo vai controlar esse tipo de jogo para quem aderir ao programa? O governo anunciou aqui que vai estar todo mundo às 10 horas da manhã junto, o presidente Lula, o ministro da Fazenda, o ministro do Planejamento, o ministro do Trabalho, o ministro do Empreendedorismo. Então, a gente vai estar às 10 horas da manhã de olho aí nesse detalhamento. Agora, pessoal, o que a gente tem discutido muito aqui? A gente precisa, claro, de medidas emergenciais no momento em que há esse conflito no Oriente Médio, disparando a inflação global e fazendo com que o juro aqui no Brasil ele caia em conta-gotas, num quadro que já pegou o Brasil. Essa guerra chegou quando a gente estava com a taxa de juros em 15%, no maior patamar da história. Então, você tem uma ajuda ali pontual, mas a gente precisa de, quando chegam momentos de exceção, o Brasil não está com um juro em 15%, com um endividamento recorde que a gente já tinha no país. Foi um governo que estimulou muito o endividamento, o crescimento, o consumo acima das possibilidades de oferta. Então, a gente já tem um quadro que, obviamente, que é agravado pela guerra, mas um quadro estrutural que já é ruim do ponto de vista de política econômica. Agora, não adianta chorar pelo leite derramado, a gente, de fato, está vivendo uma crise histórica. Não temos, nesse momento, condição de afirmar quando que esse cessar-fogo vai acabar. O petróleo continua disparando agora de manhã, estava em US$113 o barril, numa disrupção de fornecimento de gás e petróleo que vai se tornando cada vez mais preocupante, pessoal, aqui atingindo não só combustíveis e alimentação, mas a oferta de insumos cada vez está mais prejudicada, o que tende a aumentar a pressão inflacionária. Então, é um quadro realmente bastante preocupante o que a gente está vendo hoje nessa disrupção ali de fornecimento de energia.
0: Muito bem. Juliana Rosa volta com outros números e análises amanhã. Boa semana para nós, Ju. Até.
1: Boa semana. Um beijo.
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3: 9:17. Bom dia. Excelente segunda-feira. Que bom é começar a semana junto com você, ouvinte da Band News FM, depois desse final de semana de folga, José Paulo Sobral. Aproveitamos, né?
4: Eu trabalhei, né?
3: Ah, é?
4: Trabalhei ontem.
3: Verdade. Ah, eu também trabalhei, tô pensando. Ah, é?
4: O pessoal percebe que a gente fica meio doido aqui, né? Então,
3: eu trabalhei sábado à tarde, é verdade. Mas deu pra descansar e deu pra curtir também. Bom, Vivi Costa tá de volta depois das merecidas férias. Vivi, informação do trânsito, bom dia.
5: Muito bom dia, Agatha. Bom dia mais uma vez aos ouvintes da Band News FM, destacando a circulação pelas vias expressas. Avenida Brasil para a região central, ainda prejudicada da Penha até o Caju, e a linha vermelha, com retenções do Galeão, também até o Caju. Pastor Martin Luther King ainda servindo de alternativa. Linha amarela no sentido Fundão, com retenções da Freguesia até a chegada ao pedágio, e de Del Castilho até Bom Sucesso. Para Barra, dificuldades verificadas da Maré até Bom Sucesso, de Inhaúma até o pedágio e da saída do túnel da Covanca até o acesso a Ayrton Senna, Grajaú, Jacarepaguá, fica sendo a melhor alternativa. 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Eu fico por aqui, amanhã eu tô de volta, Agatha.
3: Valeu, Vivi, obrigada pelas informações.
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4: Nesse momento, o sentido Niterói está com 13 minutos, no sentido Rio, 16 minutos, Agatha.

0: passou o feriadão, depois do feriadão anterior. Agora respira fundo, meu irmão. Acabou, hein? Passou. Se bem que não, em junho parece que tem mais, né? Em junho tem ainda um feriado de Corpus Christi pela frente. Mas vamos nessa. Muito bom dia pra você ligado aqui na Band News FM. No ritmo, no molejo da Shakira, que arrebentou, encantou não só cariocas fluminenses, como brasileiros, turistas, enfim, nesse showzaço na praia de Copacabana. Nós tivemos realmente uma festa monumental, Agatha Meirelles. Você esteve na praia de Copacabana, Agatha? Bom dia.
1: Eu fui, eu tava. Bom dia, Rodolfo Schneider, aos nossos ouvintes. Olha, Shakira...
0: Nota
1: 10. Shakira nota é... Nota 10. Ela é realmente um espetáculo de mulher, um espetáculo de carisma. Fora as convidadas, os convidados que ela levou.
0: Pô, bons convidados, hein?
1: Maria Bethânia, Caetano, Ivete, Anitta. Então,
0: Caetano,
1: assim...
0: Exatamente.
1: A praia
0: Ivete,
1: lotada, Rodolfo, e pelo menos na hora que eu cheguei, na hora que eu fui embora, não vi confusão, tava bem organizada em relação à sinalização das coisas, mas assim, que show, mesmo com 1h20 de espera, porque enfim, ela teve um problema
0: mas
1: com
0: teve
1: pai
0: explicação,
1: dela.
0: Né?
1: Ela teve um problema.
0: Teve explicação, o pai dela passou mal, né? Imagina a preocupação, parece que foi internado logo naquele momento, ela foi avisada, fica aquela cabeça, aquele desespero. Pouco antes de subir no palco, né? Mas depois ela subiu, foi se soltando, deu um show. A estimativa de público, eu vi de 2 milhões de pessoas. Outro lugar postou 2 milhões e meio. Acho que a Shakira postou 2 milhões e meio. A prefeitura colocou 2 milhões. Eu não vou ficar aqui debatendo isso longamente. Eu vi um cara que postou, que fez na conta dele lá, mostrando que do palco do Copacabana Palace, pegando não sei quantos quarteirões até ali o Leme, né? A entrada do Leme, não daria 2 milhões e tal, não sei o quê. Acho que pode fazer sentido, porque eu sempre fico pensando assim, pô, se a gente coloca com a praia inteira de Copacabana, com gente, né, ou seja, bem cheia, que está lotada em alguns pontos, no Réveillon, e aquilo representa 2 milhões, como é que você pode, tudo bem que você tenha uma concentração um pouco maior, como é que você pode naquele trecho ali colocar 2? Mas olha, sempre foi assim, sempre foi, todos esses grandes eventos, você tem essa discussão, essa dúvida, foi quanto, não foi, eu vi que do jeito que foi oficialmente, ela entrou pela sétima maior em termos de público da história, né?
1: Isso.
0: Inclusive um pouquinho abaixo da Lady Gaga, né? Na apresentação que teve no próprio Brasil, em Copacabana, né?
1: Isso, oficialmente o número que tá sendo divulgado é de 2 milhões de pessoas, mas a expectativa era de 2,5, mas assim, tava todo mundo tão feliz na praia de Copacabana, tinha muita família, Rodolfo, muita criança querendo ver, e aí eu falo até da Natasha Franco, nossa chefe de reportagem, foi com a filha dela, com a Alice, então tava bem um clima muito legal, assim, de show mesmo, de todo mundo aproveitando. Tinha, óbvio, porque tem sempre alguém querendo ganhar em cima, né?
0: Sempre tem.
1: Sempre tem. Então tinha gente vendendo saco de areia como camarote, então pagava pra ficar em cima, banquinho pra ser vendido.
0: Tem furto. Sempre tem. Hoje tem balanço aí sendo divulgado. Agora, quem se envolveu? Quem, inclusive, se afastou da Band News FM pra organizar, pra produzir tudo isso? Pra ser o chefe, inclusive, da área VIP? Foi ele, Vinícius Dônola. Acabou a molezinha, meu irmão. Você tá de volta. Bom dia pra você. Nosso Shakiro da Band News FM.
2: Cara, maravilhoso, bom dia. Bom dia, Agatha Meirelles. Bom dia, ouvintes, internautas. Morrendo de saudade daqui. Foi ótimo, showzaço. Muita gente. E fica essa discussão tola. Eles que são pagos pra medir, eles que meçam. O fato é que foi muito legal. A saída, eu imaginei, Agatha, que pudesse dar alguma confusão, porque ao contrário do Réveillon, Rodolfo, onde você tem uma distribuição ao longo da praia ou das praias, Copacabana e Leme, ali não, a concentração é maior ao redor do palco, mas foi tudo muito tranquilo, maravilhoso. E aí quem é pago para contar que conte, se são 5, 6 ou 7 pessoas por metro quadrado, eles que usem inteligência artificial, foi realmente histórico, ponto final, foi histórico, lindo, maravilhoso.
1: Tivemos assim, a maior parte das coisas deu tudo certo, mas tivemos problemas com detectores de metal em alguns pontos e horários específicos. Eles não, aqueles dos pórticos não funcionaram, mas como tinham também os manuais, isso não atrapalhou na hora da entrada ali. O que eu passei na Hilário de Gouveia por volta de 9:30, 9:40, ele tava funcionando, tanto que até apitou porque eu tava com uma pulseira de metal, então ele tava funcionando, mas o que a Maria Eduarda Vieira passou, na hora que ela passou, não estava funcionando, ela teve que passar

0: passar por aquele da mão mesmo. Então, isso
1: então
0: foi
1: tava mais ou menos.
0: Tava mais ou menos.
1: Tava que nem vagalume.
0: Tanto que a Secretaria
1: Acende e apaga.
0: Isso, de Casa Civil vai até notificar a empresa, vai...
1: Não paga, né?
0: Aí,
1: porque,
0: isso,
1: pô...
0: Não funcionou.
1: Numa dessa passa alguém armado, e aí? Ah, não, funcionou na Ágata, na pulseira, né? Mas não funcionou no outro que passou com um fuzil, não adianta de nada, meu irmão. Então, não tem que pagar. Não funcionou, não paga. Aproveita que tem logo uma nova gestão do governo, não paga. Uma última coisa que eu ia ponderar, eu vi uma imagem do alto, né, o Dônula, lindo, Copacabana, lotado e tal. Pelo dinheiro que a prefeitura coloca, lembrando que o governo do estado dessa vez não colocou, eu não sei se a prefeitura soma algo como 25, 30 milhões, com o investimento que fez a mais para bancar a parte do governo do estado, deve ser isso. Além do que coloca da estrutura e tal. Eu sei que tem retorno, eu acho maravilhoso isso pro Rio de Janeiro. Você vê a quantidade de turistas, eu vi gente de fora do Brasil que veio pro show. Tudo certo, maravilhoso. Eu acho que dá pra se reconsiderar, não quero ser chato aqui não, a forma, o formato, o tamanho, ou então a distribuição em termos de questão de área VIP. Eu vi uma imagem do alto, e vocês me corrigem se eu estiver errado, e uma pessoa questionava exatamente isso, porque com uma imagem do alto lá de um drone, você tem uma área VIP gigante e as primeiras pessoas que não pagam, ou seja, do povo, elas estão a sei lá quantos metros ou não da Shakira.
0: É isso, sim. Tinha uma. Pela
1: sim, né?
0: Sim, na frente.
2: A extensão da área VIP realmente pela imagem do alto.
1: Então.
2: Né?
1: É. Não dá, Dônula, com o tamanho de dinheiro público, prefeito Cavalieri, que se coloca, eu sei que você tem patrocinadores, são outros patrocinadores que colocam, não é só o dinheiro da prefeitura que banca, mas a prefeitura coloca talvez o maior dinheiro, ou um dos maiores, se não o maior, um dos maiores, além do fato do que coloca de estrutura. Eu sei do retorno, apoio o retorno que isso traz para o Rio. Agora, por exemplo, você não pode colocar a VIP nas laterais e deixar o meio pro povo, ou você não pode deixar a VIP numa parte um pouco menor e reduzida, eu não sei. Agora, um evento em que se banca com boa parte de dinheiro público, você colocar a quantidade, a extensão de área VIP ali, pelo que eu vi na imagem, é um negócio que assim, a primeira pessoa, aquela que chegou 3 dias antes pra poder ver a Shakira de perto, via, sei lá, 50, 100 metros, tinha que pegar um binóculo. Ou eu tô falando uma bobagem, Agatha, você que teve lá?
0: Não,
1: a distância
0: não.
1: É mais ou menos essa?
0: Era bem distante e só dava pra chegar muito perto do público quando a Shakira ia até o final daquela parte do palco, que era uma passarela mesmo.
2: Uma extensão do palco.
0: É, uma extensão
2: isso.
0: Do palco. Aí ela chegava perto da parte do público pós área VIP. Mas era grande na frente, sim. Você perguntou sobre o investimento que a prefeitura fez, ao todo 20 milhões de reais pra esse show.
1: É, porque pegou também a parte do governo do estado, né?
0: Isso.
1: Então é isso. É um dinheiro grande, é um montante grande, além da operação toda de guarda municipal, de Sete Rio, de toda a cidade, né? Pra poder fazer o negócio acontecer.
0: É, tava tudo
1: e
0: voltado.
1: E que continuemos a fazer.
0: É, tava tudo
1: mas
0: voltado
1: pra repensar.
0: Pra isso. Inclusive a gente questionou, no final de semana eu tava aqui, Mário Dias Ferreira também, a gente recebeu muita mensagem, Rodolfo, de ouvinte que acabou sendo impactado pelas interdições que foram feitas anterior, de maneira anterior ao horário que estava sendo estipulado. Teve uma comerciante que entrou em contato com a gente.
1: Anteciparam.
0: A Tatiana falou, cara, ninguém acessa meu comércio e eu estava com previsão para que conseguissem chegar e eu tive um prejuízo enorme. Teve paciente tendo que fazer hemodiálise ali no Copador, no Copstar, não estava conseguindo chegar também, então algumas coisas precisam ser ajustadas.
2: É, ali pro Copador e Copstar, o acesso, ele estava se dando por táxi. Eu entrei por ali por táxi e ali eles estavam liberando, mas carro de passeio, não. Então, de repente, você tem uma emergência e tinha ambulância também presa ali, porque a retenção dos carros, Rodolfo, estava se dando naquele posto da esquina do São João Batista, do cemitério. Então, as restrições ao trânsito dessa vez, eu acho que elas foram, inclusive, mais extensas, foram mais invasivas ao trânsito do que, por exemplo, no Réveillon.
0: É.
2: Foi realmente um esquema mais rigoroso de retenção.
0: Mas dá pra ver não. Que é um evento que tá aprimorando, assim. Na Madonna a gente teve bem mais confusão. Na Lady Gaga a gente teve uma quantidade muito maior de público. Eles viram o que deu certo e o que não. E aí dá pra ver que o carioca também tá sentindo mais confiança no evento. Tá querendo sair de casa, tá esperando por isso. Então tá vindo de todos os cantos pra assistir ao show.
1: Só reforçando, a gente tá falando de ajustes frente a algo maravilhoso, né? Maravilhoso. Parabéns a quem se envolveu, aos organizadores, a tudo que pôde proporcionar, o que trouxe pro Rio de Janeiro, a repercussão, enfim. E podemos, claro, sempre podemos discutir determinadas coisas e fazer ajustes, mas é muito bom pro Rio de Janeiro, isso que se tornou aí do calendário da cidade em maio, você fazer um evento dessa magnitude, trazendo quem tá trazendo. Agora começa aquele debate, aquela discussão de quem virá no ano que vem, mas isso deixa para depois.
2: Mas só um
1: 9:30.
2: Antes da nossa escalada, é muito interessante, Rodolfo, quando a gente se torna interessante para o outro, não o outro é interessante para a gente só. Ou seja, a praia de Copacabana, Agatha, hoje ela é de visibilidade mundial para quem tá afim de cravar o seu maior show da vida. Isso que é legal. É bom pra gente, é bom, gera receita, traz turista, é um evento incrível. Mas os grandes nomes enxergam Copacabana como o palco. Não é um palco do mundo, é o palco. Em termos numéricos, de vibe, de imagem. É uma coisa única. E a gente tem quanto tempo? É o terceiro evento ou quarto?
0: Terceiro
2: a gente
0: evento. Tá...
2: Terceiro. Parece que já virou tradição da cidade. E tomara que vire mesmo, entendeu? E tomara que façam de Copacabana esse palco pro mundo, porque a imagem da nossa cidade tá sendo divulgada lá fora. Isso é muito legal.
0: Eu vi nas redes sociais, o prefeito Cavalieri até postou, ele tava ali no Saara fazendo umas entrevistas, aí tinha uma paulista, uma mulher que veio de São Paulo pra ver o show. E aí ela falou assim: olha, prefeito, eu só tenho um pedido pra fazer, não traz homem. Eu só quero diva pop, eu só quero mulher cantando em cima daquele palco, porque elas movimentam tudo. E aí a expectativa pra 2027, como o Rodolfo disse, estão falando já em Rihanna, Beyoncé ou Taylor Swift. Eu tô pela Beyoncé.
1: É. Nossa, mas são três nomaços também. E aí é um pouco do que o dono lá falou. Você tem, depois de Madonna, Lady Gaga, Shakira, não só o sarrafo ele fica alto pra quem organiza, mas também você passa a tornar também Copacabana o ponto alto da carreira de um artista, um dos pontos altos de uma carreira de artistas grandes. E as outras falam, pô, também quero, né? Olha, vê repercussão global e fala, também quero isso aí pra mim. Imagina, uma Taylor Swift, o sucesso que ela virou, o que também não atrai. Mas vamos esperar, temos tempo para isso. 9:32 e temos muita notícia, muita informação. Vamos para as nossas manchetes. Solta aí a nossa vinhetinha.
2: Operação e tiros na região central. A polícia faz neste momento uma operação no Morro São Carlos, no Estácio, e há tiroteio. Clara Neri.
3: A operação rastreio é para desarticular um esquema de roubo e receptação de celulares. Os alvos são traficantes do Terceiro Comando Puro. Policiais também cumprem mandados no estado de São Paulo.
0: Dono de um Porsche procura-se. A Polícia Civil procura o motorista de um Porsche que bateu em 5 veículos na Barra e deixou uma vítima sem socorro. Vinícius Calisto.
4: O acidente foi na noite de sábado na Avenida Armando Lombardi. Um homem de 20 anos ficou ferido. A polícia ainda não identificou o responsável pelo acidente.
2: Maio amarelo, sinal de alerta. O número de acidentes envolvendo motociclistas não para de aumentar. São dados divulgados agora, começo de maio, mês de conscientização para os perigos no trânsito. Daniel Henrique.
5: Na rede pública da cidade do Rio, a taxa de acidentes com motos tem crescido ano a ano. De cada 10 atendimentos a feridos no trânsito, 7 são motociclistas.
0: Feminicídio na Baixada. Polícia investiga a morte de uma jovem em Belfor Roxo. Parentes prestam depoimento hoje na Delegacia de Homicídios Maria Eduarda Vieira.
6: Samara Santos de Oliveira tinha 21 anos. O principal suspeito é o ex-namorado da vítima.
2: Royalties contagem regressiva. Esta semana, o Supremo Tribunal Federal toma uma decisão que pode mexer com a economia do estado do Rio, a divisão dos royalties do petróleo. Luana Bernardes.
7: Uma lei aprovada há 14 anos propõe uma nova divisão dos royalties. Se entrar em vigor, o estado do Rio perde bilhões de reais. Os efeitos da lei foram suspensos por decisão do Supremo, que julga o caso na próxima quarta-feira.
2: Eu ia até fazer uma
1: quarta-feira.
2: É sim.
1: Essa semana, dona, quarta-feira, vai lá, não manda bala, só falei isso.
2: Não, eu falei que ia até fazer um comentário mais longo, porque eu não vejo a hora de falar bom dia pro Zé, mas o farei logo mais. Isso, Rodolfo, pra gente é crucial, porque é uma história que uma lei de 2012, ou seja, o Supremo puxou o freio de mão, suspendeu os efeitos dessa lei. Agora, se houver essa distribuição ou a redistribuição, segundo outros critérios que façam o estado do Rio perder, já tá ruim com o que tem. A gente já tá cobrindo buraco do ralo da economia com essa grana do petróleo que era para bancar o nosso futuro. A gente tá bancando contas passadas. Se a gente perde isso, é um baque muito violento para uma economia que já está debilitada, muito debilitada. Então a gente tem que ter muito olhar para aquilo que está acontecendo. Não é uma decisão apenas jurídica, é também uma decisão política. O estado do Rio está lá batendo as portas do Supremo com todos os contatos possíveis para sensibilizar os 11 ministros a respeito, os 10, e é muito sério, Rodolfo, é algo decisivo, quarta-feira está marcado.
1: É, olha, tava até discutindo isso outro dia com uma pessoa, já que você resolveu tratar desse assunto, a gente tava debatendo sobre a situação do Rio atual. O Rio, por causa do que está acontecendo na guerra do Oriente Médio, o Rio, e a gente não gostaria que isso estivesse acontecendo, obviamente, uma guerra, e o impacto que traz até mesmo para preço de combustíveis, preço de alimentos, fertilizantes para o agro, tudo que a gente já discutiu diversas vezes. Mas a realidade é que para estados, por exemplo, produtores de petróleo, Rio de Janeiro é uma referência disso no Brasil, que recebe royalties de petróleo, o Rio, por causa do aumento do preço do barril, o Rio vai receber bilhões a mais. Bilhões de reais a mais esse ano de royalties de petróleo. As prefeituras também, Maricá, Niterói, Rio de Janeiro, Macaé, Campos. Vocês vão ver o que vai jorrar automaticamente também de dinheiro para os cofres desses municípios. Estima-se que esse aumento com a arrecadação de royalties de petróleo para o estado do Rio possa chegar a 10 bilhões de reais esse ano. Se isso acontecer, a receita do Rio de Janeiro vai passar de 100 bilhões de reais, 110, mais do que isso, bilhões de reais. E o estado, nesse momento, com o desembargador Ricardo Couto à frente, está exonerando a dar com pau e vai exonerar ainda mais. Já exonerou mais de 1.000 ou cerca de 1.000, vai exonerar e vai continuar exonerando ainda mais. Por quê? Porque tem muita gente para exonerar. Tem muita secretaria que não tem utilidade alguma. Tem muita gente que não trabalha. Tem muita gente que está lá de apadrinhado político. Então a limpeza que começou, que já avançou, vai avançar ainda mais. Falaremos ao longo do programa de hoje de mais uma denúncia com a Natasha Franco de uma outra pessoa claramente apadrinhado político dentro de secretaria, inclusive fazendo campanha para ajudar gente fora da máquina. Está trabalhando lá, tem cargo, ganhando dentro do estado, numa secretaria do estado. Então a limpeza vai continuar. O que que isso quer dizer? Isso quer dizer que a gente pode chegar no final do ano, claro, com a receita extraordinária de royalties de petróleo e com reduções na máquina que não afetarão amplamente a máquina. Pode ter uma ou outra coisa, mas vocês vão ver que pouco se afetará da máquina, mostrando que estava inchada por causa dos amigos políticos que tinham que ser atendidos. A gente tende a chegar no final do ano quase que com a máquina equilibrada, imagine isso, hein? Temos que esperar, tem redução a ser feita, tem que ver se toda essa receita se confirma. Agora, minha opinião, posso me arrebentar na quarta-feira ou quando esse julgamento for realmente votado no Supremo sobre distribuição de royalties de petróleo. Eu acho que se ele começar a caminhar, se ele começar a avançar, dependendo do caminho, você vai ter um ministro do Supremo pedindo vistas. Pelo impacto que isso tem para o Rio de Janeiro nesse momento, com um governo que está aí em transição, quem sabe um ministro como Luiz Fux, que é do Rio, que entende e compreende o tamanho desse buraco, desse problema do dia para a noite, e aí tenta chegar a um consenso de uma maneira transitória que você pode fazer de transição sobre esses contratos que estão vindo pela frente, como a gente já debateu aqui no programa algumas vezes. Eu tendo a achar que se, ou dependendo do caminho, esse é um julgamento para pedido de vistas, e vamos ver o que, que vai acontecer em termos de decisão. Não acho que isso se resolve na quarta-feira, independente pro caminho. Mas esperemos. 9h39.
2: Agora sim.
8: Bom dia pra eles, Zé!
2: Zé do Zap, tava muito saudade
9: tudo
2: de você.
9: Bem,
2: como
9: é
2: que você tá? Tudo bem, Zé?
9: Tudo certo. Também tava com saudade de receber esse bom dia, meu.
2: Zé, muitos feriados esses dias, né? Eu fui tirar férias justamente pra não comprometer a agenda do nosso time pra casar com esse monte de feriado.
9: Tá
2: Zé,
9: certo.
2: Como é que tá a nossa cidade, o nosso estado, como é que você tá, tudo bem?
9: Tudo bem, Dônula, vamos lá então. Vamos, bom dia pra Agatha, pro Rodolfo também.
2: Bom dia.
9: Para os nossos ouvintes, vou começar, Dônula, falando aqui de Botafogo. Fala, porque tem participação do Rafael, mandou esse áudio aqui pra gente falando da Muniz Barreto.
10: Bom dia, meus amigos da Band News, Rafael, taxista. Ciclovia é uma coisa legal pra cidade, saudável, mobilidade, mas tem ruas que não dá pra botar ciclovia, isso é fato. E a prefeitura botou uma ciclovia aqui na Muniz Barreto. Ela botou a ciclovia na faixa da esquerda, no canto, empurrou o estacionamento rotativo para o meio da rua e o trânsito está absurdamente horrível, parado até o viaduto 31 de março, né? quem vem ali pra pegar o Santa Bárbara sentido Botafogo. Horroroso. E é uma coisa inusitada que eu vi agora. Como empurraram a faixa de estacionamento rotativo ali pro meio, né? Você tomou uma terceira faixa, agora são só duas faixas. Tem motoristas desavisados, porque tá tudo parado o trânsito, que tá parando atrás dos carros estacionados, achando que é trânsito. Só que ele tá parado ali, ó. Vai ficar parado, porque estacionamento ele não percebeu. Então, assim, uma coisa de maluco. Maluco que fizeram na Muniz Barreto. Um abraço, fiquem com Deus. 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
2: Gente, tava me sentindo um gringo aqui, Muniz Barreto. Falei, caramba, não tá me vindo a imagem da... É logo ali, é a paralela à praia.
0: É, a paralela à praia, quase que não sai, é a da faculdade, da faixa.
2: Mas tem ali ciclovia
0: muito,
2: eu não vi, não.
0: É muito pequeno pra ter uma ciclovia estreito, desde, né, o início. É estreito, o trânsito ali não é essa maravilha, porque impacta ali o sinal que dá acesso à praia. Eu também, mas eu não passo por ali há algum tempo. O Mário Dias Ferreira mora ali perto, pode ajudar
2: Marinho,
0: a gente.
2: Chega aí, você viu essa ciclofaixa ou ciclovia? Não sei se foi pintada ou se tem algum olho de gato pra proteger um pouco mais. Bom dia, Marinho.
0: Bom
2: também
0: dia,
2: saudade
0: Mário.
2: De você, querido. Tudo
11: bom
2: bem?
11: Dia, Dona Rodolfo, Zezinho, Ágata. Então, na segunda quadra da Muniz Barreto, tem essa ciclofaixa que foi pintada agora há pouco, junto com aquela obra da Conde de Bonfim, quando foi anunciada. Então, realmente ficou meio confuso, porque as pessoas acham que são carros que estão no engarrafamento, mas não. Tem a ciclofaixa junto na calçada do lado esquerdo, e aí depois vem os carros estacionados. Eu até achei que seria só de madrugada e não durante
0: então
11: o dia.
0: Então, ela interrompe por causa
11: na segunda quadra, depois da Visconde de Ouro Preto, se não
0: tem
11: me engano.
0: Tem a praça ali.
11: Aí tem, antes, um pouquinho antes da praça, vai até o outro cruzamento. A ciclofaixa.
2: Mas é estreita, né?
11: Fica muito estreito. Fica muito estreito. E aí fica um trecho menor para passagem de carro.
2: Ô, Marinho, né? Ela é pintada do lado esquerdo, ou do lado direito?
11: Esquerda, bicicleta, e depois da bicicleta vem o carro estacionado. Ficou meio confuso mesmo. Eu vejo de madrugada que é o meu caminho vindo para cá, durante o dia ainda não passei por lá, não.
2: E vai até a praça?
11: Aí vai até a outra esquina, né? Porque depois daquela outra esquina tem uma pracinha.
2: Isso,
11: e aí depois a outra rua já é, né, do shopping Botafogo, né?
2: Isso.
11: Aí eu acho que não continua, não sei se ela continua. Fica uma ciclofaixa bem menor, né? Bem pequenininha.
2: Não é que não tenha que ter, Rodolfo. Obviamente a gente quer quanto mais ciclofaixa e ciclovia, melhor. Mas de fato, ela tem duas ou três faixas aqui, uma delas sempre ocupada por carro estacionado. Ficou mais estreito mesmo ali, ela é uma rua mais estreita.
1: Não, e aí é aquilo que a gente fala, né? Tem que tomar cuidado de às vezes não sair criando ciclofaixa só pra dizer que tem não sei quantos quilômetros, que tá avançando, que tá cumprindo, sei lá, o plano estratégico da cidade, quando na verdade você não tá entregando da maneira adequada, qualificada, com segurança pro ciclista, aí vem acidente, aí vem confusão no trânsito, entendeu? Só pra aquela coisa de inglês ver. Não é assim que a gente quer. Queremos avançar, mas de maneira responsável em locais em que seja viável, senão que se adapte o local pra que seja viável, não para que seja mambembe, né? Obrigado, Marinho, um abraço. Você, Zé, vamos lá, 9h44.
9: Vamos lá, trazer informação agora do nosso ouvinte Jefferson, passando ali pelo elevado da Paulo de Fronteira, logo na subida teve um acidente.
12: Bom dia, Boninho, Jefferson, motorista de aplicativo. Teve um acidente aqui na subida do elevado Paulo de Fronten, está causando grande congestionamento e muito congestionado em direção ao túnel Rebouças também, sentido Zona Sul. 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Bom retorno, Vinícius Dono.
2: Obrigado, querido. Obrigado, Davi Max. Sérgio Avril também, Carlos Nogueira, obrigado, gente, muito obrigado.
0: Na semana passada, no finzinho da semana passada, a gente estava falando de problemas de motoristas de aplicativo com a plataforma do Banco Digital da Uber, eles não estavam conseguindo sacar. Na época, a Uber falou, não, a gente está com uma instabilidade, mas isso logo vai ser corrigido. Bom, até agora nada, né, Zé?
9: Carlos. O Carlos mandou aqui mensagem pra gente agora falando sobre isso, Agatha.
2: Pra fazer a transferência, Zé?
9: Não tá conseguindo.
13: Bom dia, Band News. Zé do Zap.
9: Bom dia.
13: E toda a turma aí. Meu amigo, pelo amor de Deus, façam com que isso chegue na Uber, porque não é possível. Não é possível a gente ficar sem poder transferir o nosso dinheiro que está lá no banco da Uber, né? Para o nosso banco, né? Que eles basicamente obrigam que a gente passe o nosso dinheiro para lá. E agora a gente não pode tirar o dinheiro de lá. Tá o Pix aí deles, né? Que não consegue passar. Ah, tira dinheiro. Mas não tem cartão, ninguém tem nada. Quem não tem cartão? Quem não tem isso? Como é que vai fazer? Tá? que faz o Pix toda semana. Eu faço o Pix toda semana. Isso já está há mais de uma semana com problema. E a gente não consegue transferir isso daí. Pelo amor de Deus, pelo amor de Deus. Aqui é Carlos Farias, né? Professor e motorista de Uber.
2: Poxa.
13: Né? Pede encarecidamente a vocês aí um auxílio.
2: Obrigado. Ladies first.
0: É, na sexta-feira a gente teve esse mesmo problema. Na quinta a gente trouxe o problema, na sexta continuou. E a última nota que a gente tinha, tanto da Uber quanto da, envolvendo os motoristas, era que a situação aconteceu por causa de uma instabilidade temporária no banco digital do Bradesco, que controla o Digio, que é o nome do banco que eles recebem o dinheiro da plataforma. Eles disseram também que a empresa estava em contato com as equipes técnicas da instituição bancária para acompanhar a normalização integral do serviço. A gente questionou sobre prazo, eles não deram nenhum prazo. Procuramos o Bradesco também, não tivemos retorno e agora estamos cobrando novamente.
2: Olha aqui, o Zé, o Rafael Magato, que a gente gosta tanto, mandou mensagem. Tô tendo muito problema, não está tendo repasse. Mandou até um print aqui da conta dele. Como temos intimidade, 3,57 saldo disponível na conta, e você não consegue transferir o que tá na conta do trabalho já feito. Imagina que desespero, Rodolfo. Ainda mais hoje que teve o quê, Agatha? Teve aumento de preço de GNV. Então tá uma combinação ruim para quem tá trabalhando na praça. Olha só, desculpa, Rodolfo, perdão. Ele tá com 2.000 e tantos reais ali que ele não consegue passar. Não consegue.
1: Caraca, é muita coisa.
2: É, desculpa, Rafael, assim, você é meu amigo, dá para falar. Tá aqui, tá com esse dinheiro preso lá.
1: É, e eu lembro, né, que num discurso facesco da Uber lá atrás, aliás, até hoje, essas empresas, elas usam o argumento de que elas são empresas de tecnologia. Para não colocar como uma concorrência com o táxi lá atrás, as pessoas vão lembrar que eles falam, não, a gente não é táxi, a gente é uma empresa de tecnologia, né? Quando, na verdade, na prática, no dia a dia, você tem, por isso que sempre discutiu-se isso, né? Poxa, mas por que não regula todo mundo igual? Por que as regras não são iguais? Por que o que vale para um vale para o outro? Independente se é bom para um lado ou bom para o outro e tal. E o discurso sempre, inclusive em ações judiciais, sempre foi esse. Nós somos uma empresa de tecnologia. Aliás, não só eles, a Buser usou isso na questão da concorrência dos ônibus e tal. Então veja, como é que uma empresa que se diz, não estou dizendo que seja, no dia a dia, na discussão da cidade, na concorrência, na legislação, tal, mas uma empresa que se diz de tecnologia, não consegue resolver um problema há, sei lá, quase uma semana de tecnologia, que é basicamente transferência, repasse do dinheiro que é do motorista, do autônomo, do motorista de aplicativo, não é da Uber mais. Ele ganhou, já tendo deixado uma parte disso de taxa para a empresa, ele ganhou o dinheiro dele, ele precisa desse dinheiro para poder pagar a conta. Até agora, um monte de gente não conseguiu resolver instabilidade no sistema. É inaceitável para uma empresa que grande big tech, que se auto-intitula de uma empresa de tecnologia.
2: O Rodolfo, Rafael tá dizendo o seguinte, o dinheiro saiu da conta do aplicativo, mas não entrou na conta do Bradesco, essa é a história. Então, ele já não tá mais na sua poupança do aplicativo, mas tampouco está na sua conta bancária. Tá em algum canto e o problema parece que não é temporário, não é uma coisa pontual, Agatha.
0: A gente já tá em contato.
9: Muita gente começa a escrever aqui pra gente, são várias mensagens, pessoal reclamando do Uber.
2: Começou então. Quando? Tava em férias?
0: Semana passada, a gente começou a receber na quarta, quinta-feira, isso prorrogou no final de semana, hoje ainda... Os motoristas de aplicativo sem nenhum retorno. A gente já está em contato com a Uber e também com o Bradesco para ver se a gente consegue alguma resposta. Bora girar nossa reportagem. Clara Nery está na ponta da linha. Desde cedo, os moradores ali daquela região do Catumbi, Estácio, escutando tiroteio por causa de uma operação da Polícia Civil. Clara, bom dia para você.
14: Bom dia, Agatha, Rodolfo, Dono Lazé. Operação Rastreio ainda em curso, que acontece... no Morro de São Carlos, e a gente está acompanhando, como você falou, Agatha, várias mensagens de moradores ali na região falando sobre o intenso tiroteio que teve mais cedo. Segundo a Polícia Civil, essa operação da delegacia aqui da Cidade Nova, no centro do Rio, mas com apoio da Coordenadoria de Recursos Especiais. Então, segundo a polícia, assim que eles entraram ali na comunidade, eles já foram recebidos a tiros, teve confronto, mas não há informação de feridos, apenas relatos mesmo de moradores, vídeos e flagrantes também com esse barulho da troca de tiros. Dessa vez a operação é contra uma cadeia criminosa que envolve aí o furto, roubo, receptação de celulares e outros materiais, mas principalmente de celulares, e ligado ao grupo do Terceiro Comando Puro, que conseguia ainda, depois, com o celular em mãos, fazer diversas transações, como empréstimos, nesses aparelhos roubados, desbloqueados, e além de mandados de busca e apreensão e prisão que estão acontecendo no São Carlos, policiais também estão em São Paulo cumprindo alguns mandados, porque segundo a investigação, quando o aparelho, de certa forma, era um aparelho mais seguro, mais difícil de acessar pelos bandidos, esses equipamentos eram até levados para São Paulo ou comparsas de São Paulo vinham aqui quando tinha uma grande quantidade, né, de encomendas de celulares ali para eles operacionarem. Eles vinham para cá e conseguiam fazer o desbloqueio, então, desses celulares, mas...
2: É o seguinte, tá aí um assunto sobre o qual, infelizmente, Zé, eu tenho o tal do lugar de fala. No meu primeiro sábado de férias, o que que acontece no Parque do Ibirapuera, Rodolfo Schneider? Um cara passa de bike e dá um bote em quem? Eu saí daqui pra tomar um bote lá. Levaram meu celular. Levaram. E aí é o seguinte, o celular já tava merecendo ser trocado há algum tempo, mas era meu e ali funcionava um monte de coisa. Rodolfo do céu, Clara tá de volta, daqui a pouco eu sigo o meu périplo, a descrição do meu périplo. Oi, Clara.
14: Pois é, dona, eu tava explicando, né, que em São Paulo eles tinham um apoio também, mas a base mais forte realmente era São Carlos. E hoje, além de 4 presos até o momento, muitos materiais apreendidos, a polícia ainda encontrou uma espécie de oficina dos armeiros, que era justamente onde várias armas eram passavam por manutenção, eram montadas também, então eles encontraram ali muitas e muitas munições e ainda uma caixa de areia onde eles testavam também essas munições, essas armas. Então, operação ainda em curso, aqui na delegacia está começando a checar, observar o retorno de algumas viaturas também.
1: É curioso, porque quando você ouve uma operação policial no dia a dia da cidade, que esteja aí atingindo uma quadrilha especializada em roubo de celulares, talvez entre quase que como, ou soe pelo menos quase que como uma coisa muito corriqueira do seu dia a dia. Mas a verdade é que se você for olhar, inclusive pega os índices aí, Agatha, vê se você consegue levantar o número de roubo de celulares, né, ou furto de celulares, enfim, são situações aí que tem acontecido cada vez mais. Veja o que aconteceu com o Donula, mas acontece muito no Rio de Janeiro, toda hora você vê essas imagens que viralizam em grupos, os caras vêm principalmente de bicicleta ou de moto, eles vêm, passam, pegam uma pessoa, às vezes, desprevenida, andando numa calçada, metem a mão e saem correndo. Oh. E vão embora com o celular. Outras, e daqui a pouco a gente vai mostrar um vídeo desesperador, angustiante, da situação de uma abordagem que tinha como objetivo o celular, pertences, mas principalmente o celular, porque o cara tava de moto e a moto não é levada em determinado momento e tal, mas você via que ele tinha ali um foco muito grande em pegar a senha do celular, liberar o celular, desbloquear o celular para poder levar o celular. Por quê? Porque a verdade é que hoje, e por isso que esse negócio explodiu, a vida das pessoas, muitas vezes, em boa parte, está dentro dos celulares. Os aplicativos de banco de investimento, por exemplo, muita gente já hoje discute se tem que ter dentro do seu celular. Tem gente que não faz isso, alguns vão escrever aí pro Zé do Zap: eu tirei todos os meus aplicativos de banco do meu celular, eu tenho 2 celulares, um eu deixo mais para poder ficar com esses aplicativos, não levo pra rua, o outro que eu levo pra rua tem aí o WhatsApp, telefone, uma coisa ou outra de aplicativo, mas eu não vou ficar sujeito a isso, que as pessoas já perceberam. E aí é que tá por trás dessa quadrilha, hoje, mirada por essa operação que a Clara Neri tá acompanhando, que os caras formam um bunker dentro de uma comunidade, eles assaltam nessa região do São Carlos, vão pra Zona Sul, atravessam o túnel, vão pra lá, chegando lá com a senha, eles entregam na mão dos caras, os caras saem, meu irmão, tirando dinheiro, entrando em aplicativo de conta, fazendo limpa, fazendo compra, às vezes tem cartão de crédito cadastrado naquele wallet, lá naquela carteira que você tem digital dentro do seu celular, eles saem fazendo compra. Então, meu amigo, é uma festa. Esses grupos entenderam que às vezes é melhor você ir pra rua pegar um celular do que às vezes pegar até uma moto, que é um veículo que tem placa, que é mais rastreável, não sei das quantas. O cara pega o celular, leva a robô, depois pega esse mesmo celular, joga não sei de onde, se ele tem localização, não tem, se o cara vai vir atrás. Você acha que a polícia vai entrar dentro de um morro, que não numa operação como essa, gigante, cheio de agentes, planejada, com estratégia, mesmo assim debaixo de tiro, ela vai entrar com uma viatura para recuperar um celular? Não vai, não entra. Então o cara vai lá pra dentro e faz a festa com gente especializada que foi treinada pra isso. Tem gente que trabalhou em área de TI, tecnologia da informação, que serve como... Se bem, você lembra lá atrás que bandido tinha, ainda tem, às vezes, médico e tal, e gente especializada pra atender criminoso que é baleado, pro cara não sair pro hospital e acabar sendo
2: enfermaria
1: preso.
2: Enfermaria dentro de comunidade,
1: né? Isso. Enfermaria. Isso. Os caras montam enfermaria dentro de comunidade. Não vai montar um bunker pra poder, com gente que entende tecnologia da informação, pra poder fazer esse tipo de operação? Faz mole, pô.
0: No ano passado, foram quase 200 celulares roubados por dia, que a gente teve o compilado do ano. E aí, foram registrados como roubo, que é o...
2: Esse número, Agatha, tá bem abaixo da realidade. Eu também te falo...
0: tem muita
2: falo
0: gente que nem registra.
2: Pelo meu exemplo, Rodolfo. Exato. Eu entrei para fazer o boletim de ocorrência digital na polícia de São Paulo. Fiz tudo direitinho. No dia seguinte, eu fui pegar uma prova, algum comprovante de que eu havia feito o BO. Cadê? Não tava lá. Entendeu? Sumiu do registro. E aí é tipo tropa de elite, entendeu? Quantos celulares foram 02 saíram dessa área? Quantos corpos foram encontrados nessa? A estatística, ela não mostra o que é a realidade. E mais, Rodolfo, a gente tá aprisionado nesse telefone. Os caras conseguiram. Parabéns aos envolvidos. Ali você tem o quê? Conta bancária, aplicativos mil, no nosso caso, de gravação de voz. E sabe o que mais? O Gov, para assinar qualquer documento à distância, vai tentar, Agatha do céu, vai tentar desabilitar o Gov do celular antigo e habilitar no novo. É um horror.
0: É muito difícil a gente provar que a gente
2: é. E aí você tem que pedir cartão de crédito novo, pedir cartão de débito. E muitas vezes, Rodolfo, por favor, você que está usando o telefone na rua, atenção para esse momento. Quando você está pedindo, por exemplo, um carro por aplicativo, o telefone está aberto. Ele não precisa da sua senha. E foi o que aconteceu comigo. É exatamente o momento em que, se ele aproximar o seu telefone de alguma maquininha, Rodolfo, é débito na hora, ou crédito, é na hora, entendeu? Dependendo do valor, nem senha pedem. Então, atenção com o telefone, porque é um prejuízo danado emocional. Rodolfo, é um desgaste, é uma semana de trabalho, por isso que muita gente tá fazendo o que você falou. Pega um telefone vagabundo para levar para rua e deixa um principal dentro de casa, mas encheção de saco.
0: Agradecer a Clara pelas informações, mas o Rodolfo citou um vídeo que a gente vai exibir na nossa live. São 4 minutos de vídeo, completamente angustiantes. O homem tá numa moto com a mulher quando eles são abordados por duas pessoas, dois criminosos, que anunciam um assalto. Isso é na rua Maricá, bem próximo à delegacia de Campinho, ali perto, no entorno do Morro do Fubá. E aí eles anunciam um assalto, o homem bota a mão pra cima, a mulher sai da moto com medo. E aí começa a desenrolar
2: sem
0: toda
2: nenhuma,
0: a ação.
2: Nada, nada,
0: sem
2: não tem reação
0: nenhuma. E aí ele tenta desenrolar de alguma forma, falar calma, calma para os criminosos que apontam a arma e exigem a senha do celular num certo momento.
2: E aí,
0: uma luta corporal, né, Rodolfo? Que
1: ele começa.
0: Que quando eu vi, eu falei, não é possível.
1: Uma luta corporal, né? Quem me mandou esse vídeo, a Agatha também tinha recebido, né? Muitas pessoas devem ter recebido esse final de semana, foi o Alexandre Novaes, nosso ouvinte. Eu fiquei, porque o vídeo tem 4 minutos, eu fiquei durante 4 minutos acompanhando, com o coração batendo, desesperado, porque eu não sabia o desfecho desse vídeo, eu não sabia como tinha terminado esse vídeo. A gente acabou dando uma editada para colocá-lo na nossa live, se você puder ir agora no YouTube Band News FM Rio para acompanhar. É um cara muito forte, a vítima, né? É um cara muito forte. Ele tá com namorada, esposa, enfim, com a mulher na garupa. Ele é abordado pelos criminosos e aí ele vai entregando tudo. Ele tem uma hora que ele senta no chão, ele ajoelha pra mostrar aquela coisa da submissão, porque o cara tá com a arma apontada pra cabeça dele, já está com o celular dele em posse e tá pedindo, você vê claramente que ele tá pedindo a senha, ele tá muito irritado, ele ameaça atirar o bandido. Ele ameaça atirar na cabeça dele e fala, vambora, passa a senha. Tem uma hora que o próprio rapaz que é vítima nesse crime, ele pega o celular pra colocar ele mesmo a senha e devolve. Na hora que o bandido, porque um criminoso tava na moto, que eles chegaram, o outro criminoso, ele entra na moto da vítima. Na hora que ele pega a moto, eu vou dizer uma coisa pra vocês, abrindo aqui um parênteses, não faça isso. eu posso entender, na hora a reação dele, o desespero, a raiva, papapá, papapá, mas jamais faça isso. Ele poderia ter morrido e muito. Vai ver o vídeo, o risco que ele não correu. E fico muito feliz porque terminou bem, que ele não terminou atingido. Mas você não reage a assalto se você tiver racionalidade no meio da sua confusão do que você tiver envolvido. O que aconteceu? Ele, na hora que o cara pega a moto dele e, consequentemente, tira a arma da cara dele e já vai acelerar para ir embora com a moto da vítima, a vítima levanta, vai para cima dele, pega ele pela gravata, se joga no chão com ele, a moto cai no chão, eles começam a se atracar. Ele podia ter tomado um tiro, o cara podia com a arma ter conseguido virar para ele e tudo mais. O outro bandido, por sorte, minha gente, por sorte, o bandido que ficou na moto olhando a situação, ele não estava armado, Agatha. Você vê que ele volta em direção à briga, ele passa do lado com a moto, tenta chutar a cabeça do cara.
0: Eu achei até que ele ia passar por cima da cabeça do cara com a moto. Eu falei, cara, ele vai atropelar.
2: Se ele tivesse armado, acabou ali, tá?
1: É. Ele acabou, ia disparar. Tinha matado. E normalmente estão, tá? Normalmente os caras saem, os dois armados. Uhum. Eles saem duplo armados. A sorte é que só o de trás estava armado. E estava mesmo, tá? Não era simulacro, não, porque ele consegue depois pegar a arma e ele atira a vítima, né? Consegue tomar a arma e atira para assustar o outro. Mas o cara que vem, que é um baita de um amarelão, que não desceu da moto para tentar brigar, para fazer nada, o cara, ele tenta chutar a cabeça da vítima e tal, mas ele passa do lado e não estava armado. Ele não estava armado. Tanto que ele volta para pegar o amigo. Depois que o bandidinho tomou porrada e saiu e que o grandão vítima tomou a arma, ele entra na moto e vão embora. Metem o pé. Graças a Deus, esse comparsa não estava armado. Se não tinha executado na hora que eles estavam se atracando no chão. Mas foi uma luta de 1 minuto e meio, mais ou menos, de imagem, que você fica com uma paura, um desespero de como é que vai terminar, se o cara vai acabar sendo atingido, né, a vítima, se ele vai perder aquela luta corporal. Olha, desesperador, minha gente. Felizmente, o cara, o bandido, se deu mal. Uma pena que não foi detido, imobilizado pelo cara, quiçá até mesmo tomasse o tiro no meio da discussão, porque teria sido legítima defesa, tivesse morrido com o tiro da própria arma. Infelizmente, os tiros não foram na direção dele naquele momento. Ele conseguiu, esse bandido, ir embora com o comparsa na mesma moto, e a vítima, que depois dessa briga toda, conseguiu recuperar a moto dele. A mulher, você vê que ela encosta a cabeça no carro assim, sabe, tipo, exaurida, desesperada, bambiando, sem acreditar no desfecho, e eles pegam a moto, pessoas populares passam para dar ali um apoio para ele naquele momento, e ele vai embora, pega a moto e vai embora, e os bandidos devem ter seguido em direção desses morros da região, né?
2: Que sufoco, Rodolfo. É o seguinte, meu Deus. Ali ele prova que ele entende alguma coisa de técnica de imobilização, mas técnica de imobilização de um quando você tem dois? Não, né? Não, é nessa hora que a gente tem que ter muita calma. Eu, naquele momento que fui assaltado, Rodolfo, dei alguns passos na vã tentativa de correr atrás de uma bike. Não ia dar em nada, obviamente. Dá uma raiva, mas é justamente quando a gente está com raiva que a gente tem que controlar os nossos mais insanos impulsos. Ele só não morreu, Agatha, porque o outro não estava armado. E a chance de o outro, chance não, nesse caso é risco. A palavra tem conotação negativa. O risco de outro estar armado é muito maior, Rodolfo, do que de não estar. Muito maior. Putz,
1: é verdade.
2: Pô, é muito essa
1: bem.
2: Imagem, Rodolfo,
1: ainda
2: pelo amor de Deus, dá um sufoco, dá uma angústia, porque você se vê naquela cena. Deus me livre,
1: Guacho. O cara, agora que eu vi, o cara tinha guardado a arma na cintura e subiu na moto pra dirigir a moto. Foi. Ele tinha botado na cintura. Aí o cara percebeu isso e falou, o cara não vai conseguir pegar a arma. E tá com as duas mãos no guidão.
0: Mas ele é jiu-jiteiro,
1: vou pra dentro dele. É. Só que olha só, Agatha, como é que ele fica de costas pro outro bandido que vem de moto. Se ele tá armado ali, meu irmão, acabou. Dá um tiro na cabeça dele e tinha matado. É. Meu Deus do céu.
0: Bom, pra quem não tá acompanhando a nossa live agora, a imagem também tá no nosso Instagram, @bandnewsfmrio.com.br. A gente procura a polícia. É, o caso não foi registrado ainda na delegacia. A gente tá tentando mais detalhes, mas a gente sabe a rua, enfim, onde aconteceu e o que que aconteceu. Zé, tem muito ouvinte participando falando do aumento do GNV, né? Hoje é o primeiro dia útil desse aumento.
9: Isso, exatamente. Bastante gente falando sobre isso, Agatha. Inclusive, chegou um relato agora do Cid Júnior, mandou essa mensagem aqui pra gente.
0: Cadê? Ih, Zé, travou? Vai.
9: Travou.
0: É o aumento, é mesmo, aumento. O computador ficou doido com o aumento.
9: Peraí, desce.
0: Mas enfim, desde sexta-feira a gente está noticiando esse aumento no custo, no preço do GNV. Foi. Final de semana os ouvintes já estavam falando que já tinha aumento na bomba, na prática. Uhum. E aí,
1: mas tinha
0: hoje...
1: se divulgado isso, Agatha?
0: Então, na sexta-feira a Petrobras anunciou que, na semana, no início da semana, a Petrobras tinha dito que anunciaria um aumento. E aí na sexta-feira, começou a valer a partir de sexta-feira, esse aumento médio de 19%. No preço da molécula do gás natural que é vendido pelas distribuidoras. Afeta gás canalizado e o GNV usado em veículos. Não atinge o GLP, o botijão. E aí hoje, a gente está desde o final de semana acompanhando. E aí hoje, primeiro dia útil, né, Zé?
9: Agora vai, tá? Cid Júnior, fala aí. Vamos lá.
15: Bom dia, Band News. Cid Júnior informando aí, ó. Pessoal acordou assustado com os postos de gasolina. Os preços do GNV foram no teto. Para abaixar, eles demoram 2 meses anunciando. E quando abaixa, não abaixa a porcentagem correta. Agora, para aumentar, a maioria dos postos de gasolina aqui da Barra saíram de 4,7 para 4,49. Um absurdo de aumento.
1: 40 centavos, cara.
2: 10%. Pera um pouquinho, a tal da maldita dessa molécula aí, quanto? 19% de pancada. Mas isso é da distribuidora? Onde que incide esse índice, Agatha? É pra
0: no
2: chegar...
0: No gás natural vendido às distribuidoras. Vendido às distribuidoras. Foi a Petrobras que fez o anúncio.
2: Quanto isso. É que dá isso, Rodolfo, mais ou menos, na bomba? Se é 19 no gás vendido, aquilo que chega à bomba, o que impacta uns 10%, 8%?
1: É.
2: Mais ou menos isso, né? Porque é o caso do nosso ouvinte, de 4 para 4,47. Tem mais,
9: Tem mais.
0: Vamos
9: lá, participação agora do Edson.
2: Que pancada.
16: Desde ontem, estou percebendo que houve um reajuste aí no preço do GNV. Postos que eu vi aqui pela Avenida Brasil por 3,99, 3,97. Hoje tá 4,49, 4,39.
2: Mais do que 10%, Rodolfo.
16: Se tiver sabendo de alguma coisa aí, informa a gente.
2: Infelizmente sabemos, é oficial. Então, a tal da molécula para a distribuidora, o aumento foi de quase 20%. E pelos primeiros relatos que a gente está recebendo aqui, um aumento no abastecimento para o consumidor, para o motorista, de mais de 10%.
0: Tem mais do ouvinte, né, Zé?
9: Tem, o ouvinte escreveu aqui pra gente agora. Aumentou o preço do GNV muito antes desse aumento, dessa previsão, né? E aí botou, foi pra 4,50 o preço que ele viu.
2: Caramba.
1: Pô, é muita coisa, hein?
2: Muita coisa.
1: É realmente muito grande, imagina. E ainda tem motorista de aplicativo aí que usa GNV e não tá recebendo, né? Não tá conseguindo receber, como falou pra gente aí nos últimos dias, do Uber, né?
0: Sim. Bom, vamos acompanhar isso aí de perto. O querosene de aviação também, já tá valendo reajuste de 18% no preço do querosene de aviação.
2: A passagem aérea, Rodolfo, eu tava cotando ponte aérea. Agatha, sabe quanto tá uma perna daqui pra São Paulo? Não ida e volta, só uma. 2.200, 2.300, 2.800. Surreal. Uma passagem de ida e volta, uma ponte aérea por R$4.000 pra compra pra uma semana. Zé, quando você mexe o dedinho aí no mouse, mais, é porque tem mais mensagem. Vamos lá.
17: Dia, Band News. E quem fala é José Alex, taxista. Estou falando do aumento aí que aumentou 40 centavos. Pra 4,47, né? Que o rapaz falou.
2: Isso.
17: Em Botafogo aí, pertinho de vocês, tá 4,79. Não tá 4,47, não. Tá 4,79.
2: Nossa. 4,80.
9: É.
0: Gente, 4,80 pra gás. Tem muita coisa que nem vale a pena.
2: Rodolfo, é o seguinte, por causa dessa guerra, isso impacta também gás? A gente importa gás? Será que tem algum impacto direto o mercado internacional no que se refere a gás ou não diretamente? Parece ter alguma complicação.
1: Com certeza. Também tem isso na cotação, né? O impacto é geral, né? Já tinha essa previsão, né? De que aconteceria também em outros combustíveis, mas é parrudo, o impacto muito, é parrudo. Muito. E bate direto no bolso aí do cidadão, quem está abastecendo. Lembrando que a frota do Rio de Janeiro é a maior que tem de GNV no Brasil, né? 10h10, obrigado aos ouvintes aí pela participação, infelizmente com essa notícia ruim, mas que parece estava realmente anunciada desde sexta-feira pela Petrobras. Pouco tempo para se adaptar também para essas pessoas, né? Já chega logo, voando, galopando. 10h10.
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0: Primeiro dia útil da campanha envolvendo o Maio Amarelo e o Daniel Henrique foi para as ruas ouvir, óbvio, quem é impactado de maneira direta. Vai trazer alguns dados também que a gente conseguiu em relação à Secretaria Municipal de Saúde, a esses motociclistas, aos acidentes envolvendo motos, bikes elétricas e os autopropelidos. Durante o final de semana, a gente recebeu muita reclamação porque o aterro estava fechado no domingo para a área de lazer, uhum, e na sexta também por causa do feriado. Então tinha muita motinho rodando por ali, e aí as pessoas começaram a escrever falando, cara, a fiscalização precisa aumentar nessas partes com área de lazer. Dani, bom dia para você.
19: Tudo bem, Agatha? Bom dia para vocês, a todo mundo que nos acompanha. Primeiro dia útil da nossa campanha sobre duas rodas nesse Maio Amarelo, que nessa edição a gente aborda muito esse tema das motos elétricas, das bicicletas elétricas, uma realidade que está bem ampla aqui na nossa cidade do Rio de Janeiro. A gente está prestes a completar um mês desde o decreto da prefeitura que regulamenta esse tipo de veículo elétrico leve aqui na cidade, mas mesmo com um mês já desse decreto, parece que a maioria dos condutores ainda ignora essas na prefeitura, que de uma maneira bem simplificada diz essa regulamentação que o que tem pedal para acionamento do motor pode andar na ciclovia. Se não tem pedal para acionamento do motor, no caso das motos elétricas, que não tem pedal, não pode andar na ciclovia. Mas aqui é só você sair qualquer rua da cidade do Rio de Janeiro que você vai ver nas ciclovias. Eu ouso dizer que a maioria dos que trafegam nas ciclovias são motos elétricas sem pedal em relação às bicicletas elétricas. É um número muito maior de moto elétrica aqui no aterro do Flamengo, onde eu estou hoje, na zona sul do Rio de Janeiro. Não é diferente. Desde cedo aqui de manhã fiz vários flagrantes já de várias irregularidades sendo cometidas, usuários, condutores de motos elétricas trafegando pela ciclovia, o que é proibido, e algo até um pouco mais perigoso de alguns condutores. Eu fiz pelo menos 3 flagrantes aqui nesse tempo que eu tô durante essa manhã aqui no aterro do Flamengo, 3 condutores de motos elétricas trafegando no meio da pista comum aos carros. Aqui o aterro do Flamengo é uma via de alta velocidade, vai até 90 km/h, mesmo assim algumas pessoas, eu fiz até uma imagem de uma dessas pessoas utilizando uma das pistas daqui do aterro do Flamengo para trafegar de forma livre, o que é proibido por esse decreto da prefeitura. A prefeitura diz que as motos elétricas que não possuem pedal para acionamento do motor são proibidas nas ciclovias, devem andar em vias comuns, desde que essa via tenha a velocidade máxima regulamentada ali em até 60 km/h. No caso do aterro do Flamengo chega a 90, não pode trafegar, tem que procurar uma via interna que tenha até 60 km/h. Conversei com o Bruno Silva, ele é que é conhecido como Bolt aqui na região, ele vem de Coco aqui todos os dias perto ao monumento a Estácio de Sá, e ele diz que de vez em quando aparecem sim condutores se arriscando ali no meio dos carros com essas motos elétricas que nas condições de fábrica chegam até 32 km/h. Então a gente já tem uma comparação de um veículo que vai até 32 no meio de carros que estão ali numa velocidade máxima 90, mas gente que vai até além desses 90 km/h. A gente tem a palavra do Bruno Silva.
20: Já vi várias vezes já. E tipo assim, e não é muito bom não, porque pode acontecer um acidente muito grave aí, matar um, e o negócio é muito arriscado. E aqui é pista de alta velocidade, não tem sinal. Então os carros já vêm já na mola, já voado. É, uma se bobear de carro aqui já acontece aqui, ó. Quase todo final de semana acontece acidente de carro aqui, ó.
19: E a gente falando agora de motos em geral aqui na cidade do Rio de Janeiro, só nesse ano o número de acidentes que são atendidos na rede pública de saúde municipal já correspondem a 70% do total. Então só acidentes envolvendo motos são 70% do total de acidentes atendidos na rede pública. Isso dá mais de 11 mil atendimentos só nesses 4 primeiros meses de 2026. Então a gente tem um panorama aí da situação na cidade como um todo, de muitos acidentes envolvendo motos, são ampla maioria, e também estão incluídos nesses acidentes os que envolvem motos elétricas e também bicicletas elétricas, pessoal.
2: Nossa Esse número é surreal, é muita gente, muita gente. Tô colocando aqui, fazendo uma pesquisa rápida, Rodolfo, capacidade do Maracanãzinho. A gente tem um Maracanãzinho, 11.800 assentos, lugares. Nós temos em 4 meses, Rodolfo, dá para imaginar, Agatha? Um Maracanãzinho de pessoas atendidas, vítimas de acidentes com... Esses 11 mil são só de motos, não é, Dani?
0: Só de motos.
19: Só de motos.
2: Então são 11 mil acidentados do começo do ano até agora, um Maracanãzinho de acidentados de moto na nossa cidade, Rodolfo. Olha o tamanho disso. É importante que a gente quantifique e dê uma imagem, uma ilustração a isso, porque eram 60 e poucos, agora já são 70% dos atendidos são aqueles que usam ou foram impactados por moto. É muito grave, só tá aumentando e a gente não vê de novo, a gente não vê da parte do poder público e das plataformas que se beneficiam do trabalho do motoqueiro, a gente não vê uma campanha à altura, não vê, muito longe disso.
1: É, a prefeitura, o prefeito Eduardo Cavalieri prometeu que vai iniciar em breve uma campanha, a gente vem cobrando isso já há um tempo, usamos o exemplo aqui da época da campanha pelo cinto de segurança, usamos o exemplo da Operação Lei Seca, ou seja, temos exemplos bem sucedidos de que fiscalização, pancada, multa, equipe na rua, trabalho incessante, trabalho sério, fizeram realmente com que mudanças de comportamento, de hábito acontecessem. Dá para fazer. O Rio de Janeiro, a gente lançou essa campanha agora do Maio Amarelo. O Rio de Janeiro, ele tá, eu acho, se é uma cidade litorânea, propícia a isso, com bastante ciclovia, algumas mal instaladas, mal feitas, mas outras boas e tal. O Rio de Janeiro virou quase que uma referência dessa zoeira toda, desse caos todo que a gente está tendo com tanta bicicleta elétrica, propelido, alto não sei das quantas, ciclomotor. Mas quando a gente falou sobre esse assunto na programação nacional semana passada, Cristiano Pinho, ouvintes de, principalmente litoral, mas ouvintes de Santos, Praia Grande, litoral de São Paulo, Salvador e outras cidades, até mesmo São Paulo, tem bastante, tem uma frota muito grande, muitos ouvintes interagiram, porque estão vendo isso no dia a dia, estão vendo esse bundalelê no dia a dia. A gente precisa, já que o Rio de Janeiro talvez esteja com o problema mais aguçado, a gente precisa começar aí logo e dar exemplo. E virar até referência pro Brasil, como, por exemplo, a Lei Seca no Rio de Janeiro virou referência pro Brasil. A gente dá um exemplo aqui, mostra, organiza essa bagunça e faz com que esses acidentes diminuam. É, porque realmente a imprudência é generalizada e os números são exorbitantes. Valeu, Daniel, um abraço para você, bom dia.
0: Valeu, Dani. Falando em acidente de trânsito, esse com a investigação já em andamento, e uma das suspeitas era de que esse Porsche estaria batendo pega, racha ali na Armando Lombardi. O Vinícius Calixto tá aqui, 5 carros atingidos, né, Calixto? Bom dia pra você.
3: Exatamente, Agatha, bom dia pra você, Dônola, Rodolfo, Zé, a todos os nossos ouvintes. Isso aconteceu por volta de 9 horas da noite do último sábado, ali numa das principais avenidas da Barra da Tijuca, zona sudoeste aqui da capital fluminense, onde esse carro de luxo, esse Porsche Carreira, ele saiu lambendo outros 5 carros que estavam ali na avenida. 2 deles estavam parados, outros 3 em movimento, ali andando normalmente pela via, quando esse Porsche chegou ali desgovernado em alta velocidade e saiu batendo nesses outros 5 veículos que estavam ali na avenida Armando Lombardi. Uma pessoa ficou ferida, ferimentos moderados, ela foi levada para o Hospital Municipal Lourenço Jorge, que fica ali na Barra da Tijuca também, na mesma região. Ainda não saiu do hospital, tá lá sob observação, até porque a lesão dela foi na cabeça, apesar de ter sido um ferimento moderado, leve para moderado, por ter sido na cabeça, uma região delicada, a pessoa segue lá, um homem, em observação. A gente não tem a identificação desse homem, também não temos a identificação do dono do Porsche, inclusive a própria Polícia Civil, Delegacia da Barra da Tijuca, está tentando identificá-lo e localizá-lo, chamá-lo para depor, até porque esse caso foi registrado. Segundo testemunhas, ele bateu nos carros e fugiu a pé dali, ele estaria praticando isso, inclusive já sendo apurado pela Polícia Civil, uma corrida, o que a gente chama de pé, o que não deveria.
2: Confirmou isso, hein?
3: Confirmou, Polícia Civil, eu e Dona Lula estávamos debatendo sobre a possibilidade de acontecer ali, um pega ali na Avenida Armando Lombardi. Sim, esse Porsche conseguiu realizar essa corrida não autorizada, como a Polícia Civil chama, o que é popularmente conhecido como pega, e aí no meio dessa corrida, ele saiu batendo nesses carros, por pouco ele não causa uma tragédia ali naquela região, e agora a Polícia Civil tentando localizá-lo, vai analisar imagens inclusive das câmeras de segurança ali da Avenida Armando Lombardi para entender como esse acidente aconteceu e vai tentar identificar o motorista, o dono desse carro, se é que quem estava conduzindo o Porsche era de fato o dono do veículo. As investigações estão em andamento pela delegacia da Barra da Tijuca, por pouco não acontece uma tragédia, pessoal.
2: Vini, a delegacia não falou quem era o condutor, tampouco quem era o proprietário. Isso aí a gente não tem essa informação oficial.
3: Ainda não temos, é.
2: Pois é, quando demora muito a divulgar, e em se tratando de um carro com um valor de face aí de mais de 500 mil, é porque é alguém conhecido. E daqui a pouco a gente vai ter a informação desse alguém, Rodolfo. Porque esses carros hoje estão sendo muito usados por quem, Vini? Influenciador digital para tirar onda em rede social. E olha, talvez a gente não se engane neste caso também, Rodolfo. Nós tivemos uma primeira informação de um possível proprietário, não dá para saber se era ele o condutor, mas nas redes sociais os caras estão

0: fazendo o que com esses carros? São carros que chamam atenção se parados estiverem. E nesse caso, motos e carros em alta velocidade, fazendo manobras. Agora, quando nós recebemos uma informação de um pega, de um racha, na Armando Lombardi, no sábado, a que horas foi esse acidente?
1: 9 da noite.
0: 9 da noite. Agatha, Armando Lombardi, na boa, pra quem conhece, é quase um calçadão. Daqui a pouco, para a circulação de carro, porque é difícil cruzar a avenida, devagarzinho já é perigoso. É uma multidão, gente, bar de um lado, bar do outro, restaurante, um monte. Imagina, Rodolfo, 9 horas da noite de um sábado, o cara com um carro que pega uma velocidade que supera 300 km/h, bate em outros 5, atropela uma pessoa e ó, vai embora. A gente não vai estranhar, Vini, se de fato pintar um tal do, um influenciador como proprietário desse veículo.
1: Inclusive, a própria delegacia da Barra da Tijuca, agora responsável pelas investigações desse caso, afirmou que o motorista vai ser identificado no decorrer dessa semana.
0: Tem que ser.
2: Bom, óbvio, né? Tomara, né? Tomara. E que seja logo identificado, né? Hoje a gente tem as câmeras, inclusive, muitas vezes falamos aí do sistema da prefeitura do Tivitas. É claro que eles focam em câmera de carro roubado, né? De carro que está sendo procurado como carro de bandido e tal. Nesse, você tinha um carro, não sei, a princípio era um carro regularizado, mas estava em pega. Então hoje você tem câmeras aí inteligentes, já algumas distribuídas. Tenho certeza que na Barra também, quem sabe ver por onde ele circulava antes, por onde ele circulou, se ele já vinha em alta velocidade, quem sabe alguma câmera possa checar isso que a Agatha falou, será que estava num pega antes, num racha, não estava, o que estava acontecendo? Mas tenho certeza que facilmente não tem, que nem quando eu tive meu primeiro carro, que era um Gol Bolinha, entendeu? Gol Bolinha, na época você tinha aos montes, né? Você não tem um monte de Porsche por aí, Ferrari por aí, esses carros são poucos os que tem, dá pra achar e logo o dono proprietário pra enquadrar como tem que enquadrar, né? Um abraço, Vinícius, pra você, 10h23.
1: Um abraço.
3: Fala, Zé.
4: Acidente agora na Pinheiro Machado, Agatha, mensagem do Denis.
5: Bom dia, Band News. Acabou de acontecer nesse exato momento um acidente entre carro e moto aqui na Pinheiro Machado, sentido Botafogo, tá? O acidente foi praticamente aqui em frente à Universidade Santa Úrsula. Tá? Tem um carro parado no meio da rua, a moto já foi pro canto, mas parece que o motoqueiro se machucou. O trânsito vai ficar complicado aqui na região, hein? Acabou de acontecer nesse exato momento. Bom dia, em um segundo tudo pode mudar.
3: Prefira então o túnel Rebouças, porque a Pinheiro Machado ali com um trânsito lento por causa desse acidente. A gente falou agora há pouco sobre a polícia investigando o acidente envolvendo uma Porsche. A polícia também está investigando, só que aí agora a atitude dos próprios policiais que botaram um fuzil na cara de um agente da CEOP, foram recuperar uma viatura descaracterizada que estava parada em um local irregular e foi rebocada.
2: Essa foi demais.
3: É, isso durante o show da Shakira. A Luana Bernardi está aqui, tem mais detalhes. A gente vai passar os vídeos, inclusive, para quem pode acompanhar na nossa live, do momento em que eles foram ali tirar satisfação com os agentes, né, Lu? Bom dia.
6: Isso, bom dia, Agatha. Bom dia, dona Rodolfo, e aos nossos ouvintes. Corregedoria Geral da Polícia Civil está investigando esse caso. Como a Agatha disse, as imagens são impressionantes. Os agentes armados invadiram um pátio da prefeitura no Andaraí, na zona norte do Rio, para recuperar uma viatura descaracterizada que havia sido rebocada. Imagens de câmeras de segurança do local mostram que, em determinado momento, um policial chega a apontar e encostar, cutucar um agente da CIOP, né, com o próprio fuzil. Esse pátio municipal funciona 24 horas por dia. De acordo com a denúncia, um veículo descaracterizado da Polícia Civil foi rebocado no entorno da delegacia de Copacabana, na Zona Sul, na noite do dia do show da Shakira. E aí, no domingo, dois agentes da Polícia Civil chegaram no pátio em uma viatura da delegacia de Campos Elíseos, na Baixada Fluminense, para sair do local. Eles avançaram ainda contra servidores da CIOP que tentavam impedir a remoção desse veículo. O portão chegou a ser derrubado e o veículo foi levado sem qualquer procedimento legal para retirada dele do pátio. Em nota, a Polícia Civil disse que não compactua com nenhum tipo de desvio de conduta. A gente procurou também a Secretaria Municipal de Ordem Pública, que disse que os servidores foram agredidos após explicarem os trâmites

0: legais para retirada do veículo. A pasta se solidarizou com os servidores e lamentou também a truculência, e o caso foi registrado na corregedoria como transgressão disciplinar.
1: A gente tem até um trecho de um dos vídeos que os agentes, para se proteger, começam a filmar. Eles, até um agente fala: sai daí, Carol, porque o carro vai meio que contra esses agentes.
2: Sai daí, Carol, sai daí, Carol, sai, Carol.
1: Ele passando por cima do portão.
3: Olha isso, cara.
4: Policial civil, olha o que policial civil
3: fez. Ó, a mulher da ordem pública deu um tapa lá, o outro. O cara jogou uma cadeira na frente pra não deixar. Olha só. Cara, o cara roubou o portão. Policial civil, minha gente. Um policial civil fardado com a viatura caracterizada da Polícia Civil. Não tem a menor cerimônia. Ou seja, a CEOP fez o trabalho dela. Aliás, é ótimo, porque hoje... Não sei se mudou, se ele saiu, mas quem comandava a CEOP até outro dia era um delegado da Polícia Civil,
1: isso,
3: não era?
1: O Breno Carnevale, ele foi para a Força Municipal Armada, e agora isso. Quem está comandando é o Marcos Belchior.
3: Que também, não da Civil, acho que ele é oriundo da PM, da Polícia Militar. De qualquer forma, o Breno Carnevale era delegado da Polícia Civil, comandava a própria Secretaria de Ordem Pública. Um agente desse, quiçá deveria ser expulso da corporação, sabia? Quiçá deveria ser expulso, porque a viatura foi rebocada. Já é difícil isso no estado brasileiro, né? Uma viatura ou algum veículo, algo do estado, recebendo a mão pesada do próprio estado. Então sempre tem aquela coisa do compadrio, da amizade. Não, peraí, tá tudo certo, irmão, tá comigo, pá, eu posso, carteirada, pra lá e pra cá, não sei o quê. Não sei se, como também pelo menos um dos veículos era descaracterizado, não sabiam, aí acabou indo na leva. Mas de qualquer maneira, o cara vai lá com arma, mete arma na cara dos caras, toma o carro, abre a porta à força, ainda estraga o carro que nós vamos pagar, porque ele dá uma porrada com o carro no portão, estraga o portão que nós pagamos, estraga o carro que nós pagamos, vai lá usando a arma do estado para poder botar na cara de um agente público que fez o trabalho dele. Ou seja, errou desde a largada, quando estaciona, achando que pode botar o carro em qualquer lugar. Então, erra ali, tudo bem, poderia ter sido uma punição pequena, se fosse flagrado, um puxão de orelha, você estacionar no local errado. Agora, o carro foi rebocado, o cara vai de lá, toma, tira, arrebenta portão, não quer nem saber, passa por cima. Me desculpe, esse tipo de comportamento, ou você estabelece, que nem foi lá atrás, Nova York, tolerância zero, entendeu? Hoje eles estão vindo e falam assim: isso aqui eu não permito, ponto final, você não vai fazer, e vai tomar aqui uma enquadrada monumental pra dar exemplo pros outros, ou isso aqui vira a casa da mãe Joana, pô. Como é que pode, cara? Os caras entram num pátio da Secretaria de Ordem Pública, da própria Polícia Civil, os agentes, né? E arrancam o carro de lá, na cara dura, filmados, tá lá, tá tudo posto. O que a Corregedoria da Polícia Civil vai fazer? O que o secretário da Polícia Civil vai fazer? Quais são as medidas que serão tomadas? O que eles divulgaram aí? Pelo que eles divulgaram aí, achei pouco. O que é, Luana Bernardi, que eles divulgaram sobre esses agentes?
0: Só a informação, chegou uma nota pronta. Sim. Dizendo que a Corregedoria Geral da Polícia Civil apura a conduta dos agentes. Apenas isso.
5: Sem identificá-los e nada mais do que isso.
3: Pelo amor de Deus.
0: Isso, sem identificação. Não.
1: E é fácil identificar porque mais? O número da viatura tá ali, né?
3: Não, então, o que precisa? A cara do cara tá lá entrando. Quem estava com essa viatura quando estacionou errado? Quem foi lá pegar? Tá tudo já ali posto, tem um monte de imagem. Os caras não estão identificados, já não estão afastados. Agora, se não for em cima, Dônula, se não pegar pesado nesse tipo de coisa, o recado é muito ruim para o restante.
5: Mas, Rodolfo do céu, se fizeram isso dentro de uma área pública, filmados contra agentes públicos, só que da prefeitura, a Secretaria de Ordem Pública, o que um cara desse não faz com um cidadão comum como a gente? Um civil, se dentro de um órgão público, para tirar uma viatura de lá, os caras fizeram isso, qual é o equilíbrio e o preparo que esse cara tem para continuar como agente público defendendo a Polícia Civil do Estado do Rio de Janeiro? Zero. Obviamente zero. É um recado muito ruim, porque se isso não é punido com muito rigor, qual é o recado que você passa pro restante? Pro policial civil, pro policial militar e pra população, principalmente pra população. Assusta você ver. Se fazem isso com o cara da prefeitura, o que não vão fazer com a gente? Oh, Deus me livre. Valeu, Lu.
3: Valeu. Vamos lá.
1: Valeu, Lu, obrigada. Falando ainda sobre polícia, na semana passada, na sexta-feira, depois do anúncio do governador Ricardo Couto de que o segurança presente iria sair do... iria pro gabinete, pro guarda-chuva da Polícia Militar. Hoje é o primeiro dia útil que isso, de fato, acontece. O Tempo Real, o RJ, publicou falando sobre as auditorias que estão acontecendo no programa Segurança Presente. Os dados, de acordo com o Tempo Real, falam que, para cumprir as metas, alguns agentes copiavam placas de carros que estavam em estacionamento de shopping, carros aleatórios, parados em locais regulares, pegavam essas placas e jogavam como se eles tivessem feito a fiscalização nesses carros, isso tudo para cumprir as tabelas meta. Ali, para cumprir meta. E aí eles também encontraram funcionários fantasmas no programa, falando que os mesmos CPFs, essas auditorias encontraram falando que os mesmos CPFs apareciam nos três turnos de trabalho, que teve registro de uma única pessoa com o mesmo CPF consultado mais de 200 vezes e que não tinha qualquer anotação criminal. Então, tudo isso já está sendo visto pela auditoria que está sendo feita no programa Segurança Presente.
3: Não precisa demorar muito não, dona, para fazer. Quase tudo, não estou dizendo que tudo, mas quase tudo está entregue a político. Quase tudo é indicação de político desse programa, por exemplo. Não só esse, mas desse programa, por exemplo. Outro dia eu estava vendo postagem aí, eu acho que foi na quinta ou na sexta-feira. Acho que foi na sexta-feira. Postagem da equipe que estava atuando de segurança presente, para postar foto, tudo lá uniformizado e tal, não sei o que. Às vezes tem mais agente, pelo menos em tese, tá? Em tese, dentro do segurança presente, do que na escala do batalhão da região. Tá tudo errado. Se ainda... tá tudo errado no seguinte sentido: que eles não estejam atuando integrados com o próprio batalhão. Porque se eles estão na área do batalhão, e quem faz levantamento, reunião, conversa com delegacia é o próprio batalhão para saber as necessidades, onde você tem a tal da mancha criminal, você tem que ter uma estratégia só. Não pode ser separado. Como era? O pessoal do segurança presente não conversa com o batalhão, não se subordina ao batalhão, não faz nada em sincronia, em acordo com o batalhão. É cada um por si e Deus por todos. Agora, Deus por todos quem? Nós que estamos pagando essa conta toda. Então a vergonha é que isso antes já não tivesse sido ajeitado pelo governo anterior. Quantas vezes vocês que ouvem a Band News FM escutaram aqui cobrança, inclusive em entrevista com o governador Cláudio Castro? A gente falava, pelo amor de Deus, segurança presente tem que estar debaixo da PM. E aí, por causa de pressão da Alerge, isso ficou claro em operação da Polícia Federal, mostrando que um monte de deputado tinha dedo, escolhia. Por que que deputado quer ter programa Segurança Presente? Por que que deputado quer mandar no Segurança Presente? Você sabe por quê? Qual o interesse? O interesse dele ter, de alguma forma, o seu grupo naquela área onde é de seu interesse? Ou porque alguma coisa pode ser feita e a gente combina? O que que é? Certamente não é ou republicano ou do interesse de nós, do cidadão, de nós que pagamos essa conta. Então, ainda bem que o desembargador Ricardo Couto tomou essa decisão, decidiu que agora fica, e o secretário de segurança, delegado Vitor Santos, que continua no cargo, que lá atrás disse no evento da Band News FM que achava que sim, o segurança presente tinha que estar junto com a Polícia Militar. Depois, a gente falou disso, depois ele certamente recebeu repreenda dentro do governo e parou de tratar do assunto. Olha a declaração que ele deu logo depois do anúncio do governador Ricardo Couto, que você vê ali claramente o que ele pensa, o que ele já pensava, e quase que um desabafo dele sobre o anúncio de que o segurança presente agora fica debaixo da PM, que é o que tem que fazer. Bota aí.
6: A transferência desse importante programa de segurança de proximidade sai da Segov e vai para a Segurança Pública, administrado pela Polícia Militar sob a supervisão da Secretaria de Segurança Pública. Isso vai trazer uma eficiência maior para o programa. Ele não perde seu objetivo, que é a polícia de proximidade, buscando a solução junto com o cidadão, interagindo com a comunidade e com os conselhos comunitários de segurança.
3: Vocês só tiraram a parte mais importante, meus amores, que é o começo da declaração dele, que você vê claramente uma declaração que diz, olha, já vem tarde,
1: Vou abrir.
3: É o começo. O começo ele fala exatamente isso. Começo. Vai pra onde nunca deveria ter saído, alguma coisa assim. Que é a parte mais importante. Vê se consegue achar.
6: De quem deveria estar. Aí, segurança aí. Pública.
5: De quem deveria estar.
6: A transferência desse importante viu? Programa
3: é
6: de
3: isso
6: segurança.
3: Que é isso, ele referendando o que a gente vinha falando aqui desde o começo.
5: E o que ele sempre pensou.
3: A segurança presente vai pra onde deveria estar. Onde nunca deveria ter deixado de estar. Que é PM, dono.
5: Agora imagina você, como secretário de segurança, entender que aquilo não podia estar no guarda-chuva onde estava e ter que entubar essa história por pressão política. Agora ele diz aí, e está bem claro, o que o secretário sempre pensou e o que a gente sempre defendeu aqui. Não tinha sentido nenhum estar debaixo de um outro guarda-chuva onde você perde o controle em termos de segurança e você tem controle do quê? Em termos de influência política, de apadrinhar, de ter... É poder, Rodolfo, é a história do poder. Independentemente da eficiência ou da ineficiência daquilo que se presta de serviço para a população. Agora voltou ou não? Agora está no guarda-chuva, na estrutura que deveria sempre estar, palavras do próprio secretário.
3: Agatha, bom, então vamos acompanhar, eu acho que é bom acompanhar, entrevistar o secretário, entrevistar os responsáveis, né, o comandante da Polícia Militar, porque agora também é o seguinte, óbvio que tinha que estar ali, secretário de segurança, o senhor defendia isso, a gente sabe. O senhor mesmo disse isso agora no seu vídeo, mas agora a gente também quer resultado. Agora o senhor precisa chamar reuniões, agora alinhar tudo, passar a ter reunião semanal com todos os... Ver número, ver quem é que tá, ver quem tá comandando, começar a cobrar meta, cobrar resultado, cobrar redução de criminalidade. Março foi um mês péssimo, terrível. Então é o seguinte, também não dá pra ter batido esse bumbo todo, né? As pessoas com razão, inclusive a gente aqui defendendo que isso acontecesse, pra chegar daqui a 6 meses, 3 meses, 1 ano, falar, não mudou nada, continua tudo igual. Aí vai matar o argumento, que é um argumento correto. É óbvio que tem que ser o que está sendo agora, mas tem que estar resultado, né? Não dá para continuar do jeito que estava. Frouxo. É assim, frouxo e sem coordenação. 10h38. Ô, Agatha, só uma coisa antes da sua próxima pauta. Eu vi um vídeo postado esses últimos dias aí nas redes sociais, de um drone do alto, filmando o que seria o caminhar, enfim, a evolução da obra, da reforma e tal, do teleférico do Alemão. Parecia eles mostrando assim a colocação daqueles cabos, o avanço próximo a uma estação dessas do teleférico do Alemão. A gente acabou não falando nessas últimas semanas aí sobre o teleférico. E aí, a obra tá andando, não tá andando, tem previsão, realmente vão entregar, não vão entregar?
1: A obra tá andando, esse vídeo que você viu foi o drone realmente do governo do estado, que mostrou que a obra estava avançando. Essa está na etapa que inclui a instalação dos cabos de aço, que é inclusive considerada a mais importante do projeto para conseguir conectar todas as estações, e o prazo continua sendo outubro de 2026. Lembra que era no primeiro semestre, adiou, e aí agora outubro de 2026, eles renovaram um contrato com a MPE Engenharia.
5: Não é IA não, né, Agatha?
1: Não é IA não.
5: É certo, porque a gente já não sabe o que é verdade, o que é fake, não, então é real mesmo.
1: Sim, um drone que foi lá para mostrar que as obras estavam realmente avançando.
3: Olha, que bom, né, dono? Bom, agora vamos ver se entrega em outubro, né? Que já foram prazos e prazos e prazos, e a gente nunca confia que realmente isso vai ser entregue, né?
5: Sabe-se lá quem vai descerrar a placa de inauguração, que governador é que teremos em outubro, mas tomara que seja entregue, porque realmente
1: o que eu sei é que em off, conversando com o pessoal do governo do estado, o pessoal que restou do governo do estado, é que ele não quer fazer nenhuma inauguração eleitoreira, que se for para inaugurar, vai ser como se fosse, como tipo, o MIS aconteceu. Vai lá, tá funcionando e é isso, bola pra frente, vamos pra próxima obra.
5: Bacana.
1: Vamos cortar a faixa, não, nada disso.
3: Ele tá inclusive, continua despachando do Tribunal de Justiça, né? Continua despachando do Judiciário. Aliás, eu fui a propósito do teleférico, da outra cobrança que você acabou de citar do Museu da Imagem e do Som. Atenção, hein, Agatha, a gente precisa ir lá, eu tô vendo aqui, ó, que a primeira exposição aberta efetivamente ao público, ela abre agora, dia 8 de maio, ou seja, quinta-feira, hoje é dia 4 de maio. Tá aqui, ó, após 6 anos, abre sua exposição, Arquitetura em Cena. Vai ser inaugurado nesta quinta-feira e estará disponível para grupos específicos e estudantes mediante agendamento
5: tem que agendar.
3: A primeira mostra é dedicada à própria história do MIS, com destaque para o processo de construção e seu conceito arquitetônico, em parceria com a Fundação Roberto Marinho. Então é isso, Agatha, a princípio ainda é aquela de agendamento, mas já é algum início, já é alguma abertura. Vamos ver se a gente não consegue ir lá acompanhar, enfim, algo que a gente sempre batalhou, brigou tanto aqui e acabou ainda sendo inaugurado, já, mas aos pouquinhos, né?
5: Já é uma
3: aos
5: nova pouquinhos. Exposição ou é aquela que foi anunciada quando da inauguração? Acho que é a mesma.
1: Não, é a mesma, só que não estava aberto ao público.
5: Agora é parcialmente, desde que haja pré-agendamento.
1: Isso.
5: É, passo a passo. Rodolfo, melhor assim do que o nada. Melhor assim do que o atraso, ou melhor assim do que a inauguração deixada para depois, para fins eleitoreiros. Então, seja devagar, mas que seja para frente. Tá sendo. Devagarzinho
3: que
5: tá indo.
3: Que entregue logo. Por falar no desembargador Ricardo Couto, aqui vai mais um alerta, porque é tanta coisa para olhar na máquina desde que chegou em pouco tempo. Muitos secretários já foram exonerados, muita troca já aconteceu, muitas exonerações aconteceram nas secretarias, mas aqui vai mais um caso a ser observado pela nova gestão do governo do estado. É um caso que será trazido agora pela Natasha Franco, jornalista nossa aqui da TV Bandeirante, que apurou nesses últimos dias aí, horas, uma situação envolvendo, se eu não estou errado, a Secretaria Estadual de Direitos Humanos. Isso. Bom dia, Nath, para você. Obrigado aí por você estar com a gente aqui na Band News FM. É isso? É na Direitos Humanos? Bom dia.
7: Bom dia, Rodolfo, Dono Agatha, todos os nossos ouvintes. Apurada nas últimas horas, Rodolfo, porque o alerta veio de uma postagem em rede social. E aí essa postagem em rede social suscitou uma pesquisa que a gente começou a fazer direto no portal da transparência do governo do estado. Ou seja, não é apenas uma denúncia, um alerta, uma chamada de atenção, mas algo que você consegue confirmar em muito pouco tempo. A gente tem a Secretaria de Direitos Humanos passando por uma reestruturação com a saída da secretária Rosângela Gomes, que saiu do cargo no dia 20 de março, junto com diversos outros secretários, por conta de campanha eleitoral. Ela ainda não está em campanha, a gente lembra que a campanha eleitoral começa só em agosto, mas quem vai concorrer a algum cargo precisou sair do governo um pouco antes, e ela foi um desses secretários que saiu na época do dia 20 de março, quando o governador Cláudio Castro exonerou diversos secretários. Rosângela Gomes saiu e aí a gente recebeu um alerta de que a máquina pública, mais uma vez, estaria sendo usada a favor de politicagem, como vocês estão falando agora, com o uso aí de diversos outros setores, como vocês falaram agora, da segurança pública, né? Do segurança presente. Nesse caso, Rosângela Gomes estaria usando o motorista e o carro da secretaria para fazer passeios pelo estado do Rio de Janeiro em diversos lugares. Ontem ela voltou de Paraty, acompanhado, isso a gente consegue pelo próprio stories da ex-secretária, hoje deputada federal, né, em exercício, ela dizendo que estava voltando de Paraty de diversas agendas que ela tinha feito ali no interior do estado. E ela mostra o motorista da secretaria e a esposa do atual secretário de Direitos Humanos e Desenvolvimento Social do Governo do Estado, a Michele Rosa e o Sidney Santos. O Sidney Santos tem um cargo comissionado na secretaria, recebe cerca de R$7.500 e, de acordo com a denúncia que a gente recebeu, estaria sendo usado como motorista da ex-secretária. Lembrando que ela é ex-secretária, portanto, ela não poderia estar usando a máquina pública para isso, muito menos o motorista, muito menos o secretário. E a Michele, que é esposa do atual secretário, que foi chefe de gabinete da Rosângela, o Anderson Coelho, a Michele Rosa acompanha a Rosângela em diversas agendas. A gente tem dezenas de postagens da Michele com a Rosângela em diversos encontros que elas estão fazendo pelo governo do Rio de Janeiro, em vários municípios do estado. E a Michele está acompanhando a Rosângela nessa agenda desse final de semana. E aí você vai me perguntar, pô, Natália, mas o que tem a ver, né, a esposa do atual secretário, por que ela não pode acompanhar? Elas podem ser amigas? O cargo foi dado, né? A Michele conseguiu esse cargo através da Rosângela. Então, a esposa também tem um cargo comissionado na Secretaria de Direitos Humanos, um cargo de quase R$9.000 mensais. E isso já acontece, gente, desde que o atual secretário ainda era chefe de gabinete. Em janeiro, a gente no portal de transparência consegue fazer essa base de informação. Em janeiro, quando o Anderson ainda era chefe de gabinete, Michele Rosa tinha um cargo comissionado de assessor especial, recebendo quase R$9.000. Tá aí primeiro a questão do nepotismo, algo que não poderia acontecer dentro do setor público, é claro. Mas a gente vê ali claramente. E aí, agora Anderson é o atual secretário, com um salário de cerca de R$12.000, e Michele continua sendo assessora especial. Então, ele como secretário ainda não exonerou a própria esposa de um cargo comissionado dentro da secretaria que ele comanda. Então, desde sempre, Michele é subordinada ao próprio marido dentro da secretaria. Então, a faxina de Ricardo Couto, que a gente tanto fala, ainda tem muita faxina para ser feita pela frente, né, Rodrigo?
3: Nossa Senhora, mas é tanta coisa dentro da mesma notícia, né? Algumas a serem apuradas, outras já claramente irregulares. Bom, primeira coisa é, pode o secretário, já que ele assumiu agora a Secretaria de Direitos Humanos, o Anderson Coelho, ter a própria esposa, Michele Coelho, assessora especial e subordinada a ele? Pode isso na mesma secretaria? Pode isso, Arnaldo? Pergunta ao atual governo do estado, né? Segundo, a secretária que deixou o cargo e agora quer ser candidata, Rosângela Gomes, né, a ex-secretária de Direitos Humanos, ela está começando a andar pelo estado, foi a Paraty, assim como vários outros estão fazendo. Visitas e tudo mais. Ela estava acompanhada de dois servidores do estado. Por mais que eles aleguem, que eu acho difícil, mas por mais que eles aleguem que eles não estavam a trabalho, que eles são amigos, que eles foram lá para dar um apoio fora do horário deles de trabalho, tendo a ter dúvidas, isso é o fato a ser apurado pelo governo do estado? Será que eles foram com o carro do estado? Será que eles foram contando as horas para o estado como se estivessem servindo ao estado? Será que eles botaram hora extra para nós pagarmos? Será que eles colocaram ontem passando ponto? Não sei se tem isso no estado, né? Mas será que eles colocaram ontem como conta de trabalho pela secretaria? Não duvido. Mas imaginemos que não, que eles possam alegar isso. Pode dois funcionários públicos, no caso o Sidney e a Michele, dois funcionários públicos, ou seja, de dentro da máquina, mesmo que em horário de folga, trabalharem a favor de uma candidatura? Não, óbvio que não. Isso é um crime eleitoral, eles não podem trabalhar por uma candidatura, a não ser que eles queiram sair do estado. Você quer sair do estado, você quer tocar sua vida, você quer apoiar qualquer candidato, ok. Mas se você está lá dentro da máquina, você não pode estar na máquina e ficar apoiando a B ou C. Mas de qualquer maneira, além de tudo isso, você tem o que provavelmente em apuração, investigação do próprio estado, mais aqui denúncias ou de nepotismo, ou de uso da máquina, ou quem sabe até mesmo gastos da máquina para apoiar quem estava no cargo até um mês atrás, mais ou menos, um mês e pouco atrás, na Secretaria Estadual de Direitos Humanos. É muito do que, Dônula, a gente já vem acompanhando e vendo do que era o bunda-lelê em várias secretarias, onde quase que se formaram nichos, quase que se formaram feudos, entregues absolutamente, quase que de porteira fechada para apoio político, para padrinhado político, para parceiro em voto aqui na Assembleia, onde for. Olha, toma, faz o que você quiser, bota quem você quiser, nomeia e tal. E a festa estava acontecendo. E agora está se olhando isso. Mas é tanto furo nesse barco que você não consegue tapar os buraquinhos todos de uma hora para outra. Você tem que, inclusive, com o apoio da imprensa, falando, mostrando, denunciando, como a gente está fazendo aqui com a Natasha Franco. Isso aqui parece absolutamente e é descabido, Dônula.
5: Totalmente, Rodolfo. Eu fico só imaginando qual é a possibilidade de que a gente tenha agora de mudar esse jogo. Porque a gente está falando de um estado que precisa ser cada vez mais eficiente. O que que é eficiência? É fazer mais com menos, porque a gente tem pouca grana. A gente está num processo de recuperação fiscal duríssimo. E como que a gente consegue eficiência quando o cara que você coloca lá não é o eficiente, o qualificado, é o apadrinhado? Ainda bem, Rodolfo, que quem assina agora, no caso o governador interino, ele é ordenador de despesa. Então, ele sabe que qualquer coisa que avançar em termos de contrato, de contratação de serviços e compra de produtos, está na conta dele. Ele é o responsável. E daí todo esse processo de auditoria em muitas secretarias, porque toda assinatura agora, Agatha, pode gerar lá na frente alguma implicação em responsabilidade sobre o ordenador. E é triste, Rodolfo, é triste a gente ver, a gente sabe que ocorre. E perto de um escândalo do CEPERJ, onde milhões e milhões foram sacados na boca do caixa por dezenas de milhares de pessoas, tomara que a gente comece a se dar conta da ineficiência das pessoas que a gente colocou ali e vire esse jogo, porque é surreal, quanto mais sujeira sai desse tapete, mais cheira mal, mais cheira podre, cheira perto da gente, esse é o problema, esse é o problema.
1: 10:50. Valeu, Nath, valeu, obrigada, Nath, pelas informações. Calisto tá aqui para atualizar. A gente teve ontem imagens lamentáveis, para dizer o mínimo, de uma pancadaria envolvendo torcedores, se é que a gente pode chamar de torcedores, do Flamengo e do Vasco. Calisto, bom dia novamente.
8: Bom dia, Agatha, novamente, a você, a todos que nos acompanham, Dônulo aqui, Rodolfo, Zé, novamente. É, pessoal, e agora a Polícia Civil tentando localizar esses criminosos, esses torcedores aí do Flamengo, na verdade, que atacaram dois torcedores do Vasco. Foi um grupo de mais de 5 torcedores que atacaram dois torcedores do Vasco ali na rua São Francisco Xavier, no entorno do Maracanã, zona norte aqui do Rio de Janeiro, logo após o clássico terminou empatado em 2-2, e logo depois a gente viu cenas de selvageria ali nos arredores do Maracanã, com polícia tendo que usar gás, spray de pimenta ali, uma multidão correndo, pessoas inclusive que foram assistir o clássico de maneira pacífica, com família, carregando crianças para tentar livrar, proteger essas crianças dali, e nessa rua São Francisco Xavier foi onde aconteceu o caso mais grave dessas agressões, onde um torcedor aparece sendo agredido, dois torcedores do Vasco aparecem sendo espancados por torcedores do Flamengo, inclusive nas imagens é possível até ver um que tá caído no chão.
5: Desmaiado,
8: não tá? Um que tá desmaiado no chão, e ainda desmaiado no chão, ele ainda leva um chute na cabeça. Esse torcedor não foi identificado, ele foi levado dali direto. Os dois torcedores, na verdade, ainda tiveram o relógio roubado. Aparece o torcedor do Flamengo ali nas imagens, da roubando o relógio dele. Ele toma um chute na cabeça e depois esse grupo de torcedores do Flamengo sai dali. Os torcedores do Vasco, eles foram socorridos por bombeiros do quartel de Vila Isabel para o Hospital Municipal Souza Aguiar, que fica no centro da cidade. O quadro de saúde desses dois torcedores do Vasco é grave. Os torcedores do Flamengo fugiram dali. Agora a Polícia Civil está tentando localizá-los. E antes mesmo do clássico acontecer, 10 torcedores foram detidos pela Polícia Militar, todos já foram liberados. 5 foram divididos em 5. 5 foram presos em São Cristóvão pela PM, com pedaços de madeira, pau, pedras ali no entorno do Maracanã, levados à delegacia, já foram liberados. O outro grupo de 5, esse grupo foi encontrado ali na Avenida Brasil, no trecho de Ramos. Também foram encontrados pela PM, a PM interceptou um carro ali na hora de uma revista e viram esse grupo também cheio de pau, pedra, fogos de artifício, morteiros, foram conduzidos à delegacia, já foram liberados, todos os 10 vão responder sanções através do Juizado Especial do Torcedor e Grandes Eventos.
5: Tá, e aquele que chutou o torcedor do Vasco no chão, esse tá identificado? Parece que tava com capuz, alguma coisa, um pouquinho mais difícil a identificação dele?
8: Isso, eles estavam de capuz, a polícia ainda não conseguiu identificar, já iniciou então as investigações para tentar localizar e identificar e localizar esses criminosos que agrediram esses dois torcedores do Vasco.
5: Essa é a palavra, Vini, criminosos, a palavra torcedor não se aplica a esse tipo de gente. Quando a gente fala de selvageria, você acha que não tem nenhum patamar além da bizarrice que é o que acontece fora do estádio. Rodolfo, você viu a imagem? O cara tá desmaiado. Ele toma um chute e depois ele tem o relógio, sei lá, se furtado ou roubado, porque tem emprego de violência ali, óbvio, então é roubo. É bandido. Se torce pra time A, time B, é bandido esse cara. Bandidos todos os são envolvidos nessas histórias. Pra sair de casa com ferro, com pau, já sai do enquadramento dessa palavra que deveria ser um pouco mais nobre, que é torcedor, que é isso que a gente é, que nós somos, nossos filhos são. Isso é bandido. E nesse caso, pô, o cara chutou um cara bizarro, apagado, cara, no chão e roubou o cara, bicho.
3: É muito bizarro.
5: É demais.
3: É por isso que eu não vou a clássico, já falei isso, eu não vou a clássico com meus filhos e tal, não vou. Porque é uma loucura, às vezes você tá numa rua, os caras vêm de um lado, o outro vem do outro, você tá ali encurralado na rua com seus filhos, os caras não querem nem saber, atira, joga morteiro, sabe, dá porrada. Um bando de retardado, de imbecil, entendeu? De criminoso, de doente, de agressor, alguns são assassinos, já mataram. Alguns estão lá com passagem, estão dentro dessas torcidas organizadas. Não querem nem saber. Então, difícil, cara. É uma pena. Afasta a família. Muitas vezes. Porque você diz o seguinte: ah, mas dentro do estádio acontece menos. Dentro do estádio, com câmera, com segurança, você tem a zona mista, os torcedores no Rio de Janeiro ficam juntos, coisa que em outros estados isso não acontece. Tá, mas. E o acesso? Você chega como? Como é que você vai pra lá? Você vai chegar no estádio o quê? Você tem que estacionar em algum local longe, você tem que andar, você tem que, né, chegar com alguma antecedência, você passa por rua, sabe? Você encontra, você vai de metrô, você vai de trem, você vai encontrar com essa gangue. E aí, como é que faz? Então, lamentavelmente, tô fora. 10h56.
1: Só pra gente finalizar, valeu, Calixto. Só pra gente finalizar e fazer a transição com o Carlos Andreasa, que já tá aqui no estúdio. Dona Bernardes vai trazer alguns detalhes. A gente já falou no início do jornal sobre a audiência envolvendo os royalties, a redistribuição dos royalties de petróleo. Tinham duas marcadas. O julgamento, o início do julgamento, no dia 6, é que tava marcada pro dia 5. Essa foi cancelada, né, Lu?
0: Isso. No dia 5 seria a audiência de conciliação, marcada pro dia 5. Foi cancelada pelo Supremo Tribunal Federal, a gente está tentando entender o motivo, mas o julgamento do STF sobre a redistribuição dos royalties continua marcado para o dia 6 de maio. Na semana passada, tivemos um movimento da Alerj que entregou um manifesto ao Supremo falando do que chamou de efeito catastrófico na economia fluminense, citando aí uma perda anual total de 22 bilhões de reais. O impacto aí em torno de 9 bilhões de reais para o governo do Rio e de quase 13 bilhões de reais aos municípios produtores de petróleo. A casa quer que a lei seja considerada inconstitucional, essa lei que estava parada aí desde 2013, né, valendo o que serve hoje da distribuição dos royalties de petróleo, mas aí querem mudar para fazer a redistribuição, para não ficar só focado nos municípios produtores.
3: Andreasa, querido, bom dia para você.
9: Ah, irmão, bom dia. Bom dia a todos, dona Agatha.
1: Bom dia,
9: Luana. Bom dia. O Rodolfo, uma observação rápida sobre isso. Primeiro, de natureza histórica. O Rio é depauperado ao longo da história. O Rio foi muito prejudicado ao longo da história. O Rio, com o fim do estado da Guanabara, com a fusão, antes com a mudança da capital, o Rio só teve prejuízos. Ponto. Aí nós chegamos ao capítulo royalties do petróleo. E tem uma deturpação muito clara sobre a natureza de por que se paga royalties a uns e não a outros. E aí está a questão inconstitucional. Por que o Rio recebe royalties do petróleo? Porque é um grande produtor de petróleo, porque é o maior produtor de petróleo. A lógica do royalty é compensatória, para compensar prejuízos, inclusive e sobretudo de natureza ambiental, aos estados produtores. É para isso que existe o royalty. Então a ideia de que você pegue esse bolo, retire dos estados produtores, aqueles que têm prejuízo, porque tem prejuízo. Existe um ônus dessa movimentação. Tira desses estados para redistribuir para os outros, não resolverá o problema dos outros e matará a economia do Rio de Janeiro. Essa é uma questão que deveria unir e une a todos. E a minha expectativa é que, especialmente nesse momento, pensando na questão política, que o Supremo Tribunal Federal diga finalmente um não, como diria o Brizola, né? Um não rotundo a esse projeto. Aliás, politicamente falando, em função inclusive do endosso que dá um governador. Nós temos o governador desembargador, que é governador em função da sustentação do Supremo Tribunal Federal.
5: Você sabe, Andreasa, como estão os ânimos lá no Supremo com relação a isso, nos bastidores, o que dizem a respeito?
9: A informação que eu tenho é de que o governador tem feito um trabalho político interessante, já esteve, se eu não me engano, duas vezes em Brasília, conversando com alguns ministros, entre os quais Gilmar Mendes, que é o relator da matéria, e que é o ministro articulador no Supremo Tribunal Federal, e sensibilizá-lo também no seguinte aspecto, falando a linguagem do povo: irmão, vocês estão me mantendo aqui como governador, e vocês me fizeram governador, eu quero ir pra minha casa, eu quero tocar minha vida, eu sou desembargador, presidente do TJ, eu tô aqui, vocês vão me deixar aqui até o final do ano e vão me dar de presente
5: essa história?
9: A mácula de perder esses bilhões de reais pra economia do Rio de Janeiro. E outra coisa, o Rio de Janeiro não é apenas aqui a capital. E não é a Zona Sul e a capital que sobreviveria sem os royalties do petróleo. A gente tem que pensar no prejuízo dos royalties do petróleo para Carapebus, para Campos, para Macaé, para Maricá, para os estados, para os municípios cuja economia cujas economias dependem dos royalties do petróleo e que projetam, fazem os seus planos, planos anuais e projetam o futuro com base nessa receita. De repente você suprime isso? Então, algumas questões aí, Schneider.
3: Mudar o jogo dessa maneira não dá. Eu apostei mais cedo que eu acho que se estiver caminhando nessa direção, acho que você tem pedido de vista. E de qualquer maneira, se o Supremo e precisa ter, né, nesse momento, tranquilidade, calma e achar, quem sabe, um caminho do meio, é você respeitar os contratos já assinados, definir talvez um momento aí de transição para frente nos novos contratos. Não dá para você romper com a segurança jurídica e jogar o Rio de Janeiro, com esses argumentos bem colocados por você, na rua da amargura do dia pra noite.
9: Sim.
3: Aí, não, né? Querido Andreasa, bom programa pra você, irmão.
9: Só uma nota, Schneider, esse projeto é de 2012 e tem um pedido de vista da Carmen Lúcia, o pedido de vista de 2013, certo? E agora a gente tá retomando
5: quanto tempo de vista,
9: esse julgamento fantástico, 13.
5: Uma década e meia.
9: Então,
5: quase.
9: A gente volta agora esse julgamento e eu concordo com o Rodolfo, se azedar pro Rio de Janeiro, alguém vai pedir vista de novo nesse troço, eu acho, certo? A ver.
3: É. Sabe-se lá até quando. Se bem que hoje em dia tem prazo, quando pede vista, né? Tem Sim. prazo pra voltar 80, 90 dias, né?
9: Sim.
3: Pra 90, voltar a pautar. 90 dias. Né? 90. Valeu. Um abraço, Andreasa. Bom programa. Irmão. Tchau, dono lá, Agatha.
1: Beijo.
3: Zezinho, até
5: tchau,
3: amanhã.
5: Tchau, beijo.
3: Beijos.
5: Tchau.
1: 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Laura Ferreira, bom dia pra você. Boa segunda.
10: Oi, Agatha, bom dia também aos ouvintes, ao Dônolo, bem-vindo
5: dia,
10: de volta,
5: obrigado,
10: uma ótima semana para todo mundo, uma ótima segunda-feira, já com tempo mais aberto em relação às últimas horas, a gente consegue observar nas imagens de satélite que ainda temos muitas nuvens em alguns pontos do estado, principalmente mais próximo ao Espírito Santo, que permanece sob a influência de uma frente fria, mas que está indo embora para alto mar, mas algumas áreas do Rio ainda com tempo bastante instável, especialmente essa região mais próxima ao estado capixaba e também a zona da Mata de Minas. Nas outras regiões, e aí falando da capital, o tempo já está mais aberto, já tivemos chuva, principalmente durante a madrugada, mas agora o sol aparece entre nebulosidade variável e a temperatura está em elevação. Neste momento, termômetros entre 25 e 26 graus, hoje a máxima pode chegar aos 30 em algumas regiões, mas não vai passar muito mais do que isso não. Nos próximos dias, sim. Aí a temperatura vai subir um pouco mais, o tempo já volta a ficar bem mais firme, já a partir de amanhã não há possibilidade de chuva, o que os mapas meteorológicos mostram é que em algumas cidades do interior ainda teremos um pouco mais de umidade ao longo dessa semana, então não dá para descartar a chance de chuva isolada e passageira. Mas na capital, região da Baixada, região da Costa Verde, já com a massa de ar seco ganhando força, por isso que nos próximos dias, pelo menos até sexta-feira, o predomínio será de tempo aberto. A gente pode ter a formação de um pouquinho de névoa pela manhã, como hoje a visibilidade pode ficar mais restrita, mas o sol vai aparecer entre nebulosidade variável e as temperaturas vão entrar em elevação ao longo da semana.
5: Valeu, Laura. Obrigado.
1: Amanhã tem mais.
5: Amanhã tem mais. Um beijo. Tchau, Zé. Bom programa. Tchau, tchau.
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0: Bom dia, meus amores. Todo Rio no ar, obsessão pelo RJ. Como vão vocês? Como vai você? Que isso, gente? Olha, sinceramente, já escolhe uma música duvidosa.
1: Pô, música boa pra caramba.
0: Como
1: que ele
0: vai
1: escolheu.
0: Você, Cristiano Pinho?
1: Tudo bem, irmão?
0: Você tá
1: bom
0: feliz
1: dia.
0: Com a música que ele escolheu?
1: Cara, muito boa.
0: O que é isso, Rapa?
1: É o Rapa, né?
0: É

0: estava entre os inventados, sei lá de onde, 2 milhões de cariocas, brasileiros, estrangeiros, que estavam nas praias, na praia de Copacabana, no show de Shakira?
1: O que sobrou do céu, Cara, não tava. Bom dia a todos.
0: Você não se juntou.
1: Eu ainda tô no meu projeto de recuperação, inclusive, recuperação física, né? Tô cuidando da minha saúde. Inclusive, pela primeira vez, eu experimentei uma sensação, desde que me mudei pra Copacabana, que é a de estar presente no bairro durante um grande evento, estando em casa, ao invés de estar no grande evento.
0: Sim.
1: E percebi que meu apartamento recebe pequenas vibrações do som. E ao ir na janela, cara, já era... Eu fui dormir cedo, né? Fui dormir umas 11 e pouquinho, mas o show começou 11, pelo que eu vi ali de atraso, né? E ao ir na janela, eu conseguia ouvir uma espécie de Walking Dead ao fundo, cara, porque não tinha ninguém na rua. Sim. Ali onde eu moro,
0: todo
1: né?
0: Mundo no
1: tava
0: show.
1: Todo mundo no show. E aí eu ouvia um eco que um eco vinha profundo. Do fundo assim, tipo. E eram as pessoas cantando.
0: Sim.
1: E os fogos, obviamente, isso eu ouvi perfeitamente.
0: Qual era o som? Como é que era o som? Não era seu vizinho arrotando, né?
1: Não.
0: Tá bom.
1: E aí eu percebi, eu fiquei um tempo ouvindo na janela, eu, caramba, que isso. Aí eu percebi que era o eco vindo das pessoas cantando na praia. E bem ao fundo, assim, e pequenas vibrações na janela. Aí eu fechei a casa toda, liguei o ar-condicionado e parei de ouvir tudo. Só acordei com os fogos, mas depois voltei a dormir.
0: Perfeitamente. É o show da Shakira que eu não fui, eu iria, mas recebi um convite de última hora e me desloquei do Rio de Janeiro, deixei a nossa cidade.
1: Você não, tá muito saidinho, né?
0: Eu não vi nada do show da Shakira, mas me impressiona muito os números. Esses números superlativos. 2 milhões, eu queria saber como é que conta isso, mas essa é uma outra discussão.
1: Ah, e importante estar que o Fábio Vasco brinca aqui no chat. Quem pode, pode. Mora de frente pra praia na cobertura do Plex. Cara, e ainda tem isso. Eu não moro na Orla, né? Eu moro mais pra dentro. Então, ali perto já da estação de metrô da Cardeal. É perto, mas me surpreendeu, porque o palco já é mais ali pra baixo, no Copacabana Palace, né? E tem uma distância considerável e mesmo assim, as vibrações chegaram.
0: Cristiano Pinho e as vibrações. José Paulo Sobral, como vai você? Imagino que não tenha ido ao show da Shakira.
1: Não.
0: O América empatou contra.
1: Foi assaltado. Você tem que muito rapidamente dar os resultados da Série A2, né?
0: Não,
1: mas o América jogou pela Série
0: D. O América foi barbarizado na Série D. Teve um gol legítimo, o juiz deu o gol, bola no meio de campo. Não tem VAR na Série D.
1: Não tem.
0: Não tem VAR. Mas um VAR do Espírito Santo, de repente, baixou no juiz e ele voltou atrás, Zé.
2: Voltou atrás. Se eu sou o presidente, não joga mais o América essa partida. Teria saído de campo.
0: Se você é o presidente Romário, o América não
2: joga. O América teria saído de campo.
0: Placar final 0-0?
2: 0-0.
0: O América operado, mas se terminasse...
2: Mas isso também já é até acostumado, que a vida toda é operando o América.
0: É verdade. Se terminasse hoje o campeonato, no entanto, o América estava classificado para a próxima fase.
2: Tá em quarto, né? Os quatro se classificam.
0: Muito bem. Zé, feitas as observações todas do nosso fim de semana, bastante modesto de todos nós, certo? Humilde, eu te pergunto, o que não sai da boca dos nossos ouvintes na manhã dessa segunda-feira?
2: Tsunami.
0: Tsunami?
2: Tsunami, tá
0: cuidado,
2: aparecendo.
0: Cuidado, tsunami é uma onda, tsunami é onda, é maremoto, você cuidado com o que você vai trazer aí.
1: Mas vi uma série muito boa no fim de semana também, que em um dos eventos apocalípticos que causavam uma espécie de fim do mundo, havia tsunamis.
0: Perfeitamente.
1: Paradise, pra quem quiser.
0: Também vi um filme maravilhoso do Tubarão, dos tubarões tem um tsunami. O tubarão invade a cidade e mata todo mundo. Sensacional.
2: Eu ia assistir, velho.
0: Delirante também.
1: Que coisa
0: mas não
1: boa.
0: Vejam agora.
1: Mas por que tsunami, Zé?
2: Porque ali tá aparecendo.
1: Ah, é a ressaca, é isso?
2: Ressaca, cara. Pô, tá sinistríssimo. Olha só a mensagem.
1: É, o aviso vai até amanhã.
2: É, o Gustavo Azevedo ficou impressionado.
3: Fala, meu irmão. Bom dia, tudo bem? Meu querido, passei aqui na Niemeyer agora. Tô chegando na praia de São Conrado. O que o mar tá batendo aqui, eu já não vejo há um tempo, hein?
1: É.
3: Não sei ali quanto é que deve estar batendo essas ondas, não. Mas aqui pela Niemeyer, eu arriscaria dizer que... Tapa ali, tá na beirinha de 3.
0: Meu irmão, tu não devia nem estar pra Niemeyer. Tu não devia ter, né? A ciclovia tá fechada? A ciclovia?
1: Deve
0: isso é uma
1: tá,
0: boa
1: né?
0: pergunta. Uma boa deve pergunta. Tá. Vamos ver se a ciclovia de Maia tá fechada. Podemos verificar isso?
1: Sim, dá pra abrir no centro. Primeiro que dá pra pegar a câmera lá, né? Perto. Nossa Babi que tá na operação da live. Se conseguir.
0: Rapaz,
1: se conseguir pegar a câmera que fica perto do motel Vips, aí dá pra gente ver a Portinhola. Mas, de qualquer forma, a gente vai entrar em contato com o centro de operações, Daniel Nascimento. Aquela portinhola que eles fecham ali pra o pessoal acaba rompendo também a... abre e fecha mas ali na mão, mar, mas na teoria.
0: O mar tá muito forte.
1: Tá, cara, tem aviso de ressaca até amanhã.
0: Então, às, dia bonito.
1: Às sol. 3 da tarde. Ondas de 3 metros de altura.
0: O mar está avançando.
1: Até 3 metros podendo pegar o litoral.
0: O mar está avançando sobre a praia de São Conrado especificamente, quase até a parede de São Conrado da praia, dá pra ver ali. Então, é um mar perigoso, é um mar forte. Você que tá no Rio de Janeiro indo à praia, tá um dia bonito, né? Tá sol. É, você pode ir à praia, mas cuidado com o mar. Bandeira vermelha está lá, não mergulhe. Se refresque de outras maneiras, certo? Cuidado. E eu tô querendo ver se tá fechada a ciclovia Tim Maia, porque tem de estar.
2: Ah, então.
0: Dado o tamanho da onda, a força do mar, e faço a minha recomendação aqui pra você que me escuta, não passe por ali.
1: É, na sexta-feira a gente já tava reforçando muito esse serviço, porque por mais que o aviso de ressaca tenha começado só no domingo, havia uma preocupação, porque o aviso de ressaca, ele compreende um período específico, mas o mar, horas antes da ressaca, começar ali efetivamente no seu período de vigência, o mar já começa a apresentar os sinais. Então a gente falava, pô, você que vai no show da Shakira, cuidado, mergulho cuidado. Noturno já é perigoso e tal. Pelo que eu vi, pelo menos até não agora, não teve nada assim, fora do normal, né? Na sexta até chegou a ter um resgate cedo, mas não chegamos a contabilizar afogamentos em série, pelo menos que eu tenha visto. Mas, de qualquer forma, reforço, até 3 da tarde de amanhã esse aviso de ressaca ainda vai estar em vigor. Então, não é evitar só ali a Tim Maia, não, como você falou, tá? É recomendação pública evitar qualquer ciclovia, mirante, etc e tal, porque pode ter problemas.
0: Quando tivermos a informação sobre fechamento ou não da ciclovia Tim Maia, você me diz, tá? Espero que a gente tá apurando, certo?
1: Certo.
0: Pra ter essa informação direitinho. Muito bem. Zé?
2: Eu vou pedir pro Titi subir a régua ali, porque chegou um complemento do Gustavo Azevedo.
3: Mano, tá cheio de gente na ciclovia, esquece isso. Tem motinho, tem bicicleta, tem gente passando.
0: Então, vamos entrar em contato com a prefeitura? Pessoal aí, Daniel Nascimento.
1: Mas aí, tem que ver o seguinte, se puder perguntar pro Gustavo enquanto a gente aguarda a nota.
0: Dá pra ver a bicicleta passando ali, ó.
1: É, mas são trechos específicos que se fecham, né?
0: Eu quero saber se tá fechado ou não, eu acho que é prudente fechar, o mar tá muito alto, tá quase batendo na ciclovia.
1: Por exemplo, esse trecho que você tá vendo na câmera agora, que tem bicicleta passando em frente ao Vidigal, nesse trecho não tem porta, aquelas portas que fecham a ciclovia. Então precisa saber se no trecho onde tem as cancelas, se elas estão fechadas ou não, porque a pessoa que mora ali no Vidigal, por exemplo, ela pode colocar a bike dela na pista e acessar o trecho que tá entre os fechamentos.
0: E esse é o trecho mais protegido da Tim Maia, porque é aquele em que tem construção dos dois lados. A ciclovia não está pendendo sobre o mar, sobre a rocha, entendeu? Então, enfim, aguardemos essa informação e vamos adiante, José Paulo Sobral.
2: Vamos com o Jorge, agora tá pedindo a nossa ajuda para São João de Meriti.
4: Bom dia. Pessoal, eu gostaria de pedir uma ajuda de vocês, né? Meu nome é Jorge, eu moro no município de São João de Meriti e estou com problema já tem uns 2 meses a respeito de esgoto na rua, está entupido, né? Está entrando pelo portão da minha casa, entendeu? Porque não tem saída, né? Então algum lugar tem que sair, então está entrando para dentro da minha casa. Então já tem 2 meses isso que a gente entra em contato com a prefeitura. Vamos resolver, ninguém resolve nada, a gente liga para a Secretaria de Obras, ninguém atende, e a gente não sabe mais o que fazer, que a gente vê claramente a proliferação de mosquito da dengue lá, isso acontece, né? Na minha residência, ao lado, tem uma escola da própria prefeitura, né? Lígia da Silva França, e uma escola municipal, em frente, né? Que é escola estadual, desculpa, Praça da Bandeira. E eu já não sabia mais o que fazer, né? E eu gostaria da ajuda de vocês, acionar a prefeitura, para ver que se manda um caminhão para desobstruir isso lá, que está horrível, um mau cheiro tremendo, não se consegue nem entrar dentro de casa, né? No quintal você vê que tem um monte de tábua e não dá certo, né? Aquela água podre fedendo, né? E as próprias crianças que estudam nas escolas ali, qualquer hora vai ser infectado por uma doença dessa aí, a Aedes aegypti, mosquito da dengue, alguma coisa assim. Então, por favor, socorro, Band News, nos ajude, por favor.
0: Rapaz, a gravidade disso aí é muito grande. Daniel Nascimento, São João de Meriti. Entrar em contato com a prefeitura de...
2: Já entrou, hein?
0: Já entrou em contato
2: com a prefeitura? Já entrou e já tem uma resposta aqui que ele acabou de me mandar. É, só reforçando que isso acontece ali na Avenida Comendador Teles, lote 6, quadra 43.
0: E é muito, e assim, eu tô vendo a imagem aqui, Zé, é muito esgoto, muito. Certo? Isso aí é doença. Isso aí, nem mosquito da dengue prolifera aí. Isso é outro tipo de doença. Isso é esgoto a céu aberto, próximo de onde as pessoas vivem, perto de onde as pessoas estudam. Isso não pode acontecer. E pro Jorge nos ter procurado a Band News FM, porque ele já tentou diversas vezes com o poder público. E aí ele nos procura. E nós entramos em contato e aí vem a resposta. Eu fico até com medo da resposta. Eu não sei o que é, eu fico até nervoso com as respostas que vêm. Mas vou arriscar. Cadê?
2: Oh, o Jorge falou que entrou em contato com a prefeitura, mas a prefeitura respondeu, a prefeitura de São João de Meriti.
0: Ah, o Jorge entrou em contato com a prefeitura.
2: É, informou que até o presente momento não consta registrado protocolo algum aberto referente à situação relatada.
1: É, mas ele não entrou em contato para fazer essa reclamação?
2: Diz ele que sim.
1: Então deveria se gerar um protocolo a partir da ligação dele, né?
2: É, e aí a prefeitura de São João...
1: O protocolo não existe porque ele tava ligando para informar do problema.
2: Ele não conseguiu, não conseguiu.
1: Diante da, não, mas então, da ausência do poder público.
0: A gente também. Daniel Nascimento entrar em contato com a prefeitura de Meriti para tomar uma providência sobre isso aí, porque é a expressão do abandono.
2: Aí a prefeitura disse aqui, Carleto, além desse início da nota... É, dizendo que não tem protocolo, eles dizem que, considerando a gravidade do caso, uma equipe da secretaria vai ser enviada ainda hoje ao local para realizar a devida vistoria e identificar as causas desse problema.
0: E resolver, né? Tirar essa água, limpar, sanear, isso aí. Muito bem. Então, boa resposta da Prefeitura de Meriti. Agradeço pela notícia. Vamos entrar em contato de qualquer maneira para entender isso aí e fazer.
1: Com a assessoria de imprensa.
0: E fazer uma carga para a solução. Agora, eu gosto disso. Prazo pra resolver. Vão lá hoje, sabe? É assim que funciona. Aliás, tô vendo o Guilherme Faria ali, quero daqui a pouco falar sobre a nossa escola, certo? Já que falamos de escola, essa também é uma escola estadual que ele se referiu aí lá em Meriti, falar sobre a escola estadual, jornalista Maurício Azedo, já veio.
1: É, daqui a pouco a gente traz o Guilherme pra, vamos primeiro finalizar aqui a trinca do Zé. E só aproveitar que o Jorge, falando de São João de Meriti, ele fez um alerta importantíssimo também, já que é um ponto ali de acúmulo de água parada, relativo à proliferação de mosquito transmissor de doenças ali, arboviroses como a dengue.
0: Mas dengue nasce em água suja? Ignorância.
1: Principalmente.
0: Eu achei que era limpa. Principalmente em água suja?
1: É porque a água suja tende... Mesmo. Não, o mosquito ele se prolifera em água parada.
0: Independentemente da qualidade da água.
1: Seja ela limpa ou suja, ele pode até preferir as condições limpas, mas água suja, parada, tende a estar mais parada, né? Sim. Porque as pessoas não ficam mexendo ali.
0: Ali tá parado completamente.
1: Então pode virar criadouro de mosquito. E eu queria saudar, aproveitar, eu tinha esquecido de fazê-lo na semana passada quando eu retornei do meu período de ausência aqui da rádio. Queria saudar o secretário municipal de saúde da cidade do Rio, Rodrigo Prado, pela volta do fumacê. Você me fez muito feliz. Eu sei que você falou, eu te mandei mensagem, né?
0: Eu falei aqui.
1: E, cara, o fumacê, ele continua rodando, tá? Naquele dia, eu tava indo fazer um exame.
0: Sim.
1: Era uma quinta-feira, eu acho, que foi naquele feriado de Tiradentes.
0: Sim.
1: E, no fim, eu nem consegui fazer o exame na quinta porque tava fechado. Só consegui na sexta. Mas, enfim, vi um fumacê circulando pelo bairro de Copacabana todinho. Aí vocês descobriram que ele vem não só em Copacabana, mas percorrendo vários bairros da Zona Sul, imagino que outras regiões também.
2: Rio Comprido também, o ouvinte mandou.
1: Rio Comprido, espero que ali perto em Santa Teresa também, que os moradores estavam denunciando muito, e era o bairro com... acho que foi até Guilherme Faria que fez essa reportagem. Um dos bairros
0: com mais
1: incidência de dengue. E
0: tinha até uma placa, não tinha, aqui na rua, assim, né?
2: Os moradores espalharam.
0: Uma plaquinha, cuidado, dengue, vai pegar.
1: E continua, tá? Nunca fiquei tão feliz ao ser acordado às 5 da manhã com um barulho perturbador como é a felicidade que eu ouço às 5:30 da manhã quando o carro do fumacê entra na minha rua.
0: Então passando frequentemente.
1: Cara, frequentemente. E a gente cobrou muito ano passado e falava, não tem por que usar o fumacê.
0: Tem uma explicação.
1: Agora, blá, blá, blá.
0: Agora eu me esqueci se o fumacê, ele... ele mata o mosquito que já está desenvolvido e atuando, ou se ele mata o mosquito na origem?
1: Então, ele mata o mosquito vivo, né?
0: Vivo, ou já, que já está
1: é
0: atuante.
1: Claro que a principal ferramenta de combate a essas doenças é você evitar os criadores.
0: Não, mas então é complementar, né?
1: Você é isso. Evita o criador. Só que uma vez que já tem mosquito pra caramba, vão matar essas pragas, cara. Pô, é muito mosquito.
0: Perfeitamente.
1: Então, fica fumacê. Obrigado, secretário. José Paulo Sobral.
2: É, semana passada, quando a gente falou sobre obras em Copacabana, a gente falou da Atlântica com Sá Ferreira, não me lembro. Vocês lembram?
1: Sim, falamos.
2: Falamos?
1: Não. A gente falou da...
0: Santa Clara.
1: É, foi Toneleira com Figueiredo e Toneleira com Santa Clara.
0: Um impacto na Siqueira Campos.
1: É, a Sá Ferreira já é mais lá em cima.
2: É, então, ó, hoje a mensagem aqui do Chico.
5: Bom dia, pessoal. Bom dia.
0: Bom dia.
5: É, queria relatar o que está acontecendo aqui na rua, onde eu moro, que é na Atlântica com a Sá Ferreira.
0: Certo.
5: O que é que está acontecendo?

0: É uma situação muito difícil. É impressionante, como a prefeitura, né, e a Light, eles têm uma tecnologia enorme para cobrar. Se você ficar devendo 2 centavos para eles, eles sabem que você está devendo. Agora, na hora de fazer um serviço minimamente, né, nem fazer um serviço de primeiro mundo, não. Minimamente, eles largam tudo de qualquer jeito. Ou seja, é uma obra que o supervisor dessa obra, ele tem que ser chamado a atenção, gente. Não é possível que essa obra não tenha supervisão.
1: Então, eu tenho a impressão que a Light vai dizer que faz essa obra de noite. E ela parece parada durante o dia, porque para evitar maiores transtornos, ela corre à noite. Foi a mesma coisa que nos falaram sobre essas outras obras, Cristiano Pinto.
2: A do período noturno era aquela da linha vermelha.
1: Da linha vermelha, exatamente. Então vamos entender com a Light o que está acontecendo, que obra é essa. Algumas perguntas, Daniel Nascimento, sobre essa obra da Light na
2: Sá Ferreira com a Atlântica.
1: A pergunta é: que obra é essa? É para que finalidade? E qual o prazo de conclusão? Porque se for uma obra importante, estrutural, alguma coisa necessária na fiação, troca de fiação, sei lá, a gente entende, o morador entende, é pro benefício dele. Mas gera um transtorno, porque estão naquelas placas, né? Aquelas placas fazem muito barulho, são placas provisórias. A obra tá rolando, qual é o prazo de conclusão pro Chico ter essas informações e nós também podemos aqui ter a nossa agendinha e ir controlando o andamento desse transtorno.
2: 11h23, nossa Babi Brito encontrou a câmera que eu tava me referindo ali perto do motel Vips na Avenida Niemeyer em funcionamento e viu que a cancela tá aberta, cara, e tá passando bike ali, olha lá, Andreasa. Se você perceber, é bem naquela curva ali do Vips.
1: O movimento no Vips tá animado também, a pessoa entrando.
2: mas pode ter sido aí depois do show da Shakira, né? Passaram um fim de semana ali no motel e estão indo embora agora. Certo. E aí, ó, vai passar uma bike agora, a ciclovia tá aberta então. Tá em pleno funcionamento. Se fecharam essa cancela e alguém abriu ali na marra, porque acontece, eu não sei. Mas o fato é que no momento a cancela está aberta. E eu, pelo menos, não localizei comunicado de fechamento da ciclovia. E a gente já fez esse alerta algumas vezes aqui também, né? Se não respeitam o fechamento da cancela e abrem ali na marra, ou como a gente já flagrou em outras ocasiões, pulam a cancela, passam a bike por baixo, etc e tal, colocar alguém ali pra poder conscientizar, né? E pelo menos por um período, e tentar e desestimular que o povo passe por ali, né?
1: Eu não tenho muita dúvida de que a situação do mar que a gente viu é aquela que ativaria o protocolo de fechamento da ciclovia. Não precisa estar chovendo.
2: Sim, a onda tá estourando, ali tá arrebentando na
1: tá alta, prudência, é o caso de fechar. Eu continuo esperando da prefeitura a palavra, porque foi o que o Pinho falou, a prefeitura pode ter fechado e alguém abriu. A gente quer saber, é para fechar, vai fechar, o que você vai fazer? Esse tipo de, isso aí existe para prevenção, certo?
2: Perfeitamente. E aproveitando, né, uma das orientações nesse período de ressaca, nessas áreas de arrebentação, praias com mais ondas, é evitar a ciclovia no geral, né, e mirantes também, só para fazer esse gancho com uma atualização. Na sexta-feira, Andreasa, a gente trouxe uma reportagem falando sobre vazamento de esgoto ali na Praia do Flamengo. E também conservação dos equipamentos públicos, né? No Parque do Flamengo, um deles, um deck de madeira que você tem por lá. E a própria prefeitura falava que a população estava fazendo mau uso, né? Então o pessoal estava subindo com bicicleta ali, com moto, autopropelidos, não pode. E tinham várias tábuas soltas, vários buracos. Então a gente continua atento à situação ali do esgoto, né?
1: Mas o esgoto estava, eu perdi, tá? Eu até ouvi um pedaço do programa, até mandei uma mensagem para vocês, mas não consegui ouvir completamente. O vazamento é de que natureza? Onde? Na praia mesmo?
2: Era perto de onde você tinha ali uma estação de tratamento que eles fecharam. Então, o esgoto estava extravasando para ali e eles estavam buscando algumas soluções para poder impedir esse vazamento.
1: Mas teve algum impacto
2: Eu
1: na qualidade?
2: Esqueci
1: teve
2: o
1: algum
2: nome
1: impacto
2: agora.
1: Na qualidade da água da praia do Flamengo?
2: No boletim de balneabilidade do INEA, pelo menos nesse último mês de abril, não. Só que nos meses anteriores, em março, por exemplo, esse trecho específico da denúncia chegou a ficar impróprio para banho. Eu tô abrindo aqui o boletim, vou me recordar do nome. Foz do Rio Carioca. É onde você tem a foz ali do Rio Carioca.
1: Foz para quem não sabe, todo mundo sabe, mas só para registrar, Foz é onde o rio deságua.
2: Isso.
1: Certo?
2: E aí, nesse trecho.

0: Vou te dar dois exemplos. A Praia do Flamengo, ela tem dois pontos de monitoramento de balneabilidade do INEA. Tem a Foz do Rio Carioca e tem o trecho em frente à rua Correia Dutra. No trecho em frente à Correia Dutra, você só teve uma semana de praia imprópria para banho, na primeira semana de fevereiro. No trecho da Foz do Rio Carioca, que é esse onde deságua o Rio Carioca e o pessoal reclama da qualidade da água, a gente teve mais semanas de praia imprópria do que própria. Sim. Em 2026. Agora em abril é que começou a melhorar, mas ao longo do período de março, fevereiro e janeiro foram só 3 semanas de praia balneável
1: não
0: no trecho.
1: Cristiano Pinho, uma observação aqui rápida. Não é triste, cara, que o Rio, que dá nome à nossa condição, né? Nós somos cariocas, nascidos no Rio de Janeiro. Esse nome de quem nasce aqui deriva do nome do Rio. O Rio Carioca. Tá na fundação do Rio de Janeiro. Aquela ali é uma região, é a região primeira do Rio de Janeiro, Rio Carioca. Hoje pouco visível, muito canalizado. É muito triste, cara. Muito triste que você tenha o Rio Carioca. Deveria ser uma meta da concessionária de águas do Rio, que sem dúvida nenhuma melhorou a qualidade da água das praias, melhorou a qualidade da Praia do Flamengo, que hoje é balneável, mas deveria ser uma meta essa. Alô, Dona Águas, qual a meta? Limpar a foz do Rio Carioca. O que significa limpar o rio, que o rio esteja limpo, o Rio Carioca. Mesmo com todas as modificações, mesmo não visível em boa parte do seu trecho, é um ícone, uma marca do Rio de Janeiro. Deveria ser um objetivo da concessionária, Cristiano Pinho.
0: E seguiremos, claro, cobrando pela manutenção do espaço, mas registrando aqui pelo menos a boa notícia depois da reportagem de sexta-feira de uma primeira intervenção feita no deck. Estão trocando as tábuas, os pisos que estavam soltos. Agora a gente espera também que haja dois pontos complementares, né? O primeiro, Sim. Bom uso do equipamento pela população para não danificar o deck, que estava todo estourado. E o segundo, o que não falta ali é guarda municipal. Então também não adoram fazer campanha educativa?
1: Sim.
0: Então também fazer ali a abordagem das pessoas.
1: Mas você falou de verdade? É sério que não faltam ali guardas municipais?
0: No Aterro do Flamengo é um dos pontos com mais guarda municipal.
1: Guarda municipal. É. Parabéns pro Aterro do Flamengo, então. Cristiano Pinho, só uma nota aqui. Porque sexta-feira eu não trabalhei, né? Obrigado por isso. Te agradeço por essa
0: folga. Espero que você tenha aproveitado.
1: Aproveitei bastante. Mas eu te pergunto, houve uma troca no comando do INEA, né? Nós tratamos disso aqui na programação. O INEA teve uma mudança no comando. É, só pra registrar, eu critico tanto o INEA. Eu tenho tantas brigas aqui com... Alô, tio INEA! Não é uma coisa pessoal, certo? Mas a gestão do INEA mudou. É governo do estado, né? Mudanças promovidas pelo governador desembargador. O INEA que, enfim, que nunca identifica o cocô no cocô. Então, isso. Quem sabe agora na nova gestão as coisas melhorem.
0: Saiu do INEA o Renato Jordão, foi exonerado, a gente tratou desse assunto aqui na nossa programação. Foi mais uma das mudanças promovidas pelo desembargador Ricardo Couto, e quem entrou no lugar dele foi Rodrigo Tostes. Ah, não, isso é secretário de Estado do Meio Ambiente. Bom, vou localizar aqui depois e eu trago quem assumiu a presidência do INEA, mas o Renato Jordão saiu.
1: Teve a mudança e eu espero que melhore.
0: 11:30. Guilherme Faria de volta aqui na programação da Band News FM para acompanhar a saga dos alunos do Colégio Maurício Azedo, Escola Estadual, que aguardam o desfecho de um acordo entre Secretaria Estadual de Educação e Aeronáutica para a cessão de um espaço que lhes permita voltar às atividades.
1: Começar o ano letivo.
0: Começar o ano letivo, não tiveram aulas desde a volta das aulas na rede estadual, porque o Colégio Maurício Azedo foi interditado pela Defesa Civil. Enfim, negociação que a gente acompanha de perto aqui no Todo Rio. Hoje tem mais uma reunião, né, Gui?
2: Acontecendo nesse momento.
0: Bom dia.
2: Tava marcado para as 10:30. Bom dia para você também, Andreasa, Zé, todo mundo que nos acompanha. Mais uma reunião entre a Secretaria de Estado de Educação e o Comando da Aeronáutica, reunião que, segundo a SEDUC, tava marcada para as 10:30 da manhã. Então tá em andamento nesse momento. Na semana passada, também na segunda-feira, houve um outro encontro entre as partes. Aí a gente lembra, havia expectativa de uma definição até a quarta-feira. Essa expectativa não se confirmou e hoje, portanto, um novo encontro acontecendo. A gente ainda trabalhando com aquela outra data, do dia 7, ou seja, próxima quinta-feira, para que as pendências sejam resolvidas, isso informação da própria secretaria. Quais pendências são essas? Pintura, consertos pequenos ali, organização do espaço, para que esse espaço possa receber os alunos. Essa data, confirmada pela Seduc na semana passada, a gente ainda está na expectativa de se isso vai se confirmar. Agora, fato é que hoje também, com esse novo encontro entre as partes, fica a expectativa por uma decisão final, né, Andreasa? Se de fato esse espaço vai ser cedido, espaço que fica ali na Avenida Brasil, próximo ao Caju, que é um local... próximo onde fica a escola, que é um local onde os alunos podem chegar com facilidade. Essa é uma preocupação dos pais também, que temiam que esses alunos fossem realocados para um ponto distante do lugar em que eles moram. Então, essa reunião está acontecendo nesse momento, a gente espera ainda uma definição em relação a isso. Ao mesmo tempo, a gente espera também atualizações da EMOP, né, Empresa de Obras Públicas aqui do Estado, com relação à reforma da unidade que está interditada nesse momento.
1: São a EMOP duas vai coisas, ser responsável. São duas coisas diferentes.
0: É, porque é o seguinte, a cessão do espaço, ela é temporária.
1: Provisória, claro.
0: Duração de 9 meses, a Aeronáutica ofereceu, é um espaço adequado ali, como explicou o Guilherme, a gente vem falando. Então, seria paliativo. Agora, nesse meio tempo, você precisa que a EMOP corra também atrás de uma solução definitiva, porque senão, passados os 9 meses, a gente pode ter uma repetição do problema ano que vem.
1: E a preocupação estrutural dos pais, certo? A preocupação de que a escola não volte a funcionar, de que se acomode com essa solução puxadinho, senão aeronáutica em outro lugar. E a escola propriamente dita, espaço físico, ainda que precário, né? Ainda que contêiner, enfim... é um mundo real, que essa escola volte a funcionar. Então, essa é uma questão. O compromisso do governo do estado, do novo governo, governo Ricardo Couto, da secretária Luciana Calaça, para que a obra aconteça, para que a escola seja reformada, para que, vamos ser franco, para que no ano letivo de 2027 os estudantes dessa escola tenham uma escola para estudar, aquela, que eu acho, eu lamento que seja um contêiner, mas assim é, naquela localidade. Enquanto isso, qual é a data que eu trabalho na minha cabeça? Essa é uma causa nossa, a retomada das aulas dessa escola. São alunos, como é que chama? É terceiro ano, não fala mais terceiro ano, né? Na minha época era terceiro ano. É o último ano do ensino médio. Mas como é que chama hoje em dia?
0: É terceiro ano mesmo.
1: Terceiro ano. São os alunos que vão fazer vestibular, que vão fazer Enem e que não tiveram aula esse ano ainda. Então, assim, no mundo real, e vou aplaudir aqui, e vou elogiar, porque isso é uma herança do governo Cláudio Castro. Secretaria de Educação de Cláudio Castro. Quem era?
0: Era Roberta Barreto.
1: Mas não quero nem citar o nome da pessoa, porque quem mandava era Rodrigo Bacelar.
0: Ah, é. A cúpula era toda dele.
1: A educação, Rodrigo Bacelar. Então não tinha como dar certo. Certo? Então, essa é a herança. Agora é governo desembargador. Certo? Então não dá para nessa nova fase admitir uma história como essa. Os esforços estão sendo feitos do governo, secretária de Educação, Luciana Calas, mobilizações. Na minha cabeça, semana que vem, aula, Guilherme Faria.
2: É, os pais estavam falando, Andreasa, estava conversando com alguns deles mais cedo e eles falavam, a gente estava falando até a semana passada que maio estava chegando. Maio chegou, a gente já está no dia 4 hoje e nossos filhos seguem fora.
1: Se a gente tem essa data do dia 7, que é quinta-feira,
2: é isso.
1: Certo? É, dia 7 seria o momento de estar preparado o troço. Pintado, arrumadinho, carteiras... lousa, tudo lá. É. Vamos dar um chorinho aí? E aí, considera, dá a sexta, dá o dia 8, tá o sábado. Segunda-feira, que dia é segunda-feira?
2: Dia 10? 11.
1: Dia 11. Então, vamos tentar firmar esse pacto aqui com a Secretaria Estadual de Educação. Retomada das aulas. Retomada não, tem que tomar cuidado com o uso desse verbo. Que retomada significa a volta das aulas que não começaram nesse ano na presença de estudantes. Então, vergonhoso. Início do ano letivo dos estudantes da Escola Estadual, jornalista Maurício Azedo, no dia 11. Eu não tô dizendo que vai ser, não. Tô querendo esse pacto. Dia 11 de maio, daqui a uma semana, próxima segunda-feira, os estudantes voltando à sala. E claro, com um plano de recuperação, porque eles perderam muita aula.
0: Sobre isso que a gente pôde apurar é que a Secretaria Estadual de Educação, ela já tem um programa de recuperação de aulas perdidas que prevê todos os tipos de eventos que costumam tirar os alunos das aulas aqui no Rio de Janeiro, em especial tiroteio, violência, segurança pública. Então, dia de operação, dia de confronto de facção rival, o pós também, que geralmente o dia seguinte a esses eventos de segurança pública também afasta os alunos.
1: Mas aí...
0: Então, o planejamento de você correr atrás do prejuízo dessas aulas perdidas do pessoal do Colégio Maurício Azedo deve ser compreendido dentro...
1: Mas é um volume robusto, né?
0: Isso, dentro do programa que já tem esse calendário paralelo da Secretaria Estadual de Educação, e de forma que eles façam, Andreasa, consigam fazer também com apoio aí da informática do município, do estado, digamos assim, uma reposição que seja também online, porque eles não podem programar isso aos finais de semana, porque eles sabem que os alunos, na sua grande maioria, vão acabar não indo.
1: Assim,
0: então é um desafio, né?
1: O prejuízo é muito grande, porque nesse caso, são muitos meses sem aula. É um ano letivo que não começou ainda, é uma escola integral. Então eles precisam encontrar um meio de esses meses perdidos serem repostos, e essas aulas perdidas, para que esses estudantes tenham mínima chance competitiva num ano decisivo para a vida deles. Certo? Então essa é a grande questão, daí a nossa urgência. A gente continua acompanhando com a expectativa de que na semana que vem esses estudantes voltem a ter aula. Comece o ano letivo para essa garotada, em maio de 2026. Mais alguma coisa, Guilherme Faria? Estamos atentos aí, né?
0: Queria só para ratificar, Guilherme, o que falta para sacramentar o acordo e dar início?
1: É uma boa pergunta.
2: Imagina-se que nessa reunião os últimos ajustes sejam feitos, né, Pinho?
0: Porque eles já tiveram a reunião de...
1: Mas não teve uma...
0: Foi quinta-feira?
1: Não teve uma sessão ainda fechada, formalizada, a sessão do espaço.
2: Exato. Né? A secretaria oficialmente não confirma pra gente ainda que a aeronáutica vai ceder o espaço. Na semana passada, na segunda-feira, aconteceu uma reunião.
0: Ah, foi segunda, né? Foi a subsecretária.
2: Exato.
0: Representando a secretária que estava em Brasília.
2: Isso. Na segunda-feira da semana passada teve essa reunião. Aí, saindo da reunião, em nota, a pasta disse que até quarta-feira deveria ter um retorno. Isso oficialmente não aconteceu, e aí hoje a secretaria disse que está acontecendo essa nova reunião com o comando da aeronáutica. Então, oficialmente, a pasta ainda não confirma a cessão do espaço. A aeronáutica também não se manifestou, a gente segue tentando também contato com o comando da aeronáutica, mas a expectativa é que talvez nesse encontro de hoje haja a confirmação oficial de cessão desse espaço.
1: Alguma vez a gente conseguiu falar com a aeronáutica?
2: Não.
1: Isso é também uma coisa curiosa, né? Também é uma coisa importante dizer aqui. Eu fiz críticas à comunicação do governo do estado. Nessa troca aí, me pareceu muito truncado. Demorando a responder, Secretaria de Educação, governo do estado. Tem uma questão também de adaptação ao estilo do governador. O governador não é político, é desembargador e tal. Acho que prejudicou muito a comunicação. Mas há uma comunicação lenta, falha, a meu ver, mas uma comunicação do governo do estado, da Secretaria de Educação. No caso da aeronáutica, zero. Né? Então, tá todo mundo ouvindo a gente. A aeronáutica tá fazendo um favor. Eu não tenho dúvida de que está fazendo um favor. Mas a aeronáutica é uma instituição pública, certo? Não nos esqueçamos disso. Ela também é uma instituição republicana que compõe o serviço público. A gente quer informação sobre isso. O que a aeronáutica tem a dizer sobre isso? Em que estágio está para a aeronáutica esse acordo? São perguntas importantes a serem feitas. Obrigado, Guilherme Faria.
0: 11 horas e 40 minutos.
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5: A seleção brasileira está de volta ao EAFC, o principal game de futebol do mundo. Parceria entre a CBF e a desenvolvedora do jogo foi anunciada ontem, às vésperas da Copa do Mundo de 2026.
6: Por problemas de licenciamento, o Brasil estava de fora do IFC, o antigo FIFA, desde 2023. Agora a seleção volta com uniformes atualizados e os jogadores eventualmente convocados por Carlo Ancelotti. A parceria pode abrir portas também para o retorno do Campeonato Brasileiro ao jogo. A competição nacional não tem licenciamento para este game desde 2014.
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11: Lamine Yamal é tratado como um fenômeno que reescreveu a história do futebol espanhol. O atacante do Barcelona detém o recorde de jogador mais jovem a marcar um gol pela seleção da Espanha, com menos de 17 anos, superando a marca de Gavi. Campeão da Eurocopa 2024, Yamal foi eleito o melhor jogador jovem do torneio. E hoje já é uma realidade, não mais uma promessa. Como peça central da Fúria, ele tenta levar a Espanha de volta ao topo do mundo.
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1: A gente vai voltar no programa Todo Rio com o José Paulo Sobral mumunhando, que ele disse que tem uma mumunha a fazer aqui. Vamos ver qual é a música com o José Paulo Sobral. Vai, Zé. Quem disse que eu te esqueço? Essa? Saudade, amor, que saudade. Procura isso aí, é Ivone Lara e Hermínio Belo de Carvalho. Mas quem disse que eu te esqueço? Pegou, Zé?

0: Eu gostei do teatrinho, cara, que vocês fizeram. Procura aí, acho que é a música tal.
1: Foi fake. Mas por quê? No intervalo.
0: Mas é legal isso, cara. Eu sinto falta às vezes, porque a Band News FM é uma rádio 24 horas, então claro que é aquele ao vivo frenético, as coisas vão acontecendo.
2: Mas peraí, a gente só reproduziu o que aconteceu mas no intervalo.
0: Eu gostei que vocês fizeram, sabe, deram um molinho, me lembrou a época do rádio novela. Foi legal,
1: coisa,
0: cara.
1: Tem uma coisa novelesca aqui. Mas é o seguinte, o Zé no intervalo falou pra mim, você lembra dessa música aqui? Vamos fazer. Aí eu me empolguei, porque eu adoro a música, Ivone Lara, né? E com o Hermínio Belo de Carvalho, eu falei, Zé, vamos fazer no ar isso aí. É, mas...
0: Essa Cristiano parte que eu foi sei, lindo, cara, foi lindo.
2: Essa parte que eu conhecia lá.

0: Agora 11 horas e 46 minutos, trazendo um retorno para você, Carlos Andreazzi, te parabenizando, cara. Você lembrou a prefeitura sobre a necessidade de fechar a ciclovia da Niemeyer. 11h30 eles fecharam. No Opa. Trecho entre São Conrado e a passarela metálica do Vidigal.
1: Muito obrigado.
0: Óbvio que eles não disseram na nota que foi graças a isso, você.
1: Não tem problema.
0: Mas.
1: Não tem problema.
0: Não existe coincidência, né?
1: Não tem problema.
0: Eu não acredito,
1: pessoal,
0: em coincidência, não.
1: Não tem problema, não tem problema. A gente sabe que o Todo Rio fecha. Abre e fecha, certo? Fechamos.
0: E aí eu queria te dizer, o Carlos Andreazza, o seguinte. A recomendação para todos os ciclistas, pessoal que faz o uso desse equipamento, é respeitar, tá? Não vamos usar o jeitinho, a malandragem, ali na altura do motel Vips, passar a bike por cima da cancela, por baixo da cancela, pular a cancela. Se tá fechado, é porque não pode utilizar o equipamento. Então, fechamento esse feito depois da verificação das condições adversas, ou seja, muitas ondas.
1: O Centro de Operações Band News FM atuando. Muito bem.
0: 11 horas e 47 minutos e aproveitando que a gente falou de ciclovia Tim Maia, né? Saindo da Zona Sul, no trecho ali do fechamento, vamos em direção à Zona Sudoeste, até a Barra da Tijuca. Mais um fim de semana complicado por lá, Vinícius Calixto, com um registro de confronto armado, né? Bom dia pra você.
1: Você incorporou perfeitamente Zona Sudoeste, né?
0: Não, eu
1: é
0: só.
1: Como se nunca tivesse havido
0: Zona
1: Oeste integral.
0: Eu uso Zona Oeste sempre. Só que eu não curto muito, só que é a nomenclatura nova, então em alguns momentos eu me permito fazer o uso dela.
1: Você se entregou.
0: Em alguns momentos.
1: Sim, tá bom.
0: É isso, Calixto, bom dia pra você.
2: Bom dia, Pinho, pra você, Andreazza, Zé, todos os nossos ouvintes. Mais um confronto envolvendo criminosos do Comando Vermelho e policiais militares, dessa vez do Batalhão de Jacarepaguá, 18º Batalhão da PM, que estavam monitorando, segundo a corporação, movimentação desses criminosos do CV ali na Gardênia Azul, comunidade que fica ali bem próximo à Cidade de Deus, perto ali daquela casa de shows, o Via Music Hall, antigo Barra Music. Esses criminosos estavam se movimentando para tentar expandir as ações criminosas, expandir território, isso através, a PM monitorou através do setor de inteligência do Batalhão de Jacarepaguá, e quando os policiais chegaram na comunidade para poder impedir essa ação dos bandidos, eles foram atacados a tiros, as equipes revidaram, houve confronto, e após o fim dos disparos, a PM conseguiu identificar ali dois criminosos que foram baleados. O Ebert dos Santos Pereira morreu na hora, Fábio André Salustino da hora, também mortos na hora. Uma terceira pessoa também foi baleada, vítima de bala perdida. Essa já não tinha envolvimento com o crime organizado, segundo a PM. Era um morador que estava saindo ali para trabalhar de madrugada. Leandro da Silva Pereira foi socorrido ao Hospital Municipal Lourenço Jorge, que fica ali na Barra da Tijuca, na mesma região. Passa bem, não corre risco de morte. Então aí, durante essa ação da PM, dois criminosos baleados e mortos, e um morador que também foi atingido por uma bala perdida. Esse passa bem, tá no hospital ainda sob observação. Nessa ação, a PM apreendeu um fuzil, uma granada, dois carregadores de fuzil e drogas que ainda estão sendo contabilizadas, inclusive uma das principais vias ali da região, que é a Avenida Isabel Domingues, que é ali, corta a Avenida Ayrton Senna, uma das principais da região no sentido linha amarela, chegou a ficar interditada por conta dessa ação da PM, mas agora a situação tá lá tranquila.
0: Recebi também ontem à noite, por volta das 10h30, um alerta do pessoal da plataforma onde tem tiroteio sobre tiros ouvidos nas proximidades do Terreirão, Recreio dos Bandeirantes, outra área também que a gente fala bastante sobre esse avanço do crime organizado, em especial facções do tráfico, causando também mais enfrentamento, mais confronto armado. Não vi até agora informação sobre feridos ou algo de desdobramento desse tiroteio ali no Terreirão registrado ontem, mas um outro episódio aqui fazendo gancho com a tua reportagem, Vinícius Calixto, demonstrando o desafio aí para gerar aí mais sensação de segurança para essa região que vem também sofrendo aí com o avanço da criminalidade. E na Zona Norte, foi um fim de semana também complicado ali no Andaraí, na Tijuca. Anteontem à noite e ontem de madrugada, a quantidade de vídeos que eu vi, cara, recebi com balas traçantes, confronto intenso no Morro do Borel, Morro do Cruz, Morro da Casa Branca, confrontos entre facções, as testemunhas contando que foi um tiroteio provocado ali por uma invasão de criminosos do Morro do Borel, nas favelas do Cruz e da Casa Branca. Você teve ali galera tendo que se abrigar na Conde de Bonfim, na Rua Uruguai, sem informações também sobre mortos e feridos, mas uma outra área aí que já tinha sofrido muito no ano passado com os confrontos no Morro dos Macacos, em Vila Isabel, ali afetando também proximidades. Agora você tem esse confronto indo para um outro trecho ali da região da Grande Tijuca, agora pegando uma área também que teve recentemente já problemas registrados, mas que nesse fim de semana foi terrível, foram 2 dias consecutivos. Sim. De sexta para sábado, sábado para domingo, Andaraí, Tijuca e por aí vai. Valeu, Calisto.
2: Valeu.
0: 11h52, a gente falou há pouco do fechamento da ciclovia, o Wagner flagrou exatamente as irregularidades que a gente citou que acontecem, né, Zé?
3: Ele mandou aqui, ó.
0: Ciclovia Tim Maia.
4: Zé, tô aqui na Niemeyer, acabei de passar pela ciclovia, tá fechado, mas estão pulando a cancela, tá? Estão passando o bike por cima da cancela.
1: Aí complica muito, sabe? Aí fica difícil, né? A gente tem que entender as regras, né? Tem que respeitar a regra, elementar, isso é uma regra elementar. Enfim, vamos em frente.
0: 11h52 e agora acionando a Luana Bernardes, alerta da Secretaria Estadual de Saúde a respeito do combate à caxumba, Luana Bernardes. Bom dia para você.
5: Oi, bom dia, Pinho, André Zazaí, aos nossos ouvintes. Casos de caxumba estão aumentando aqui no estado do Rio, segundo a Secretaria de Saúde. No primeiro trimestre deste ano, houve uma alta de 88% dos casos em todo o estado. No ano de 2025, foram 210 casos confirmados, contra 395 casos esse ano. 37% dos episódios são em crianças de 5 a 9 anos de idade e 26% são em crianças na faixa etária de 1 a 4 anos de idade. Ou seja, os casos de caxumba se concentram principalmente na infância. Até o momento não há registro de morte causada pela doença aqui no estado. A proteção contra a caxumba, eu lembro, é através de vacinação. Vacinação que também está baixa aqui no Rio de Janeiro. A vacinação contra a caxumba é através da tríplice viral, que é aquela vacina que a criança toma a primeira dose aos 12 meses de idade e o reforço aos 15 meses de idade, com a tetraviral, que protege também não só contra a caxumba, mas contra o sarampo, a rubéola e a varicela. Atualmente, vacinação no estado do Rio desse imunizante tem cobertura de 85% da primeira dose e de 70% na segunda dose, porque normalmente a pessoa não volta para vacinar a criança, né? A meta estabelecida pelo Ministério da Saúde é bem acima de 95%, pelo menos, do público-alvo. Para a gente lembrar, caxumba, infecção viral com sintomas, com inchaço doloroso das glândulas salivares, logo abaixo das orelhas, ali na região da mandíbula. Sintomas também incluem febre, dor ao engolir ou mastigar, dor de cabeça, fadiga, fraqueza e perda de apetite. E os sinais costumam surgir de 12 a 25 dias após o contágio.
0: Valeu, Luana. 11h54.
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9: Existe um dado que explica por que tantos produtos do mundo vêm da China. Hoje, mais de 30% de toda a manufatura do planeta está concentrada lá. Isso significa que quase um terço de tudo que o mundo fabrica sai de fábricas chinesas. Para comparação, os Estados Unidos produzem cerca de 16% da manufatura mundial. E o Brasil? Menos de 2%. Ou seja, a China produz mais de 15 vezes o que o Brasil produz em toda a sua indústria. E o segredo não é apenas o preço. A China construiu algo que poucos países conseguiram: cadeias industriais completas. O fornecedor da peça está ao lado da fábrica. A fábrica já está do lado da logística. Isso reduz custo, aumenta a velocidade. A pergunta não é se a China vai continuar dominando isso, é como você consegue surfar um pouco dessa onda para crescer junto com ela.
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10: A África não teve representantes na Copa do Mundo de 1966 e o CERN foi um impasse com a FIFA. 16 países boicotaram o torneio em protesto contra uma resolução de 1964, determinando que o vencedor das eliminatórias africanas enfrentasse o vencedor da zona asiática ou da Oceania para se classificar à fase de grupos do Mundial. Os africanos acreditavam que vencer a eliminatória continental deveria bastar por si só para ter um lugar na Copa. Mesmo com a ausência dos africanos, foi estabelecido um recorde de inscrições para as eliminatórias, com 70 nações competindo. Depois de toda a discussão, a FIFA determinou que 10 times da Europa se classificariam, junto a 4 da América do Sul, 1 da Ásia e 1 da América do Norte, Central e Caribe.
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0: Dólar com leve alta operando nessa segunda-feira a R$4,96.
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0: fechar o Tudo Rio de hoje, o que nós ouvimos, Zé Paulo Sobral? Conta pra gente.
1: Paulinho da Viola, Amor à Natureza, pedido do nosso ouvinte Ivan Reis.
0: Sensacional. Fechando Tudo Rio de hoje, Cristiano Pinho. Mais uma edição cumprida, ótima edição. Satisfação sempre trabalhar ao seu lado.
2: E eu também fico muito satisfeito de estar aqui com vocês, dividindo essa bancada, com o compromisso de retornar amanhã. Às 11 da manhã.
0: Eu volto às 2, não tem método, você volta às 5, né?
2: É, na segunda edição, o Zé também tá às 5 da manhã, no Notícias da Manhã. E assim a gente vai, né? Levando a vida com ternura.
0: E com amor à natureza.
3: Beijo. Ocupando todos os espaços.
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2: Essa parte é tua, viu? Ocupando todos os espaços. É coluna de manhã, é finalzinho do primeira edição, é Todo Rio, é Tem Método, é coluna no Jornal do Rio, na TV.
0: E vem mais aí, tá?
2: É, outros veículos que você trabalha, vem mais, cara?
0: Sim, vem mais, aguarde.
2: Pelo amor de Deus.
0: Meu nome é trabalho, irmão.
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5: Muito boa tarde, agora meio-dia, tá no ar o Band News no meio do dia desta segunda-feira, dia 4 de maio de 2026, depois de muito tempo, uma semana com 5 dias úteis. Vamos que vamos,
6: pra
5: né?
6: Pra quem?
5: Ué, você trabalhou.
6: Ah, pois é, você acredita,
5: que
6: menino?
5: Que peninha.
6: Pois é.
5: Pois é, eu sou o Humberto Ferretti, tô vindo de um período de folga, sexta, sábado e domingo, e junto comigo no estúdio tá Larissa Biscaia, que não teve essa folga,
6: colega.
5: Né?
6: Tem duas pessoas aqui nesse estúdio, o ouvinte que tá acompanhando pelo rádio e não pela live, vou descrever. Tem uma pessoa que tá aqui com uma cara de descansada, de tranquila, que curtiu uma praia, que foi viver, e tem outra pessoa que tá com cara de quem fez plantão nos últimos 3 dias. Boa tarde, gente! Tá começando mais um Band News no meio do dia. Você deve estar achando esse estúdio um pouquinho silencioso. Falta alguém aqui.
5: Ninguém batendo na mesa.
6: Ninguém batendo na mesa. Olha só, Eduardo Oineg tá resolvendo uns compromissos de trabalho. Se tudo der certo, volta amanhã. Mas você não fica desinformado, hein? Fica por aí. Eu, Larissa Biscaia e Humberto Ferretti ficamos aqui até as 2 horas da tarde com muita notícia, muita informação pra você, contando sempre com a tua participação. O WhatsApp tá aberto. É o 11-999-592-100. Tá achando o Ferretti com cara de descansado? Manda aí no nosso WhatsApp. É o 11-999-592-100.
5: Eu cheguei de manhã, primeira coisa, Larissa, tudo bem e tal? A gente senta do lado, um do outro ali na redação. E aí, tá descansado?
6: Ele tem a cara de pau.
5: Você sabe qual foi o meu... É, tá vendo? É verdade. Ela já antecipou. Eu respondi, na minha idade, se você trabalha, você chega na segunda-feira falando,
6: cansado.
5: Nossa, tô cansado, não descansei. Se você viaja, você tá como na segunda-feira?
6: Cansado também. Você ouvinte, tá cansado? Descansou? Foi quem nesse feriado? Humberto Ferretti ou Larissa Biscaia? Manda pra cá.
5: Agora, 12:02, hora de atualização dos principais destaques desta segunda-feira. O governo Lula lança mais um programa de renegociação de dívidas, que tem como alvo principalmente brasileiros que ganham até 5 salários mínimos. O novo Desenrola Brasil terá juros de até 1,99% ao mês. Agora há pouco, o presidente Lula destacou que as pessoas estão se endividando até para comprar comida.
7: Estamos compreendendo a dívida de vocês, sabe, aí vale para pequenos e médios empresários, vale para MEI, vale para pequeno empreendedor, e nós queremos que a partir de agora, junto, vocês e o governo, trate de cuidar dessa dívida com muito carinho, para que vocês possam continuar consumindo, para que vocês possam continuar comprando aquilo que vocês quiserem, mas que vocês também adquiram consciência que a dívida tem que ser feita de acordo com o tamanho do passo que as nossas pernas podem dar.
5: Daqui a pouquinho, a reportagem da Band News FM em Brasília traz mais detalhes sobre esse novo pacote anunciado pelo governo.
6: Bom, pro norte do país agora, o Amazonas tem um novo governador até o fim do ano. Fala aí, Jordânia Gama.
8: Roberto Cidade, do União Brasil, e Serafim Correa, do PSB, são eleitos por unanimidade como novo governador e vice-governador do Amazonas, para o mandato tampão que vai até o fim de 2026. A confirmação de Cidade Correia à frente do Executivo Estadual foi em eleição indireta entre os deputados estaduais na Assembleia Legislativa do Estado do Amazonas, em Manaus, na manhã desta segunda-feira. Ao todo, 5 chapas estavam na disputa. A votação ocorreu após a renúncia do governador Wilson Lima e do vice Tadeu de Souza, no começo de abril.
5: Combate ao roubo de telefones celulares no Rio de Janeiro. Fala aí, Luana Bernardes.
9: 4 pessoas são presas pela Polícia Civil em mais uma fase da Operação Rastreio contra a cadeia de roubos de celulares em comunidades do Complexo do São Carlos, na região central do Rio. Os alvos são criminosos do Terceiro Comando Puro. Os agentes também cumprem mandados de prisão e busca e apreensão em endereços no estado de São Paulo. De acordo com as investigações, assaltantes atuavam principalmente na região central e na zona sul da capital, priorizando o roubo de aparelhos de alto valor. Os celulares eram levados para o complexo do São Carlos, onde os criminosos realizavam desbloqueio dos dispositivos e acessavam dados das vítimas para realizar transações bancárias fraudulentas, como transferências e empréstimos.
10: No interior da Bahia, 3 crianças morrem em um incêndio. Jefferson Gonçalves.
11: Será ouvido hoje pelo Conselho Tutelar o pai das crianças mortas em um incêndio em uma casa na cidade de Serrinha, no nordeste do estado. 2 meninos de 6 e 4 anos e um de 11 meses morreram no local. A irmã deles, de 7 anos, ficou ferida, mas já recebeu alta. Todos estavam sozinhos no imóvel quando o fogo começou na manhã de ontem. A mãe das crianças, uma mulher de 27 anos, tinha ido a uma festa e foi presa por abandono de incapaz, com resultado em morte. Segundo o Conselho Tutelar, o pai mora no Rio Grande do Sul, mas já está em Serrinha.
5: E teve confusão envolvendo torcedores de Flamengo e Vasco. Fala aí, Vinícius Calisto.
12: Polícia Civil tenta localizar os torcedores do Flamengo que aparecem espancando 2 vascaínos na rua São Francisco Xavier, no entorno do estádio do Maracanã, na zona norte do Rio, após o fim do clássico na noite desse domingo. As vítimas estão internadas com quadro de saúde grave. Vídeos que circulam nas redes sociais mostram 2 homens caídos ao chão com ferimentos. Em uma das imagens, é possível ver um agressor ainda dando um chute na cabeça de uma vítima e roubando o relógio dela. Elas foram levadas ao Hospital Municipal Souza Aguiar, no centro. Os agressores fugiram.
10: Bom, agora 12:07, a gente vai girando a reportagem com muita atenção para o nordeste do país. Na sexta-feira, dia 1º de maio, foi feriado. A gente teve chuvas muito intensas por lá. E 2 estados chamam a atenção, Paraíba e Pernambuco. 8 mortes em decorrência das chuvas, alagamentos, deslizamentos por lá. Em Pernambuco, por exemplo, mais de 20 cidades em situação de emergência. E essas cidades todas sofrem com os temporais, porque vem mais chuva por aí. Quem está ao vivo com a gente traz as informações é o Cacá Barbosa. Fala, Cacá, boa tarde para você.
13: Oi, Larissa, boa tarde para você, boa tarde para o Ferretti, para os amigos que nos acompanham aqui na Band News FM. A Paraíba está enfrentando os impactos das fortes chuvas que já afetaram mais de 37.400 pessoas só aqui na Paraíba, no boletim divulgado hoje pelo gabinete de crise do governo. São cerca de 2.400 famílias desalojadas e 895 pessoas desabrigadas, segundo esse boletim. Os danos são registrados em pelo menos 16 municípios, incluindo a capital, João Pessoa, e municípios aqui da Grande João Pessoa, como Bahia, Santa Rita e Conde. Em 13 cidades, a situação de emergência ela já foi reconhecida e o estado deve decretar calamidade pública. Diante desse cenário, o governo da Paraíba está intensificando as ações de resposta e assistência às famílias atingidas, como fala o governador da Paraíba, Lucas Ribeiro. Vamos ouvir.
14: Nós acabamos de publicar mais um decreto, atualizando o decreto que nós publicamos há 2 dias. Então fizemos essa atualização para poder a gente garantir mais apoio, principalmente para o governo federal. Continuamos acompanhando, monitorando 24 horas, o governo presente, apoiando todas as famílias, todas as pessoas nesse momento.
13: Bom, aqui, na Grande João Pessoa, o abastecimento de água começou a ser retomado porque, devido às fortes chuvas, uma das principais estações de tratamento da CAGEPA, que é a Companhia de Abastecimento de Água aqui da Paraíba, ficou inundada, interrompendo o fornecimento de água desde a última sexta-feira. Então, algumas regiões aqui do estado, principalmente aqui mais para o lado do litoral da Paraíba ficaram sem água neste fim de semana e o abastecimento já começou desde ontem a ser retomado. Isso aqui na Paraíba. No nosso vizinho aqui, Pernambuco, o cenário também é de alerta. São mais de 9.500 pessoas desalojadas ou desabrigadas após as chuvas que atingem também Pernambuco desde a última sexta-feira. São mais de 1.600 desabrigados e cerca de 7.900 desalojados. Mais de 900 pessoas foram resgatadas e 6 mortes foram confirmadas, entre elas 3 crianças. As equipes seguem em campo com ações de resgate, assistência e reconstrução, e 30 abrigos foram abertos para acolher as famílias atingidas. A governadora de Pernambuco, Raquel Lira, destacou o trabalho das equipes e o apoio às vítimas. Vamos acompanhar.
15: O Estado está se fazendo presente desde o começo, antecipando as nossas ações, garantindo presença no território, e a gente só sai quando tiver devolvida a normalidade de lá. Precisamos socorrer a população que está em necessidade, muita gente perdeu muito, tudo. Pedimos para estudar algumas alternativas que foram colocadas à mesa para que a gente possa fazer esse encaminhamento até amanhã. E documento preparado para a gente poder já também fazer o relatório de danos e encaminhar para Brasília.
13: O decreto de situação de emergência já vale para 27 municípios, deve facilitar a liberação dos recursos para minimizar os impactos das chuvas, tanto em Pernambuco quanto aqui na Paraíba. Larissa e Ferretti, eu volto com vocês.
10: Valeu, Cacá, espaço está aberto para você. A situação é muito grave por lá. Mais cedo a gente trazia aqui no Jornal Band News a previsão do tempo. A chuva segue, ainda que em menor volume, em boa parte da costa do Nordeste. Só que o solo ainda está úmido. Essa água não teve tempo hábil para que essa água seja escoada. Então a gente fica na expectativa, na torcida, que os estragos não sejam maiores, que as autoridades por lá deem conta de atender toda essa população desabrigada, como o Cacá trouxe o espaço para a gente.
5: Agora, 12:11, conforme prometido mais cedo, a gente faz contato com a reportagem da Band News FM em Brasília, porque o governo lançou uma nova versão do programa Desenrola. É ano eleitoral, a inadimplência tá alta, muito brasileiro reclamando de dificuldade para pagar contas básicas, despesas do dia a dia. E o Afonso Marangoni tá com a gente e tem os detalhes. Fala, Marangoni, boa tarde.
16: Sim, Ferretti, boa tarde para você, para Larissa, para todos que nos acompanham. Estou aqui no Palácio do Planalto. O anúncio ainda está acontecendo. A medida provisória já foi assinada pelo presidente Lula e agora ministros detalham alguns outros detalhes que ficaram em dúvida, né? Que ficaram pendentes e que a imprensa vai perguntando. Eu mesmo fiz uma pergunta para o ministro da Fazenda, Dario Durigan, se os descontos de 30% a 90% são do valor total da dívida ou apenas dos juros que essas dívidas acabaram rendendo. E o ministro esclarece que é do valor total da dívida. Portanto, é um bom negócio para muitos brasileiros que estão devendo para os bancos e tem essa chance de renegociação. O que o governo federal propõe é um mutirão de 45 dias para as pessoas, então, renegociarem dívidas caras, né? Que são do crédito especial, do cartão de crédito e também outras dívidas como o do FIES, que é o Fundo de Educação, de Financiamento da Educação Superior. Bom, nesse caso, então, o governo tem alguns detalhes que eu quero passar aqui para todos que nos acompanham. São dívidas especificamente contratadas até 31 de janeiro de 2026, ou seja, 90 dias, né, anteriormente a essa data que nós estamos falando, e que estejam atrasadas entre 90 dias e 2 anos, com cartão de crédito, cheque especial e crédito pessoal. A dívida renegociada será com desconto de 30% a 90% do valor total, taxa de juro máximo de 1,99% ao mês, até 48 meses para pagar e prazo de até 35 dias para o pagamento da primeira parcela. Carência, então, de 35 dias. E depois que o banco der todos os descontos, essa dívida máxima não pode passar aí de R$15 mil por pessoa, por instituição financeira. Os brasileiros que podem ser beneficiados são os que têm renda de 5 salários mínimos. Portanto, R$8.105 são essas as questões que o governo anunciou, com aquela novidade importante: vai poder usar o FGTS, Fundo de Garantia por Tempo de Serviço, até 20% do valor do FGTS, mas tem que ser vinculado especificamente ao abatimento destas dívidas. Além disso, a pessoa que aderir ao novo Desenrola não vai poder apostar em bets pelo prazo de 1 ano. Nós temos, inclusive, Humberto, algumas declarações do ministro da Fazenda. Eu quero pedir para a gente mostrar uma primeira que ele detalha essa questão. Vamos ouvir.
17: Dívida é algo normal da nossa vida. Todo mundo que consome, todo mundo que compra um bem durável, um carro, um apartamento, a pessoa assume dívida. E dentro da nossa economia é natural assumir dívida. O que é importante a gente não perder pé? É de qual a sustentabilidade, como que essa dívida pode ser paga por mim mesmo, com a renda que eu tenho no mês, com o que eu recebo de 13º salário, com outros rendimentos que eu tenha, para que aquela dívida não me enrole para frente, não me permita tomar outros créditos produtivos.
16: Pois é, e o ministro também detalhou a questão dos bancos. O que a pessoa precisa fazer? Vamos acompanhar.
17: Nós estamos indo numa linha de simplificação, facilitar o acesso das brasileiras e dos brasileiros a esse programa. Ele tem uma faixa, quem tem renda de até 5 salários mínimos vai ter acesso franqueado a essa renegociação de dívidas e a gente espera, a partir de hoje, você que nos assiste, que é trabalhador, trabalhadora, tem uma dívida com o banco, seja do cartão de crédito, do cheque especial ou do consignado, do crédito pessoal, procure a sua instituição financeira, o banco que você tem conta, para começar a fazer essa renegociação.
16: É um aviso importante, você deve buscar então o site ou o próprio banco que você tem a dívida, aplicativos, etc. Este é o meio oficial. O ministro ainda fez um resumo do que é esse novo desenrola. Vamos acompanhar.
17: O programa O Novo Desenrola Brasil, ele traz 4 categorias de desenrola específico. O desenrola famílias, esse como carro-chefe pega a maior parte das pessoas que têm dívidas bancárias hoje no Brasil. Ele trata do desenrola FIES, que pega parte importante dos estudantes. Ele pega o desenrola empreendedor, o desenrola empresas e também o desenrola rural aqui para pequenos agricultores familiares, em geral agricultores assentados da reforma agrária.
16: É isso, o anúncio segue aqui com mais algumas informações. Medida deve ser publicada hoje no Diário Oficial da União em uma edição extra. O novo desenrola, portanto, que é uma iniciativa do governo federal neste ano de eleições.
5: Valeu, Marangoni. Como destacou o Marangoni no começo da participação dele, o anúncio está rolando agora. Então, qualquer novidade que surgir nos próximos minutos, ele pode voltar, inclusive, aqui dentro do Band News, no meio do dia.
10: Bom, girando o noticiário de Brasília, a gente vai ao Rio de Janeiro. Petrobras anuncia aumento, aliás, já aumenta o preço da molécula do gás natural que é vendido às distribuidoras. Esse aumento já afeta o preço do GNV nas bombas. Guilherme Faria está com a gente, tem mais informações. Ô, Gui, o que acontece? Que quando a redução demora tanto para chegar nas bombas e quando o aumento chega quase que na mesma hora?
2: É a principal reclamação dos motoristas que a gente ouviu, Larissa. Boa tarde para você, para o Ferretti, para todo mundo que nos acompanha. Isso porque o aumento foi confirmado na semana passada pela Petrobras com validade a partir do dia 1º e agora os motoristas já estão sentindo esse efeito de muitos centavos na bomba na hora de abastecer o carro ali com o GNV. Esse reajuste feito pela Petrobras no preço da molécula de gás natural vendida às distribuidoras é de 19,2%. Isso está causando já um impacto, como a gente vem dizendo, nas bombas de GNV. Isso porque esse reajuste, que como eu disse, passou a valer na sexta-feira, afeta tanto o preço do gás canalizado quanto também desse gás natural veicular que é utilizado nos carros, né? Mas é importante dizer que não atinge o gás vendido em botijão, que segue outros parâmetros para a obtenção, então, desse preço. Hoje é o primeiro dia útil, a gente pode dizer assim, depois da mudança no preço, já que na sexta-feira era feriado do Dia do Trabalhador. E nessa segunda-feira, vários ouvintes da Band News FM aqui no Rio de Janeiro contaram que passaram por diferentes bairros aqui da capital fluminense e observaram essa mudança considerável no preço do GNV nas bombas. Em alguns postos, como a gente vai ouvir agora na voz dos nossos ouvintes, esse aumento chega a quase 50 centavos.
18: Desde ontem estou percebendo que houve um reajuste aí no preço do GNV. Postos que eu vi aqui pela Avenida Brasil por R$ 3,99, R$ 3,97. Hoje está R$ 4,49, R$
19: 4,39. Se aumentou, aumentou só aqui que eu abasteci lá em Cachoeira Paulista, R$ 3,89 o GNV.
20: Em Botafogo aí pertinho de vocês está R$ 4,79. Não tá 447, não, tá 479. Subiu demais.
2: É, a gente vê aí o susto de alguns desses motoristas quando chegaram hoje na rua e viram esse aumento considerável, né? Em nota, a Petrobras explicou que esses contratos de venda de gás natural às distribuidoras prevêem atualizações trimestrais da parcela do preço relacionada à molécula do gás e vinculam essa variação para cima ou para baixo às oscilações do petróleo Brent, também da taxa de câmbio do dólar e, desde o início desse ano, a variação do Henry Hub, que a gente explica para o nosso ouvinte, é que é o principal índice de referência do preço do gás natural lá nos Estados Unidos. Ainda em nota, a Petrobras destacou também que desde dezembro de 2022, o preço médio da molécula vendida às distribuidoras acumula uma redução de 26%, isso já considerando o efeito da atualização agora do mês de maio. Fato é, Larissa Ferretti, que essa mudança chegou e chegou rápido nas bombas dos postos de combustíveis. Isso está assustando os motoristas aqui no Rio de Janeiro.
10: Mais uma para conta dos motoristas. Não está fácil ultimamente, principalmente o pessoal que trabalha com transporte de passageiros, seja motorista de aplicativo, taxista, tem reclamado da situação e isso não ajuda muito no cenário. Bom, Guilherme Faria volta com a gente ao longo da programação. Vamos voltar para a Capital Federal?
5: A gente faz contato de novo com Brasília, porque você e o Guilherme falaram de pressa, eventualmente dos postos, para repassar aumento. E tem gente com pressa também em Brasília. O Rafael Procópio está com a gente, tem atualização sobre a discussão pelo fim da escala de trabalho 6x1. E parece que o negócio foi acelerado aí, hein, Procópio? Boa tarde.
1: Quem diria, né, Humberto? Boa tarde para você, boa tarde para Lari, para todo mundo que está com a gente. Pois é, de maneira incomum, a Câmara dos Deputados vai ter uma sessão plenária hoje. Por volta das 6 horas da tarde ou da noite, será iniciada a sessão que até o momento tem somente um item na pauta, que é a aprovação do acordo sobre comércio de aeronaves civis da Organização Mundial do Comércio. Em geral, as sessões no Congresso acontecem entre terça e quinta-feira, mas o presidente Hugo Mota convocou sessões do plenário para toda esta semana, com o objetivo justamente de acelerar o projeto que põe fim à escala de trabalho 6x1 e que está tramitando em comissão especial desde a última quarta-feira, quando essa comissão foi instalada. De fato, não importa muito nesse momento o que está pautado para o plenário em cada um desses dias da semana, até porque esse tema que a gente acabou de conversar, ele pode nem ser discutido, nem ser votado, enfim, mas pode ser somente discutido. O fato é que isso vai contar como uma sessão do plenário da Câmara dos Deputados. E por conta de força do regimento interno, existe um prazo de 10 sessões do plenário da Casa, são apresentadas emendas à PECs, e após esse prazo, fica permitida a votação do tema no plenário. PECs, proposta de emenda à Constituição. E é justamente nessa maneira, desse formato, que tramita o documento que propõe o fim da escala 6x1. Enquanto isso, a comissão especial também vai promover debates, análises e outras situações para alinhar um tema que dentro da Câmara, nesse instante, já está bem alinhado, diferente do Senado Federal. Existe uma boa vontade, digamos assim, da presidência de Hugo Mota com o governo com essa pauta em específica, o fim da escala 6x1, essa pauta que também é uma das principais apostas eleitorais do governo Lula para as eleições gerais de outubro. A PEC, pessoal, que trata do tema, foi aprovada sem dificuldades na Comissão de Constituição e Justiça da Câmara.

0: Comissão de Constituição e Justiça da Câmara. E, em resumo, é a junção de duas PECs que vêm de parlamentares da base do governo. Uma da deputada Érica Hilton, aí do pessoal de São Paulo, e outra do deputado Reginaldo Lopes, do PT de Minas Gerais, um dos líderes do governo, inclusive, dentro da Câmara dos Deputados. Hugo Mota tem pressa para aprovar esse tema. Ele já disse aí no dia do trabalhador, no dia primeiro, que pretende trazer todo o ambiente necessário para que essa matéria seja aprovada ainda neste mês de maio. No caso de aprovação, o que a gente deve ver acontecer até mais ou menos ali na terceira semana desse mês de maio, o tema é aprovado de fato, depois de passar pela comissão especial, é votado em plenário em dois turnos, como toda proposta de emenda à Constituição tem que ser, aí ela vai ser enviada ao Senado Federal, que neste momento tem qualquer tipo de previsão incerta por conta de tudo isso que a gente viu sendo enviado pela base do governo na semana passada e recusado na Câmara Alta do Congresso Nacional. Pelo menos na Câmara dos Deputados, neste momento o clima é bem favorável e quando passar para o Senado, aí a gente vai ter que esperar dia após dia.
1: Valeu, Procópio. Qualquer novidade você volta aqui na Band News FM. Agora, 12:23, a gente segue falando sobre esse tema, porque representantes do agronegócio alertam para possíveis impactos negativos da aprovação do fim da escala 6x1 sem a devida discussão com o setor produtivo. O presidente da Federação da Agricultura e Pecuária do Estado de São Paulo, Tirso Meirelles, avalia que é preciso entender as peculiaridades de cada setor. Ele lembra que os produtos do agronegócio são perecíveis e que o cultivo depende de questões sazonais, como o clima. Tirso Meirelles diz que mudanças no esquema de trabalho sem levar em conta essas questões pode ter impacto direto na produção de alimentos.
2: As culturas são perenes, são tratadas diariamente. Se você não fizer o trato dos produtos, você não tem produção. O leite, você não tem condições de você chegar e falar para a vaca, não produz agora não, porque eu não tenho mão de obra para tirar o teu leite. Por exemplo, as verduras, as hortaliças, as frutas. Nós estamos, por exemplo, num período de safra. Você tem de aproveitar quando chove naquele momento.
1: Tirso Meirelles afirma ainda que o aumento das despesas do setor, com a necessidade de contratar mais profissionais, caso as mudanças sejam aprovadas, precisará ser repassado para o consumidor.
2: Isso tudo, para você ter uma ideia, aumenta em média, num estudo que nós fizemos aqui, de 20 a 35% custo da mão de obra. Esse valor é muito significativo, porque vai passar tudo isso para o preço do alimento.
1: Para o presidente da Federação da Agricultura e Pecuária do Estado de São Paulo, o governo tem acelerado as discussões para ganhar pontos antes da eleição deste ano.
2: Então precisa realmente o governo ter consciência de gastar menos, de ter realmente a consciência de ter um equilíbrio econômico e não simplesmente fazer uma alteração dessa só porque nós estamos num período eleitoral.
1: A FAESP integra um grupo de 175 entidades do agronegócio e de outros segmentos que assinaram um manifesto que pede que o debate seja feito com calma e leve em conta as alegações do setor produtivo.
3: Em um momento de tensão institucional, o Canal Livre da Band segue com a agenda de entrevistas de pré-candidatos ao Palácio do Planalto. Convidado da semana foi o ex-governador de Minas Gerais, Romeu Zema, do Partido Novo. Em meio à crise institucional na Suprema Corte do Brasil, Zema defende mudanças estruturais no Supremo Tribunal Federal e critica a atuação de alguns ministros.
4: Hoje, muitas vezes, 400 deputados aprovam uma medida, um ministro do Supremo, com uma canetada, anula essa medida. O Brasil precisa rever a governança. Nós temos hoje, ficou muito claro, uma governança frágil. E o Supremo, eu lamento muito que esteja acontecendo tudo o que está. O Supremo sempre foi um porto seguro para resolver as crises.
3: Romeu Zema sugeriu reduzir o poder do presidente da República na escolha dos ministros do STF, adotando, no lugar disso, indicações do Superior Tribunal de Justiça, do Ministério Público Federal e da OAB. Para o pré-candidato do Partido Novo, o processo de impeachment de ministros não deveria depender da aprovação do presidente do Senado, mas pela maioria dos senadores. Na área econômica, Zema defende um amplo processo de privatização como solução para inúmeros problemas.
4: Primeiro, eu vou privatizar tudo. O grande problema do Brasil hoje se chama juros altos, que está matando, endividando as

0: famílias, os negócios, a mesma coisa, e vou usar esse recurso para poder quitar a dívida. Isso vai provocar uma queda de juros muito rápida. A economia responde quando os juros caem. Os juros, nessa última semana, caiu em mais 0,25. É muito pouco. 14,5% significa que quem quer pegar dinheiro não consegue por menos de 20%.
1: 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O candidato do Partido Novo ainda quer uma reforma administrativa, uma reforma previdenciária e uma revisão de benefícios sociais.
2: Agora, meio-dia e 28, quando toca essa trilha, você sabe que a gente vai falar de Copa do Mundo. Ainda não sabemos se o Neymar será convocado. Essa resposta virá provavelmente no dia 18. Provavelmente não, com certeza no dia 18 de maio, daqui 14 dias, duas semanas, que é quando o Carlo Ancelotti divulgará a lista definitiva dos atletas que vão para a Copa do Mundo. Mas a gente sabe que o Neymar não tá no álbum de figurinhas da Copa, o que já deu um burburinho nos últimos dias. Fato é que esse álbum já tá à venda e o Gustavo Castellucci tem informação. Fala, Castellucci, boa tarde.
3: Tudo bem, Ferretti? Boa tarde para você, boa tarde, Larissa, boa tarde para quem se liga aqui no meio do dia. Pois é, o álbum já está à venda com isso. O número de seleções aumentou para 48 esse ano, então o número de cromos também aumentou. Agora são 980 figurinhas para completar o álbum. São 68 figurinhas especiais, inclusive. Como cada figurinha custa R$1, vou explicar já, vai custar mais de R$1.000 para completar. Hein? O álbum custa R$24,90. Cada pacotinho com 7 figurinhas sai por R$7. R$1 por cada figurinha. Lembrando que este ano tem uma novidade, também vai ser vendido tanto o álbum quanto as figurinhas na Caixa Econômica Federal apenas para maiores de 18 anos. A criançada, os adolescentes podem continuar comprando nas bancas de revistas, né? Inclusive, eu conversei com um dono de banca aqui em Salvador, o Hélio Oliveira, tem mais de 35 anos com banca de revistas, e ele falou que logo agora, nesse começo de venda do álbum da Copa, como se diz aqui na Bahia, o bicho já começa a pegar, ou seja, já começa a criançada a querer comprar logo o álbum e as figurinhas. Vamos ouvir.
4: O movimento tá razoável, no que esperávamos, né? Tá bacana, entendeu? Já vendi uma boa quantidade de figurinhas. E até agora, o cliente que mais comprou figurinha, comprou em minha mão 100 pacotes de figurinhas. São clientes que dá um pontapé inicial, entendeu? Para começar o álbum já com uma boa quantidade, depois eles vão repondo gradativamente.
3: É isso aí, 100 pacotes de figurinhas, R$700, hein? A compensação já vai preencher boa parte do álbum. Uma dica é comprar kits especiais, que geralmente são lançados mais próximos da Copa, onde você compra um certo número de figurinhas por um preço um pouco abaixo. A expectativa da empresa responsável pelo álbum é que as vendas atinjam 20 milhões de pacotinhos de cromos até a Copa do Mundo. Lembrando que o Mundial começa no dia 11 de junho e vai até o dia 19 de julho. Dá tempo e sobra para colecionar.
1: Dá tempo, sim, mas será que dá bolso para tudo isso? Mais de R$1.000 para completar o álbum?
2: Aí é que tá. Em casa tá descartado.
1: Tá descartado, hein?
2: Eu não tenho filho, né? O Castellucci falou, a criançada fica doida, né? E eu tenho sobrinhos e já vejo todo mundo doido. Em casa somos apenas eu e a minha esposa, mas a gente tradicionalmente compra, normalmente completa o álbum, mas não vai dar, viu?
1: Não vai ser dessa vez?
3: Uma opção, Ferret, que uma opção que eu já ouvi algumas pessoas falarem é pensar de outra forma, pensar o seguinte: a Copa é de 4 em 4 anos, então esse valor aí vai valer por 4 anos.
1: Você divide aí 1.200
3: por 4 já dá uma reduzida.
2: É, só que tem que pagar numa tacada só, né?
1: Mas você sabe que eu sempre faço um cálculo, eu gosto de fazer um cálculo, Ferretti, Gustavo também, que é o seguinte: se eu for comprar uma peça de roupa que é mais cara, se eu dividir pelas vezes, pelo número de vezes que eu pretendo usar ela ao longo da vida, continua cara, mas é uma perspectiva de ver de uma forma um pouquinho mais razoável. Agora, eu não sei, em outras Copas você chegou a fazer álbum da Copa, Ferretti?
2: Sim, na última Copa eu lembro que ficou faltando a última, não, a gente completou, mas última figurinha, que ironia, foi o escudo da Croácia, que eliminou
1: o Brasil. Meu Deus, que eliminou o Brasil!
2: Eu lembro do dia que saiu, veio num pacotinho, a gente não conseguiu trocar. Pois é.
1: Olha só, não, e eu lembro muito, meu irmão, quando era mais novo, adorava fazer álbum de figurinha da Copa. Aí tinha uma praça na frente da escola, a gente ia lá pra ele trocar figurinhas. Então, juntava, assim, a criançada toda, trocando figurinhas. Isso é muito legal da Copa, né? Além do futebol, tem todos esses eventos paralelos. Mas tem que cuidar pra não pesar no bolso. Obrigada, viu, Gustavo, pelas informações. Não sei, valeu. Você vai fazer o álbum, Gustavo? Vai atrás?
3: Esse ano não, meu último álbum completo foi de 2010, 2014 não fiz, 2018 comecei a fazer, mas acabei desistindo, aí depois
1: largou mão,
3: não cabe mais no bolso.
1: Valeu, Gustavo.
2: Valeu, Gustavo.
1: Bom trabalho aí.
3: Valeu, tchau, tchau.
2: E só pra fechar sobre esse tema, Larissa, minha esposa trabalhava num banco e eu falava que o pessoal do banco era muito desconstruído. Porque sabe como é que funcionava a troca de figurinha deles? Era assim, pega aqui o meu bolo de figurinhas repetidas e leva pra casa as que você quiser. Eu aprendi de outro jeito, eu te dou uma, você me dá uma.
1: Não, e daí se fosse uma figurinha especial, daquelas com brilho, essa vale duas,
2: isso,
1: normal. Tinha todo um esquema.
2: O pessoal não, olha, tá aqui, escolhe as que você não tem e leva embora. Tá bom, não cheguei nesse nível de evolução ainda não. No momento em que a gente vê, pelo menos a gente, quem acompanha a live da Band News FM.
1: Que sensacional!
2: No YouTube, dois convocados da Band News FM.
1: Dois já convocados.
2: André Coutinho e Fábio França fazem parte do time da Band News FM que estará nos Estados Unidos. Teve um Photoshop ali? Teve, mas ficaram bem nas fotos,
1: vamos contar pro ouvinte, pro você que tá no rádio, eu vou tentar descrever pra você. A gente tá na tela com duas figurinhas que seriam a nossa do André Coutinho e a do Fábio França. Elas são figurinhas ali como se fosse a figurinha da Copa, tem o ano 26 escrito ao fundo. Coutinho aparece com a camiseta da seleção brasileira, escrito pro Brasil, e o nosso Fábio França tá identificado como jogador da França, apesar de tá escrito Brasil ali na lateral. É uma boa, eu gostei, hein? Nossos jogadores confirmados aí da nossa seleção da Band News FM que vai acompanhar a Copa do Mundo direto dos Estados Unidos. Tá sensacional.
2: É 1,49m a altura do Coutinho
1: no
2: álbum de figurinha?
1: Eu acho que não é só
2: porque
1: isso,
2: tá um pouco
1: não.
2: Cortado. Não, o Coutinho é baixinho, talvez
1: mas não
2: seja,
1: tem 1,49m,
2: hein? Eu
1: não.
2: Só queria tirar a dúvida. É o Romário. Da
1: o Coutinho não tá na redação. Assim que ele voltar do almoço, a gente vai ter que tirar essa dúvida com ele.
2: 1,49, eu acho que tá certo.
1: 1,49? Será?
2: É.
1: Gente, será
2: o Coutinho
1: que o Coutinho
2: senta numa cadeira com uma almofadinha aqui?
1: Ah, eu tô sendo maldoso.
2: Agora, 12:34.
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7: A seleção brasileira está de volta ao EAFC, o principal game de futebol do mundo. Parceria entre a CBF e a desenvolvedora do jogo foi anunciada ontem, às vésperas da Copa do Mundo de 2026. Por problemas de licenciamento, o Brasil estava de fora do EAFC, o antigo FIFA, desde 2023. Agora a seleção volta com uniformes atualizados e os jogadores eventualmente convocados por Carlo Ancelotti. A parceria pode abrir portas também para o retorno do Campeonato Brasileiro ao jogo. A competição nacional não tem licenciamento para este game desde 2014.
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1: Agora, 12:36, a gente vai ao vivo para Belo Horizonte, em Minas Gerais. Corpo de Bombeiros atendendo uma queda de avião de pequeno porte por lá. Daniel Abreu está ao vivo com a gente, tem as informações. Fala, Daniel.
10: Olá, pessoal, exatamente, um avião de pequeno porte caiu há pouco, nesta segunda-feira, na rua Ilacir Pereira Lima, no bairro Silveira, na região nordeste de Belo Horizonte. A aeronave saiu do aeroporto da Pampulha, atingiu um prédio de 4 andares e caiu na garagem do edifício. Ainda não há confirmações do número de vítimas e o corpo de bombeiros foi acionado para atender a ocorrência e está em deslocamento para o local, assim como equipes do SAMU. Nossa equipe vai seguir acompanhando essa ocorrência e voltamos ao longo da programação com mais detalhes.
2: E quem acompanha a live da Band News FM no YouTube vê imagens filmadas por pessoas que estavam passando ali pela região. De fato, uma aeronave de pequeno porte, ela aparentemente, ela tá partida ao meio, com metade dela do lado de dentro do muro de um prédio, a outra metade tá do outro lado do muro, onde me parece ser um estacionamento. Muita gente ali observando, a gente vê pelo menos nessas imagens, muitos curiosos, muita gente preocupada, mas pelo menos eu não vejo ali gente das forças de segurança, do corpo de bombeiros, possivelmente imagens registradas logo depois da queda, e a gente está em contato o tempo todo com a nossa reportagem em Belo Horizonte. A qualquer momento eles participam aqui do Band News no meio do dia.
1: E esse alerta chegou justamente pela nossa central de ouvintes. Foi o Lucas que mandou mensagem para cá. O Lucas, que nos acompanha direto de Belo Horizonte, ele tinha mandado faz 5 minutos para cá. Caiu um avião aqui em BH ao lado do serviço da minha esposa. Foi no bairro Silveira. A nossa equipe, como o Daniel registrou, está apurando já a situação, já tem repórter indo para lá. E assim que possível a gente traz mais informações, principalmente questão se tem feridos, se tem pessoas mortas, se tem sobreviventes nesse acidente. Ao longo dos próximos minutos a gente traz todas as informações para você.
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2: Agora, 12:40, a gente segue acompanhando uma queda de avião que aconteceu agora há pouco em Belo Horizonte, um avião de pequeno porte. Quem acompanha a live da Band News FM vê imagens deste momento. O avião se partiu ao meio, ele caiu em cima do muro do que parece ser um hospital, uma unidade de saúde. Aparentemente, o prédio não foi afetado, só que agora a imagem, a pessoa que filmou, a imagem foi enviada por um ouvinte que estava passando pela região. A pessoa gira o celular para um lado e para o outro. Agora, a gente já tinha visto essas imagens 3 ou 4 vezes, mas só agora deu para perceber um buraco na parte de cima do prédio, onde supostamente havia uma janela.
1: Exato. Parece, pelo formato do prédio, é um prédio verde, gente, não muito alto, deve ter uns 4, no máximo 5 andares. E bem no meio do prédio tem um buraco na parede. Dá a entender que esse avião, que é um avião de pequeno porte, tenha batido ali, como falou o Ferretti, na sequência caiu. Muita gente em volta, o pessoal curioso, dando uma olhada, tentando entender. Pelo menos, o que a gente tem de imagem, aparentemente, não tem explosão. Tem o pessoal de Belo Horizonte com a gente? A reportagem tá conectada?
2: Tá, novamente o Daniel Abreu tem mais informações.
10: É isso, pessoal. É, o bairro Silveira, onde esse avião caiu, é próximo da região da Pampulha, cerca de 7 quilômetros de carro ou moto, e é uma área de proximidade ali do aeroporto, né? É, a gente lembra que em Belo Horizonte, alguns acidentes aconteceram no aeroporto Carlos Prates, nas proximidades de um outro aeroporto que era próximo também, já na região noroeste. E aí, no aeroporto da Pampulha, também tivemos alguns acidentes nos últimos anos, mas não com tanta frequência igual era no aeroporto Carlos Prates. Já não acontecia há algum tempo nessa região. E agora, com essa queda, como vocês bem trouxeram, um prédio de 3 a 4 andares foi atingido. Ele sofre esse impacto onde fica esse buraco na estrutura ali do prédio. E segundo informações aqui da Defesa Civil e também do Corpo de Bombeiros, há equipe se deslocando para o local para fazer esse atendimento. A Polícia Militar também já auxilia no isolamento da área. A princípio, esse avião não entrou em ignição, não houve nenhuma explosão no local, mas ainda há risco e também a necessidade de entendimento ali de quem são os feridos e se houve alguma pessoa dentro da edificação que foi atingida. Repetindo, bombeiros no local com 4 viaturas, a PM faz o isolamento e, segundo informações iniciais, a aeronave, um avião bimotor de pequeno porte, teria colidido contra um prédio de 3 andares e caiu no estacionamento. Ainda de acordo com o censo IBGE 2010, a população do bairro Silveira, hoje localizado na zona nordeste de Belo Horizonte, era de aproximadamente 5.800 habitantes. Parte da aeronave caiu no estacionamento e outra parte ali é situada na rua onde fica esse local, um local muito movimentado na região do bairro Silveira. A gente vê nas imagens que tem um supermercado logo em frente, é uma avenida ali também perto que costuma ter um fluxo grande de pessoas e ainda não há confirmação também se essa parte da aeronave que caiu na rua teria atingido alguém que poderia estar passando por ali. Dentro desse avião eram 4 ocupantes, informação que a gente acaba de receber, um aparentemente fatal que poderia ser o piloto, ainda pendente da confirmação, e 3 supostamente em estado grave, seriam 3 passageiros e o piloto. Então, segundo informações que vão chegando de momento do local, o piloto teria sido a vítima fatal desse acidente e 3 outras pessoas em estado grave, informações aí do Corpo de Bombeiros de momento.
2: Ô Daniel, a gente consegue ter noção, toda vez que a gente vê o vídeo aqui pela live da Band News FM, eu fico tentando identificar o que seria esse prédio no qual esse avião se chocou. Eu no primeiro momento citei que parecia ali uma unidade de saúde, até porque tem uns cartazes ali no portão, mas agora olhando e olhando e olhando de novo, me parece um prédio residencial. Você já tem alguma informação nesse sentido?
10: Parece ser um prédio residencial. Essa é uma área do bairro onde muitas pessoas moram, até por essa questão de supermercado próximo ali, é uma área que costuma ser residencial. Ainda não há confirmação, a fachada ali pode causar, né, essa dúvida, mas é uma área bem residencial. A gente vê pelas imagens que vão sendo mostradas que ao lado também tem outros prédios similares, né? Então, quando tem esse segmento, é uma arquitetura bem comum aqui de Belo Horizonte ter prédios como se fossem casas geminadas, prédios geminados, né? Então, são prédios parecidos um ao lado do outro, mas esses prédios costumam ser prédios residenciais. A gente tem que aguardar um pouquinho para ver essa confirmação, mas ao que tudo indica seria residência mesmo de pessoas, de moradores ali da região, né? Eu repito, o bairro Silveira, que de avião não é muito distante do aeroporto da Pampulha, de carro dá 7 quilômetros, mas aí a gente sabe que a aeronave sobrevoando é muito mais rápido da pista do aeroporto ali até o sobrevoo no bairro Silveira, na região ali da Pampulha, aqui em Belo Horizonte, pessoal.
1: Tá certo, Daniel. A gente segue na atualização. Informação que acabou de chegar da equipe da Band em Minas Gerais. Você falava sobre os 4 ocupantes da aeronave. Aparentemente, a informação que a gente tem é que um desses 4 ocupantes morreu e os outros 3 estão em estado grave. Seria o piloto que está preso às ferragens desse avião e outras 3 pessoas que estão em estado grave, que eram os passageiros dessa aeronave. Novas imagens vão surgindo, vou descrevendo para você que nos acompanha pelo rádio. Mas o que a gente tem mesmo são os destroços desse avião, uma imagem feita de cima parece ter sido feita de um prédio ao lado, mostra o que sobrou do avião meio preso ali no estacionamento, preso no prédio também, e o corre-corre do Corpo de Bombeiros. Informação que a gente tem até agora, portanto, esse avião que bateu num prédio em Belo Horizonte, 4 pessoas estavam a bordo, o piloto e outros 3 passageiros. A gente acompanha ao longo dos próximos minutos, vai trazendo tudo em tempo real para você.

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0: Agora é meio-dia, 49 minutos. Olá, muito boa tarde para você, ouvinte da Band News FM. Um ótimo dia 4 de maio de 2026, primeiro dia útil do mês de maio. Seja muito bem-vindo à nossa programação. Eu, Luana Bernardes, te acompanho por aqui nesse início de tarde com as principais informações do Rio de Janeiro. E a gente fala do trânsito.
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0: Qual o seu destaque, Giovana Guitarrari? Boa tarde.
2: Boa tarde, Luana. Boa tarde também aos nossos ouvintes. Eu trago aqui um relato do nosso ouvinte Renato sobre Vicente de Carvalho. Tem um trânsito ali por conta de um caminhão que acabou enguiçando bem no encontro entre a Vicente de Carvalho e a Martin Luther King. Vamos ouvir.
3: Mas aí, ó, Vicente Carvalho, caminho pro metrô de Irajá, tá tudo parado, o carro do amigo quebrou no meio da via e tá dando um transtorno no trânsito terrível, tá? É isso aí, vamos que vamos.
2: Realmente esse carro, né, esse caminhão, ele quebrou logo no encontro da Martin Luther King com a Avenida Vicente de Carvalho, sentido Irajá. Então, as duas ruas estão bastante engarrafadas por conta desse enguiço aí que aconteceu. E além disso, também está tendo reflexos na Avenida Meriti. Então, você que está preso aí nessa região já sabe que é por conta aí desse carro que acabou quebrando aí no encontro dessas duas avenidas. Aproveito também para atualizar a situação da Avenida Brasil, a faixa da pista central que estava ocupada no sentido centro na altura de Guadalupe, foi liberada já, né? Tinha um caminhão enguiçado ali, mas foi liberada, como eu já disse, né? Porém, o trânsito continua intenso aí desde a altura da Vila Militar. Então, apesar deles terem retirado aí, a Sete Rio terem retirado esse caminhão que estava enguiçado, o trânsito continua bem pegado na Avenida Brasil, sentido centro, na altura de Guadalupe, Lu.
0: Obrigada pelas informações, Giovana. E se você tiver algum destaque do trânsito, fique à vontade, mande para cá. 999026970 é o número do nosso WhatsApp. Agora, meio-dia, 52 minutos. Felipe Macon, a sua informação, boa tarde.
4: Oi, boa tarde para você, Luana, e a todos. Dados do Corpo de Bombeiros mostram que mesmo antes do período mais crítico de estiagem no Rio de Janeiro neste ano, 2026 já registra 2.191 casos de incêndio em mata entre 1º de janeiro e 27 de abril. O Corpo de Bombeiros reforça a preocupação, inclusive, sobre o ato de soltar balões. A gente lembra que há pouco tempo, no Parque Nacional da Tijuca, foi registrado uma área incendiada no Morro do Anhanguera, que fica dentro do parque. Cerca de 24 mil metros quadrados foram queimados, o que equivale a mais de 3 campos de futebol. A estimativa é do ICMBio, que realizou o combate ao incêndio no final de abril, junto com militares do Corpo de Bombeiros. Volto com você, Luana.
0: Obrigada pelas informações, Macon. Seu destaque agora, Daniel Nascimento, boa tarde.
5: Boa tarde, Luana, boa tarde a todos. 45 pessoas foram presas pela Força Municipal de Segurança durante o feriado prolongado que tivemos do Dia do Trabalhador entre os dias 1º e 3 de maio, essa métrica. Entre os detidos está um homem flagrado com uma pistola na Tijuca, na zona norte do Rio. Agentes em patrulhamento avistaram o suspeito em uma moto na contramão na rua Marise Barros, neste sábado. Após o cerco tático, ele acabou caindo da moto e foi preso. Junto com a prisão, os policiais ainda tiveram a apreensão de uma arma, um celular, um cordão e uma aliança. No mesmo dia, um adolescente foi apontado como envolvido em um furto, numa tentativa de furto, melhor dizendo, em condomínio na região do Jardim de Alá, na Zona Sul. Ele foi apreendido, assim como também uma chave de fenda que estava sob posse do menor, que seria usado para a tentativa de furto, Luana.
0: Obrigada pelas informações, Daniel. Temperaturas estáveis hoje, sem previsão de chuva aqui na capital fluminense, segundo o sistema Alerta Rio. Hoje à tarde, os termômetros estão em elevação. A máxima prevista é de 31 graus e a mínima de 16 graus, segundo o sistema Alerta Rio. Mesmo panorama na terça, quarta, quinta, sexta, também teremos aí uma semana sem previsão de chuva aqui na capital fluminense, com termômetros passando dos 30 graus. Agora, 12:54.
6: A gente volta a fazer contato com a nossa equipe em Belo Horizonte. O Daniel Abreu segue na linha com a gente, traz mais atualizações, acompanhando aquele avião de pequeno porte que bateu em um prédio e caiu na capital mineira. É com você, Daniel.
7: É isso, Larissa. Voltamos com mais informações. Em uma nova imagem registrada por um morador da região, é possível ver o avião que caiu há pouco no bairro Silveira, na região da Pampulha, aqui em Belo Horizonte, fazendo um sobrevoo baixo pelo bairro e, ao que parece, ele foi perdendo sustentação e perdendo altura também aos poucos, até essa colisão com um prédio de 3 a 4 andares, que a nossa equipe foi está ainda em processo de confirmação, mas ao que tudo indica, é de fato um prédio residencial. As autoridades ainda estão no local fazendo os trabalhos de praxe, fazendo esse primeiro atendimento ali também para identificar se há vítimas, né? A gente já falou há pouco que no avião estavam o piloto, que até o momento não tivemos a confirmação da morte, mas parece ter sido a primeira vítima fatal desse acidente. Ele está preso às ferragens, dentre outros 3 ocupantes que foram designados aí como estado grave, né? Então, esse avião dá para ver nessa nova imagem que a nossa equipe conseguiu aqui com a nossa apuração, e o avião vai perdendo sustentação, estava sobrevoando ali aquela região e vai também perdendo altura aos poucos até colidir com esse prédio, e ele cai no estacionamento, uma parte dele fica exposta até o lado ali, né? O que era uma oficina mecânica anteriormente, agora parece ser um lote vago, e também tem uma escola municipal ali a poucos metros que não foi atingida. E só para reforçar que essa região ela é uma das principais ali da área, porque fica paralelamente à Avenida Cristiano Machado, que é uma das avenidas mais movimentadas da capital mineira. Então, um acidente que poderia ter causado até um dano maior caso esse avião viesse a cair nessa avenida, por ser uma das mais movimentadas de Belo Horizonte. A rua Ilaci Silveira também é uma avenida muito movimentada, é uma rua muito movimentada, né? Ilaci Pereira Lima, no bairro Silveira, e a gente ainda não tem a confirmação se pessoas que transitavam naquele momento ali possam estar também entre as vítimas. De acordo com o registro da Agência Nacional de Aviação Civil, a ANAC, o avião é um modelo EMB-721C, fabricado em 1979. O proprietário é identificado como Flávio Loureiro Salgueiro, e a aeronave tem capacidade para até 5 passageiros, além do piloto. Isso com base na matrícula da aeronave, que são informações que vão chegando de momento ali do local do acidente, pessoal.
6: E como disse o Daniel, o estrago poderia ter sido ainda maior. Até agora a gente tem informações sobre o estado de saúde do piloto e das 3 pessoas que estavam a bordo. Tudo indica que esse piloto ficou preso nas ferragens, as outras 3 pessoas em estado grave. A gente não tem atualizações até o momento. O que chama atenção para quem está acompanhando, principalmente pela live, é que não teve uma explosão. Geralmente, quando a gente tem queda de avião ou, enfim, batida, alguma coisa assim, costuma ser seguido por uma explosão, por fogo, pelas imagens. A gente não tem fogo por ali, mas ainda assim, é uma área super urbana, tem prédio comercial, tem prédio residencial, tem escola em volta, como destacou o Daniel. O estrago poderia ter sido muito maior. A gente consegue acompanhar também pela Band News TV imagens do resgate, ambulâncias por lá, buscando essas pessoas que estavam na região fazendo resgate nesse momento. Consigo ver ambulância, corpo de bombeiros, viatura da polícia militar. E a gente vai trazendo as atualizações em tempo real para você, ouvinte, dessa queda de avião de pequeno porte em Belo Horizonte.
8: E as imagens... Pois não, Daniel.
7: Só uma citação, é porque o corpo de bombeiros acaba de disponibilizar uma imagem ao lado desse prédio. Agora parece ser um estacionamento do supermercado que tem do outro lado da avenida, da rua ali, né? Ilacir. E dá para ver que o avião, por poucos metros, os destroços do avião não caem em cima de um veículo que estava estacionado. A nossa equipe daqui a pouquinho vai disponibilizar na live, eu já mandei aí no nosso grupo, e vai poder ver aí que essa imagem é bem forte mesmo. Por poucos metros o avião não atingiu um veículo que estava estacionado nesse local.
8: Agora a gente consegue ver essas imagens. De fato, havia ali É um, me parece, um Hyundai HB20, uhum, estacionado numa vaga de frente pro muro.
6: Um estacionamento descoberto.
8: Um estacionamento descoberto. Aí duas vagas depois, me parece ali um Renault Sandero. Então, dois carros estacionados, entre uma vaga, entre esses dois carros, a gente tem ali aparentemente duas vagas vazias. Quanto isso dá em metros? 7, 8 metros, talvez. E foi exatamente ali que o avião, pelo menos a parte de trás do avião, é o que eu deduzo pelas imagens, ficou jogada ali no estacionamento. Ou seja, a princípio não havia ninguém, nem nos carros, nem se aproximando, embarcando ou desembarcando desses veículos. Mas, além de tudo, também houve risco para essas pessoas. A gente também tem imagens do trabalho de resgate do Corpo de Bombeiros sendo realizado na região. A gente consegue identificar pelo menos 4, 5, 6 viaturas por ali, não apenas do Corpo de Bombeiros, mas também do SAMU. Agora há pouco a gente exibiu imagens gravadas que mostravam muita gente no entorno desse prédio. Agora, aparentemente, a área já foi toda isolada, então as equipes de resgate conseguem trabalhar com um pouco mais de calma e a gente vai continuar ao longo do programa monitorando a situação. A gente agora tem imagens ao vivo de correria entre os membros do SAMU, uma pessoa sendo retirada de maca neste momento, colocada em uma viatura, aparentemente a pessoa conversando, pelo menos foi a impressão que eu tive numa passagem muito rápida ali, conversando com as equipes de resgate. Fato é que há muita agitação neste momento, a maca está sendo preparada para que essa vítima seja colocada dentro da viatura. Agora, uma outra maca está sendo levada para outra viatura. Estou narrando aqui para vocês imagens ao vivo que a gente recebe de Belo Horizonte do resgate das vítimas da queda desse avião. A informação inicial é que havia 4 pessoas, uma delas teria falecido, 3 teriam ficado feridas, e a gente acompanha o resgate neste momento.
6: A gente vai conversar em instantes com um tenente do Corpo de Bombeiros. Nossa equipe já está fazendo contato para entender qual que é a situação por lá. Quem está acompanhando a gente pelo YouTube, como conseguia ver as imagens que o Ferretti vinha narrando até agora desse resgate em tempo real, feito pelo Corpo de Bombeiros e pela Polícia Militar. A gente tem imagens também que estão chegando aqui. A gente vai disponibilizando essas imagens nas redes sociais de como ficou o prédio. Mais cedo a gente falava que, para quem olhava a imagem do acidente, dava para ver um buraco no último andar do prédio, um prédio de 3 a 4 andares. Imagens do Corpo de Bombeiros trabalhando lá dentro também. Aparentemente, esse avião, além das pessoas que estavam dentro dele, não deixou ninguém que estava no prédio ferido. A gente vai entender essa informação, esse cenário. A gente está fazendo contato agora com o porta-voz do Corpo de Bombeiros e segue a atualização.
7: Larissa,
6: fala, Daniel.
7: Só para trazer uma informação de momento no Corpo de Bombeiros, eu enviei até um vídeo aí também no nosso grupo, já a nossa equipe disponibiliza. Parece que uma pessoa pode ter ficado presa na parte de cima do prédio onde esse avião teria colidido ali, né? Uma parte de escadaria por poucos metros, seja para a direita ou para a esquerda. Ele não acertou nenhum apartamento, mas acertou a parte de escadaria desse prédio. E veio a mensagem também do Corpo de Bombeiros no grupo sobre as vítimas. Até o momento foram localizadas 4 vítimas. E ainda pode haver uma quinta vítima debaixo das ferragens. Ainda não foi confirmada essa situação. Os colegas, claro, estão perguntando também nos grupos se já são confirmadas as mortes, mas até o momento não. E como vocês bem trouxeram, né, parece que algumas pessoas estão sendo resgatadas pelo SAMU em estado, pelo menos, de... estão acordados, né, conversando ali com as equipes de resgate, ao que parece. Ainda não foi feita essa confirmação da quantidade de mortes no local, mas parece que uma das pessoas ficou presa lá em cima, pela imagem de quem nos assiste pelo YouTube, desse buraco que ficou ali na escadaria do prédio.
8: E também, para quem não tem acesso às imagens, quem filmou essas imagens do lado de dentro do prédio era alguém que foi subindo as escadas e acompanhando e mostrando muitos destroços ao longo da escadaria, poeira para todo lado. E quando a pessoa chega na parte onde de fato há o buraco, a imagem ela é cortada e a gente vê ali os bombeiros, o pessoal do SAMU manuseando uma maca, possivelmente por conta daquilo que o Daniel disse, que é o fato de talvez uma pessoa que estava ali naquele cômodo, não é um cômodo, né? Não é um apartamento, aparentemente é uma área comum do prédio, uma escadaria, talvez uma pessoa tenha sido atingida por ali.
6: Não, e o relato que a gente teve, o alerta chegou primeiro, sempre com a nossa central de ouvintes, o rádio tá em toda parte, isso é uma vantagem. Teve um ouvinte, o Lucas, que a gente falou mais cedo, que escreveu pra cá, dizendo, olha, caiu um avião aqui em BH do lado do trabalho da minha esposa. Possivelmente a esposa dele pode trabalhar nesse prédio. Diz que tiveram que evacuar o prédio, por isso a gente imagina que pode ser esse A esposa dele é trabalhadora da área da saúde, é médica, e diz que ficou muito nervosa e estava ajudando no atendimento. Uma situação muito grave, a gente pensar num avião mesmo de pequeno porte, batendo e caindo no meio da cidade. A gente tenta contato com o Corpo de Bombeiros lá de Minas Gerais, a nossa equipe em Minas segue muito atenta e a gente vai atualizando em tempo real o que acontece para você ouvinte. Fala, Daniel. Peraí, Daniel, desculpa. A gente está ao vivo com o tenente Henrique Barcelos, porta-voz do Corpo de Bombeiros de Minas Gerais. Tenente, Larissa Biscaia falando aqui junto com Humberto Ferretti. Vou pedir para o senhor trazer um panorama atualizado. O que, que a gente tem de informação nesse momento sobre esse acidente aéreo em Belo Horizonte?
9: Larissa, Humberto, todos que nos acompanham, muito boa tarde. Eu acabei de entrar em contato com um oficial que está ali coordenando as ações de salvamento. Nós temos informações ainda preliminares. O acidente aéreo, ele é sempre muito complexo em termos de apuração e a própria operação em si, mas o que ele me relatou, a cabine do avião, onde ficam ali pilotos, tripulantes e os próprios passageiros, ela entrou no terceiro pavimento do prédio, conforme as imagens que vocês já devem ter tido acesso. E aí eles acessaram essa cabine pelo hall de escadas do prédio, estão nesse momento acessando as vítimas, já retiraram duas vítimas, vítimas com múltiplas fraturas, suspeita de trauma na coluna vertebral, mais vítimas que estavam com vida. Eles ainda estão no visual com outras três vítimas e estão criando esse acesso. Acidente aéreo é um acidente que você precisa romper uma fuselagem, que é muito diferente de um acidente veicular. Isso gera paciência, perícia, todo cuidado para conseguir fazer um trabalho com segurança.
8: E, tenente, o senhor falou em cinco vítimas, seriam quatro pessoas que estavam na aeronave e uma no prédio, ou a gente ainda não tem essa confirmação?
9: Não temos essa confirmação. Imagine, Humberto, a situação caótica de uma cabine de aeronave dentro do hall de um prédio. Então, as informações, elas são muito preliminares, mas as nossas equipes estão no visual, né, com essas cinco vítimas, duas já retiradas e outras três para criar acesso.
8: Tenente, a gente comentava aqui que, pelo menos pelas imagens que a gente observa, não há indícios de explosão. E ninguém aqui é especialista em aviação, mas o leigo tende a deduzir que era um avião que possivelmente não estava com tanque cheio, talvez estivesse pousando. A gente tem alguma informação sobre origem e destino? Se ele estava. A gente tem a informação, obviamente, do aeroporto de Belo Horizonte, mas estava decolando, estava chegando de algum outro lugar? Há detalhes nesse sentido?
9: Olha, o único detalhe que se tem até o momento é que o piloto relatou dificuldades na decolagem. Porém, a gente não tem mais informações detalhadas.
6: Acho que a gente perdeu o contato com o tenente do Corpo de Bombeiros, o tenente Henrique Barcelos, que estava trazendo essas informações sobre o avião de pequeno porte que bateu em Belo Horizonte. A gente tenta retomar o contato com ele enquanto isso, mas o tenente trouxe esse destaque, adiantou ali pra gente que são pelo menos cinco pessoas entre mortos ou feridos, informação que a gente tem até agora, e que o piloto chegou a relatar algum tipo de dificuldade. Claro que todo esse acidente ainda vai ser apurado, é um processo longo daqui pra frente pra gente entender exatamente o que aconteceu, o que que levou a esse avião a perder altitude e bater contra o prédio. Informação que a gente tem também, como trouxe o Daniel Abreu há pouco, é que tem uma pessoa que está presa no próprio prédio que foi atingido, que o Corpo de Bombeiros trabalha para resgatá-la, e a gente acompanha isso. Então, eram quatro pessoas que estavam a bordo do avião, o piloto e três passageiros. Fala, Daniel.
7: É só para confirmar que agora veio a confirmação de fato. São cinco ocupantes do avião e, em princípio, aparentemente, somente o piloto em óbito, ainda inconsciente, debaixo das ferragens. Outros dois passageiros também estavam presos sob a estrutura da aeronave e foram retirados com vida. Informação confirmada há pouco, o trabalho segue sendo desenvolvido no local.
6: Tá certo, Daniel Abreu, o espaço tá super aberto para você, qualquer atualização volta com a gente no mesmo instante. A gente segue de olho na situação em Belo Horizonte, vai atualizando minuto a minuto, entendendo o que que acontece por lá. Como disse o Daniel, cinco pessoas a bordo do avião, além daquela pessoa que ficou presa no próprio prédio que foi atingido.

0: Agora 1:09, hoje Juliana Rosa num horário diferente do tradicional, por motivos óbvios, estamos com essa cobertura especial da queda desse avião de pequeno porte em Minas Gerais, mas também tem coisa importante acontecendo em Brasília. O governo anunciava agora há pouco, não sei se o evento já terminou, mas anunciava a segunda versão do programa Desenrola, e a Ju tá com a gente para falar mais sobre ele, sobre a situação dos brasileiros que em muitos casos estão tendo que ralar para fechar as contas no azul e muitos não estão conseguindo, né, Ju? Boa tarde.
1: Boa tarde, Ferrete, para você, para Larissa, boa tarde para os nossos ouvintes. Olha, o governo está detalhando agora esse programa Desenrola 2.0, teve o Desenrola 1.0, que foi em 2023, um programa que beneficiou 15 milhões de brasileiros. Esse programa que o governo está anunciando e detalhando nesse momento é um programa mais abrangente, pega 20 milhões de pessoas, segundo o ministro da Fazenda. Ele amplifica a renda também de pessoas que estão habilitadas para poderem fazer parte do programa. No primeiro Desenrola eram pessoas com renda de até 2 salários mínimos, agora pessoas que têm renda de até 5 salários mínimos têm direito a entrar nesse programa, ou seja, uma renda aí de um pouco mais de R$ 8.000. É um programa que acaba se misturando, Ferrete, Larissa, com uma necessidade emergencial que a gente tem hoje, que é um choque de taxa de juros e inflação por conta do conflito no Oriente Médio. No entanto, também um programa considerado por especialistas, por economistas, como um programa com fins eleitoreiros. Porque é um programa que é muito abrangente, a partir de um quadro onde o governo está perdendo popularidade e não está focando apenas na baixa renda. Lembrando também que a taxa de juros já estava muito alta antes mesmo de estourar o conflito no Oriente Médio. A taxa de juros estava em 15%, a maior taxa em 20 anos, por uma política econômica do governo que vem estimulando a economia, não na mesma proporção de investimentos, que tem baixa credibilidade com as contas públicas e, portanto, a gente já dentro de um cenário onde o endividamento ele era uma consequência esperada. Aqui os detalhes, então, para quem tiver acesso aí, para quem for entrar no programa, você vai ter que procurar o seu banco diretamente, diferente da versão de 2023, quando as pessoas tinham que se cadastrar numa plataforma. Agora, se você tem dívida num banco X, você vai procurar esse banco X para poder fazer diretamente a renegociação. O governo está dizendo que fez um acordo com os bancos, com as instituições financeiras, o governo dando uma garantia em caso de inadimplência e, portanto, os bancos concordando em oferecer condições melhores para as pessoas quitarem suas dívidas. Então, por exemplo, a taxa de juros mensal, ela vai poder ser de no máximo 1,99%. Também estendendo o prazo de pagamento. Então, pessoas que tinham consignado no INSS, por exemplo, tem uma mudança aqui de percentual, diminuiu o percentual de aposentados do INSS que podem pegar o consignado, mas você tem um prazo estendido de operação para 108 meses. Você tem também aqui dívidas que podem ser pagas em até 4 anos. Outras medidas que estão sendo detalhadas aqui é o saque do FGTS. Quem tem dinheiro no FGTS pode sacar até 20% para quitar parte do saldo dessa dívida. O fato das pessoas também que aderirem ao programa não poderem jogar em bets dessas apostas eletrônicas durante 1 ano. Aqui é um ponto de alerta, gente, porque a maior parte das bets é ilegal, né? O governo não tem conseguido nem se beneficiar arrecadando, porque a gente hoje aqui um estudo da Tendências Consultoria já mostra que o Brasil é o 5º maior mercado do mundo em apostas online. E essas apostas são, na maior parte dos casos, ilegais pelo levantamento da consultoria. Então, o governo não consegue aumentar a arrecadação e também tem uma dificuldade de impor regras, de impor controle, de preservar as pessoas que estão se endividando muito com esses jogos, principalmente pelo levantamento da Tendência, jovens de baixa renda, de CDE principalmente, deixando de comprar alimentos, vestuário, com efeito já em educação, por exemplo, como paralisar um curso, uma educação que é algo trágico, né? Se a gente pensar que a porta de saída saída para a grande desigualdade que a gente tem no Brasil é educação. Além disso, é importante que o governo ofereça, né, isso que a gente tem cobrado muito, que isso não seja algo permanente, né? Você tenha sempre agora desenrolas, tanto para as pessoas não se acostumarem, vou me enrolar numa dívida, porque daqui a pouco vai vir o desenrola 3, o desenrola 4, o ministro da Fazenda estava dizendo agora há pouco que essa não é a intenção, mas o que a gente está precisando no fundo são questões estruturantes aqui no Brasil para serem atacadas, gente. A gente precisa ter juros decentes no país, a gente precisa ter uma renda alta, né, mais alta do que a gente tem hoje, para que as pessoas tenham condições de não ficarem dependendo de ajuda do governo. Então, a gente tem, sim, a questão emergencial do conflito agora no Oriente Médio, uma disparada de inflação, de preços de combustíveis, alimentação também, sem cessar fogo aí no radar. Petróleo continua disparando hoje. No entanto, você tem também uma falta de condições que mudem de forma estrutural a vida do brasileiro, né? É isso que está fazendo falta nesse momento, porque senão a gente vai ficar vivendo, Lari, Humberto, de desenrola em desenrola, né? E as pessoas querem ter condições de não ficar dependendo do governo. As pessoas querem ter condições de renda, de juro, né? Um país que tenha credibilidade nas contas, que tenha um futuro onde as pessoas, de fato, tenham condições de sustentarem a sua própria vida, né? E darem conta das suas contas aí mensais.
2: Bom, e a gente acompanha qual que vai ser o efeito prático desse desenrola, se vai dar certo, a gente vai conseguir desenrolar realmente a situação do bolso do brasileiro, ou se daqui a um tempo a gente vai ter desenrola 3, 4 e 5. Juliana Rosa volta amanhã, sempre com destaque da economia. Valeu, Ju, até amanhã.
1: Até amanhã, Lari, Humberto, um beijo.
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2: A gente vai ao vivo a Belo Horizonte, Corpo de Bombeiros, Defesa Civil concedendo coletiva de imprensa sobre o avião.
6: Ou causando mais vítimas.
7: A dificuldade dessas três famílias deixarem o apartamento porque essa escada ela veio abaixo, tem elevador. Qual que é a dinâmica dessa dificuldade?
6: Exato. A dificuldade dessas pessoas de saírem da residência é porque
8: elas não conseguem sequer abrir a porta. Mas, como eu já disse, as pessoas são conscientes,
6: estão orientadas, não há qualquer risco, apenas porque se tratar de idosos, estão abalados pela situação. Já até falamos com ele a respeito das pessoas, né, de não ter um risco associado à estrutura de desabamento do prédio e tudo mais, ou risco de explosão. Isso aí já até se acalmaram em relação a isso. Queriam sair justamente por causa disso. Se houvesse esse risco, a gente ia ter que usar outras táticas para retirar essas vítimas em caso de emergência.
9: Essas vítimas, elas estavam conscientes?
10: Agora, nesse momento, a gente conversa com o tenente do Corpo de Bombeiros, dando os detalhes desse acidente.
6: No interior da aeronave, três, já disse, estão em óbito. Uma estava... duas em óbito, perdão. Uma outra vítima, ela estava inconsciente, estava em gaspe, que a gente fala, porque ela estava projetada com o corpo para baixo, pendurada com as pernas para cima. Então nós conseguimos retirar e restabeleceu a consciência dela, apesar de ainda permanecer politraumatizada. As outras duas vítimas estavam apenas com fraturas, apenas não, né? Com fratura exposta, mas estavam conscientes e orientadas.
9: O que relataram sobre a viagem? O que avião era isso?
6: Não, nós não temos essa informação ainda.
10: As vítimas que estão conscientes. Nelson, Patrícia, essas são as informações de momento agora pelo Corpo de Bombeiros.
0: Portanto, a gente ouviu um pouquinho da coletiva sendo transmitida neste momento pela Band News TV a respeito dessa queda de um avião de pequeno porte em Belo Horizonte. Portanto, a informação de momento é de duas pessoas mortas, duas pessoas feridas. A gente, inclusive, na rua aqui mais cedo, mostrou as imagens ao vivo, duas pessoas sendo retiradas de maca pelo SAMU e uma pessoa inconsciente. O porta-voz da Defesa Civil continua falando, vamos ouvir mais um pouquinho.
10: Sobre esse avião, de acordo com o aeroporto da Pampulha, esse avião teria decolado por volta de 12h16, quando aconteceu o acidente.
0: Esse é o registro da reportagem da Band News TV.
10: Fica próximo aqui onde aconteceu o acidente e possivelmente perdeu então altitude e acabou atingindo esse prédio. Volto com vocês.
2: Bom, a gente acompanha, portanto, você escutou a fala de um porta-voz da Defesa Civil em Minas Gerais, trazendo a atualização justamente sobre esse um pequeno balanço, o que a gente tem até o momento. A gente está tentando contato com uma testemunha que está lá em Belo Horizonte, uma pessoa que viu toda essa ação, toda a movimentação do avião enquanto ele batia no prédio e caiu. Daqui a pouco a gente tenta entrar ao vivo com essa pessoa que estava por lá. Repetindo, portanto, o que o Ferretti falou, só para trazer um balanço: 5 pessoas a bordo desse avião, 2 tiveram a morte confirmada agora há pouco pelo porta-voz da Defesa Civil, 1 foi resgatada ainda inconsciente e 2 delas com ferimentos graves, com fraturas expostas, estão recebendo atendimento. Daqui a pouco a gente vai ao vivo também com a reportagem em Minas Gerais, para trazer o que tiver de atualização por lá. Balanço de 5 pessoas que estavam a bordo do avião, além daquela pessoa que mais cedo o tenente do Corpo de Bombeiros falou que estava sendo resgatada porque ficou no último andar desse prédio que foi atingido por um avião. Ficou presa ali e não teve possibilidade de sair. O Corpo de Bombeiros está tentando retirar ela também.
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0: A ida para o torneio significará também o fim da trajetória com o Liverpool após 9 temporadas.
1: Agora 1h23, a gente volta a fazer contato com a equipe da Band News FM em Belo Horizonte, porque o Daniel Martins acaba de chegar no local da queda de um avião de pequeno porte que, segundo a apuração inicial, teria caído 10 minutos apenas depois da decolagem. Vamos ver se o Daniel tem essa confirmação. Daniel, quero ouvi-lo sobre isso e sobre o cenário de momento. Boa tarde.
2: Boa tarde, Ferretti. Boa tarde, Larissa, aos nossos ouvintes. Pois é, acabamos de chegar aqui na cena onde o avião atingiu esse prédio, né? E só uma informação antes, os bombeiros acabaram de nos passar, né? Que 2 pessoas morreram e 3 vítimas ainda foram resgatadas com vida, uma inconsciente e 2 conscientes, mas com fraturas expostas. A parte da frente do avião ainda está presa dentro do prédio, os bombeiros ainda estão acessando para poder retirar essa parte e fazer o resgate lá dentro. E também 3 famílias estão presas sem conseguir sair do local. Essas as informações de momento repassadas pelo Corpo de Bombeiros. O que se sabe até o momento é que o avião saiu a meio-dia 16 da região da Pampulha, que não é muito longe daqui de onde a gente está. O avião chegou a ficar algum tempo sobrevoando em baixa altitude, aqui perto do bairro, né, que nós estamos no momento. E 10 minutos depois da decolagem, os bombeiros receberam o chamado para vir poder fazer o resgate de todos os sobreviventes e também da acompanhar a situação, Ferretti.
0: Daniel Martins, você que está por aí, está acompanhando, você está vendo a movimentação, quantas viaturas estão por aí, o que você consegue trazer de destaque para a gente, por favor?
2: Larissa, muitas viaturas aqui no momento, tem 2 ambulâncias do SAMU, além disso já temos o rabecão da Polícia Civil também já está no local e está além de 5 ou 6 viaturas dos bombeiros aqui no momento. Ainda está muito próximo, né, do horário que aconteceu o acidente, então estão chegando muitas equipes ainda no local para poder fazer o atendimento. Além disso, a equipe da Defesa Civil também está se deslocando aqui para o local para poder fazer análise da estrutura do prédio.
1: Obrigado, Daniel. A qualquer momento você volta com mais informações aqui na Band News FM. Curioso, né? Eu questionei o tenente-coronel mais cedo e deixei muito claro que a gente é leigo e a gente deduz, né? Olha, se não houve explosão, o tanque estava vazio e possivelmente é um avião que estava chegando. E ele falou, olha, a gente não tem essa confirmação. E agora vem essa informação de que ele tinha acabado de decolar.
0: Acabado de decolar, menos de 10 minutos da decolagem, como apurou nossa equipe em BH.
1: Vamos continuar em cima disso ao longo do Band News no meio do dia. Obrigado, Daniel. Só repetindo, a princípio, 5 pessoas estavam nesta aeronave, 2 delas morreram, 1 está sendo resgatada neste momento, aparentemente inconsciente, 2 que ficaram feridas já foram resgatadas e também, a princípio, mas tudo ainda está sendo apurado, ninguém foi atingido dentro do prédio, apesar de as imagens que a gente exibiu na live da Band News FM mostrarem que dentro do prédio de 3 andares que esse avião atingiu, o estrago também foi grande. Agora 1h26.
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Agora 1:27, daqui a pouquinho a gente volta a fazer contato com a equipe da Band News FM em Belo Horizonte para falar sobre a queda de um avião de pequeno porte com 5 pessoas dentro e que atingiu agora há pouco um prédio residencial. Antes, uma rápida atualização com outros destaques desta segunda-feira, porque o presidente Lula deve se reunir na quinta com o presidente dos Estados Unidos, Donald Trump. O encontro será em Washington, capital do país norte-americano. Os detalhes do encontro ainda são acertados pela diplomacia dos dois países. Durante uma conversa por telefone no começo do ano, Lula e Trump combinaram uma visita do brasileiro aos Estados Unidos.

0: mas o conflito com o Irã adiou os planos.
1: E a Embraer acerta a venda de até 20 aeronaves militares C-390 Millennium aos Emirados Árabes Unidos. 10 cargueiros já estão vendidos, outros 10 são opção de compra, de acordo com o anúncio que foi feito hoje pela companhia. O contrato inclui manutenção, reparo e revisão da frota.
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0: E o destaque do futebol é com ele. Fala, Bruno Camarão. Boa tarde.
4: Boa tarde, Ferretti, Larissa, todos que nos acompanham no meio do dia, destacando a Série A do Campeonato Brasileiro, que teve o fechamento da 14ª rodada. Com destaque para o tropeço dos ponteiros. Os 6 primeiros colocados da competição acabaram não vencendo. Ontem, Flamengo e Vasco da Gama ficaram no empate por 2-2 no Maracanã. O Flamengo abriu 2-0 e acabou cedendo o empate no fim do jogo para o rival Cruz Maltino. No sábado, cenário parecido. Apesar de o Santos ter saído à frente do marcador diante do Palmeiras e depois o Verdão buscou empate. Porém, resultado fez com que o Palmeiras tivesse a chance de, quem sabe, ver uma aproximação maior do rival carioca. Não rolou, porque também acabou perdendo pontos o Flamengo, as duas últimas finalistas da Libertadores da América, que são sempre favoritas aos principais torneios em disputa na temporada. São Paulo e Bahia também estão ali no G6, ficaram no empate por 2-2. O Fluminense visitou o Internacional, parece que o trabalho do Zubeldía tá derretendo por lá. 2-0 pro Colorado Gaúcho jogando no Beira-Rio. Tivemos ainda ontem a vitória do Bragantino, 2-1 para cima da Chapecoense, resultado importante para a equipe do Wagner Mancini, além da derrota do Corinthians, 2-1 diante do Mirassol. No sábado teve Clássico Mineiro, vitória do Galo para cima do Cruzeiro, mas este resultado, Mirassol 2, Corinthians 1, faz com que a equipe paulistana, a equipe da capital, volte à zona de rebaixamento. Mirassol segue por lá, assim como o Remo, que no sábado venceu o Botafogo, além da Chape, mas o Corinthians do Diniz pressionado agora no Brasileirão. No meio de semana tem Libertadores, as coisas estão bem. Semana que vem tem Copa do Brasil. Corinthians também com a vaga encaminhada para a próxima etapa. Mas no Brasileirão, o estado de alerta ligado. Atualização de Lucas Moura. Foi operado. Ruptura do tendão de Aquiles. Jogador importante, jogador de seleção brasileira, seleção de base, jogador de futebol internacional, um dos destaques do São Paulo, lamentavelmente deve perder o restante da temporada e isso também pode colocar em xeque a carreira desse jogador que foi muito importante, mas ficará no estaleiro.
0: Valeu, Camarão.
4: Valeu.
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5: Lamine Yamal é tratado como um fenômeno que reescreveu a história do futebol espanhol. O atacante do Barcelona detém o recorde de jogador mais jovem a marcar um gol pela seleção da Espanha, com menos de 17 anos, superando a marca de Gavi. Campeão da Eurocopa 2024, Yamal foi eleito o melhor jogador jovem do torneio. E hoje já é uma realidade, não mais uma promessa. Como peça central da Fúria, ele tenta levar a Espanha de volta ao topo do mundo.

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8: Agora, 1:35. A gente está de volta com as informações aqui do Rio de Janeiro, com destaque do Daniel Henrique. Fala aí, Dani.
9: Oi, Luana. Boa tarde para você, tarde. Também para os nossos ouvintes. Os pais de alunos do Colégio Santo Inácio, na Zona Sul aqui do Rio, denunciam episódios de racismo e homofobia contra um estudante do quarto ano do ensino fundamental. Segundo os relatos, a vítima é um menino negro recém-chegado à escola. Ele teria sido alvo de comentários como "veio da África". Além disso, em uma dinâmica no segundo dia de aula, o aluno foi orientado a escrever um bilhete de amizade a um colega, mas esse gesto passou a ser interpretado de forma sexualizada por outros estudantes, o que desencadeou ataques homofóbicos. Mobilizados pela situação, os pais de alunos relatam insatisfação com a condução do caso pela coordenação do colégio, já que os responsáveis pelo menino teriam procurado a direção, mas sem conseguir atendimento. A gente aguarda ainda um posicionamento do Colégio Santo Inácio. Luana.
8: Obrigada pelas informações, Daniel.
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8: E o trânsito agora, Giovana Guitarrari.
10: Trazer um destaque aqui de Botafogo, Lu. Tem uma manutenção acontecendo na Rua Real Grandeza que tá parando ali o trânsito por essa região. Uma faixa da via tá ocupada na altura da Rua Pinheiro Guimarães, ali quem faz sentido Copacabana, por conta dessa manutenção. A Sete Rio e a Secretaria de Conservação estão no local aí fazendo essa ação. O trânsito, ele tá bem intenso, tanto na Pinheiro Guimarães quanto na Real Grandeza, tendo reflexos também na Rua Mena Barreto. Então, o encontro aí entre essas duas ruas está tendo essa faixa ocupada, né, por conta dessa manutenção e tá travando ali o trânsito nas redondezas. Falar também um pouco da linha amarela. É, o sentido Barra tá com um trânsito bem intenso na altura de Bom Sucesso. Essa retenção, ela é a partir da saída do Fundão, então tá engarrafando também o acesso pela Avenida Brasil. A partir da altura da Rua Leopoldo Bulhões, o trânsito passa a ter boas condições, Lu.
8: Obrigada pelas informações, Giovana. A gente volta daqui a pouquinho.
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8: Agora 1:39, informação ao vivo agora sobre um assalto a uma clínica oncológica na Tijuca, Felipe Macon.
13: É isso, Luana, criminosos armados roubaram medicamentos de tratamento contra o câncer na clínica Assim Médico Ocorrio, que fica na rua Araújo Pena, na Tijuca, na zona norte da cidade. A polícia militar foi acionada para o local na manhã de hoje. Segundo testemunhas, dois criminosos chegaram armados à área. Além de roubarem medicamentos, também levaram três celulares. A polícia militar informa que reforça o patrulhamento no local. A polícia civil afirma que o caso foi registrado e diligências são feitas para localizar os criminosos. Volto com você, Luana.
8: Obrigada pelas informações, Macon. Guilherme Faria, sua informação, boa tarde.
14: Oi, Lu, boa tarde para você, para todo mundo que nos acompanha. Lembra daquele helicóptero anunciado pelo governo do estado do Rio como uma grande aquisição? Sim. No início do ano? Aquele com capacidade para transportar até 15 pessoas, velocidade superior a 200 km/h. O helicóptero que seria usado em grandes operações aqui no Rio de Janeiro, essa compra pode não ser concretizada. Fontes da Band News FM dizem que o governo do estado está estudando questões técnicas e jurídicas a respeito do assunto e existe a possibilidade de que o processo licitatório não avance. Isso porque, entre os pontos em discussão, está a possibilidade de a aeronave destelhar casas de moradores em comunidades durante essas eventuais operações. Por isso, o governador em exercício do Rio, o desembargador Ricardo Couto de Castro, está analisando a conveniência e também a oportunidade dessa contratação. Lembrando que a compra do helicóptero militar americano, que se chama Black Hawk, foi anunciada por Castro durante uma agenda no fim de janeiro, com um investimento estimado em mais de R$70 milhões. Agora existe a chance de que essa compra não seja concretizada, Luana.
8: Obrigada pelas informações, Guilherme. Agora 1:41.
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1: Rápido destaque do trânsito, Giovana Guitarrari.
2: Falar um pouco de Campo Grande, Luano, uma faixa está ocupada da estrada das Capoeiras por conta de um acidente envolvendo 3 carros na altura do Carrefour, no sentido da Avenida Brasil. A Sete Rio e o Corpo de Bombeiros estão atuando no local, Lu.

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1: Agora, 1:43, sempre às segundas e quintas, você ouve o Fernando Schiller. Nesse horário, talvez um pouquinho mais cedo, aqui na Band News FM, o Schiller hoje fala sobre os debates em Brasília pelo fim da escala 6x1. Mais cedo, a reportagem da Band News FM na Capital Federal já participou aqui com a gente. O Rafael Procópio contou que estão com pressa, estão querendo acelerar a discussão lá em Brasília, hein, Schiller? Boa tarde.
2: Tudo bem, Ferretti? Tudo bem, Larissa? Olha, acelerada a discussão, é raro ver segunda-feira trabalhando lá no Congresso em Brasília. O que que acontece? Você tem o prazo dos 40 dias para a comissão especial da PEC, então tem que correr esse prazo, né? Esse é um ano curto, o segundo semestre está todo focado em eleições, então o deputado Hugo Mota, presidente da Câmara, quer usar isso no seu mandato, como uma realização do seu mandato, fez uma aliança com o governo, né? E o Senado que recusou o Messias, Jorge Messias, né? pela condução na batuta do Davi Alcolumbre, acho que quer dar agora uma espécie de troco reverso, então aprovar o fim da escala 6x1. Então está tudo embocado, está tudo direcionado para aprovação desse projeto, tá? Aprovação desse projeto. Até por uma razão muito simples, ele é um projeto populista, né? É um projeto populista no sentido que ele vai ao encontro de uma aprovação popular, um argumento genérico que é bem visto na sociedade, né? Porque a redução do tempo de trabalho, etc., porque tem uma mobilização sindical, então tem muito ativista, muito militante, então tem um certo custo para quem vota contra, né? Então tem como passar, e é uma pauta, digamos assim, delicada para quem se opõe mesmo dentro do Congresso, né? Dito isso, tem algumas dúvidas, duas questões que eu considero muito interessantes para ser analisadas. Uma delas é a questão do debate econômico. Eu tenho muita curiosidade para ver como a comissão especial vai lidar com o custo do projeto. Uma palavrinha, Ferretti e Larissa, que as pessoas têm dificuldade de usar em Brasília. Quanto é que vai custar em termos de custos para as empresas? Muitas consultorias falam em 6, 7% ou mais. O projeto do governo do PL fala em implementação imediata, significa não tem prazo de transição. Para ter uma ideia, no Chile, a redução da jornada tem uma transição até o final da década. E na Colômbia está se fazendo uma transição para 42 horas, até para o setor privado se adaptar. No Brasil se faria uma passagem muito rápida, sem adaptação, uma redução relativamente drástica para vários setores, aumenta o custo, e o projeto do governo diz, olha, sem demissões. Ótimo, né? Você diminui a carga de trabalho, um empresário vai ter que contratar mais uma equipe para atender no sexto dia ou eventualmente no fim de semana, não é? Porque o projeto fala em 2 dias de licença, né? 2 dias de descanso, então a jornada 5x2 e 40 horas. E aí é um problema, né? O projeto fala em não reduzir salário, mas não pode demitir também, não pode fechar a empresa também, não pode cortar investimento também, não pode repassar o custo para o consumidor não pode recusar o aumento de custo e não comprar mais ou comprar menos do que comprava naquele estabelecimento comercial. Então, em todas as variáveis do mercado, o projeto não trata, nem o governo tem controle, nem deve ter, nem pode ter. Mas se você quiser regular por lei só uma variável, que é o tempo máximo da jornada de trabalho, sem tratar de todas as outras variáveis, é como se você esperasse uma espécie de mágica na economia. Saiu no fim de semana uma matéria na imprensa muito interessante, mostrando como o Brasil, nos últimos, olha, no mínimo aqui desde 2015, da grande crise 2015, 2016, onde teve uma queda forte do PIB, o Brasil vem ficando para trás em termos de crescimento da renda per capita. Hoje nós temos um crescimento de renda per capita muito abaixo de países mesmo em desenvolvimento, comparativamente a países similares à economia brasileira, né? Nós temos uma paralisia, já que vem de 4 décadas em produtividade, o país está envelhecendo, ninguém trata disso, certo? Então, essa é uma primeira curiosidade. Segunda curiosidade é o seguinte, o governo tem um PL, só que tem duas PECs em tramitação no Congresso. Então, o que vai valer? Vai valer uma mudança na Constituição ou vai valer uma mudança infraconstitucional para 40 para 44 horas? Sendo que a Constituição fala em 40 horas, né? O governo quer o PL, porque o PL tem a autoria do governo, o PL é mais fácil de passar, né? E vai ser sancionado pelo presidente da República, então tem um componente político nisso, né? Mas fica essa dúvida, o Congresso está priorizando a tramitação da PEC, né? Como é que fica o PL? E por último, acho um equívoco completo para o país que o governo use dinheiro da publicidade oficial, que é o dinheiro do contribuinte, para colocar sua visão sobre um projeto em discussão no Congresso Nacional. Que o governo considere que deva publicizar o tema, promover um grande debate no país, ótimo. Só que tem que dar espaço para os dois lados. Não é possível usar dinheiro da propaganda oficial, ou seja, dinheiro dos impostos, dos contribuintes, para promover um lado do jogo no Congresso Nacional. Se isso pegar moda, vai ser muito complicado. Cada projeto que o governo apresentar no Congresso, o governo mesmo faz uma campanha com dinheiro público, não é? E entorta, digamos assim, não é? Tira o desequilibra o debate público, que na minha visão não deveria acontecer.
3: Fernando Schiller com a gente sempre às segundas e às quintas-feiras. A gente acompanha de perto, claro, com a equipe em Brasília. Esse corre-corre pela escala 6x1 e a gente vai ver o que acontece daqui pra frente. Schiller, boa semana pra você, até quinta.
2: Valeu, pessoal. Bom trabalho. Grande abraço.
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1: Excepcionalmente hoje, por conta da cobertura especial da queda de um avião de pequeno porte em Belo Horizonte, você não acompanha aqui no Band News no meio do dia a coluna de tecnologia, mas ao longo da programação. 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Agora 1h50.
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7: Do Qatar em 2022 foi o primeiro a contar com alterações no regulamento que foram criadas durante a pandemia de Covid-19. As equipes puderam fazer 5 substituições, algo que se fixou no futebol mundial, além de convocar 26 atletas e não 23. A edição de 2022 registrou um recorde de 172 gols marcados, superando as marcas anteriores de 171 na Copa de 98 e de 2014. Cristiano Ronaldo, de Portugal, tornou-se o primeiro e único jogador a marcar gols em 5 edições diferentes do torneio. O tempo mais rápido da competição foi do canadense Alfonso Davies, aos 68 segundos de jogo contra a Croácia.
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1: Agora 1:59. Boa tarde para os ouvintes que estão sintonizados com a gente aqui 90.3. Eu, Fernanda Carlos, vou acompanhar vocês pelas próximas horas com as informações do Rio de Janeiro. Giovana Guitarra está comigo para a gente falar rapidinho de trânsito, né, Giovana?
2: Boa tarde, Fê. Boa tarde também aos nossos ouvintes. Só trazer aqui uma atualização bem rápida ali, Vicente de Carvalho, Avenida Pastor Martin Luther King, foi liberada depois de um enguiço que a gente falou aqui no último local e estava atrapalhando o trânsito ali. Então já foi liberado e o trânsito está apresentando boas condições ali na altura de Vicente de Carvalho, Fê.
1: Obrigada, Giovana.
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0: Boa tarde, tem método no ar. Como vão vocês? Como vai você? Hoje começando um programa num ritmo diferente, com maior senso de urgência, porque duas pessoas morreram e três ficaram feridas após um avião de pequeno porte bater em um prédio em Belo Horizonte. Mais informações com Daniel Martins. Daqui a pouco a gente dá os boas tardes para a rapaziada.
1: Estamos com Daniel Martins na linha. Daqui a pouquinho, a gente tá conectando aqui com Daniel Martins, então daqui a pouquinho ele traz informações.
0: Eu comecei acelerado pelo senso da notícia, Michele Trombelli, mas enquanto o Daniel se conecta, tudo bem com vocês?
1: Boa tarde para você, pro Ivan, pros ouvintes que escolheram seguir com a gente nesse comecinho de semana. Acidente que aconteceu agora há pouco, pouco depois do meio-dia, em Belo Horizonte. E a gente está com a nossa reportagem mobilizada, porque são imagens realmente impressionantes. Tinha um helicóptero da Globo sobrevoando e acompanhando esse avião de pequeno porte no momento em que percebeu que havia um problema com a aeronave. E aí você consegue observar ali, vai acompanhando essa aeronave, ela tentando se recuperar, tentando alçar voo novamente. A nossa reportagem na Capital Mineira vai poder explicar um pouco melhor aí a situação, mas tinha decolado há pouco tempo da Pampulha e bateu num prédio, um prédio de pequeno porte ali, mas que infelizmente deixou duas pessoas mortas, outras três feridas. Em instantes o Daniel estará aqui com a gente. Boa tarde, Ivan Brandão.
2: Boa tarde, Michele. Boa tarde, Andreasa, todo mundo. O que chama atenção é esse meio que trajeto, né, que o avião faz, fazendo curvas ali muito próximas aos prédios antes de bater efetivamente num desses edifícios. E a entrevista que fizemos mais cedo aqui no ar com o tenente Henrique Barcelos, falou conosco aqui na Band News FM, de que não tem muito o que falar, né, sobre a ocorrência. As imagens estão na nossa live para quem quiser acompanhar pelo YouTube, a não ser o fato de que o piloto relatou problemas na decolagem do aeroporto da Pampulha, né? E a gente está vendo justamente nessas imagens esse avião voando em baixíssima altitude, balançando bem as asas. Ele faz uma curva à esquerda e aí ele, nessa curva à esquerda, ele já começa a cair e bate direto num prédio que nem é dos mais altos, né? Ali da região, né? Um prédio de 5 andares, mais ou menos, pelo que dá para ver aqui pelas imagens. Mas chama muita atenção o fato de que esse que você citou, né, Mi, que o helicóptero está sobrevoando no momento em que é uma emergência ali com essa aeronave.
0: Ivan, o que impressiona também, o que deixa a gente, todos nós, né? Todo mundo que vive na cidade, apreensivo, pensando no milagre em que consiste a existência de aeroportos em áreas urbanas, né? Aeroporto no meio da cidade. É o caso do aeroporto da Pampulha, né? E aí nós temos vários outros exemplos no Brasil, não sem acidentes. A gente vê uma imagem como essa e transfere cada um para sua realidade. O Daniel já está ok, certo, Michele Trombelli?
1: Tá sim, Daniel Martins falando com a gente diretamente da capital mineira. Quais as últimas informações? Os dois mortos, Daniel, são piloto e copiloto, é isso? Bem-vindo ao Tem Método.
3: Exatamente, Michele, boa tarde, uma boa tarde aos nossos ouvintes. Inclusive o Rabecão está aqui atrás agora, nesse momento os copos estão sendo retirados, estão chegando outras ambulâncias do SAMU, porque as pessoas que estão dentro do prédio ainda, as três famílias que ainda estão lá, são famílias compostas por idosos, e eles não estão saindo de dentro do prédio justamente porque estão bloqueados. O tenente dos bombeiros, Raul Souza, contou pra gente como que está sendo essa situação de retirada. Vamos ouvi-lo.
1: Vamos ouvir aqui então a informação que foi dada mais cedo aqui a respeito desse acidente. Não temos na mão, Daniel. Você puder trazer as outras informações?
3: Só claro, a gente segue aqui. Nós conversamos também agora há pouco com uma senhora que é moradora do prédio. Ela mora no terceiro andar aqui do prédio, que foi justamente o prédio atingido pelo, o andar atingido pelo avião. Ela falou que mora no apartamento 302 e que as escadas estão completamente destruídas. Foi difícil, inclusive, para poder sair de lá de dentro e não consegue mais entrar em casa. Afirmou que os escombros atingiram a casa dela e tomaram conta do apartamento em que ela mora. E bom, até o momento que a gente tem, são que duas pessoas morreram, justamente piloto e copiloto, e outras três ficaram feridas, foram encaminhadas para o Hospital João 23, referência aqui em Belo Horizonte, para acidentes. Inclusive, uma delas foi levada inconsciente e duas conscientes, todas elas com fraturas expostas. Segundo as informações repassadas pelo aeroporto da Pampulha, o avião decolou meio-dia 16 e meio-dia 25, pouco menos de 10 minutos depois, ele e os bombeiros foram acionados para vir atender a queda. Nossa reportagem vai continuar aqui na cena do acidente, acompanhando todos os detalhes e trazemos mais informações ao longo da programação da Rádio Band News.
1: Ô Daniel, a gente pode ouvir aqui a primeira palavra que você chamou, é o entrevistado, isso. É da Defesa Civil, é isso?
3: Do Corpo de Bombeiros. Ah. Tenente Felipe, Tenente Raul Souza, perdão.
1: Vamos ouvi-lo então.
4: A dificuldade dessas pessoas de saírem da residência é porque elas não conseguem sequer abrir a porta. Mas, como eu já disse, as pessoas estão conscientes, estão orientadas, não há qualquer risco. Apenas por se tratar de idosos, estão abalados pela situação. Já até falamos com ele a respeito de não ter um risco associado à estrutura de desabamento do prédio e tudo mais, ou risco de explosão, seja.

0: já até se acalmaram em relação a isso. Queriam sair justamente por causa disso. Se houvesse esse risco, a gente ia ter que usar outras SASC para retirar essas bichas em caso de emergência.
1: Uma outra sonora que nós temos também, encaminhamos, é com a Claudete Martins, ela que é a moradora do apartamento 302 e conversou aqui com a gente, contando como que foi esse momento em que o avião colidiu e contou que o apartamento dela foi tomado pelos escombros. Vamos ouvi-lo.
2: 302, acabou lá, não tem mais escada, acabou tudo, só tem motor de avião, peça de avião. Eu fui na janela, eu bati o olho no avião. Esse avião foi muito baixo, aí eu fui batendo. Quando bateu, eu falei, meu Deus. Aí eu vi um estrondo maior, ele caiu, eu falei, tem que correr e sair daqui. Mas aí eu não consegui sair.
3: Imagina o susto, né? Você tá dentro de casa, de repente um avião bate no seu prédio ali, realmente é uma imagem impressionante, agora mais impressionante para quem tava vivendo de perto essa situação, porque 302, ela provavelmente é do terceiro andar, então, do prédio.
1: Exatamente, foi o andar dela que foi atingido pelo avião. A sorte, entre aspas, né, é que o avião, ele atingiu a parte de escadaria, uma parte oca, então não atingiu diretamente nenhum apartamento, mas como ela disse, os escombros acabaram atingindo o apartamento dela. Nós conversamos também com o marido dela, o Eloy, que está aqui, em breve vamos trazer o relato dele, que ele estava na rua e recebeu a ligação da cunhada de que o prédio dele tinha sido atingido pelo avião e que ele veio correndo, tentou subir as escadas, mas foi impedido pela polícia militar que estava fazendo a segurança aqui do local. E como eu disse, em breve trazemos mais informações, claro.
4: Agora, uma observação aqui rápida, só para botar a bola no chão, as três pessoas feridas estavam no avião, certo? Então, você tem todas as pessoas envolvidas concentradas no avião, os dois mortos, infelizmente, mas três sobreviventes, num impacto tremendo, né? É uma coisa fantástica a sobrevivência dessas pessoas, é isso mesmo? Eles estavam no avião, fora do avião não há feridos, é isso?
1: Exatamente, os três feridos, eles estavam dentro do avião, além dos dois mortos, claro, e não houve feridos dentro do apartamento. O trabalho dos bombeiros lá agora é justamente só para retirar os idosos que estão presos dentro do apartamento, já que não conseguem nem abrir a porta para poder sair do local.
3: E quando a gente olha as imagens, desculpa, Ivan, rapidinho, quando a gente olha as imagens, dá pra ver ali, sentir o desespero desse piloto pensando onde o estrago vai ser menor, porque pra onde você olha ali tem prédio e rua, você não consegue, pelo menos da imagem que a gente vê, ver uma grande avenida larga o suficiente, que ainda assim poderia ser desastroso, dependendo da quantidade do fluxo. Quer dizer, você até olha ali uma avenida, tem uma avenida maiorzinha assim, mas ainda assim com um fluxo enorme de veículos, então imagina o desespero dele, né, tentando ver onde poderia ser feito esse pouso de emergência.
4: É claro que muitos especialistas serão ouvidos, né, em aviação, mas parece mesmo, Mi, que ele teria feito uma escolha de minimizar as consequências, né? Procurar um prédio mais baixo, inclusive. E talvez essa manobra, essa escolha dele tenha sido decisiva para que as outras pessoas sobrevivessem, né? Então também é algo a ser analisado com atenção, Ivan.
5: Eu só queria saber do Daniel o seguinte, que levou mais ou menos 10 minutos depois da decolagem, né? Eu queria saber se esse ponto aí onde você tá é longe, é perto do aeroporto, se ele voou em... Porque 10 minutos dá pra voar muito tempo, né? Ou uma distância grande, no caso.
1: Exatamente, Ivan. Belo Horizonte tem esse aeroporto da Pampulha, que é perto de área residencial. Ele não é muito longe, de avião ele não é longe daqui, de carro daqui de onde nós estamos é em torno de 15, 20 minutos para poder chegar no aeroporto da Pampulha, mas de avião de fato é perto. Aqui em Belo Horizonte nós temos um outro aeroporto também que fica localizado em área residencial, no Carlos Prates, na região noroeste aqui da capital, e ele foi desativado há cerca de um ano e meio atrás. Ele foi desativado, inclusive vai haver a construção de um bairro no local onde era localizado esse aeroporto. O da Pampulha ainda funciona, toda a demanda de aviões que era direcionada para o aeroporto Carlos Prates foi direcionada para o aeroporto da Pampulha, que só atende voos menores, voos de aviões bimotor, por exemplo. E aqui, o aeroporto do Carlos Prates da Pampulha é cerca de 7 quilômetros do local onde estamos aqui no acidente do avião.
3: Obrigada, Daniel Martins, então, acompanhando em Belo Horizonte, volta com mais informações ao longo do Tem Método e assim que tiver novidades por aí. Daniel, obrigada. E só uma observação, porque quando a gente vê imagens, acho que tudo que tem imagens fica ainda mais impressionante, ainda mais quando se trata de uma tragédia desse porte, né? Um avião caindo em plena região metropolitana, extremamente povoada. A gente fica muito impressionado e solidário, inclusive, com as vítimas e os familiares. E aí, é difícil não lembrar aqui daquele filme, não sei se chegaram a ver, o Soli, que é a história real daquele piloto que pousou em 2009, se não me engano, no Rio Hudson, lá no entorno de Nova York, evitou uma tragédia absurda, assim. E no filme, quem faz aí a história do piloto é o Tom Hanks. É um filme bem impressionante, assim, e desse desespero, desse momento, quando você vê que tem algo errado. E que, né, a decisão ali do piloto é muito importante, infelizmente, nesse caso, com a morte confirmada do piloto e copiloto em Belo Horizonte.
6: Seguindo aqui com outros assuntos, endividados vão poder negociar as dívidas de até R$15.000 com o novo programa Desenrola Brasil, Desenrola 2.0, que foi lançado hoje. O nosso Afonso Marangoni acompanhou a cerimônia de assinatura, uma medida provisória, né, Afonso, que já tem força de lei, mas ainda vai precisar passar pelo crivo do Congresso. O fato é que a gente sabia de algumas informações que o próprio presidente Lula e o ministro da Fazenda, Dario Durigan, já tinham adiantado, mas o que vale é o texto, o que vale é o que está assinado aí. O que mais a gente pode contar para o nosso ouvinte, principalmente aqueles que estão interessados, né, em desendividar, né, em pagar as dívidas que tem, como é que vai funcionar o uso do FGTS, o que é que falaram aí as autoridades na manhã desta segunda-feira. Boa tarde para você.
7: Boa tarde, Ivan, Andreasa, Michele, todos que nos acompanham. Eu tive a oportunidade de perguntar para o ministro da Fazenda justamente isso, Ivan. Quando será publicada a medida provisória? Ele disse que será hoje, ainda hoje, em edição extra do Diário Oficial da União. É aí que nós vamos ter todos os detalhes e nuances, né, desta medida provisória, mas o principal, o ministro da Fazenda, anunciou justamente com a presença do presidente Lula. Eu também perguntei para Dario Durigan como vai funcionar a questão dos descontos, que vai de 30 até 90%. Quem saber se é do valor total da dívida ou se é apenas dos juros incidentes sobre a dívida. Ele disse que será do valor total. Portanto, é um bom negócio, é um excelente negócio para quem deve e, portanto, quer ficar no azul, né, com os bancos, quer, portanto, deixar aí de estar, né, na lista de pessoas inadimplentes. Você dizia R$15.000, esse valor é importante a gente trazer aqui para todos, é quando já for abatido o desconto, aí a dívida não pode ultrapassar R$15.000 por instituição bancária, por CPF. Então, pode ser que a dívida seja bem mais do que R$15.000. Mas aí com os 90 ou o desconto que vier a ser aplicado, esse número chegando a R$15.000, a pessoa vai poder então sim fazer o acordo para pagar em 48 meses. Quem vai ser beneficiado? Quem ganha até cinco salários mínimos ou aproximadamente R$8.000. É este universo que vai, portanto, ser contemplado. Quem contraiu dívida até 31 de janeiro deste ano ou também de 90 dias, né, da dívida contraída até 2 anos. É esse universo também que vai ser aí atingido por essa medida do governo federal. O presidente Lula, ele destacou que contrair dívida não é um problema em si, que isso faz parte, que as pessoas podem contrair dívida, mas com responsabilidade, que elas tenham em vista se o orçamento que ela tem permite com que ela pague essa dívida sem se enrolar. Então ele falou que o problema é justamente quando a pessoa não consegue fazer frente a essa dívida, não honrar o pagamento que tinha sido colocado, mas que a questão de pedir um empréstimo, etc., isso acontece, e se for com responsabilidade não é um problema. E aí Dario Durigan lembrou que até outras áreas também constrói isso, mas com muita responsabilidade. Só para passar para vocês, a medida atinge dívidas com os bancos, crédito contraído então no cartão de crédito, também o crédito pessoal, e além disso tem, enfim, outras condicionantes ali que a pessoa precisa observar. Aí muita gente pergunta, mas o que, que eu vou fazer na prática? Eu vou ir até a agência da onde? É no próprio banco que a pessoa deve. Ela vai negociar com o banco, seja no aplicativo da instituição bancária, que ela vai acessar lá, e o ministro Dario Durigan garantiu que os bancos já estão preparados para ter essa tela justamente orientando as pessoas, ou na própria agência bancária, para quem tem algum tipo de dificuldade. A taxa máxima que vai ser permitida é de 1,99% ao mês. Então, é uma resposta do governo Lula ao número de endividados que aumenta no Brasil. Os dados mostram que mais da metade da população deve alguma coisa e, portanto, essa medida também não pode ser dissociada, né, Andreasa, Michelle e Ivan, do ano eleitoral. Já se aproxima as eleições de outubro e é mais uma iniciativa do governo para justamente atender aí os brasileiros.
6: Lula. Antes do Andreasa comentar rapidinho, porque tem o delay, ele vai falar, mas eu vou continuar falando. Só um alerta aí pro pessoal, principalmente quando isso é lançado, porque já tinha sido ventilado há muito tempo e agora foi lançado. O Afonso Marangoni falou aí, ó, é para acessar o app do banco, é para ir na agência, procurar o seu banco. Ninguém vai mandar um WhatsApp para você falando, quite aqui sua dívida, use o FGTS, né? Qual é os seus dados bancários? Porque a Michelle sabe disso, a gente fez especial aqui, né, Mi? Sobre a quantidade de golpes na praça aí, então o que não falta é oportunidade para o golpista roubar seus dados. Diga aí, Marangoni.
7: Andreasa, antes de você também, só dois adentros importantíssimos, que são tantas as informações. Vai poder usar o dinheiro do FGTS até 20% do que a pessoa tem. Tem que ser vinculado exclusivamente ao pagamento da dívida. E a pessoa que quiser participar do novo Desenrola vai ter que ficar 12 meses sem apostar em bets. Isto é um critério para a pessoa poder, então, tentar negociar essa dívida.
4: Eu ia só fazer uma provocação de mal-humorado aqui, né? De maledicente. Que eu ia chamar atenção pro presidente Lula, educador financeiro, né? Nós temos isso nesse momento. Lula, educador financeiro. O Desenrola podia ter o seguinte slogan: não gaste como o meu governo. Seria um bom slogan. Vamos em frente. Valeu, Afonso Marangoni.
3: Valeu, Afonso. Bom, aliás, vamos lá trazer mais um assunto aqui. Fala, Ivan.
6: Não, rapidinho, só pra, eu juro, né? Mas só mais uma dentro. Aliás, a gente ouviu muitos especialistas falando disso, viu, Andreasa? Porque essa história de você perdoar a dívida ou facilitar o pagamento de dívida pode fazer com que as pessoas fiquem, daqui a pouco tem outro desenrola, né? Eu vou me endividar de novo, mas ano que vem tem um desenrola 3.0. Mas que isso não é uma característica que parte das famílias brasileiras, né? Isso parte do sistema administrativo do país, porque aí eles citam, né? A dívida dos estados, a dívida do governo, os gastos sempre acima daquilo que se arrecada. Então, é uma espécie de petit, né? Uma coisa pequena, meio micro, mas de um sistema que funciona dessa forma, com o endividamento. E rapidinho, só sobre a questão das bets, né? O que dizem as bets é que essa medida é boa, mas é preciso tomar cuidado, porque a partir do momento em que você priva uma pessoa de acessar, né, esses aplicativos, enfim, eles podem cair numa clandestinidade, né, de usar aqueles que não são legalizados no país, de alguma forma procurar outras maneiras de jogarem. Isso é algo que precisa ser estudado também, mas está dado aí, é uma dos critérios para você aderir ao Desenrola 2.0.
3: Bom, e falando em pressão, falando em ano eleitoral, tá pressionado pelas últimas derrotas aí no Congresso, estagnado nas pesquisas, o presidente Lula tem apostado no discurso antissistema como mote para a campanha de reeleição. Inclusive usou o pronunciamento dele no Dia do Trabalho para lançar acenos eleitorais. Em cadeia nacional, ele afirmou que cada vez que damos um passo adiante para melhorar a vida do povo brasileiro, o sistema joga contra, sem citar diretamente as derrotas sofridas em menos de 24 horas no legislativo. A principal bandeira agora da campanha é o fim da escala 6x1. O governo tenta viabilizar com os parlamentares que já derrubaram o veto ao projeto da dosimetria, rejeitaram a indicação de Jorge Messias ao STF, tudo ali seguidamente. A pesquisa Genial Quest de abril mostra que 52% da população desaprova o terceiro mandato de Lula e o presidente aparece numericamente atrás do senador e pré-candidato Flávio Bolsonaro num eventual segundo turno.
4: Aqui, só um minutinho da vossa atenção. A indicação de Jorge Messias, a rejeição de Jorge Messias, tem nada a ver com isso aqui, presidente Lula. Cada vez que damos um passo adiante para melhorar a vida do povo brasileiro, o sistema joga contra. O senhor é o sistema, presidente Lula. Nesse caso, notório saber, já discutimos aqui no programa na semana passada, notório saber de Jorge Messias é controverso. Depende de qual é a sua referência. Incontroverso, sendo que o senhor indicou Jorge Messias

Messias, a derrota do governo seria um movimento do sistema contra o governo Lula? A conta não fecha. Todo mundo é sistema nessa parada, certo? O que houve ali é uma disputa do sistema. O discurso antissistema eficiente pode ser sim o da jornada 6x1, do fim da jornada 6x1. Caso, por exemplo, o parlamento reproduza, eu não acredito muito, mas caso o parlamento reproduza a geração de dificuldades para aprovação do projeto, aí sim o governo pode surfar um nós contra eles. Estamos tentando fazer aprovar essa mudança importante e o parlamento não deixa. Aí sim, no caso do Messias, não. Não dá. É que de repente disso sai, só serve para robustecer esse discurso. A meu ver, ficção, literatura fantástica, certo? Essa versão de que haveria uma aliança entre Xandão, Flávio Bolsonaro e Davi Alcolumbre contra o governo Lula, contra as investigações do caso Master. De repente, disso tudo, o governo Lula aparece como um grande interessado em investigações do caso Master, como se todos esses não estivessem operando juntos para que as investigações não acontecessem. Realmente é o antissistema, é um antissistema de difícil sistemática, digamos assim.

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2: A Secretaria de Ordem Pública intensificou as fiscalizações na cidade do Rio contra condutores de autopropelidos e bicicletas elétricas que cruzam os principais túneis da cidade, o que é proibido e passível de multa. A infração aplicada é de transitar em local ou horário não permitido pela autoridade, prevista no Código Brasileiro de Trânsito. A multa pode ser aplicada até mesmo a quem utilizar bicicleta comum dentro dos túneis, lançada no CPF do condutor. O valor é de R$130,16. No fim de abril, um ciclista flagrado em uma bicicleta elétrica cruzando o túnel Santa Bárbara em direção a Laranjeiras, na zona sul do Rio, foi escoltado pelos agentes até o fim da via e depois multado.
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4: Agora 2:27, hora da gente acionar o Paulo Lage com informações do trânsito. Boa tarde, Paulo.
5: Olá, uma ótima tarde para você ligado aqui na Band News FM, uma excelente segunda-feira para todo mundo. Semana já começa com lentidão na Avenida Brasil. Tem uma carreta enguiçada, por enquanto ocupando uma faixa na altura de Benfica, bem no trecho da Passarela 5, para quem vai em direção ao centro da cidade, o que obviamente já complica a movimentação de saída da Zona Norte. Portanto, a Leopoldo Bulhões é uma boa escolha. Observo também bom panorama mais à frente pela Senador Bernardo Monteiro. Quem vai pela linha amarela perde tempo no próprio trecho de Bom Sucesso e também mais à frente, na chegada à Água Santa e no acesso para o túnel da Covanca. 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Voltamos ao estúdio.
4: Valeu, Paulo. Agora, 2:28, Felipe Macon tem informações sobre o caso envolvendo uma asa Delta. Macon, boa tarde para você.
6: Isso, boa tarde para você, Fernanda, e a todos. Pois é, o piloto de uma asa Delta que tinha decolado de São Conrado acabou caindo no início da tarde de hoje em uma árvore do Jardim Botânico. Neste momento, ainda tem militares do Corpo de Bombeiros, inclusive solicitaram a Conlurbs, um Corpo de Bombeiros do Quartel da Gávea, e de acordo com a corporação, houve

0: A solicitação de apoio à Conlurb para a retirada deste piloto que ainda está preso nessa árvore. A gente aguarda ainda um posicionamento do Jardim Botânico. Volto com você, Fernanda.
1: Valeu, Macon.
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0: Estamos começando a coluna Giro Business. O tema da semana, a indústria do turismo. Uma indústria de muita expressão, que, por exemplo, movimenta mais de 50 setores da economia. Na minha companhia, a CEO da rede Blue Tree Hotéis, Checo Aoki. Checo, obrigado pela companhia, dentro desse propósito, que é levar as pessoas conhecimento. Eu pergunto, falando especificamente da rede hoteleira no Brasil, como encontra-se hoje a atual situação econômica desse setor e quais são os pontos positivos que favorecem e quais são os negativos que atrapalham?
1: Bom, o turismo como um todo tem crescido muito. Nós, começar pelo turismo, que é o grande guarda-chuva. Crescemos, já no primeiro trimestre desse ano, já crescemos do que o ano passado. E o ano passado a gente chegou a 9,3 milhões de turistas. Então, estamos avançando bastante. O hotelaria como um todo, aumentou o número de hotéis, temos mais hotéis e mais turistas vindo de fora também, porque é importante ter gente também de fora gastando aqui em dólar.
0: Sem dúvida. Checo, pontos negativos, o que poderia ser revisto em qualquer âmbito para melhorar ainda mais a situação da hotelaria?
1: Bom, eu acho que uma coisa que vem sempre é a segurança e melhorar os destinos, fazer com que as pessoas tenham... entendam a importância do turismo para cada um de nós. Melhora a vida de todo mundo, porque é um dos maiores setores da economia.
0: Checo, a indústria hoteleira nacional, ela é competitiva quando a gente avalia outros mercados mundiais?
1: Eu acho que ainda pode crescer muito e ser mais competitivo. Mas o nosso dinheiro custa caro, não dá para fazer hotéis com investimento que seria importante para a gente ser mais competitivo, ser mais atraente para um patamar, né, de consumidor. Mas eu acho que está indo muito bem, eu acho que a gente tem muitos lugares para serem explorados, para serem conhecidos.
0: Checo, eu fico muito feliz da sua companhia de promover aqui os bastidores da indústria do turismo, levando as pessoas mais conhecimento e entendimento sobre o segmento. Na companhia de Checo Aoki, que é a CEO da rede Blue Tree Hotéis.

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6: Estamos de volta, meus amores. Tem método na Band News FM, para falar um pouco da situação da guerra no Oriente Médio. O Irã afirma ter impedido a entrada de navios de guerra dos Estados Unidos no Estreito de Hormuz e alega que 2 mísseis atingiram uma embarcação americana perto de Yask, no Golfo de Oman. O comando central do país nega as alegações e garante que nenhuma embarcação da Marinha foi atingida. A tensão cresce após o presidente Donald Trump dos Estados Unidos anunciar que o país vai guiar navios presos no Golfo desde o início do conflito que levou o Teherã a ordenar que qualquer força estrangeira que tente acessar o estreito seja atacada. Desde que a guerra começou, o bloqueio iraniano, a navegação no Golfo interrompeu cerca de 1/5 das exportações mundiais de petróleo e gás, fazendo os preços do barril dispararem mais de 50%.
7: É, vamos seguir acompanhando hoje também. Felipe Killing apresenta com a gente, né? Participa com a gente diretamente de Londres. É o nosso correspondente hoje mais à frente do Tem Método. Daqui a pouquinho a gente movimenta a nossa reportagem em outras partes do país também. Antes.
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8: Mohamed Salah é o maior símbolo do futebol egípcio, tendo sido protagonista do retorno do país ao cenário mundial após 28 anos de ausência para o torneio da Rússia. Embora a história dele em Copas do Mundo seja marcada por um desempenho individual resiliente, ele também carrega o peso de lesões e eliminações precoces. Salah liderou o Egito na classificação para a Copa do Mundo de 2026, tornando-se o maior artilheiro da história das eliminatórias africanas. A ida para o torneio significará também o fim da trajetória com o Liverpool após 9 temporadas.
9: Horas 38 minutos. A gente vai agora saber da situação lá no nordeste do país. A gente tem falado da chuva já há alguns dias. Em Pernambuco, especificamente, 27 cidades ainda estão em situação de emergência. A Jéssica Aquino está conosco para atualizar as informações e os números. Fala aí, Jéssica.
10: Isso mesmo, viu? Mais de 27 cidades, perdão, estão em situação de emergência no estado de Pernambuco. O estado já abriu 30 abrigos para acolher as famílias afetadas e as equipes seguem mobilizadas em ações de resgate e distribuição de donativos e apoio aos municípios mais atingidos, como Goiânia, Recife e Jaboatão dos Guararapes. Em todo Pernambuco, 6 pessoas morreram e mais de 9.500 estão desalojadas ou desabrigadas.
7: Obrigada pelas informações, Jéssica Aquino, falando com a gente diretamente de João Pessoa e acompanhando toda a situação ali no Nordeste. Agora são 2:39. Daqui a pouquinho a gente vai dar o start aqui, vai começar a nossa celebração oficial, porque afinal, mês de maio, vocês sabem, né? É mês do Dia das Mães e da Band News FM, que é praticamente uma mãe, né? Para os ouvintes. Mãe, filho, tia, gente.
6: Obrigado, mamãe.
7: Obrigado para todos nós. Se não fosse a mãe Band News, meu Deus.
6: Oh, meu
7: como
6: Deus.
7: Estaríamos nós, isso, nessa vida bandida?
6: Pelo amor de Deus. Gratidão. Como é que fala? Gratidão.
7: Gratidão, gratiluz. Daqui a pouquinho, então, a gente vai estrear e ao longo do mês será assim com o nosso Geração Band News aqui na programação.

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E um homem é preso com 100 quilos de maconha na rodovia Presidente Dutra, na altura de Resende, no sul fluminense. Esse flagrante que aconteceu foi feito pela Polícia Rodoviária Federal. Os policiais suspeitaram de um carro depois de terem visualizado diversos volumes no interior do veículo. O condutor desobedeceu a ordem de parada e tentou fugir. E aí, ao ser capturado, ele confessou que transportava droga e que receberia uma quantia de dinheiro para levar o material de Guarujá, em São Paulo, até a capital fluminense.

E um criminoso foragido da justiça foi morto em uma ação na região de Vigário Geral, na zona norte do Rio, caso que aconteceu hoje. Segundo a Polícia Civil, Wanderson Juliano do Nascimento tinha mandado de prisão em aberto por roubo. Ele tinha sido condenado à pena de 44 anos de detenção. O criminoso também tinha outras 20 anotações criminais por roubos de veículos e cargas. Na ação do cumprimento de ordem judicial de hoje, teve troca de tiros e aí, depois do confronto, Wanderson foi achado ferido. Ele foi socorrido para o Hospital Estadual Getúlio Vargas, mas não resistiu aos ferimentos. Na ação também foi apreendido um revólver calibre 38 com numeração raspada, além de bens de procedência duvidosa. A ação, que faz parte da Operação Torniquete, foi registrada na Delegacia de Roubos e Furtos de Automóveis.

0: motoristas de aplicativo continuam enfrentando problemas no recebimento do pagamento por parte da Uber. Segundo relatos, o sistema tá com oscilações desde, já tem 2 semanas. Em nota, a Uber disse que foi notificada pelo Banco Digio, que é o Banco Digital do Bradesco, sobre uma nova instabilidade técnica que afetou os serviços da Uber Conta no dia 29. A empresa disse que está em contato direto com as equipes do Bradesco para acompanhar a normalização dos serviços. Além disso, a Uber também informou que pausou o repasse automático dos motoristas parceiros correntistas da Uber Conta, e também as taxas nos serviços de repasse antecipado ou instantâneo foram isentadas. Segundo a plataforma, a empresa está em contato com as equipes para acompanhar a normalização integral dos serviços. A gente procurou o Bradesco, que ainda não se posicionou. E olha, um miliciano que ficou ferido aí durante uma troca de tiros foi socorrido por um helicóptero, tá internado em estado grave. Felipe Macon, boa tarde.
1: Isso, boa tarde para você, Fernanda, e a todos. Está internado sob custódia no Hospital Miguel Couto, na Gávea, um miliciano que foi baleado e resgatado de helicóptero pelo Corpo de Bombeiros em estado grave, na Taquara, em Jacarepaguá, na zona sudoeste do Rio. Com ele foram apreendidos telefones celulares, um simulacro de arma de fogo, carregadores e munições. O caso aconteceu na Avenida Amado Bahia, na tarde de sábado. Testemunhas afirmam que o homem teria sido atingido por traficantes do Comando Vermelho, o caso sendo investigado pela Delegacia da Taquara. Volto com você, Fernanda.
0: Valeu, Macon.
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0: Agora a gente tem informações do trânsito com a Deise de Assis.
3: Amanda, uma ótima tarde para você, para todos os ouvintes da Band News FM. Eu começo a cobertura do trânsito desta segunda-feira falando sobre o túnel Rebouças. Ainda tem dificuldade para você que segue no sentido centro, ali na altura da primeira galeria. Mais cedo teve um acidente envolvendo carro e moto. Ainda tem reflexos pela Avenida Borges Medeiros e também pela Epitácio Pessoa. Você que está saindo da Zona Sul, vem em direção ao centro da cidade, dê preferência pelo túnel Santa Bárbara e pelo 31 de março, que apresentam melhores condições. Outra alternativa é o Aterro do Flamengo, que tem trânsito livre nesse momento. 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Daqui a pouco eu volto aqui na Band News FM.
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9: A África não teve representantes na Copa do Mundo de 1966 e o CERN foi um impasse com a FIFA. 16 países boicotaram o torneio em protesto contra uma resolução de 1964, determinando que o vencedor das eliminatórias africanas enfrentasse o vencedor da zona asiática ou da Oceania para se classificar à fase de grupos do Mundial. Os africanos acreditavam que vencer a eliminatória continental deveria bastar por si só para ter um lugar na Copa. Mesmo com a ausência dos africanos, foi estabelecido um recorde de inscrições para as eliminatórias, com 70 nações competindo. Depois de toda a discussão, a FIFA determinou que 10 times da Europa se classificariam, junto a 4 da América do Sul, 1 da Ásia e 1 da América do Norte, Central e Caribe.
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10: Marcelo Duó, hoje gravado para filosofar sobre a seguinte questão: o que terá em comum o Corinthians do passado com Dorival Júnior e o do presente com Fernando Diniz? Fala, Duó.
11: E aí, Michele, Andreas, Ivan, amiga e amiga da Band News FM, chegando aqui nessa segunda-feira. Eu já não vou falar muito dos líderes do Brasileirão, não, porque tropeço em clássico é normal, né? Embora tenha sido pro Flamengo pior, né? Tomar um gol no final do Vasco da Gama no Maracanã. Mas faz parte, né? E o Palmeiras faz tempo que não joga bem mesmo, então o torcedor já tá até acostumado. Empatar com o Santos é uma constante nesse Palmeiras do Abel, né? Nos últimos tempos. Mas eu queria falar do Corinthians. Corintiano, essa coluna é pra você hoje, Michele Trombelli especialmente, porque eu trago evidências, provas daquilo que mais irrita o torcedor corintiano em relação a essa geração de jogadores que tá aí atuando no Corinthians. A falta de energia. Eu vou chamar de preguiça, tá? Eu vou colocar aqui na sequência duas entrevistas coletivas separadas por 9 meses. Uma resposta do Dorival Júnior contra o São Paulo depois da derrota no Morumbi por 2-0. Veja aí.
12: Quando falta energia para marcação, quando falta energia para combate, para encurtar, para diminuir espaço, para tirar a condição da equipe adversária girar a bola, você vai sofrer sempre, qualquer equipe.
11: 9 meses depois, uma gestação depois, Fernando Diniz, ontem em Mirassol, depois da derrota.
13: A minha queixa, os jogadores sabem disso, é a falta de concentração e de ânimo que a gente entrou no primeiro tempo.
11: Que essas duas respostas têm em comum? Um time preguiçoso, que começa jogos importantes, Corinthians ficou na zona do rebaixamento porque perdeu pro Mirassol ontem, sem mobilização, sem energia, sem concentração, de novo. É assim, foi assim com o Dorival, é assim com o Diniz, foi assim com o Ramon Dias, ou seja, o problema não é técnico. O problema é jogador. O que esses caras estão pensando da vida no Corinthians, hein, gente? Não adianta botar a culpa no árbitro. Tudo bem, o Candansan errou, mas ele erra sempre, todo mundo sabe como é que ele é mau árbitro mesmo. Mas você vai botar a culpa só nele? Se 11 outros caras não conseguiram fazer 30 minutos de um futebol digno da camisa do Corinthians, será que esses caras merecem vestir a camisa do Corinthians? Será que eles não ganham, de repente, demais pra devolver tão pouco? Fica o questionamento. Amanhã eu volto. Tchau, tchau.
14: Eita, ai, ai, ai. Ai, Z4, ó a música do Corinthians, ó.
15: De onde vem tanta preguiça? Eu não sei, é tanta preguiça. Que explica, me dá mais preguiça.
10: Ô, Michele Trombelli.
14: É, ai, ai.
10: Só uma coisa. Não tem nada a ver com isso. Fala. Não é preguiça, não, cara. O time é ruim. O médico disse... Preguiça teve Flamengo ontem. Preguiça teve Flamengo ontem. Entendeu? O Corinthians é ruim, time ruim. É isso, tem diferença. Então,
14: mas às vezes é ruim, mas é esforçado, né? Você ainda consegue ver, mas é isso que o Marcelo Duval fala. Tipo, lá atrás já era um problema, essa falta de vontade, de ânimo. Aí não é técnico que resolva mesmo, né, gente? Tá lá, tá na zona de rebaixamento. Ai, ai, ai, viu? É, bora pro nosso Geração Band News. Tem uma coisa aqui, vai. Começando, hein, Ivan Brandão?
16: Eu tava esperando a vinheta, mas não tem vinheta. Você falou que tinha vinheta.
14: É, tem a vinheta, mas a gente tá com algum problema com ela que não tá rolando. Coisa, né?
16: Geração Band News.
14: Faz aí, ao vivo. Quem sabe faz ao vivo, Ivan Brandão.
16: Com o Dani. Vai dar o start, como a Michelle já falou aí, nas comemorações do aniversário da Mamãe Band News FM. Rádio chega aos 21 anos com esse propósito desafiador, unir cada vez mais as diferentes gerações. Diga lá, Renan Suquevicius.
17: Quando a gente fala daqui de dentro do estúdio da rádio, nem imagina o alcance que tem a nossa voz. Às vezes a gente tá falando sozinho aqui dentro do estúdio, mas tá se comunicando com uma multidão. Dentro de um carro pode ter uma, duas, às vezes três, até mais gente ouvindo. E é desse jeito, de um segundo pro outro, que um hábito passa de uma pessoa pra outra. Eu, por exemplo, aprendi a ouvir rádio com meu pai dentro do carro. Quando eu falava que queria ser jornalista, mas antes de estudar, você falava, tem que ouvir rádio, tem que ouvir rádio. Por que ouvir rádio é importante?
18: Porque eu cresci ouvindo rádio. Então, eu sou um ouvinte, vamos dizer, né? Bem persistente de rádio. Eu aprendi muita coisa ouvindo rádio, que antigamente não tinha internet, não tinha esse mundo virtual que existe, né? Desde os meus tempos de criança, quando eu ouvia a Band, a Bandeirante, com Fiori Gilhote, ouvia na beira da turma.
17: Pois é, né, pai? Mas desde essa época até agora já se passou muito tempo. E ainda assim a tradição continua. E esse tipo de conexão entre gerações é difícil acontecer, né? O Renato Meirelles, colunista aqui da rádio, está acostumado a acompanhar pesquisas do Instituto Locomotiva que mostram justamente essas distâncias muito grandes entre uma geração e outra.
19: 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Atualiza, presta serviços para os mais velhos e para os mais novos. E talvez o segredo de sucesso de qualquer estação de rádio, mas obviamente falamos da Band News, esteja em conseguir unir o que é útil ao que é agradável e o que muda efetivamente na vida das pessoas. Quando você consegue ter um noticiário sério, falado de uma forma leve, de uma forma empática aos problemas da população, é uma fórmula de sucesso.
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20: 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Mas não era ela.
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16: Coisa mais linda, né? O pai do Renan falando aí na matéria, essa coisa do geracional, ela tá muito ligada a mim, na minha relação com o rádio também, que comecei a ouvir a Rádio Nacional 980M, porque era onde dava pra ouvir os jogos do Flamengo com meu pai. A gente não tinha TV a cabo, não que eu seja muito velho assim, né? Mas não tinha na época o tal do pay-per-view. E você sabe, Michele, que eu ia pra faculdade aqui em Brasília ouvindo a Band News FM porque a minha mãe ouvia. E aí era aquela hora que tinha de manhã do repeteco do Simão com o Boechat, que era só a pílulazinha, né? Não era o bate-papo inteiro. E eu vim, porque a minha mãe era ouvinte da Band News FM, eu virei ouvinte da Band News FM, eu já tô aqui trabalhando há 14 anos na Band News FM, né? Então tem um pouco dessa coisa geracional aí também, de virar ouvinte, e hoje eu trabalho aqui, é uma doideira, mas coisa linda, muito, muito massa. Quero ver todas, ouvir todas.
14: É, muito legal. A gente já tá recebendo cada história bacana aí dessa troca, e acho que o rádio, ele é muito bom nisso, né? Ele se encaixa muito bem nos tempos modernos, em que todo mundo tá com pressa, em que dialoga muito bem com as plataformas digitais, com as redes sociais. Então, isso é muito legal, você ver ouvintes novos. Obviamente que a concorrência hoje é enorme das atenção, né? Falam da tal economia da atenção. Mas ainda assim, acho que o rádio, principalmente a Band News FM, tem esse diálogo muito, muito legal entre as diferentes gerações. Então a gente tá muito feliz de celebrar aqui os nossos 20 e poucos anos, igual a gente, né? 20 e pouquinhos anos de profissão, talvez.
10: É, até um pouquinho
14: 12,59.
10: Mais. Até um pouquinho mais, né? Até um pouquinho mais.
14: Só um pouquinho,
10: casos.
14: Né?
10: Um pouquinho mais.
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1: Agora, 3:01, a Deise de Assis está com a gente para atualizar a situação do trânsito aqui no Rio de Janeiro. Fala, Deise.
2: Anda, tô de volta, falando agora da movimentação pela Avenida Brasil. Você que segue no sentido centro, precisa redobrar a atenção ali na altura de Bom Sucesso. Tem um utilitário enguiçado ocupando uma faixa da via, tem dificuldade nesse trecho, mas depois o fluxo melhora logo na chegada ao trecho de Manguinhos. Você que segue no sentido Zona Oeste, vai encontrando apenas trânsito intenso nesse momento. Você que está optando pela linha vermelha no sentido centro, vai encontrando o trânsito bem melhor, sem dificuldades. Apenas aquela pequena retenção ali no trecho do Caju, por conta do estreitamento da pista que acontece próximo à Rua Bela. Quem segue no sentido Baixada, aí sim, pela linha vermelha, vai encontrando retenções do Hospital Universitário até a chegada ao Galeão. 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Daqui a pouco eu volto aqui na Band News FM.

0: 3:02 e a gente tem uma boa notícia, né, Felipe Macon? Porque descobrimos o estado de saúde do piloto de asa delta que caiu em uma árvore no Jardim Botânico?
1: É isso, de acordo com o Corpo de Bombeiros, quartel da Gávea, esse piloto teve ferimentos leves, ainda bem, né? Depois dessa queda em cima de uma árvore do Jardim Botânico no início da tarde de hoje, os bombeiros do quartel da Gávea foram acionados para o local e ele teria sido surpreendido por conta da ventania, numa rajada de vento. A gente aguarda o posicionamento do Jardim Botânico, mas já fica esse recado aí de que ele tem ferimentos leves, então vai passando bem. Volto com você, Fernanda.
2: Não é incomum, sabia? É esse tipo de pouso, às vezes até um acidente menos grave. Muitas vezes os pilotos, né, passam para cá, né, para além da pedra, deixam São Conrado, circulam até o Cristo e tal. Muitas vezes não conseguem voltar por alguma questão de vento, como você disse. É muito frequente pouso, sabe onde? No Jockey. Geralmente pousam no Jockey. Nesse caso, parece ter sido algo mais difícil, uma manobra mais difícil, e aí menos comum no Jardim Botânico. Que bem, que bom que ele passa bem.
1: É, chama atenção, aproximadamente 70 anos de idade, segundo o Corpo de Bombeiros, que tem esse piloto. Piloto de asa delta, é que teria decolado de São Conrado, isso no início da tarde de hoje, por volta de 12:14 o acionamento, e ainda por volta de quase 2 da tarde ainda estava sendo feito o trabalho de retirada. A gente aguarda uma atualização para saber se ele foi retirado.
2: Eu sigo no Instagram um cara que ele é fera na asa delta, eu tenho maior medo, nunca faria, mas eu sigo ele, ele faz o voo maravilhoso, sai de São Conrado, aí vem até aqui por cima, passa, vai no Cristo, dá a volta, e a volta dele para São Conrado, você vê que é algo que exige perícia, controle mesmo, inclusive para não ser surpreendido pelo vento. Nem todo mundo tem essa mesma habilidade, às vezes acontecem esse tipo de acidente. Que bom que é um acidente menos grave. Felipe Macon, obrigado. Okay.

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4: Eu sou o Sérgio Aib e está começando agora o Minuto do Empreendedor, apresentado pelo BTG Pactual Empresas, que tem entre os seus propósitos ajudar os jovens empresários e empreendedores a alcançarem o sucesso. Na minha companhia, a CEO da Pet Love, Thalita Lacerda. Thalita, na sua opinião, quais valores, atributos ou até mesmo práticas os jovens devem executar para conseguir atingir o sucesso?
5: Muita vontade de aprender e atrás de aprendizado no mundo hoje dominado e transformado pela inteligência artificial, isso é ainda mais importante.
4: Obrigado, Thalita Lacerda, CEO da Pet Love, e este é o Minuto do Empreendedor, apresentado pelo BTG Pactual Empresas.
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0: Estamos de volta, meus amores. Tem método na Band News FM. Eu, Carlos Andreas, do Rio de Janeiro, Michele Trombari em São Paulo, Ivan Brandão, no glorioso Distrito Federal. Já está entre nós o Rafael Procópio para dar conta. O negócio está acelerado no parlamento. O presidente da Câmara, Hugo Mota, convocando sessões do plenário de hoje até sexta-feira. É isso mesmo, hoje, segunda-feira, até sexta-feira. Dizem que...
1: 5x2.
0: Exatamente. 5x2, já é um avanço. Ou já uma adaptação, para eles vai ser mais trabalho, né? Uma adaptação ao modelo que viria. De hoje, portanto, até sexta-feira, para acelerar a votação do projeto que, se aprovado, acabará com a escala de trabalho 6x1. Fala, Rafael Procópio. Tudo bem, Rafa?
2: Michele, Ivan, para todo mundo que está aqui com a gente, não tem metro nessa segunda-feira. Olha só, nós já estamos aqui no período de seca na capital federal, mas essa é uma notícia que faz a gente acreditar que vai chover por aqui, viu? Temos, de fato, sessões marcadas para toda esta semana, começando, claro, por essa segunda-feira. Não é um assunto, inclusive, de muita relevância, digamos assim, na verdade, muita urgência, não vamos falar sobre relevância, mas hoje, na Câmara dos Deputados, vamos já reduzir esse escopo, não falar que é o Congresso todo que está se empenhando nessa semana, mas na Câmara dos Deputados. Hoje, ali por volta de 6 horas da tarde ou da noite, como quiserem, acontece aí uma análise de uma aprovação do acordo sobre comércio de aeronaves civis da Organização Mundial do Comércio. Como a gente estava já conversando, não é uma situação muito comum dentro da Câmara dos Deputados, do Congresso, sessão durante todos esses dias. Mas isso tem a ver com a PEC que quer reduzir, que quer acabar com essa escala de trabalho conhecida como 6x1, 6 dias corridos de trabalho e apenas um de descanso. Isso porque o texto que trata do fim dessa escala de trabalho está tramitando como uma proposta de emenda à Constituição, as famosas PECs. E as PECs também tramitam em comissões especiais. E existe um prazo regimental, por força aí do regimento da Câmara dos Deputados, tem um prazo de 10 sessões do plenário para que os parlamentares da casa apresentem emendas a essas PECs. Ou seja, essa proposta de emenda à Constituição já está tramitando oficialmente desde a semana passada, depois de ter passado pela Comissão de Constituição e Justiça e ter a comissão especial sendo instalada na última quarta-feira. Abre-se esse prazo, então 5 dias desse prazo de sessão plenária já estão marcados para essa semana, para dar celeridade dentro da Câmara dos Deputados. Isso é algo bem comum, não só por essa questão do trabalho no Congresso Nacional, mas por ver a Câmara dos Deputados empenhada, ou pelo menos a presidência empenhada, em uma pauta que é de claro apoio governista. Essa proposta de emenda à Constituição, lembramos, ela é uma mistura de outras duas PECs e ambas vindo de parlamentares da base do governo. Uma delas é a deputada Érica Hilton, de São Paulo, do pessoal de São Paulo, e outra que prevaleceu, que tem a maior parte do texto, do deputado Reginaldo Lopes, do PT de Minas Gerais. Essa tem sido uma pauta cara para a presidência de Hugo Mota. Também tem algumas questões eleitorais, algumas situações de aproximação com o governo federal, pensando já nas eleições da Paraíba. Estamos falando de um deputado paraibano do Republicanos daquele estado, então tem essa questão também da aproximação. No dia do trabalho, Hugo Mota foi à internet, foi às redes sociais para dizer que iria se empenhar em aprovar essa PEC na Câmara dos Deputados ainda durante o mês de maio, que é lembrado como o mês do trabalhador. Existe essa boa vontade, um tanto quanto incomum nesse momento, no Congresso Nacional com o governo federal. E a tendência é que, mesmo com algumas alas indo contra essa ideia da PEC, do fim da escala 6x1, e indo contra uma proposta que pode favorecer eleitoralmente o governo, a tendência é que ela seja aprovada na Comissão Especial, quer dizer, a Comissão Especial é com certeza, mas no plenário, quando ela for ao julgo do pleno dos 513 deputados. A partir daí, quando isso acontecer, ela será enviada para o Senado Federal. E aí a questão é completamente nebulosa, meus amigos. Vimos na semana passada derrotas históricas para o governo federal, aquelas alianças que pareciam consolidadas caíram por terra. Então vamos ver como é que vai ser os próximos passos, como serão os próximos passos. Vamos ver se tudo vai andar do jeito que está propondo agora o presidente da Câmara dos Deputados, que tudo vai ser aprovado tranquilamente, que essas 10 sessões vão ajudar a dar celeridade. Vamos ver se isso de fato vai acontecer e quando e se acontecer, como é que o Senado Federal vai reagir. Vamos esperar, mas o fato é que deve chover aqui em Brasília com essas 5 sessões plenárias essa semana.
0: Deve chover, ô Rafa. Projetando esse cenário aí pro Senado, caso esse calendário do Hugo Mota prospere, seria um jogo de ganha-ganha pro governo Lula. E se pensarmos no ano eleitoral. em que sentido? Se aprovar o projeto da mudança da escala 6x1, capitaliza, por óbvio, politicamente o feito, certo? Um feito importante, com ninguém fazendo conta ainda, certo? Nem sei se em algum momento farão, mas sem dúvida nenhuma, algo que alimenta de esperança o eleitorado, certo? É uma mudança estrutural importante, daí porque tem de ser via emenda à Constituição. Então, no Senado, já tendo passado pela Câmara, aprovou, capitaliza. Agora, suponhamos, eu nem acredito exatamente que o Davi Alcolumbre compre essa briga no ano eleitoral, essa específica, mas suponhamos que o Senado arme resistências ao projeto da redução da jornada de trabalho. Ganha Lula também no ano eleitoral. Aí sim você tem a chance, não ficcional, material, de confrontar o parlamento, parlamento inimigo do povo, e se apresentar como o antissistema. Aquele que tenta fazer avanços pro bem da população e não consegue. Então, o andamento desse projeto é importante pro governo Lula nessas duas dimensões. E talvez, do ponto de vista político-eleitoral, a dificuldade em aprovar o projeto seja ainda melhor em termos de benefícios para a constituição desse discurso. Vamos acompanhar. Obrigado, Rafael Procópio.
1: Bom, enquanto o governo tenta avançar com a pauta aí do 6x1 lá no Congresso, também discute com partidos da base como judicializar a derrubada do veto ao projeto da dosimetria. Dessas derrotas aí que o Rafa estava citando, uma foi justamente a derrubada do veto na sessão do Congresso Nacional, que permite a redução de penas de condenados pelo 8 de janeiro, e o ex-presidente Jair Bolsonaro, que está preso, agora em prisão domiciliar, também se beneficia. A principal linha de questionamento do governo na justiça será o argumento de que crimes contra o Estado Democrático de Direito não podem, pela Constituição, ser objeto de graça, indulto ou anistia, portanto, não podem ter as penas reduzidas. A decisão é que não deve ser o governo a entrar com as ações, e sim os partidos da base, judicializando essa questão. A exclusão do trecho sobre progressão de pena de chefes de organizações criminosas, que foi feita pelo presidente do Senado, Davi Alcolumbre, logo antes da votação, é considerada não convencional, mas não deve ser o foco principal da ação. Não é a primeira vez que a gente vê presidente do Senado, no caso ali presidindo o Congresso, Andreasa Michele, fatiando decisões para aprovar o que lhes convém. O impeachment tá aí para contar essa história, né? Tudo tem um acordo. Então, essa era uma grande crítica que tinha em relação ao projeto de lei da dosimetria, mas o Davi Alcolumbre deu uma alcolumbrada lá para não permitir a ampliação do escopo aí de quem pode se beneficiar com o projeto.
0: Essa história aí, essa passagem é curiosa, né? Primeiro porque nessa crise toda do Messias aí, se apresentou, se colocou a questão da dosimetria desse projeto de lei, que é o projeto de redução de pena para Bolsonaro, certo? Que beneficia outras pessoas. Se colocou isso aí no acordo, certo? Como se no acordo pela rejeição de Messias estivessem a condenação da CPI do Master, que já estava condenada bem antes, e também a derrubada do veto do presidente Lula a esse projeto. Isso é farsa, gente. Desde que foi aprovado no Congresso o projeto de lei da dosimetria, se sabia que, sendo um projeto originário do parlamento, que caso Lula o vetasse, desde lá de trás já se sabia, até mesmo na forma de um teatro. O parlamento aprova, Lula faz seu papel, veta, e o parlamento derruba o veto e reconstitui o projeto original. Todo mundo sabia que isso aconteceria. E aí, de repente, não. De repente, tem uma inversão até nos tempos, uma mudança, uma perversão do tempo, para criar algo que já era dado como parte de uma negociação desse esquema todo que a gente está tratando aqui. Eu estou dizendo isso porque todo mundo já sabia que esse veto seria derrubado. Se está instrumentalizando a derrubada de veto como elemento constitutivo do Lula antissistema, é engraçado, porque o Lula antissistema vai usar a base aliada para recorrer ao sistema, certo? Lula antissistema, que teve o seu veto derrubado e que, em função do arranjo lá para a rejeição de Messias, está dizendo, inclusive, que Alexandre de Moraes estaria numa armação com Flávio Bolsonaro, a união entre Flávio Bolsonaro e Alexandre de Moraes, essa história, eles estariam lá nesse troço todo. Agora, quando o bicho aperta, o governo antissistema usa os seus satélites para pedir ajuda ao sistema. Para pedir ajuda a quem? A terceira casa legislativa. Ou é uma coisa ou outra. Messias vinha para robustecer a terceira casa legislativa, a bancada governista no Supremo. Que manobras como essa comprovam? Apertou, foi derrotado, recorre ao Supremo. Com chances de ter bons resultados, porque tem maioria, a bancada é majoritária lá. Inclusive com o Xandão. Certo? Então, tem essas incoerências aí que a gente precisa apontar.
3: É, e falando em ex-presidente Jair Bolsonaro, ele teve alta hoje do Hospital DF Star em Brasília, cerca de 3 dias após uma cirurgia no ombro direito, e volta para a prisão domiciliar. O procedimento autorizado pelo ministro do STF, Alexandre de Moraes, reparou músculos e tendões do ombro direito, uma região que passou a apresentar dores persistentes depois de uma queda na superintendência da Polícia Federal, onde Bolsonaro estava preso. Ele ainda vai precisar passar por reabilitação com fisioterapia. Ainda não está definido se esse tratamento vai ser feito em casa ou em outro ambiente. O ex-presidente cumpre pena de 27 anos e 3 meses por tentativa de golpe de Estado, com a prisão domiciliar, então, que foi concedida no final de março no caráter humanitário, e será reavaliada pelo ministro Alexandre de Moraes agora no mês de junho.
0: Atenção especial a isso aqui. As coisas vão sendo normalizadas entre nós, né? Então isso aqui vai passando como normal, que deve ser normal mesmo. Lá, no Supremo, não havendo mais fronteiras entre Supremo Tribunal Federal e Procuradoria Geral da República, tudo a mesma coisa, coisas assim vão sendo normais. Não é normal. O ministro Gilmar Mendes pressionando o Procurador-Geral da República, Paulo Gonet, seu ex-sócio, certo? A incluir o ex-governador e pré-candidato à presidência da República, Romeu Zema, no inquérito das fake news. No entanto, enfrenta resistências na cúpula da Procuradoria-Geral da República. O senhor Paulo Gonet costuma atender aos ministros de quem é próximo. Inclusive a turma do Clube do Uísque do Vorcaro, certo? Eles estavam lá. Gonet, Alexandre de Moraes, Dias Toffoli, Gilmar Mendes não. Mas ex-sócio de Paulo Gonet. São essas relações que se vão constituindo e que certamente fazem pressão. Segundo o blog da Malu Gaspar no Globo, Gonet vem sendo aconselhado por integrantes da própria equipe a não atender o pedido e deixar o assunto morrer. Deixa quieto, Gonet, dessa vez não. Pra que trazer esse problema? Isso é insustentável. É o que eles devem estar dizendo. Por quê? Que isso iria pro inquérito das fake news? O que que vocês comunicam? Mais uma vez, não é nenhuma originalidade. O que que comunicam usando esse inquérito há 7 anos dessa maneira pra intimidar? Como instrumento de controle no ano eleitoral? Quer processar o cara por crime contra a honra? Vá ao foro adequado. Não, tem que ser no Supremo, no inquérito xandônico, para manter o controle. Inclusive por causa da celeridade histórica, em casos assim, da PGR do Paulo Gonet, que enfrenta resistências. A maioria dos subprocuradores gerais avalia que o inquérito das fake news já deveria ter sido encerrado há muito tempo, gente. O inquérito viciado desde o início. E não pode se transformar em algo, isso aqui eu acho engraçado, já é permanente, gente boa. Não pode se transformar em algo permanente onde qualquer crítica ao Supremo seja incluída como fato para investigação. Tá tarde para esse tipo de reação, avaliação. Embora nunca seja exatamente tarde. Se pode evitar que um troço fique continuamente, um inquérito infinito e onipresente. A coluna da Malu Gaspar, o integrante da cúpula da PGR, resumiu o impasse com o seguinte questionamento. Gonet vai ser mais... Essa é uma pergunta que eu não vou responder, tá? Essa é uma pergunta provocação. Eu não vou responder. Gonet vai ser mais leal ao Gilmar ou à Constituição?
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6: A rodada no fim de semana no futebol europeu coloca ainda mais dúvidas na cabeça de Carlo Ancelotti na definição da convocação para a seleção brasileira. Chamados da última lista para amistosos contra a França e Croácia, Igor Thiago, Rayan e Endrick foram às redes nas partidas de Brentford, Bournemouth e Lyon, respectivamente. No sábado, de pênalti, o ex-cruzeiro marcou na vitória do time dele por 3-0. Já ontem foi a vez do cria do Vasco deixar o dele com a bola rolando em mais um triunfo conquistado por 3-0. Também neste domingo, o ex-Palmeiras fez o último na vitória do time francês por 4-2. Na temporada, Igor Thiago soma 25 gols em 37 jogos. Rayan tem 4 tentos em 12 partidas e Endrick marcou 8 vezes em 16 compromissos. O trio ainda briga pelas poucas vagas abertas na lista de Carlo Ancelotti. A convocação final será anunciada no dia 18 de maio.
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0: E policiais tentam encontrar os criminosos responsáveis por roubar medicamentos de tratamento contra o câncer na clínica Assim Medical Oncório, na rua Araújo Pena, na Tijuca, zona norte do Rio. O caso aconteceu na manhã dessa segunda-feira. Testemunhas contaram que dois criminosos chegaram armados e levaram três celulares, além dos remédios. A polícia militar afirma que reforçou o patrulhamento depois que foi acionada para o local e que, de acordo com a polícia civil, o caso foi registrado na delegacia da Praça da Bandeira e diligências estão em andamento para encontrar os criminosos. Maria Clara Vinhais, boa tarde.
1: Boa tarde, Fê. Um colombiano é preso com 3 quilos de cocaína no aeroporto internacional Tom Jobim. Segundo a Polícia Federal, o estrangeiro de 53 anos tentava embarcar rumo a Paris, na França. O flagrante ocorreu na noite deste domingo. Segundo a investigação, ele foi aliciado em Bogotá e recebeu a mala com a droga em Manaus antes de seguir viagem até o Rio de Janeiro. Durante a fiscalização de rotina, agentes da Delegacia Especial da Polícia Federal no Galeão identificaram a cocaína escondida na estrutura da bagagem despachada. O homem foi levado para a superintendência da Polícia Federal, onde foi preso por tráfico transnacional de drogas. Volto com você, Fê.
0: Obrigada, Maria.

0: previsão do tempo, isso porque nas próximas horas o tempo deve continuar firme, apesar de ontem ter chovido em boa parte da capital fluminense, e tinha essa previsão de que hoje o dia ficasse até mais nublado do que ficou, porque abriu um sol aí na parte da manhã. Hoje não tem previsão de chuva, e amanhã de terça-feira, dia 5 de maio, aqui no Rio de Janeiro, não tem previsão de chuva, e aí o céu deve estar parcialmente nublado, mas saindo o sol com algumas nuvens, temperatura na casa dos 28 graus.
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0: E olha, vamos falar como é que ficou a classificação do Campeonato Brasileiro depois dos jogos do fim de semana. No sábado, o Botafogo perdeu pro Remo, que conseguiu uma virada aí no estádio Nilton Santos, ganhou do Alvinegro por 2-1. Com isso, o Botafogo terminou a 14ª rodada na 10ª posição, com 17 pontos. A gente também teve o jogo do Vasco da Gama nesse fim de semana. Vasco, que jogou aí contra o Flamengo no Maracanã, conseguiu o empate ali no finzinho. É um jogo triste, o Flamengo sem muita vontade, né?
2: Triste pro Flamengo, Fernanda.
0: Pro Vasco foi uma maravilha.
2: Pro Vasco foi uma maravilha e um resultado merecido, tá? O Flamengo abriu mão de jogar e clássico não pode vacilar. O Vasco é grande, camisa pesada. Foi lá e fez o seu papel. Ainda tomamos gol de um cria, tá?
0: Pois é, isso que...
2: Hugo Moura, que criado, complica, né? Criado na Gávea. Mas o Flamengo foi muito sem vergonha ontem, Fernanda Caldas. Mereceu o empate e se tivesse mais 5 minutos de jogo, perdi.
0: É, realmente, ainda bem que
2: eu não vou dar parabéns ao Vasco. Eu não vou dar parabéns ao Vasco, porque o Vasco é imenso e não pode se satisfazer com um empate. Mas, pra quem perde de 2-0, terminou, foi embora pra casa feliz. E você que foi ao jogo saiu triste no Maracanã, certo?
0: Muito triste.
2: É isso aí.
0: Mas Flamengo segue aí na segunda posição. O Fluminense jogou ontem e também perdeu do Internacional por 2-0. Não tá numa boa fase o tricolor e também segue aí na terceira posição do campeonato.
1: Hoje pode.

Vem da Neuzinha. Gente, Neuzinha, ela me dá várias dicas. Acho que eu já falei dela aqui. Ela falou: Carole, você já fez molho de tomate assado? Eu acho até que eu já devo ter passado aqui, mas como a gente fala muito, aqui às vezes esquece. Vamos lembrar que é super legal. E ó, não só no forno, hein? Neuzinha, se você estiver me ouvindo, dá pra fazer na air fryer, que é mais fácil ainda. Então, o segredo é tomate bem maduro e firme. Quando a gente vai escolher o tomate pra fazer molho, ele tem que estar vermelhinho na sua integridade. Sabe aonde tem ali o olhinho do tomate? Até ali, tem que estar bem vermelhinho. Então, escolha muito bem os seus tomates, corte em pedaços grandes, não precisa tirar miolo, semente, nada. Aí você vai colocar pra cada 4, 5 tomates, meia cebola, porque é molho de tomate, né? Então é só um pouquinho. Meia cebola pra cada 5 tomates, uns 4, 5 dentes de alho, só descascado, a cebola também só cortada grosseiramente. Pode colocar orégano, se você tiver um manjericão fresco, coloca também. Azeite, sal, pimenta do reino, umas 4 rodelinhas de cenoura, assim, pra dar aquela quebradinha na acidez. E leva pro forno ou pra air fryer, no forno alto, pra ele dourar. Quando o tomate estiver bem dourado, você vai ver que a cebola também doura, uma delícia. Nossa, eu queria agora. Me encheu a boca de água. Quando já tiver tudo bem douradão, você tira do forno e bate. Pode ser no liquidificador, pode ser no processador e pode até passar na peneira, se você quiser. Vira um molho delícia. Aí quando você for servir, você bota mais um fiozinho de azeite. Fica incrível. E ó, também, se você pegar esses mesmos tomates que você assou e não quiser molho, você faz o mesmo processo. Alonga com água ou caldo de vegetais e vira uma sopa. Olha só. Se você quiser, você pode falar comigo pelo e-mail hojepode@bandnewsfm.com.br ou pelas redes sociais no @carolecrema. Pode pedir receita, dica, fala comigo, eu vou adorar.

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4: Três horas 3:33. O presidente do Tribunal Superior do Trabalho, Luiz Felipe Vieira de Melo Filho, divide juízes em azuis e vermelhos durante um discurso feito num congresso da magistratura aqui em Brasília. E isso provocou uma grande repercussão nas redes sociais. A gente já tem até uma, a gente vai trazer a fala dele aqui, mas uma repercussão, porque hoje ele se pronunciou sobre isso no tribunal, mas a gente já chega lá. A gente vai ouvir agora o trecho do discurso. Ele se inclui entre os vermelhos e afirma que esse grupo tem causa, não interesse, e que os azuis que se incomodem.
5: Eu diria que não tem azul ou vermelho, tem quem tem interesse e tem quem tem causa. Nós, vermelhos, temos causa. Não temos interesse. E que fique bem claro isso, para quem fica divulgando isso aqui no país. Nós temos uma causa. E eles que se incomodem com a nossa causa, que nós vamos estar lá lutando o tempo todo na defesa da nossa instituição, porque as pessoas vulneráveis desse país precisam de nós. E a Constituição nos dá o poder para isso. Então, não tenho preocupação com os azuis, mas com os vermelhos. Muito obrigado a todos.
4: O texto da fala era uma defesa da Justiça do Trabalho contra críticas que ela seria um empecilho ao desenvolvimento, mas o trecho final foi interpretado nas redes como uma referência à polarização política entre governo e oposição. Ele reclamou disso hoje na sessão, falou que é aquela velha história do tirar de contexto, mas ele disse, não é que tirou de contexto e não foi isso que eu disse, mas ele queria que todo mundo ouvisse o discurso inteiro, tanto que ele disponibilizou, e ele fala isso na sessão, o discurso todo dele, para entender esse final. Afirmou na sessão de hoje que não é um juiz parcial, falou que tem 40 anos como magistrado, que sempre decidiu com técnica, que ele acredita que a virtude dele é essa, que ele encontrou sentido na vida na Justiça do Trabalho, e falou que a expressão azuis e vermelhos foi criada pelo vice-presidente do TST, Ives Gandra, durante um curso pago para ensinar advogados a litigar na corte. Ele até disse que conversou com Ives Gandra sobre esse assunto, e aí até, Andreasa, mandou um recado pro Senado Federal. Ele falou, olha, eu sempre fui honesto, eu nunca agi por outras formas, diferente do que eu vi recentemente lá no Senado Federal, obviamente fazendo uma alusão à rejeição, né, de um indicado ao Supremo Tribunal Federal. Enfim, está dada aí a discussão, acabou viralizando nas redes a fala do presidente do TST.
6: Só não ficou, ele sendo vermelho, certo? Não ficou muito claro para mim quem seriam a quem ele se refere. Portanto, os azuis, eles são um outro grupo dentro do TST, né? Eu entendi que haveria dois grupos, os azuis e os vermelhos, e ele estaria entre os vermelhos, e os azuis seriam ruins. Eu fiquei preocupado, a minha grande preocupação é essa, assim, a ideia de que tem grupos e tem o virtuoso, que seria o dele, obviamente, em um grupo que não seria tão bom, que seria o azul. O azul deve achar que o vermelho não é tão bom. É, me preocupou isso, Ivan Brandão. É, você entendeu a que ele se referia? Era isso mesmo? O eles? Era esses juízes azuis? Os Smurfs, talvez?
4: É, eu nem entendi isso como, na hora que eu ouvi, que são grupos de juízes, né? Mas que são grupos que veem na justiça do trabalho uma certa, um certo peso, inclusive financeiro, né? Entendi. De atrapalhar o desenvolvimento.
7: Ah, tal. Mas eu entendi, mas... que são os juízes, sim, que ele falou, pelo que ele falou. Então, é que ele fala. E aí, no sentido de falar que sim, os vermelhos são melhores do que os azuis, a partir do momento que você fala que os vermelhos têm causas e os azuis têm interesses, como se não estivessem pensando na coletividade.
6: Não ficou claro pra mim isso. E eu também não vou ouvir o discurso realmente... dele todo. A gente pode ouvir de novo o trecho da fala dele? A gente pode ouvir de novo esse trecho da fala dele? Só pra ver se elucida. Ouvir. Se não elucidar, a gente finge que nem discutiu esse assunto.
7: Vamos nessa. Temos na agulha aí de novo o vídeo do...
5: Eu diria que não tem azul ou vermelho. Tem quem tem interesse e tem quem tem causa. Nós, vermelhos, temos causa. Não temos interesse. E que fique bem claro isso, para quem fica divulgando isso aqui no país. Nós temos uma causa. E eles que se incomodem com a nossa causa. Que nós vamos estar lá lutando o tempo todo na defesa da nossa instituição, porque as pessoas vulneráveis desse país precisam de nós. E a Constituição nos dá o poder para isso. Então, não tenho preocupação com os azuis, mas com os vermelhos. Muito obrigado a todos.
7: É que eu acho que entendi. Era no trecho anterior, em que ele falava que os juízes são divididos entre os vermelhos e os azuis.
6: Eu acho que
7: e aí
6: entendi.
7: Depois ele.
6: Hoje eu acho que eu entendi mais amplamente a coisa: que existem os vermelhos e os azuis. E existem os vermelhos e os azuis dentro e fora do tribunal, certo? Então ele está se referindo a eles, aqueles que são críticos da atuação da Justiça do Trabalho. É isso que ele está dizendo, e que ele não está preocupado com esse, ele está preocupado com a causa virtuosa dos vermelhos. Eu acho que é isso.
7: Bom, mas aí quando ele cita o Senado é uma instituição política, né? O que a gente não espera que seja qualquer justiça, sobretudo a da Justiça do Trabalho, né?
4: Foi bem no finzinho da fala dele, porque ele cita, inclusive, né, porque ele, de novo, né, nesse contexto de que de uma defesa da Justiça do Trabalho, de que ela seria um empecilho ao desenvolvimento, ele cita hoje na fala dele coisas como, porque se cobra muito, né, por exemplo, os advogados cobram muito pelas causas na Justiça Trabalhista, mas e quem não pode pagar o advogado? Ele fala sobre essa preocupação, mas aí lá no final, quando ele vai falar da própria biografia, ele fala isso, né, eu separei a frase certinha aqui que ele diz na sessão: não sou melhor do que ninguém, mas sou honesto, sou transparente, eu não ajo por outras vias, como infelizmente vi o Senado fazer recentemente. Foi bem no finzinho da exposição dele, ele fala isso, mas na sessão de hoje, não nesse evento, ele falou isso no tribunal.
6: Tá tudo bem.
7: Bom, falando em Senado...
6: Ele tem todo o direito de falar isso. A gente pode achar excessivo o juiz fazendo considerações de natureza política. Ele tem todo o direito de falar isso, e as pessoas têm todo o direito de achar uma bobagem o que ele falou, e tem todo o direito de achar também que o TST não deveria existir. Cada um tem tá no escopo do debate público, e vamos que vamos.
7: Bom, e falando em Senado, a decisão do Senado da semana passada, agora a gente vai acompanhar a próxima temporada de Messias, o futuro de Messias. Advogado-geral da União, Jorge Messias, retorna de férias hoje, não teve aí uma agenda pública definida, e aguarda uma conversa com o presidente Lula para decidir sobre o futuro dele no governo. Depois de ser rejeitado por aquela vaga no Supremo por 42 votos a 34, ele manifestou ao presidente Lula a intenção de deixar o cargo, mas o presidente pediu que ele evitasse uma decisão precipitada, tirasse alguns dias para descansar. Uma das alternativas em análise no Palácio do Planalto é transferir o pernambucano para o comando do Ministério da Justiça. Seria uma tentativa de compensar politicamente a derrota sofrida no Senado. Auxiliares de Lula defendem que a permanência de Messias na AGU ajudaria a reforçar a confiança política depois dessa derrota, só que interlocutores dizem que o ministro está inclinado a deixar a função. Então é algo que veremos aí nos próximos dias.
6: Porque se ele fica na AGU, ele vai ter de despachar, deliberar com ministros do Supremo e alguns daqueles que ele considera haver trabalhado contra ele, certo? Ele vai ter de tratar de assuntos com o Flávio Dino, que parece não querer ser contra a candidatura dele, a indicação dele, idem Alexandre de Moraes. Então tem esse problema, teria esse inconveniente. Agora, só uma coisa: se ele permanecer com esse sangue nos olhos que ele está apontando traidores, conspiradores contra si permanentemente, considerando pouco a própria incompetência do governo para mapear o cenário e considerar a realidade que se apresentava, se ele continuar assim, eu só quero lembrar para os adversários do Messias, ou os novos adversários do Messias, que uma vez ministro da Justiça, ele é o hierarquicamente chefe da Polícia Federal, tá? Muito bem, vamos falar de todo mundo no Rio, menos eu que viajei. Eu prometi que ia no show e não fui, tá?
7: Não acredito, eu ia te perguntar, e aí, qual a sua resenha do show da Shakira?
6: Estava tudo preparado, mas eu fui convocado para uma missão fantástica no mato, no mato mesmo, e não resisti e fui embora. Mas enfim, Beyoncé, Rihanna, Bruno Mars ou Coldplay? Após o show de Shakira, carioca já especula o nome da próxima atração do Todo Mundo no Rio. Eu vou lançar aqui mais uma vez, em nome do meu amigo Cristiano Pinho, aqui ele estava certo o tempo todo, aquele que seria o maior show: Justin Bieber. E aí, Fernanda Caldas, o que você nos conta?
8: Olha, ninguém tá querendo isso não, porque o pedido que fizeram pro prefeito aqui do Rio é de que só venham mulheres divas pop, certo? Todo ano. Tá. Então tem agora essa campanha forte.
6: Deixa eu fazer uma observação aqui. Deixa eu fazer uma observação. Eu não quero problema mais. Eu não sabia que tinha essa campanha. Eu retiro o que eu disse. Inclusive porque o Justin é caríssimo, tá? Caríssimo. Nem tem dinheiro pra isso. Então eu retiro o que eu disse, tá bom? Eu não sabia que tinha essa coisa só das divas. Mas você também botou, aqui no texto tá o Bruno Mars e o Coldplay.
8: Então, pois é, tem o pedido, tem essa campanha de pessoas que querem que continue nessa linha de divas pop, mas tem as pessoas que querem ver quem elas gostam, então tem pedido de tudo que é lado, e esses foram os nomes mais especulados para essa edição de agora. Então a expectativa é de que a prefeitura ainda se mantenha na mesma linha, tentando aí alguns desses nomes já pro ano que vem, porque a gente sabe que o Todo Mundo no Rio tá já confirmado até 2028, então ainda tem edição de 2027, 2028, pra gente ter aqui no Rio de Janeiro. Esses são os nomes mais cotados. Já tivemos Madonna, Lady Gaga, a Shakira, que teve o segundo maior público, o menor por enquanto, segundo o número que é fechado pela Rio Tour, foi...
6: Como é que conta isso, gente?
8: Pois é, muita gente. Era um mar de gente.
6: Não tem, só esses números chutados.
8: Mas todo mundo elogiou o evento desse ano, porque disseram que foi muito organizado, a volta pra casa, não teve tanta dificuldade no metrô, como foi relatado ano passado no show da Lady Gaga. As filas foram mais organizadas, recebeu uma pulseira quando você entrava no metrô pra já fazer a volta e não precisar passar
6: se
8: novamente.
6: Você vai aprendendo, né,
8: pois
6: Fernanda?
8: É, vai melhorando. Então, todo mundo que compareceu gostou muito.
6: Você foi, Fernanda?
8: Eu não fui, confesso que eu não gosto de multidão. Então...
6: Certo. Só no Maracanã, né, Fernanda?
8: Mas aí é um outro tipo de multidão. Aí eu não fui, mas acompanhei pela televisão, showzaço, com presenças muito legais de cantores também brasileiros, ela cantando em português, então foi muito maneiro, juntou de fato ali com a população que foi assistir ela, todo mundo muito feliz.
6: Sabe por quê, pessoal, eu falei do Justin Bieber? Eu não sou fã não, e conheço pouquíssimo, mas a minha mulher me mostrou nesse fim de semana o show que ele fez agora recentemente num desses festivais internacionais. Qual é o nome? Coachella. Isso aí, esse aí. É um negócio genial o que esse cara fez. Assim, eu fiquei um pouco fã, porque não tem estrutura nenhuma. É ele com computador e ele operando e cantando. Negócio louco. Eu mudei de opinião, mano. Grande artista, tá? Justin Bieber.
8: E traria um público bem grande.
6: Sim, mas deve ser também caríssimo. Vamos ver. Muito bem.

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2: Agora 3:46. A Deise de Assis está com a gente com informações de trânsito. Fala, Deise.
3: Oi, Fernanda. Tô de volta, ainda falando da zona sudoeste da cidade. Dificuldades agora para você, motorista, que segue no sentido linha amarela, na altura da Avenida Ayrton Senna, ali próximo ao trecho do Cebolão. Na linha amarela, sentido Fundão, nesse momento não observo dificuldades. Trânsito bom. Já no sentido Barra da Tijuca, tem dificuldades ali no trecho de Bom Sucesso. E também na altura do pedágio, observo boas condições no trecho da Freguesia. Autoestrada Grajaú, Jacarepaguá, nesse momento com melhores condições, sem dificuldades. Observo bom panorama também na chegada ao Grajaú, pela Rua José do Patrocínio. É amanhã o 5/5 do Mercado Livre. 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
2: Valeu, daqui a pouco você está de volta com mais informações de trânsito.

0: Agora é 3:48 e a gente segue atualizando a situação da escola no Caju, zona portuária do Rio, porque ainda não tem o local definido para onde os alunos serão realocados durante esse período de obras, né, Guilherme? Boa tarde.
1: E nenhuma atualização fica com relação às obras, né, a sua unidade de ensino. Boa tarde para você também, Andreasa, todo mundo que nos acompanha. A empresa de obras públicas do estado ainda não respondeu aquela solicitação da Secretaria de Estado de Educação para execução de obras na estrutura do Colégio Maurício Azedo, que fica ali no Caju, zona portuária. Esse espaço, a gente lembra, está interditado desde fevereiro, depois que um laudo apontou risco de desabamento dos contêineres onde funciona a escola. Um ofício foi enviado pela pasta à empresa pública no dia 7 de abril, solicitando em caráter de urgência a realização de um estudo técnico e de obra imediata no colégio, ressaltando que as atividades presenciais no local estão suspensas devido ao estado crítico de sua estrutura física. Entre os pedidos da pasta está a substituição integral desses contêineres. Acontece que uma semana depois o processo foi remetido a um dos departamentos de manutenção da EMOP, mas desde então não teve andamento. Uma outra atualização, em paralelo, a gente vem tratando sobre isso aqui também na Band News FM, a Secretaria de Educação está tentando com a Aeronáutica a cessão de um espaço provisório na Avenida Brasil. Hoje aconteceu mais uma reunião, mas ainda sem um desfecho positivo. Fernanda.
0: Valeu, Gui.
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6: Direto de Londres, Felipe Killing.
7: Hora de conversar com o Felipe Killing na Holanda, Killing. É, na Holanda tem muita coisa que é liberada, hein? Mas fazer propaganda de carne em local público agora tá proibido. Conta essa história aí.
8: Você, Andreasa, Mia, todos que nos acompanham, Amsterdã se tornou a primeira capital no mundo a proibir o anúncio de carne vermelha e combustíveis fósseis em locais públicos. Isso vale desde a última sexta-feira. Então, se você está no ponto de ônibus, não tem mais nenhuma propaganda de hambúrguer, de viagem de avião, não tem propaganda de carro a combustão elétrico, tudo bem, porque a prefeitura decidiu acabar com esses anúncios, afirmando que são anúncios que fazem mal ao meio ambiente, produtos que fazem mal ao meio ambiente, e, portanto, eles não querem que isso seja feito em local público. Aí muita gente se pergunta, poxa, mas não é Amsterdã a cidade onde é possível comprar maconha em coffee shop, cogumelos alucinógenos, onde a prostituição é liberada, por que que isso não pode? A prefeita da cidade, ela afirma que foi eleita, ela vem de um partido da esquerda, Grow e Links, com uma plataforma pró-meio ambiente e afirma que carne vermelha e combustíveis fósseis fazem mal ao meio ambiente e, portanto, ela não vai permitir que em locais públicos tenha esse tipo de anúncio. Então é metrô, o tram, né, que é aquele trem por superfície, estações de trem. Só que muita gente questiona se isso de fato vai ter algum impacto na vida das pessoas, porque, por exemplo, muita gente afirma que quando você está lá esperando o seu ônibus em Amsterdã, você está no celular, e no celular você ainda pode ter esse tipo de propaganda, mas a cidade resolveu adotar essa medida.
9: Bora acompanhar, se vai ser tendência em outras partes também. Valeu, Kilim, obrigada por hoje. Até quarta.
8: Valeu, até mais.
10: Beijo.
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Secretaria de Estado de Governo afirma que auditorias seguem sendo realizadas na pasta e que análises estão sendo conduzidas de forma técnica e com foco na transparência dos processos. A medida atende a uma determinação do governador em exercício Ricardo Couto de Castro. Em abril, o desembargador determinou a realização de auditorias em todas as secretarias, autarquias, fundações e demais entidades do Estado, com o objetivo justamente de adequar as despesas estaduais. Na semana passada, em uma mudança que afetou a Secretaria de Governo, Ricardo Couto transferiu a gestão do segurança presente para a Secretaria de Polícia Militar. A medida foi tomada cerca de 2 semanas depois da determinação de realização de auditorias. A gente procurou a Segov, que em casos de desvios de conduta dos agentes, diz que providências cabíveis são tomadas nos termos da legislação vigente.

0: E olha, o público em geral vai poder conferir a exposição Arquitetura em Cena, o MIS antes da imagem e do som, a partir dessa sexta-feira. Vai ter que fazer ali um agendamento prévio, o link para marcação da visita vai ficar disponível a partir dessa terça no site do MIS e também pelas redes sociais da Secretaria de Estado de Cultura e Economia Criativa. A mostra que vai acontecer no mezanino é dedicada à história do próprio MIS, com detalhes aí sobre o processo de construção, o conceito arquitetônico do prédio. A previsão é que o público possa ainda visitar uma cafeteria já e lojas ali no térreo. Andressa, tá rindo?
1: Essa abertura, me engana que eu gosto do MIS. Desculpa cortar a sua intervenção. Imagina. Eu ri aqui, você percebeu. Acho que essa exposição é aquela que você foi, né, Macon? A exposição de construção do MIS. Eu quero a exposição de construção do MIS quando estiver pronto, construído.
0: É, enfim. Felipe Macon foi lá, conferiu, viu como é que tava por dentro o Museu da Imagem e do Som. Ainda não é a abertura total, mas tem essa exposição.
1: Quando você foi, já tinha
0: temporária.
1: Cafeteria, Macon? Ainda não, né?
2: Não.
1: Então, evoluindo. Já tem a cafeteria agora.
2: A previsão inicial de que tem essa cafeteria, o que tá certo é a entrada do público mesmo para ver essa exposição, aí, mediante o agendamento prévio que ocorre no mezanino. É possível que já haja uma cafeteria, uma loja, de repente, pro pessoal degustar um cafezinho.
1: Vamos evoluindo.
2: Mas a diferença em termos de entrada é que até então estava acontecendo o agendamento para grupos específicos. E agora o público em geral vai poder comparecer mediante esse agendamento pelos links, né? Site, nas redes sociais da Secretaria de Estado de Cultura, Economia e Criativa.
1: Muito bom. Obrigado, pessoal.
3: Obrigado.

0: Rodrigo e Neto. Meu Deus, que time. Só pra contrariar da antiga. Só pra contrariar. Esse programa é só pra contrariar, né, minha gente? Um beijo.
1: É, de vez em quando. Beijo, gente. Boa semana pra todo mundo aí. Vamos nessa. Até amanhã. Valeu.
2: Beijo, beijo.

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0: pode chegar, que você já tá entre nós. Seguimos juntos pelas próximas 2 horas com muita informação ao vivo aqui de dentro do estúdio da Rádio Band News FM. Na primeira hora, falando pro Brasil inteirinho com as notícias do nosso país e do mundo. Na segunda hora, conectados com o público de São Paulo. Mas se você tá assistindo a gente pela nossa live no YouTube, vamos seguir juntos até às 6 em ponto. Hoje, Renan Suquevicius curtindo uma folga merecida. Comigo, Isabela Mota. Boa tarde, Isabela. Primeira vez juntas no ar.
1: Estreia ainda essa dupla. Oi, Adriana Araújo. Boa tarde pra você, pro nosso ouvinte que tá acompanhando a gente. Vamos juntas, então, nesse time do Entre Nós de hoje feminino.
0: É isso. Mande pra cá a sua mensagem, sua informação, sua opinião. A gente vai ficar de olho no WhatsApp da rádio, tentando sempre colocar sua participação aqui no ar, porque o Entre Nós só existe se for feito com a sua participação. 11-999-592...
1: Sim.
0: Olha, tá ligada.
1: Só, tô ligada.
0: É isso, participe aqui com a gente. A gente começa a semana juntos, mais uma vez, tentando aí levantar o astral. Mas, infelizmente, o principal destaque de hoje é uma notícia triste da minha terrinha, Belo Horizonte. Daqui a pouquinho a gente vai acionar a nossa reportagem com as informações do acidente que matou 2 pessoas, piloto e copiloto de uma aeronave de pequeno porte que decolou lá do aeroporto da Pampulha, que é um aeroporto central em Belo Horizonte, que é usado justamente para voos com aeronaves de porte menor, e esse avião, infelizmente, ao decolar, apresentou problemas imediatamente, não conseguiu ganhar altitude e acabou batendo num prédio. Poderia ser uma tragédia muito maior se tivesse atingido uma área do prédio em que as pessoas estivessem lá, acabou atingindo o vão da escadaria do prédio. Então, daqui a pouquinho a gente aciona a nossa reportagem para ter mais detalhes ao vivo. Mas vamos girar outros assuntos nesse momento, por favor, Isabela.
1: O presidente Lula deve se reunir na quinta-feira com o presidente dos Estados Unidos, Donald Trump, em Washington. Os detalhes do encontro ainda estão sendo acertados pela diplomacia dos 2 países.
0: 2 pessoas morrem e 3 feridas, como eu já trouxe a informação aqui na queda do avião. Daqui a pouquinho a gente vai para Belo Horizonte. Vamos a outra informação de Brasília. O governo Lula lança mais um programa de renegociação de dívidas que tem como alvo, principalmente, brasileiros que ganham até 5 salários mínimos. O novo Desenrola Brasil terá juros de até 1,99% ao mês, bem abaixo aí dos juros cobrados no cheque especial, no cartão de crédito e também no crédito direto aos consumidores que os bancos oferecem aos seus clientes. Para esses três tipos de endividamento, o Desenrola vai valer e a gente vai trazer os detalhes daqui a pouquinho.
1: Roberto Cidade, do União Brasil, e Serafim Correia, do PSB, são eleitos por unanimidade como governador e vice do Amazonas para o mandato tampão que vai até o fim de 2026. Confirmação foi feita hoje em eleição indireta entre os deputados estaduais na Assembleia Legislativa em Manaus.
0: O ex-presidente Jair Bolsonaro deixa o hospital DF Star em Brasília depois de passar no último sábado por uma cirurgia no ombro direito. O político do PL se recuperou bem e agora volta a cumprir prisão domiciliar após ser condenado por tentativa de golpe de Estado.

0: 4:04. A gente então vai trazer mais detalhes nesse momento do acidente que deixou 2 mortos e 3 pessoas feridas. Todos estavam nesse avião de pequeno porte que a gente já fez, trouxe a informação, já fez menção aqui na abertura do Entre Nós. Esse avião não conseguiu ganhar altitude e acabou batendo num prédio. Se a gente tiver as imagens que foram liberadas pela TV Globo, que o helicóptero da TV Globo Minas registrou o momento desse choque da aeronave com o prédio. A gente vê que é uma área, para quem não tá acompanhando pela live, eu vou descrever para vocês, é uma área ali de Belo Horizonte, muito perto de uma grande avenida que se chama Cristiano Machado, e a gente vê esse avião, ele tentando fazer o retorno, ele passa sobre a avenida, que é essa grande avenida que inclusive sai do centro de Belo Horizonte e chega até o outro grande aeroporto que é Confins, mas esse avião ao fazer a curva de alguma forma tentando retornar, já vai perdendo muita altitude, já tinha uma altitude baixa, ele vai só perdendo altitude quando se choca com um prédio mais baixo no meio de uma área que é bastante residencial. Então, o piloto fica claro por essas imagens registradas pelo helicóptero da TV Globo e liberadas aqui gentilmente para o Grupo Bandeirantes, fica claro que o piloto não tinha alternativa ali para baixar e tentar um pouso forçado. O local que ele tinha talvez fosse justamente a Avenida Cristiano Machado, que é um corredor bem largo que ele poderia tentar alguma coisa, mas ele tentava ali fazer uma volta quando então acabou batendo nesse prédio e atingiu o vão da escada e não atingiu apartamentos com moradores. Felizmente, senão a gente estaria agora falando de uma tragédia mais grave. O nosso repórter Eliseu Pereira está no momento, nesse local lá, onde a gente mostra as imagens, no local do acidente e traz as informações ao vivo para a gente. A gente já está vendo aí com você, Eliseu, que temos bombeiros ainda no local, né?
1: Boa tarde para vocês do estúdio, é isso mesmo, Adriana. Nesse momento, viaturas do Corpo de Bombeiros, Defesa Civil, Polícia Civil, todas as forças de segurança de Minas Gerais mobilizadas nessa ocorrência. E a Polícia Civil conversou agora há pouco com a imprensa e confirmou a identidade das vítimas. 2 pessoas, infelizmente, faleceram no momento da queda da aeronave, o piloto Wellington de Oliveira Pereira e também o proprietário da aeronave, que também era um passageiro, ele que se chamava Fernando Moreira Souto. Outros 3 passageiros estavam na aeronave no momento da queda, são eles Arthur Berganholi, também Leonardo Berganholi, pai do Arthur, e Emerson Cleiton. Esses 3 foram socorridos em estado grave, foram encaminhados ao hospital João 23, um hospital com uma certa expertise aí em vítimas com politraumatismo. Bom, nós inclusive temos, Adriana, uma entrevista, uma sonora de uma moradora, ela que mora no prédio e contou um pouquinho aí desse momento da queda. Vamos ouvir.
2: Eu moro no apartamento do 2º andar. A parte mais atingida foi o 3º, mas então impossibilita, né, a chegada até o meu apartamento, porque a gente tem que saber como que tá a condição do prédio, a escada, se tá tudo seguro para entrar lá ou não. Porque mexe na estrutura do prédio, né? Não tem como.
1: Olha, Adriana, trata-se de um avião de pequeno porte, um avião monomotor. Como eu disse, 5 pessoas estavam a bordo desse avião. Ele que saiu de Teoflotone, no interior de Minas, fez uma parada no aeroporto da Pampulha, que fica bem próximo aqui do local do acidente. Uma passageira desceu do avião, outra pessoa embarcou. E aí, cerca de 10 minutos após esse embarque no aeroporto da Pampulha, ele acabou colidindo aqui, então, com esse prédio no bairro Silveira. Nesse momento, a Polícia Civil mobilizada no prédio para fazer a remoção aí dos corpos, né, do piloto e também do proprietário dessa aeronave.
0: O Eliseu, enquanto você está trazendo essas primeiras informações para a gente, e que outras imagens que são bastante impressionantes. Eu já tinha, Isabela, narrado ali a primeira imagem, que é a imagem do momento do choque, mas agora entraram aqui na nossa live imagens de um outro ângulo, que é o avião, passa a sombra do avião, a gente vê pelo asfalto a sombra do avião, e então ele se choca com o prédio e começa a cair destroços, inclusive os pedaços da fuselagem, né?
1: É isso mesmo, Adriana, eu posso fazer até um relato particular aqui, eu moro bem próximo aqui dessa região, há poucos quarteirões aqui, eu estava saindo da garagem de casa e vi o avião passar muito baixo, ele quase, né, colidiu com um prédio próximo de onde eu moro, até no momento tomei um grande susto, e aí poucos minutos depois chegou a informação. Então, podemos dizer aí que o avião, ele estava, né, ele não conseguiu alcançar aí uma altura necessária e ele foi planando aqui pela região até que ele acabou colidindo então com esse prédio.
0: É, a gente já viu também as imagens dos bombeiros ali tentando retirar os corpos de dentro, né, desse vão da escada do prédio, onde morreram piloto e copiloto. E o estado de saúde, algum detalhe do estado de saúde dos outros três feridos ou ainda nenhum boletim médico?
1: Olha, Adriana, a informação é que esses três passageiros que foram encaminhados, eles foram encaminhados em estado grave para o João 23. E há também a informação aí de que dois desses passageiros aí tiveram fraturas expostas, mas ainda não temos mais detalhes do estado de saúde. Estamos inclusive aqui acompanhando, né, bem de perto aqui dos bombeiros para apurar novas informações, mas de momento apenas essas informações aí que o estado de saúde é grave desses três passageiros, mas ainda não temos novas atualizações.
0: Tá certo. Obrigada, viu, Eliseu, pelas suas informações. Qualquer novidade sobre a condição dessas três vítimas feridas nesse acidente, você informa a gente, por favor. A gente traz a informação ao vivo aqui para os nossos ouvintes. Agora, claro, a gente sabe, em acidentes aéreos é aberta uma investigação que tem que levar em conta todos os fatores possíveis aí que podem ter influenciado nesse desastre. O que se sabe é que essa aeronave não tinha autorização para fazer táxi aéreo, mas tudo sem tem que ser investigado. Qual era o trajeto, o motivo dessa viagem, se havia combustível suficiente, se foi uma falha de motor, tudo isso tem que ser investigado agora para saber exatamente o que provocou esse acidente em Belo Horizonte.
3: Agora são 4:10. Vamos a Brasília. O governo Lula lança um novo Desenrola Brasil com desconto médio de 65% nas dívidas. Negociação ocorre diretamente com os bancos e quem aderir ao programa fica impedido de acessar BET. As informações chegam pra gente ao vivo com o Rafael Procópio. Oi, Rafael, boa tarde. A gente tá sem o áudio do Rafael. Agora sim, Rafa, pode voltar a sua informação.
4: Agora sim, boa tarde, boa Isa, tarde. Boa tarde, Adriana, boa tarde a todos que estão entre nós nessa segunda-feira e nessa semana. Pois é, né? O Desenrola 2.0 foi anunciado na semana passada, naquele pronunciamento do presidente Lula. Já vimos trazendo essa possibilidade há algum tempo aqui na nossa programação e hoje tivemos a cerimônia de lançamento, de detalhamento, digamos assim, e a partir de amanhã os brasileiros já podem procurar os bancos aí conveniados para tentar esse novo desconto, que vão variar aí as possibilidades, né? Entre 30% e 90% do valor total da dívida. O programa permite, por exemplo, o uso de 20% do FGTS ou até R$1.000, o que for maior, para pagar parcial ou integralmente as dívidas. A pessoa, ao aderir, já foi dito, a pessoa vai ficar proibida de fazer a posse online por 12 meses. Uma fala que foi dada, inclusive, nesse pronunciamento do presidente Lula. Esse novo desenrola, pessoal, vale para dívidas contratadas com cartão de crédito, cheque especial e o crédito pessoal famoso CDC. Como eu disse, o presidente Lula participou desse evento aqui no Palácio do Planalto nessa segunda-feira. O ministro da Fazenda, Dario Durigan, também. E aí a gente vai ouvir uma fala, um trechinho dele de mais cedo, justamente falando sobre a intenção desse programa e de como as pessoas vão poder lidar para a renegociação de dívidas diretamente com os bancos. Vamos ouvir.
5: Nós estamos indo numa linha de simplificação, facilitar o acesso das brasileiras e dos brasileiros a esse programa. Ele tem uma faixa, quem tem renda de até 5 salários mínimos vai ter acesso franqueado a essa renegociação de dívidas e a gente espera a partir de hoje, você que nos assiste, que é trabalhador, trabalhadora, tem uma dívida com banco, seja do cartão de crédito, do cheque especial ou do consignado, do crédito pessoal. Procure a sua instituição financeira, o banco que você tem conta, para começar a fazer essa renegociação.
4: Bom, pessoal, essa medida vale para dívidas contratadas até o dia 31 de janeiro e que estejam atrasadas entre 90 dias e 2 anos. A taxa de juros, como já dita, máxima, será de 1,99% ao mês, com 48 meses de prazo para o pagamento. Esse novo desenrola, ele vale para quem tem renda até 5 salários mínimos, mais ou menos R$8.105. O limite da nova dívida, após o desconto, é de até R$15.000 por pessoa, por instituição financeira. Para saber os detalhes, é importante aqui trazer o serviço e ingressar no programa. As pessoas devem procurar os canais oficiais dos bancos. Além do chamado Desenrola Família, que é a principal faixa no foco do governo nesse momento, tem outros programas, tudo dentro desse Desenrola, que é o Desenrola Fies, o Desenrola Empresas e o Desenrola Rural. Volto com vocês.
0: Obrigada pelas suas informações, viu, gente? Tem, claro, participação de ouvinte já com a gente, com dúvidas. É o José Antônio perguntando assim, ó, sobre o programa Desenrola. Um ponto importante, esse programa é somente para quem já está negativado? Servirá também para quem já está super endividado, mas não está negativado no Serasa, Procon, etc? José Antônio, a regra, só repetindo aqui, o Rafael já trouxe, mas como essa é uma dúvida muito comum, a regra é o seguinte, a pessoa que está com dívida atrasada entre 90 dias a 2 anos pode renegociar. Então, vou repetir os pontos principais, porque são muitos detalhes, então o cliente vai ter que procurar o banco para ver caso a caso como vai funcionar. Mas a regra geral, a dívida contraída até 31 de janeiro de 2026, desse ano, então dívida de fevereiro para cá não vale mais, é dívida até 31 de janeiro, a dívida tem que ter um atraso de 90 dias até 2 anos. Nesse intervalo de atraso, a pessoa que está endividada pode procurar o banco para negociar, é dívida de cartão de crédito, de cheque especial ou de empréstimo. Um empréstimo que a pessoa tenha feito e não está conseguindo pagar. Aí o desconto vai variar também. Por exemplo, cheque especial, o desconto pode ser de 40% a 90%, também no cartão de crédito. Já crédito, o empréstimo que o banco fez, o desconto é um pouco menor, de 30% a 80%. Depois que o cliente negociou com o banco, viu o desconto que ele vai ter direito aí, né, de acordo com a situação da dívida dele, negociou esse desconto, aí então pode ser usado o fundo de garantia. E uma outra dúvida muito comum que surgiu hoje é, tem um limite de R$1.000 para usar o fundo de garantia? Não, não é isso. Você usa até 20% do seu fundo de garantia. Se esse valor de 20% do fundo foi inferior a R$1.000, por exemplo, 20% do seu fundo dá R$800, aí você terá direito de usar R$1.000. Mas se o total de 20% do fundo superar R$1.000, é esse valor que vale, é o que for maior. Ou 20% do fundo ou R$1.000, o que for maior é o que você vai usar para conseguir abater e não precisa quitar integralmente a dívida com esse valor. Porque na semana passada chegou a ser divulgada uma informação de que o que você usar do fundo teria que zerar a sua dívida. Não, você pode usar esse percentual de 20% do fundo para abater a sua dívida. Eu vou ficar de olho nas perguntas aqui do WhatsApp da rádio. Surgindo mais alguma dúvida, a gente volta a falar sobre esse tema, mas é importante lembrar mais uma vez que você vai ao banco negociar com o banco. Dessa vez não é pelo aplicativo do Desenrola, como foi nas outras edições.
3: 4h16, continuamos em Brasília. O presidente Lula deve se encontrar ainda nesta semana com Donald Trump nos Estados Unidos. As informações chegam ao vivo pra gente com Pedro Teixeira. Pedro, seja bem-vindo às informações, por favor.
6: Sim, boa tarde para você, pra Adriana, para todo mundo que nos acompanha aqui na Band News FM. Finalmente, aparentemente, este encontro do presidente Lula com o presidente americano Donald Trump vai sair. A previsão do Palácio do Planalto, e a agenda ainda não foi anunciada oficialmente nem aqui pelo Planalto, nem pela Casa Branca, é de que o presidente Lula viaje na próxima quarta-feira. Inclusive, uma equipe já está indo amanhã para os Estados Unidos para preparar a chegada do presidente Lula. Deve se encontrar com o presidente Donald Trump na próxima quinta-feira e aí ele retorna ao Brasil na próxima sexta. O presidente Lula deve ir aos Estados Unidos acompanhado de alguns ministros, mas principalmente do ministro da Fazenda, Dario Durigan, para discutir questões de negócios, as questões comerciais entre os dois países. Tem, por exemplo, aquela questão que envolve as taxas, que já não existem mais, mas que vira e mexe os Estados Unidos ameaçam, de certa forma, voltar a impor taxas para produtos que são enviados pelo Brasil para os Estados Unidos. Tem também questões sobre segurança pública que devem estar na pauta, especialmente um desejo do Brasil de que os Estados Unidos possam auxiliar o Brasil a identificar pessoas que são procuradas aqui no Brasil e que estão vivendo nos Estados Unidos. Tem discussões também sobre pautas internacionais. O presidente Lula gostaria de falar sobre a questão da Venezuela, também sobre a questão de Cuba e, principalmente, sobre a guerra no Oriente Médio, que, de certa forma, também está impactando a economia do Brasil. Não é só a economia americana que está sentindo as questões relacionadas ao conflito. O Brasil também tem sentido bastante economicamente os desdobramentos do conflito e da deflagração da guerra entre os Estados Unidos e o Irã no Oriente Médio. Isso também deve estar na pauta da reunião que deve acontecer nesta semana. Estou falando deve, Adriana e ouvintes da Band News FM, porque alguns pontos ainda estão sendo analisados e definidos, mas o Palácio do Planalto está aguardando o anúncio oficial da Casa Branca para dar mais detalhes. A previsão é de que o presidente Lula viaje para os Estados Unidos na próxima quarta-feira. Agenda que estava sendo prometida, desenhada desde o início do ano, tinha uma expectativa de que o encontro acontecesse em março, não aconteceu por conta da guerra no Oriente Médio, e agora, aparentemente, finalmente, este encontro vai acontecer. Volto com vocês.
0: Tá certo, Pedro. É sensato, é de bom tom. Usar sempre deve com Donald Trump. É difícil cravar, mesmo que o governo brasileiro aqui tivesse cravado a informação de que de fato o encontro vai acontecer com Donald Trump, é preciso dizer deve, porque nunca se sabe que o que pode mudar daqui até quinta-feira, quando esse encontro está previsto. O fato é que o governo brasileiro tem muito interesse nesse encontro, adiado aí, né? Demorou essa negociação para que de fato esse encontro acontecesse, para uma negociação em relação à pauta de exportações do Brasil para os Estados Unidos, as importações de lá para cá, as terras raras, e o governo, nesse momento, fragilizado aí por derrotas internas aqui no Congresso, se vier dos Estados Unidos com uma boa notícia, tem um ganho considerável aí também do ponto de vista político. Daqui a pouquinho a gente vai falar mais sobre Estados Unidos, tratando aí, claro, do conflito no Oriente Médio com Eduardo Barão, mas antes vamos seguir falando de um caso absurdo que aconteceu em São Paulo, que é o estupro coletivo de duas crianças de 7 e 10 anos. A polícia apreendeu o último menor envolvido nesse estupro coletivo e ainda trata sobre a transferência da Bahia para cá do único adulto preso envolvido nesse caso, que é uma barbárie, né? O Igor Calian está na delegacia e traz detalhes ao vivo para a gente. Boa tarde, Igor.
7: Oi, Adriana, Isa, tudo bem? Boa tarde para vocês, para todo mundo ligado aqui com a gente. Olha, conversava pouco com o delegado que está à frente dessa história, e a Polícia Civil de São Paulo, então, já conseguiu apreender e prender os cinco principais suspeitos, então, envolvidos nesse crime bárbaro, no mínimo nojento, o estupro coletivo de duas crianças, uma de 7 e uma de 10 anos, aqui na Zona Leste de São Paulo. A polícia cumpria mandados de busca e apreensão nessa manhã e chegou, então, até a casa da tia desse adolescente, 15 anos de idade. O rapaz, então, foi apreendido e foi trazido aqui para a delegacia de número 63, acompanhado da sua mãe. Então, agora são quatro adolescentes apreendidos, todos entre 14 e 16 anos, já levados, inclusive, para a Fundação Casa, onde vão aguardar ali, né, justamente, vão seguir essas regras impostas a menores infratores até aguardar, justamente, o julgamento. Agora, é muito importante a gente ressaltar a prisão do Alessandro Martins dos Santos, de 21 anos. Ele é peça central nesse crime, de acordo com a polícia. A gente está falando de um homem de 21 anos, que ainda não se sabe se premeditou ou se foi realmente ali um crime de ocasião, mas de fato acabou atraindo esses meninos então para sua casa, com a justificativa de que um deles estava sujo. Sugeriu um banho e na sequência então tem início esse estupro que foi filmado e divulgado pelo Alessandro. Quando o caso começou a ganhar proporção, o Alessandro fugiu para o interior da Bahia. A polícia então já tinha acessos a esses endereços, chegou até o Alessandro, ele foi preso e passou hoje por audiência de custódia. Amanhã pela manhã ele será transferido então aqui para São Paulo, onde será ouvido pela polícia, que na sequência então vai seguir investigando esse caso. Mas a polícia agiu muito rápido e os cinco suspeitos, reforços, quatro apreendidos e um preso. Agora a polícia segue com as investigações, lembrando que as vítimas, os dois meninos, estão sendo acompanhados de perto, principalmente, é claro, pelo fator psicológico que a gente imagina como a família, as próprias vítimas estão nesse momento, né?
3: Igor, eu vou pedir para você continuar com a gente aqui na linha, mas antes, aqui em entrevista exclusiva à Rádio Band News FM, o secretário estadual de Segurança Pública, Oswaldo Nico Gonçalves, conversou com a gente, disse que os familiares dos menores apreendidos não esperavam vê-los envolvidos com crime. A gente vai ouvir um trechinho dessa entrevista.
8: Ah, a delegacia teve contato com a família. A família também está transtornada com o fato, né? E pois a mãe desse que se entregou, uma moça, uma senhora que trabalha muito, ela trabalha no Brás ali, numa confecção. Eu nem esperava que o filho dela ia participar de um evento desse.
0: As imagens que chegaram a ser divulgadas são absurdas, horrendas, porque além de promover um estupro coletivo de duas crianças, esse homem, que é importante repetir o nome, Alessandro Martins dos Santos, esse homem ainda filmou essas crianças.

0: cometer esse crime. Agora, não tem dúvida nenhuma que os menores envolvidos nesse estupro têm entre 14 e 16 anos, têm plena consciência de que o que eles faziam é uma violência inaceitável. É um crime e eles não poderiam ter participado disso. Então, esses menores têm que ser punidos. O problema é que o Brasil já passou da hora de discutir a punição de menores, a aplicação de penas mais rigorosas, a redução de maioridade para casos de crimes hediondos, como estupros, assassinatos, que a gente tanto noticia aqui com envolvimento de menores. Agora, Igor, eu queria só concluir com você justamente perguntando sobre a participação de outros adultos. Se existe essa suspeita, uma vez que a polícia está investigando como as imagens foram divulgadas, porque ele cometeu o crime de um estupro coletivo para depois filmar e divulgar, cometer outro crime, que é divulgar imagens de um crime sexual contra crianças. Pode ter havido participação de outros adultos ou também de outros menores?
1: Pode, Adriana. A polícia ainda não descarta nenhuma possibilidade. Um ponto importante, chave dessa investigação toda, é justamente o depoimento do Alessandro Martins dos Santos, que vai ser amanhã, já pela manhã, tá? A ideia é que ele venha no primeiro voo comercial. Policiais saem daqui de São Paulo, vão para a Bahia e, claro, ele vem para cá escoltado no voo comercial. E aí, ouvi-lo é fundamental nesse momento. São essas dúvidas, essas possibilidades que a polícia ainda trabalha. Nada está descartado. O que se sabe até o momento no enredo do crime é que todos ali se conheciam. Zona Leste de São Paulo, no bairro, estavam todos ali juntos com a premissa de empinar pipa. Vamos soltar pipa. E aí teria saído a conversa de um dia, oh, você está precisando de um banho, você está sujo. E aí, quando eles foram levados para essa casa, começou então esse crime sexual. Reforço que a polícia também quer saber se foi um crime premeditado ou se foi um crime que acabou sendo desenvolvido ali naquele momento na casa desse indivíduo. Mas, de fato, a própria polícia reforça as suas palavras, viu, Adriana? Fala num crime inaceitável e que merece realmente uma grande investigação e uma punição rigorosa.
0: Obrigada, viu, Igor, pelas informações. Bom trabalho.
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3: A gente faz contato agora com Nova York, porque uma nova escalada no conflito que se espalhou pelo Oriente Médio. Agora relatos são de uma batalha naval em andamento no Estreito de Hormuz. Barão, quais são as informações por aí? Seja bem-vindo, boa tarde.
4: Oi, Isa, boa tarde para você, para Adriana, para todo mundo aí no Brasil. Teoricamente, hoje começaria, né, o plano de Donald Trump para escoltar navios mercantes, embarcações comerciais que estão ali tentando passar desde o final de fevereiro no Estreito de Hormuz. Mas há muitas dúvidas se esse plano de Trump vai ter resultado. Desde o início da manhã, o governo do Irã, por meio da agência oficial, tem dito que já atacou, inclusive, uma embarcação militar dos Estados Unidos, uma embarcação da Marinha americana com mísseis. O governo americano, o Pentágono, negou. Por outro lado, disse que atacou 6 embarcações pequenas do Irã e que algumas conseguiram passar por esse bloqueio. Ou seja, há uma guerra de versões em andamento, seja do Irã, seja dos Estados Unidos. Enquanto isso, drones militares foram observados nos Emirados Árabes, o que seria uma represália por parte do Irã a essa situação que a gente está acompanhando no Estreito de Hormuz. Ou seja, é um cessar-fogo peronomútil, né? Afinal de contas, já foram disparados artefatos dos dois lados, embarcações americanas contra embarcações menores do Irã, e o próprio Irã diz que atingiu uma embarcação, um navio de guerra americano com 2 mísseis em meio a essa passagem que ficou tão famosa nos últimos tempos, o Estreito de Hormuz. E há uma situação agora que ninguém sabe se esse conflito pode ter alguma saída diplomática. Pelo contrário, que se vê um acirramento, troca de ataques, versões completamente diferentes, e o Estreito de Hormuz virando o pano de fundo para uma situação que a economia do mundo inteiro agora observa com atenção, Adriana e Isa.
0: O Barão, agora há pouco, mudando de assunto aqui com você, mas só para já adiantar a pauta dessa semana, agora há pouco, conversando com o Pedro Teixeira, direto de Brasília, a gente falou sobre a ida do presidente Lula aí para os Estados Unidos, ou seja, trabalho extra para você, né, Barão? Quando a gente tem uma notícia assim, já cai lá em Nova York na conta do Barão. Mas, enfim, o Pedro foi cauteloso, quer dizer, olha, o presidente Lula deve se encontrar com Donald Trump, porque não é uma confirmação oficial do governo brasileiro.

0: ainda, e eu brinquei com eles, ah, mas com o Trump tem que ser deve para tudo, né? Porque não dá para cravar nada. Mas de qualquer forma, Barão, a gente aqui fazendo já o exercício da futurologia, mas a gente sabe que o presidente Lula, em situações como essa, e fez isso várias vezes, por exemplo, quando estava mais tensa a região na faixa de Gaza, não que tenha melhorado tanto, mas enfim, no auge da guerra ali na faixa de Gaza, o presidente Lula diversas vezes se colocou para ser um mediador, para negociar. Dificilmente ele não tratará desse assunto, conflito no Oriente Médio, com Donald Trump, caso de fato esse encontro aconteça. Mas de qualquer forma vai ter que pisar em ovos, porque assim, qualquer movimentação política do governo brasileiro que irrite Donald Trump, que seja interpretado como uma oposição, pode gerar, enfim, prejuízos do outro lado, que é a pauta econômica, que é a prioridade do Brasil, né?
1: Exatamente, Adriana. Ao que tudo indica, teremos mesmo essa reunião na próxima quinta-feira na Casa Branca. Trump e Lula conversaram na semana passada por telefone e acertaram esse encontro que deveria ter acontecido lá em março, né? Mas por causa do conflito, da guerra com o Irã, eles adiaram. O que tudo indica vai ser na semana que vem, na quinta-feira, que é uma semana muito brasileira aqui em Nova York, especialmente com várias ações de diferentes organismos, empresários, políticos que vêm para cá. A Brazilian Week, né? Você tem aqui a escolha do homem do ano, da situação que envolve Estados Unidos e Brasil. Então, é uma semana que você ouve muito português sendo falado aqui em Nova York, e exatamente nessa semana que o Lula vai até a Casa Branca. Será o terceiro encontro entre os dois. O primeiro foi aquele rapidinho aqui nas Nações Unidas em Nova York, aquele que te acompanhou na Malásia, né? Justamente com a discussão, como você falava muito bem, da relação comercial entre os dois países, o tarifaço imposto pelo Trump, depois ele recuou. Nesse especificamente, além das questões maiores, a guerra, né, tanto que está acontecendo no Irã, quanto Rússia e Ucrânia, e até mesmo a situação da Venezuela, tem outras questões envolvendo os dois países. A questão, por exemplo, das facções no Brasil, a questão envolvendo os minerais raros no Brasil. Então, tem uma pauta extensa que pode ser motivo desse encontro entre Lula e Trump na quinta-feira que vem. Será a primeira vez oficialmente que Lula vai se encontrar com o Trump na Casa Branca. Adriana.
0: Tá certo, Barão. Obrigada pelas informações. A gente vai ficar atento, contando com a sua participação aqui no Entre Nós. Até mais.
1: Até mais. Ótima semana. Obrigado.
0: Tchau, tchau pra nós.
2: E rapidinho, vamos dar uma olhada no mercado. O dólar comercial opera neste momento em alta de 0,3%, cotado a R$ 4,97, em operando abaixo dos R$ 5,00. Já a Bolsa de Valores de São Paulo tem queda de 0,8% nesse momento.
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5: Tem a seu favor na Copa do Mundo de 2026 um dos jogadores mais valiosos do futebol na atualidade. Florian Wirtz custou aos cofres do Liverpool da Inglaterra 116 milhões de euros no ano passado. E é a segunda contratação mais cara da história da Premier League. Wirtz chega à sua primeira Copa com um papel importante dentro de uma renovada seleção alemã. Após a boa passagem pelo Bayer Leverkusen, agora aos 22 anos, ele espera ditar o ritmo da equipe de Julian Nagelsmann.

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8: Agora são 4:36 no horário de Brasília. A gente faz contato com a nossa reportagem no nordeste do país, atualização da situação da chuva, principalmente em Pernambuco, também na Paraíba, com mortes confirmadas. A gente aciona agora a repórter Jéssica Aquino. Jéssica, qual que é a situação de momento por aí? Qual que é a região do nordeste que mais preocupa agora na tarde de segunda-feira? Seja bem-vinda.
9: Boa tarde, Isabela. Boa tarde, Adriana. Todo mundo que está acompanhando a Band News. Olha, Pernambuco é uma situação bem complicada, tá? Em todo o estado tem 27 municípios que estão com um decreto de situação de emergência. Balanço divulgado pelo estado de Pernambuco aponta que mais de 1.600 pessoas estão desabrigadas, enquanto que 7.900 estão desalojadas. Isso após as fortes chuvas que atingiram o estado desde a última sexta-feira. E aí, segundo os dados, mais de 900 pessoas foram resgatadas e 6 pessoas morreram, incluindo 3 crianças. O estado já abriu 30 abrigos para acolher as famílias afetadas. Isso no estado de Pernambuco. E aí, saindo de Pernambuco e indo para Paraíba, o boletim divulgado hoje pelo governo do estado, que mais de 37 mil pessoas foram afetadas pelas fortes chuvas. O levantamento também registra cerca de 2.400 famílias desalojadas, enquanto que 895 pessoas estão desabrigadas. Os impactos foram monitorados em 16 municípios e aqui no estado da Paraíba, pelo menos 13 estão sob o decreto de emergência, que foi já reconhecido nesses 13 municípios. Esses são os dados, né, atualizados, dados mais recentes, e claro que qualquer novidade a gente aciona aí a Band News FM para atualizar.
10: Tá certo, Jéssica, obrigada pelas suas informações. Situação bastante complicada de tantas famílias por lá. O que está acontecendo no Brasil agora é que a circulação dos ventos empurra a umidade para os extremos do país. Então a gente está vendo muita chuva no Nordeste, como a gente acabou de informar, no Norte, litoral Norte do país, também no extremo Sul do Brasil. E no meio, no miolo do país, tem uma massa de ar quente atuando, deixando o tempo seco, bastante quente, umidade baixa. Agora vai mudar, viu? Tem virada. Pro final de semana do Dia das Mães, está chegando uma frente fria fria de origem polar, uma massa de ar frio de origem polar, que vai chegar, inclusive, à parte do sudeste e do centro-oeste também, fazendo uma virada de tempo, levando aí os termômetros para até abaixo de 10 graus, podendo gear em algumas dessas regiões. Então, se prepare que no final de Semana das Mães vai ter frio aqui para o sudeste e também para o centro-oeste, onde hoje a gente está sofrendo com calor e baixa umidade.
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5: O chefe da delegação brasileira na Copa de 1962, Paulo Machado de Carvalho, usou no Chile o mesmo terno marrom que serviu de amuleto na Suécia em 1958, quando o Brasil se sagrou campeão do mundo pela primeira vez. A superstição se refletiu também na imprensa brasileira. Depois da vitória inaugural, todos os jornalistas foram obrigados a trabalhar com a roupa daquele primeiro jogo. Quem mudasse uma peça sequer era impedido pelos companheiros de entrar. Já os atletas da seleção chilena, para dar sorte nos jogos, costumavam devorar um prato típico do país adversário logo antes da partida. Contra a Suíça, comeram um queijo daquele país. Antes de jogar contra a Itália, se alimentaram com um prato de espaguete. E antes do jogo contra a União Soviética, pelas quartas de final, beberam vodka. Diante do Brasil, na semifinal, os goles de café não adiantar. Vitória verde e amarela por 4-2.
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11: A Holanda é praticamente sinônimo de bicicletas, mas com a popularização das bicicletas e motos elétricas, o país europeu passou a enfrentar problemas semelhantes aos que acontecem aqui no Brasil. A diferença está na fiscalização. Por lá, a velocidade máxima para os dispositivos elétricos nas ciclovias é de 25 km por hora. Caso a fiscalização constate que o veículo está modificado, a polícia pode aplicar uma multa de até 320 euros. Nas blitzes, os agentes utilizam um dinamômetro, dispositivo em que a bicicleta é posicionada para ter a velocidade máxima medida. Em casos de adulteração grave, o veículo pode ser apreendido. Na Califórnia, nos Estados Unidos, recentemente foi proibido andar com as e-bikes no calçadão de San Diego, com multa de $280. No Brasil, a cidade do Rio é pioneira na regulamentação e fiscalização. Desde o início de abril, o município tem feito blitzes, que em um primeiro momento são educativas, para orientar os condutores sobre as novas regras.
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12: 4:42. Boa tarde para você que segue acompanhando a programação em 90.3. Eu sou Luiz Valcite, acompanho nesse noticiário local com muita informação os principais destaques desta segunda-feira, dia 4 de maio de 2026. Por isso que agora eu aciono a nossa repórter aérea, Deise de Assis, que tem mais informações do trânsito para você em 90.3. Oi, Deise.
13: Oi, Valci, uma ótima tarde para você. Tô de volta falando da Avenida Brasil. Dificuldade no sentido Zona Oeste nesse momento, ali no trecho do Caju e também de Manguinhos. Mais à frente, observo dificuldade no acesso pela BR-040, na passagem por Vigário Geral até o trecho de Coelho Neto. Você que segue no sentido centro vai encontrando retenções na altura de Deodoro e também de Bom Sucesso. Pela linha vermelha, observo melhores condições nesse momento para você que está saindo da Baixada e está indo em direção ao centro. Já no sentido Baixada, da linha vermelha, tem retenções na altura do Hospital Universitário e também no acesso à rodovia Presidente Dutra. 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Daqui a pouco eu volto aqui na Band News FM.
12: Obrigado, Deise, pelas suas informações. É isso, Deise de Assis volta a partir das 5 horas da tarde no jornal Band News Rio, segunda edição. Quatro horas 43 minutos, 4:43, tem quadro de saúde estável. O morador da comunidade Gardenia Azul, na zona sudoeste do Rio de Janeiro, que foi atingido por uma bala perdida durante uma troca de tiros entre criminosos e policiais militares, dois bandidos morreram na ação. Segundo a Polícia Militar, agentes do Batalhão de Jacarepaguá apuraram que criminosos do Comando Vermelho, facção que domina a favela, estavam se preparando para realizar ataques com o objetivo de expandir territórios na região do Anil. Quando chegaram ao local, as equipes foram atacadas a tiros pelos bandidos e houve um intenso confronto. Com os criminosos, as equipes apreenderam um fuzil, uma granada, carregadores e também drogas. (99) 0269970 é o número do nosso WhatsApp, o seu canal direto com a redação da Band News FM. Estamos aguardando o seu relato do trânsito, como que tá o tempo aí na sua região. Hoje a máxima chegou a 30 graus aqui na capital fluminense, não chove nas próximas horas. Daqui a pouco a gente tem mais informações do tempo aqui no Rio de Janeiro, mas a gente segue aqui te convidando a participar da nossa programação. 99902-6970.

0: Vai até às 3 horas da tarde desta terça-feira, dia 5, o alerta de ressaca emitido pela Marinha do Brasil para a orla da cidade do Rio de Janeiro. As ondas podem atingir de 2,5 metros a 3 metros de altura. O Centro de Operações da Prefeitura alerta que durante o período a população deve evitar o banho de mar e a prática de esportes aquáticos nas áreas em condições de ressaca. O COR ainda reforça que pescadores devem evitar navegação em caso de acidentes. A recomendação é acionar o Corpo de Bombeiros pelo telefone 193. Agora 4:46.
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6: 4:48.
7: E já seguimos com Entre Nós com outros assuntos que são destaque nesta segunda-feira. A Embraer acerta a venda de até 20 aeronaves militares C-390 Millennium aos Emirados Árabes Unidos. 10 cargueiros já estão vendidos e outros 10 são opção de compra, de acordo com o anúncio feito hoje pela companhia.
6: A Polícia Civil do Rio de Janeiro faz uma operação contra roubo de telefones celulares no complexo de São Carlos, no Estácio, no centro da capital fluminense. 6 criminosos foram presos.
7: Sobe para 29 o número de municípios gaúchos que contabilizam danos por causa das chuvas. Entre os principais problemas, alagamentos, casas destelhadas e estradas danificadas.
6: O Boletim Focus, divulgado hoje pelo Banco Central, aponta que a inflação de 2026 subiu pela 8ª semana seguida, passando de 4,86% para 4,89%. Os analistas ouvidos no relatório também passaram a ver juros mais altos no longo prazo, com a Selic em 10% em 2029.
7: O meia Lucas Moura, do São Paulo, passa por cirurgia e deve ficar longe dos gramados por um ano. O jogador sofreu ontem uma ruptura no tendão do tornozelo direito.
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7: Conexão direta agora com Brasília para falar de um Supremo Tribunal Federal com 10 ministros, com várias possibilidades de empate em decisões importantes, 5-5, sem previsão de quando o 11º ministro vai chegar para ocupar a vaga deixada por Luiz Roberto Barroso, assunto para o Rodrigo Orengo. Orengo, nada em vista de data para isso acontecer, pode até que não seja esse ano, dependendo das negociações políticas, né?
9: Nada mesmo, viu, Adriana? E sabe que conversando com alguns ministros do Supremo, a avaliação é a seguinte: eles estão preparados já para isso, viu? Já trabalham com esse cenário E com empates e impasses no horizonte, né? O primeiro já aconteceu. Tivemos um empate aqui na primeira turma, numa ação contra o pastor Silas Malafaia, num caso de injúria e calúnia contra o comandante do exército. Deu 2-2 na avaliação, por exemplo, sobre calúnia. E quando há ação penal numa turma com empate, é pró-réu. Então ele já teve um benefício, né? Assim como outros réus também, outros alvos de ações aqui no Supremo Tribunal Federal. Tem julgamentos também que estão previstos para o plenário. O mais importante deles, que precisa ser definido, sobre o futuro do Rio de Janeiro. Está 4-1 sobre a avaliação lá, e por enquanto a ala majoritária do Supremo entendendo que a Assembleia Legislativa tem o poder lá para fazer a eleição indireta, mas há outro grupo dentro do Supremo Tribunal Federal que entende que esse é o momento da eleição direta. O mérito vai voltar a ser analisado aqui do plenário, com grandes possibilidades de chegarmos a mais um impasse, 5-5. E aí, nesse cenário todo, Adriana, é claro que tem aí uma disputa entre Palácio do Planalto e Congresso Nacional, entre o Executivo e o Legislativo, né? O presidente não abre a mão de fazer uma indicação, mas a avaliação hoje de líderes partidários é que, se uma indicação fosse feita agora, seria rejeitada novamente, né? Independente de quem fosse, porque a avaliação é que não há clima político para isso. Obviamente, o governo vai tentar melhorar, né? E o presidente está sendo aconselhado por auxiliares a tentar restabelecer pontes com o Congresso Nacional, mas há um grupo dentro do Palácio Planalto que entende também que esse é o momento para dobrar a aposta, para ir para a briga com o Congresso Nacional e tratar de deixar isso claro para o público, essa divergência com o Congresso, né? Agora, a gente sabe que a situação do governo não é só delicada nessa discussão, tem outras votações importantes pela frente. O governo estabeleceu, por exemplo, como prioridade o fim da escala 6-1, proposta que foi apresentada lá no Congresso Nacional. Para aprovar, precisa ter apoio dentro do parlamento, precisa estabelecer pontes, né? Agora, a avaliação neste momento é que o clima não existe para votações importantes, mas poderá ser reconstruído. Cabe, obviamente, ao presidente melhorar essa situação aí com o Congresso Nacional.
7: É isso, e é o que o governo Lula diz que faz questão, não abre mão de indicar o ministro para ocupar essa vaga que ficou aberta durante o último ano aí do governo do presidente Lula. Vamos acompanhar essas negociações para ver se de fato vão conseguir indicar e ter voto suficiente para não sofrer uma outra derrota. Obrigada demais, viu, Orengo?
9: Valeu, um abraço, tchau, tchau. Até mais.
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0: 4:54, 4:54. Mais informações do trânsito agora com ela, Maria Rita Nader. Muito boa tarde, Maria Rita.
11: Boa tarde, Valcir. Boa tarde, ouvintes. Vou começar falando sobre a Barra da Tijuca, na Avenida Ayrton Senna. Para a linha amarela, o trânsito está lento desde o Hospital Municipal Lourenço Jorge até o Shopping Via Parque, com reflexos na altura do Espaço Hall. No caminho para a Orla, o trânsito está complicado ali na altura do Giro do Cebolão, devido a um acidente. Uma faixa da via está ocupada no sentido Orla, devido a um acidente envolvendo carro e moto. A equipe do Corpo de Bombeiros e a Sete Rio, já está no local. O trânsito está com retenções nesse trecho. Já indo para a Avenida das Américas, no sentido Recreio dos Bandeirantes, é possível observar congestionamento na altura ali do Barra Shopping até o Bosque da Barra. Aproveitando para falar sobre o fluxo intenso na Avenida Armando Lombardi, na altura do metrô Jardim Oceânico até o acesso às Américas. Para o motorista que vai para a Zona Sul, sem maiores complicações. E agora, finalizando com a Zona Sul, na Lagoa Rodrigo de Freitas. Na Avenida da Borges de Medeiros, no sentido Rio Comprido. A situação está complicada desde a rua Mário Ribeiro e ao longo da Borges de Medeiros, trazendo reflexos também para o túnel Rebouças, com maiores problemas na primeira galeria do túnel. No sentido Gávea, congestionamento na altura da Praça Ricardo Palma. Já na Avenida Epitácio Pessoa, no sentido túnel Rebouças, maiores complicações desde a Praça Professor Arnaldo de Moraes até a entrada ao túnel. No sentido Zona Sul, sem maiores dificuldades. Volto com você, Valcir.
0: Muito obrigado pelas suas informações, Maria Rita. 999026970, esse é o número do nosso WhatsApp. Nós estamos, é claro, aguardando a sua participação. Quatro horas 56 minutos, 4:56, a Polícia Militar prende um homem em flagrante por roubo de carga de cerveja. O caso aconteceu nesta segunda-feira em Benfica, na zona norte do Rio de Janeiro. O criminoso, que não teve o nome divulgado, né, identidade divulgada, usava uma tornozeleira eletrônica e já havia rendido o motorista do caminhão quando os policiais chegaram. Com o criminoso foi encontrado um simulacro de arma de fogo. Em seguida, ele foi encaminhado à Delegacia de Bom Sucesso. De acordo com a Polícia Militar, a carga de cerveja foi recuperada intacta.

0: A operação da Polícia Rodoviária Federal durante o feriado do Dia do Trabalhador registra 79 ocorrências de trânsito, 15 veículos foram recuperados e 36 pessoas detidas. Durante o feriado, entre os dias 30 de abril e 3 de maio, foram registrados 79 sinistros de trânsito nas rodovias federais do Rio de Janeiro, com 104 pessoas feridas e 5 óbitos. Foram fiscalizados 5.522 veículos e 6.463 pessoas foram aí abordadas, resultando em 3.958 autuações por infrações de trânsito, uma queda de 11% em relação ao mesmo período do ano passado. Segunda-feira de sol, calor aqui no Rio de Janeiro, nas próximas horas inclusive, a previsão é de céu nublado a parcialmente nublado, hoje a máxima, a gente lembra, chegou a 30 graus, clima tempo bastante abafado e não chove nas próximas horas aqui no Rio de Janeiro. Nesta terça-feira haverá redução de nebulosidade, também não há previsão de chuva, os ventos vão variar entre fracos e moderados e a máxima prevista é de 33 graus, mais um dia de calor intenso aqui no Rio de Janeiro. 4:58.
1: Olha, eu ia falar que era pra terminar com Shakira, mas tá pensando? Shakira já foi, agora é outra coisa, né, Isabela?
2: Em um segundo, tudo pode mudar. A gente ouve Beyoncé, Crazy in Love, porque hoje é dia de Met Gala, aquele grande festival da moda que acontece em Nova York, no Metropolitan Museum of Art. Eles reúnem ali os grandes nomes da música, da arte, da TV, pra celebrar a nova exposição que vem aí de moda desse ano, que é a arte do figurino. E por que estamos ouvindo Beyoncé? Porque ela vai ser uma das anfitriãs e ela não aparecia nesse evento há quase 10 anos. Então tá sendo aguardada aí no mundo pop o look de Beyoncé nesse Met Gala, que sempre dá o que falar.
1: Vambora?
2: Vou embora, você continua, né?
1: É aqui, ó, o CEO, nosso ouvinte, logo no comecinho, espero que ele esteja entre nós ainda, logo no comecinho ele falou que hoje o programa era uma mistura de Minas com Pará. Então foi, a primeira mistura de Minas com Pará aqui, concluída entregue. Com sucesso, entregue. A gente vai para nossa segunda hora do Entre Nós, Humberto Ferretti tá chegando, agora vai ser Minas com São Paulo. Você é de São Paulo, Ferretti?
2: É. Interior
1: de São Paulo, é isso aí. Minas com São Paulo, na segunda hora do Entre Nós, eu tô de volta às 7:20, também com o Jornal da Band, com transmissão simultânea aqui na Band News FM. Obrigada demais, Isabela.
2: Beijo, gente.

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1: 5:01 tá no ar. O Jornal Band News Rio, segunda edição, que leva para você até às 6 as principais notícias do Rio de Janeiro, abrindo mais uma semana, o primeiro dia útil desse mês de maio. Hoje é dia 4, Fernanda Caldas. Boa tarde para você.
2: Boa tarde para você, Pinho, para todo mundo que tá acompanhando a gente. A gente traz as principais notícias. Mês de maio que começa já movimentado aqui no Rio de Janeiro. Márcio Melli. Tudo bem com você? Boa tarde.
3: Comigo tudo maravilhoso, meu amigo. Metemos aquele golzinho ali no final, meu Vasco contra o seu Flamengo, muito boa tarde. No fim ficou barato pra você ali, o Renato escalou mal, vou botar na conta dele, depois conseguiu resolver ali, mais 5 minutinhos de jogo ali, outro
2: também. No final do jogo eu tava desesperada pra duas coisas, que ele acabasse porque já precisava acabar, senão poderia sair mais um gol do Vasco, e porque eu precisava ir no banheiro, então eu tava desesperada no final do jogo, mas, enfim, né? O empate é melhor do que a derrota, mas ficou amargo pro Flamengo, mas o Flamengo jogou muito mal também.
3: Gostinho de derrota pro Flamengo, gostinho de vitória pro Vasco, no fim das contas acabou sendo bom, aquele golzinho no final, Fluminense do Cristiano Pinho não foi bem também.
1: Deixa isso quieto.
3: Perdeu, aliás, os cariocas não foram bem nessa rodada,
1: também.
3: Né? Destaque para Shakira, que fez seu show, né, e levou uma multidão realmente ali pra praia de Copacabana. Alguns criticaram, outros elogiaram, mas fato é que mais um showzaço, né, que acontece no todo mundo no Rio. Vamos aguardar já o próximo, daqui a pouco começam as especulações, mas aqui não vivemos especulações, né, Pim? De notícias
1: é verdade,
3: né, de relevantes, importantes, e vamos a elas.
1: E não falta notícia.
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1: Também não faltam participações, chegando pelo 999026970, o WhatsApp da Band News FM, DDD21, para você que tá escrevendo ou mandando áudio de outro código de área. Quem tá esperando a sua mensagem, de olho também na movimentação do trânsito, é a Maria Rita Nader. Boa tarde para você, Maria Rita.
4: Boa tarde, Pinho, Fernanda, Emeli, para os nossos ouvintes também. Vou falar sobre o trânsito na segunda-feira aqui no Rio, começando nas vias expressas. Na linha amarela, no sentido Fundão, ali na, o trânsito tá complicado. Desde a saída do Fundão até Bom Sucesso e também para quem vai do centro, né, para a Baixada, maiores dificuldades na região da Freguesia, ali na altura do Pechincha. Indo agora para a linha vermelha no sentido Baixada Fluminense. Dificuldades para quem passa do Caju até o Parque das Missões em Duque de Caxias, então a situação está bem complicada na linha vermelha. Indo para o centro, o fluxo está intenso em Benfica. Já na Avenida Brasil, no sentido Baixada, o trânsito está difícil desde a saída da ponte, indo para o Caju e até a região da Maré. No sentido centro, o motorista enfrenta congestionamento na altura de Bom Sucesso. E também na Avenida Brasil, uma faixa, a da Avenida Central, está bloqueada próxima ao viaduto da 21ª DP no sentido centro, devido a um veículo parado. A equipe da Sete Rios já tá no local, segundo o Centro de Operações, e o trânsito está intenso, mas sem muitos congestionamentos. Trazendo reflexos também para a zona portuária, ali na Avenida Rio de Janeiro. Fechando com a ponte Rio-Niterói, no sentido Niterói, a travessia está de 20 minutos com fluxo maior no acesso ao pedágio. No sentido Rio, a travessia está de 13 minutos. Então, qualquer informação sobre o trânsito, sobre o que está acontecendo, aonde você está, só mandar no nosso WhatsApp 999026970.
1: E agora é 5:04, com a bateria tocando, a gente vai ao primeiro giro de notícias. Um piloto de asa delta passa bem depois de ficar preso em uma árvore no Jardim Botânico, Felipe Macon.
5: E a altura da árvore de 30 metros. De acordo com o Corpo de Bombeiros, a vítima tinha aproximadamente 70 anos de idade, com ferimentos leves, e foi liberada no próprio local após cair com equipamento em cima de um jequitibá branco. De acordo com o Jardim Botânico, o caso aconteceu por volta de meio-dia, o resgate durou cerca de 3 horas, o piloto havia decolado de São Conrado, mas a temperatura do ar esfriou e o jogou para baixo. Ele tentou pousar no jockey, mas não conseguiu e acabou caindo na Copa da Árvore. O jequitibá branco foi plantado em 1920 pela Rainha Elizabeth da Bélgica. O resgate foi feito pelos bombeiros com a ajuda de funcionários do Jardim Botânico.
3: Uma cena inusitada, meu amigo, no Jardim Botânico, por ali, logo em cima da árvore, né, Macon? Plantada é por Elizabeth. Agora, já voei de parapente, nunca fui de asa delta, não, mas deve ser um pouco parecido, né? Eu acho mais confortável até o parapente, porque você vai sentado, né? Asa delta, você vai deitado ali até durante o voo e até o finalzinho, você já vai ali meio que com o corpo na horizontal diferente. Eu só vou, meu amigo, como é falado, em céu de brigadeiro. Esperei um dia maravilhoso, sem vento, pra gente conseguir sair, ter um voo que chegasse até o final com tranquilidade, sem passar nenhum perrengue como esse. Então, que bom que no fim das contas deu tudo certo, ele conseguiu sair bem ali, sem se machucar, né? Graças ao Corpo de Bombeiros que acabou ajudando nessa retirada. A Polícia Civil tenta identificar os criminosos que roubaram medicamentos de tratamento contra o câncer na zona norte do Rio, Giovana Guitarrari.
6: O caso aconteceu na manhã desta segunda-feira na clínica Assim Medical Oncorrio, na rua Araújo Pena, na zona norte do Rio. Além dos remédios, testemunhas contaram que dois criminosos chegaram armados e levaram três celulares. A Polícia Militar afirma que reforçou o patrulhamento depois que foi acionada para o local. De acordo com a Polícia Civil, o caso foi registrado na delegacia da Praça da Bandeira e diligências estão em andamento para localizar os criminosos, incluindo os receptadores dos medicamentos. A mesma clínica já foi alvo de assalto em janeiro, segundo testemunhas.
2: Está internado sob custódia um miliciano que foi baleado e resgatado de helicóptero pelos bombeiros, Maria Clara Vinhais.
7: Ele está internado no Hospital Miguel Couto, na Gávea. Com ele foram apreendidos telefones celulares, um simulacro de arma de fogo, carregadores e munições. O caso aconteceu na Avenida Amado Bahia, em Jacarepaguá, na zona sudoeste do Rio, na tarde deste sábado. Testemunhas afirmam que o homem teria sido atingido por traficantes do Comando Vermelho. O caso foi registrado na delegacia da região.
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1: 5:08 de volta com as informações do trânsito, Maria Rita Nader.
7: Falando agora sobre a Barra da Tijuca, na Avenida Ayrton Senna, para quem vai para a linha amarela, o trânsito é lento desde o Hospital Municipal Lourenço Jorge até o Via Parque, com reflexos também ali no Espaço Hall. No caminho para a Orla, teve um acidente no Giro do Cebolão. Segundo o Centro de Operações, uma faixa da via está ocupada no sentido Orla, devido a um acidente envolvendo um carro e uma moto, e as equipes do Corpo de Bombeiros já estão no local. Então, o trânsito nessa região está com retenção. Já na Avenida das Américas, no sentido Recreio dos Bandeirantes, é possível observar congestionamento na altura do Barra Shopping até o Bosque da Barra. Aproveitando para falar também sobre o fluxo intenso na Avenida Armando Lombardi, na altura do metrô Jardim Oceânico, até o acesso às Américas, desde de Avenida Ministro Ivan Lins. Para o motorista que vai para a Zona Sul, pequenos pontos de retenção ao longo da via. Agora, falando sobre a Zona Sul, na Lagoa Rodrigo de Freitas, na Avenida Borges de Medeiros, no sentido Rio Comprido, a situação está complicada desde a Rua Mário Ribeiro e ao longo da Borges de Medeiros, trazendo reflexos também para o túnel Rebouças, com maiores problemas na primeira galeria e no elevado Engenheiro Freicinete. No sentido Gávea, congestionamento ali na altura da Praça Ricardo Palma. Na Avenida Epitácio Pessoa, no sentido túnel Rebouças, maiores complicações desde a Praça Professor Arnaldo de Moraes até a entrada ao túnel. Já no sentido Zona Sul, sem maiores dificuldades. Também falando sobre a Rua Jardim Botânico, que tem ouvinte aqui falando sobre que está tendo um congestionamento grande no sentido Maitá, então, para o motorista ficar atento ali naquela região. Daqui a pouco eu volto com mais informações e só manda mensagem pra gente no 999-0269-70 que eu vou estar de olho aqui.
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2: Agora, 5:10, o Felipe Macon tá aqui no estúdio, a gente falava em tom de brincadeira do resultado, né, da partida, porque o futebol é isso, um dia a gente perde, um dia a gente ganha, mas o que não dá é a confusão que aconteceu ontem no entorno do Maracanã. Muita gente relatou nas redes sociais teve dificuldade de pegar o metrô na saída do estádio e teve um torcedor do Vasco, inclusive, que está correndo risco agora de perder a visão depois que ele foi atingido por um disparo de bala de borracha. O Felipe Macon vai trazer pra gente mais detalhes. A gente conversou com ele e também com a mãe dele, que tá completamente desesperada com a situação. Macon, boa tarde pra você.
5: Oi, boa tarde, Fernanda, e a todos. O Arthur Conceição tem 18 anos de idade e segue internado em um hospital da rede municipal, aguardando o laudo de exame nos olhos. Em conversa com a Band News FM nesta segunda-feira, o jovem, que é estudante de nutrição e não faz parte de torcidas organizadas, contou que seguia em direção ao metrô quando notou a movimentação policial e tentou se proteger da correria próximo à grade, momentos antes de ser atingido. Segundo Arthur, os agentes estavam agindo com truculência contra os torcedores.
8: Tava rolando um tumulto com cavalaria e tal, mas eu fiquei ali no canto. Quando o tumulto passava, eu andava um pouco mais pra frente, até que eu comecei a visualizar a rampa. A início dessa correria, eu subi em cima da grade ali do Maracanã, que não mantinha antes. Só que aí eu vi que na minha frente, os policiais do BEP estavam tacando o cavalo em cima das pessoas da grade, batendo com o cacetete. Aí eu fiquei nervoso e andei um pouco mais pra trás. Nisso eu passei por uma barraquinha que vendia espetinho. Aí o cara falou, não corre não, fica aqui. Nisso eu virei, tomei um tiro de bala de borracha de um PM que estava em cima de um cavalo no olho.
5: Com o rosto machucado, o Arthur conta que chegou a tentar pedir ajuda para os outros policiais que estavam na área, mas teve o auxílio negado. Ele precisou ir de táxi para o hospital. Ainda internado, o jovem questiona a forma como os agentes agiram e afirma esperar por um milagre para voltar a enxergar.
8: Eu tava parado, cara. Tava parado, fugi a minha situação e tomei uma bala na cara. E sim, se eu não tivesse virado para ver a minha situação, eu poderia ter tomado uma bala na cabeça. E aí eu nem sei como é que estaria agora, se a bala poderia ter perfurado meu crânio, entende? Eu não consegui enxergar nada e tive fraturas no nariz e embaixo do olho. Eles falaram que eu não vou voltar a enxergar, mas eu acredito em milagre e eu acredito que se alguma coisa vai acontecer, alguma parada assim sobrenatural vai acontecer e vai dar certo.
5: A mãe de Arthur também lamentou a situação e explicou que por conta dos ferimentos o filho deve precisar passar por pelo menos 3 cirurgias.
9: A situação do Arthur é bem delicada. Praticamente ele perdeu 100% da visão do olho direito, entendeu? Foi um trauma muito grande, muito agressivo. Ele vai precisar passar por 3 cirurgias, né, para reconstrução aqui da face, do nariz. Foi, assim, uma atitude absurda daqueles policiais, entendeu? Covarde. Foram para cima do meu filho com aqueles cavalos e atiraram aquela bala de borracha em cima dele.
5: Procurada, a Polícia Militar afirmou que tanto o comando da Polícia Montada quanto do Batalhão Especial de Policiamento em Estádios vão abrir uma averiguação nas unidades para esclarecer os fatos e as responsabilidades. Também após o clássico, 2 torcedores do Vasco foram espancados por rivais na rua São Francisco Xavier, no entorno do estádio do Maracanã. As vítimas estão internadas com quadro de saúde grave. Vídeos que circulam nas redes sociais mostram 2 homens caídos ao chão com ferimentos. Em uma das imagens, é possível ver um agressor dando um chute na cabeça de uma vítima e roubando o relógio dela. Os agressores fugiram e são procurados pela Polícia Civil.
1: A gente já de muito tempo cobra mais investimento e inteligência para você evitar esse tipo de confronto entre torcidas organizadas. A grande maioria marcada pela internet com antecedência. A grande maioria também acontecendo até em bairros distantes do Maracanã. Mas o que fazer quando, já na saída do estádio, nos arredores do próprio Maracanã, os caras, com um comportamento aí como se fosse um bando de animais, resolvem se enfrentar dessa maneira? Fica complicado também você julgar a ação da Polícia Militar no momento ali de conter uma confusão como essa. Claro que uma investigação, encontrando câmeras de segurança, verificando através até de uma parceria com a Corregedoria da Corporação, vai dizer se a ação dos policiais ali naquele momento foi uma ação correta ou não. Claro que a partir do momento que pega um tiro de bala de borracha no olho de um jovem que não tem nada a ver, você já tem ali um problema identificado. Mas na hora daquela correria, os policiais estão ali para garantir a segurança das pessoas, e se você tem ali os bandidos travestidos de torcedores saindo na porrada no meio de um monte de gente, você tem também a polícia agindo para preservar a segurança tanto de quem tá ali e não tem nada a ver, quanto dos próprios policiais envolvidos. E o armamento menos letal, nesse caso você tem a bala de borracha, é uma das ferramentas que a polícia militar tem para poder agir nesse tipo de situação. Agora, o que eu acho que tem que ser principalmente investigado é quem estava nessa briga. É você punir os caras que criaram essa arruaça, que geraram essa necessidade de intervenção da polícia militar e, como consequência final, tiveram aí esse tiro que acabou pegando no Arthur e que agora pode deixá-lo sem a visão, né? Então, evidentemente que nesse momento, você tem ali a família revoltada com a polícia, você tem o próprio Arthur questionando a forma como a polícia agiu, porque saiu de uma arma de um policial militar o tiro que pegou na vista dele. Mas como frequentador há mais de 20 anos de estádio, como pessoa que está em quase todos os clássicos, no meu caso aí do Fluminense, tem menos confusão, mas não é uma matemática, uma ciência exata, né? Pode ter como pode não ter, você nunca sabe, está sempre preparado para o pior. A gente sabe que numa situação ali de confronto, saiam todos de perto, porque a polícia vai agir para garantir ali a ordem pública. Então, é uma fatalidade, até que se prove o contrário, esse tiro ter pegado ali no Arthur. O que eu acho que é inadmissível é ainda ter gente que vai no estádio para poder brigar, é ainda ter gente que tem como intuito principal num clássico de futebol. A gente bate tanto no peito para dizer que no Rio de Janeiro é diferente, que você tem ali setores mistos, vendo vascaínos e flamenguistas um ao lado do outro assistindo a partida, mas ainda tem um ou outro aí, trogloditas, que tem como atividade primária num espetáculo desse o interesse na briga, ao invés de assistir uma partida de futebol. Esses sim são os verdadeiros culpados por fazer com que você tivesse ali uma situação de ocorrência policial que acabou vitimando o Arthur.
3: E eu confesso que isso realmente me afasta dos estádios, né? Já consegui levar minha filha uma vez no Maracanã e gostaria de levar num clássico, porque é diferente, o clima é diferente, a torcida vibra mais, a torcida o time depende mais da torcida, você consegue empurrar, né? É uma outra atmosfera, para quem frequenta estádio e sabe como é um jogo, às vezes considerado um time de menor investimento do Rio de Janeiro, ou mesmo de outro estado, é diferente de você ter um Flamengo e Vasco, ter um Fla-Flu, sabe? De ter um Vasco Fluminense, não é a mesma coisa, mas eu acabo não levando. E quando vou sozinho, com os amigos, sem camisa, nem pensar em colocar a camisa do Vasco, em colocar a camisa do meu time, porque tenho medo de lá fora começar uma confusão e você acabar apanhando sem ter feito nada, como talvez possa ter acontecido com esse jovem que estava ali passando e aí acaba tomando um tiro de borracha. Então agora tem que entender também por parte da polícia se esse é realmente o melhor caminho. Quando você está num momento como esse, é melhor você usar bomba de efeito moral, né? Um gás lacrimogêneo ali para você soltar e a pessoa acabar se afastando, abaixar e você acabar com uma confusão, porque a gente sabe. Tanto é que quando você vai jogar, por exemplo, um paintball, né, para as pessoas que gostam, você tem que botar um super equipamento, você tem que se vestir, você protege principalmente, né, o seu rosto, né, o seu olho, porque pode cegar. É o que aconteceu dessa vez. Então, quando a gente tem uma abordagem de carro, por exemplo, o que você faz? Você dá um tiro pro pneu, né? Esse é o certo. Quando você dá tiro para dentro do carro, tá errado. É um procedimento errado que a polícia faz. Então você vai atirar para baixo para você frear aquele veículo. Numa confusão como essa, você dá um tiro na direção do rosto, você dá um tiro pro alto, você dá para baixo, ou ela pode ter quicado, sei lá, e ter subido. Nunca levei um tiro de borracha, mas todo mundo que levou diz que dói muito. E no olho a pressão é enorme para acontecer desse jeito. Então entender também se esse é o melhor caminho para ter tomado. E no restante, vale a brincadeira. Começamos o programa falando isso daí, do empate do Vasco no final. Eu e Fernando, se tivesse perdido, ela estaria brincando, se o Vasco tivesse ganho, eu estaria brincando com ela também, mais mexendo. Agora, idiotas, é isso que esses torcedores são, se é que você pode chamar de torcedores. Para mim, quem vai pro estádio para brigar, meu amigo, é um tremendo idiota, não deveria estar ali não, deveria estar preso, usar tecnologia para ele se apresentar, inclusive na delegacia, ao invés de ir pro estádio na hora do jogo. Nem o time deles deveriam assistir. A gente não quer torcedor desse tipo não. Falo pelo Vasco e acredito que eu falo por todas as outras torcidas também. Vamos mudar de assunto por aqui, porque familiares e amigos da jovem de 21 anos morta em Belford Roxo, na Baixada Fluminense, prestam depoimento à Polícia Civil. Maria Clara Vinhais está por aqui e traz todos os detalhes. Diga lá, Maria Clara.
10: Uma jovem carinhosa, sonhadora e cheia de projetos. É assim que os familiares de Samara Santos de Oliveira, de 21 anos, morta em Belford Roxo, na Baixada Fluminense, definem essa jovem. Parentes afirmam que ela foi vítima de feminicídio pelo ex-namorado Vinícius Castro, conhecido como B. O caso aconteceu na última sexta-feira. Segundo o pai de Samara, André de Oliveira, a jovem de 21 anos passou a noite em um evento que ela organizava. Após o trabalho, ela foi para casa dela, que fica em Bom Sucesso, na zona norte do Rio. Logo depois, Vinícius teria encontrado Samara, levado para um motel e depois deixado a jovem desacordada na casa dos pais dele. A vítima chegou a ser levada à UPA da região pelos pais de Vinícius, mas não resistiu. A causa da morte ainda não foi divulgada. O pai da jovem, André de Oliveira, relata que a versão foi contada pelos amigos e pais de Vinícius.
11: Pedi a assistente social junto com o médico, veio falar comigo e com a mãe. Pedi para poder falar o que realmente aconteceu com a minha filha. Eles informaram que a minha filha já chegou em óbito. Eu perguntei, mas machucaram a minha filha tem marcas, eu queria ver, não deixá-lo de maneira alguma ver. Informaram que, inclusive, que ela já tinha ido pro ML. E lá eu perguntei, mas perguntei, não vi nenhum carro de polícia na UPA. Eu perguntei, pô, mas aqui deveria ter uma viatura. Quem trouxe pra cá, aí ele falou, quem trouxe pra cá foi o padrasto desse monstro do Vinícius e a mãe dele. Provavelmente ela estava morta, porque o padrasto, quando pegou ela, falou que ela já estava roxa.
10: Ainda de acordo com familiares, Samara e o suspeito se conheceram há cerca de 2 anos. Porém, em novembro do ano passado, após um episódio de agressão, a jovem decidiu pôr fim no relacionamento. Na época, Samara chegou a solicitar uma medida protetiva contra o ex. Mesmo assim, Vinícius não aceitava o término da relação, procurava e ameaçava a jovem com frequência. O pai da jovem pede por justiça.
11: A gente vê esse caso todos os dias na TV, todos os dias a gente vê esses casos, entendeu? Eu nunca achei que fosse ver o caso da minha filha, que é um... Eu não sei de onde estou tirando forças. E assim, a gente quer justiça, eu só peço justiça.
10: O caso está sendo investigado pela Polícia Civil. Nesta segunda-feira, os pais e o amigo da Samara, que deixou ela em casa na noite do crime, vão prestar depoimento na delegacia. Os policiais também tentam confirmar em que momento a vítima e o suspeito teriam se encontrado.
2: E esse caso, até ouvindo o relato desse pai emocionado, mostra mais uma vez como é importante também para a família, para as pessoas que ficam, a justiça. Em casos de feminicídio, a família está denunciando. A Polícia Civil ainda não encontrou esse homem e não passou muitos detalhes sobre a investigação que está correndo. Enquanto isso, ele pode fugir, enfim, conseguir continuar foragido. Precisam ser analisadas logo as imagens das câmeras de segurança desse suposto motel em que eles se encontraram, mas é o relato de várias pessoas que disseram que ela informou que iria encontrar com ele ali depois que ela voltou do trabalho. E esse relato inacreditável de que o próprio padrasto desse criminoso levou ela já sem vida, porque encontrou ela assim na casa dele, ainda roxa, até o hospital. Então são vários fatos que precisam ser esclarecidos também, como é que esse padrasto, essa mãe, se estava em casa, se não estavam, se não ouviram nada acontecer. Mas ela já tinha tomado a decisão dela desde o ano passado, no primeiro episódio de agressão. Todo mundo contou, ela já tomou a decisão de se separar, de fazer uma medida protetiva contra ele, e mesmo assim ela acabou sendo vítima. Agora esse pai espera por justiça e a gente espera que o caso seja esclarecido, porque realmente é muito chocante uma menina jovem que tinha uma vida aí toda pela frente.
3: Muito, né? E você não pode realmente dar chance ao azar. Já tinha caso, né? Ela já tinha falado que tinha sido agredida em outra ocasião. Vai à delegacia, vão colocar ali uma distância para ela ter dele. E ela vai poder falar, nesse caso, pra ela, se eu sofrer alguma coisa, ele é o principal suspeito disso ter acontecido, até para facilitar depois o trabalho da polícia. Então, muitas vezes, vem uma conversa mole depois, sabe, do homem para tentar se aproximar, falar que mudou, que agora é uma nova pessoa, que sempre sonhou.

0: tudo que foi, porque você imagina, quem ouviu o depoimento desse pai, impressionante como você destrói a família, destrói a vida dela, destrói a família de todo mundo, de uma jovem, uma menina de 21 anos que estava no seu trabalho, que voltou para casa e talvez ali por uma inocência quis dar uma segunda chance. Se reaproximou. Então, mulheres, muito, muito cuidado com isso daí. Muitas vezes, que depois que faz a primeira, quando o cristalzinho quebra, meu amigo, dificilmente ele volta. Você já não consegue voltar. Perfeito, ele não fica mais. Às vezes ele fica de pé, mas muitas vezes ele acaba caindo depois e quebrando da mesma forma. Laura Ferreira, segunda-feira, comecinho de semana. A gente quer saber como é que vai ficar a previsão pro longo desses dias aí que a gente tem pela frente. Semana que não tem feriado, acabou pra gente que tava gostando, curtindo. Agora vamos trabalhar, mas vamos saber como é que fica o tempo pra saber a roupa que a gente vai pro trabalho. Muito boa tarde, Laura.
1: Oi, Laura.
2: Oi, Pinho, oi, Mel, oi, Fernanda. Oi. Boa tarde pra vocês, boa tarde também aos ouvintes. Uma ótima semana pra todo mundo. Uma semana que ainda começa com uma frente fria na costa do sudeste do país, mas o sistema influencia principalmente o estado do Espírito Santo. No Rio de Janeiro, nas áreas mais próximas ao estado capixaba, a gente ainda tem uma condição de tempo instável, então nas próximas horas pode chover de forma muito isolada e passageira, mas só nessa região do estado. Na capital, região da Baixada, Costa Verde, nessas áreas, a massa de ar seco já começa a ganhar força, porque até choveu um pouquinho durante a madrugada, mas aí ao longo da manhã as instabilidades foram enfraquecendo e agora a gente tem o tempo mais aberto, o sol aparece entre nebulosidade variável e não há mais previsão de chuva, tá? A temperatura neste momento na cidade do Rio está entre 26 e 27 graus, quer dizer, os termômetros subiram um pouco mais nesta segunda-feira, vai subir um pouco mais nos próximos dias, exatamente porque teremos esse predomínio de tempo aberto. A massa de ar seco deve ganhar mais força ao longo da semana. A gente sabe que o ar seco dificulta a formação de instabilidades, então a gente vai seguir com um tempo firme em praticamente todo o estado, porque a gente ainda não vai ter uma condição de tempo firme em todas as áreas, porque temos umidade exatamente no norte, no noroeste do estado, ali próximo ao Espírito Santo. Então, nessas regiões, algumas áreas do interior, ainda com possibilidade de chuva passageira. Mas falando da capital, o tempo segue firme nos próximos dias, pelo menos até sexta-feira, o sol vai aparecer entre poucas nuvens, talvez um pouquinho de névoa pela manhã, mas sem previsão de chuva e com as temperaturas que vão entrar em elevação e nos próximos dias a máxima ficará acima dos 30 graus.
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4: Agora 5 horas e 27 minutos, a Deise de Assis está com a gente hoje para atualizar a situação do trânsito. Boa tarde para você, Deise.
5: Oi, Fernanda. Boa tarde. Eu tô de volta. Dificuldade nesse momento pela Avenida Rio de Janeiro, para você que segue em direção à Ponte Rio-Niterói. Observo dificuldade também na Ponte Rio-Niterói, da altura da Ilha do Mocanguê até a chegada ao pedágio. 20 minutos é o tempo de travessia no momento. Você que segue em direção ao Rio vai encontrando o trânsito livre. 13 minutos é o tempo de travessia no momento. Na chegada ao Rio, observo boa movimentação pelo viaduto do gasômetro e também na Francisco Bicalho. Você que está pela linha vermelha nesse momento vai encontrando o trânsito bom no sentido centro até chegada ao trecho do Caju. Observo também dificuldade para você que vai acessar a linha amarela pela linha vermelha. Você que segue no sentido baixada da linha vermelha vai encontrando retenções agora da altura do Hospital Universitário na passagem pelo Galeão e também no acesso à rodovia Presidente Dutra. 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
4: De volta e agora com as informações do trânsito, quem traz pra gente é a Deise de Assis.
5: Oi, Meli, tô de volta falando do caminho para a Zona Sul. Dificuldade nesse momento na Avenida Padre Leonel Franco, pouco antes do acesso ao túnel Zuzu Anjo. No túnel Zuzu Anjo, o trânsito é bom nesse momento. Observo boa movimentação também pela Lagoa Barra, pelo Elevado das Bandeiras. Dificuldade na chegada à Zona Sudoeste, na Avenida Armando Lombardi e também na Avenida das Américas, até chegada à estação do BRT Bosque Marapendi. Observo dificuldades também pela Avenida das Américas, um pouco antes do acesso à Avenida Ayrton Senna. Na Avenida Ayrton Senna, dificuldade nesse momento ali no trecho do Cebolão e observo melhores condições já na chegada ao trecho de Jacarepaguá. Pela linha amarela, sentido Fundão, trânsito bom nesse momento. Você que segue no sentido Barra da Tijuca vai encontrando dificuldades no acesso pela linha vermelha, depois o trânsito melhora e não apresenta mais dificuldades. 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
4: E um sobrado foi demolido em Botafogo após a ameaça de queda. Felipe Macon.
6: Sobrado fica na rua Álvaro Ramos. A Defesa Civil Municipal demole esse imóvel com risco de queda próximo à rua Oliveira Fausto. O sobrado não estava sendo ocupado. Os trabalhos começaram no final de semana após parte da estrutura cair na noite de sexta-feira. Não há informação sobre feridos, apesar de partes do sobrado caírem na lateral do imóvel vizinho. O barulho da queda de partes da estrutura chegou a assustar a vizinhança na região.
7: A Petrobras reajustou o preço da molécula do gás natural que é vendido às distribuidoras em 19,2%. Impacta aí no bolso da população, Larissa Cardoso.
8: O reajuste começou a valer na última sexta-feira e já influencia nos preços praticados por postos de combustíveis no Rio de Janeiro. A mudança impacta o preço do gás canalizado e do GNV utilizado em veículos, mas não atinge o gás vendido em botijão, que segue outros parâmetros. Em nota, a Petrobras explicou que os contratos de venda de gás natural às distribuidoras prevêem atualizações trimestrais da parcela do preço relacionada à molécula do gás e vinculam a esta variação para cima ou para baixo as oscilações do petróleo Brent, que é o petróleo bruto, além da taxa de câmbio do dólar e desde o início do ano também para a variação do Henry Hub, que é o principal índice de referência do preço do gás natural nos Estados Unidos. Segundo a estatal, no período de aferição, a referência do petróleo Brent subiu aproximadamente 24,3% e a do Henry Hub caiu aproximadamente 14,1%. E o câmbio teve apreciação de 2,5%, ou seja, a quantia em reais para se converter em um dólar reduziu em 2,5%. Ainda em nota, a Petrobras destacou que desde dezembro de 2022, o preço médio da molécula vendido às distribuidoras acumula uma redução de 26%, incluindo o efeito da atualização de maio.
9: E um criminoso acusado de envolvimento na morte de um cabo da Marinha há mais ou menos 10 anos foi preso, Luiz Valcir.
10: É isso, Pinho. Esse criminoso, identificado como Iago Lima da Silva, de 30 anos, ele foi preso hoje no complexo do Chapadão, em Guadalupe, na zona norte do Rio de Janeiro. Ele estava foragido desde maio do ano passado, quando recebeu o benefício da visita periódica ao lar e não retornou ao sistema prisional. Essa prisão aconteceu após informações repassadas pelo Disque Denúncia. O crime aconteceu no dia 16 de fevereiro de 2016, em Cascadura, também na zona norte. Na ocasião, a cabo Monique Santana dos Santos Nascimento, de 23 anos. Ela estava em casa com outras duas amigas. As três iriam viajar para Cabo Frio, na região dos Lagos, para passar o carnaval. E no momento em que elas guardavam as malas dentro do carro, essa abordagem dos criminosos ocorreu. A Monique estava dentro de casa e, quando ela foi verificar o que estava acontecendo, acabou sendo baleada no peito pelos criminosos, que fugiram logo em seguida. Ela foi encaminhada ali para o Hospital Municipal Salgado Filho, no Meier, na mesma região, mas infelizmente não resistiu aos ferimentos. Os criminosos fugiram logo após essa abordagem.
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7: 5:36, de volta, Deise de Assis com mais do trânsito.
5: Oi, Fernanda, tô de volta falando da movimentação pela zona norte da cidade. Dificuldade nesse momento para você que trafega pela Avenida Rei Pelé, no sentido Grande Meia. Observo dificuldade também na rua São Francisco Xavier. Mais cedo teve uma ocorrência policial ali na altura da UERJ. Você que segue em direção ao Grande Meia, tá indo para Benfica, de preferência nesse momento pela Visconde de Niterói. Já você que segue no sentido Praça da Bandeira, vai encontrando boa movimentação na passagem pelo Maracanã e também na rua Teixeira Soares. Acesso à Praça da Bandeira também com boa movimentação nesse momento. 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
9: Maria Rita Nader e a participação dos ouvintes falando de trânsito.
11: Isso mesmo, Pinho. O Ivo mandou um áudio pra gente falando que nada tá andando na linha vermelha na altura do Fundão. Vamos ouvir o relato dele.
12: Boa tarde, Band News. Aqui é Ivo Oliveira. A linha vermelha, até mais ou menos a maré, sentido baixada, tá tranquilo. Mas quando chega aqui nele do Fundão, tudo parado. Parado pra valer, nada anda, tá? 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
11: E realmente, pelo nosso sistema de mapas, é possível observar muito trânsito no sentido da Baixada, desde a Maré até o Galeão. Já para o motorista que vai para o centro, complicações na região de Benfica. Volto com você, Pinho.
9: 999026970 é o nosso WhatsApp. Participe você também, mandando a sua mensagem. Pode ser sobre o trânsito, sobre o tempo ou qualquer outro assunto que você queira pôr em destaque na nossa programação. São 5:38. A Corregedoria da Polícia Civil abriu uma investigação para apurar a conduta de agentes que invadiram o pátio da Prefeitura na Zona Norte, prefeitura aqui da cidade do Rio de Janeiro, Luiz Valcir.
10: Isso, Cristiano Pinho, esse pátio está localizado no Andaraí, na Zona Norte aqui da capital fluminense. Os agentes invadiram o espaço para recuperar uma viatura descaracterizada que havia sido rebocada. Imagens de câmeras de segurança do local mostram que, durante a invasão, um dos policiais aponta e encosta com um fuzil em um servidor da Secretaria de Ordem Pública que estava de serviço no pátio municipal, que funciona 24 horas. De acordo com a denúncia, um veículo descaracterizado da corporação foi rebocado no entorno da delegacia de Copacabana, na zona sul aqui do Rio de Janeiro, durante as operações do show da Shakira na noite de sábado, dia 2. Durante a invasão no domingo, que ocorreu ontem, dois agentes chegaram em uma viatura da delegacia de Campos Elíseos, na Baixada Fluminense, para sair do local. A viatura avançou contra os servidores da CEOP que tentavam aí impedir a ação dos policiais e, posteriormente, contra o portão do pátio, que foi derrubado. O veículo foi levado sem o devido processo legal.
13: Sai daí, Carol! Sai, Carol!
14: Isso aí, policial civil, olha o que o policial civil fez. Isso.
13: Aí. Roubaram o carro do depósito.
14: Viatura roubou o portão do depósito, amassaram a grade, agrediram o colega.
10: Em nota, a Polícia Civil disse que não compactua com nenhum tipo de desvio de conduta. Em entrevista coletiva realizada hoje, o secretário Delmir Gouveia afirmou que o caso está sendo apurado desde as primeiras horas de domingo.
15: Os depoimentos começaram a ser tomados ainda no domingo pela manhã. Tá? Os servidores estão sendo todos envolvidos, estão sendo ouvidos. Esse servidor policial da Polícia Civil já foi afastado preventivamente até o término do apuratório, tá? Com relação à Secretaria de Ordem Pública, nós fizemos contato ainda no domingo para que os servidores comparecessem à corredoria, tá? Isso não abalou e não vai abalar a interligação que nós temos entre todos os órgãos de segurança, sejam estaduais ou municipal também.
10: Já a Secretaria de Ordem Pública afirma em nota que os servidores foram agredidos após explicarem aos trâmites, os trâmites legais para a retirada do veículo. A pasta se solidarizou com os servidores e lamentou a truculência da ação. O caso foi registrado na corregedoria como transgressão disciplinar.
4: Eu queria, né, que pegasse esse policial civil aí. O principal, que aparece nas imagens, ele ali com o cano da arma dele, ele empurra o servidor ali. Eu queria sentar realmente com ele, rodar o vídeo pra ele ali e perguntar pra ele o que, que ele achava. Não é possível que ele ache que ele teve um comportamento de um policial. Primeiro de uma pessoa normal e depois de um policial que deveria estar defendendo, de um policial que jamais deveria estar fazendo qualquer coisa desse tipo. Ah, era uma viatura, era um carro descaracterizado, que provavelmente, para ter sido levado, estava estacionado em local irregular. Então, se estava em local irregular, e até ouvindo outro dia, isso daí é um grande problema que a gente já tem no Rio de Janeiro, tá? Eu estava ouvindo todo o Rio, outro dia, deve ter umas 3 semanas, alguma coisa, um mês, Cristiano Pinho e Carlos Andreasa, falando sobre esses carros, que hoje ligam a sirene e saem passando por qualquer lugar. E aí, quando você vai ver se esse carro pode, não pode, tem sempre uma brecha, tem sempre alguma coisa. E eu me lembro até o Andreasa falando, cara, eu não vou mais falar sobre esse assunto não, porque toda hora que a gente bate aqui, é um carro, tem uma explicação que pode ser de fulano ou ciclano. Então, mais uma vez, aí você tem um carro descaracterizado, agora aí da polícia, mal estacionado e simplesmente um policial tem uma atitude de bandido. Quando você vai assistir o vídeo, você vê primeiro, você quebra o portão pra você entrar de qualquer maneira e aí você vê um outro policial, aí depois fora a atitude que ele teve, de estar ali, ó, de gritando com as pessoas e falando pra ir pegar o carro e depois pega a sua arma, empurra, bota nas costas do servidor pra colocar ali, falando vai pegar sim, não interessa, e o cara tentando explicar pra ele que foi, que estava mal estacionado, que eles simplesmente fizeram o trabalho deles. Então agora que siga o trâmite, que se explique depois, vá lá na corregedoria, fosse depois, fosse no chefe dele da Polícia Civil e falasse, gente, cara, eu tive o carro rebocado, eu tive que parar porque o gente saltou do carro correndo para tentar intervir ali numa coisa e tal, uma coisa, enfim, ele daria a explicação que ele quisesse, não essa daí foi muito, muito pior. E aí um policial, um servidor grita para uma colega, fala, sai daí, Carol. E quem assistiu o vídeo, e também tá no nosso Instagram, você vai ver que se ela não sai da frente, ela ia ser atropelada. O carro ia levar ela com tudo, meu amigo. Poderia ter sido muito pior. É que ela ainda sai da frente. O outro servidor, preocupado com a sua colega, grita pra ela, pra falar, meu amigo, pode sair, porque esse cara aí é um louco. Ele vai passar por cima, ele vai te matar. O carro sai a toda de dentro de um estacionamento que tem, onde tá do depósito de carros, né? Onde tá esse outro carro que sai logo na sequência ali por trás. Então não tem nenhuma explicação pra falar às vezes que afastou, pra ver realmente. Não é possível, nada explica uma situação como essa. Basta rodar o vídeo e fala, tá aqui, meu amigo. Tá aqui, não tem como, infelizmente. A gente quer que as pessoas que usem essa farda deem exemplo. Que elas defendam sim a população e que a população possa confiar em todos vocês. A população pode confiar? Você imagina se essa servidora ficasse na frente? Poderia estar morta agora. Poderia esse carro ter passado por cima dela, meu amigo, sem pensar em nenhuma consequência. Ela simplesmente sai e ele acelera ainda mais para sair. Então não tem explicação, não tem nada. Eu acho que qualquer argumento que seja colocado na mesa, você roda o vídeo que ela vai cair por terra, vai embora. O vídeo é impressionante. Quem não assistiu, recomendo que assista, porque vai ver que eu nunca tinha visto nada parecido.
7: Parece uma cena assim que você não acredita naquilo que você tá vendo, porque realmente ele encosta ali com a arma no funcionário. Eles saem passando como se eles mandassem no mundo inteiro e completamente infringindo ali, né, qualquer regra. E era tipo, ninguém pode me segurar, eu faço o que eu quiser, do jeito que eu quiser. Realmente vale a pena ver o vídeo.
9: E acende um alerta que é o seguinte, né? Abuso de autoridade para cima de outra autoridade, imagina o que que não fazem. É por isso que a gente vê absurdos e mais absurdos, né? Com um cidadão comum, como a gente, os réis mortais. Se com a Secretaria de Ordem Pública do município os caras estão fazendo isso, é o que muita gente às vezes acaba temendo de sofrer, de passar na mão de um mau agente de segurança pública cometendo abuso de autoridade, porque às vezes não tem a mesma visibilidade e nem o mesmo desfecho, né? Nesse caso, eles desrespeitaram ali, uniformizados dentro de um espaço público da Prefeitura do Rio de Janeiro, outros servidores públicos. A gente pensa, o que que podem fazer então com quem não tem nem o poder aí de um uniforme para dar uma imponência, uma autoridade ali por trás, né?
4: Tremenda loucura por completo, né? Então, mais uma vez, erra aí a Polícia Civil que faz dessa forma. Agora, é importante a gente falar da tecnologia, é importante a gente falar de câmera, que a gente bate muito por aqui. Câmeras espalhadas, não tem jeito. Se não tivesse essa imagem, primeiro que ninguém acreditaria, né? Se alguém contasse essa história, e seria um contra o outro. E aí, avaliar a palavra, quem tá mentindo, você poderia até ficar na dúvida, mesmo tendo testemunha ali, se um testemunha para um lado, o outro pro outro, acaba sendo um problema. Então, com a imagem, acabou. Sabe aquela coisa que uma imagem vale mais que mil palavras? Essa daí é um exemplo delas.
9: E o número de atendimentos de trânsito na rede municipal de saúde do Rio de Janeiro envolvendo motocicletas sobe a cada ano, já chegando a 70% do total de acidentes registrados. Mais uma reportagem da série aí de matérias que a gente vem fazendo dentro do segundo ano de campanha da Band News FM.
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9: Esse ano, além das motocicletas, tratando também de outra particularidade aqui do nosso trânsito, os ciclomotores, autopropelidos. Diga lá, Felipe Macon.
6: É isso, 7 em cada 10 acidentes envolvem motos. Os dados constando no painel de acidentes de transportes terrestres do município do Rio, e de janeiro a abril de 2026, o número de atendimentos envolvendo motocicletas na capital fluminense passou dos 11 mil. Essa taxa aí de 7 em cada 10 referente a 2025, que a gente nota inclusive para 2026 a tendência de aumento que já vem sendo verificada desde 2024. Em relação a 2025, ao mesmo período do ano passado, quando a gente fala de janeiro a abril deste ano, já é um aumento de 7,4%. O município do Rio chegou a anunciar no ano passado a implementação de novas motofaixas, a gente lembra. A próxima seria criada na Avenida das Américas, uma das principais vias da Zona Sudoeste, ali da Barra da Tijuca. Em abril deste ano, o prefeito Eduardo Cavalieri prometeu a criação de 70 quilômetros de novas motofaixas na cidade, um investimento alcançando R$8 milhões. Ao todo, serão criadas 10, além da Avenida das Américas em parte da linha vermelha, também tendo uma faixa exclusiva para motos. A Band News FM conversou com o ortopedista Marcos Muzafir sobre o aumento dos acidentes. O médico avaliou que os casos passaram a ser considerados um dos principais problemas de saúde pública do país.
16: Antes eram pequenas fraturas, hoje são explosões dos ossos, quando não a perda da vida. O que traz mais lesões é o aumento da velocidade. A cada um 1% de 1 quilômetro de aumento da velocidade, você aumenta 4 vezes o risco de lesões mais complexas. E nós, ortopedistas, não queremos encontrar as pessoas na ponta do bisturi nas emergências dos hospitais. E isso tem aumentado demais a taxa de ocupação dos leitos.
6: No estado do Rio, o Corpo de Bombeiros foi acionado cerca de 57 mil vezes para acidentes envolvendo motos, incluindo colisões, quedas, atropelamentos em 2025, uma média de 157 ocorrências ao dia. A preocupação não é só com acidentes envolvendo motos. Em todo o país, um levantamento realizado pelo programa SOS Estradas aponta a tendência de alta de sinistros em rodovias federais. O número de acidentes com mortes aumentou 13% nos primeiros 2 meses do ano, na comparação com o mesmo período do ano passado. Na última sexta-feira, a Band News FM lançou a edição 2026 da campanha Sobre Duas Rodas, uma campanha da Band News pela segurança de todos. A iniciativa, criada no ano passado para incentivar discussões sobre o transporte em motos e os desafios para a segurança, passa a ampliar o debate a partir de uma presença cada vez mais constante no Rio de Janeiro de bicicletas elétricas, autopropelidos e ciclomotores.
17: Já vi várias vezes já, e não é muito bom não, porque pode acontecer um acidente muito grave aí, matar um, e o negócio é muito arriscado. E aqui é pista de alta velocidade, não tem sinal, então os carros já vêm já na mola já, voado. Passa bem na faixa do canto, ele, em vez de passar bem rente o paralelepípedo meio-fio assim, e a pista assim bem no cantinho não. Eles pegam a ficha do canto mesmo toda e vai que vai. Se bobear, de carro aqui já acontece aqui, ó. Quase todo final de semana acontece acidente de carro aqui, ó.
9: Esse último áudio que a gente ouviu, o vendedor de coco, Bruno Silva. Nossa reportagem conversou com ele hoje numa entrevista. Ele trabalha ali perto do monumento Estácio de Sá, e falando também sobre os riscos corridos aí pelos condutores desse tipo de veículo citado pelo Macon no fim da reportagem, em meio aos carros, né?
0: Caminho. 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
9: 5:51, de volta Maria Rita Nader com mais informações do trânsito.
11: Pois é, Pinho, tem informe de trânsito de ouvinte do Enerilto Davino falando de colisão no túnel Rebouças e de um carro enguiçado na primeira galeria no sentido Rio Comprido, e pelo nosso sistema de mapas aqui é possível ver que está bastante congestionado na região. Vamos ouvir agora o relato dele.
18: Boa tarde, Fernanda Caldas, Mellen, Cristiano Pinho.
9: Boa.
18: Túnel Rebouças, sentido Rio Comprido. Tem uma colisão entre um motoqueiro e uma dobrô. Nada muito grave, o motoqueiro está de pé, já estão desenrolando lá. Mais à frente, 300 metros, tem um Honda CR-V se arrastando, com alerta ligado. Provavelmente vai guiçar no meio do túnel lá. Mas depois que passa esse trecho aí, tudo na primeira galeria, tá? Depois que passa tudo isso aí, o trânsito tá tudo 5.5. Valeu? Abraço a todos aí, Nerilto Taxista.
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7: E os pais dos alunos do Colégio Santo Inácio, na Zona Sul do Rio, estão denunciando episódios de racismo e homofobia contra um estudante, Luiz Valcir.
10: Estudante esse do quarto ano do ensino fundamental, Fernanda. Segundo os relatos, a vítima é um menino negro recém-chegado à escola. Ele teria sido alvo aí de comentários como veio da África. Além disso, em uma dinâmica no segundo dia de aula, o aluno foi orientado a escrever um bilhete de amizade a um colega, mas o gesto passou a ser interpretado de forma sexualizada por outros estudantes, o que desencadeou aí ataques homofóbicos. Mobilizados aí pela situação, os pais de alunos relataram a insatisfação com a condução do caso pela coordenação do colégio, já que os responsáveis pelo menino teriam aí procurado a direção, mas sem conseguir atendimento. A reportagem, é claro, aguarda um posicionamento do Colégio Santo Inácio.
9: E anunciada como uma grande aquisição pelo ex-governador Cláudio Castro, a compra do helicóptero blindado do tipo Black Hawk pode não ser concretizada. Maria Clara Vinhais.
19: Fontes da Band News FM afirmam que o governo do estado está estudando questões técnicas e jurídicas a respeito do assunto e existe a possibilidade de que o processo licitatório não avance. O helicóptero tem capacidade para transportar até 15 pessoas e alcança velocidade superior a 200 km por hora. Entre pontos em discussão está a possibilidade de a aeronave destelhar casas de moradores em comunidades durante eventuais operações. Por isso, o governador em exercício, desembargador Ricardo Couto de Castro, analisa a conveniência e a oportunidade da contratação. Procurada, a Polícia Militar afirmou que o contrato de compra foi assinado em fevereiro deste ano e que, de acordo com o documento, a empresa tem até 12 meses para entregar a aeronave.
4: E a Secretaria de Estado de Saúde alerta para a queda de cobertura vacinal contra a caxumba. Larissa Cardoso.
8: Ao todo, já foram registrados 395 casos da doença contra 210 do ano anterior. 37% dos episódios confirmados são em crianças de 5 a 9 anos de idade. 26% estão na faixa etária de 1 a 4 anos de idade e até o momento não há registro de morte causada pela doença. A proteção contra a caxumba pode ser feita com a aplicação da vacina tríplice viral, que previne também contra sarampo e rubéola. A indicação para a primeira dose é aos 12 meses de idade e o reforço aos 15 meses. Com a tetraviral, que protege também contra o sarampo, rubéola e varicela. Atualmente, o estado do Rio de Janeiro tem uma cobertura de cerca de 85% na primeira dose e 70% na segunda. A meta estabelecida pelo Ministério da Saúde é vacinar 95% do público-alvo. Os sintomas da caxumba são inchaço nas glândulas salivares, além de febre, dor ao mastigar, dor de cabeça e de garganta. As cidades que concentram os casos são Duque de Caxias, Nova Iguaçu e São João de Meriti, com 39 casos cada, e São Gonçalo com 34 casos.
9: O ex-vereador e ex-presidente do Flamengo, Marcos Braz, acabou de divulgar numa conta dele nas redes sociais que foi assaltado em São Cristóvão. Bandidos armados abordaram o carro em que ele estava com o primo, levaram o veículo, levaram também o celular, chegaram a efetuar alguns disparos para o alto, mas o carro foi recuperado depois de uma ação da polícia. Aproveito aqui para dizer, né? A gente que está sempre de olho na cobertura da segurança pública do Rio e alerta para esse tipo de caso, como as penas são brandas, né? E aí você tem bandido que rouba, que furta, que também faz a receptação desse tipo de veículo roubado ou furtado em ação criminosa, indo e vindo para a cadeia o tempo inteiro e muitas vezes não aprendendo a lição, né? Espero que hoje, com a notícia que vem de Brasília, publicada no Diário Oficial da União, a Lei 15.397, que alguns pensem duas vezes antes de fazer, aumentando algumas penas, né? Furto, passando aí a pena máxima de 6 anos de reclusão, antes o máximo era 4, furto de celular subindo para 10 anos, de 4 a 10 anos, até então era tratado como furto simples, a receptação de produto roubado, de 2 a 6 anos de prisão, antes você podia ter de 1 a 4 anos, então é isso que a gente espera também, né? Endurecimento aí das penas para que esses caras fiquem mais tempo fora de circulação e pensem duas vezes antes de cometer um crime.
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5: Oi, Meli, tô de volta pra fechar falando da região da Lagoa. Dificuldade nesse momento, trânsito bem congestionado pra você que segue em direção ao túnel Rebouças pela Avenida Borges Medeiros e também pela Epitácio Pessoa. Na chegada ao túnel, observo dificuldade tanto na primeira quanto na segunda galeria. O trânsito melhora na chegada do elevado da Avenida Paulo de Fronten. Você que está optando pelo túnel Santa Bárbara e pelo 31 de março, vai ganhando tempo, mas também tem dificuldades no acesso a Pinheiro Machado pelo viaduto Santiago Dantas. Uma outra alternativa nesse momento é o Aterro do Flamengo, que apresenta melhores condições. 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Daqui a pouco eu volto aqui na Band News FM.
9: Band News Futebol. 5h59, a gente estava espiando aqui a Premier League, campeonato inglês, jogaço que acabou de acontecer, Manchester City e Everton, na casa do Everton, 3x3, cara. Gol até o último lance, literalmente. Agora a gente vira a chave para acompanhar as peladas que acompanham aqui, né? Depois desse fim de semana, já trouxemos aí na abertura do programa de emoções distintas para os torcedores cariocas. A gente volta a ter Libertadores e Sul-Americana no meio de semana. Decisiva, cara, para os nossos cariocas, inclusive o Fluminense pode até sair eliminado dessa quarta rodada da fase de grupos. Joga contra o Rivadavia lá na Argentina. A partida acontece na quarta-feira, às 9h30 da noite, aliás. Flamengo joga na quinta, visita o Independiente Medellín, às 9h30 da noite. Já Botafogo e Vasco entram em campo pela Sul-Americana, os dois na quarta. O Vasco às 7h da noite contra o Audax Italiano, fora de casa, e o Botafogo em casa contra o Racing, às 9h30 da noite. O Vasco, que você falava que queria ir embora, tá aí, Melio, agora é líder do grupo.
20: Pois é, pô.
7: Mas eu ia perguntar isso, Cristiano Pinho, nesse momento que o Fluminense tá vivendo, você quer continuar na Libertadores ou prefere ficar focado no Campeonato
9: Brasileiro? Eu não tenho nem tempo pra te responder, que são 6 em ponto. Até amanhã.
7: Até amanhã.
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0: 18:02 no horário de Brasília. Começa agora para todo o Brasil mais uma edição de O É da Coisa. E se a coisa parece confusa, atrapalhada, vem para cá, que a gente desconfunde, desatrapalha. Milhões de pessoas acompanham o programa pelo TAR e pelo Band News TV. Mas você pode fazê-lo também pelas redes sociais, sempre Rádio Band News FM ou no aplicativo Band Play. Boa noite, Isabela. Boa noite, Vólio Beni.
1: Boa noite.
0: Começamos aí com Caetano Veloso, no álbum Noites do Norte, de 2000, cantando um trecho de um texto em prosa de Joaquim Nabuco, de 1900, do livro Minha Formação, do extraordinário, do formidável Joaquim Nabuco, um texto chamado A Escravidão, né? Em que ele diz que durante muito tempo a escravidão permaneceria como um traço da formação brasileira, permanece, e isso é audível, visível, né? Isso está no discurso de políticos, etc. E eu vou demonstrar isso aqui. Existe bibliografia a respeito, né? E vamos terminar, Vólio Beni, com outro texto, também sobre escravidão, Navio Negreiro, de Castro Alves, também musicado pelo Caetano, né? Aí já no disco Livro, de 1997. E eu vou explicar por que é que eu vou tratar dessas coisas aqui. O governo lançou a campanha oficial sobre o fim da jornada 6x1. Nós tivemos entrevistas do Zema defendendo o trabalho infantil. Ah, não foi bem isso. Não foi bem isso, até porque existem documentos. Eu vou falar de documentos. Atenção, muita gente acha, já disse aqui, e com alguma frequência, o Reinaldo contesta não sei quem, Eu não fico vendo a opinião dos outros. Colunas me interessam se trazem informações. Opinião, se alguém quiser ler a minha, bem-vindo, tá ótimo, fico feliz. Quiser ouvir a minha, também fico feliz. Só para que não pareça que eu... tá respondendo não sei quem. Porque fica parecendo, Vólio Beni, que eu só reajo, eu não ajo, que eu fico... Eu não sei por que razão tem gente que acha que tem gente que gosta de ser contestada por mim, mas eu não dou bola para você, querida, querido. Não sei. Olha, tem gente cuja existência, inclusive, eu ignoro. Por arrogância? Não, é justamente para evitar esse tipo de coisa. Eu não fico fazendo jornalismo opinativo, não é coisa da Candinha, entendeu? Cada um fale o que quiser, eu falo o que eu quero, só que com a diferença, eu procuro trazer bibliografia para as pessoas, para que elas tenham referências, tenham informações. Sim, cotovelo, orelha, tal, todo mundo tem, ou quase todo mundo, na piada que eu faço sempre, Vólio Beni, Van Gogh escolheu ter só uma, né? O que não impediu que a sua pintura fosse tão extraordinária, Isabela.
1: Claro.
0: Agora, todo mundo tem. Agora, opinião, também todo mundo tem. Existem as fundamentadas e existem as não fundamentadas, né? Aproveitando para mandar um abraço para a professora Marilena Chauí, para a deputada Luiz Erundina, ex-prefeita, para o Aquiles, meu amigo, cantor do MPB4, todos sabem por quê, nesse fim de semana, um encontro feliz, enfim, pessoas que acompanham o programa É da Coisa, e sou muito grato por isso. Temos muita coisa a falar aqui, nós vamos falar da campanha contra 6x1 e sobre a 6x1, vamos falar do senhor Zema querendo acabar com a regulamentação do trabalho infantil, porque ele não sabia que não tinha trabalho infantil no Brasil, que já tem trabalho de adolescente no Brasil. Ele desconhece a lei. Como quase sempre, ele opina sobre aquilo que ele desconhece. E como quase sempre, com um grau de ignorância que chega a ser assombroso. Não é assombroso que tenha chegado à vida adulta, porque nas condições dele isso não seria tão difícil, né? Aquilo que o talento não lhe deu, a herança certamente garantiu. Ora, tenho de falar assim, não é? Vamos aos dados. Bolsa Família também, que ele voltou a atacar e tudo mais. Tem o programa Desenrola, tem ainda a conversa mole sobre Alexandre de Moraes, Messias, etc. Nós vamos tratar de tudo isso aqui, né? Trump caminhando para a impopularidade histórica, Vólio Beni, ele está chegando lá, ele já está chegando lá, já está entre os cinco mais, né? Quem sabe ele bate o recorde, né? Fica aí, eu quero trazer iconografias para você, livros, etc. Livros, livros, a mancheia, e deixam que digam, que pensem, que falem. Tá certo? Bom, vamos começar pelo fim das 6 por 1. Vai, campanha do governo.
1: O governo federal lançou ontem a campanha pelo fim da escala de trabalho 6 por 1 sem a redução de salário. O objetivo da proposta é garantir mais tempo para a vida além do trabalho, aumentar o tempo com família, para o lazer, para a cultura e para o descanso. Segundo o governo, 37 milhões de pessoas podem ser beneficiadas com a medida, que estabelece um novo limite de jornada em 40 horas semanais, mantém as 8 horas diárias de trabalho e assegura 2 dias de repouso semanal. Sob o slogan "Mais tempo para viver sem perder salário, porque tempo não é um benefício, é um direito", a campanha pelo fim da escala 6 por 1 será veiculada em canais de mídia digital, televisão, rádio, jornais, cinema e na imprensa internacional. A gente vai acompanhar o vídeo produzido pelo governo.
2: É a história da conquista do tempo. Limitar a jornada, garantir descanso semanal, férias, licença maternidade, foram conquistas que devolveram o tempo às pessoas. Contra cada uma delas disseram que o Brasil ia quebrar. Não quebrou e direitos foram garantidos. Tempo é direito. 3 de cada 10 brasileiros com carteira assinada trabalham na escala 6 por 1. Isso significa ter apenas 1 dia de descanso. Um único dia, que na prática não é descanso. É lavar roupa, limpar a casa, fazer compras, resolver problemas. Quando descansar vira privilégio, é de injustiça que estamos falando. A luta aqui é por dignidade, por direito ao tempo, por saúde mental, por vida além do trabalho. O governo do Brasil propõe reduzir a jornada de 44 para 40 horas. Garantir 2 dias livres por semana, sem redução de salário. Trabalhadores descansados produzem mais, cometem menos erros, duram mais os empregos. Um país exausto não cresce. Um país que respira, evolui. Mais tempo significa mais saúde, mais estudo, mais vida. Fim da escala 6 por 1 é tempo com a família. É o governo do Brasil do lado do trabalhador, do lado do povo brasileiro.
0: Muito bem. Olha lá. Eu só tenho... Se esse programa tem alguma utilidade para as pessoas, além da exposição da beleza dessas duas pessoas espetaculares do estúdio, do apresentador um pouco menos, do âncora, mas também não deixa assim, não é nada que cause horror.
3: Não deixa a desejar, hein?
0: É, nós podemos trazer livros, referências, história, né? Análise, números. Para isso existimos. Opinião também. Né? Experiências pessoais, isso aqui é minha carteira de trabalho. O Zema tem a dele, eu também tenho a minha. Nós vamos chegar lá. Essa mudança pode atingir 50 milhões de pessoas, 50 milhões e 200 mil pessoas. 37,2 milhões fazem jornada de 44 horas, 14,8 milhões fazem escala 6 por 1. Os dados são do Ministério do Trabalho e aí se estima que as pessoas possam ter uma melhoria na qualidade de vida. Eu não posso ignorar, minha mulher está no escritório dela aqui do lado ouvindo o programa, e eu sou uma das pessoas mais desmoralizadas para falar de escala 6 por 1, olhe bem. Porque eu faço escala 7 por 7. Todo mundo sabe que eu escrevo no sábado, eu escrevo no domingo. Eu mando o texto, outro dia eu mandei um texto sábado à noite para os moleques, tiraram uma onda comigo. Porra, não tem mais nada para fazer não. Disse, tem, vou fazer agora, acabei de escrever e vou fazer. Mas eu sei as condições de trabalho em que eu opero, as escolhas que eu faço e como eu posso fazer escolhas, mas eu já não tive. Desculpem, eu conheço trabalho de pobre. E falo sem demagogia, que eu nunca fingi ser rico. Quando eu era muito criança, sim, escondia minha casa dos colegas, porque eu tinha vergonha. até eu saber que a minha vergonha era vergonhosa. E isso aprendi muito logo. Já contei num texto a minha experiência com a minha mãe, que era empregada doméstica, um ritual de humilhação a que uma senhora decidiu que podia nos submeter. Vejam lá como eu reagi, não vou aqui. Antes que digam que com 11 anos eu estava praticando violência de classe, olhe bem. Mas se alguém resolve que humilha o outro, está pedindo borrachada. Né, Paulo Guedes? Lembra das empregadas que iam para a Disney? Escrevi uma coluna na Folha a respeito. É uma das minhas colunas de que eu mais me orgulho na minha vida. Ah, quero conversar e tal. Pede desculpa primeiro, eu converso. Se não pedir, não converso. Não pediu, não conversei. Se o pobre não puder ter de seu nem o nariz empinado, vai ter o quê? Tem hora que só resta isso. Eu falo isso porque, presta atenção, eu estou nessa questão com Edinho Silva, presidente do PT. Ah, claro que você estaria com o presidente do PT, mas não como você imagina. Foi o presidente do PT que disse, nós precisamos pensar isso direito, precisa implementar com calma, em sendo aprovado, precisa fazer de maneira paulatina, escalonada. Sim, e eu mesmo já adverti aqui, vale o bem, Isabela, que se esse debate não encaixa direito na sociedade, o contra-ataque da extrema-direita vem, vai falar em desemprego, o mundo vai à breca, vai tudo acabar, olha a produtividade, olha não sei o quê, o Brasil com tantos problemas, e aí vem com essa história, é populismo, é não sei o quê. O que eu tenho a oferecer a você, além da minha opinião, eu sou favorável, desde que se faça com método. Mas eu sou favorável a que se tenha método em qualquer coisa. Eu sou favorável a que se tenha método para tomar um Chicabon. Eu sou favorável. Os meninos que trabalham aqui comigo sabem que a nossa pauta é um exercício de método, certo, Vale Bem?
1: Sempre.
0: Exercício de método, inclusive cores para coisas distintas, para bater o olho e entender do que você está falando. E o que é que entra onde, quando, etc. e tal. Tudo é método. Tudo é organização. Tem que ter. Tem que ter organização para ler um livro. Se você não tiver organização para ler um livro, depois você não sabe direito o que você leu. Esse livrinho tão pequeno aqui, ó, A Teogonia do Exildo, gerou tudo isso aqui. Do jovem Reinaldo Azevedo. Ó, tá até estalando. Preciso tomar cuidado para não esfarelar. Pedi para minha mulher escanear. Porque aí eu sei o que eu notei, eu sei onde tá, eu sei procurar. Ai, como você é maravilhoso. Não sou. Faço um monte de coisa errada. Vou pro quarto, esqueço o celular. Lília, tá meu celular. Não sou. Agora, naquilo que eu trago aqui para você, sim. Quando a escravidão, quando havia o debate sobre o fim da escravidão no Brasil, Vólio Bene, Isabela, o José da Silva Lisboa, Visconde de Cairu, eu tenho texto aqui. Isso tudo que está aqui não é só para juntar ácaro e para me dar alergia. Até porque eu tenho duas maquininhas aqui que dizem que mata ácaro. Sei lá se mata, mas... e é tudo limpinho. Ele falou, olha, não dá para acabar com a escravidão. E ele dizia, não que eu ache moral, hein? Eu não acho a escravidão moral, não, tá, Isabela? Acho ruim. Acho feio, vale bem. Não, eu sei que não é bom. Mas, gente... O que vai acontecer com a agricultura brasileira, a base da nossa economia, sem os escravos? E o direito de propriedade, afinal, os donos são, os caras são donos dos escravos, eles precisam ter compensações. E tiveram. transição tem que ser muito lenta, porque senão vai ser um Deus nos acuda. A Sociedade Auxiliadora da Indústria Nacional, SAIN, eu tenho um documento aqui, um manifesto dizendo, e todos fazendo a ressalva, olha, eu sei que a escravidão não é legal, tá? Deixa eu deixar claro. Mas nós não podemos viver sem ela. Esse é o argumento mais conhecido, supostamente técnico, contra a escravidão. Ah, você está falando que o trabalho hoje vive condições análogas à escravidão? Não. Eu só estou dizendo que a história do capitalismo é a história da produção e do capitalismo que está aí, do capitalismo moderno, desse que produz ciência, que leva o homem para além da lua, que traz benefícios, que faz com que a vida... A vida no Brasil, no governo Juscelino, a expectativa de vida era de 50 e poucos anos. Aumentou 30 anos nesse tempo. E aumentou em razão de conquistas técnicas, de saneamento, etc. Mas isso também se deu com a melhoria das condições sociais, que ainda são precaríssimas, porque, como no texto do Joaquim Nabuco, a herança da escravidão ainda está aí. Vão fazer a geopolítica da moradia no Brasil e da cor da pele? E você chega aos lugares que você chega? E sim, a escravidão acabou no Brasil e quem teve compensação foram os proprietários. Os escravos não tiveram nenhuma, aliás, não tiveram nem a garantia do emprego porque foram chutados. E logo depois, em razão do andamento do capitalismo no mundo e das crises lá e aqui, vem a mão de obra europeia. E sempre o esforço é assim, estamos bem, existe uma espécie de idílio. Tem um fotógrafo maravilhoso, Marc Ferrez, é um fotógrafo espetacular. É um fotógrafo espetacular, mas ele tem uma visão de época também. Está aí, tem uma foto aí, escravos na colheita de café, no Vale do Paraíba, 1882. Olha que imagem bonitinha, a imagem está no ar, para quem está no rádio, não está vendo a imagem, mas tem um grupo de escravos trabalhando numa lavoura de café e parece, ô Vale o Bene, ô Isabela, tem aquela surda harmonia da desigualdade que grita de maneira silenciosa. E tudo parece certo. E tudo parece no seu lugar, desde que não venha gente para atrapalhar. Uma outra, do Jorge Loisinger, na fazenda Quititi, no Rio de Janeiro. Um terreiro de café, para quem não é do interior, não sabe que o café seca no chão, no terreiro, você tem que ficar varrendo. Aliás, emana um cheiro delirantemente bom, Vale o Bene. A gente fica meio zonzo, assim. Porque,
3: café delícia.
0: O sol esquenta o café em coco, ô minha querida Isabela. E sobe um cheiro quente, um cheiro denso. Eu diria quase sensual. Olha o Reinaldo, moleque tarado no terreno de café. Mas tá ali, os escravos. Tudo tão poético. Tudo tão família. Por que mexer no que está funcionando? Sempre essa pergunta. Essas fotos do Instituto Moreira Salles, tem a senhora na liteira. Essa foto é maravilhosa. Eu cheguei a falar com a professora Lília Schwartz a respeito, na entrevista que fizemos no Reconversa, quando ela lançou o maravilhoso livro Imagens da Branquitude, A Presença da Ausência, da Lília Schwartz, professora da USP. Essa senhora na liteira, a foto é maravilhosa. Você que está no rádio não está vendo, mas a senhora está na liteira com dois escravos, ali sustentando. Eles estão com roupas de branco. Um deles está, o que chamaríamos, fracartola. Mas a Isabela, minha bela, Olhe para os pés deles. Eles não têm sapatos.
3: Descalços.
0: Porque eles podiam usar roupa de branco para servir de pajens para os seus senhores. Mas sapato não. Porque sapato já era uma arrogância que eles não tinham direito. Era para deixar claro, são escravos. Não vamos confundir com negros libertos. Sapato não. Os símbolos, os sinais da desigualdade. Que papo comunista. Você acha esse papo comunista? Então você é um imbecil. A rigor nem deveria estar me ouvindo. Me vendo. Perde essa beleza encarnada, mas... Marque Ferreira de novo, negra com filho, 1884, na Bahia. Olha que negra linda, que filho lindo, todo mundo bem alimentado, todo mundo bacana. O símbolo na cabeça dela da fartura. Tá tudo maravilhoso. Com isso eu quero dizer, e lembrando o texto do Visconde Cairu, que toda vez que você toda vez que há um progresso social em que se discute a questão do trabalho, o tempo do trabalho, sempre há o argumento apocalíptico de que vamos para o caos. Sempre. E não há dúvida que o trabalho desumano gera progresso também, Vólio Bene. Os que acham que o Marx odiava o capitalismo, ele achava que tinha que ser superado, ele não tinha ódio, ele falava justamente de quanta riqueza o capitalismo gerava, geraria suas contradições e seria preciso ir adiante. Agora, é claro que quando ele se refere à Revolução Industrial, ele e outros falam dos horrores da Revolução Industrial. E do que se fazia, inclusive, com o trabalho infantil, né, Zema? Ah, mas então agora se implementa e pronto e não se pensa na economia? Não! Eu vou propor uma síntese aqui. Eu, como Visconde de Cairu, quero pensar a questão econômica. Mas a diferença do Visconde de Cairu, eu quero progresso social. Porque o capitalismo que interessa é aquele que finalmente consegue.

0: A gente consegue mudar a vida das pessoas ou não? Ou há aqueles que só se alimentam do prazer perverso porque conseguem enxergar na sua própria condição o sinal da ascensão, enquanto o outro permanece ali dizendo assim: olha como eu fui competente e você não? Vamos discutir com decência, com calma, e claro, vai ser tema da disputa eleitoral. Os candidatos de direita são contra, vão ter de se manifestar a respeito. O PL já anunciou que vai tentar brecar a tramitação, que não quer saber. Tarcísio aqui já se manifestou, vai ser ruim para a produtividade, não é assim, a escolha está errada. Faça-se o debate. Faça-se o debate, só não pode ficar criando fantasias e incorrendo no reacionarismo preguiçoso. Né? O reacionarismo preguiçoso é aquele que qualquer mudança e nós vamos sempre para o caos. Eu tenho uma filha que gosta de surfar. Eu sou, em relação ao surf que ela gosta de fazer, vale bem, eu que ensinei, mas agora o que eu posso fazer, né? Eu sou um reacionário meio preguiçoso, porque eu tenho sempre medo. Entendeu? Mas ela vai e faz, espero que sempre com responsabilidade. Porque é o medo paterno ancestral e tal. Agora, aqui nós estamos falando de outra coisa, nós estamos falando de progresso social. Vamos ver para onde vai. Né? Que se faça o debate informado, sem apocalipse. O apocalipse era o do Visconde de Cairu. Que afinal de contas o Visconde Cairu estava convencido que todas essas imagens que eu mostrei aqui representavam, meu querido Valio Bene, minha querida Isabela, um paraíso consensual entre quem podia usar o chicote e quem levava o chicote no lombo. Está aí um consenso impossível. E agora nós vamos entrar aqui, na carteira de trabalho do tio Rei e do Zema. Vamos lá.
1: O pré-candidato à presidência pelo Novo, Romeu Zema, defendeu o trabalho infantil no Brasil ao falar que se criou no país a ideia de que jovem não pode trabalhar. A declaração do ex-governador de Minas Gerais foi dada em entrevista ao podcast Inteligência Limitada na última sexta, 1º de maio, Dia do Trabalho e do Trabalhador. Zema falou o seguinte.
2: Hoje é 1º de maio?
3: Sim, dia do trabalho.
2: Eu fiz questão de publicar na minha rede social.
3: Ó, tá aqui. Peraí.
2: A minha carteira de trabalho. Eu trabalho desde que eu aprendi a contar. Hoje eu não sei, mas quando eu era criança, era permitido tirar uma carteira de trabalho aos 14 anos. E, infelizmente, no Brasil se criou essa ideia de que jovem não pode trabalhar. Eu sei que o estudo é prioritário, mas toda criança pode estar ajudando com questões simples. Então, hoje é dia do trabalho e aqui no Brasil parece que a esquerda criou essa noção de que trabalhar prejudica a criança. Lá fora, nos Estados Unidos, criança sai entregando jornal, recebe lá não sei quantos centos por cada jornal entregue, no tempo que tem. Aqui, proibido, né? Você está escravizando criança. Então, é lamentável.
0: O Valio Bene viaja muito, a diferença do tio, que faz de tudo para não viajar. Navio, eu tenho medo das bactérias. Avião, eu tenho medo que caia. Né? E eu aqui, no máximo, corro risco com os meus livros. Mas o Vale Bene outro dia chegou para mim, ele estava absurdado. Falei, o que foi, Vale Bene? Ele falou, rei, eu desci em Nova York.

0: parque e eu vi um monte de meninos de calças curtas e boinas na cabeça, como num filme da década de 20, dizendo, olha o jornal, não é isso?
1: É, tem sido essa
0: Nossa,
1: realidade.
0: O que mais se vê? Nova York, Chicago, Los Angeles. Los Angeles, então, onde é que estão as pessoas? Olha o jornal! Até o exemplo do Zema é imbecil. Aí eu disse, eu não sei hoje, não sabe porque é ignorante. Está no site do Ministério do Trabalho, publiquei hoje um texto com o link, um manual de perguntas e respostas sobre trabalho infantil e proteção do adolescente trabalhador, que já pode tirar a carteira hoje aos 14 anos, trabalhando como aprendiz, ganhando salário mínimo hora, já que tem a hora de estudo. Evita-se o trabalho insalubre e perigoso dos 14 aos 18 anos. Tem regulação constitucional, tem cláusulas tem a CLT, tem a Convenção 138 da Organização Internacional do Trabalho. Mas já pode tirar carteira aos 14 anos. E essa carteira que o Zema tem, quem assina é o avô dele. O meu avô também gostava de mim, Zema. Então, não é que ele queira... Sim, já pode trabalhar a partir dos 14 anos no Brasil e ter carteira de trabalho. Hoje, ignorante. Pare de produzir ignorâncias. Já pode. O que você quer é desregular o que tem de regulação no trabalho infantil, no trabalho de jovens. Você está defendendo o trabalho infantil. Depois veio, não, na verdade, eu estava falando dos adolescentes, eu sei que já é permitido, o que eu defendo é ampliar oportunidades. Ah, não me diga que você defende ampliar oportunidades. É que aí o tráfico faz a festa com as crianças, então... Lugar de criança na escola, cara. E não tá falando alguém, olha aqui, a minha carteira é de 1976, eu tinha 15 anos. Meu primeiro emprego não tive registro, porque eu fiquei um mês e meio e mandei o dono tomar caracu, porque veio com grosseria pra cima de mim. Sempre assim. Meu primeiro emprego aqui, ó, 1º de abril de 1977. Eu tinha 16 anos. Não, não tinha feito ainda. Ia fazer em agosto. Tinha 15 mesmo. E nem era meu primeiro emprego. Entende? Zema. E não era empresa de papai. Fui demitido 8 meses depois. Demitido. Gloriosamente demitido. Era uma empresa de rede de supermercado, escritório. Aí veio um café lá com gosto de sabão. Aí a gente descobriu que o pó de café tinha caído, tinha não sei o quê, onde também tinha caído o sabão, juntaram tudo e foi resolver fazer café mesmo assim. E eu fiz uma sublevação. Levei um pé na bunda. Glorioso! Glorioso. Depois foi um banco, em seguida, outro pé na bunda, porque tinha um carrinho para catar moeda, que aí era contínuo, tinha que levar na Aspa, antiga Aspa que existia, para a maquininha contar moeda. Na volta, era um carrinho pesado, caiu, até um menino chamava Reinaldo também, caiu num buraco d'água lá, podre. Aí falou, tem que enfiar a mão no saquinho, pegar, e disse, eu não enfio. Ele falou, também não, se você não enfiar, xará, não vou enfiar. Eu falei, não vou enfiar. Voltamos, falou, ó, tem um saquinho lá, volta lá pegar. Eu falei, volte você. Eu não vou enfiar a mão na água podre. Assim funcionam as coisas. Aí teve mais um emprego, depois comecei a dar aula no cursinho. Tinha 18 anos. Não é? Zema. Meu problema não é medo de trabalho. Meu problema não. Minha questão é vergonha na cara. De não defender criança no trabalho, como se isso já não fosse permitido na prática, a partir dos 14 anos, a única coisa que se exige é alguma regulação com a qual você quer acabar. Uhum. Ter medo de trabalho, não. Bom, nós temos o Herodes do Novo e tem o do PL também, né?
1: Uhum.
0: Vamos lá.
1: Flávio Bolsonaro, senador e pré-candidato à presidência, publicou no sábado uma enquete no X sobre a redução da maioridade penal. Ele perguntou o seguinte: você é a favor da redução da maioridade penal? E as respostas foram: sim para 16 anos, 24,6% das respostas. Sim para 14 anos, 72,3%. E não, 3,2%. 18.322 pessoas votaram na enquete do senador. Ontem, Flávio voltou a defender a redução da maioridade penal para 14 anos, também pelo X. Ele escreveu o seguinte: tenho falado de algumas propostas para o Brasil, entre elas a redução da maioridade penal para 14 anos em casos de crimes hediondos, que são os mais graves. Esse tipo de medida pode ser aprovada quando o presidente da República usa seu prestígio junto ao Congresso Nacional. Assim farei. Acabou a tolerância com bandido que usa a idade cronológica para cometer crimes bárbaros.
0: Isso, a idade cronológica. Nós juntamos a proposta do Zema acabando com a regulação regulamentação do trabalho para jovens de 14 anos, instituindo o Vale Tudo, e depois junta com a proposta do Flávio, que é a proposta do Bukele, onde se condenam, inclusive, crianças lá à prisão perpétua. Esse é o Brasil que essa gente tem em mente. Porque na cabeça de um reacionário, a hora que você faz isso, você tem progresso social. Tem progresso social não, progresso econômico, claro, porque progresso social não... definitivamente essa não é a preocupação dessa gente. Não é? Veja, Eduardo foi para os Estados Unidos, esse pobre menor de idade, né? E o Bolsonaro se orgulhou de ter mandado 2 milhões para ele, que ele confessou, para ele ficar patrocinando coisas contra o Brasil lá fora, porque afinal de contas, disse ele, preciso pensar no meu filho, no meu filho e nos meus netos, sem dúvida nenhuma, né? Veja a forma como Bolsonaro, aliás, tratou os próprios filhos, né? Todos eles pendurados no serviço público, ainda que via política, usando o nome dele. Nunca ninguém ali fez carreira na iniciativa privada. Ninguém. Ah, o Flávio teve a loja de chocolates. Hein? O Willy Wonka da venda de chocolates. E olha as condições em que já ficam hoje os menores infratores no Brasil. Mas saibam que os crimes verdadeiramente graves cometidos por pessoas abaixo de 18 anos não chegam a 3%, embora graves. E também não é verdade que é automática. Se chega à conclusão de que o jovem internado não tem condições de ser posto na rua, há caminhos para que ele continue internado. E temos exemplos no Brasil. Isso aqui é só apelar à barbárie social, porque incitando ódio, você consegue paralisar o pensamento, porque é tudo sem informação, sem nada. Assim como Zema, quando fala, e nós vamos voltar a ele, do Bolsa Família, dos marmanjos, ele voltou a falar isso no Canal Livre. Tinha falado no dia 16 de abril, quando lançou o maravilhoso programa dele, O Que Nome Tem Aquilo, aqui em São Paulo. e voltou a tratar do assunto. Do que eu estou falando?
2: O pré-candidato à presidência, Romeu Zema, disse que pretende promover mudanças no Bolsa Família porque, segundo ele, o Brasil está criando uma geração de imprestáveis. Para o ex-governador de Minas Gerais, há marmanjões que se recusam a trabalhar e apenas querem viver às custas do governo. A declaração foi dada em entrevista ao Canal Livre aqui da TV Band. Vamos acompanhar o que ele disse sobre os programas sociais do governo.
3: Bolsa Família, programas sociais são importantíssimos. Nós vamos manter para quem precisa. Sabemos que tem muita fraude, que eu vou combater, e também não vou pagar auxílio do governo Bolsa Família para os marmanjões, que é o que mais está crescendo no Brasil. Nós estamos criando no Brasil uma geração de imprestáveis hoje. Eu vou em cidades do interior de Minas, fui recentemente Santa Catarina, Rio Grande do Sul e Goiás, é no Brasil inteiro a mesma coisa. Vagas com carteira assinada e marmanjão em casa, na internet, nas redes sociais, no Netflix, que prefere receber o auxílio governamental. Não estuda, não trabalha, vive às custas do governo e de vez em quando faz um bico para complementar a renda. Para mim, na hora que for dito, tem aqui uma oferta de trabalho, não aceito. Esse vai perder o auxílio do governo para mim, porque ele está tendo a oportunidade de ir trabalhar num emprego onde ele vai se qualificar, num emprego estruturado, formal, e está negando. Hoje nós temos um incentivo a essa informalidade, a perpetuação dessa situação.
0: Bom, só faltou dizer que o trabalho liberta com a inscrição no famoso campo de concentração, não é mesmo? Primeiro que isso é notavelmente ignorante, de novo, né? O levantamento da Fundação Getúlio Vargas, de 5 de dezembro de 2025, 60% das pessoas que recebiam o Bolsa Família 10 anos antes já haviam deixado o programa. A maior parte era adolescente em 2014, porque numa outra oportunidade ele disse que o pai recebia a Bolsa Família, o filho está recebendo Bolsa Família. No ano passado, 2 milhões de famílias, o maior número desde o lançamento do programa, deixaram o programa. Você não sabe o que você fala, Zema. O que você faz é praticar reacionarismo, porque você percebe que praticando reacionarismo, você consegue, sei lá, vou ter o voto dessa gente toda que tem ódio e tal. Tem um livro maravilhoso que vocês têm de ler, do Harry Frankfurt. O título original é On Bullshit. Traduziram no Brasil? Parece palavrão. É que bullshit pode ser merda em português também, mas não é só merda, vale bem. É porcaria, coisa desprezível, besteira, bobagem. Mas se traduziu no Brasil com o título Sobre Falar Merda, da editora Intrínseca. Eu recomendo que se leia. Sobre. Porque. E ainda mais eu que dei aula. Eu já disse aqui, Isabela, Volio Bene, das muitas vezes provas que você fazia e tal. E aí, quando você lia, você falava, meu Deus do céu, uma resposta nem errada tá. Né? Que é a categoria das coisas que nem erradas são. Porque o erro, Isabela, às vezes ele dialoga com acerto. Só que não vai pro bom caminho. Digamos assim. Vai bem, acerta o sentido, mas erra o lugar. Tá ali. Né? Bate na trave. Que não é gol, né? Bater na trave.
1: Não.
0: Agora, tem a besteira, pura e simples. Que hoje... É engraçado, tem um fenômeno, que inclusive é um fenômeno também desses tempos, o Zeitgeist. Da imprensa brasileira, né? Hoje está assim. Você tem que mostrar que você não é um esquerdista, que você não é um petista, que você não é não sei o quê, que você é um analista crítico. Então, para você demonstrar isso, isso quer dizer que você já foi sequestrado por gente que o detesta. Eu, para mim, quero achar de mim o que quiser. Pode me achar até feio, Isabela, contra todas as evidências. Não estou nem aí. Então, assim, mesmo o fascista mais abjeto, dizendo a coisa mais estúpida, tente achar um lado bom nele. Para mostrar que você é uma pessoa que não é intolerante. Seja, inclusive, tolerante com os intolerantes para mostrar que você é uma pessoa superior. Já, se for com um progressista, aí você faz o contrário. Nem que ele faça chover maná, nem que ele seja mais efetivo do que Moisés, olha o Beni, dê a ele o destino de Moisés, coitado. Cruza o Mar Vermelho, faz tudo o que fez, sobe o monte, tem as pedras gravadas. Quando ele desce, tinha feito bezerro de ouro. Então, se for um progressista, aí não. Aí encontra alguma coisa ruim nele, provando mais uma vez que você não é desse tipo aí. E aí tipos como Zema progridem nesse negócio. Falam as besteiras mais cabeludas e com o ar mais limpo do mundo de quem herda uma dívida de 105 bilhões no governo de Minas e larga como herança 182 bilhões, ainda assim faz cara de grande administrador, do tipo que embrulhava parafuso já com 6 anos. E Zema disse que com ele não tem reajuste real de aposentadoria. Também disse, bom, até aí, proposta que ele tem, ele que faça, desde que fique claro. Ao menos ele deixa isso claro, né? Quem não deixa claro que também esse é o seu programa é o Flávio. E também isso ele disse no Roda Viva,
1: no
0: Canal Livre. Nem vou aqui colocar porque não temos mais tempo. Pós-Messias, Lula passa Flávio em medição do PT. É uma medição do PT, mas é real. Então esse negócio de que o caso Messias... Olha, a quantidade de coisa... Lula patumanco, Lula acabou, Lula morreu, Lula já foi, Lula já era, acabou... Blá, blá. E eu disse aqui, disse no Metrópolis, disse, olha, importância eleitoral, assim como estão falando, não tem. Vai depender do que o governo faça, né? Que a gente tem aí? Qual é o tracking? Vai lá, 6.
1: A rejeição da indicação de Jorge Messias ao STF pelo Senado trouxe uma boa notícia para Lula. Segundo o portal Metrópolis, após a derrota do advogado-geral da União, o presidente apresentou uma melhora nas pesquisas internas do PT, os chamados trackings. No fim de semana, o petista cresceu 3 pontos percentuais, superando numericamente o senador Flávio Bolsonaro. Até a semana passada, os dois apareciam rigorosamente empatados. No sábado, segundo dados do partido, Lula foi para 47,5 ante 45,3 do parlamentar. No tracking de domingo, o presidente foi para 48,5 e Flávio para 45. Segundo Metrópolis, a avaliação de auxiliares de Lula é que a melhora pode ser resultado tanto das falas de Messias na sabatina, quanto da união entre Alcolumbre e Flávio, a qual reforçaria a narrativa de sistema contra o governo.
0: Isso. Acho que as coisas estão um pouco por aí, né? E nas redes, também, a indicação do Messias e a rejeição do Messias gerou uma reação muito negativa para aqueles que rejeitaram. O Messias teve vamos até TikTok e YouTube aí, vai, na seguinte.
2: Jorge Messias teve sua indicação ao STF rejeitada pelo Senado, mas nas redes sociais teve maioria ao seu lado. Ele teve 63,7% das manifestações favoráveis, totalizando cerca de 43,9 milhões de interações de apoio ao escolhido de Lula. Os números são de um levantamento da ativa web DataLab, baseado em mais de 68,9 milhões de menções públicas em plataformas como Facebook, Instagram, X, TikTok e YouTube.
0: Isso. E aí esse conjunto tem resultado aí numa coisa que não foi negativa para o Lula, como eu antevi. Agora, hoje mesmo eu li um texto dizendo que agora é só o Flávio fazer assim e cai na mão dele. Então tá bom. Eu diria, se é assim, até bom pro Lula, vale bem.
1: Uhum.
0: Né? Você sabe que às vezes segurar uma posição pode ser mais desconfortável, a depender do tempo, né, que... de quanto tempo falta para a eleição, do que está um pouco atrás. Então. Mas, segundo esses trackings, não está bem assim. Vamos ver. né? As bobagens a respeito continuam campeando, continuam, né? Agora consta que Moraes está procurando gente do governo, Alexandre de Moraes, para dizer, olha, eu não atuei contra o Messias. Uma hipótese tão alucinada, e já demonstrei aqui, né, como é que ele vai atuar contra, sendo que a atuação, o resultado objetivo disso, segundo aqueles próprios que apontaram a atuação do Messias, seria o impeachment do próprio Alexandre. Não faz sentido. Voltamos ao livro sobre falar merda. Bullshit. Do Harry Frankfurt. Recomendo. Ele aponta ali justamente, Volibene, que as pessoas são capazes de sustentar teses que não têm lógica intrínseca nenhuma. Ele faz a distinção, insisto, entre o erro. Erro, você erra uma análise, erra uma análise. E a besteira. A besteira. Mas é que no Brasil, se tudo não levar o master, então não serve. Hã? Obviamente, o ministro não daria tiro no seu próprio pé. E aí o Randolfo Rodrigues deu uma entrevista ao Globo dizendo que Lula sabia do risco da derrota, né, da rejeição. Tem frases dele aí. Vamos pro primeiro negrito, depois o segundo. Vai lá.
1: Ele falou: eu sabia da possibilidade de rejeição desde novembro, desde a nomeação. Quanto mais se aproximava do período eleitoral, mais essa votação era pressionada.
0: E mais coisa, vai, pode continuar.
1: No dia da votação, pedi para checar a planilha, que apontava entre 43 e 45 votos. Eu adverti que ela não estava correta. Cheguei a ligar para o ministro José Guimarães, ministro das Relações Institucionais. Não chegamos a cogitar voltar atrás. Dialoguei sobre essas dificuldades, mas houve uma avaliação da maioria dos líderes de que os contatos seriam suficientes para alcançar o número. Prevaleceu a decisão de seguir. O que eu tinha que falar, falei antes. Disse ao ministro Messias um mês antes que, na minha percepção, nós não tínhamos o número. Conversei com o presidente, com a ministra Gleisi Hoffmann, com o líder Jax Wagner e com outros colegas. Assumo a responsabilidade coletiva, mas a dificuldade foi apontada mais de uma vez. O presidente tinha consciência do risco e houve uma decisão consciente de levar a indicação até o fim.
0: Então, não dá para, digamos assim, culpar o Alexandre de Moraes, né? Eu teria retirado, Lula decidiu manter. Eu não teria levado a votação adiante. O PH aqui sabe, eu falei, vai perder. Né? Eu sabia. Ah, é porque é culpa do Alexandre? Não. Tava todo mundo avisado, resolveu. Né? Houve aí gente falando de erros na condução do Messias também, se grudou excessivamente ao Mendonça, né? Na certeza de que o André Mendonça poderia levar votos. E a gente viu que também não levou. Né? Agora, uma coisa é certa. Um erro de articulação é um erro de articulação é um erro de articulação. E foi o que aconteceu. Agora, sobre a hipótese que o Alexandre ser responsável pela derrota, aí realmente é o livro do Harry Frankfurt, né? Sobre a capacidade de falar titica, mesmo sabendo que não tem lógica, mas desde que se possa exercitar o ódio. Fica com a gente que tem muita coisa ainda.
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4: 6:57, 6:57. Boa noite para você que segue acompanhando a programação em 90.3 aqui da Band News FM. Eu sou o Luiz Valcir e te acompanho nos próximos minutos com muita informação e também serviço. Por isso que agora a gente chama a Deise de Assis, a nossa repórter aérea, que tá de olho na movimentação pela cidade aqui do Rio de Janeiro para você escolher o melhor caminho na volta para casa, não é isso, Deise? Muito boa noite.
5: Oi, Valci, uma boa noite pra você. Tô de volta falando da situação da linha amarela. Dificuldade pra você, motorista, que segue no sentido Barra da Tijuca, ali no acesso pela linha vermelha e também no trecho de Del Castilho. Você que segue no sentido contrário, tá indo em direção ao Fundão, vai encontrando dificuldade nesse momento no trecho da Freguesia, na passagem pelo pedágio e também movimentação mais intensa ali no trecho de Bom Sucesso. Autoestrada Grajaú-Jacarepaguá, nesse momento, apresenta melhores condições nos dois sentidos. 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Daqui a pouco eu volto aqui na Band News FM.
4: Obrigado pelas suas informações, Deise, ela que volta daqui a pouquinho com mais informações do trânsito.
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4: Deise de Assis de volta com mais do trânsito.
5: Oi, Valci, tô de volta. Falando da movimentação para a zona sul da cidade, observo retenções nesse momento no elevado da Avenida Paulo de Fronten, desde o acesso pelo Rufino Pizarro, isso para você que segue no sentido Lagoa. Você que segue no sentido centro, vai encontrando dificuldades do acesso pela Avenida Borges de Medeiros e também pela Epitácio Pessoa, no túnel Rebouças, o fluxo melhora na chegada ao Rufino Pizarro. Você que está saindo da zona sul, vai para o centro, de preferência pelo túnel Santa Bárbara e também pelo 31 de março, melhores condições nesse momento. 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Daqui a pouco eu volto aqui na Band News FM.
4: Valeu, Deise, obrigado pelas suas informações.
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6: Apenas dois ocupantes, o condutor e até um passageiro. Esse é o limite de pessoas que podem andar ao mesmo tempo em uma moto ou bicicleta elétrica. A norma foi reforçada no decreto da Prefeitura do Rio que regulamentou esses veículos na cidade, mas também vale para outros municípios do país que seguem as normas estabelecidas pelo Conselho Nacional de Trânsito. Nelas, o limite também é de duas pessoas, no máximo. No caso dos patinetes elétricos na cidade do Rio, só pode ter o condutor, sem passageiro. Apesar disso, não é difícil encontrar os condutores levando duas ou mais pessoas nesses veículos elétricos, o que, além de ser uma infração, leva perigo aos ocupantes, como explica o especialista em gerenciamento de risco, Gerardo Portela.
7: É um risco acima do aceitável e as pessoas não estão sabendo lidar com isso, não estão tendo a percepção do risco e colocando a sua vida, a vida dos seus filhos, a vida da sua família em risco por ignorância, muitas vezes, de como funciona esse equipamento, que é um equipamento instável.

0: 7:01, agora informações na voz dele, Felipe Macon. Boa noite, Macon.
1: Boa noite, Valcir, e a todos. O carro do ex-diretor de futebol do Flamengo, ex-vereador Marcos Braz, é recuperado por policiais civis após ele ser alvo de um assalto na tarde de hoje. O caso aconteceu em São Cristóvão, na zona norte do Rio. Criminosos abordaram o carro em que ele estava com o primo, roubaram o veículo e o celular e fugiram. O caso foi registrado na delegacia da região. Logo em seguida, os agentes foram para as ruas e conseguiram encontrar o carro roubado. Volto com você, Valcir.
0: Valeu, Macon. Obrigado pelas suas informações. E a Polícia Civil prende nesta segunda-feira uma mulher acusada de matar um homem em São Gonçalo, na região metropolitana. De acordo com a Polícia Civil, o crime aconteceu em fevereiro deste ano. Patrick Lopes Vieira foi morto por espancamento na comunidade Nova Grécia, em São Gonçalo. Segundo as investigações, Bruna Regina de Jesus Costa é acusada de ter participado do crime. Ainda de acordo com a polícia, Bruna teria tido desentendimentos anteriores com a vítima. 999026970 é o número do nosso WhatsApp, o seu canal direto com a redação da Band News FM, agora às 7:02. 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
3: Muito bem, estamos de volta. Ô, vai bem! Oi, Isabel.
4: Oi.
3: Eu fui hoje e falei pra minha mulher, eu quero comprar umas coisas aqui.
5: Tá.
3: Vem cá. Vou fazer os pix. Ela falou, não, você vai entrar no desenrola. Isso sim. Vai, vamos lá.
5: Sim, trazer as informações sobre o programa do governo, o Desenrola 2.0, o programa de renegociação de dívidas, deve liberar até 8 bilhões e 200 milhões de reais do FGTS, o Fundo de Garantia do Tempo de Serviço, para que trabalhadores possam renegociar esses débitos. Será possível sacar até 20% do saldo do FGTS. Os detalhes foram dados pelo ministro da Fazenda, Dario Durigan. A gente vai conferir o que ele disse. Ele falou, a gente fez várias simulações com a cautela de não prejudicar a rigidez do fundo. Eu e o ministro Luiz Marinho, ministro do Trabalho, trabalhávamos com 4,5 bilhões de impacto, mas refazendo os cálculos, até colocamos aqui na apresentação de maneira conservadora, o limite é de 8,2 bilhões, o máximo que a gente espera. É a informação de hoje mais precisa, até 8,2 bilhões. É um saque vinculado à quitação da dívida. Depois de dado o desconto, o trabalhador pode usar o saque do FGTS para diminuir ainda mais a dívida.
3: Que mais?
4: O Desenrola 2.0 prevê que as instituições financeiras vão desnegativar, ou seja, perdoar devedores com dívidas de até 100 reais. Com o início do programa, eles não estarão mais com o nome sujo. Além do perdão das dívidas de até 100 reais, os bancos também devem destinar à educação financeira o equivalente a 1% do valor que for renegociado. Segundo Dario Durigan, é favorável para os bancos que as dívidas sejam renegociadas, porque eles passam a receber um dinheiro que antes não receberiam. A União, por sua vez, vai criar um fundo com recursos públicos para oferecer garantias às instituições financeiras. Para formar esse fundo, o governo buscará de 5 bilhões a 8 bilhões em recursos deixados ociosos pelos trabalhadores nos bancos, o chamado dinheiro esquecido. Também será realizado um novo aporte de até 5 bilhões de reais pelo governo federal.
3: Eu vou comentar em bloco e vamos para a próxima, vai lá.
5: Os inadimplentes que se inscreverem no novo Desenrola serão incluídos na lista de CPFs barrados em sites de apostas mantida pelo Ministério da Fazenda. Atualmente, toda pessoa que se cadastre em uma bet é incluída nesse sistema de apostas desenvolvido pelo governo e pela SERPRO, a Estatal de Inteligência Digital e Tecnologia de Informação. Desde outubro do ano passado, há nesse banco de dados uma relação de pessoas impedidas de fazer apostas. É o caso, por exemplo, de beneficiários do Bolsa Família. Agora, os bancos deverão repassar a lista de inscritos no Desenrola 2.0 ao Ministério da Fazenda para que os beneficiários do programa de crédito sejam também incluídos na lista de impedidos.
3: Olha, deixa eu dizer uma coisa. Nós temos, isso aqui não é vontade minha, tá? É que assim são as coisas. Nós temos uma renda histórica do salário. Renda histórica. Histórica, é histórica. O desemprego, historicamente baixo também, né? A formalização do trabalho também num nível recorde. E mais, a gente sabe, sim, que as pessoas fazem bicos e têm ganhos extras, muitas vezes, que não são formalizados. E ainda assim você tem um endividamento brutal. A política de juros concorre para isso? Concorre. Mas eu realmente não acredito. Quando a gente pega o peso que a Selic tem no grau de endividamento das pessoas e no valor do endividamento, é relativamente pequeno, ainda que os juros sejam pornográficos. Continua a ser pornográfico. Sim, a questão das bets tem um peso gigantesco, não adianta fingir que não. Juntaram-se duas coisas muito perigosas: a facilidade de fazer a aposta e o mecanismo do vício. E eu lembro, Valio Ben, como eu tratei disso muito lá atrás aqui. Sim. Inclusive falando sobre a questão do vício. A mais, contei a experiência de brincadeira aqui. Eu falei: ah, Lília, compra um troço aqui que a gente precisa comprar, uma bobagemzinha. É, tal, para facilitar coisa instrumental de casa. E fui ver lá meu limoeiro se já tinha começado a florir ou não. Aí eu falei: compra, meu bem, assim meio. Ela falou: já comprei. E eu falei: já? Sabe aviso de cigarro? Isso aqui faz mal?
6: Uhum.
3: Deveria ter uma etapa a mais em qualquer compra online. Que é assim: você tem a certeza de que precisa disso. E isso não vai fazer falta no seu orçamento. Perguntas básicas, assim, que deveriam ser obrigatórias. Isso não vai comprometer o orçamento da sua família. E isso é realmente importante para você. Sem essa confirmação de leitura, talvez uma sequência de perguntas, precisando que uma acione a outra, senhor. Porque a facilidade com que se fazem essas compras também compromete a renda de muita gente com bobagem. Ah, e o pobre agora não pode comprar? Claro que pode. Nós estamos falando de compra responsável. Que não existe nenhuma razão objetiva para um endividamento como esse. Quando, veja, eu estou tratando de uma questão econômica, técnica. Essas pessoas todas dessas camadas já tiveram uma renda muito menor, com endividamento muito menor. Porque você não pode ter um desenrola agora, nesse governo, e no próximo ter de ter um outro. Não importa quem seja o presidente. É uma questão de responsabilidade também, né? E sim, o pobre pode ser responsável no seu consumo também, pode e deve. Esse debate precisa ser feito com calma, com maturidade, com serenidade. É isso aí.
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0: Leo Assis.
1: O intestino não serve apenas para digerir alimentos. Dentro dele existe a microbiota intestinal, formada por trilhões de micro-organismos que ajudam a transformar aquilo que comemos em sinais para o corpo. Quando essa microbiota está mais equilibrada, especialmente com uma alimentação rica em fibras, ela produz substâncias que podem ajudar na sensibilidade à insulina, na inflamação e no controle da glicose. Por outro lado, uma alimentação pobre em fibras, rica em ultraprocessados, excesso de açúcar e gordura de má qualidade, pode prejudicar esse equilíbrio. E quando o intestino inflama, o metabolismo também sente. A glicose pode oscilar mais, a insulina pode funcionar pior e o risco metabólico aumenta. Estudos recentes reforçam que alterações na microbiota intestinal estão associadas ao risco do diabetes tipo 2. Por isso, cuidar do intestino comendo mais vegetais, frutas, grãos integrais e alimentos de verdade não é apenas uma escolha digestiva, é uma escolha metabólica. Eu sou o Galileu Assis, diretor da MedRio Checkup, e lembro a vocês, saúde é prevenção.
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3: 7:13, agora mais do trânsito com ela, Deise de Assis.
4: Oi, Valci, tô de volta trazendo atualizações da ponte Rio-Niterói. Dificuldade para você que segue no sentido Niterói, 18 minutos é o tempo de travessia, no sentido Rio sem dificuldade. 13 minutos o tempo de travessia no momento. Na chegada ao Rio, também trânsito tranquilo no viaduto do gasômetro e pela Francisco Bicalho. Você que está pela linha vermelha vai encontrando lentidão agora na passagem pelo Galeão e também na altura do Parque das Missões, no acesso à rodovia Presidente Dutra, isso no sentido Baixada. No sentido centro, trânsito normal, sem dificuldade. 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Amanhã eu tô de volta, Valci.
3: Obrigado, Deise, muito obrigado pelas suas informações, uma boa noite para você e uma boa noite também de descanso, até amanhã.
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3: 7:14, 7:14. A gente começa mais um giro pelo trânsito aqui do Rio de Janeiro. Nesse momento, a ponte Rio-Niterói tem trânsito complicado em direção à região metropolitana aqui da capital fluminense, bem ali na entrada, na entrada da ponte Rio-Niterói. O motorista vai perdendo um pouco de tempo por lá. O tempo de travessia nesse momento chega a quase 20 minutos, diferente do sentido oposto em direção à capital fluminense, que a movimentação é boa e o tempo de travessia normal de 13 minutos. Linha amarela também com retenções na pista em direção à Barra da Tijuca, na altura de Bom Sucesso. O mesmo panorama tem a linha vermelha em direção à Baixada Fluminense, já a partir ali do aeroporto do Galeão. Avenida Brasil também com um trânsito pesado nesse momento em direção à Zona Oeste, já a partir de Jardim América, por conta de um acidente de trânsito ali na altura do Jardim América, assim também como em Costa Barros. 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É logo após o jornal Band News Rio, terceira edição, com Marcos Sadoc e hoje com Fernanda Caldas.
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0: é da coisa.
1: É, muito bem. Deixa eu dizer uma coisa. É, fogo morra acima, água morra abaixo. Gente, quando tá afim de fazer besteira, ninguém segura. Vai.
2: Segundo o G1, aliados de Lula querem que ele passe a defender que haja mandatos para ministros do STF. A discussão é antiga. Chegou a ser defendida pelo agora ministro da Corte, Flávio Dino, na época em que ele era deputado federal e também depois quando se tornou ministro da Justiça. O tema foi retomado mais uma vez porque o governo vê o STF virar uma pauta eleitoral para esse ano, especialmente após ministros da Corte serem citados no decorrer das investigações do caso Master. Com isso, aliados do presidente entendem que é preciso ter uma resposta para essa questão. A derrota de Jorge Messias também corroborou para que o tema seja tratado nos bastidores do governo, uma vez que a possibilidade de um discurso de atacar o sistema não é possível, já que prejudicaria articulações que o governo já possui dentro do STF.
1: Bom, eu não entendi nada, não, e a culpa não é dos meninos que redigiram, é porque também, então, sinal de que tudo está numa grande confusão ali dentro. É, eu sou muito simples nessas coisas. É, como isso virou uma pauta da extrema-direita, se é uma pauta da extrema-direita e também os progressistas resolvem aderir à pauta, talvez o Lula devesse aderir também à maioridade penal aos 14 anos, como no caso do Flávio, né? E assim a gente poderia voltar ao antigo lema de quando eu era da Libilu, da Liberdade de Luta, Valeu Bene, que era uma brincadeirinha que a gente fazia. Se estamos todos juntos, contra quem vamos lutar, não é mesmo? Ou como no poema de Mário Faustino, a cidade clara e aberta em que o crucificado uma vez mais beijava o enforcado, né? Se referindo a Cristo, Judas, etc. Eu sei que tem setores progressistas com essa tese, uma boa viagem. Boa viagem é o que eu posso desejar, né? Isso ainda vem, temos que aí, olha só como o Supremo nos cria problemas. Supremo bom é quando o Supremo barra golpe, aí tudo bem. Agora, quando a extrema-direita começa a fazer isso, então a gente entra também, vamos lá também, nós tirar uma casquinha do Supremo. Bom, não é o meu entendimento do mundo, né? E eu acho que isso ainda é caudatário daquela tese furada de que o Alexandre resolveu cavar a própria cova, né? Precisa ler o livro. Né? Eu já indiquei o livro do Frankfurt aqui, né? Sobre fazer merda. É isso.
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Você acompanha os últimos instantes do programa O É da Coisa, com a apresentação de Reinaldo Azevedo, também na companhia de Alexandre Bentivoglio e Isabela Mota.

0: Novo programa de renegociação de dívidas anunciado pelo governo vai beneficiar quem ganha até R$ 8.100 por mês. Desenrola 2 também inclui estudantes do FIES, agricultores de baixa renda e micro e pequenas empresas.
1: Flagrante de queda de avião em Belo Horizonte. Monomotor que tinha acabado de decolar perde altitude e atinge prédio residencial. Acidente mata piloto e passageiro e deixa 3 feridos.
0: Na maior ofensiva em um único dia, Israel faz 50 ataques no sul do Líbano. População denuncia que bombardeios atingiram civis.
1: Lula deve se encontrar com Donald Trump quinta-feira em Washington.
0: E você vai ver também no Jornal da Band. Irã diz que atacou o navio de guerra dos Estados Unidos no Estreito de Hormuz. Marinha americana afirma que afundou 7 barcos iranianos. Tensão na rota marítima prejudica a economia mundial. No Brasil, um dos efeitos já chegou ao campo. É a alta dos fertilizantes que deve encarecer o preço dos alimentos. Robinho Júnior acusa Neymar de agressão durante treino no Santos e pede reunião no clube para discutir rescisão de contrato.
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0: Olá, boa noite para você.
1: Boa noite. Duas pessoas morreram num acidente com monomotor em Belo Horizonte. 3 ficaram feridas e uma imagem, Adriana, impressionante, né?
0: Sim, muito impressionante. O avião teve problemas minutos após a decolagem. Você já acompanha aqui no telão o momento exato em que o avião perde altitude, olha só, bate de frente com um prédio de 3 andares na vizinhança do aeroporto da Pampulha. Repare que o avião passa tão baixo que a gente consegue observar sombra no asfalto e, na sequência, o choque é inevitável. Agora a gente vai ver a mesma imagem, só que por um outro ângulo. Olha, por baixo, o avião se choca contra o prédio e aí os destroços do prédio e também a fuselagem, parte da fuselagem da aeronave, começa a cair sobre os carros. O avião bateu onde fica o vão das escadas desse prédio e, por isso, ninguém foi atingido, como a gente acompanha agora na reportagem.
4: As imagens mostram o momento em que o avião fica descontrolado e perde a altitude. Na sequência, a aeronave atinge o prédio residencial e cai no estacionamento de um supermercado. Este outro vídeo mostra o buraco que se abriu próximo à escadaria do imóvel de 3 andares. Nenhum apartamento foi danificado. Os moradores ficaram desesperados, com medo de explosão, e deixaram rapidamente o prédio.
5: Sem risco de explosão, porque o que bateu na... Quando a aeronave bateu, a parte da frente, ela entrou na estrutura da edificação e o que transporta o combustível são as asas. As asas ficaram para baixo, caíram, não entraram na edificação, consequentemente tem um cheiro forte lá por conta do vazamento desse querosene de aviação.
6: Eu trabalho em casa alguns dias, então com certeza foi um livramento estar lá no meu trabalho presencialmente hoje.
4: Nesta imagem, dá para ver a sombra do avião já voando baixo e depois os destroços caindo do prédio. O piloto Wellington de Oliveira Pereira, de 34 anos, e o passageiro Fernando Moreira Souto, de 32, morreram no local. Outras 3 pessoas que estavam no avião ficaram feridas e foram levadas para o Hospital João 23, em Belo Horizonte. O avião tinha decolado do aeroporto da Pampulha, em Belo Horizonte, ao 12h16 e caiu 5 minutos depois. O destino final era o aeroporto Campo de Marte, em São Paulo. Momentos antes da queda, o piloto reportou à torre de controle do aeroporto que teve dificuldades na decolagem e estava perdendo altitude. O Centro de Investigação e Prevenção de Acidentes Aeronáuticos, o CENIPA, foi acionado para apurar as causas do acidente. De acordo com o registro da Agência Nacional de Aviação Civil, o avião é o modelo EMB-721C, fabricado em 1979, com capacidade para até 5 passageiros, além do piloto. Ele estava com registro regular na ANAC e não tinha autorização para realizar o serviço de táxi aéreo.
0: E nós já vamos ao vivo até Belo Horizonte. O Luciano Dias traz agora mais informações desse acidente para a gente. E também, Luciano, detalhes de como está a saúde das três pessoas que ficaram feridas nesse choque do avião com o prédio.
4: Adriana, três pessoas estão internadas em estado grave no hospital João 23 com múltiplas fraturas. O Leonardo Berganholi, empresário de 50 anos,

0: investigada pelo CENIPA, que é o Centro de Investigação e Prevenção de Acidentes Aeronáuticos. Inclusive, os agentes do CENIPA estão trabalhando aqui neste momento e devem trabalhar amanhã. O laudo pericial deve sair por volta de 3 meses, esse laudo provisório. Inclusive, há também informações sobre a queda da aeronave, o que aconteceu por volta de 12h16. A gente está numa região de muito movimento, além de vários prédios, tem supermercado, academia e também uma escola. Voltamos ao estúdio.
1: Obrigado, Luciano. Qualquer novidade, você volta com a gente de Belo Horizonte. No Rio de Janeiro, olha só, policiais invadiram um depósito da prefeitura e ameaçaram um funcionário com um fuzil para recuperar uma viatura rebocada, corretamente rebocada, durante o show da Shakira em Copacabana. A Corregedoria da Polícia Civil vai investigar os agentes, um deles já foi afastado.
2: O homem armado com um fuzil é um policial. A câmera de segurança do depósito flagrou o momento em que o investigador aponta a arma para um funcionário da prefeitura. Ele chega a encostar a ponta do fuzil no servidor. Ele e outro policial foram até o local na zona norte do Rio para recuperar à força uma viatura descaracterizada. O carro tinha sido rebocado horas antes por estar estacionado em um local irregular. Na saída, os policiais quase atingem uma mulher.
3: Carol! Sai, Carol!
2: Sem seguir o trâmite legal, os policiais deixam o depósito levando o carro.
3: Roubaram o carro no depósito.
2: O portão do pátio ficou desse jeito, amassado. A viatura da Delegacia de Campos Elíseos em Duque de Caxias, na Baixada Fluminense, foi rebocada em Copacabana, a mais de 40 quilômetros de distância da unidade. Os policiais alegaram que foram até o bairro para apurar a denúncia de que um traficante estaria no show da cantora Shakira. A Secretaria de Ordem Pública responsável pelo depósito se solidarizou com os servidores e lamentou a truculência da ação. Os nomes dos policiais que estiveram no local não foram divulgados. O caso é investigado pela Corregedoria da Polícia Civil.
4: Servidores estão sendo ouvidos. Esse servidor policial da Polícia Civil já foi afastado preventivamente até o término do apuratório, tá?
1: Também no Rio, um homem reagiu a um assalto para impedir um roubo de moto. A imagem é angustiante. O motociclista, ele estava com a mulher na garupa. Você vê aí, ele foi cercado por criminosos, também de moto. As vítimas são revistadas, entregam celulares e seus objetos de valor. Mas aí, quando esse bandido se prepara para fugir na moto, o homem parte para cima. E aí começa uma luta corporal angustiante com o assaltante. Mas, felizmente, o assaltante acabou imobilizado. Houve uma reação arriscada da parte dele, o comparsa voltou para tentar ajudar. Felizmente, o comparsa não estava armado. A vítima, então, consegue tomar a arma daquele criminoso, atira e a dupla vai embora. Felizmente, ele não ficou ferido, essa vítima, mas os criminosos acabaram que conseguiram fugir.
5: Um avião da Latam que partiu de São Paulo precisou arremeter na hora da aterrissagem em Buenos Aires, na Argentina. Este vídeo mostra quando o trem de pouso chega a tocar a pista, mas observe que as asas do avião balançam de um lado para o outro em meio a rajadas de vento. O piloto, então, interrompe a manobra e retoma a subida, num procedimento de segurança que é considerado padrão. Depois dessa arremetida, o avião fez um retorno e aí sim conseguiu pousar normalmente.
6: Ainda hoje, novo desenrola vai beneficiar quem ganha até 5 salários mínimos, ou seja, R$ 8.105. Vai ser possível usar até 20% do FGTS para pagar as dívidas. Daqui a pouco, os detalhes do programa de renegociação lançado hoje pelo governo.
1: Um homem em situação de rua foi brutalmente agredido em São Paulo. Um menor foi detido e outro agressor está sendo procurado.
7: As cenas que você vai ver agora são chocantes. Um morador de rua está sentado na calçada quando é cercado por 2 agressores que chegam de moto, um maior e um menor de idade, que partem para a agressão. Enquanto o adulto imobiliza a vítima com uma gravata, o adolescente dá socos e cotoveladas. Quem passa pela rua só observa. Caído no chão, o homem continua sendo agredido e ainda recebe um último chute no peito. Moradores acionaram a polícia e o SAMU. Wagner Luiz Freire da Silva Moraes, de 41 anos, foi levado para o hospital e liberado depois do socorro. Os agressores fugiram, mas a polícia conseguiu apreender o adolescente na escola.

0: Ele disse aos policiais que um morador de rua estaria mexendo com a esposa e a filha do outro agressor. Testemunhas, entretanto, afirmam que o homem sempre respeitou os moradores da região.
1: Conheço ele há mais de 20 anos, né? Ele nunca foi de mexer, nunca foi de faltar com respeito com ninguém.
0: O outro homem que aparece nas imagens agredindo a vítima já foi identificado e está sendo procurado.
2: Agora, as chuvas no Nordeste que deixaram 27 cidades em emergência em Pernambuco. Quase 10 mil moradores estão desabrigados ou desalojados.
3: Quase 8 mil pessoas precisaram deixar suas casas e 1.600 perderam as moradias durante os temporais. 30 abrigos estão abertos para receber os desalojados.
4: A doação, a gente está precisando de tudo, principalmente colchão. Pois a higiene, a gente está precisando de tudo isso.
3: Desde a semana passada, as tempestades causaram estragos e provocaram 6 mortes em Pernambuco. Na cidade de Goiânia, 2 casas foram atingidas depois do rompimento de uma tubulação. Hoje não choveu e a água dos rios começou a baixar. Na Paraíba, 2 pessoas morreram. Há cerca de 3 mil desalojados ou desabrigados. Em São Miguel de Itaipu, uma torre de energia elétrica caiu. A capital, João Pessoa, também foi afetada pelas enchentes.
5: Perdemos tudo, cama, guarda-roupa, tudo. Olha o sofá. Olha, tudo cheio de água aqui, ó.
2: Bom, e vamos para a previsão de amanhã. Com contrastes no tempo ainda, viu? É a circulação dos ventos na atmosfera que está empurrando bastante umidade para os extremos do país. Norte, Nordeste e também Sul. Destaque para a faixa entre o norte do Pará, Amapá e o litoral do Maranhão, ali em roxo, é a área de maior perigo. Mas os temporais atingem também boa parte do Amazonas, sul de Roraima e também o extremo sul do Rio Grande do Sul. Até o próximo final de semana, uma nova frente fria vai provocar chuva, onde agora está bastante seco ainda, que é em parte do centro-oeste e também do sudeste. E essa frente fria vai derrubar as temperaturas, mas isso é lá na frente, lá no final de semana do Dia das Mães. Na capital paulista, amanhã, as temperaturas variam entre 16 e 28 graus, com pancadas isoladas, e esse frio do final de semana chega aqui pra gente também, mas ainda esquenta ao longo da semana. Vamos às outras capitais, Porto Alegre, 29, mesma temperatura do Rio de Janeiro, com sol nas duas capitais. Agora outras duas com chuva, no Recife, 29 também, e Macapá, 27 graus. O ex-presidente Jair Bolsonaro teve alta hoje depois de passar por uma cirurgia no ombro direito. De Brasília, é o Caian Messina, que está ao vivo com a gente e traz as informações. Boa noite, Caian.
6: Boa noite, Adriana. Boa noite a todos. Exatamente, Jair Bolsonaro já voltou para casa, onde cumpre prisão domiciliar depois de 3 dias internado num hospital particular aqui de Brasília. O ex-presidente passou por uma cirurgia de 5 horas no ombro direito na sexta-feira e, segundo os médicos, se recuperou bem. Ele vai usar um apoio no braço por 1 mês e meio e também vai fazer fisioterapia. Os médicos também instalaram um catéter na região cervical para diminuir a dor. Segundo a família, o procedimento foi necessário depois de uma queda quando Bolsonaro estava preso na superintendência da Polícia Federal. O estado de saúde do ex-presidente foi levado em consideração pelo ministro Alexandre de Moraes ao determinar a saída de Bolsonaro da chamada papudinha. Em junho, o ministro vai decidir se pretende reavaliar o caso e definir se o ex-presidente volta para a cadeia ou se continua em prisão domiciliar. Voltamos a São Paulo.
7: Obrigado, Caian, pelas informações. Olha, a internet tem um monte de coisa maravilhosa, mas tem cada barbaridade, tem cada loucura, cada maluquice. Olha essa moda agora perigosa lançada por influenciadoras nas redes sociais. Oferecer whey protein para crianças e até bebê, mamadeira de whey protein. A Sociedade Brasileira de Pediatria alerta que esses suplementos proteicos, muito usados para quem faz academia, não são indicados na infância.
8: O whey protein é um suplemento industrializado feito a partir da proteína extraída do soro do leite. Mas será que combina com a dieta infantil? Para algumas influenciadoras, sim.
9: O que você vai comer?
10: Whey.
8: Com 50 milhões de seguidores, é comum ver Virgínia Fonseca, que vende suplementos, postar vídeos oferecendo para as filhas.
10: Whey.
11: Não, pão.
10: tanque.
11: De?
10: Banana.
11: Com? Oui.
8: Essa outra influenciadora fitness disse numa entrevista que põe na mamadeira da filha de 3 anos.
12: Eu dou whey, eu dou creatina pra ela. A mamadeira dela, antes de dormir, é leite com whey.
8: Segundo especialistas, suplementos não ajudam em nada a saúde das crianças. Na verdade, podem prejudicar.
13: É uma carga proteica muito elevada para uma criança que tem um rim, um fígado, um intestino que ainda está aprendendo a manejar todos os nutrientes que a gente consome. Sobrecarga renal, então risco de cálculo, né? Pedra no rim, risco de falência renal a longo prazo realmente, pressão alta, diabetes, colesterol elevado.
8: A indicação de uso é para pessoas com mais de 20 anos. O whey, que costuma ser doce ao paladar, pode tornar as crianças resistentes a outros alimentos. E aí, vitaminas, carboidratos, outras proteínas e gorduras ficam de fora. E nessa fase da vida, quanto mais natural e variada a alimentação, melhor.
14: É um produto que está em combinações de outros produtos, tem muitas vezes combinações de diferentes proteínas, tem normalmente utilização de adoçantes, tem a utilização de corantes, pode ter saborizantes, então pode ter várias coisas que podem interferir no, na alimentação saudável da criança.
15: Daqui a pouco, o presidente Lula deve se encontrar com Donald Trump nesta quinta-feira nos Estados Unidos. E a Alemanha vai devolver ao Brasil crânio de dinossauro com mais de 100 milhões de anos. É já já.
2: Estão presos 5 envolvidos num crime bárbaro em São Paulo. O estupro coletivo de 2 crianças. 4 são menores.
16: O adolescente de 15 anos foi encontrado pela polícia na zona leste de São Paulo e levado à delegacia. Ele foi apreendido e vai ser internado na Fundação Casa. Outros 3 suspeitos, com idades entre 14 e 16 anos, já haviam sido apreendidos. Já Alessandro Martins dos Santos, de 21 anos, passou para audiência de custódia e será transferido da Bahia para São Paulo. O principal suspeito fugiu para o interior do estado após as imagens do estupro coletivo feitas por ele mesmo se espalharem nas redes sociais. Alessandro teria articulado e incentivado o crime.
17: É muito importante a atuação do Alessandro, porque ele era o único maior, é o que vai responder pelo crime, pelos crimes hediondos, e ele tem esse papel importante de ter divulgado as imagens em grupos de WhatsApp que acabaram viralizando e provocando toda essa comoção diante da gravidade das imagens.
16: O depoimento de Alessandro é fundamental para a polícia, que quer descobrir se outros adultos estão envolvidos e se o crime foi premeditado. As vítimas, crianças de 7 e 10 anos, foram chamadas para brincar e acabaram violentadas dentro da casa de um dos adolescentes. O crime foi gravado e divulgado em grupos de WhatsApp. Os adolescentes apreendidos foram encaminhados para a Fundação Casa. Vão responder pelo crime de acordo com o ECA, o Estatuto da Criança e do Adolescente. Já Alessandro deve responder por estupro de vulnerável, divulgação de pedofilia e corrupção de menores.
17: Nós imaginamos que não haja outros envolvidos, mas nós temos que aferir essa possibilidade, temos que investigar se isso é de alguma forma possível.
7: Meu Deus do céu. A Justiça do Paraná voltou atrás e mandou prender novamente um acusado de abusar da sobrinha de 12 anos. A família só descobriu o crime porque a menina buscou ajuda num chat de inteligência artificial.
18: Na caixa de diálogo com a inteligência artificial, a menina de 12 anos pedia ajuda para lidar com a situação. Ela contou que foi abusada pelo noivo da tia e que tinha receio de provocar o fim do casamento deles. A mãe conta que começou a notar mudanças no comportamento da filha.
19: Ela estava muito quieta, mais afastada, fechada no quarto, não estava querendo comer. E ela é bem tagarela, então ela estava bem quietinha.
18: A própria tia foi quem encontrou o diálogo da sobrinha relatando o abuso na ferramenta de IA.
20: A vítima relatava uma situação de violência sexual e de ameaça. Ameaça no contexto de que o agressor, o abusador, estaria ali causando um mal injusto, ameaçando ali com algo mal injusto de fazer algum mal a essa criança, caso ela contasse para os familiares a prática abusiva sexual que estava acontecendo no ambiente familiar.
1: O homem de 22 anos chegou a ser preso logo após a descoberta. Ele foi solto na audiência de custódia depois do Ministério Público e da Justiça do Paraná entenderem que ele não representava riscos à menina. Dias depois do caso vir à tona, o MP voltou atrás e pediu a prisão preventiva do homem. A Justiça revisou a decisão e mandou o acusado de volta para a cadeia.
19: Ele acabou com a vida da minha filha. Pro resto da vida dela, ele tirou a infância da minha filha. E agora é cuidar dela, mas sem perder o foco até que a justiça seja realmente feita e ele fique lá.
1: Para este delegado, que atua com crimes digitais, o caso serve de alerta para pais, familiares e responsáveis sobre a necessidade de monitorar o uso da internet por crianças e adolescentes.
21: Dá uma olhada no celular, qualquer também mudança de comportamento é importante ficar atento, a atenção e a responsabilidade dos pais, ela é um grande escudo aí para proteger as crianças e adolescentes em ambiente virtual.
2: Abusa de uma menina de 12 anos e não representa risco nenhum. É escandaloso, né? Felizmente, voltaram atrás nesse erro absurdo. Agora, um número impressionante da violência em São Paulo. A cada 2 horas, uma aliança é roubada no estado. Essa foi a média desse tipo de crime nos 3 primeiros meses do ano. O aumento na cotação do ouro atraiu os bandidos.
3: Assaltantes com um alvo certeiro, alianças de ouro. Só no primeiro trimestre deste ano, foram registrados 995 roubos de alianças na capital paulista. Uma média de 11 por dia. Em muitos casos, as gangues nem dão bola para os outros objetos da vítima. Foi o que aconteceu com a Júlia. Ela e o marido foram assaltados às 10 da noite por 2 homens em uma moto na porta do prédio de um amigo.
22: Eles nem se interessaram pelo celular, eu tava com uma bolsa transversal, eles não olharam pra bolsa, eu acabei entregando tudo porque eles estavam com a arma na minha cabeça, mas eles queriam a aliança.
3: E esse interesse dos bandidos tem explicação. Eles sabem que o preço do ouro está em alta, mais que dobrou no mercado internacional nos últimos 5 anos. E também sabem que sumir com as alianças é fácil. Na prática, para vender o ouro roubado, não é necessário informação alguma, apesar da lei dizer que o comprador tem que saber a procedência.
23: Desde a entrada, desde esse o homem placa vendendo, compra o ouro na rua, a empresa local que compra o ouro e não tem nenhuma exigência, não sabe nem o CPF, nem o CNPJ de quem vendeu ou de quem comprou.
3: Esse esquema também tem participação de alguns fabricantes de joias que sabem que estão comprando ouro ilegal. Quando quem produz as joias compra o ouro roubado, ele precisa criar certificações para poder vender essas joias ou até exportá-las para fora do país. A rastreabilidade é muito precária. Dessa forma, o ouro ilegal é legalizado. Todos os setores que podem coibir esse crime precisariam trabalhar em sintonia para combater o comércio clandestino.
24: Não só o policiamento ostensivo preventivo, mas a parte fiscalizatória, quando falamos também da parte investigativa. Porque não adianta também termos penas elevadas, como hoje, penas de crimes patrimoniais estão realmente bem elevadas, mas se não tivermos a certeza do castigo.
7: Um dinossauro que foi descoberto aqui no Brasil e estava exposto há mais de 30 anos em um museu da Alemanha vai voltar para cá.
15: O crânio pertence ao Irritator Challenger, um dinossauro carnívoro do grupo dos Epinossaurídeos. Estava desde 1991 no Museu de História Natural de Stuttgart. Pesquisadores consideram o material um dos crânios mais completos já encontrados desse tipo de dinossauro. O material foi escavado na Serra do Araripe, no interior do Ceará, e enviado de forma ilegal para a Europa. Pela legislação brasileira, fósseis encontrados no país pertencem à União e são considerados patrimônios. Desde 1990, só podem ser levados ao exterior com autorização e parceria científica, o que não foi o caso desse dinossauro, o que aumenta a chance de ter sido um crime.
0: Após uma campanha internacional, Alemanha e Brasil anunciaram um acordo para a devolução do fóssil. A mobilização contou com centenas de cientistas e milhares de assinaturas em uma petição online. Especialistas brasileiros afirmam que a repatriação é um avanço importante e destacam o valor científico, cultural e simbólico do fóssil de 113 milhões de anos. O caso também é visto como parte de um movimento global por uma ciência mais ética e pela devolução de materiais retirados ilegalmente de seus países de origem. O dinossauro foi nomeado em 1996 como Itator, pela frustração dos cientistas ao encontrar o fóssil alterado, e Challenger, uma referência a um personagem da literatura. Agora, a expectativa é de que o material retorne ao Brasil e passe a integrar o patrimônio científico nacional.
7: O presidente Lula viaja nesta semana para os Estados Unidos, onde deve se encontrar com Donald Trump na quinta-feira. De Brasília ao vivo, Pedro Teixeira tem informações. Ô Pedro, será que vai dar match nesse encontro aí? Amor ou ódio? Boa noite.
4: Vamos ver, Schneider, e a gente tem que botar um asterisco porque os encontros com o Donald Trump, eles são sempre imprevisíveis, pode ser que nem aconteça, afinal de contas o Planalto e a Casa Branca nem anunciaram. De qualquer forma, a reunião está sendo negociada desde o início do ano, o encontro chegou a ser desenhado para março deste ano, mas foi adiado por conta do conflito no Irã. A previsão é que o presidente Lula viaje na quarta e se encontre com Trump na quinta. Quinta-feira na Casa Branca. Os dois devem conversar sobre a relação comercial entre os dois países e também sobre a exploração de terras raras no Brasil. O vice-presidente Geraldo Alckmin diz que espera uma boa química entre Lula e Trump. Vamos acompanhar.
5: Eu torço para que essa boa química que ocorreu entre o presidente Lula e o presidente Trump possa fortalecer ainda mais em benefício de dois grandes países, duas grandes democracias do Ocidente, que é o Brasil e Estados Unidos.
4: A segurança pública também deve estar na pauta da reunião. Esse é um tema de atrito entre Estados Unidos e Brasil. Os Estados Unidos defendem que as facções criminosas brasileiras, como o PCC e o Comando Vermelho, sejam classificadas como organizações terroristas. O governo brasileiro é contra essa classificação e defende que o foco deve ser o combate ao tráfico de armas e à lavagem de dinheiro, e defende a cooperação entre os dois países. Volto com vocês.
2: Obrigada, Pedro. Hora do Esporte com a Lívia Nepomuceno, que traz a última polêmica envolvendo Neymar.
7: Mais uma.
2: Uma coleção, né, Lívia? Boa noite.
6: Esse sabe se manter na mídia, né, gente? Não pelo futebol. Uma ótima noite para vocês, uma ótima noite para você que está em casa. É mais uma polêmica entre tantas, né? Agora uma denúncia grave de agressão contra um companheiro de equipe, o jovem Robinho Júnior. A verdade é que o Santos, nesse momento, tem um problema gigante em suas mãos. Quem tem os detalhes é o nosso repórter Igor Calian. Boa noite para você, Igor. Tudo bem?
9: Tudo bem, Lívia, Rodolfo, Adriana, todo mundo ligado aqui no Jornal da Band. Que loucura essa história, gente. Informação é essa mesmo. Clima esquentou e muito no treino do Santos nesse domingo. Mas vamos lá. O que aconteceu nessa história? Olha só. O Neymar não teria gostado de um drible. Ficou irritado de um drible que ele levou do Robinho Júnior, então, durante esse treino. O Neymar teria dado um tapa e uma rasteira no atleta, que tem 18 anos. De acordo com algumas informações, passou o treino, ele teria ligado para o Robinho para pedir desculpa, mas olha, parece que não colou. Hoje, representantes legais do atleta enviaram, então, um ofício extrajudicial ao Santos, cobrando providências. O que diz esse documento? Entre alguns pedidos, acaba exigindo o fornecimento das imagens do treino em até 48 horas, E agora presta atenção onde essa história pode chegar. Além do agendamento de uma reunião para tratar de uma possível rescisão de contrato, o Santos, por sua vez, informou por nota, então, que abriu uma sindicância para apurar esses fatos. Agora, a notícia já está repercutindo o mundo todo. A gente tem as manchetes, inclusive, de alguns jornais mundo afora, como, por exemplo, a Bola de Portugal, o Diário AS da Espanha e o Esporte de Barcelona, que já repercutiram a briga, e todos com críticas duras ao comportamento do Neymar. Eu volto com vocês.
6: Muito obrigada, o Igor Calhão, trazendo as notícias sobre Neymar, Santos e Robinho Júnior. Vamos acionar lá no nosso estúdio, outro estúdio, o Craque Neto, para marcar a presença aqui no Jornal da Band a partir de agora. Ô, craque, ele sempre dá um jeito de se manter no noticiário e não é pelo bom futebol apresentado. Agora, o problema grande do Santos, né? Porque o dinheiro tem vindo do Neymar. Como é que vai abrir toda essa sindicância nos bastidores? Eu tô curiosa pelo desfecho, viu? Boa noite.
8: Primeiro, boa noite para você, Lívia. Boa noite pro grande Rodolfo Schneider, um dos caras mais maravilhosos que eu conheci na vida. E a Adriana também, a maior jornalista desse país, com opiniões importantes para todas as mulheres. O que a gente tem que entender num caso como esse é a vítima. Entendeu, gente? A vítima. Quem é a vítima? É um menino de 18 anos que tomou um tapa no rosto. E tem duas situações que podem acontecer, que eu conversei com o Andrei Kefman, que é um advogado incrível de esporte. Ou o Neymar tem o contrato rescindido, ou o Robinho Júnior pode ir embora livre com um contrato que foi renovado até 2031. Então, o que, que o Santos tem que fazer? O que, que nós temos que fazer? Parar de passar pano pro Neymar. Parar de passar pano para um cara que dá um tapa no rosto de um menino de 18 anos. Parar de entender que tudo que esse cara faz tá certo. E parar de achar que ele sempre é o cara em relação a tudo que acontece no Santos. Então, a vítima, que é o Robinho Júnior, tem que ser esclarecido e aí chegar naquilo que tem que ser chegar. O que que é? É ajudar a vítima a jogar futebol, que ele joga amanhã, contra o Recoleta no Paraguai.
6: Bom, Neto, fica aqui com a gente, porque você ainda vai falar sobre o Campeonato Brasileiro. Agora, o Rodolfo, que me surpreende, é um menino tão jovem ter coragem de falar, porque o Neymar virou dono do Santos, né? Tem muita, muita notícia que tem satisfação no vestiário, mas ninguém tem coragem de vir falar.
7: Só para lembrar uma coisa que o Neto colocou muito bem e a gente tem que olhar para a história. O Robinho, pai do Robinho Júnior, cuidou do Neymar lá atrás. Tá pagando pelo que tem que pagar de crime na cadeia, mas cuidou do Neymar lá atrás. Quando o Robinho Júnior chegou, ele falou pro seguinte pro Robinho Júnior: eu agora vou cuidar de você. Olha o jeito que o Neymar tá cuidando. E agora fica a discussão: o Neymar vai pra Copa? Pro futebol ele não tá apresentando. Alguns podem dizer: não, mas ele chega lá, ele pode resolver. O Ronaldo Fenômeno foi em 2002, mal fisicamente, de futebol, e chegou lá e resolveu. Mas ele vai como? Como liderança pra esses jovens que a gente precisa na seleção? Que liderança? Liderança de jogador que discute com o torcedor, fica brigando com o torcedor, que não aceita tomar um drible. Ele que deu tanto drible, que reclamou tanto de tomar pancada pelo mundo, quando toma não aceita dar tapa no moleque, dar rasteira. É essa liderança que a gente quer. Eu acho que esse incidente com Ancelotti na seleção, pra mim, é pá de cal do Neymar pra Copa do Mundo.
6: Dia 18 é logo ali, tá todo mundo muito ansioso com a convocação para a Copa. Agora é o seguinte, vamos falar sobre o Campeonato Brasileiro, porque tá todo mundo disputando ali a liderança. Teve empate do Palmeiras, teve empate do Flamengo e o bolo só cresce naquela briga na parte de cima. Vamos ver como é que foi.
10: O tempo e suas armadilhas. Cruel para uns, generoso para outros. É como dizia Cazuza.
11: Mas se você achar que eu tô derrotado, saiba que ainda estão rolando os dados. Porque
10: tem... E pensar que o Mengão vencia por 2-1, hein? Tava 4 pontos do líder Palmeiras e com um jogo a menos. Agora a diferença segue em 6 pontos. Coisas do tempo, implacável como sempre.
11: O tempo não para.
10: O Palmeiras poderia ter disparado mais na liderança se não fosse o tempo. Ele de novo. Milésimos de segundos que poderiam ter evitado que a bola tocasse na mão de John Arias no que seria o gol da vitória contra o Santos. Ficou mesmo no empate, 1-1. E o Corinthians, hein? Primeira derrota do Timão sob o comando de Fernando Diniz. 2-1 pro Mirassol. Timão, o primeiro na zona de rebaixamento. Estamos ainda na 14ª rodada, mas é bom acelerar, porque pro tempo é agora ou nunca.
6: E se tratando de Campeonato Brasileiro, o tempo é muito cruel, né, Neto? Agora, qual Corinthians é a realidade? O Campeonato Brasileiro que não faz gols, mas tem um sistema defensivo muito sólido, ou esse da Libertadores que está avassalador?
8: É difícil responder, porque é muito difícil responder essa pergunta para você. Eu acho que a Libertadores é muito mais fácil do que o Brasileiro, no meu ponto de vista. Mas acontece que no Brasileiro são 18 equipes ruins. e duas boas só. Então o Palmeiras e o Vasco, o Palmeiras e o Flamengo vai nadar de braçada. E o Corinthians tem que entender que tem um elenco para disputar um campeonato, que é a Libertadores. Se quiser jogar os dois juntos, Lívia, o Corinthians vai ficar até o final do ano brigando para não cair no brasileiro. E o Memphis que não joga, né?
6: Eu já tinha até esquecido dele, confesso. Agora, Neto, você falou sobre Palmeiras e Flamengo nadar de braçada. O tal do clássico é diferente, a gente cai no clichê, né? Porque o Palmeiras é muito superior no seu elenco e tropeçou com o Santos em casa. E o Flamengo, que vencia por 2-0 até os 26 do segundo tempo, deixou o Vasco bravamente ali reagir.
8: A verdade, o Cuca modificou a forma do Santos jogar, empatou também com o Bahia e jogou muito mais que o Palmeiras, né? O Rolezer fez esse gol, né? E aí o Palmeiras empatou com o Flaco Lopes, mas o Palmeiras é um time que tem a intensidade, que é no linguajar dos jovens de hoje, um terço, bloco, essas coisas que eu não entendo, porque bloco pra mim a gente constrói casa, prédio, mas hoje bloco vale. Então o Palmeiras é um time que vai chegar, um time que tá 13 jogos invictos, e aí o Santos tá bem aí. Agora o Vasco é um time que tem uma torcida incrível, tem um time muito ruim, mas muito ruim, mas tem uma torcida excepcional.
6: Tem alma, né? E tem um técnico que sabe mexer com vestiário como poucos. Neto, um ótimo programa pra você, apito final 10h20, né?
8: Não, apito final, os caras roubaram o dinossauro nosso, gente. Não, se os caras roubaram o dinossauro nosso, vocês imaginam uma aliança.
6: Vão fica devolver. Quieto, Neto. Ai, deixa Neto. Pra lá.
12: Vão devolver.
6: Beijo pra você, Neto. Um ótimo programa. Vamos estar na audiência. Boa semana.
13: Beijo. Obrigada, querido.
8: Até mais.
6: Tchau, tchau. Cuida do seu dinossauro, das suas alianças. Boa noite, tchau. Gente. Até amanhã.
12: Tchau, tchau, Olivia.
15: Daqui a pouco, o acidente em show de Monster Truck deixa 3 mortos e dezenas de feridos na Colômbia. Na África do Sul, o policial resgata crocodilo suspeito de devorar homem que desapareceu em Rio. É já já.
14: O governo lançou hoje o novo programa de renegociação de dívidas para quem ganha até R$ 8.100 por mês.
16: O Desenrola prevê descontos de até 90% nas dívidas, libera a parte do FGTS para pagar os débitos e vai limpar o nome de quem deve até R$ 100.
17: O dinheiro mal cai na conta e já tem um destino certo: pagar as dívidas. Aconteceu com o Rafael. Ele se enrolou todo no cartão de crédito. Resultado: ficou com o nome sujo.
25: Quando eu fiz 18 anos, eu comecei a receber um pouco a mais do que o salário mínimo. E daí, bom, achei que era rico. Não tinha educação financeira e tudo mais. E comecei a gastar mais do que eu tinha.
17: Dados do Banco Central mostram que o número de jovens com acesso ao crédito dobrou em 8 anos, chegando a quase 28 milhões em 2024. A maioria é de baixa renda. 7 em cada 10 ganham até 2 salários mínimos. Na tentativa de limpar o nome de milhões de brasileiros, foi lançado hoje o Desenrola 2.0. O programa vai ficar aberto por 90 dias e permite a renegociação de dívidas no cartão de crédito, no cheque especial, no crédito pessoal e também no Fundo de Financiamento Estudantil, o FIES. Pode entrar no Desenrola quem ganha por mês até 5 salários mínimos e tem dívidas atrasadas entre 3 meses e 2 anos. Os juros vão ser de, no máximo, 1,99% ao mês. E o desconto da dívida varia de 30% a 90%. Quanto mais antigo o débito, menor o valor a pagar. E o governo vai limpar o nome de quem tem dívida de até R$ 100. Uma novidade é que o FGTS poderá ser usado para quitar as dívidas, com limite de 20% do saldo ou até R$ 1.000. O dinheiro será transferido diretamente para o banco credor. A expectativa do governo é liberar R$ 8 bilhões para pagar as dívidas dos trabalhadores. Quem aderir ao novo Desenrola fica proibido de fazer apostas esportivas online por 1 ano. De olho nas eleições, o presidente Lula aposta na queda do número de inadimplentes, aqueles que já estão com as contas atrasadas e o nome sujo na praça. Mas liga o alerta sobre os endividados, aqueles que têm dívida sob controle, com uma parcela a vencer ou uma compra no cartão.
26: Nós queremos que a partir de agora, junto, vocês e o governo, trate de cuidar dessa dívida com muito carinho, para que vocês possam continuar consumindo, mas que vocês também adquiram consciência que a dívida tem que ser feita de acordo com o tamanho do passo que as nossas pernas podem dar.
17: O novo desenrola também aumenta o prazo e melhora as condições de empréstimo para micro e pequenas empresas e pequenos produtores rurais renegociarem as dívidas.
14: O Líbano viveu o dia mais sangrento desde o início do cessar-fogo. Cessar-fogo, né? Entre Israel e Hezbollah. Em 24 horas, 20 pessoas foram mortas pelo exército israelense. Apesar da trégua prevista para durar até o fim do mês, esses ataques eles continuam e o número de vítimas, incluindo civis, só aumenta.
1: Ataques disparados por Israel em um único dia. Moradores do sul do Líbano denunciam que os bombardeios atingiram áreas civis. O exército diz ter destruído 15 bases do Hezbollah, grupo libanês apoiado pelo Irã, além de um túnel com 30 metros de comprimento e um depósito de armas. O Hezbollah também mantém ataques com drones e foguetes contra tropas israelenses. De março para cá, mais de 2.600 pessoas morreram em território libanês e cerca de 1 milhão foram deslocadas. Centenas dos mortos são civis, incluindo mais de 100 crianças. Israel segue ampliando a ocupação terrestre no país vizinho e forçando a remoção de moradores de vilarejos inteiros. Os dois lados se acusam de violações do cessar-fogo, em vigor desde 16 de abril, e os esforços diplomáticos para interromper os combates fracassaram até o momento. O presidente do Líbano, Josef Aoun, afirmou que não haverá qualquer negociação com o governo israelense enquanto a ofensiva continuar. Em outra frente de batalha, cresce a tensão diplomática entre Israel e outros países, como Brasil e Espanha, que pediram explicações formais e a libertação imediata de dois ativistas. A justiça israelense decidiu prorrogar a prisão preventiva por mais 2 dias do brasileiro Tiago Ávila e do espanhol palestino Saif Abu Kajek. Eles participavam de uma flotilha que tinha como objetivo entregar ajuda humanitária aos palestinos da faixa de Gaza e furar o bloqueio naval. O exército de Israel interceptou as embarcações ainda em águas internacionais. Todos os outros militantes foram soltos na Grécia após um acordo com o país. Mas Israel acusa Tiago e Saif de ligação com uma organização sancionada pelos Estados Unidos e considerada terrorista. Os advogados dos ativistas afirmam que a interceptação foi ilegal e classificam o caso como um sequestro.
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12: O grande problema do Brasil hoje se chama juros altos, que está matando, endividando as famílias, os negócios, a mesma coisa. E vou usar esse recurso para poder quitar a dívida. Isso vai provocar uma queda de juros muito rápida, acabar com a gastança do Lula, uma reforma administrativa, uma reforma previdenciária, revisão de benefícios sociais. Isso vai fazer com que a expectativa de juros no Brasil tenha uma mudança muito rápida. Nós vamos precisar, sim, aumentar o tempo de contribuição. É fundamental e eu quero que o salário mínimo continue sendo utilizado para aposentadorias, para o piso nacional de quem trabalha também, mas tenho certeza que com a queda na taxa de juros, com o aumento de investimentos, de modernização do setor produtivo, nós vamos ter um aumento natural no mercado de salários. Isso vai acontecer, já há isso. O salário mínimo hoje em grandes cidades, no sul e sudeste, ele é uma mera referência hoje. Pouquíssimas pessoas ganham. Eu acompanho o mercado de trabalho continuamente, estou com o setor privado. Mas não podemos também estar dando ganhos reais de forma alguma. Ganhos reais para quem está aposentado, na minha opinião, é algo que o Brasil hoje não comporta. Mas o aposentado merece todo o respeito.
14: Voltando a falar da guerra no Oriente Médio, depois do fracasso nas negociações de paz, Estados Unidos e Irã retomaram os ataques no Estreito de Hormuz. Os dois lados subiram o tom na disputa pela rota marítima estratégica para o petróleo mundial.
13: A mídia estatal iraniana divulgou vídeos em que mísseis e drones são lançados contra alvos no Golfo Pérsico. Uma dessas munições atingiu uma refinaria nos Emirados Árabes. E pelo menos 3 pessoas ficaram feridas. O exército do Irã afirmou ainda que um míssil atingiu um navio de guerra dos Estados Unidos, que tentava cruzar por Hormuz, escoltando outras embarcações, que estão há mais de 2 meses paradas na região. A Marinha Americana negou a afirmação, garantiu que seus navios navegaram normalmente pela rota marítima e que atacaram 6 lanchas usadas pela guarda do Irã. A escolta aos cargueiros foi ordenada ontem à noite pelo presidente Donald Trump. O ato foi visto como uma provocação pelo Irã. O vice-presidente do país, Mohammed Aref, disse que o controle exercido sobre o Estreito de Hormuz é um direito legítimo. A instabilidade no Golfo Pérsico segue pressionando o preço do petróleo e eleva o risco de uma nova crise energética global. Aqui nos Estados Unidos, o avanço do conflito reduz a popularidade de Trump. Uma pesquisa do jornal Washington Post, em parceria com a rede ABC, mostra que a desaprovação ao presidente subiu. No começo do mandato, em janeiro de 2025, o índice estava em 53%. E agora, 62% dos entrevistados desaprovam a gestão de Trump. Já a aprovação caiu de 45% para 37% no mesmo período. A pesquisa ainda pediu a opinião dos eleitores sobre como Donald Trump lida com temas específicos. Aumento no custo de vida, inflação e o conflito com o Irã estão no topo das insatisfações do eleitorado. Em meio à guerra de narrativas, o governo dos Estados Unidos enviou uma contraproposta ao Irã para encerrar o conflito. O porta-voz do Ministério de Relações Exteriores, Ismail Bagai, classificou as exigências da Casa Branca como descabidas. Num seminário realizado pelo governo do Irã, especialistas em relações internacionais avaliaram o futuro do conflito.
18: Iran is going to continue defense. Nobody in Iran is going to change the strategic calculus to go to from full resistance to the last bullet and last soldier to unconditional surrender, and it is very important.
19: They committed miscalculations about the capabilities of the Iran, the national power of Iran, the support of the people from the state and the government.
16: E o conflito no Irã, que fechou uma rota estratégica para petróleo e derivados, como os fertilizantes, já provoca reflexos no agronegócio aqui no Brasil. A alta nos preços afeta os produtores rurais e pode encarecer os alimentos. Por trás disso está a dependência do país do adubo importado. Veja na reportagem especial do Valteno de Oliveira.
20: Chamado de celeiro do mundo por ser um dos maiores produtores e exportadores de alimentos, o Brasil também depende de outros países para plantar. Isso porque o nosso solo, principalmente no Cerrado, é pobre em nutrientes. Cerca de 80% dos fertilizantes usados nas lavouras vem de fora. E com os recentes fechamentos do Estreito de Hormuz, essa dependência fica ainda mais escancarada. O potássio, que fortalece a estrutura da planta e melhora a resistência contra pragas, vem principalmente do Canadá e da Rússia. Já o fósforo, crucial para o crescimento das raízes, frutos e sementes, sai do Marrocos e da Rússia. E os fertilizantes nitrogenados, como a ureia, essenciais para o desenvolvimento do caule e das folhas, chegam da Rússia, China e Irã.
21: O Brasil não é o único comprador. Índia, China, Europa, todos com ureia do Golfo. E quando o Golfo trava, todos esses compradores vão ao mesmo tempo buscar alternativas. E o problema? Esses mercados alternativos não têm capacidade ociosa suficiente para absorver todo esse volume de uma vez. E o que acontece? Os preços explodem globalmente.
20: O agro brasileiro é o quarto maior consumidor de fertilizantes do mundo. No ano passado, foram gastos quase 125 bilhões de reais para importar 45 milhões de toneladas. E em tempos de guerra, a preocupação dos produtores aumenta. Só a ureia teve uma alta de 30% nos últimos 2 meses.
0: Os produtores, de maneira em geral, vão usar fertilizantes de maneira racional, aproveitando a poupança que o solo tem, o que foi usado em excesso dos anos anteriores, né? Essa poupança é algo que também não dura para sempre. A gente não pode esgotar o solo.
20: Veja o que aconteceria num cultivo de soja se não tivesse preparo de solo, nutrientes, fertilizantes. Nós estamos aqui no campo experimental da Embrapa Cerrados. João, é claro que ninguém faz isso hoje, mas vocês fazem isso para mostrar, né?
3: É, a gente faz isso, eu chamo experimento em branco, para saber se a área é homogênea. Então a gente não aplica adubo nenhum, solo é de baixa fertilidade, né? Mas ainda assim você consegue ver variações na área. Mas é isso que aconteceria. Não dá, essa soja dá prejuízo, nem colheria.
20: E olha aqui a diferença do cultivo de soja, o cultivo experimental da Embrapa, com todos os nutrientes aplicados à planta, né?
3: Vão ter alta produtividade com grãos com qualidade.
20: Foi o conhecimento no uso do solo e a aplicação correta dos fertilizantes que fizeram a produtividade de soja brasileira saltar de 40 sacas por hectare nos anos 90 para até 100 sacas atualmente. Já o milho foi de 60 para até 120 sacas por hectare. Soja e milho que garantem o superávit da balança comercial e alimentam toda a cadeia de proteína animal do Brasil. A preocupação agora é com o reflexo da alta no preço dos adubos, que deve acabar chegando para o consumidor.
4: As culturas precisam de adubação agora, como por exemplo milho safrinha, horticultura, outras culturas. A inflação de alimentos 2026 está sendo construída agora no campo e vai ser sentida de fato no segundo semestre.
14: Amanhã a gente continua nesse assunto. E a seguir, decisão do Senado de barrar indicado para ministro do Supremo pode travar julgamentos importantes no tribunal.
16: Susto numa rodovia nos Estados Unidos, trem de pouso de avião atinge caminhão pouco antes da aterrissagem no aeroporto. Os detalhes daqui a pouquinho aqui no Jornal da Band.
14: Até já.
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9: Correndo por fora, uma vaga na lista final de Ancelotti, o atacante Igor Jesus teve uma atuação de destaque na vitória do Nottingham Forest sobre o Chelsea pelo campeonato inglês. Foi do brasileiro um dos gols na vitória por 3-1 dentro de Stamford Bridge. Igor Jesus agora chegou a 3 bolas na rede nos últimos 4 jogos, além de uma assistência. O ex-Botafogo chegou a ser chamado por Ancelotti nos amistosos de outubro do ano passado, mas depois ficou fora nas últimas 2 listas. O gol do Chelsea na derrota foi uma pintura de João Pedro, que guardou de bicicleta e deve ser confirmado na lista final da seleção brasileira para a Copa do Mundo de 2026.
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5: Alguns donos de autopropelidos têm adaptado os veículos com a instalação de uma cadeirinha para criança, posicionada entre as pernas dos condutores. Elas são aparafusadas ao piso ou então amarradas com uma fita elástica. A prática, no entanto, não é permitida. O Conselho Nacional de Trânsito afirma que não há permissão prevista na legislação para alterar as características originais do equipamento, o que acontece a partir da inclusão desse tipo de dispositivo. A regra adotada no país é clara: somente duas pessoas podem ocupar uma moto elétrica ao mesmo tempo, utilizando os assentos do condutor e atrás dele.
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8: A decisão do Senado de barrar o nome de Jorge Messias para o Supremo trouxe um impacto direto nos processos julgados pelo tribunal.
9: Com um ministro a menos, o risco de empate é grande, o que ameaça travar julgamentos importantes.
10: 9 de outubro de 2025. Faz quase 7 meses que uma cadeira do Supremo está vazia. A corte trabalha com um ministro a menos desde a aposentadoria de Luiz Roberto Barroso e vai seguir assim por enquanto. O presidente Lula ainda não decidiu o que fazer depois da derrota histórica no Senado, que derrubou a indicação de Jorge Messias para a vaga. O governo atribui o resultado à movimentação do presidente do Congresso, Davi Alcolumbre, e à atuação do ministro Alexandre de Moraes, que já negou qualquer articulação para barrar o nome de Messias. Agora, a turma do Deixa Disso entrou em campo com força. Lula está sendo aconselhado a digerir a derrota, negociar com Alcolumbre e indicar um novo nome antes das eleições. Outra ala do governo entende que Lula tem de esperar a eleição para uma nova indicação, o que diminuiria o desgaste político. Essa ala também defende apoiar a CPI do Master, que poderia constranger Alcolumbre e a oposição. Enquanto Lula não decide, julgamentos polêmicos aqui no Supremo podem ser adiados ou terminar empatados. O STF tem atualmente 10 ministros e não 11. O empate beneficia quem responde a processos criminais, já que nesses casos valem os resultados mais favoráveis aos réus. Por exemplo, a ação do Comando do Exército contra o pastor Silas Malafaia, por calúnia, não foi acolhida em função de um empate em 2-2 na primeira turma, que está com um ministro a menos. O caso prossegue como injúria. A definição sobre o governo do Rio de Janeiro, se haverá eleição direta ou indireta para o mandato tampão, é outro julgamento que pode terminar empatado em 5-5 no plenário. Assim como a decisão sobre a divisão entre os estados dos lucros do petróleo, os chamados royalties.
8: Nós vamos voltar a falar sobre o Desenrola 2.0, programa para ajudar as pessoas a pagarem dívidas. A Juliana Rosa está aqui com a gente no estúdio. Ju, boa noite. Ajuda de fato as pessoas esse programa anunciado hoje?
11: É, com certeza, Rodolfo. Um alívio aí para quem está endividado. Boa noite para você.
12: Boa noite.
11: Para Adriana, boa noite para você. Agora, o que se espera é que, novamente, esse alívio seja temporário. No primeiro Desenrola, em 2023, o número de inadimplentes caiu e depois você vê aqui no gráfico que logo voltou a subir até até atingir um recorde histórico agora mais recentemente de 83 milhões de pessoas com contas em atraso. Não se resolve as causas do endividamento, principalmente o juro alto demais. E por isso o endividamento fica subindo depois, né? Muito antes do conflito no Oriente Médio, que provocou a disparada do petróleo, o juro já vinha subindo, bateu 15%, porque há um estímulo excessivo ao consumo e isso gerou inflação. Agora o juro começou a cair, mas devagarzinho. Toda hora ficar estimulando dívidas, depois jogar a boia para salvar, é um incentivo para as pessoas fazerem mais dívidas, além de não resolver o problema. Rodolfo, Adriana.
12: E precisa gastar com equilíbrio, né? Com bom senso.
11: Exato.
12: Todos nós. Obrigada, viu, Ju?
11: Obrigada.
13: Valeu, Ju.
12: O ministro Alexandre de Moraes, do Supremo, negou um pedido de revisão de pena de Débora Rodrigues dos Santos, conhecido como Débora do Batom. O pedido foi feito com base na derrubada do veto ao projeto da dosimetria, que beneficia condenados pelo 8 de janeiro. Segundo Moraes, a lei ainda não está em vigor. Aliados do presidente Lula já sinalizaram que ele não deve promulgar o PL da dosimetria, deixando a tarefa com o presidente do Congresso, Davi Alcolumbre.
8: Um caminhão foi atingido por um avião que pousava no aeroporto dos Estados Unidos. O motorista seguia pela rodovia quando aconteceu o choque. Os pneus do trem de pouso bateram no caminhão perto do aeroporto de Nova Jersey. O Boeing da United Airlines levava 221 passageiros e 10 tripulantes vindos de Veneza, na Itália. Todos escaparam ilesos. Já o motorista sofreu ferimentos leves. A companhia aérea afastou os pilotos enquanto investiga o incidente.
12: Que pavor, hein?
8: Uts.
12: A seguir, tragédia num evento de caminhonetes gigantes na Colômbia. Motorista atropela a multidão e mata 3 pessoas.
8: Na África do Sul, policiais sacrificam crocodilo que teria devorado um homem que atravessava um rio. Daqui a pouco os detalhes sobre essa história.
12: Até já.
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14: Apostar na área da tecnologia. 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
4: Saído do aeroporto da Pampulha, na capital mineira, e seguia para o Campo de Marte, aqui em São Paulo. A causa do acidente ainda está sendo investigada.
5: Na Colômbia, três pessoas morreram e dezenas ficaram feridas durante um evento de Monster Truck, que reúne caminhonetes com rodas gigantes. A motorista perdeu o controle depois de uma manobra, avançou nas grades de proteção e foi para cima do público. Pelo menos 35 pessoas foram atingidas. Três não resistiram, entre elas uma criança de 10 anos. A causa do acidente ainda é investigada.
4: Um cruzeiro de luxo está retido no litoral de Cabo Verde, na África, depois de casos de hantavírus, doença transmitida por ratos. Duas mortes foram confirmadas. Uma terceira está sendo investigada. O navio zarpou da Argentina há quase um mês e meio. Autoridades de Cabo Verde rejeitaram o pedido para que os passageiros desembarcassem. Quase 150 pessoas estão a bordo. A empresa responsável tenta agora autorização para desembarque nas Ilhas Canárias, na Espanha.
5: Agora uma história horripilante na África do Sul. A polícia sacrificou um crocodilo que teria devorado um homem que desapareceu em um rio. Durante a operação, um animal de 4,5 metros de comprimento foi içado de helicóptero. Ele teria atacado quando um homem atravessou de carro uma ponte alagada. O tamanho da barriga do crocodilo foi o que levantou a suspeita. Exames de DNA vão confirmar se os restos mortais encontrados na barriga desse crocodilo são realmente do homem desaparecido.
4: Obrigada pela sua companhia. Outras notícias logo mais no Jornal da Noite. E o Jornal da Band está de volta amanhã.
5: Fique agora com a novela Guerra das Rosas. Boa noite para você. Tchau, tchau.
4: Tchau, até amanhã.
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9: 8:31. Excelente noite para você que está sintonizado em 90.3 na sua Band News FM. Começa agora o Jornal Band News Rio, terceira edição. 30 minutos só falando do Rio de Janeiro. Vamos embora a semana inteira, hein, pessoal? Você sabe. De 8:30 às 9 da noite, a gente está aqui para falar do Rio de Janeiro, contar com a sua participação. É uma honra contar com a sua audiência. Muito obrigado pela sua companhia e pela sua audiência de sempre. Avisa todo mundo aí, quem tá na live também, um beijo. E a gente está sempre no YouTube da Band News FM Rio. Hoje, a Erika Levigari está de folga, trabalhou muito no sábado. E hoje, quem tá comigo comigo é ela, Fernanda Caldas, que disse que ia voltar e voltou.

0: Tô, né?
1: Eu prometi, Marcos Sadock. Boa noite pra você, pra todos os nossos ouvintes. A Erika ficou até tarde cobrindo o show da Shakira, então merecia descansar hoje, aproveitou muito. Amanhã ela conta um pouquinho como é que foi. A gente vai falar mais muito do show perto. Também.
0: Vamos falar já, já.
1: Já, já. Mas hoje eu tô aqui e tem muita notícia, porque o Rio de Janeiro, como sempre, não para, né, Sadock?
0: Não para de jeito nenhum. Inclusive, o mais importante da abertura desse jornal é saber do seu caminho e saber do ouvinte.
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1: Maria Rita Nader, no WhatsApp, contando pra gente do trânsito e também das mensagens dos nossos ouvintes, né, Maria? Boa noite.
3: Isso mesmo, Fernanda. Boa noite, Fernanda. Boa noite, Sadock. Boa noite pros nossos ouvintes. Bom, vou falar sobre o trânsito dessa noite aqui no Rio de Janeiro. Vou começar sobre as vias expressas. A linha amarela, no sentido Fundão, é possível observar trânsito intenso na altura da Maré até Bom Sucesso devido a um acidente, então é bom ficar atento nessa região. E para quem vai do centro para a Baixada, sem maiores complicações. Já na linha vermelha, no sentido Baixada Fluminense, dificuldades para quem passa em toda a extensão do aeroporto do Galeão. Indo para o centro, as vias estão livres. Já na Avenida Brasil, no sentido Baixada, o trânsito varia de intenso a lento a partir da refinaria de Manguinhos. E com informe de trânsito do Centro de Operações, uma faixa da Avenida Central estava ocupada, próxima à Passarela 10, em Bom Sucesso, devido a um caminhão quebrado que segue em direção à Zona Oeste. Mas o trânsito ainda está lento na região. Já no sentido centro, fluxo normal. Indo agora para a ponte Rio-Niterói, que está com travessia normal de 13 minutos nos dois sentidos. Já na Barra da Tijuca, na Avenida Ayrton Senna, para a linha amarela, o trânsito está lento desde o Casa Shopping até o Shopping Via Parque. No caminho para a Orla, o trânsito está bom. Já agora, na Avenida das Américas, no sentido Recreio dos Bandeirantes, é possível observar alguns pontos de retenção ao longo da via. E para o motorista que vai para a Zona Sul, sem maiores dificuldades. Aproveitando também para trazer outro informe do Centro de Operações, que teve um acidente entre carro e moto numa faixa da Avenida da Dom João VI, que está interditada, próxima à estação do BRT Embrapa. Então, é bom ficar atento nessa região, no sentido de Santa Cruz. A equipe do Corpo de Bombeiros já está no local, mas o trânsito está congestionado a partir da estação do BRT CETEX. E finalizando agora, né, com a Zona Sul, na Lagoa Rodrigo de Freitas, na Avenida Borges Medeiros, no sentido Rio Comprido. A situação está complicada desde a Praça Almirantes Custódio de Melo, trazendo reflexos também para o túnel Rebouças. Já no sentido Gávea, sem maiores complicações. E na Avenida Epitácio Pessoa, no sentido túnel Rebouças, está difícil a partir da altura da Rua Conselheiro Macedo Soares até o túnel e também ao longo do túnel. No sentido Zona Sul, sem maiores complicações. Então, qualquer informe que vocês tiverem sobre o trânsito, se está chovendo, se o tempo tá bom aonde você tá, é só mandar no nosso WhatsApp 999-026970 que eu vou estar aqui de olho.
0: Já, já, Maria Rita tá de volta, então, com a sua participação. Você ouvinte que tá circulando, quem volta do trabalho junto com a gente, quem tá indo trabalhar também essa hora, os motoristas de todas as categorias possíveis, muito obrigado. Trabalharam muito no final de semana que eu tô atento, tô ligado, todos nós, né? Não tem jeito, quando a gente tem um grande evento como esse, na live um beijo enorme pra Sumaia, pra Sandra, pro Felipe, pro Henrique, que já chegaram. Tava aqui, uai, a foto da Fê está aí, porque eles chegam antes, né, Fernanda? Eles viram a tua foto antes.
1: Eles já estavam sabendo, né?
0: Aí eles entenderam também, né? Então, um beijo enorme pra todos, obrigado pela companhia, pelo engajamento de sempre, vocês são fundamentais e essenciais pro nosso trabalho. 8h35, tem uma seleção chegando agora, ouvinte, a notícia atrás de notícia no terceira edição.
1: E a gente começa com a Amanda Martins, que acompanhou uma operação contra mais uma quadrilha especializada justamente em roubar medicamentos, entre eles canetas emagrecedoras. A Amanda vai trazer pra gente detalhes.
4: Oi, Sadock, Fernanda, olá. Ótima Oi. Noite para vocês, a todos que estão com a gente aqui no terceira edição. Pois é, o Diego Manuel da Silva, ele que é considerado integrante dessa organização criminosa, foi preso, acusado de roubos a estabelecimentos farmacêuticos. Segundo a Polícia Civil, esse grupo atuava de forma estruturada e o principal alvo eram farmácias para que eles roubassem produtos de alto valor, principalmente canetas emagrecedoras e também cosméticos de elevado custo, e aí eles revendiam de forma ilegal. Esse mandado foi cumprido ali na comunidade do Morro do São Carlos, região central do Rio de Janeiro. Junto com ele, a polícia encontrou um macaco. Esse animal foi apreendido porque Diego não tinha autorização de criação, então ele também vai responder pelo crime de ambiental, né? Já que o animal foi apreendido e já está em um local considerado apropriado para ele. Agora as investigações continuam, pessoal, porque há indícios de outros integrantes nessa quadrilha que ainda não foram presos. Volto com vocês.
0: Obrigada, Amanda Martins. Yasmin Bachu tá de férias. Normalmente Yasmin tá com a gente aqui na abertura do jornal. Yasmin tá de férias, vai curtir as merecidas férias nesse período. Amanda Martins apresentando o Jornal do Rio todas as noites a gente, com a gente aqui no terceira edição. 8h37, Fernanda. O Watson Ramos está chegando agora para falar da imagem do dia. A gente fala mais depois. Primeiro vamos acompanhar de perto o que o Watson traz sobre policiais civis que trabalhando invadiram o galpão, o depósito, lá onde ficam os carros rebocados, e as imagens que o Watson vai descrever falam por si só. Boa noite, Adson.
1: Boa noite.
2: Olá, boa noite a todos. O policial civil que aparece no vídeo com um fuzil e chega a apontar e encostar a arma no funcionário da prefeitura já foi afastado do serviço. Um procedimento foi aberto pela Polícia Civil para apurar a conduta dos policiais que foram até um depósito da Secretaria de Ordem Pública para tentar recuperar à força um carro descaracterizado da Polícia Civil que tinha sido rebocado por estar estacionado de forma irregular em Copacabana, na zona sul do Rio de Janeiro.
5: Sai daí, Carol! Sai daí, Carol! Sai, Carol!
6: É isso aí! Policial civil, olha o que o policial civil fez. Isso!
5: Aí. Ali, roubaram o carro do depósito.
6: Viatura roubou o portão do depósito, amassaram a grade, agrediram o colega.
2: O secretário de Polícia Civil, Delmir Gouveia, falou sobre o caso.
7: Os depoimentos começaram a ser formados ainda no domingo pela manhã. Tá? Os servidores estão sendo, todos envolvidos estão sendo ouvidos. Esse servidor policial da Polícia Civil já foi afastado preventivamente até o término do apuratório. Tá? Com relação à Secretaria de Ordem Pública, nós fizemos contato ainda no domingo para que os servidores comparecessem à corredoria. Tá? Isso não abalou e não vai abalar a interligação que nós temos entre todos os órgãos de segurança, sejam estaduais ou municipal também.
2: Os policiais alegaram que estavam em Copacabana para apurar a denúncia de que um traficante estaria no show da cantora Shakira. O carro, então, foi rebocado, ele estava estacionado de forma irregular e levado para o depósito que fica no Andaraí, na zona norte da cidade. Os policiais foram até o local para tentar recuperar o veículo e agiram com truculência e ameaçando os funcionários.
0: Obrigado, Adson Ramos. Pessoal, as imagens estão na live, certamente você do Rio de Janeiro viu. Há também um desencontro de informações toda hora, isso me deixa impressionado, Fernando. Eu fiz essa matéria pro Brasil Gente. Tinha de comentário na internet das pessoas discutindo sobre o que era uma viatura ou não, porque no vídeo aparece, primeiro sai uma viatura da Polícia Civil. Claro, eles estavam com uma viatura, mas a notícia é a viatura descaracterizada, pessoal. Calma, respira para você não passar vergonha na internet. Então o vídeo é muito claro. Aqui no Terceira Edição, e assim como a gente vai fazendo sempre nas matérias, eu deixo muito claro, a gente é completamente a favor do trabalho da polícia, a gente traz da voz aos policiais, aos delegados, aos porta-vozes da corporação da Polícia Militar, aos promotores do Ministério Público, enfim, todas as autoridades sempre têm espaço no Terceira Edição para divulgar o bom trabalho. Mas esse tipo de atitude, que ainda bem é isolada, ela precisa ser duramente criticada. 10 minutos a mais, aqueles agentes que aparecem numa selvageria dentro de um depósito com outros servidores, eles não respeitam a lei, eles não respeitam os colegas, eles não respeitam a população, saíram na contramão, quase bateram nos carros que estavam saindo, num descontrole surreal. Pra que tá apontando fuzil pro cara que é da ordem pública? E o pior, uma das agentes é mulher, a Fernanda colocou aí, não sei se a gente tem separado ela falando, mas é uma mulher. Então, um desrespeito, um descontrole surreal, ele enfia o fuzil no cara, se atira sem querer aquilo ali, não tem o menor sentido. Mais 10 minutos de conversa, ele conseguia tranquilamente falar: Amigo, eu tava trabalhando na Shakira, tava atrás de um traficante, óbvio que eles deviam estar estressados. Óbvio que trabalhar num show como esse, numa cidade conflagrada como essa, deve ser insuportável. A gente precisa também se colocar no lugar do policial. Agora, nunca, nunca, a invasão de um depósito público, que é de todos nós, nunca, um agente com um fuzil na mão, isso aqui vai ser defendido. Apontando pra um outro cara e quase atropelando uma mulher.
5: Sai daí, Carol! Sai daí, Carol! Sai, Carol!
1: Eles falam justamente que... tava chegando ali perto dela o carro, porque ela tentou ainda se colocar na frente, né, do veículo pra não deixar eles saírem. E aí tem ela falando.
5: Roubaram o carro do depósito.
6: Viatura roubou o portão do depósito, amassaram grade, agrediram o colega.
1: Não, realmente, é, além da violência que é empregada contra os agentes, hoje a gente falou muito sobre isso. Só mostra como a polícia, que na verdade deveria... tá tomando medidas ao contrário dessa e poderia resolver, como o Sadoc falou, essa situação mais facilmente, porque realmente foi um mal entendido. É, os agentes da CEOP estavam fazendo também o papel deles, cumprindo o papel deles de fazer o reboque de carros que tivessem parados de forma irregular. Eles não sabiam, teve essa falha de comunicação, mas não dá pra agir com essa violência. Eles tentam justificar, eles tentam explicar, as imagens são muito claras. Não tem como eles usarem da autoridade deles, abusar, né, da autoridade pra ameaçar outros servidores dessa forma.
0: E olha, Fernanda, duas coisas muito rápidas sobre esse assunto ainda. O primeiro, eu conversei hoje com o alto escalão da Polícia Civil. O descontrole todo e quase que atropelou a mulher, pra quem tá vendo na live, tá afastado. Se vai dar alguma coisa, a gente vai descobrir depois, mas a pressão tá muito grande, desnecessária. E segunda coisa, a gente vai falar no já já com o balanço do show da Shakira. Hoje a gente só tem elogios à segurança pública do Rio. Os números caíram pela metade, se comparado com Lady Gaga e Madonna em relação aos roubos e furtos. E a sensação de segurança foi muito maior. Pickpocket tem no planeta inteiro, a gente vai falar sobre isso já já. Mas por conta dessa atitude, desse descontrole, desses agentes, a gente tá aqui falando já há pelo menos 4 minutos pro Rio de Janeiro inteiro, que o trabalho foi mal feito, que houve um abuso de autoridade, como a gente tem nesse caso. 8h42.
1: E agora a gente já fala com a Laila Lac, porque é uma história inacreditável. Daquelas pessoas que têm sorte. A gente já falou algumas vezes de acidentes envolvendo voos de asa delta. Dessa vez, num pouso de emergência, ele conseguiu parar numa árvore e sobreviveu. Foi liberado com ferimentos leves. A Laila vai trazer mais detalhes. Boa noite, Laila.
8: Oi, Fernanda, Sadoc, boa noite pra vocês, uma ótima semana pra todo mundo. É o tal, pelo menos esse aí tem história pra contar. E que história, o piloto de uns 70 anos que não teve a identidade divulgada pelos bombeiros renasceu de novo. Foi salvo, digamos assim, por uma árvore histórica. Ele estava de asa deltas quando caiu por volta de meio-dia no Jardim Botânico. Foi um resgate intenso, difícil, feito pelo Corpo de Bombeiros com a ajuda de funcionários do local. Durou umas 3 horas. Ele estava a uma altura de uns 30 metros. Segundo os bombeiros, o piloto teve ferimentos leves, foi atendido ali mesmo no local e liberado logo em seguida. Ou seja, está bem, apesar do susto. Ele tinha decolado em São Conrado, mas em meio a uma rajada de vento, a temperatura do ar esfriou e ele acabou sendo jogado para baixo. Pelo visto, ele tem experiência, porque antes tentou ainda pousar no Jockey, mas como não deu certo, acabou caindo na copa desse Jequitibá branco, que foi, aí a história fica ainda mais curiosa, plantado em 1920 pela Rainha Elizabeth da Bélgica. O equipamento ficou ali enroscado nessas folhagens centenárias, mas no fim deu tudo certo.
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1: Maria Rita Nader tem informação de trânsito desse momento?
3: Isso mesmo, Fernanda. De acordo com o Centro de Operações do Rio, aconteceu um acidente na linha amarela e uma faixa da rodovia no sentido da Zona Oeste está ocupada devido a esse acidente que envolveu 3 carros na saída 7 em Bom Sucesso. E o trânsito está lento ali no trecho, então é bom tomar cuidado, o motorista está passando por ali.
0: Obrigado, Maria Rita Nader. Pessoal, a gente tá de olho em tudo que acontece no trânsito do Rio de Janeiro e na sua participação. 99902-6970, 8h45.
1: Natasha Franco tá com a gente pra falar de uma série de assaltos no Rio de Janeiro. E o primeiro deles envolvendo uma figura pública, né? O ex-vereador e também ex-diretor de futebol do Flamengo, Marcos Braz, foi assaltado, teve o carro roubado. Boa noite, Natasha.
10: Boa noite, Fernanda, Sadoc, a todos os nossos ouvintes. Uma sequência de assalto, mas alguns que chamam a atenção, como você falou, principalmente esse do Marcos Braz. É, ele teve o carro recuperado horas depois de ser alvo de assaltos na região ali de São Cristóvão, na zona norte do Rio de Janeiro. Os bandidos abordaram o carro dele, ele tava com um primo, roubaram o veículo e o celular e fugiram. E aí o caso foi registrado na delegacia ali da região, delegacia de São Cristóvão, ele fez todo o registro, mas logo depois que ele foi assaltado, ele conseguiu acionar policiais que fizeram um cerco e conseguiram recuperar o veículo logo depois que o Marcos Braz falou sobre esse assalto. A gente não tem imagens de câmeras de segurança mostrando o assalto, mas ele falou que foi bem rápido e aí logo depois conseguiu recuperar esse carro. E aí a gente faz uma sequência, Fernanda e Sadoc, porque aí na Tijuca é um assalto que chamou muito a atenção, porque foi numa clínica oncológica e os bandidos entraram nessa clínica na Tijuca, também na Zona Norte, para roubar medicamentos para o câncer. E eles não só roubaram a unidade e levaram esses medicamentos, mas também celulares dos funcionários. O caso foi registrado também na delegacia ali da Praça da Bandeira, a mesma delegacia do Marcos Braz, que vai investigar esses dois crimes, e o batalhão da Polícia Militar foi acionado para tentar encontrar esses criminosos, mas ainda estão sendo apurados.
0: Agora a gente vai começar a fazer aquele ping-pong, porque muitos casos que viralizaram durante esse final de semana, essa segunda-feira, flagrantes, mais uma vez, Natasha, de arrastão, de roubo na porta de prédio, tem de tudo e por todas as regiões do Rio, né?
10: E chama muita atenção, Sadoc, num deles que eu vou citar, que é algo que a gente vem falando muito no terceira edição, mas eu vou começar por Del Castilho, na zona norte do Rio de Janeiro, porque é aquele famoso ataque a um carro alto, um carro que a gente chama de uma SUV, que é alvo realmente dos criminosos, e dessa vez esse ataque aconteceu em Del Castilho, na Zona Norte, aconteceu na Avenida Dom Helder Câmara, que a gente também fala muito sobre a Dom Helder Câmara, aconteceu no domingo, e as imagens mostram os bandidos atacando esse motorista e levando o carro. A polícia civil e a polícia militar tentam investigar. É importante dizer que essa câmera que tá gravando é de cima de um prédio que fica ali no entorno e consegue flagrar tudo o que acontece. A família acaba saindo do carro no desespero, e aí a gente tá falando de noite, de uma via mais vazia, e os moradores literalmente sem ter o que fazer, o motorista e a família ficaram ali sem saber o que fariam. E aí a gente vai pro Meier. E aí no Meier, é aquilo que a gente fala muito aqui no terceira edição, que é algo que a gente viveu na Tijuca e tá acontecendo agora no Meier. O caso aconteceu também muito à noite. O motorista tá chegando em casa, vai entrar, abre a garagem, entra com o carro, e os motoqueiros que estavam ali fazendo a sua ronda criminosa vão atrás dele, entram na vila onde o motorista tenta entrar, e aí eles acabam desistindo do assalto porque o portão iria fechar. Algo que a gente viu em outros assaltos, um deles na Tijuca, inclusive, que também foi uma tentativa de assalto, eles ficaram presos dentro do prédio porque o portão fechou antes que o assalto conseguisse acontecer. Daí a gente vai pra zona sul do Rio de Janeiro, onde um idoso na Lagoa Rodrigo de Freitas tá entrando, tá chegando, isso aconteceu no dia primeiro, ele tá chegando, abre o portão e aí vem um criminoso, você percebe que ele tá de capacete, portanto ele provavelmente estava numa motocicleta tentando esperando o momento do ataque, e aí esse idoso abre o portão e na tentativa de abrir o portão, ele já é abordado por esse bandido, e o bandido tá armado, mas o idoso tenta reagir. Ele chega a jogar o telefone celular pra dentro do prédio pra não perder o telefone, mas acaba perdendo o relógio, e na hora que ele tá em discussão ainda com o criminoso, ele corre pra dentro do prédio pra se salvar com medo do bandido atirar contra ele, mas por sorte nada aconteceu com esse idoso. Mas tanto no Meier, a última que eu falei, quanto esse, a gente não teve registro na delegacia e também não teve acionamento da Polícia Militar para investigar esses dois crimes.
0: E para encerrar, tem um caso que viralizou demais, hein, Fernanda Caldas? Essa imagem, quem tava no Rio de Janeiro acompanhou de perto.
10: E se liga muito com esse caso do idoso, porque o idoso também tenta reagir. A gente sabe que é muito complicado você ter um bem seu sendo levado, sendo coagido, mas a gente tenta o tempo todo dizer para as pessoas para que elas não reajam, para não acontecer o pior. Esse idoso, por exemplo, o bandido tava armado, poderia ter sido baleado. E aí, esse caso que aconteceu também na zona oeste do Rio de Janeiro, dessa vez, na Praça Seca, foi uma imagem que viralizou e foi muito viral mesmo, por conta de tudo que aconteceu.
0: Tudo, né?
10: Um casal tá em cima de uma moto, abordado por dois bandidos. Os bandidos estão com extrema violência, eles também estão numa moto, e aí eles revistam tanto a mulher quanto o homem. O tempo todo, eles ameaçam uma das vítimas, que é o homem, né? Um homem e uma mulher, é um casal nessa moto. Ele chega a se jogar no chão pra evitar que os criminosos façam alguma coisa. E aí, um bandido sai na moto que era a moto do ataque e o outro vai pra cima da moto da vítima pra ir embora. E aí a vítima percebe que ela tem um momento de reação e parte pra cima do bandido. E aí ele era
0: claramente
10: lutador.
0: Golpe de jiu-jitsu, né?
10: Ele é lutador de jiu-jitsu. E aí, por conta disso, ele pula pra cima da moto, ele consegue tirar o bandido de cima da moto e ele dá um mata-leão no bandido. O outro criminoso volta pra tentar pegar ele, ele rouba a arma do bandido.
0: Que aparentemente deve ser de mentira, né? Porque ele nem ele atira, como a arma também fica no chão. Você reparou que um tempo a arma fica no chão e o motorista, o criminoso, podia ter vindo pegar?
10: Exatamente.
0: E ele não pega o que tá na moto.
10: Muito parecido com o caso do idoso, porque o idoso também foge com medo, mas você percebe que ele não teve reação nesse
0: sentido.
10: Tinha
0: tudo pra terminar em tragédia.
10: Tinha tudo pra terminar em tragédia. Então a gente não tá vangloriando essa reação dessa vítima, pelo contrário, a gente só tá informando o que aconteceu. O vídeo foi muito viral e aí nesse caso a polícia civil e militar agora tenta identificar esses criminosos.
0: E aí Fernanda Caldas no Estado Sem Lei, a Natasha Franco também acompanha com a gente aqui no Terceira Edição, no Estado que está sem lei e com o governo interino, a gente acompanha a faxina e continua em meio a esses casos de violência, também suplicando para que a gente resolva a situação do Estado, que tenhamos um governo que cuide da segurança pública do Rio de Janeiro. Não que você não cuide, mas não foi eleito para isso. Ele é um desembargador. Tivemos faxina hoje, Natasha.
10: Faxina com 130 exonerações, dessa vez com foco na Secretaria de Ambiente e Sustentabilidade. E a gente trouxe denúncia aqui na Rádio Band News, no primeira edição, no Band News Rio, primeira edição. Outra faxina que nós cobramos ao agora desembargador Ricardo Coutro, governador interino, por conta exatamente isso, do uso da máquina pública de maneira indevida. Então, esse novamente foram mudando em cargos comissionados de níveis mais baixos na hierarquia estadual, órgãos como Rio Previdência também foram alvos do governador interino, Controladoria Geral do Estado e Casa Civil, numa tentativa de faxina. Foram 80 no meio ambiente e 50 nas outras pastas, e a gente trouxe aqui na primeira edição uma faxina que ele também vai ter que fazer na Secretaria de Desenvolvimento Social e Direitos Humanos, porque o secretário tá empregando a esposa dele.
0: Meu Deus.
10: E, bom, diz a secretaria agora que ela vai pedir a exoneração do cargo. Mas ele tá um mês no cargo e ela tá lá. R$8.000.
0: Esse tempo tá mudando, hein, pessoal? Esse tempo está mudando. Vamos ver se isso vira um legado, né?
10: Pelo amor de Deus,
0: que
10: né?
0: Que vira um legado.
10: Isso, na verdade, deveria ser o correto. Isso aí que tá acontecendo é o certo.
0: Sabe como aquilo que vira nome? Tipo, podia virar daqui a uns 10 anos, uns 5 anos. Ah, o Ricardo Couto. Fica lembrando. Lê Ricardo.
10: Faxina Ricardo.
0: Ah, lembra do Ricardo. Tem que ser, porque, gente, é muito dinheiro economizado e muito caro. O que que essa gente tá... Não que... Claro que deve ter gente que tiver tá trabalhando e fazendo alguma coisa ou outra, mas, cara... Mas se foi exonerado, gente, é porque dá pra exonerar. Não tá fazendo falta.
10: Vamos fazer uma faxina sempre.
0: 8h53, boa semana pra gente, Nath.
10: Até a próxima, gente.
0: Vambora, Fernanda Caldas, que ainda tem muita notícia. Mariane Lino tá chegando com outro absurdo do Rio de Janeiro, que ninguém aguenta mais. E olha, a Fernanda acompanha muito futebol, a Fernanda vai muito aos jogos do Flamengo, e aí é uma das coisas que eu, como amigo, tenho pavor que ela lá esteja sempre, quando eu vejo esses criminosos, que não são torcedores, são criminosos, que têm algum tipo de patologia, uma vontade desesperadora de se bater pelo meio da rua, mas o problema é que eles não se batem sozinhos. O problema é que tem vítima no meio desse caminho, o problema é que tem 55 mil pessoas que estão indo ver o jogo do Flamengo e do Vasco.
1: Exatamente, Sadoc. E uma coisa que a gente fala muito, que é um lado muito legal do Rio de Janeiro, que são poucas capitais que a gente tem clássico com torcidas dividindo ali o estádio. E dentro do estádio, normalmente, o que a gente tem visto é um clima bom na parte mista. Todo mundo junto consegue conversar, conviver, porque o futebol é isso. A gente faz uma implicância aqui, uma implicância ali, mas não partir pra violência. E aí foi o que aconteceu ontem, depois do jogo do Flamengo e do Vasco no Maracanã, ali no entorno, muita confusão. E aí sai prejudicado quem quer pegar o metrô, quem tá tentando voltar pra casa. No meio disso tudo, a Mariane vai contar pra gente melhor o caso de um jovem que pode ficar cego, inclusive, por conta de uma briga. Boa noite, Mariane.
9: Boa noite, pessoal. Boa noite a todos. A vítima é Arthur Conceição, de 18 anos, estudante de nutrição na UERJ e que havia saído do Maracanã após esse clássico entre Flamengo e Vasco. Ele estava indo em direção ao metrô quando notou uma correria, uma movimentação policial e tentou se proteger, mas acabou encurralado numa grade e levou um tiro de bala de borracha no olho. Ele corre o risco de perder a visão do olho direito, está aguardando aí um laudo oftalmológico para ver como a situação vai ficar. O Arthur conta que chegou a pedir ajuda dos policiais, mas eles não deram esse auxílio. Ele precisou até ir de táxi para o hospital.
11: Estava parado, fugia a minha situação e tomei uma bala na cara. Se eu não tivesse virado para ver a minha situação, eu poderia ter tomado uma bala na cabeça. E eu nem sei como é que estaria agora, essa bala poderia ter perfurado meu crânio. Eles falaram que eu não vou voltar a enxergar, mas eu acredito em milagre e eu acredito que se alguma coisa vai acontecer, alguma parada assim sobrenatural vai acontecer e vai dar certo.
9: A mãe do Arthur também lamentou essa situação.
12: Um trauma muito grande, muito agressivo. Ele vai precisar passar por 3 cirurgias, né, para reconstrução aqui da face, do nariz. Foram para cima do meu filho com aqueles cavalos e atiraram aquela bala de borracha em cima dele.
9: A Polícia Militar afirmou que vai abrir uma apuração interna para esclarecer os fatos e as responsabilidades. Também depois do clássico, 2 torcedores do Vasco foram espancados por flamenguistas no entorno do Maracanã. As vítimas estão internadas com quadro de saúde grave.
0: E olha, só pra deixar claro, viu, pessoal? Essa vítima que tava aí com a Mariane na reportagem não estava na confusão. Pelo menos é o que fala ele, é o que fala a família. Vai ter uma investigação. A gente torce muito pra pronta recuperação, mas é sobre isso. São sobre essas pessoas que vão pro metrô e vão pro trem. A grande maioria pega o transporte público pra chegar ao Maracanã. E não há nenhuma condição mais daquelas ruas da Tijuca, da São Francisco Xavier, de São Cristóvão, ter esses criminosos. Que a polícia consiga encontrar eles, mas com muita pressa. E que a polícia consiga fazer cada vez mais um trabalho preventivo pra que esses animais não estejam perto do estádio. 8h57, Fernanda.
13: Semáforos? Nem sinal.
1: Tem problema em sinal de trânsito.
0: Ah, que
1: isso que é comum aqui no Rio de Janeiro, né, Maria?
0: Que deve ser.
3: Pois é, gente, na Tijuca, mais uma vez, mais uma pessoa mandando mensagem pra gente sobre outro sinal queimado, e dessa vez foi na Barão de Mesquita com a Major Ávila. E o Rafael Felipe que mandou um áudio pra gente, ele é motorista de ônibus e tá falando com a gente sobre como esse problema tá acontecendo ali na região, que é muito movimentada, né?
14: Fala, meus amigos da Band News.
0: Olá.
14: 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Rafael Felipe, motorista de busão, falando. Meus amigos, informo a vocês aí, a todos os motoristas, que o sinal da rua Barão de Mesquita, esquina com a Major Ávila, encontra-se apagado. Ali é um cruzamento bastante perigoso, muita atenção. 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
0: Aí eu pergunto, pessoal, quando é que os sinais vão funcionar na Tijuca? Uma semana completa, porque não acontece, vejo todos os dias isso. Quando é que o asfalto vai ficar liso de novo, que ficou pelo caminho? Aliás, Fernanda, a gente precisa monitorar, né? Porque ficou pelo caminho.
1: Ficou pelo caminho e precisa ser concluído, né?
0: É tu, tá? Luiz Valcir, que vai ver isso pra gente e também cobrar os outros sinais. Zona Norte, então, é democrática. Todo dia tem sinal quebrado. Maria, algo a mais ou estamos atentos? Já voltamos.
3: Já a gente volta com mais informações do nosso ouvinte.
0: 99902-0269-70. Boa. Ela tá chegando agora?
1: Vai chegar.
0: Vai chegar em breve?
1: Vai chegar em breve.
0: Ela veio com tudo, né? Ela já chegou de volta na Colômbia, na verdade, né?
1: Pois é, a gente já tá até sentindo falta nessa doc.
0: Eu senti.
1: Porque Shakira realmente movimentou e muito o Rio de Janeiro.
0: Muito.
1: E Luiz Valcir vai contar pra gente como foi. Ele que, inclusive, aproveitou,
0: né?
1: Conseguiu curtir.
0: Mas é porque, assim, como é um tema, rapidinho, só porque como é um tema que divide muitas opiniões, vamos começar falando pelas informações que importam muito ao ouvinte que
1: Sim.
0: não tá nem um pouco aí pra Shakira. Porque eu quero ir conquistando, se a gente for conquistando coração por coração do todo mundo no Rio, né? Porque a Shakira já foi, agora é todo mundo no Rio. Se a gente for indo um por um, com muita calma e muita conversa, a gente chega lá, porque o mundo é feito de diálogo. 800 milhões de economia e metade de crimes registrados. Beleza? Imprensa do mundo inteiro acompanhando. É isso. Luiz Valcir, boa noite pra você.
15: Boa noite, Sadoc. Fernanda, também pros nossos ouvintes. Como o Sadoc estava falando ainda há pouco aqui, as forças de segurança registraram uma redução de 52%, gente, no número de ocorrências durante um mega show da Shakira lá em Copacabana, na zona sul aqui do Rio de Janeiro. Esse balanço foi apresentado hoje. Segunda-feira, durante ali coletiva no Centro Integrado de Comando e Controle da Polícia Militar na região central aqui do Rio, ao todo foram contabilizadas 115 ocorrências no evento, que reuniu aí cerca de 2 milhões de pessoas, muita gente na praia de Copacabana. Nenhum desses casos foi considerado grave. No show da Lady Gaga no ano passado, por exemplo, foram registrados aí 238 casos. Já na apresentação da Madonna em 2024, houve houve 252 ocorrências, o que representa aí uma queda de 54%. A Operação Shakira contou com quase 8 mil agentes da Polícia Militar, da Polícia Civil, Corpo de Bombeiros, Segurança Presente, Operação Lei Seca e também de órgãos municipais. Entre os principais registros desse evento estão aí 66 furtos de celulares, 10 roubos a transeuntes, 9 furtos a transeuntes, 8 roubos de celulares, 4 casos de porte de drogas, 3 estelionatos e 3 lesões corporais. Então, nós tivemos aí uma queda de 52% no número de ocorrências. Isso é maravilhoso, até mesmo por conta do tamanho do evento. Óbvio. Lá na praia de Copacabana, né, gente?
0: Pessoal, foi super tranquilo. Foi super tranquilo. Eu consegui circular muito, Valci tava lá na areia também, várias pessoas aqui da Band que a gente conhece estavam lá, então o que a gente pode dizer assim, que se fosse ruim, se fosse violento, ninguém ia tá lá. Meu irmão, eu tô com o celular parcelado, tá, pessoal? Meu celular é parcelado, eu não posso perder meu celular até terminar de pagar ele. Então, a gente não vai ficar contando historinha aqui pra você. Então, com certeza, se tivesse falha, se fosse ruim, tinha de mulheres, de família, de pessoas com todas as idades, indo ali curtir o seu som, curtir os